0: A BIM paralela seja transferida do STF para a primeira instância da Justiça. No documento, a Procuradoria-Geral da República afirmou que o ex-presidente Jair Bolsonaro era a única autoridade com foro privilegiado presente na investigação. A organização também menciona que Bolsonaro já teve a conduta analisada no processo em que foi condenado pela trama golpista. Para o Procurador-Geral da República, Paulo Gonet, o mesmo entendimento não pode ser aplicado aos demais investigados. A PF indiciou 36 nomes, entre eles o do vereador do Rio de Janeiro, Carlos Bolsonaro, e do ex-diretor da ABIN e deputado federal Alexandre Ramagem, além de Luiz Fernando Correa, mantido pelo governo Lula como diretor da ABIN. A IP informou que vai atender pedidos de reembolso e de troca de produtos com lote terminado em 1 que não foram liberados pela Anvisa. O atendimento será feito por meio dos telefones oficiais do Serviço de Atendimento ao Cliente. A empresa afirmou que a ampliação foi adotada em alinhamento com o órgão regulador. A seleção brasileira está na Filadélfia, onde joga hoje contra o Haiti. O técnico Carlo Ancelotti afirmou que a equipe titular do Brasil vai ter alterações em relação à que jogou a partida de estreia contra o Marrocos. O atacante Neymar não viajou com a delegação. Ele fica em Nova Jersey para otimizar a fase final do processo de recuperação. O jogador não disputa uma partida oficial desde o dia 17 de maio. No horário de Brasília, 00:32.
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2: Olá, muito bom dia, bem-vindo, bem-vinda. Vamos juntas e juntos até 5 horas da manhã com CBN Madrugada. Edição de sexta-feira, 19 de junho de 2026. Muita informação, prestação de serviço, análise, temas que impactam a sua vida. As entrevistas da rádio CBN das últimas 24 horas, tudo você ouve aqui no CBN Madrugada. Eu sou Clauson Dutra e hoje, meus amigos, é aquela rodada dos ouvintes onde você pode mandar áudio pra gente. Exato, você terá 30 segundos. Não mais, não menos, tá? 30 segundos. Pode ser até menos de 30 segundos, tá tudo certo. Fala pra mim sobre quanto vai ser o jogo da seleção brasileira. E eu quero saber também, como eu tô falando desde os últimos dois programas, a música que você escolheria pra jogar, pra ser aquela pré-música antes de um jogo de Copa do Mundo. Qual música você escolheria, o porquê e o placar do jogo da seleção brasileira? É claro que a gente não vai colocar aqui as músicas, mas eu quero ouvir, eu quero saber de você quais seriam as suas músicas. Eu escolho uma música, vamos lá, Clauson, vamos lá. Vou escolher Jorge Aragão, já é. Pronto, essa é a minha música, por exemplo. Por que essa música? E o jogo do Brasil vai ser 4-0 contra o Haiti. Hoje a gente vai ficar nessa levada, hoje a gente vai ficar nessa atuada, porque é dia de jogo de seleção brasileira. Brasil joga hoje, gente, já na sexta-feira contra o Haiti. E é claro que o programa também vai te trazer todas as últimas informações dessa partida. Se você tá ou não tá animado para o jogo da seleção brasileira, conta nesse áudio de até 30 segundos. Clauson, para onde eu mando esse áudio? Para o nosso WhatsApp, 999119981. 999119981. Vou ouvir o áudio, selecionar o seu áudio, a gente vai colocar a sua voz no ar, aqui na Rádio CBN, para todo o Brasil. 999119981. Tá certo, Ricardo Garcia? Trabalhos técnicos. Durante o CBN Madrugada de Ricardo Garcia, chefia de redação Edmilson Fernandes, apuração, leitura do repórter CBN Matheus de Souza, produção desse programa, também de Karina Almeida. Sigo com você, eu, Clauson Dutra, até 5 horas da manhã com muita informação. Lembrando que além do WhatsApp, você pode participar do nosso programa pelo chat do YouTube, já liberado para você mandar também a sua mensagem por lá no chat do YouTube. Participa também pelo WhatsApp, pelo chat do YouTube ou pelo meu e-mail, clauson.dutra@cbn.com.br. Vamos juntos até 5 horas da manhã. Agora, meia-noite.

0: Falta menos de 20 horas para o jogo do Brasil, para o Brasil voltar a campo na Copa do Mundo e tentar apresentar um desempenho melhor do que na estreia. A seleção enfrenta o Haiti nesta sexta-feira às 9h30 da noite, com transmissão do Futebol Globo CBN na Filadélfia, pressionada a mostrar um futebol mais convincente depois do empate em 1-1 com o Marrocos na primeira rodada do torneio. O Brasil ocupa a terceira colocação do Grupo C com a mesma pontuação da seleção marroquina. As duas equipes somam um ponto e permaneceram empatadas nos cinco primeiros critérios de desempate. A diferença apareceu na disciplina. Os brasileiros receberam dois cartões amarelos, enquanto os marroquinos terminaram a partida sem advertências. O técnico da seleção brasileira, Carlo Ancelotti, não revelou a escalação para o segundo compromisso na Copa do Mundo, mas confirmou que fará mudanças na equipe. A declaração foi dada em entrevista exclusiva ao repórter Carlos Gil, da TV Globo.
1: Eu sabia, sim.
2: Dessa vez diferente. Não, porque o senhor não disse em cima da hora, para dar outra vez.
1: Algo pode mudar, mas não quero dizer. É um tema bom para você, não?
2: Todos vai mudar? Você. Algo vai mudar, mister?
1: Algo vai mudar, sim. Algo vai mudar. Não sei, 4 ou 5, creio que vai mudar.
2: 4 ou 5, tudo isso?
1: Brincadeira.
2: Quantos?
1: Um pouco menos.
2: 3, 2?
1: Não digo.
0: O treinador tem conversado individualmente com os jogadores para apresentar suas ideias para a partida. Ao longo da semana, os treinamentos tiveram muitas variações e testes de formação. Nos bastidores, a principal dúvida está no meio-campo entre Lucas Paquetá e Danilo Santos. A provável escalação do Brasil para enfrentar o Haiti tem Alisson, Danilo, Marquinhos, Gabriel Magalhães e Douglas Santos, Casemiro, Bruno Guimarães e Lucas Paquetá ou Danilo Santos, Rafinha, Matheus Cunha e Vini Júnior. O comentarista do Futebol Globo CBN, Gabriel Dutziak, analisa as chances de Endrick começar a partida entre os titulares.
3: Eu não tô muito na onda de que o Endrick virou o salvador da pátria, sabe? Porque a gente não tem um jogo do Endrick começando e sendo decisivo para a seleção brasileira. Então, e claro, ele poderia ter começado outras partidas para que a gente tivesse um âmbito maior de comparações. Mas ele tem aquela partida contra o Uruguai na Copa América, né? E ele foi muito mal, e todo mundo foi muito mal na seleção brasileira. A equipe foi eliminada na Copa América. De resto, ele só entra e tem impacto, e isso é importante. Mas e aí? Tem o suficiente para ser titular da seleção brasileira com esses impactos no jogo? Teria que arriscar. Pode arriscar contra o Haiti? Pode. Mas é importante que o debate, me parece, coloque que é uma aposta. Não há certeza no Endrick, como não havia certeza no Igor Thiago contra o Egito. Esse é o nosso problema nesse momento. As coisas, como o próprio Carlo Ancelotti gostou pelo jeito e gosta, a gente não tem identidade nenhuma. Ele deve estar satisfeito.
0: A Copa de 2026 marca o retorno do Haiti ao torneio depois de 52 anos. Na única participação anterior, a equipe caribenha foi eliminada ainda na fase de grupos. Na estreia desta edição, os haitianos perderam por 1 a 0 para a Escócia. Uma das principais armas da equipe é o atacante Pierrot, com 1,94 m de altura. O centroavante é a principal referência ofensiva do time e costuma ser acionado em cruzamentos e jogadas aéreas. Entre as 48 seleções que disputam a Copa do Mundo, o Haiti aparece entre as equipes de pior colocação no ranking da entidade máxima do futebol. Meia-noite, 41.
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0: Aqui no Brasil, a repercussão da operação da Polícia Federal, que teve como alvo o líder do governo no Senado, Jax Wagner, Samantha Klein.
6: O senador Jax Wagner refutou as acusações de recebimento de propina do Banco Master, alvo de operação da Polícia Federal, por suspeitas de tráfico de influência e recebimento de vantagens do empresário Augusto Lima. Foram encontrados US$ 55 mil e €33 mil em endereços ligados ao líder do governo no Senado. Ele justificou que os recursos são provenientes de diárias legais.
0: Aliados do presidente Lula passaram a defender nos bastidores que Jacques Wagner deixe a liderança do governo no Senado. A avaliação é de que o senador precisaria concentrar esforços nos esclarecimentos relacionados à citação de seu nome nas investigações do caso Master. Integrantes da base governista consideram que uma eventual mudança depende de uma conversa entre o próprio Jacques Wagner e o presidente Lula, responsável pela decisão final sobre o comando da liderança no Senado. O presidente do Senado, Davi Alcolumbre, do União Brasil, se manifestou.
5: Meu apoio, a minha solidariedade integral a um colega senador da República, e eu tenho a convicção que no decorrer do processo as verdades do senador Jacques Wagner virão à tona e elas serão comprovadas e um dia elas serão julgadas. E é lá nesse dia que a pessoa pode ser condenada ou inocentada.
0: A operação da Polícia Federal, que teve como alvo o líder do governo no Senado, Jacques Wagner, do PT, aponta que lideranças ligadas ao presidente Lula e ao ex-presidente Jair Bolsonaro atuaram pela aprovação da chamada Emenda Master, proposta que ampliava o limite de cobertura do Fundo Garantidor de Crédito, o FGC. O texto previa o aumento de garantia de 250 mil para R$1 milhão por CPF ou CNPJ. O FGC funciona como uma proteção para correntistas e investidores em casos de quebra de instituições financeiras. A proposta foi apresentada pelo senador Ciro Nogueira, do PP do Piauí, ex-ministro da Casa Civil, do governo Bolsonaro. Nas investigações, a Polícia Federal aponta Jacques Wagner como um dos articuladores da medida no Senado. Meia-noite e 43. O acordo entre Irã e Estados Unidos começou a valer, mas ainda gera impasses. Lucas Taveira.
7: Se depender de Donald Trump, o Irã não vai ter a ajuda financeira dos Estados Unidos mencionada no acordo de paz que já está em vigor. Teerã se comprometeu a reabrir o tráfego marítimo no Estreito de Hormuz de forma gradual. Em contrapartida, Washington iniciou a suspensão imediata do bloqueio naval contra os portos iranianos.
0: A reação do governo dos Estados Unidos à condenação de Eduardo Bolsonaro, Karen Lemos.
8: A condenação de Eduardo Bolsonaro pelo Supremo Tribunal Federal foi alvo de críticas do Departamento de Estado americano, que defendeu o ex-deputado e chamou a decisão da justiça brasileira de perseguição contra a oposição política no Brasil. Eduardo foi condenado a 4 anos de prisão, além de estar inelegível pelo crime de coação na tentativa de golpe de 2022.
0: No maior ataque da Ucrânia desde o início da guerra, centenas de drones foram lançados contra Moscou e outras regiões russas. A refinaria responsável por parte do abastecimento da capital voltou a ser alvo dos bombardeios e foi atingida pela segunda vez em apenas 3 dias. Os ataques à infraestrutura de energia têm aumentado a pressão sobre o setor de combustíveis da Rússia, com reflexos no abastecimento interno. Um dos maiores produtores de petróleo do mundo, o país passou a recorrer à importação de combustíveis para suprir parte da demanda. Pelo menos 16 pessoas ficaram feridas. Os 4 aeroportos de Moscou permaneceram fechados durante boa parte da manhã, provocando atrasos em centenas de voos. Meia-noite 45. O andamento das investigações sobre um caso de estupro coletivo em Minas Gerais, Desirê Miranda.
9: Os 4 adolescentes suspeitos de terem estuprado coletivamente uma menina de 17 anos em Contagem, na região metropolitana de Belo Horizonte, prestaram depoimento na Polícia Civil nesta quinta-feira. O caso segue sob sigilo porque todos os envolvidos são menores de idade. A vítima também já foi ouvida. Além dos depoimentos, a Polícia Civil vai analisar o conteúdo de mensagens trocadas por um dos investigados com a vítima, que foram entregues por Elisângela Souza Oliveira, mãe da adolescente. Ela relatou que repassou à polícia os prints das conversas em que um dos adolescentes confessa que o grupo praticou o ato.
0: Flávio Bolsonaro debate segurança pública em evento na capital paulista. Bruna Barbosa.
10: O pré-candidato à presidência, Flávio Bolsonaro, apresentou um conjunto de medidas para a segurança que podem virar propostas de campanha. Em um evento em São Paulo, o senador tentou associar o presidente Lula à imagem de conivente com a criminalidade. Segundo a apuração da CBN, o lançamento do plano estava previsto para julho, mas foi antecipado em meio aos esforços da campanha para conter os desgastes provocados provocados pela crise envolvendo a relação de Flávio com o banqueiro Daniel Vorcaro.
0: A Justiça de São Paulo aceitou a denúncia apresentada pelo Ministério Público contra a influenciadora digital Deolane Bezerra. Ela é acusada de participação em um esquema de lavagem de dinheiro ligado ao PCC. Com a decisão, Deolane passa à condição de ré e vai responder na Justiça pelos crimes de lavagem de dinheiro e organização criminosa. A denúncia sustenta que a influenciadora recebeu recursos de origem ilícita por meio de uma transportadora de fachada, apontada pelas investigações como vinculada à facção criminosa. Os investigadores identificaram movimentações superiores a R$ 27 milhões de reais nas contas de Deolane. Deolane Bezerra e os demais réus que estão presos terão prazo de 10 dias para apresentar manifestação no processo criminal. As defesas contestam as acusações e negam qualquer irregularidade. Operação em Pernambuco, Lucas Arruda.
11: Esquema envolvendo bets irregulares é alvo de operação em Pernambuco, no Ceará e em São Paulo. Estimativa da Receita Federal é de que movimentação financeira chega a quantias bilionárias. Casas de aposta sem autorização do Ministério da Fazenda foram credenciadas a partir de prefeitura no Rio Grande do Norte.
0: No Paraná, Eduardo Domingos.
12: A Polícia Rodoviária Federal fez a maior apreensão de fuzis na história do país em Santa Terezinha de Itaipu, no oeste do Paraná. Parte do armamento tinha como destino a cidade de Maringá.
0: O caso de Hope Jump, em São Paulo, acende alerta nas autoridades. Volta Bruna Barbosa.
10: O governo de São Paulo prepara uma força-tarefa para fiscalizar a prática de rope jump no estado. Nos próximos dias, deve ser enviado ao Legislativo um projeto de lei para regulamentar a prática da atividade. As medidas foram acertadas em uma reunião que aconteceu nesta quinta-feira com órgãos estaduais e municipais após a morte de uma jovem de 21 anos durante um salto em Limeira, no interior paulista.
0: Incêndio atinge uma das maiores comunidades do Brasil, Luiz Delboni.
13: Aproximadamente 150 moradias foram atingidas em um incêndio na região conhecida como Travinhas, em Paraisópolis, na zona sul de São Paulo. Apesar das chamas, não houve vítimas. O prefeito Ricardo Nunes garantiu que cada família atingida vai receber um auxílio de R$ 1.000.
0: Campeonato juvenil interrompido, Lucas Taveira.
7: A turbidez da água da piscina oficial paralisou o Campeonato Nacional Juvenil de Natação disputado no Recife e fez com que a Confederação Brasileira de Desportos Aquáticos mudasse a sede do evento. Familiares reclamam que os problemas já eram observados desde o começo do torneio.
0: Morte de bebê ganha repercussão nacional, Fábio Marquiselli.
14: Uma bebê de apenas 7 meses que morreu à espera de uma vaga de internação em Jaboticabal teve a transferência recusada 12 vezes por hospitais da região de Ribeirão Preto. Documentos obtidos pela IPTV, afiliada da Rede Globo, revelam que médicos alertaram durante horas sobre a piora do quadro de saúde da criança, mas as tentativas de transferência esbarraram em superlotação e falta de estrutura alegada pelos hospitais.
0: No Rio de Janeiro, Isa Morena.
15: Em época de Copa do Mundo, o brasileiro não abre mão do tradicional churrasco. Mas com as carnes mais caras no mercado, o jeito é tentar economizar, seja dividindo os custos com amigos ou escolhendo opções mais baratas. Um levantamento da CBN mostra que o filé mignon, a alcatra, o contrafilé e a picanha subiram bem acima da inflação oficial. Na contramão dos cortes bovinos, o frango, a linguiça e a carne suína estão mais baratos.
0: Meia-noite e 51.
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0: Com Jade Ramos.
17: A sexta-feira será marcada pelo avanço de uma frente fria e pela formação de um ciclone no oceano, que favorece o aumento de temporais em parte do sul e do centro-oeste do país. Na região sul, a chuva ocorre desde cedo no Rio Grande do Sul e avança ao longo do dia no oeste do Paraná e de Santa Catarina. Enquanto no sudeste, o ar frio continua e amanhã começa com neblinas e geadas em áreas do sul de Minas e na Serra da Mantiqueira. Pela tarde, o tempo segue ensolarado em São Paulo, Minas Gerais, no Rio de Janeiro e no Espírito Santo. E entre a noite e a madrugada, novas áreas de instabilidade podem avançar pelo oeste paulista. Já no centro-oeste, as instabilidades aumentam em Mato Grosso do Sul e no sul e oeste de Mato Grosso. E no nordeste, a chuva continua concentrada no litoral entre a Bahia, Sergipe e Alagoas. As máximas alcançam os 34 graus em Teresina e 31 graus em Fortaleza. E no norte do país, o calor e a umidade favorecem pancadas de chuva no Amazonas, Roraima, Amapá e no norte do Pará. E as máximas alcançam os 31 graus em Belém e Porto Velho. Jade Ramos, da Climatempo, para a CBN.
0: Aí os destaques do CBN Madrugada desta edição de sexta-feira, dia 19 de junho de 2026, dia de jogo do Brasil contra o Haiti. Brasil. Transmissão aqui do Futebol Globo CBN, parte da rede fica com narração de Oscar Ulisses. Outra parte da rede fica com narração do Edson Mauro, direto do Rio de Janeiro. Portanto, você vai ter duas grandes vozes do rádio brasileiro para esse jogaço entre Brasil e Haiti, válido pela segunda rodada da competição. E hoje tem rodada dos ouvintes. Os ouvintes participam em áudio. Fala para mim quanto vai ser o jogo do Brasil e qual música seria a sua música para um jogo de Copa do Mundo. Clauson, eu escolho essa música para aquecer assim os meus tímpanos, para aquecer a minha mente para o jogo antes de um jogo de Copa do Mundo. Quero muito te ouvir. Áudio de até 30 segundos. O celular já está travado. Tem muito áudio para ouvir aqui. Vou ouvindo e a gente vai soltando vocês a cada meia hora na programação aqui do CBN Madrugada. Combinado? Tudo certo? Estamos juntos então. 999-11-9981. Esse é o WhatsApp da Rádio que Toca Notícias. Fala para mim em áudio. Quero ouvir tua voz aqui em rede nacional, aqui na CBN. Quanto vai ser Brasil e Haiti? E a música que você escolheria para embalar o seu jogo na Copa do Mundo? Antes do repórter CBN, é claro que a gente tem que abrir essa edição trazendo a notícia do dia no Brasil, notícia de política que vem direto de Brasília. Samantha Klein preparou uma reportagem completa, trazendo tudo o que envolve o senador Jax Wagner do PT, que refutou as acusações de rompimento de propina do Banco Master.
6: Após ser alvo de uma operação da Polícia Federal, o líder do governo no Senado, Jax Wagner, rebateu as acusações de atividades ilegais relacionadas ao Banco Master. O senador afirmou que os valores encontrados em endereços dele são relacionados a viagens que fez ao exterior. Na operação de busca e apreensão desta quinta-feira, foram encontrados 55 mil dólares e 33 mil euros. A PF apura suspeitas de recebimento de pagamentos por meio da empresa da esposa do enteado, além de um apartamento em Salvador avaliado em R$2.500.000. Numa entrevista à Band News, Jax afirmou que desde o começo do mandato recebeu US$70 mil do Senado em diárias e que nas missões internacionais deu preferência ao uso do cartão de crédito pessoal.
18: Várias vezes viajei para o exterior e outras vezes que eu fui viajar, eu comprei via Banco do Brasil, onde eu tenho conta, dólares ou euro para fazer a viagem. Então, esse dinheiro está guardado no cofre, porque eu vou viajar, nem sempre eu levo a diária, às vezes eu gasto com cartão e, portanto, o dinheiro está lá. Os envelopes, inclusive, que estavam no caso de Brasília, eram envelopes com um timbre do Senado Federal, que é quando você recebe em espécie e em dólar. Então, estou absolutamente tranquilo.
6: Em nota, a assessoria também afirmou que o montante é fruto de diárias legais declaradas e não usadas em missões internacionais oficiais. O Senado faz ressarcimento via depósitos bancários. Quanto ao apartamento em Salvador, os pagamentos foram feitos pelo empresário Augusto Lima, ex-sócio do Master. De acordo com o Jax, fazia parte de uma negociação destinada a ajudar sua filha na compra de um imóvel.
18: Eu tinha interesse de dar um apartamento ou de ajudar minha filha a comprar um apartamento desse. Como o Guga, o Augusto Lima, é um investidor, eu disse a ele, você pode comprar, depois eu vou recomprar, porque o apartamento está em construção, não está pronto. E eu teria que vender o apartamento de minha filha para poder complementar e pagar o apartamento ou ela financiar. Então não tem nenhuma transferência de patrimônio para mim.
6: Ainda segundo a investigação, o senador teria sido beneficiado com o uso de aviões de Vorkário e ingressos para um camarote de um show de Taylor Swift que teria custado R$64 mil. Na entrevista, Wagner também disse que a relação dele com o banqueiro é praticamente zero. No entanto, em sinais de atuação a favor do Banco de Vorkário, a PF citou que o senador também teria feito lobby no governo pela aprovação da compra do Master pelo Banco de Brasília e no Senado pela aprovação da conhecida Emenda Master, que foi apresentada pelo senador Ciro Nogueira. Essa emenda pretendia elevar a cobertura do FGC sobre investimentos em CDBs de R$250 mil para R$1 milhão. Com colaboração de Rani Veloso, de Brasília, Samantha Klein.
0: Agora a repercussão dessa operação da Polícia Federal que mirou o senador Jax Wagner do PT com Igor Cardim.
19: O senador Jax Wagner, alvo de uma nova fase da Operação Compliance Zero, disse que deve permanecer na liderança do governo no Senado e que recebeu a solidariedade do presidente Lula em um telefonema nesta quinta-feira. Em entrevista à Band News TV, Wagner afirmou que conhece o Lula há quase 50 anos e que não discutiu uma eventual saída da liderança durante a conversa. E ainda que seguirá na função enquanto tiver a confiança do presidente.
18: Eu continuo na liderança até que o presidente Lula peça para eu me retirar. Não acho que ele vai fazer isso, mas se ele fizer é um direito dele. O cargo é do presidente da República, o cargo de líder do governo, mas eu falei com ele hoje, ele sequer tocou nesse tema. Então, na minha opinião, ele vai manter. Até porque, repare, isso, por enquanto, é uma mera investigação, como foi a investigação de 2018 sobre a Fonte Nova.
19: Apesar da sinalização de apoio do Planalto, o caso já provoca debate nos bastidores do governo. Integrantes da base aliada avaliam que Wagner deveria se afastar da liderança para evitar que as investigações envolvendo o Master contaminem o governo e desgastem a imagem do presidente. A operação da PF apura suspeitas de que Wagner teria recebido vantagens indevidas ligadas a interesses do Banco Master, incluindo a negociação de um apartamento em Salvador. O senador nega as irregularidades e afirma nunca ter recebido dinheiro do banco. No Congresso, o presidente do Senado, Davi Alcolumbre, manifestou solidariedade ao parlamentar e defendeu o respeito à presunção de inocência.
5: Meu apoio, a minha solidariedade integral a um colega senador da República e eu tenho a convicção que no decorrer do processo, as verdades do senador Jax Wagner virão à tona e elas serão comprovadas e um dia elas serão julgadas. E é lá nesse dia que a pessoa pode ser condenada ou inocentada.
19: A presidência do PT e a bancada do partido no Senado divulgaram nota em apoio ao líder do governo. A oposição, por outro lado, intensificou a ofensiva política, principalmente nas redes sociais, tentando associar a operação ao governo federal. O pré-candidato à presidência pelo PL, Flávio Bolsonaro, que também é alvo de suspeitas no caso Master, disse que a nova fase da Compliance Zero é um alento.
20: O PT da Bahia acaba de ser implodido pela Polícia Federal com a operação contra o líder do governo do PT no Senado Federal, Jax Wagner. Isso é um alento de que a impunidade vai ser combatida e, como nós sempre dizemos, o cerne de todo esse problema era o PT da Bahia e agora começa a vir à tona.
19: Tanto a oposição quanto parlamentares petistas defendem a instalação de uma CPI para aprofundar as apurações sobre o caso Master. Governistas para tentar vincular o escândalo ao bolsonarismo e a oposição para atingir o Planalto. Com colaboração de João Rosa, de Brasília, Igor Cardim.
0: 1 hora, 1 minuto. Repórter CBN na voz de Matheus de Souza.
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0: Sexta-feira, 19 de junho de 2026. O STF decidiu, por unanimidade, que provas em processos por crimes sexuais são nulas se forem obtidas em desrespeito aos direitos fundamentais da vítima. Também foi decidido que, nestes casos, se a vítima concordar, o depoimento poderá ser gravado e mantido em sigilo no processo. A norma tem repercussão geral, ou seja, deve ser adotada em julgamentos de crimes sexuais em todo o país. A decisão foi tomada em um recurso apresentado pela defesa da promotora de eventos Mariana Ferrer em um processo que apura o crime de estupro em uma boate em 2018 em Santa Catarina. Em 2021, a justiça catarinense absolveu o empresário André de Camargo Aranha. O STF, no entanto, considerou que a vítima sofreu misoginia durante o depoimento em uma audiência do processo. Os ministros da corte anularam os julgamentos e determinaram a retomada do caso nas instâncias inferiores. Alvo de operação da Polícia Federal nesta quinta-feira, o líder do PT no Senado, Jax Wagner, teve sua relação com o caso Master questionada pelo presidente Lula. As informações vêm de fontes no governo ouvidas pelo portal G1. Os interlocutores afirmam que o presidente abordou o senador mais de uma vez desde as primeiras suspeitas de que o PT da Bahia estava envolvido de alguma maneira no caso Master. Lula ouviu de Jax que não haviam irregularidades. O Vasco anunciou a saída do técnico Renato Gaúcho. Em nota divulgada pelo clube, o Cruz Maltino informou que a decisão foi tomada em comum acordo entre as partes. Depois de um bom começo de passagem, o time caiu de produção e foi para a pausa da Copa do Mundo na zona de rebaixamento do Campeonato Brasileiro. O desgaste com parte do elenco por declarações públicas de Renato Gaúcho também pesou para a saída do técnico. No horário de Brasília, 1:03.
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2: Seguimos com o CBN Madrugada ao vivo para todo o Brasil, edição de sexta-feira, dia 19 de junho de 2026. Seguimos juntas e juntos até 5 horas da manhã, com muita informação, análise e prestação de serviço. Hoje, com rodada de áudio dos ouvintes do CBN Madrugada, opinando sobre o jogo do Brasil e também falando sobre a música escolhida por eles para um jogo de Copa do Mundo. Tem, olha, muito áudio chegando aqui no WhatsApp da CBN, que é o 99911-9981. Eu me divirto com a sua participação. Vamos ao primeiro áudio da noite.
3: Bom dia, Glaucio Dutra. Bom dia, Ricardo Garcia. O jogo hoje vai ser 2 pro Brasil e 1 pro Haiti.
2: Boa.
3: E a música sugerida é a uma que teve rodando aí de manhã no, na CBN mesmo. Pedir socorro, Deus.
2: Ai, ai. Essa música, o Ricardo Garcia colocou ainda na madrugada de quarta-feira, quando a gente anunciou justamente que a gente colocaria áudios dos ouvintes. Nosso ouvinte está desde quarta com a gente, mandou áudio, lembrou da música que Ricardo Garcia colocou. Muito bacana a sua participação, viu? Obrigado. Mas tem muito áudio por aqui. Vamos lá, vamos para mais ouvintes aqui do CBN Madrugada.
4: Oi, Cláudio.
2: Oi.
4: Aqui é Tito Amaral, de Goiânia, Goiás. E a música que eu vou ouvir antes do jogo do Brasil é Bate, Bate, Bate Coração. O coração vai estar batendo a mil. E é essa música que vamos ouvir. E o meu palpite é 5-0 para o Brasil.
2: 5-0.
4: Um abraço a todos da CBN.
2: Obrigado, gigante. Obrigado, viu? 5-0 para o Brasil. Tá muito confiante, hein? Gostei. Vamos para mais áudio.
5: Bom dia, Glaucio. O Brasil, aqui é o Pedrão de Ribeirão. Brasil, 2-1. Tá muito fraco, né? Mas vamos ver se dá certo. 2-1. A música é Meu Brasil Brasileiro. Obrigado.
2: Obrigado. 2-1 então pro Brasil. Dois placares 2-1, né? Então a gente vê aqui que tem ouvinte mais receoso sobre o jogo da seleção brasileira. Vamos para mais áudios.
6: Aí, meu amigo, Cláudio, aqui é Cícero Carlos Siqueira, do Recife, R1. Meu amigo, Brasil vai ser de 1-0 no sufoco.
2: 1-0?
6: Mas faltar a Coreia, 6-0, mas 1-0 tá bom.
2: Tá bom, 1-0 então pro Brasil. Obrigado pela companhia. Dá tempo para mais 3 áudios, vamos lá, vamos colocar mais ouvintes aqui.
7: Bom dia, galera da Rádio CBN. Aqui é o Alan de Maricá. Tô confiante na vitória do Brasil, hein? 2-0 é o pra cá. 2-0 é o pra cá. Um forte abraço aí, meu povo.
2: Valeu, 2-0 então o placar. Esse é o placar dos nossos ouvintes aqui. Dá tempo pra mais um áudio, vamos nessa.
8: Boa noite, aqui é José 15 Estrelas, bairro de Limão, Zona Norte, São Paulo. O placar do jogo é de 3-0 e eu gostaria de... A minha música era do Thiaguinho, é Vencedor, porque é o hino da Copa.
2: É isso. Campeão, vencedor, tem que ser isso mesmo. Eu sei que não é essa música, mas de qualquer forma, o que nos resta é acreditar. Vamos para mais um áudio.
9: Boa noite, Cláudio.
2: Boa noite.
9: Dutra. E aí, como é que vocês estão aí da rádio CBN aqui, de São Paulo? Né? Aqui é o Bruno Henrique, aqui de Campinas, Cláudio. Dutra. Não perco um CBN Madrugada.
2: Obrigado.
9: E hoje, tô confiante, o Brasil vai ganhar, vai fazer 4-1 no Haiti, beleza?
2: Beleza?
9: E minha música favorita, que não vai poder tocar aí, era a Festa, da Ivete Sangalo, lá atrás, no ano de 2002. Beleza, Clauston Dutra? Valeu, um abração.
2: Valeu, um abração para você também, tchau, tchau. Essa música é muito boa, da Ivete Sangalo. Foi nessa música Festa que ela fez sucesso lá no Maracanã, que ela tava numa moto? Tal, uma festa muito linda da Ivete Sangalo. Obrigado, viu, gente? Tá chovendo participação, tem mais áudio pra gente tocar aqui, mas aqui também é a rádio que toca notícias, né? Então a gente fica com uma rodada dos ouvintes só falando de seleção brasileira, volta pra notícia e depois tem mais participação dos ouvintes ainda neste bloco antes do Repórter CBN, combinado? Seguimos então, agora 1:09, tocando notícia, que é importante também pra gente estar bem informado pra estar aí no Jogo do Brasil com os amigos, com a família, sabendo também, por exemplo, sobre a guerra no Oriente Médio. O Lucas Taveira preparou uma reportagem sobre o presidente dos Estados Unidos, Donald Trump, que afirmou que não vai pagar a ajuda financeira mencionada no acordo de paz com o Irã.
10: O presidente Donald Trump afirmou que os Estados Unidos não vão pagar US$300 bilhões para ajudar na reconstrução do Irã. O valor é mencionado no texto do acordo de paz firmado nesta quarta-feira pelos líderes dos dois países. Pelas redes sociais, a Casa Branca ressaltou que Trump venceu a guerra e resolveu a ameaça iraniana porque o país nunca terá uma arma nuclear. As delegações dos Estados Unidos, Irã, Paquistão e do Catar devem se reunir nesta sexta para iniciar as negociações para a implementação do plano de paz e, dessa forma, iniciar o cronograma de 60 dias estabelecido pelos países para as negociações técnicas. O acordo para encerrar a guerra no Oriente Médio já está em vigor, segundo lideranças dos Estados Unidos e do Irã, e ainda há relatos de que superpetroleiros conseguiram atravessar o Estreito de Hormuz nesta quinta-feira, segundo as agências de notícias internacionais. Trump assinou o documento no Palácio de Versalhes, na França, onde estava para o encontro do G7. O presidente iraniano também assinou, mas em um local não revelado. O ministro das Relações Exteriores do Paquistão disse à rede TV britânica BBC que a cerimônia oficial de assinatura do acordo de paz entre Estados Unidos e Irã, prevista para esta sexta-feira, não deve mais acontecer porque, como o documento em si já foi assinado, um evento desse porte não faria sentido agora. O pacto, com 14 pontos, estabelece o cessar-fogo imediato e permanente das operações militares em todas as frentes de combate, incluindo o Líbano. O Irã se comprometeu a reabrir o tráfego marítimo no Estreito de Hormuz de forma gradual, estabelecendo um prazo técnico de 30 90 dias para concluir a varredura e a remoção de minas. Em contrapartida, os Estados Unidos iniciaram a suspensão imediata do bloqueio naval contra portos iranianos. No setor nuclear, o governo iraniano reafirmou o compromisso de não produzir ou adquirir armas atômicas e aceitou fazer a diluição do estoque de urânio enriquecido. Além disso, a Casa Branca autorizou a liberação integral de todos os ativos e fundos financeiros do Irã que estavam congelados por sanções. A situação no Líbano ainda pode complicar as negociações. A imprensa libanesa informou que Israel atacou o sul libanês após o acordo e 3 pessoas morreram. De São Paulo, Lucas Taveira.
11: Agora sobre a guerra na Ucrânia, as Forças Armadas da Ucrânia lançaram uma das maiores ofensivas aéreas contra a Rússia desde o início da guerra no leste europeu, nesta quinta-feira, bombardeando uma refinaria de petróleo nos arredores de Moscou e forçando o fechamento de todos os aeroportos da capital, em um momento em que Kiev tenta provar a aliados ocidentais que tem capacidade de penetrar as defesas aéreas russas e que o equilíbrio na frente de guerra não é mais favorável ao rival. As defesas antimísseis russas abateram pelo menos 194 drones que sobrevoavam Moscou em várias ondas na manhã de quinta-feira, afirmou o prefeito da capital em um comunicado. O ataque fez parte de uma ofensiva mais ampla que o Ministério da Defesa russo disse ter utilizado mais de 550 drones no total. Os ataques feriram pelo menos 16 pessoas na região de Moscou, disse o governador, acrescentando que alguns drones atingiram a refinaria de petróleo responsável por mais de um terço do abastecimento de combustível da capital russa atingida por um ataque menor na terça-feira. É guerra na Ucrânia, são as últimas informações da guerra no Oriente Médio com esse acordo de paz entre Irã e Estados Unidos, enfim, né? As guerras estão aí e a gente está por aqui informando e trazendo, levando a você as últimas informações delas. Agora, 1h13, voltando aqui para o Brasil, mas ainda falando de cenário internacional envolvendo Donald Trump com a família Bolsonaro. O Departamento de Estado do governo Donald Trump criticou a condenação do ex-deputado federal Eduardo Bolsonaro pelo Supremo Tribunal Federal, reportagem de Karen Lemos.
12: O Departamento de Estado americano defendeu, nesta quinta-feira, o ex-deputado federal Eduardo Bolsonaro, do PL, em uma nota atribuída ao porta-voz da pasta, que é comandada por Marco Rubio. O conteúdo, obtido pela agência de notícias Reuters, critica a condenação de Eduardo pela primeira turma do Supremo Tribunal Federal, que entendeu, por unanimidade, que o ex-deputado cometeu crime de coação no curso do processo da tentativa de golpe em 2022. A corte fixou sentença de 4 anos e 2 meses de prisão e também tornou ele inelegível. O Departamento de Estado classificou a decisão da justiça brasileira como o mais recente episódio em um padrão de perseguição e guerra jurídica por parte dos tribunais brasileiros contra a oposição política. E acrescentou que o debate político tem que ser resolvido por eleições democráticas e não por condenações judiciais. No julgamento desse caso, o relator da ação, ministro Alexandre de Moraes, pontuou que houve grave ameaça de sanções ao Brasil e às instituições, no caso, à justiça. Afirmou ainda que não se pode fazer lobby contra o país e que o processo penal não é palhaçada. Eduardo Bolsonaro foi representado pela Defensoria Pública da União, que afirmou que as manifestações do ex-parlamentar se tratavam de liberdade de expressão e articulação política. Ainda questionou o fato de Moraes ter sido relator do caso, considerando que ele foi um dos sancionados pela Lei Magnitsky. A condenação de Eduardo já havia sido criticada antes pelo próprio presidente americano, Donald Trump, durante a cúpula do G7. Trump mencionou o fato, mas confundiu o resultado do julgamento. Questionado sobre as relações com o Brasil, o americano reclamou, de forma equivocada, que prenderam o Bolsonaro Júnior e ainda afirmou que o Brasil se tornou um país perigoso do ponto de vista político. De São Paulo, Karen Lemos.
11: Agora a gente muda de assunto, dá um stop na política e também no cenário internacional para falar de casos de polícia. Em Minas Gerais, a Polícia Civil ouviu os adolescentes suspeitos de estuprarem coletivamente uma menina em Contagem, na região metropolitana de Belo Horizonte.
13: Os quatro adolescentes suspeitos de terem estuprado coletivamente uma menina de 17 anos em Contagem, na região metropolitana de Belo Horizonte, prestaram depoimento na Polícia Civil nesta quinta-feira. O caso segue sob sigilo porque todos os envolvidos são menores de idade. A vítima também já foi ouvida. Além dos depoimentos, a Polícia Civil vai analisar o conteúdo de mensagens trocadas por um dos investigados com a vítima, que foram entregues por Elisângela Souza Oliveira, mãe da adolescente. Ela relatou que repassou à polícia os prints das conversas em que um dos adolescentes confessa que o grupo praticou o ato. Conforme Elisângela, a conversa entre os dois aconteceu na manhã seguinte ao estupro. Nos textos, o adolescente afirma que estaria muito alcoolizado e que, por isso, não teria percebido o que estava acontecendo. Ao ser questionado pela adolescente, ele afirmou que tem consciência da gravidade do ato e que, por isso, queria conversar com ela para se explicar. A menina reagiu e afirmou que iria denunciar os rapazes. Em entrevista à CBN, Elisângela Oliveira disse que a família está muito abalada com o caso, mas que espera que a justiça seja feita.
14: As mães ensinam aos seus filhos que a verdade pode até doer, mas ela cura. E que a verdade é o único caminho, não tem como mentir no nível que está mentindo. Está defamando a minha filha. Antes de cair o Instagram dela, eles criavam conta fake para ir lá e falar mal, degrimir a imagem dela. Se você vir aqui entrevistar os meus vizinhos, em 4 anos que eu moro aqui, se viram minha filha 2 vezes na rua, é muito. Porque nem sair na rua ela gostava. Ela não gosta de sair na rua. Imagina agora, depois disso tudo.
13: Ainda segundo a mãe da jovem, as famílias de alguns dos investigados tentaram fazer a vítima desistir de prestar queixa, o que não foi aceito. O estupro aconteceu em uma festa na casa da garota na noite da última sexta-feira. Ela recebeu 8 colegas, sendo 2 meninas e 6 meninos. Durante a noite, todos eles consumiram bebidas alcoólicas. A jovem afirma que perdeu a consciência após tomar uma bebida e acredita ter sido dopada. A adolescente relatou ainda que acordou sem roupas, com falta de memória e que foi avisada pelo melhor amigo, que foi abusada por ele e mais 3 rapazes. Eles deixaram o local antes dela acordar. Depois de fazer boletim de ocorrência na Polícia Militar, a jovem foi levada para o Hospital Municipal de Contagem, onde recebeu atendimento médico e passou por exames. O laudo ainda está em andamento. A CBN tenta localizar a defesa dos envolvidos no abuso sexual para um posicionamento. De Belo Horizonte, Desirê Miranda.
11: Ainda seguimos com casos de polícia, agora uma operação em Pernambuco, a reportagem de Lucas Arruda.
15: Um esquema envolvendo mais de 30 betes irregulares foi alvo de uma operação deflagrada pelos Ministérios Públicos do Rio Grande do Norte e de Pernambuco, além da Receita Federal. Ao total, 14 mandados de busca e apreensão foram expedidos contra pessoas físicas e jurídicas nos estados de Pernambuco, Ceará e São Paulo, além do bloqueio de ativos financeiros de cerca de R$145 milhões. As investigações apontam que o grupo criou dezenas de betes e instituições de pagamento sem capacidade econômica que eram repassadas formalmente a terceiros, entre eles parentes dos investigados. Alguns dos sócios eram até mesmo beneficiários do auxílio emergencial. Segundo a Receita Federal, a estimativa é de que a movimentação financeira chega a quantias bilionárias. O promotor de justiça do Rio Grande do Norte, Augusto Lima, detalhou como o esquema surgiu.
16: Ele nasceu a partir de um credenciamento, a partir de um procedimento de chancela da Prefeitura de Bodó, no estado do Rio Grande do Norte. Mas nada acontecia em Bodó. A Prefeitura apenas entrou com a questão formal, o edital de credenciamento, e bets do Brasil todo, de forma irregular, foram credenciados naquela Prefeitura e saíram explorando apostas de forma irregular, de forma irresponsável e sem autorização dos órgãos responsáveis. Os líderes do esquema e a maior parte dos laranjas estão aqui, tá? As empresas de fachada também eram registradas aqui, então por isso que Pernambuco concentrou a maior parte dos mandados de busca e apreensão.
15: Os materiais apreendidos na Operação Conto da Sorte devem auxiliar no andamento das investigações, que ainda apuram crimes de lavagem de dinheiro, induzimento à especulação, exploração de jogos de azar e loteria não autorizada, além de associação criminosa e crimes contra as relações de consumo. Do Recife, Lucas Arruda.
11: 1:20, agora no Paraná, a Polícia Rodoviária Federal apreendeu 27 fuzis no oeste do estado. O armamento estava escondido na cabine de um caminhão.
17: A maior apreensão de fuzis da história da Polícia Rodoviária Federal foi registrada no Paraná. A operação ocorreu na BR-277, em Santa Terezinha de Itaipu, no oeste do estado. Os policiais encontraram 26 fuzis, 16 pistolas, mais de 5 mil munições e 127 carregadores escondidos na cabine de um caminhão que transportava insumos para a ração animal. Segundo a investigação, o veículo havia saído da Argentina e parte do armamento tinha como destino a cidade de Maringá, no noroeste do Paraná, antes de seguir para outros locais ligados ao crime organizado. O motorista, de 28 anos, foi preso em flagrante. A Polícia Federal assumiu as investigações para identificar os responsáveis pela remessa e os destinatários das armas. De acordo com a PRF, esta foi a maior apreensão de fuzis já realizada pela corporação em todo o país. De Maringá, Eduardo Domingos.
11: Agora, 1h21, a gente troca de assunto para falar de economia, mas com foco no preço das carnes. Exatamente. Os principais cortes de carne subiram bem acima da inflação oficial. Com essa alta, brasileiros buscam alternativas para o tradicional churrasco durante os Jogos do Brasil na Copa do Mundo.
18: Com os preços mais altos da carne vermelha, a linguiça e o frango têm ganhado mais espaço no churrasco para acompanhar os Jogos do Brasil na Copa do Mundo. Segundo o levantamento feito pela CBN, com base nos dados da inflação medida pelo IBGE, todos os principais cortes bovinos estão mais caros, em comparação com um ano atrás. O professor Sérgio Ing afirma que quando faz churrasco com a família, todos costumam levar um prato diferente, deixando a confraternização mais em conta. Além disso, ele tem criado o hábito de comprar outros tipos de carne com o aumento dos preços da bovina.
19: Na relação à compra, não só para churrasco, mas até no dia a dia em casa, a gente acaba optando por carnes que estejam mais baratas, né? Lá em casa a gente tem adotado bastante o uso de carne de porco, carne suína, por conta do preço, do rendimento. Lá em casa o pessoal gosta bastante. Carne suína, de frango também.
18: O filé mignon foi um dos cortes com maior aumento, alta de 11,38% nos últimos 12 meses. Já a picanha, queridinha dos brasileiros no churrasco, avançou 7,84%. A alcatra subiu 10,76%, enquanto o contrafilé aumentou 10,66%. Por outro lado, o frango e a linguiça têm ficado mais em conta. O preço do frango em pedaços caiu 3,62%, enquanto a linguiça recuou 2%. A carne de porco teve queda ainda maior, de 4,87% nos últimos 12 meses. A professora de economia do INSPER, Juliana Inhas, explica que a reorganização dos rebanhos, os custos de produção e as vendas para o mercado internacional explicam o aumento das carnes.
20: Por conta desse cenário onde produtores estão recompondo aí seus rebanhos. Agora, aqui em 2026, além desse fator, a gente tem ainda uma exportação muito forte de cortes bovinos. E a demanda internacional, ela tem sido crescente. Em cortes que são considerados cortes muito específicos, acabam tendo, sim, custos mais altos porque eles concorrem com esse mercado internacional. Agora, de uma forma ampla, as carnes, elas têm apresentado aí uma pressão em preços considerável, também pelo fato de que nós estamos com custos de produção um pouco mais altos.
18: A economista explica ainda que eventos como a Copa do Mundo costumam levar a uma busca grande por carnes, o que também acarreta no aumento dos preços. Do Rio de Janeiro, Isa Morena.
11: Aí, a carne mais cara mudando o cardápio do churrasco dos brasileiros para ver jogos da seleção brasileira. É, tem que economizar para não faltar em casa, né? Fazer aquele churrasco tradicional, mas a vida segue, né? A felicidade não fica só no jogo da seleção brasileira. Felicidade entre várias aspas, né, para o jogo da seleção brasileira. 1h25, mais uma rodada de áudio dos ouvintes do CBN Madrugada, opinando, trazendo o seu placar sobre o jogo da seleção brasileira. E eles estão citando as músicas escolhidas por eles para um jogo de Copa do Mundo. Vamos lá, ouvir mais ouvintes aqui da Rádio CBN.
21: Bom dia, Calpe Duto, ouvinte da Rádio.
11: Bom CBN. Dia.
22: Meu placar pro jogo, se eu tivesse de apostar, seria 4-1. Mas estou um pouco pessimista. Eu queria que o Brasil ganhasse, pelo menos, para ver se passava confiança e a seleção embalasse. E a música, um sertanejo, vai bem, né? Para fazer aquele esquenta. Depois, quando ganha, a gente ouve tudo, né?
0: Abraço, bom dia. Marco de Itaquaquecetuba.
11: Valeu, Marcos. Ah, 4-1, bom placar, viu? Tem muita gente apostando no 2-1, até 1-0 já ouvi aqui, viu, Marcos? Forte abraço para você. Vamos para mais ouvintes.
1: Olá, bom dia. Olá. Sou Vanderlei de Osasco. Uhum. É 4-2 o placar. E minha música é do Júnior. Voa, canarinho, voa. É nóis, Brasil. Vai.
11: Valeu, Vanderlei. Travou no fim aqui. Forte abraço para você. Obrigado, Vanderlei. Tá aí, ó. 4-2, 4-1. Vamos pro próximo palpite dos nossos ouvintes.
3: Bom dia, Klaus.
11: Bom dia.
3: Paulinho Reis, São Mateus, São Paulo, Jardim Santo André. Brasil 2-0. Sofrido. Minha música Madalena com Elis Regina. Mandando bem aí, cara. Abraços mil.
11: Obrigado, meu caro. Obrigado pela companhia e pela torcida, viu? 2-0 pro Brasil. O nosso querido ouvinte já foi mais comedido. Vamos para mais rodadas de ouvintes aqui. O Haroldo falando agora.
23: Alô, CBN Madrugada.
11: Opa.
23: Aqui é Haroldo Celestino de Recife. 5-0 Brasil.
11: 5-0.
23: E a música é. Brasil, mostra tua cara. Quero ver quem paga pra gente ficar assim. Brasil, qual é o teu negócio? O nome do teu sócio? Confia em mim.
11: É isso, Haroldo. Obrigado pela companhia de sempre. Nessa madrugada, gente, 1 hora e 27 minutos, vocês cantando. Que demais. Tem mais ouvintes aqui opinando sobre o jogo da seleção brasileira.
24: Preparou uma reportagem. O jogo vai ser 7-1.
11: Que
24: só para completar. Meu nome é Júnior, sou de Cuiabá, do Mato Grosso. E reportou as acusações de movimento de propina do Banco Master. Minha música. É a partida de futebol do Skank.
11: Muito bom. Quem não sonhou em ser um jogador de futebol. É isso. Obrigado, meu nobre, pela companhia de sempre. Tem mais ouvintes aqui participando.
25: Bom dia, meu amigo Glaucio.
11: Bom dia.
25: O jogo do Brasil vai ser 4-1 para o Brasil. E a música que eu gostaria de ouvir é aquela música do Ayrton Senna, Vitória do Brasil. Valeu, um abraço. Givaldo de Maceió, Alagoas.
11: Muito bom, Givaldo. Obrigado pela companhia de sempre. Forte abraço para você. Tem mais.
26: Bom dia, bom dia, bom dia. Bom dia, ouvintes da

0: isso, rapaz. 3-0 pro Haiti. Não, essa é nova. 3-0 Haiti é nova pra mim. Obrigado, viu? Tá bom. Opinião do nosso ouvinte aí. Obrigado. O último aqui nessa rodada. A gente faz mais uma rodada depois do bloco. Vamos lá.
1: E o 3-0, Nínero. Música, aquarela. E o 3...
0: Muito bom, Nínero. 3-0, é isso. Rápido. E a música, aquarela. Outra boa música também. Você pode e deve mandar mensagem pra gente pelo 99911-9981. Lembrando, mensagem de até 30 segundos, falando o seu nome, da onde você é, seu placar pro jogo da seleção brasileira e a música que você escolheria, a sua música de abertura para um jogo de Copa do Mundo, a música que você gosta para abrir a rodada em casa, de cerveja, no churrasco, para você que não bebe, tá tudo bem também. Conta pra gente em áudio, tá? 99911-9981. Muito obrigado pela sua companhia, audiência. Olha, o tanto de áudio que eu tô recebendo aqui, tô selecionando cada um e colocando no ar. Lembrando, áudio de até 30 segundos. No próximo bloco, a gente faz mais uma rodada de áudio dos ouvintes aqui do CBN Madrugada. Agora, 1h30. Entra em campo, Matheus de Souza, com o repórter CBN.
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0: Oi, sexta-feira, 19 de junho de 2026. O vice-presidente dos Estados Unidos, J.D. Vance, não vai mais para a Suíça hoje. As delegações dos Estados Unidos, Irã, Paquistão e Catar iriam se reunir no país europeu para dar início às negociações de implementação do plano de paz. Vance afirmou que os planos para discussões técnicas ainda não estão prontos e que vai viajar na primeira oportunidade disponível. O pacto de 14 pontos foi assinado nesta semana pelos presidentes americano e iraniano. O tratado já está em vigor e estabelece um cessar-fogo imediato e permanente em todas as frentes de combate. O plano também determina a reabertura temporária do Estreito de Hormuz e cria um fundo de US$ 300 bilhões voltados para a reconstrução do Irã. O governo federal assinou 3 decretos de interesse social para comunidades quilombolas no Pará. Segundo o Planalto, a medida é uma etapa essencial para a regularização fundiária de territórios quilombolas no estado. Os decretos atendem as comunidades de São Miguel Arcanjo de Nova Laodiceia, Santa Luísa e Tiningu, beneficiando 488 famílias em uma área total de pouco mais de 8.700 hectares. Os líderes da União Europeia concordaram que o bloco deve buscar medidas de defesa comercial mais sólidas para conter o aumento das exportações chinesas. Os países buscam um diálogo construtivo com Pequim. Existe um consenso sobre a dependência excessiva que a União Europeia tem do gigante asiático. O déficit comercial de bens do bloco de 27 países chegou a cerca de US$ 360 bilhões no ano passado. O valor é equivalente a mais de R$ 2 trilhões. No horário de Brasília, 1h32.
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2: Seguimos com o CBN Madrugada ao vivo para todo o Brasil, edição de sexta-feira, 19 de junho de 2026. Seguimos juntas e juntos até 5 horas da manhã, aqui na Rádio que Toca Notícias. Eu sou Clauson Dutra, obrigado pela companhia de sempre. Muita informação, prestação de serviço, análise, entrevistas das últimas 24 horas aqui no CBN Madrugada, que conta com a sua participação hoje em áudio, pelo 99911-9981. Fala sobre o placar da seleção brasileira, jogo de hoje contra o Haiti, a música que você escolheria para sua abertura de Copa do Mundo. Pode mandar mensagem em áudio de até 30 segundos. No fim desse bloco, por volta de 1h56, 1h55, eu volto a colocar no ar a sua voz aqui no CBN Madrugada. Agora 1h35.
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0: Flávio pergunta qual o melhor investimento para ter uma renda mensal e se os fundos imobiliários são interessantes para esse objetivo. Flávio, o padrão do mercado brasileiro é que as aplicações de renda fixa paguem juros e o principal no vencimento, mas os rendimentos são atrelados ao CDI e com liquidez diária. O CDI é um indexador que segue a taxa Selic, estabelecida pelo Banco Central e que tem ficado acima da inflação. Então, se você investir no Tesouro Selic, num CDB ou em um fundo de investimento DI, você pode ter uma renda mensal simplesmente resgatando o valor que precisar. O cuidado é administrar os resgates para o dinheiro não acabar antes do esperado, especialmente levando em conta a inflação. Essa gestão dos resgates pode ser complicada. Uma maneira de ter uma disciplina com os saques é investir no Tesouro IPCA com juros semestrais. Só que, como o nome diz, os rendimentos são creditados apenas a cada 6 meses. Uma opção é o Tesouro Renda Mais ou o Tesouro Educa Mais. Essas duas modalidades pagam rendimento mensal, mas por um prazo fixo, de 20 anos no caso do Renda Mais e 5 anos no caso do Educa Mais. O fundo imobiliário também é interessante, mas você tem que ter em perspectiva que tanto a renda mensal quanto o valor do investimento podem variar. O ideal, se você puder, é fazer uma combinação de todas essas opções. Até a próxima e continue mandando as suas perguntas para cbndinheiro@cbn.com.br.
1: Agora, 1h37, espaço no CBN Madrugada para o Viva Voz, com Vera Magalhães, Débora Freitas e Carol Moran, que hoje, claro, falaram sobre a operação da Polícia Federal, que teve como alvo o líder do PT no Senado, Jax Wagner.
2: O líder do governo no Senado, Jax Wagner, foi alvo de uma operação. A nota do senador disse que esclarece que ele não é réu, não foi denunciado e não foi acusado em nenhum processo relacionado aos fatos investigados. Mas tem ali elementos tão difíceis de ser explicados.
3: Inicial ainda a investigação e é por isso que ele não foi nem indiciado, nem denunciado e muito menos é réu. A gente está no início de uma investigação em relação a ele e geralmente esses procedimentos de busca e apreensão são o pontapé inicial em investigações a partir de indícios colhidos em outras fases da operação. Nesse caso, havia, e a gente sempre vem falando isso aqui, um farto material coletado com o próprio Vorkaro nas fases anteriores da Operação Compliance Zero, que agora estão se desdobrando em investigações em relação a vários políticos e a várias outras autoridades sem mandato também. O senador Jax Wagner, ele tinha feito uma manifestação nesta semana, anteontem, a gente falou sobre ela aqui, quando ele disse que a revista Veja dizia que haveria um braço do PT da Bahia na delação do Vorkaro, mas que isso era mentira e que de mais a mais uma delação, quando não aceita o que foi dito na tentativa de fechá-la, deveria passar por uma máquina picotadora. Aquilo me chamou bastante a atenção, porque ele falou isso numa parte ao senador Davi Alcolumbre. A atuação dos dois ali muito casada também nas últimas semanas, nos últimos meses, Davi Alcolumbre e Jax Wagner. Vai caber a ele explicar, essas explicações parecem um tanto quanto confusas, porque uma parte é o que o ministro André Mendonça tornou público, que a Polícia Federal já tinha descoberto ou que tinha indícios de ter descoberto a partir das mídias do Vorkaro, e outra coisa é o objeto já de hoje da busca e apreensão nos endereços do senador. E esse dinheiro todo em espécie já é dessa segunda leva. Essa explicação dele de diárias não usadas e pagas em espécie que ele pagou no cartão parece um pouco esquisita, assim como essa ideia de você chegar para um empresário que tem negócios com o governo da Bahia, né? Não é um empresário qualquer, fala: olha, você compra esse apartamento aqui de R$2.450.000 para mim, depois eu vou lá e recompro de você, porque eu quero dar para minha filha. Não parece ser um negócio corriqueiro, que todo mundo propõe a um empresário, vai lá e fala: ah, claro, para já. Peraí, tô comprando, depois quando você quiser recomprar, você me avisa, tá bom? Me avisa com uma certa... Me parece uma história muito estranha essa e que tem que ser comprovada. Se toda essa operação se deu, deve ter algum tipo de conversa, documentação, etc., que mostre isso. Então, a princípio, não é confortável a situação do senador Jax Wagner. Ele é líder do governo, não é um senador qualquer, é um dos senadores mais próximos do Lula. Tem um papel ali central no PT, já foi ministro do Lula, já foi importante no governo da Dilma. Então, isso tem um potencial grande de mais ou menos igualar o jogo em relação à oposição, que até aqui estava sofrendo um maior desgaste com as revelações do caso Master.
4: A gente tem de lado um PT e o senador Davi Alcolumbre saindo em defesa de Jax Wagner, né? Agora, isso acaba gerando desconforto até para a base governista, né? Tem parlamentares do próprio PT defendendo a investigação.
3: Um grande desconforto, porque eles estavam preparados para ir com tudo para cima do Flávio Bolsonaro em razão do caso Master, do envolvimento dele direto, né, pedindo dinheiro para o Daniel Vorcaro para ajudar a custear o filme Dark Horse e também de aliados seus lá no caso do Rio Previdência. E agora se revela um caso de magnitude semelhante, não igual, porque no caso é o próprio pré-candidato à presidência e agora é um aliado do presidente Lula, mas de uma seção muito importante do PT. A Bahia é o principal estado petista em que o PT governa há muitos anos, está no terceiro governador já petista consecutivo. Primeiro foi o Wagner, depois o Rui Costa e agora está no governador Jerônimo Rodrigues, e a gente não sabe o potencial que isso tem de se espraiar também para esses outros líderes petistas da Bahia e que tipo de negociação vai se revelar que foi feita ali para que o Master entrasse nesse rentável mercado, negócio de fazer o crédito consignado para os servidores do governo baiano, que depois se ampliou para outras modalidades, para além dos servidores. E tudo isso por iniciativa política do próprio... O Wagner teve participação no governo da Bahia, enfim. Então tem aí todo um novelo para ser desenrolado, que não é nada tranquilo e nada simples para o PT numa campanha, e que vai ser usado certamente pela direita para nivelar as situações, para tentar dizer que está todo mundo mais ou menos no mesmo barco.
5: E o PT vai pagar mais caro se Jax Wagner for mantido como líder do governo?
3: Eu acho que o estrago está dado da mesma maneira, Débora. É claro que ele fica um pouco desgastado para tocar a agenda do governo de agora em diante, mas a gente sempre precisa lembrar que tem agora um break, uma espécie de pausa na agenda legislativa. Tem ainda de importante para votar a escala, 6-1, e talvez isso acabe comprometendo. Mas a gente tem aí o apoio do próprio Davi Alcolumbre, porque um deu apoio para o outro. Então, no dia a dia, na operação, não acho que influencie tanto. O desgaste é mais simbólico para a opinião pública.
5: Bruna Barbosa tem informações ao vivo de São Paulo, o plano de segurança que foi divulgado hoje por Flávio Bolsonaro. Oi, Bruna, boa noite.
6: 12 medidas, Débora. Boa noite para você, Carol e Vera. Esse pacote foi apresentado para a área de segurança pública e são medidas que podem virar propostas de campanha. Plano elaborado com a participação do senador Sérgio Moro, do PL, e do deputado federal Guilherme Derrite, do PP, ex-secretário de Segurança Pública aqui de São Paulo. Entre as principais medidas apresentadas estão castração química de estupradores, a possibilidade de condenar jovens a partir de 14 anos que cometem homicídio e tráfico de drogas e mudanças na legislação para endurecer penas. Flávio também prometeu criar 5 novos presídios federais de segurança máxima, inspirados no modelo adotado por El Salvador. O pacote ainda prevê o endurecimento de medidas contra facções e para combater o tráfico internacional de drogas. Durante o evento, o senador também fez críticas ao governo do presidente Lula, do PT, e procurou acenar para o mercado financeiro. Ele diz que confia muito no mercado e defendeu uma mobilização conjunta de diferentes fatores, de diferentes setores da sociedade para combater o crime organizado.
7: Eu quero aproveitar a sua fala para pedir a unidade aqui de todo o mercado financeiro, não apenas da Faria Lima, para nós nos unirmos para asfixiar financeiramente essas organizações narcoterroristas. O que prova que o que a gente está falando aqui não é para fazer uma política de segurança pública focada nas pessoas que são pobres? Não, é para as pessoas que têm dinheiro também Tem que ter uma unidade, uma união de todos nós para combater todos os tipos de crime, onde quer que eles aconteçam.
6: O plano também prevê monitoramento por tornozeleira eletrônica de agressores de mulheres e medidas de endurecimento contra feminicídios. É uma estratégia que mira recuperar o eleitorado feminino, segmento que o senador tem perdido apoio de acordo com as últimas pesquisas de intenção de voto. Apesar de serem apresentados nos bastidores como os coordenadores da pré-campanha de Flávio aqui em São Paulo, nem o governador Tarcísio de Freitas do Republicanos, nem o prefeito Ricardo Nunes do MDB participaram do evento. Hoje, Tarcísio está no litoral sul paulista, cumprindo agendas, retorna a São Paulo amanhã e Nunes participava de compromissos externos no momento desse evento. Reservadamente, alguns aliados me disseram, criticaram ali o governador Tarcísio de Freitas e disseram que o governador deveria ajudar quem está precisando nesse momento de campanha. Débora.
5: Obrigada, Bruno. O governo de São Paulo faz esse monitoramento, né, de agressores, de mulheres com tornozeleiras, mas entre essas medidas aí anunciadas, Vera, algumas bem polêmicas, né? Mas que tem apelo em parte da sociedade.
3: Exato, é aquele léxico padrão da direita para a segurança pública, né? Dá para você fazer um prompt ali de inteligência artificial que ele está usando as palavras-chave que atraem a direita. Então, redução da maioridade penal, essa coisa da castração química, que é uma coisa que a senadora Damares Alves defende faz bastante tempo e outros expoentes da direita. Essa ideia de endurecimento de penas como a principal política de enfrentamento à violência, né, sem estruturar uma política preventiva anterior a ela, que passe aí por uma série de outros investimentos em inteligência, investimentos também na área social, na educação, etc. E quanto aos presídios federais, me chamou a atenção essa informação que ele vendeu ao mercado, que a Bruna nos trouxe, porque o Brasil tem hoje 5 presídios federais. Ele está prevendo, no curso de 4 anos, de um mandato, simplesmente dobrar o número de presídios que existem. Desses 5 presídios federais, 4 foram construídos nos governos do Lula, nos governos Lula 1 e Lula 2. E o 5º foi inaugurado no governo Michel Temer. O pai dele, Eduardo Bolsonaro, construiu um total de 0 presídios nos 4 anos em que foi presidente da República. Então, não foi uma política tocada pelo Jair Bolsonaro, nem pelo Sérgio Moro, que está na elaboração do plano de governo do Flávio e era o ministro da Justiça em uma parte do governo Bolsonaro, e não lançaram nenhum presídio federal de segurança máxima no período em que estiveram no Palácio do Planalto. Então, se ele lançar essa proposta, vai ser facilmente rebatida pelo Lula, que tem serviço para mostrar nessa área, estruturou o sistema de presídios federais, né, o sistema penitenciário federal, inaugurou 4 dos 5 presídios que existem hoje.
1: 1:48, espaço no CBN Madrugada agora para Ana Leone e Natália Largue, que falaram sobre os impactos da queda da taxa Selic no custo dos empréstimos. Conversa com Nadédio Calado e Fernando Andrade no estúdio CBN.
8: Bom, vamos lá. A taxa Selic caiu novamente, chegou agora a 14,25% ao ano. E se os juros básicos da economia estão caindo, o custo de tomar um empréstimo tem que estar mais barato, ou teria que estar mais barato também. Mas não é isso que a gente está vendo. Por que, Natália?
9: Então, Fernando, é uma dúvida muito comum e ela faz todo sentido, né? Porque, como você falou, a Selic é a taxa básica de juros da economia, né? Então, ela influencia o custo do dinheiro no país. Só que ela é só uma pequena parte da conta que os bancos fazem quando eles vão definir quanto que eles vão cobrar por um empréstimo. Então, assim, para a gente tentar traduzir isso para o dia a dia, né? Imagina o preço do pão. Se a farinha fica mais barata, claro, isso ajuda, né? Só que no final das contas, o preço do pão também é influenciado por várias outras coisas. O aluguel da padaria, o salário dos padeiros, a energia elétrica, enfim, vários outros custos, né? E aí com os empréstimos acontece uma coisa parecida. Os dados mais recentes mostram isso bem claramente, né? A gente fez um levantamento lá no Valor Invest e a gente mostrou que, apesar da Selic ter caído para 14,25% ao ano, depois de ter ficado quase um ano ali nos 15%, 2%. Algumas das linhas de crédito mais usadas pelos brasileiros ficaram até mais caras nesse último ano. Então, por exemplo, o cheque especial passou de uma taxa de 144% ao ano para mais de 151% ao ano. E não, vocês não ouviram errado, tá? É essa taxa anual mesmo bem alta. O crédito pessoal não consignado, né, ou seja, aquele que não está atrelado ao seu salário, pensão, saiu de cerca de 75% ao ano para mais de 87% ao ano. E isso aconteceu justamente porque os bancos não olham só para a Selic, né? Eles consideram, por exemplo, o risco de não receber o dinheiro de volta, os custos operacionais de cada linha de crédito, porque cada uma tem um custo diferente para o banco. Os impostos, né? Também as expectativas para a economia nos próximos meses. Além disso, quando a gente está falando, por exemplo, de cheque especial, crédito pessoal não consignado, são modalidades ali consideradas mais arriscadas, né? Porque elas normalmente não têm garantia. É diferente, por exemplo, do financiamento de um veículo ou de um empréstimo consignado, né? Que o banco tem um pouco mais de proteção ali caso o cliente não consiga pagar. Por isso, então, quando a Selic começa a cair, nem sempre as taxas cobradas do consumidor vão acompanhar esse movimento na mesma velocidade. Em alguns casos, elas podem até subir, como aconteceu com essas duas. Mas assim, antes de eu finalizar aqui, eu vou trazer um fio de esperança. Nem tudo está perdido, porque teve empréstimo que barateou. A aquisição de outros bens, por exemplo, saiu de uma taxa de 41% para 37,5% ao ano. E o cartão de crédito parcelado, que assim como o cheque especial e o crédito pessoal não consignado, também está ali entre as linhas mais caras, também barateou, mas barateou um pouquinho. Saiu de 168% ao ano para 164% ao ano.
8: Nossa.
9: E aí outras linhas, como por exemplo, consignado do setor privado, consignado dos funcionários públicos, consignado do INSS, ficaram ali mais ou menos no mesmo patamar de um ano para cá, mesmo com a Selic um pouquinho menor.
10: E a gente viu muita gente falando sobre isso no momento ali da divulgação do Desenrola, né? Inclusive, acho que vale a gente explicar, né, Ana? Porque a gente viu o recorde, né, no número de brasileiros com dívidas em atraso. Então, qual que é a relação entre inadimplência e os juros gerais, né? Os juros que todo mundo paga.
11: Nadede, eu acho que esse é um ponto interessante, né? E tem, eu acho que, aquela máxima, né? Que os juros sobem de elevador. Quer dizer, os empréstimos, né, o preço dos empréstimos, os juros dos empréstimos sobe de elevador, mas eles, quando caem, eles caem de escada, a gente descendo de joelho, porque demora muito para a gente sentir no bolso essa diminuição. E por isso que essa relação que você traz, ela acaba sendo direta. Quando as pessoas deixam de pagar suas dívidas, os bancos, eles precisam se proteger dessas perdas ou desse potencial de perda para aqueles inadimplentes ou aqueles endividados que ainda não se tornaram inadimplentes. E uma das formas de fazer isso é aumentando o valor dos juros que são cobrados nesses novos empréstimos, porque é uma forma, a rigor, deles ficarem menos acessíveis. Essa que é a lógica. Ou eles ficarem mais caros e esse encarecimento, ele protege mais o banco desse cenário que a Nath descreveu. Então é aquela lógica que muitas vezes as pessoas sentem no bolso, mas elas acabam nem percebendo, porque mesmo quem paga tudo em dia, ele está sendo impactado por esse aumento de inadimplência geral. Então, como você mesmo colocou aí, a gente tem falado bastante sobre os programas de melhoria desse endividamento, entre elas o Desenrola, os próprios feirões do Serasa, mas hoje no Brasil a gente tem 83 milhões de pessoas negativadas, segundo dados mais recentes aí do Serasa. Então significa, Nadede, aqui os bancos, eles enxergam um ambiente de mais risco, porque está crescendo o número de pessoas que estão perdendo a sua capacidade de pagar de volta o dinheiro que elas pegaram emprestado. E aí as instituições acabam ficando mais cautelosas na hora de fazer a concessão de novos empréstimos. E um outro ponto que é importante é que os bancos, eles trabalham olhando para o futuro, eles olham para o para-brisa e não muito para o retrovisor. Então, quando eles concedem um empréstimo, eles não avaliam só o cenário de hoje, mas qual também é esse potencial e o que pode acontecer nos próximos meses e próximos anos. Então, se existe uma incerteza sobre a inflação, sobre o crescimento econômico ou a capacidade das famílias de honrarem essas dívidas, as instituições tendem a manter os juros elevados e essas linhas de crédito cara, justamente para conter um pouco isso. Então, por isso que a gente vê que na hora que a Selic cai, ela cai de um degrau para o outro, né? E a notícia é positiva, mas o consumidor demora para ver esse alívio no bolso, porque historicamente o crédito, ele é um dos últimos setores que vão sentir os efeitos da queda de juros, porque o corte ou a manutenção da Selic, que a gente já falou aqui, é um instrumento de política econômica, ela leva em consideração esse conceito. Então, se não está caindo na velocidade que poderia, é porque a inflação está pressionada, é porque outras coisas estão sendo olhadas. E se o custo do dinheiro no bolso das pessoas está mais caro, a gente tende a ver uma diminuição de consumo, mas não é muito o que a gente tem percebido. Então, a mensagem na prática aqui, para encerrar, é que a gente precisa pesquisar bastante antes de contratar uma nova linha de crédito. Então, mesmo que a gente tenha essa notícia da redução da Selic, não necessariamente esses créditos vão baratear de imediato. Comparar taxas entre diferentes instituições e, sempre que possível, evitar essas modalidades que são as mais instantâneas e as mais caras, porque elas continuam prejudicando bastante a organização das pessoas. Então, meu conselho é: vamos se planejar antes de se endividar mais. O crédito, ele pode ser um recurso para ajudar o nosso dia a dia financeiro, mas ele não precisa ser nem o único e nem o primeiro, porque quando a gente quer afrouxar um pouquinho, né, a nossa condição, a gente vai buscar mais uma linha de crédito. Pode dar um alívio no curto prazo, mas se não for bem planejado, isso pode ser um problema mais ali na frente, principalmente para taxas que são mais caras.
8: Tá certo. Ana Leone, Ana, obrigado. Obrigado, Natália. E até a terça-feira que vem.
9: Terça-feira.
8: Ah, agora, se quiserem mandar e-mail para cá, Natália, para tirar dúvidas, ter sugestões, como é que faz?
9: Podem mandar, é só escrever pra gente em nofimdascontas@cbn.com.br. Podem seguir a gente nas redes também, nós somos o @nofimdascontas.
8: Obrigado, gente, um beijo e até semana que vem.
11: Até,
9: um beijo. Beijo, pessoal, até beijo. Terça.
1: 1:57, mais uma rodada de participação dos ouvintes do CBN Madrugada em áudio, falando sobre o jogo da seleção brasileira. Hoje tem Brasil e Haiti, 9:30, com transmissão aqui do Futebol Globo CBN. Vamos à primeira participação.
12: Boa noite, galera da Rádio CBN São Paulo. Aqui está falando o Luiz Fernando de Campinas.
1: Bom dia.
12: Estou escutando vocês na Rádio CBN Campinas e escutando vocês.
1: Muito bem.
12: A CBN, São Paulo, na madrugada.
1: Uhum.
12: Cássio Dutra, eu estou animado para a seleção brasileira ganhar hoje.
1: Quanto?
12: Do Haiti. Então, vai ser uns 3-1 Brasil.
1: 3-1 Brasil? Tá bom. 3-1 Brasil, mais um placar dos nossos ouvintes aqui. Deixa eu colocar aqui, que eu tô anotando, tá, os placares de vocês para depois fazer uma média. Vamos lá, mais ouvintes participando.
13: Oi, boa noite, meu nome é Eduardo, tá bom?
1: E aí, Eduardo?
13: É uma satisfação falar com você, escutando essa rádio maravilhosa. O jogo do Brasil vai ser 2-1. E eu escolho a música da Joelma, Vai Brasil.
1: 2-1 e tem Joelma no meio, muito bem. Obrigado, meu caro. Estevão Zizi.
14: Ei, Cláudio, boa noite. Aqui é Estevão Zizi de Vitória, no Espírito Santo. Amanhã, Brasil 2-0, como eu já falei. Um forte abraço a todos.
1: 2-0, anotado, tá bom? Obrigado pela companhia. A Regiane de São Paulo.
15: Cláudio, você tá bem animado pra essa Copa, hein? Eu não tô muito, não. Meu placar é 1-0 pro Brasil.
1: 1-0.
15: Até porque eu fiquei sabendo que o goleiro do Haiti, ele fecha o gol.
1: É verdade.
15: E a minha música é uma partida de futebol do Skank.
1: Boa escolha, Regiane. Obrigado pela companhia. Mesmo bem dividida com a seleção brasileira, mandou áudio para a gente aqui. Muito bacana a participação de todos vocês. Cabe mais, tem participação direto da Espanha.
16: Bom dia,
1: bom dia,
16: é o Márcio aqui da Espanha. 3-1 hoje para o Brasil. E me ajuda aí, Klaus. Sou brasileiro, também sou português. Vivo na Espanha, que me acolheu muitíssimo bem. Tenho grandes chances de tomar um vinho e comemorar essa Copa do Mundo. O que você acha?
1: Eu acho que sim, viu? Você tem Cristiano Ronaldo para torcer e você tem a seleção brasileira sem Neymar para torcer. Bom, vamos torcer para que no mínimo chegue ali umas quartas e semifinais, vai? Seleção brasileira, será?
17: Acho que eu tô sonhando, talvez. Tem mais participação aqui dos nossos ouvintes? Vamos nessa!
18: Bom dia, CBN Madrugada.
17: Bom dia.
18: Meu placar é 6-0 para o Brasil.
17: 6-0.
18: E minha música é Andar com Fé, eu vou, de Gilberto Gil. E Daniel, Vigilante, Barrinha, São Paulo. Um abraço a vocês aí.
17: Obrigado, Daniel. 6-0, rapaz. Você tá bem confiante aí no jogo da seleção brasileira, rapaz. Tem mais participação aqui.
19: Bom dia, Clauson Dutra.
17: Bom dia.
19: Aqui fala Isaura Ferreira, do Rio de Janeiro. Em condições normais, acho que o Brasil ganharia por goleada. Mas sem saber a escalação, penso que vença por 2-0. Eu vou escolher uma música com ritmo caribenho, até como homenagem ao adversário, a Tina. Tá, bom programa.
17: Obrigado, Isaura. Obrigado pela participação de sempre aqui no CBN Madrugada. 2:01, logo mais. No próximo bloco tem mais rodada de ouvintes aqui no CBN Madrugada. Agora, a repórter CBN.
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0: Sexta-feira, 19 de junho de 2026. O ministro do Tribunal Superior Eleitoral, Antônio Carlos Ferreira, manteve a autorização para que os candidatos Arthur Henrique e subtenente Velton, ambos do PL, continuem fazendo campanha na eleição suplementar para o governo de Roraima, marcada para domingo. Os dois tiveram as candidaturas barradas pelo Tribunal Regional Eleitoral de Roraima em 2 de junho por causa do prazo de desincompatibilização. Eles recorreram da decisão e seguem na condição de candidatos sub judice. Ou seja, ainda aguardam uma decisão definitiva da Justiça sobre o registro das candidaturas. O ministro da Fazenda, Dario Durigan, defendeu que a PEC, que extingue a escala 6x1, seja votada no Senado conforme aprovada na Câmara, sem a inclusão de outros temas, como o trabalho flexível. Dario Durigan destacou a importância de não atrasar a votação, pois a proposta já possui visibilidade pública e apoio popular. Ele afirmou ao portal Metrópolis ainda estar aberto a discutir outras questões trabalhistas futuramente. O primeiro-ministro de Cuba, Manuel Marrero, apresentou ao parlamento um amplo programa de reformas orientadas para o livre mercado. No momento, Havana enfrenta uma profunda crise econômica sob pressão de Washington. Marrero detalhou 176 propostas de reformas que ainda precisam ser aprovadas pelos deputados da Assembleia Nacional e que abrangem numerosos setores da economia. As reformas visam transformar empresas estatais e permitir a contratação de mais de 100 funcionários em empresas privadas. Tiros foram ouvidos na Times Square, em Nova York, nos Estados Unidos. Os disparos causaram correria no local. A polícia da cidade prendeu um suspeito e isolou a região. Não há registro de feridos, segundo autoridades. O Departamento de Polícia da cidade de Nova York afirmou estar investigando o caso. No horário de Brasília, 2h04.
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0: Olá, muito bom dia. Seguimos juntas e juntos ao vivo no CBN Madrugada para todo o Brasil até 5 horas da manhã. Com muita informação, prestação de serviço, análise, as entrevistas aqui da CBN das últimas 24 horas, você participando do nosso programa, falando em áudio sobre o jogo da seleção brasileira, o placar, a música preferida para a Copa do Mundo. Brasil. Você manda mensagem para a gente pelo 99911-9981 em áudio hoje. Lembrando que você pode também mandar mensagem pelo chat do YouTube, está liberado, ao vivo, é rádio com imagem, chat de conversas para você mandar mensagem para a gente por lá também. Além, claro, se você quiser, para o meu e-mail, clauson.dutra@cbn.com.br. Minhas redes sociais, é só procurar Clauson Dutra. Agora, 2h06.
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0: Com Jade Ramos.
2: A sexta-feira será marcada pelo avanço de uma frente fria e pela formação de um ciclone no oceano, que favorece o aumento de temporais em parte do sul e do centro-oeste do país. Na região sul, a chuva ocorre desde cedo no Rio Grande do Sul e avança ao longo do dia no oeste do Paraná e de Santa Catarina. Enquanto no sudeste, o ar frio continua e amanhã começa com neblinas e geadas em áreas do sul de Minas e na Serra da Mantiqueira. Pela tarde, o tempo segue ensolarado em São Paulo, Minas Gerais, no Rio de Janeiro e no Espírito Santo. E entre a noite e a madrugada, novas áreas de instabilidade podem avançar pelo oeste paulista. Já no centro-oeste, as instabilidades aumentam em Mato Grosso do Sul e no sul e oeste de Mato Grosso. E no nordeste, a chuva continua concentrada no litoral entre a Bahia, Sergipe e Alagoas. As máximas alcançam os 34 graus em Teresina e 31 graus em Fortaleza. E no norte do país, o calor e a umidade favorecem pancadas de chuva no Amazonas, Roraima, Amapá e no norte do Pará. E as máximas alcançam os 31 graus em Belém e Porto Velho. Jade Ramos, da Climatempo, para a CBN.
0: Um resumo da Copa do Mundo com Gabriel Dudziak.
3: A seleção mexicana é a primeira classificada à segunda fase da Copa do Mundo de 2026. Na noite desta quinta-feira, o México venceu a Coreia do Sul por 1 a 0, graças a um gol de Luiz Romo. Com o resultado, os mexicanos garantiram a primeira colocação no Grupo A, já que o primeiro critério de desempate é o confronto direto. Pelo mesmo grupo, a República Tcheca ficou no 1-1 com a África do Sul. Sadilek fez 1-0 para os tchecos e Mokoena, de pênalti, empatou para os sul-africanos. No grupo B, a Suíça venceu a Bósnia-Herzegovina pelo placar de 4-1. Manzambi, duas vezes, Rubem Vargas e Chaka anotaram para os suíços e Marmit fez o gol dos bósnios. Já o Canadá goleou o Catar por 6-0. Jonathan David marcou três vezes. Larin e Saliba marcaram outros dois gols para o Canadá. E Almanai contra fez mais um para o time da América do Norte. Nesta sexta-feira serão realizados mais três jogos da Copa. Às 16h, os Estados Unidos enfrentam a Austrália pelo Grupo D, enquanto pelo Grupo C, às 19h, jogam Escócia e Marrocos, e às 21h, Brasil e Haiti.
0: Ainda sobre Copa do Mundo, falando de seleção brasileira, o repórter da TV Globo, Carlos Gil, conversou de maneira exclusiva com o técnico da seleção brasileira, Carlo Ancelotti. Vamos ouvir.
4: Mister, depois da estreia é natural que haja uma cobrança mesmo por parte do torcedor, até uma insatisfação, uma desconfiança, mas eu gostaria de saber dentro do grupo, como é que foi essa semana em termos de autocrítica e dos jogadores se cobrando, conversando entre eles para apresentar um jogo melhor nessa segunda partida?
5: O primeiro, nenhum drama, porque era a estreia, obviamente a equipe não estava contente porque a primeira parte não foi boa e depois avaliamos a atuação da primeira parte, coisas a melhorar, hemos trabalhado nisto e acho que amanhã vamos a fazer um partido diferente, com muita mais qualidade, com muito menos erros.
4: O senhor diria que o senhor ficou um pouco mais desconfortável, até incomodado do que tinha ficado? Eu pelo menos, nunca tinha visto sinais de uma certa insatisfação, desconforto pós-partida.
5: Desconforto com a prensa, não era para o jogo, porque o resultado... Começaram a Copa do Mundo com um empate, obviamente o equipe não estava contente, você tem sempre que esperar o melhor, mas não sempre no futebol o melhor pode passar. Hemos mirado os problemas que tivemos na primeira parte e trabalhado para arreglar o problema e jogar um bom jogo amanhã com um bom resultado.
4: Quem vai jogar já sabe ou o senhor só vai informar também horas
5: sabe,
4: antes?
5: Sabe, eu sabe, sim.
4: Dessa vez diferente. Não, porque o senhor não disse em cima da hora, para da outra
5: algo,
4: vez.
5: Algo pode mudar, mas não quero dizer, é um tema bom para você, não?
4: Vai mudar? Algo vai mudar, mister?
5: Algo vai mudar, sim. Algo vai mudar. Não sei, 4 ou 5, creio que vai mudar.
4: 4 ou 5, tudo isso?
5: Brincadeira.
4: Quantos?
5: Um pouco menos.
4: 3, 2?
5: Não digo.
0: O mister não quis revelar a escalação do jogo do Brasil, né? Neymar, você bem já sabe, nem viajou para Filadélfia, portanto não vai jogar contra o Haiti. E quem sabe fique no banco de reservas contra a Escócia. Mas quem sabe, né? Entre os titulares, difícil. Bom, o que a gente tem hoje? Vamos lá. A gente tem aqui uma prévia do que vai ser o jogo do Brasil. Aliás, uma prévia dos 11 titulares, tá? Mas a gente bem já sabe que isso pode mudar a depender do técnico Carlo Ancelotti, né? Ele vai jogar com Alisson, Danilo, Marquinhos, Gabriel Magalhães e Douglas Santos, Casemiro, Bruno Guimarães e Lucas Paquetá ou Danilo Santos. Lá no ataque, Rafinha, Matheus Cunha e Vini Júnior. Ainda bem que ele tirou o Igor, né? Centroavante, que não jogou nada no primeiro jogo da seleção brasileira. Vai colocar o Matheus Cunha, vai deixar o time mais veloz. 4-2-4-2. Na verdade, com essa escalação, ele vem para um 4-3-3. Vai variando ali, né? Matheus Cunha voltando, ou Rafinha. Vini Júnior ali pela ponta esquerda. Bom, a gente tem o Brasil jogando contra a seleção... que é a pior ranqueada entre as 48 seleções desta Copa do Mundo. Né? Então eu não acredito sinceramente que o Brasil vá perder contra o Haiti. O que a gente tem que observar mesmo é como o Brasil vai atuar dentro de campo. E esse é o grande ponto para a seleção brasileira. Como é que vai atuar? Né? Esse time, se entrar em campo, é menos pior do que o da estreia. Mas ainda assim, o técnico Carlo Ancelotti teve pouco tempo de trabalho. Vamos ver o que vai acontecer. Tem muita gente não botando fé aqui na seleção brasileira no WhatsApp, no chat do YouTube aqui do CBN Madrugada, tá? Mas é muita gente mesmo. Fico até impactado no sentido de realmente essa Copa, as pessoas estão um pouco mais realistas, né? De que o Brasil, sinceramente, não é a favorita para ganhar a competição, mas nem de perto, né? Não está nem ali no segundo escalão de times com Portugal, por exemplo, com Inglaterra, por exemplo, para vencer essa Copa do Mundo, né? No primeiro escalão está lá Argentina e França, com certeza. Mas para baixo, Portugal, Inglaterra e Espanha. Talvez a Espanha fique entre as três principais, né? O Brasil está lá no terceiro escalão, o Brasil está sozinho lá. Vamos ver o que vai ser da nossa seleção brasileira. O México se classificou num jogo de um gol apenas contra a Coreia do Sul. Se classificou e deve se classificar, no caso, na primeira posição. Deve não, né? Vai se classificar na primeira posição, né? Até porque o jogo do mesmo grupo foi empate. Foi 1-1. Então a África do Sul tem um ponto, a República Tcheca tem 2. A Coreia do Sul tem 3 pontos. Na última rodada, por esse grupo pelo menos, né? Decisiva, até porque o México vai enfrentar a República Tcheca, precisando vencer para não ficar ali naquela terceira posição. A Coreia do Sul vai enfrentar a África do Sul, a seleção mais fraca, pelo menos, do grupo. Vamos ver o que vai sair daí. Agora, no Canadá, o que me chamou a atenção mesmo foi aquela entrada, né? Um jogador da seleção de Canadá saiu com a perna quebrada. Foi muito triste de acompanhar. Aí... as informações da seleção brasileira, que joga hoje, 9:30 da noite, na Filadélfia contra o Haiti, 9:30 da noite. Aí vai ser o seguinte, vai ter CBN Madrugada ao vivo, na madrugada de sábado, só que 1 hora da manhã. Então o jogo vai terminar por volta de 11:30, então os nossos queridos companheiros do Futebol Globo CBN terão 1 hora e meia de pós-jogo, analisando o jogo da seleção brasileira, trazendo as principais aspas, né? As principais entrevistas do dia desse pós-jogo da seleção, cobrindo também, claro, na cobertura, no caso da saída dos atletas, dos jogadores. Você vai ouvir o técnico Carlo Ancelotti, toda a programação voltada para esse jogo do Brasil contra o Haiti, tá certo? E o pré-jogo, claro, você não perde também aqui. Antes da bola rolar, nosso time já vai estar a postos para te levar o pré, o jogo e o pós-jogo também. Seguimos tocando notícia, logo mais com sua participação, tá? Aqui no CBN Madrugada, ainda nessa edição, o áudio dos ouvintes do CBN Madrugada, trazendo aí e opinando sobre o jogo do Brasil contra o Haiti e falando sobre o placar. Nesse momento, eu tô anotando aqui todos os placares, tá? O placar que tá vencendo entre os ouvintes é 2-0, né? 5 pessoas arriscaram no 2-0, anotei tudinho aqui. É isso, por enquanto é o que temos, 2-0 vencendo, depois vem 3-0 e 3-1. Então esses são os placares que estão vencendo aí na avaliação dos nossos ouvintes aqui do CBN Madrugada. Tem muito áudio para a gente colocar no ar, você vai ouvir sua voz aqui com certeza, mas a gente também, claro, segue tocando notícia. Agora 2:16, a gente vai com a reportagem de Santa Catarina. O funcionário de uma loja de telefonia em Chapecó, em Santa Catarina, confessou à polícia que transferiu uma foto íntima de uma cliente para o próprio celular.
6: Eduarda Kruger, de 20 anos, usou as redes sociais para revelar que teve uma foto íntima copiada do próprio celular sem autorização em uma loja de uma operadora de telefonia em Chapecó, em Santa Catarina. Ela registrou um boletim de ocorrência contra um funcionário do estabelecimento que teria salvado a imagem no momento que atendia. O caso aconteceu na última quinta-feira, quando procurou a loja da TIM para fazer a alteração do seu plano de telefone. A PM foi chamada e fez um termo circunstanciado. Durante o procedimento, o atendente solicitou a senha do celular para acessar o aplicativo da empresa. Ela conta que forneceu o acesso e aguardou a finalização do atendimento por confiar que se tratava de um protocolo padrão de trabalho. O crime foi descoberto, segundo a jovem, após ela deixar a loja e entrar no carro. Ao checar o celular, percebeu uma notificação de transferência via AirDrop, uma ferramenta de transferência de arquivos, que ainda estava ativa na tela e confirmava a operação. Eduarda diz que o funcionário aproveitou o momento que estava sozinho com o aparelho para invadir a pasta de itens ocultos da cliente e encaminhar uma foto íntima dela para o seu próprio dispositivo. A jovem então acionou a polícia. O relato sobre o caso foi compartilhado pela jovem nas redes sociais.
7: Nisso, a gente foi até a TIM com a polícia. Eu peguei o celular do homem, acessei os itens ocultos dele e tinha várias fotos de mulheres lá. Não era só minha. O que mais me preocupa é saber quantas mulheres já passaram por isso com ele ou com outras pessoas e nunca trouxeram à tona. Por medo ou por não saber o que fazer. Só que eu não tenho medo e eu também tenho família. Então eu fui atrás, sim, com a polícia. Eu apaguei tudo. Minhas fotos, apaguei dos apagados. Olhei no WhatsApp dele ver se tinha coisa, não tinha mais nada.
6: Em nota enviada ao G1, a TIM informou que a pessoa envolvida não era funcionária da operadora, mas de um parceiro, e foi desligada assim que os fatos que fogem completamente dos seus padrões de ética e conduta foram identificados. A reportagem não localizou o funcionário. A Polícia Civil informou que investiga o caso. De Florianópolis, Júlia Venâncio.
0: Agora, 2h19... Ainda sobre temas policiais, no Paraná, um homem de 18 anos foi preso em Foz do Iguaçu sob suspeita de matar uma adolescente de 14 anos.
8: A Polícia Civil do Paraná prendeu na quarta-feira um jovem de 18 anos pelo assassinato de uma adolescente em Foz do Iguaçu, no oeste do estado. No fim de semana, populares encontraram o corpo de Yasmin Écar da Silva, de 14 anos, em um terreno baldio nas proximidades da BR-277 na entrada da cidade. Yasmin tinha marcas de agressão na altura da cabeça. Perto do corpo, os policiais localizaram um tijolo de concreto usado para a agressão. Em entrevista coletiva, o delegado Marcelo Pereira Dias falou sobre as investigações.
9: Após a realização de diligências de campo, obtenção de imagens de câmeras de monitoramento das proximidades do local, foi possível perceber que ela chegou no local acompanhada de um indivíduo identificado e reconhecido pelos familiares da vítima como sendo um amigo próximo da vítima.
8: Feita a identificação, os policiais foram ao endereço do suspeito e conseguiram impedir que ele fosse agredido por populares. Na delegacia, ele admitiu a autoria do assassinato.
9: Esse indivíduo confessou a prática do crime. Segundo ele, agiu sozinho. E a motivação estaria ligada a uma desconfiança dele de que a vítima estaria armando uma casinha para ele por ter sido vítima de uma ameaça no bairro onde ele mora.
8: Familiares de Yasmin contestaram a versão dada pelo suspeito, negando que a jovem de 14 anos tivesse qualquer tipo de envolvimento com atividades ilícitas. As investigações para apurar a participação de terceiros ou motivação diferente da informada pelo suspeito preso continuam. Yasmin completaria 15 anos no próximo dia 9 de julho. O assassinato causou comoção popular no oeste do Paraná. De Foz do Iguaçu, Guilherme Wojciechowski.
0: Aqui no interior de São Paulo, o projeto para barrar o acesso à ponte do esqueleto após a morte daquela jovem durante um salto de rope jump avançou após a União dar andamento no plano para instalar uma barreira no trecho.
6: A Secretaria do Patrimônio da União informou que já está em andamento o projeto técnico para instalar uma barreira física na Ponte do Esqueleto, em Limeira. A medida é uma das principais ações previstas após a morte de Maria Eduarda Rodrigues, de 21 anos. Segundo o órgão federal, a proposta é impedir o acesso ao local com estruturas permanentes. A contratação de placas de advertência também já começou. A SPU disse ainda que segue discutindo com as prefeituras uma solução definitiva, que pode incluir a demolição da ponte. As prefeituras de Limeira e Cordeirópolis terminaram na tarde desta quarta-feira o primeiro trabalho para tentar impedir o acesso de pessoas à ponte. Dos dois lados, foram cavadas valas de 5 metros de profundidade e feitas barreiras com terra, além da instalação de cercas com arame farpado. Ainda são estudadas medidas como reforço de patrulhamento de guardas municipais, especialmente aos finais de semana. A Polícia Civil continua analisando depoimentos e tenta localizar a câmera usada durante o salto. O equipamento foi alugado à parte pelo grupo organizador e pode ter registrado a preparação da atividade antes da queda de cerca de 40 metros. Os três instrutores presos, Luiz Felipe Feliciano, Maicon Fernandes Sintra e Vitor de Freitas, foram transferidos para o Centro de Detenção de Guarulhos. A defesa contesta a acusação de homicídio com dolo eventual e também pediu habeas corpus dos investigados. Os laudos periciais ainda não foram divulgados. O prazo para a conclusão do inquérito já foi prorrogado por conta da complexidade do caso. De Campinas, Aline Albuquerque.
0: 2:23. Agora, o governo de São Paulo pretende fiscalizar a prática de rope jump aqui no estado. A Bruna Barbosa preparou uma reportagem e conta pra gente.
10: Representantes de diferentes órgãos estaduais e municipais se reuniram na tarde desta quinta-feira na Secretaria da Segurança Pública de São Paulo para discutir medidas de fiscalização e regulamentação da prática de rope jump no estado. Participaram do encontro integrantes do Ministério Público, PROCON, Polícia Militar, Polícia Civil, Guarda Civil Metropolitana, Defesa Civil, Inmetro, Polícia Técnico-Científica e Secretaria Estadual de Turismo. Como resultado da reunião, o governo paulista decidiu criar uma força-tarefa permanente para fiscalizar locais onde a atividade é realizada. A proposta também prevê a elaboração de uma série de regras para a prática de esportes radicais que hoje não possuem certificação específica no país. Embora o rope jump não seja proibido no Brasil, a modalidade não possui regulamentação federal própria nem certificação reconhecida para execução. A ausência de parâmetros técnicos dificulta a fiscalização e a responsabilização de organizadores em caso de acidentes. Até a próxima semana, os órgãos envolvidos devem consolidar informações técnicas e concluir um mapeamento dos pontos onde a atividade ocorre em São Paulo. A partir desse levantamento, a intenção é construir um projeto de lei estadual para regulamentar atividades radicais sem certificação específica, como explica o secretário executivo da Segurança Pública, Engel Ricardo Pereira.
11: Uma força-tarefa desses órgãos com fiscalização, cobrança rígida de procedimentos, protocolos e também a gente construir em várias mãos, com todas essas equipes técnicas, a gente conseguir montar uma proposta de um projeto de lei para que regulamente melhor essa atuação aqui no estado. É muito importante que o estado de São Paulo, como referência no turismo, também seja a referência do turismo com segurança.
10: A discussão ganhou força após a morte de Maria Eduarda Rodrigues de Freitas, de 21 anos, em Limeira, no interior paulista. A jovem morreu após ser lançada de uma ponte de cerca de 40 metros de altura durante uma atividade de rope jump sem equipamentos de segurança adequados. Na capital paulista, uma das preocupações é a ponte da Sumaré, na Zona Oeste, onde a prática ocorre com frequência. Nesta quinta-feira, o prefeito Ricardo Nunes anunciou que câmeras do programa Smart Sampa serão instaladas na região em um prazo de 7 a 10 dias. Além do monitoramento por câmeras, o governo estadual recomendou à GCM a instalação de grades na estrutura para dificultar o acesso de praticantes e organizadores ao local. Segundo Nunes, a Polícia Militar também vai reforçar as rondas no local, principalmente aos finais de semana, quando os registros da atividade são mais frequentes. De São Paulo, Bruna Barbosa.
0: 2:26, mais uma rodada de áudio dos ouvintes aqui do CBN Madrugada, opinando, dando seu placar sobre o jogo do Brasil contra o Haiti. Muita gente falando da música preferida para tocar, para embalar essa Copa do Mundo. Vamos ao nosso primeiro áudio.
12: Bom dia, Glaucio Dutra.
0: Bom dia.
12: Aqui é Daniel Guimarães, de Iabetá Magé, no Rio de Janeiro. Então, você quer saber o placar, né?
0: Exato.
12: Como eu tô muito desconfiante na nossa seleção brasileira, 1-0.
0: 1-0.
12: Ou 1-1. Esse é o placar, tá bom? E a música é o Brasileirinho, do Brasileirinho. Aquela que a Daiane dos Santos, quando fazia as suas apresentações.
0: Ah, bem lembrado, Daniel. Obrigado, viu? Bom, coloquei 1-0 aqui, vai. 1-0, 1-1. Vou no 1-0 aqui pro Brasil, tá? Tem mais participação dos nossos ouvintes.
13: Boa noite, sou Rodrigo de Valinhos. Palpite para o jogo do Brasil. 1-0, sofrido. Música do Skank.
0: 1-0, sofrido. Para deixar ainda mais claro, né, meu ouvinte? Bora ouvir o Davi aqui em São Paulo.
14: Bom dia, Dutra.
0: Bom dia.
14: O resultado, quem fala é Davi de São Paulo. Davi Caça de São Paulo. Para mim, o resultado vai ser 0-0. E
0: a
14: música é do Queen, We Are the Champion. Valeu, bom dia.
0: Nesse caso, ninguém vence, né? Tem nenhum vencedor. 0-0. Jogo sem gols é chato, hein? Vem aí o Marcos.
15: Marcos Mazzetti, Santana, São Paulo. Placar 3-0 para o Brasil.
0: Boa.
15: Música, uma partida de futebol.
0: É isso, todo mundo indo em uma partida de futebol, hein, rapaz? Tá ganhando a música, já é a terceira pessoa que cita essa. Vamos à próxima participação.
16: Bom dia, Clauson Dutra.
0: Bom dia.
16: Jonathan Marinho aqui de Manaus, Amazonas. O meu placar para o jogo é 4-0 para o Brasil e a música pode ser Vermelho, a toada Vermelho do Boi Garantido.
0: Ah, essa é boa demais, meu conterrâneo, hein? Forte abraço para você.

0: tema da Copa do Mundo de 94.
1: Foi lá atrás, hein?
0: E o meu placar pra esse jogo aí é 2-1.
1: 2-1.
0: Deus abençoe a todos e vamos lá, torcer pelo Brasil.
1: É,
0: vamos ao Hexa.
1: A animação do nosso ouvinte é a mesma da maioria aqui dos nossos outros, né? É, vamos lá, né? 2-1, mas daquele jeito, né? Vamos lá, José Ferreira de Vila Velha.
2: Bom dia, CBN.
1: Bom dia.
2: Madrugada. O Brasil hoje ganhará de 3-0. José Ferreira, Vila Velha, Espírito Santo.
1: 3-0. Vamos placar também, vai. 3-0. Acabou de empatar com 2-1 aqui no placar dos nossos ouvintes. Aliás, ainda não. Tá próximo. Falta só um para empatar. Obrigado, gente, pela participação de todos vocês. Logo mais tem mais rodada de participação em áudio dos ouvintes, tá? Agora 2:30. Dá tempo, acho que, para mais alguns áudios, viu? Vamos lá com mais ouvintes, então. Vamos nessa.
3: Bom dia, bom equipe dia. CBN. Aqui fala Tibério César, de Olinda, Pernambuco. E o placar vai ser Haiti 2-1 okay. No Brasil. Ok, muito obrigado aí pela atenção.
1: Obrigado de nada. 2-1 do Tibério, está, jogou a toalha já, né? Esquece, né? Tem mais.
4: Bom dia, Rádio CBN. Aqui é Danilo, de Amparo, São Paulo. Placar é Brasil 3, Haiti 0. A música é Brasileirinho. Valeu!
1: É isso, obrigado pela participação. 3-0, acabou de empatar com 2-1. 2-0, na verdade, do placar dos nossos ouvintes aqui, tá? Tá 2-0 e 3-0 para a seleção brasileira. Tem mais, dá tempo para mais um ouvinte aqui, vamos lá.
5: Bom dia, CBN, bom dia. Madrugada. Aqui é o Brum, Mangaratiba, Conceição de Jacareí. Placar, Brasil 7-1. Minha música é com Chico Buarque, Bola com Bola.
1: É isso aí, 7-1. Olha, é a segunda vez que os ouvintes colocam placar de 7-1 aqui, viu, rapaz? É 7-1, rapaz. 2:32. Agora sim, vamos para a última participação.
6: Bom dia, CBN.
1: Bom dia.
6: É Antônio de Campinas, 2-1 para o Brasil. A música Brasil Mostra Sua Cara.
1: É isso. Obrigado, viu, meu caro. Gente, logo mais temos outras participações aqui dos nossos ouvintes do CBN Madrugada. Você pode mandar até 4h30, 5 horas da manhã, sua participação pelo 99911-9981. Logo mais tem o Leandro Gouveia na apresentação do podcast Panorama CBN, trazendo as informações do Brasil e do mundo. A gente tem o CBN Sustentabilidade, então eu volto a girar aqui com seus áudios por volta de 3h30 da manhã, levando inclusive a sua voz aqui na rádio que toca notícias. Pelas minhas contabilidades aqui, 2-0 e 3-0 estão levando no bolão dos ouvintes, tá? 5 pessoas colocaram 2-0 e 5 pessoas colocaram 3-0. Estou contando aqui cada um. Aí depois vem o placar de 2-1 para a seleção brasileira. E teve gente que colocou placar a favor do Haiti. 3-0 e 2-1 para o Haiti também. 2:33, vamos para o repórter CBN.
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Sexta-feira, 19 de junho de 2026, a Procuradoria-Geral da República se manifestou contra os pedidos para suspender imediatamente a lei da dosimetria aprovada pelo Congresso para flexibilizar o tratamento penal dos crimes contra o Estado Democrático de Direito. A decisão pode beneficiar condenados pelos atos golpistas de 8 de janeiro de 2023. No parecer encaminhado ao Supremo Tribunal Federal, o Procurador-Geral da República, Paulo Gonet, negou os pedidos feitos à corte pela Associação Brasileira de Imprensa e pelos partidos PSOL, Rede, PDT, PT, PV e PCdoB. As ações são relatadas pelo ministro

0: Alexandre de Moraes. O governo de São Paulo discute medidas de fiscalização e regulamentação da prática de rope jump no estado. A proposta também prevê a elaboração de um conjunto de regras para esportes radicais. A discussão ganhou força nacional após a morte de Maria Eduarda Rodrigues de Freitas, de 21 anos, em Limeira, no interior paulista. A jovem morreu após ser lançada de uma ponte de cerca de 40 metros de altura durante uma atividade de rope jump sem equipamentos de segurança adequados. O secretário de Defesa dos Estados Unidos, Pete Hegseth, anunciou em reunião da Organização do Tratado do Atlântico Norte a reavaliação da presença militar norte-americana na Europa. A decisão visa garantir acesso a bases e espaço aéreo após restrições durante conflitos no Oriente Médio. A revisão pressiona aliados a aumentarem os gastos em defesa e assumirem maior responsabilidade pela segurança europeia. A medida pode alterar a contribuição financeira dos Estados Unidos à OTAN. No horário de Brasília, 2h35.
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0: Seguimos com o CBN Madrugada, espaço para Leandro Gouveia, que traz agora as principais notícias do Brasil e do mundo no Panorama CBN.

0: Em destaque no Panorama CBN, Polícia Federal aponta que senador Jax Wagner recebeu apartamento, pagamento milionário e ingressos da Taylor Swift em troca de atuação em favor do Master. Líder do governo no Senado nega irregularidades e diz acreditar que presidente Lula vai mantê-lo no cargo. Prazo de 60 dias para negociações entre Estados Unidos e Irã já começou. Ucrânia ataca Moscou em um dos mais graves bombardeios desde o início da guerra. E Neymar não viaja a Filadélfia para jogo contra o Haiti. Olá para você que está aqui comigo, eu sou Leandro Gouveia e essa é a segunda edição do podcast Panorama CBN de quinta-feira, 18 de junho de 2026. Em menos de meia hora eu te conto as principais notícias do dia. E veio mais aí. A Polícia Federal saiu para as ruas para mais uma fase da Operação Compliance Zero, já é a nona. E o principal alvo dessa vez, o senador Jax Wagner, do PT, líder do governo Lula no Senado. A PF apontou o parlamentar como beneficiário central de vantagens econômicas pagas por integrantes do Banco Master. Segundo a investigação, que consta na decisão do ministro André Mendonça, do STF, Jax Wagner recebeu esses benefícios em troca de atuação no Congresso Nacional em favor do banco, como a emenda Master, que foi proposta pelo senador Ciro Nogueira, do Progressistas do Piauí. Essa emenda aumentava o limite de cobertura do Fundo Garantidor de Créditos de R$ 250 mil reais para 1 milhão, o que, se tivesse sido aprovado, teria aumentado ainda mais o rombo causado pelo esquema do Master. A PF identificou uma sequência de contatos entre os envolvidos e também uma ligação do empresário Augusto Lima, ex-sócio de Daniel Vorcaro, para Jax Wagner por 9 minutos no dia em que uma emenda foi incluída na PEC. Em seguida, o empresário encaminhou ao senador o link do texto. Outra ação suspeita envolve a aprovação de uma medida provisória editada em 2022 que tratava do aumento da margem do empréstimo consignado, num contexto próximo ao início de relações contratuais entre o Master e uma empresa da família do senador. E também na fiscalização da operação de potencial aquisição do Banco Master pelo BRB, o Banco de Brasília. Nesse contexto, a PF destaca uma mensagem do empresário Augusto Lima ao senador em março do ano passado. O empresário explicou os termos da operação e afirmou a Jax Wagner: "Você, mais do que ninguém, sabe de minha história e faz parte disso." Ao todo, a polícia saiu para cumprir 18 mandados de busca e apreensão na Bahia, em São Paulo e no Distrito Federal. Em um quarto do hotel Brasília Palace, onde o senador mora, a PF apreendeu $49 mil em espécie. Além disso, também foram apreendidos 33.500 euros e $6 mil no endereço dele em Salvador. Isso tudo dá mais de R$ 480 mil na cotação atual. Além do dinheiro, também foi encontrada uma coleção de relógios. A PF pediu para fazer buscas no gabinete do senador, mas o ministro André Mendonça negou. Outro alvo foi justamente o empresário baiano Augusto Lima, que é o ponto de conexão de Wagner com o Banco Master. A Polícia Federal identificou uma mensagem de novembro de 2024 em que Jax Wagner envia a Augusto Lima detalhes sobre um apartamento que ele estaria interessado em adquirir em Salvador. Ele diz: "A unidade é a 1.702 e o preço é 2,45 milhões. Em outra conversa, de novembro de 2023, o senador cobra do empresário ingressos para um show. Segundo a jornalista Malu Gaspar, do Globo e da CBN, Augusto Lima bancou 2 shows da Taylor Swift para as filhas e uma neta do senador, um em Los Angeles e outro em São Paulo. Em uma das ocasiões, os ingressos saíram a R$ 63.300. De acordo com a PF, o pagamento envolveu João Carlos Mansur, administrador da gestora REAG, que é parceira de negócios de Daniel Vorcaro. A PF também aponta o uso gratuito pelo senador de aeronaves ligadas a Augusto Lima. Em um desses voos, de outubro de 2023, o empresário coloca um helicóptero à disposição para que o senador viajasse com a família de Salvador à Ilha da Paixão, no litoral da Bahia, que pertencia a Augusto Lima. Em outro episódio, em abril de 2024, o senador pede ao empresário o contato do piloto para uma viagem ao Rio de Janeiro. E o relacionamento entre os dois, Jax Wagner e Augusto Lima, começou em 2017, 6 anos antes, portanto, dessas vantagens, quando o senador era secretário de Desenvolvimento Econômico da Bahia no governo de Rui Costa, que foi ministro da Casa Civil no atual governo Lula. Na época, Augusto Lima comprou uma rede de supermercados estatal chamada Cesta do Povo, que só dava prejuízo. Ele arrematou o leilão da proposta por 15 milhões de reais depois que o governo da Bahia previu no edital a operação de um cartão de crédito consignado que seria utilizado por mais de 400 mil servidores, pensionistas e aposentados da Bahia. É o Credi Cesta, um baita negócio, já que o desconto é feito direto na folha de pagamento. Depois do leilão, o governo de Rui Costa ainda concedeu uma exclusividade de mercado ao Credi Cesta por 15 anos, o que tornou o ativo ainda mais lucrativo. Augusto Lima, então, procurou um banco para administrar o cartão, e o escolhido foi, adivinhem, o Banco Master, de quem ele viraria sócio. Em declarações anteriores, o próprio Jacques Wagner já tinha admitido que teve encontros com Augusto Lima naquela época para tentar destravar esse negócio. Em fevereiro, Rui Costa defendeu a decisão que tomou quando era governador e argumentou que a operação de cartão de crédito consignado foi o que viabilizou o negócio. Em nota, a defesa de Augusto Lima classificou a ação da Polícia Federal como desnecessária, já que o empresário está à disposição das autoridades há 6 meses e afirmou que as medidas vão demonstrar que os fatos investigados são rigorosamente lícitos. O nome de Jacques Wagner já tinha surgido no contexto do caso Master, depois que foi publicado pelo portal Metrópolis que a nora dele, Boni Bonilha, recebeu pelo menos 11 milhões do banco. O valor foi pago à empresa dela, BN Financeira. Na época, o senador disse que jamais participou de qualquer intermediação ou negociação em favor da empresa. Um dos nomes citados na operação é o enteado de Jacques Wagner, atual secretário de Meio Ambiente da Bahia, Eduardo Mendonça Sodré Martins. Numa mensagem enviada a Augusto Lima, em setembro do ano passado, o secretário diz ao empresário: "Amanhã vence os boletos e são altos." Em resposta, o empresário Augusto Lima diz que o cenário estava crítico, vinculando a dificuldade financeira ao insucesso da operação de compra do Master pelo BRB. Pouco mais de um mês depois, a operação foi concluída com a transferência de 3 milhões e meio de reais à BN Financeira da esposa do enteado do senador Jacques Wagner. Antes dessa operação dessa quinta-feira, Jacques Wagner já tinha dito que esteve 2 vezes com Daniel Vorcaro e que achava ótimo caso o banqueiro resolvesse fazer um acordo de delação premiada. O senador chamou o escândalo do Master de trambicagem e falcatrua, negando qualquer envolvimento com as irregularidades. Na terça-feira agora, 2 dias antes da operação, o senador voltou ao tema ao prestar solidariedade ao presidente do Senado, Davi Alcolumbre, que foi citado em reportagem da revista Veja por supostamente ter recebido 30 milhões de reais de Daniel Vorcaro.
1: E eu já desafiei vários a me mostrarem qual foi a investigação da Federal que encontrou algo sobre Vossa Excelência, na medida que foi citada agora, ou sobre o meu comportamento e o comportamento do ex-governador Rui Costa. Não tem nenhuma relação, não tem nenhum negócio, aliás, eu não tenho nem CNPJ, eu só tenho CPF, eu não tenho CNPJ.
0: Jacques Wagner anunciou nessa ocasião que processaria a revista por reportagens que associavam integrantes do PT da Bahia ao caso Master. E nessa quinta, depois da operação, ele deu entrevista à Band News TV. O senador disse que falou por telefone com Lula e que o presidente prestou solidariedade ao aliado. O senador disse acreditar que não vai ser afastado.
1: Eu continuo na liderança até que o presidente Lula peça para eu me retirar. Não acho que ele vai fazer isso, mas se ele fizer, é um direito dele. O cargo é do presidente da República, o cargo de líder do governo, mas eu falei com ele hoje, ele sequer tocou nesse tema. Então, na minha opinião, ele vai manter. Até porque, repare, isso, por enquanto, é uma mera investigação.
0: Jacques Wagner disse que não recebeu o dinheiro do Master. Sobre os dólares encontrados, disse que de 2019 para cá, recebeu diárias do Senado para viagens ao exterior, e também comprou a moeda via Banco do Brasil, e que nem sempre usa o dinheiro, porque gasta com cartão. Dados do Portal da Transparência apontam que de 2019 a 2026, o senador realizou 27 viagens internacionais e recebeu quase US$67 mil em diárias. Jacques Wagner também negou qualquer irregularidade na aquisição do apartamento.
1: Eu tinha interesse de dar um apartamento ou de ajudar minha filha a comprar um apartamento desse. Como o Guga, o Augusto Lima, é um investidor, eu disse a ele: você pode comprar, depois eu vou recomprar, porque o apartamento está em construção, não está pronto. E eu teria que vender o apartamento de minha filha para poder complementar e pagar o apartamento ou ela financiar. Então não tem nenhuma transferência de patrimônio para mim.
0: Bom, horas depois da operação, o presidente do Senado, Davi Alcolumbre, cancelou a sessão conjunta do Congresso que analisaria vetos do presidente Lula. Ele alegou baixa expectativa de quórum entre deputados e senadores. E disse também que cancelou a sessão para que ele não seja acusado de dar preferência a um grupo político a depender do resultado final das análises no plenário. E aí, retribuindo a solidariedade do senador petista dois dias antes, Alcolumbre disse que ninguém pode ser condenado antes do fim da tramitação do processo e classificou o caso como execração pública.
2: Na minha cabeça e no meu coração, era para a gente preservar o amor, o respeito, o carinho. Nós estamos exaltando o ódio, a raiva e a agressão contra aqueles que a gente nem sabe o que fez ou se fez. Então, portanto, meu apoio, a minha solidariedade integral a um colega senador da República, e eu tenho a convicção que no decorrer do processo as verdades do senador Jacques Wagner virão à tona e elas serão comprovadas e um dia elas serão julgadas. E é lá nesse dia que a pessoa pode ser condenada ou inocentada.
0: O PT também saiu em defesa do senador. O presidente nacional do partido, Edinho Silva, disse ter confiança de que Jacques Wagner vai esclarecer todos os fatos, comprovando a sua inocência. O ministro da Fazenda, Dario Durigan, em entrevista ao portal Metrópolis, foi na mesma linha, ressaltando que o governo adotou medidas para evitar fraudes financeiras.
3: Espero que a lei seja cumprida. Tenho as precauções que a Fazenda pôde adotar, adotou, para que a gente resguardasse o patrimônio público. Eu confio e gosto muito do Jacques Wagner. Acho que ele tem que ter a oportunidade de se explicar, de se defender, e eu confio que ele vai poder fazer isso.
0: E a operação tem, claro, impacto eleitoral, primeiro localmente. Jacques Wagner e o ex-governador Rui Costa vão disputar o Senado e lideram as pesquisas de intenção de voto na Bahia. Eles integram a chapa do governador Jerônimo Rodrigues, do PT, candidato à reeleição. E do outro lado, está o ex-prefeito de Salvador, ACM Neto, do União Brasil, que, por sinal, também teve o nome envolvido no caso Master. Documentos entregues pelo Master à Receita Federal apontam o pagamento de 5,4 milhões de reais à ACM Neto por meio da sua empresa de consultoria entre 2023 e 2025. O ex-prefeito argumentou que a relação com o Master foi firmada sem que qualquer um dos sócios da empresa ocupasse cargo público na época da formalização e execução do contrato. A ACM Neto diz que fazia análise da agenda político-econômica nacional e participou de uma série de reuniões com representantes do banco. Flávio Bolsonaro, que admitiu que pediu dinheiro para Daniel Vorcaro, voltou a defender a instalação de uma CPI e disse em um evento em São Paulo que a operação contra Jacques Wagner é um alento.
4: O PT da Bahia acaba de ser implodido pela Polícia Federal com a operação contra o líder do governo do PT no Senado Federal, Jacques Wagner. Isso é um alento de que a impunidade vai ser combatida e, como nós sempre dizemos, o cerne de todo esse problema era o PT da Bahia e agora começa a vir à tona.
0: Outro pré-candidato à presidência, Romeu Zema, do Novo, tentou associar o caso ao presidente Lula.
5: E vamos lembrar o seguinte, o líder do governo é aquele senhor que o próprio Lula escolheu para falar dele no Congresso. É a voz do presidente dentro do Senado. É por essa pessoa que o Lula se sente representado, um indivíduo que está sendo investigado por corrupção.
0: Renan Santos, do Partido Missão, afirmou que o PT e o Banco Master sempre tiveram tudo a ver e comparou o caso com o Mensalão. Outros políticos que foram alvos da Operação Compliance Zero da Polícia Federal até agora são o ex-governador do Rio, Cláudio Castro, do PL, e o senador e ex-ministro da Casa Civil do governo Bolsonaro, Ciro Nogueira, do Progressistas. Outros políticos foram citados, mas ainda não são investigados. Mudando de assunto, no Rio de Janeiro, o Ministério Público colocou agentes na rua para cumprir 14 mandados de busca e apreensão, incluindo contra o deputado estadual, um ex-vereador e um ex-assessor parlamentar. O deputado estadual Val Ceasa, do PRD, é investigado por suspeita de ligação com a facção criminosa Terceiro Comando Puro. Segundo os promotores, o parlamentar movimentou mais de 13 milhões de reais em transações imobiliárias, um valor incompatível com o patrimônio de 1 milhão de reais que ele declarou à Justiça Eleitoral em 2022. A suspeita é que Val Ceasa e o ex-vereador Ulisses Marins agiram para impedir a demolição de um resort de luxo do traficante Peixão, no Complexo de Israel. Os dois políticos teriam procurado a Polícia Militar e o então secretário de Ordem Pública, Breno Carnevale, para vazar e tentar barrar a operação sigilosa em dezembro de 2023. Eles alegaram que o espaço funcionava como um projeto social. Para tentar disfarçar o elo com o tráfico, os investigados chegaram a instalar faixas no local com os nomes de Val Ceasa, Ulisses Marins e também da deputada Dani Cunha. Mas o Ministério Público afirma que nenhuma ação social nunca funcionou ali. Os agentes cumpriram mandados, inclusive no gabinete de Val Ceasa, na Assembleia Legislativa do Rio. Duas pessoas foram presas em flagrante com armas. No Oriente Médio, o acordo de paz para encerrar a guerra já está em vigor. Ele foi assinado um pouco depois que eu gravei o último episódio do Panorama. Foi uma surpresa porque a assinatura estava prevista para esta sexta em Genebra, na Suíça. O presidente dos Estados Unidos, Donald Trump, assinou o documento eletronicamente no Palácio de Versalhes, na França, onde participava do encontro do G7. E o presidente do Irã, Massoud Pezeshkian, também assinou o texto, mas em um local não revelado. Segundo agências de notícias internacionais, superpetroleiros já conseguem atravessar o Estreito de Hormuz. O pacto tem 14 pontos e estabelece o cessar-fogo imediato e permanente de todas as operações militares, inclusive no Líbano, como já tinha sido anunciado. Só que a situação ainda preocupa por lá, porque Israel atacou o sul do país nessa quinta-feira e 3 pessoas morreram. Além disso, Israel divulgou um mapa mostrando a ocupação de suas tropas no território libanês. Donald Trump disse esperar um cessar-fogo completo em todas as frentes, incluindo Líbano, Hezbollah e Israel. E o vice-presidente americano, J.D. Vance, criticou o que ele chamou de chilique de Israel ao acordo, numa entrevista que ele deu ao jornal The New York Times. J.D. Vance confirmou que o prazo de 60 dias para as negociações técnicas já começou. O Irã vai reabrir o tráfego em Hormuz aos poucos e tem 30 dias para retirar todas as minas marítimas. Em troca, os Estados Unidos suspenderam o bloqueio aos portos iranianos e liberaram os ativos financeiros congelados. Teherã também vai diluir o estoque de urânio enriquecido e não vai construir armas atômicas. Se tudo for cumprido, os Estados Unidos e países parceiros vão viabilizar um fundo internacional de 300 bilhões de dólares para reconstruir o Irã. Pelas redes sociais, Donald Trump ressaltou que o valor não vai sair dos cofres do governo americano. Delegações de Estados Unidos, Irã, Paquistão e Catar vão se reunir nesta sexta-feira para iniciar a aplicação do plano de paz. O petróleo ficou praticamente estável nessa quinta-feira. No momento em que eu gravo, o barril do tipo Brent é negociado a 79 dólares. No mercado financeiro, no dia seguinte, a redução da taxa básica de juros no Brasil e manutenção dos juros nos Estados Unidos, o principal índice da Bolsa de Valores de São Paulo caiu 0,1% aos 168.277 pontos. O dólar comercial subiu fortemente, 1,3%, cotado a R$ 5,17. O euro vale R$ 5,92, com alta de 0,97%. Na outra guerra que a gente assiste, as Forças Armadas da Ucrânia lançaram um dos maiores ataques aéreos contra a Rússia desde o início da guerra. Nessa quinta-feira, as defesas antimísseis russas derrubaram pelo menos 194 drones que sobrevoavam a região de Moscou. Segundo o Ministério da Defesa do país, a ofensiva ucraniana usou mais de 550 drones. O prefeito da capital russa, Sergei Sobyanin, disse que os ataques deixaram pelo menos 16 feridos. Alguns drones atingiram a refinaria de petróleo MNPZ, que fornece mais de um terço do combustível de Moscou. Um vídeo mostra o teto da refinaria sendo lançado para o ar. Moradores relataram que o óleo que caiu do céu sujou as roupas que eles vestiam. O bombardeio também provocou o fechamento dos 4 aeroportos de Moscou por quase toda a manhã e atrasou centenas de voos. Na França, onde participa da reunião do G7, o presidente da Ucrânia, Volodymyr Zelensky, disse que a ação foi uma resposta aos mísseis russos que atingiram a capital Kiev e destruíram parte de uma histórica catedral, patrimônio da Unesco. O bombardeio aconteceu no momento em que o presidente da Rússia, Vladimir Putin, recebia o encontro da Associação de Nações do Sudeste Asiático em Kazan, a cerca de 700 quilômetros da capital. E ele não fez menção aos ataques no pronunciamento inicial. Atualização do estado de saúde do ex-técnico da seleção brasileira Carlos Alberto Parreira, de 83 anos. Segundo o boletim médico divulgado nesta quinta-feira, ele tem uma inflamação pulmonar, respira com a ajuda de aparelhos e o quadro de saúde é estável. Ainda não há previsão de alta. Parreira trata um linfoma de Hodgkin, que é um câncer no sistema linfático, descoberto em 2023. Ele chegou a entrar em remissão no ano passado, mas a doença voltou e ele precisou retomar o tratamento oncológico. Em nota, a família agradeceu o apoio dos fãs. Na Copa do Mundo, o atacante Neymar não vai viajar para Filadélfia com o resto da delegação da seleção brasileira para o jogo contra o Haiti nessa sexta-feira. O camisa 10 vai continuar o tratamento de recuperação em Nova Jersey e está fora do segundo jogo do Brasil. Ele faz atividades no campo e na academia com os preparadores físicos. Nessa quinta, ele treinou com bola e conversou no gramado com o técnico do Brasil, Carlo Ancelotti. A comissão técnica adota cautela e evita queimar etapas, e por isso ele também é dúvida para o jogo contra a Escócia na próxima quarta-feira. A tendência é que ele só volte a jogar na segunda fase da Copa se o Brasil avançar. E nessa quinta, a África do Sul marcou no fim do jogo e conseguiu um empate por 1-1 contra a República Tcheca pelo Grupo A. Pelo Grupo B, a Suíça venceu a Bósnia por 4-1. Antes de encerrar essa edição, convido você a mandar mensagem para o Panorama. Meu e-mail é leandro.gouveia@cbn.com.br. No Instagram é só procurar por Lê Reis Gouveia. E não esquece de escrever seu nome e de onde você está ouvindo. Não, Leandro, pelo amor de Deus, você é péssimo em bolões. Peço encarecidamente que no próximo você coloque que o Brasil empata ou perde, para ver se nossa seleção ganha. Dá risada aqui o Tom Girame, que é de Salvador, na Bahia. Não vou mentir para você, não. Eu só acertei até agora um placar exato. Aliás, sabe quem tá liderando o bolão da CBN?
6: Sem coragem, não se vai a lugar nenhum.
0: Ela mesma, Vera Magalhães, que quase acerta esse placar do jogo da Suíça. Botou 3-0, mas aí no fim do jogo teve mais 2 gols. Terminou 4-1 para a Suíça. É brincadeira ou não? Muita coragem para botar 3-0 para a Suíça e acertar tantos jogos quanto ela está acertando. Já acertou 5 placares exatos, a Vera Magalhães. Bom, Panorama CBN ficando por aqui. 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A produção e o roteiro dessa edição foram feitos por mim, Leandro Gouveia, e a edição e a sonorização por Anderson Wendel, o Tico. A próxima edição do Panorama chega às plataformas por volta das 7 da manhã com Bianca Santos e eu volto na sequência. Até lá!

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0: Sexta-feira, 19 de junho de 2026. A primeira turma do Supremo Tribunal Federal formou maioria para rejeitar recursos e manter as condenações dos 5 acusados de envolvimento no assassinato da vereadora Marielle Franco e do motorista Anderson Gomes. O crime ocorreu em março de 2018, no Rio de Janeiro. O julgamento analisa pedidos das defesas que apontavam supostas omissões, contradições e cerceamento de defesa. O relator do caso, o ministro Alexandre de Moraes, votou pela rejeição dos recursos e foi acompanhado pelos ministros Cristiano Zanin e Flávio Dino. O Banco Central anunciou uma nova resolução que permite empresas exportadoras a abrirem contas em moeda estrangeira no país. A medida vai entrar em vigor a partir do dia 1º de outubro. A ação visa modernizar o mercado de câmbio, de modo a aumentar a eficiência e reduzir os custos nas operações internacionais. As contas terão restrições, como a proibição de saques em espécie, e também vão precisar de comprovação junto ao BC para crédito externo e investimentos. A norma não altera o uso de moeda estrangeira para pagamentos domésticos. Israel voltou a desafiar o acordo de cessar-fogo firmado entre os Estados Unidos e o Irã. Na ocasião, Tel Aviv divulgou um mapa que mostra a presença de tropas israelenses em território libanês. Segundo as Forças Armadas de Israel, a imagem retrata a chamada zona de segurança que o país pretende manter para proteger a região norte de ataques do grupo Hezbollah. O acordo assinado pelos Estados Unidos e pelo Irã prevê o fim dos combates em todas as frentes, incluindo o Líbano. No horário de Brasília, 13:02.
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2: Seguimos juntas e juntos com o CBN Madrugada, edição do dia 19 de junho de 2026. Até 5 horas da manhã, sigo com você ao vivo para todo o Brasil. Agora, aqui no CBN Madrugada, espaço para Rosana Jatobá com o CBN Sustentabilidade.
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3: Oi, pessoal, tudo bem? O CBN Sustentabilidade de hoje aborda a agenda ESG no setor de energia renovável. Eu converso com Rafael Campolina. Ele é gerente executivo de sustentabilidade da Auren Energia. A Auren é a terceira maior geradora de energia renovável do país e uma das líderes em comercialização de energia, com atuação em energia hídrica, solar e eólica. Rafael, que prazer te receber aqui no CBN Sustentabilidade. Tudo bem com você?
4: Tudo bem, Rosana. Prazer enorme estar aqui contigo, com os ouvintes e espectadores da CBN.
3: Rafael, queria começar nosso programa te pedindo para falar um pouco da trajetória da Auren. Eu sei que vocês surgiram em 2022 como resultado da integração da Votorantim Energia com a CESP, que era a Companhia Energética de São Paulo, né?
4: É isso aí. A gente vem numa trajetória crescente, né? A Auren é uma empresa relativamente jovem, mas bastante potente. Em 2022 ela foi constituída, igual você falou, né, a partir da formalização da junção da CESP com a Votorantim Energia. E a gente tem grandes acionistas, né, por trás, então a gente tem a Votorantim e o CPP Investments, que é o maior fundo de pensão canadense, por trás dessa companhia. E a gente vem crescendo ao longo do tempo. A gente está hoje com 8,7 gigas de capacidade instalada, né? Uhum. A gente está presente em 9 estados brasileiros, no sul, sudeste, no nordeste do país, com 39 ativos. E somos uma das líderes em comercialização de energia, como você bem comentou.
3: E com planos de expansão, né, Rafael?
4: A gente está sempre olhando para o mercado, né? Então, a gente vem numa trajetória crescente. A gente olhar para os últimos anos, a gente praticamente triplicou a nossa capacidade, né? E sempre um portfólio diversificado, que a gente entende que é uma das nossas grandes fortalezas entre a energia hidrelétrica, eólica e solar.
3: Exatamente na esteira do que eu vou te perguntar, porque vocês têm ali uma posição estratégica na transição energética do Brasil, exatamente pela combinação no portfólio de energia hídrica, solar e eólica, que são energias complementares. Isso ataca um gargalo que a gente tem, que é o da intermitência do nosso sistema elétrico.
4: É importante a gente até entender, né, como que a gente chegou aqui. Quando a gente olha para 25 anos atrás, eu vou transformar uma história longa em curta aqui. Uhum. Se a gente olha para o ano de 2000 e compara com 2025, a demanda por energia no Brasil dobrou. Né? Lá no ano 2000, a gente tinha muito orgulho de dizer que 90% da nossa geração de energia era hidrelétrica no Brasil, renovável, mas hidrelétrica. A gente tinha uma matriz dependente, né? Dependente do clima. E nesses 25 anos, essa matriz vem mudando com a inserção da energia eólica, com a inserção da energia solar, e essas energias se complementam. Né? As hidrelétricas hoje, elas funcionam como uma grande bateria do sistema. A água armazenada nos reservatórios é uma energia em potencial. Você pode utilizá-la a qualquer momento do dia, de acordo com a demanda. Quanto à energia solar, ela tem, por óbvio, né, uma geração durante o dia. E a energia eólica no Brasil, ela tem uma maior geração durante a noite. Então, são energias complementares que criam uma estabilidade no sistema.
3: Agora, eu queria especificamente analisar com você o papel das hidrelétricas nesse novo cenário de transição energética. Que, embora seja energia renovável, a gente depende muito da chuva para encher os reservatórios. E quando tem seca prolongada, o governo é obrigado a acionar as termoelétricas, que são, como você sabe, usinas altamente poluentes e caríssimas, né? Que acaba repercutindo na conta de luz do consumidor. Qual é o futuro da Auren com relação às hidrelétricas? Porque as hidrelétricas compõem ali o portfólio de vocês, né?
4: Sem dúvida. A hidrelétrica, como eu falei, ela traz uma segurança para o sistema, né? Ela é uma energia firme, ao passo que a solar e a eólica, elas são energias intermitentes, né? A hidrelétrica, de fato, ela é muito dependente do regime de chuvas e a gente tem um operador nacional do sistema que faz a operação de todo o sistema interligado nacional para entender onde é necessário uma maior reservação de água, onde é necessário uma maior geração de energia, até para que isso possa ser distribuído nas linhas de transmissão de forma adequada e de acordo com a capacidade dessas linhas de transmissão. Mas as hidrelétricas, elas mantêm o seu papel super importante e, a despeito da questão da dependência do regime hídrico, ela tem um papel importante também de mitigação de impactos ambientais do clima extremo que a gente tem vivido, né? Então, ela tem um papel de contenção de cheias, ela tem um papel de reservação de água no período de secas, que, logicamente, ela acaba sendo impactada, mas ela exerce também essa função ambiental complementar.
3: Eu citei no começo do programa que vocês são um dos maiores líderes em comercialização de energia. E a gente está observando um movimento no sentido mesmo da abertura do mercado livre de energia. É algo que o consumidor espera muito, né? Porque daí ele vai ganhar o poder de escolher o seu fornecedor. Vocês acreditam que, de fato, isso vai ajudar a democratizar a energia limpa no país?
4: Não tenho a menor dúvida. A gente viu isso acontecendo com a telefonia, né? Antigamente a gente era obrigado a estar vinculado a uma empresa específica de telefone. A gente já vê isso acontecendo em outros países, né? Então tem países que a gente pode contratar uma energia pré-paga. Paulatinamente, esse mercado vai avançar e vai democratizar a energia. A Auren, ela já comercializa a energia na alta tensão, então no atacado e no varejo, padarias, grandes empreendimentos que estejam conectados à alta tensão já podem fazer o contrato de compra de energia conosco, o que traz uma segurança e traz uma redução de custo, igual você bem comentou também, traz uma maior previsibilidade nesse extremamente importante. Logicamente, a gente está acompanhando. E a abertura do mercado é uma democratização para o consumidor, pessoa física, na residência, que vai poder optar, não vai estar obrigatoriamente vinculado a uma empresa específica e vai poder optar por um leque de opções aí e avaliar aquilo que melhor cabe no seu bolso.
3: Agora, Rafael, por que que essa é uma pauta tão lenta? A gente já fala há tanto tempo disso, parece que as coisas estão indo devagar ou não?
4: O mercado de energia no Brasil é um mercado bastante regulado, né? Então, a gente depende da confluência dos setores privados, setores governamentais. Eu entendo que a gente está num caminho positivo, de fato, a gente precisa de uma estabilidade, né, regulatória, estabilidade ajuda, inclusive, a atrair investimentos.
3: Claro.
4: Para a gente avançar. Mas a abertura para o mercado da baixa tensão já vai ser um grande ganho, né? A gente já tem o mercado livre da alta tensão, como foi mencionado, o que já democratiza essa energia para uma boa parcela dos consumidores, mas fatalmente a gente vai ter essa democratização no futuro breve.
3: Muito bem. Agora, a gente nota também que para continuar crescendo no setor de renováveis, vocês, por outro lado, têm que encarar o desafio de mitigar os impactos à biodiversidade, ao uso do território. Como é que vocês lidam com essa questão, que é muito desafiadora, né?
4: Sem dúvida. Todo empreendimento econômico, toda atividade econômica gera impacto, né? E esses impactos eles têm que ser mensurados, identificados, mensurados, evitados, quando possível, e mitigados, né? A gente faz isso. E a gente tem um programa de recuperação de áreas. A gente vai, talvez, abordar um pouquinho aqui de todos os nossos projetos, mas a gente tem um compromisso e reservas particulares do patrimônio natural que foram constituídas em 3 estados. Então, a gente tem uma reserva de mais de 3 mil hectares no Mato Grosso do Sul. A gente tem homologou esse ano uma reserva de 560 hectares no Piauí, uma de 100 hectares em Pernambuco, que a gente consegue fazer essa preservação sem falar da recuperação das bordas de reservatório. E aqui eu digo que a gente tem um valor compartilhado, porque o valor compartilhado é aquele valor que a gente gera para o meio ambiente, para a comunidade e também gera valor para a empresa. A partir do momento que a gente recupera a borda de reservatório, a gente está produzindo água, né? A gente facilita a infiltração, diminui carreamento de sólidos, ou seja, diminui o assoreamento dos reservatórios, né? Então, todo esse processo de recuperação de borda é fundamental, a gente tem avançado consistentemente nisso.
3: De onde vem esse foco, né? Realmente muito claro na preservação da biodiversidade brasileira?
4: Olha, a gente tem a benesse de estar num país extremamente biodiverso. A gente tem biomas riquíssimos, que vai desde os Pampas até a Amazônia, passando por Cerrado, Caatinga, Mata Atlântica. E a gente entende que a gente precisa gerar valor nos territórios onde a gente atua. Não só gerar valor para a empresa, mas a gente tem que deixar um legado. Seja um legado ambiental, seja um legado social. Muito se fala em transição energética justa, né? E quando é justa ambientalmente falando, justa socialmente falando, justa economicamente falando. Então a gente faz isso porque a gente se importa. A gente se importa com as pessoas, a gente se importa com o meio ambiente, a gente se importa com as comunidades, entende que precisa deixar um legado e deixar valor para eles, ao mesmo tempo que a gente gera valor para a empresa, e aí é a beleza do valor compartilhado.
3: Essa é uma tônica que você verifica no setor como um todo ou não?
4: Olha, o setor de energia renovável, ele por si só, ele já traz uma geração de valor importante, né? Então, igual eu comentei, quando a gente olha para trás, 25 anos atrás, 90% da nossa energia já era renovável, muito baseada em hidrelétrica. Quando a gente olha hoje, teve essa diversificação para outras fontes, incluindo solar e eólica, principalmente, um pouco de biomassa também. Mas a gente ainda tem aproximadamente os mesmos 90% de energia renovável no Brasil. Né? Então, cada setor com a sua beleza, cada setor, logicamente, com seus impactos que têm que ser mitigados e cada setor com seu valor que pode ser agregado na comunidade onde cada empresa atua. E a gente acredita muito nisso, de deixar esse valor, a gente se importa, a gente quer deixar esse legado onde a gente está, ao mesmo tempo que a gente gera valor para a empresa.
3: Rafael, você comentou agora há pouco o papel das hidrelétricas também como uma ferramenta importante para a gente lidar com os eventos climáticos extremos, né? Então, eu queria entender um pouco da política da Auren nesse sentido. Como é que vocês lidam com os riscos climáticos, como as secas prolongadas, esses eventos, né, como tempestades, vendavais, que muitas vezes acabam danificando a infraestrutura da empresa, né? Exigindo que vocês façam planos de contingência, planejamento para lidar com tudo isso.
4: A gente tem um compromisso público, uma meta nossa, da gente implantar as ações de mitigação dos riscos climáticos prioritários até 2040. Né? Então, a gente está, nesse momento, refinando este levantamento de riscos que a gente já tem para justamente avançar na implementação e que, na verdade, a principal ação, talvez ela já esteja implementada, que é a diversificação. Né? Então, a gente está falando, a gente é uma empresa que depende da natureza. A gente depende das águas, a gente depende do sol, a gente depende do vento. E essa diversificação, ela mitiga esse risco. Né? Em alguns momentos, de fato, sim, temos secas, temos cheias, temos mudança em regimes de vento, podemos ter mudança na incidência solar. Mas uma das principais alavancas é a diversificação e a gente vem percebendo isso através dos resultados gerados.
3: Vocês estão, então, na fase de mapeamento, né? Fazendo o diagnóstico ali, vendo realmente que tipo de risco ao qual vocês estão mais expostos. Isso também é a tônica desses novos empreendimentos que a companhia um dia vislumbra realizar?
4: Claro, temos que fazer análise de riscos e oportunidades, uhum. né? É, o valor que qualquer novo empreendimento... A gente está sempre atento a boas oportunidades, né? Mas a gente precisa entender quais riscos estão associados a essas boas oportunidades. Se existem riscos socioambientais, riscos de infraestrutura, riscos financeiros, tudo isso vai ter que ser avaliado no desenho do modelo de negócio de um eventual novo empreendimento.
3: Né? Até porque os investidores estão muito de olho, né? Se as empresas estão fazendo esse dever de casa, é um mecanismo de proteção para o investidor saber que vai alocar capital naquela empresa que de fato está buscando resiliência, se preparar contra os eventos extremos, né, Rafael?
4: De fato. E ESG, se a gente for traduzir, a gente traduz em riscos e oportunidades. Né? A mitigação dos riscos, a capitalização das oportunidades e como a gente consegue, ao mesmo tempo que a gente mitiga um, a gente avançar na outra agenda. E a gente precisa traduzir, logicamente, para não ser só aquela fala bonita, é traduzir isso em números, em resultados. Então, esse mapeamento ele é fundamental para que a gente possa monetizar isso também.
3: A gente tem notado uma movimentação, né, um crescimento, um desenvolvimento do mercado regulado de carbono. Recentemente, o governo, inclusive, definiu os 17 setores, né, que vão ter que, ali naquele primeiro momento, reportar suas iniciativas. Setores que estariam permitidos, né, a fazer essas transações no mercado de carbono. Vocês atuam já há algum tempo no mercado de créditos de carbono. Como é que você enxerga esse potencial do mercado regulado do Brasil? Se a gente consegue mesmo ir numa direção de envolver mais empresas, de ter resultados mais sólidos?
4: Eu acho que nesse aspecto eu sou um otimista por natureza. A gente tem dois projetos que são certificados pela Verra, com 7 milhões de créditos de carbono já comercializados, que é o Ventos do Piauí 1, Ventos do Araripe 3. Grandes clientes, grandes empresas estão na nossa carteira de clientes fiéis. Eu entendo que houve-se uma discussão em relação à integridade de alguns créditos de carbono.
3: É.
4: O que foi muito ruim para o setor, mas no caso do nosso crédito carbono, ele é muito bem reconhecido e isso, as empresas que estão no nosso portfólio de clientes é um reflexo disso. A regulação desse mercado regulado, acho que ele é muito importante e essa conexão entre o mercado regulado e o mercado voluntário também. Essa oportunidade de transacionar o crédito de um lugar para o outro, podendo agregar valor.
3: Uhum. Se a gente observa a questão do armazenamento de energia, né, a chamada BESS, que também é outra vedete desse momento no sistema elétrico, né? O próprio país está se preparando para os leilões desse tipo de bateria. Você analisa como realmente um salto de qualidade? Porque com o armazenamento de energia, a gente pode guardar aquela energia que não foi utilizada, né? O que está em excesso, não precisa fazer o corte, você pode guardar. E de alguma forma buscar esse equilíbrio mesmo no sistema, né? Não precisar deixá-lo sobrecarregado.
4: É a próxima grande onda. Assim, eu imagino, o setor inteiro está acompanhando esse movimento, né? Do leilão de baterias, é o que você falou. Ela vai trazer uma estabilidade para os sistemas intermitentes, eólica e solar, principalmente. Uhum. E aí tem várias formas de bateria. Então a gente tem a bateria que pode ser instalada no grid ali ao lado da geração e a gente, a partir dessa bateria, fazer a modulação do que vai para a rede, em que momento vai para a rede. Tem a bateria off-grid, né? Aquela bateria para quem não está conectada a uma linha de transmissão, que tem, por exemplo, um telhado solar, que vai conectar essa bateria e pode utilizar a energia capturada durante a noite, já que está sem acesso a essa rede de transmissão, essa linha de distribuição. E tem o que a gente chama de behind the meter, é aquela bateria que pode ser instalada no consumidor. Então, ajuda o consumidor a otimizar o seu consumo e o seu custo com energia. Né? Saindo daqueles momentos de pico, onde a energia está mais cara, pegando a energia e jogando para dentro de um sistema de armazenamento de energia para o momento do dia onde a energia está mais barata. Uhum. Então, além dela ajudar na intermitência, ela ajuda também nessa modulação de custo para os clientes.
3: Que legal, a tecnologia já existe, avançada, capilarizada, né, para conseguir dar conta de várias demandas, várias necessidades. Mas precisa, de fato, começar mesmo a se tornar uma realidade no país. Acho que a gente vai ter um grande salto aí pela frente,
4: precisa,
3: né?
4: Precisa, e ela vem, não sei se democratizando é a melhor palavra, mas só para dar uma dimensão, nos últimos 10 anos o preço da bateria diminuiu 84%, né? E a dimensão da bateria vem diminuindo. Então, com o passar dos anos, ela também vem acompanhando todo esse avanço tecnológico. Então, com certeza, a gente vai ter baterias no futuro mais acessíveis, que demandem menos espaço, de mais fácil instalação. Acho que vai facilitar bastante a democratização da energia também.
3: Você citou agora há pouco a atenção especial que vocês dão a determinados territórios para a proteção da biodiversidade. Eu quero saber também que programas vocês têm de relacionamento com as comunidades, exatamente para mitigar os impactos nos empreendimentos que estão ali no entorno, né, das usinas.
4: Eu acho que todos os impactos eles têm que ser levantados e mitigados, mas como eu comentei, a gente acredita que a gente precisa gerar valor. Né? Então a gente tem três pilares que a gente trabalha muito fortemente. Pilar de educação e proteção da infância e da adolescência, saúde através de infraestrutura básica, e também o pilar de geração de renda. Muitas vezes, vários dos nossos projetos, eles foram construídos em locais muito remotos, onde existia uma situação de vulnerabilidade socioeconômica muito grande. Uhum. Então, por vezes, a gente, em alguns territórios que a gente entrou, ou que a gente passou a participar daquele território, não existia, ou pelo menos não existia facilmente acesso à água potável, não existia saneamento, não existia luz, não existia internet. E a chegada da energia renovável transforma esses territórios através de infraestrutura, através do acesso à água, que é mais importante do que a energia, através da energia, da internet. E além da infraestrutura, a gente instalou uma adutora, por exemplo, em um dos nossos parques, ali nos ventos do Piauí, com 30 pontos de captação de água, cisterna, para que abasteceram cisternas para mais de 200 famílias individualmente, né, para cada uma das famílias, tudo isso auxiliando na saúde. A gente tem ações também ligadas à geração de renda, que inclusive conectam com ações de educação super interessantes no território.
3: Tem que partir da alma da empresa, do coração da empresa, tomar esse tipo de iniciativa. Porque por mais que haja a obrigatoriedade legal em alguns casos, nem sempre vocês estão obrigados por lei a desenvolver determinadas iniciativas. Me parece que é algo de planejamento, de estratégia da empresa mesmo, né? De como vocês encaram essa transição.
4: É o que a gente se importa. A gente se importa com as pessoas, seja as pessoas, os funcionários, seja as pessoas da comunidade. E a gente não impõe nada. Tudo tem que partir de um diálogo, do entendimento de quais são as vocações locais e quais são os desejos e necessidades locais para que esse plano possa ser construído junto. A gente tem um exemplo que é muito, muito gratificante de ver, que é o exemplo de Mulheres Fortes, um grupo de mulheres de produção de mandioca, onde a gente entrou com um processo de capacitação, doação de equipamentos e estrutura para que elas pudessem profissionalizar o trabalho delas, capacitação e aí capacitação técnica na produção para ter novos produtos, a farinha da mandioca, o biscoito, o bolo, e que elas pudessem ter uma gestão financeira dessa associação. Uhum. E a partir daí, elas se tornaram independentes e hoje elas vendem esses produtos para as escolas, que também são apoiadas. Na verdade, a gente reformou e ampliou 5 escolas nesse mesmo território e tinha uma dificuldade de retenção das crianças nessas escolas antigamente, uhum, antes da nossa entrada. A partir da nossa entrada, a gente já tem um problema oposto. A gente tem uma demanda maior do que a capacidade da escola. Porque Legal. Na escola, as crianças têm 5 refeições asseguradas. Elas podem ficar na escola enquanto os pais saem para trabalhar. Uhum. Ao passo que, por exemplo, esse projeto das Mulheres Fortes vende os produtos que são produzidos, entre para outras instituições, para as escolas também.
3: Você cita esse exemplo de capacitação aí de um grupo de mulheres. Mas especificamente, capacitação voltada para as novas habilidades da economia verde. Vocês estão ligados nisso?
4: A gente também tem um projeto que a gente se orgulha demais, que foi desenvolvido com o Itaú Educação e Trabalho, com a Schneider Electric e com a Secretaria de Educação do Estado de Pernambuco, que é a Escola Técnica Pedro Muniz Falcão em Araripina. A gente desenvolveu, com todos esses atores, um curso de energias renováveis, um curso técnico no ensino médio. Então, junto com toda a ementa, a grade curricular, aulas voluntárias, palestras voluntárias, a reforma de um laboratório onde os alunos podem ter a experiência de o que é operar, de o que é manter as usinas de energia renovável. Mais de 300 alunos já passaram nessa escola, Maravilha. Tantos outros estudando. A gente aproveita, inclusive, aí de novo eu volto na questão do valor compartilhado, né? Ao mesmo tempo que a gente gera valor, gera oportunidade de inclusão no mercado de trabalho para essas pessoas, a gente está capacitando essas pessoas para que a gente também possa absorver nas nossas operações.
3: E o próprio time de vocês também deve passar por esse tipo de capacitação, né? Mentorias, workshops, exatamente para capacitar, qualificar cada vez mais.
4: O mercado está em constante desenvolvimento, a tecnologia está em constante desenvolvimento. Eu ouvi uma frase esses dias que eu adorei. Tecnologia, de uma forma geral, é igual caçar vagalume à noite, né? A gente vai chegando perto dele ali, a hora que você acha que você vai pegar, ele apaga e acende do outro lado. mercado, porque já tem uma coisa nova. Então a gente está sempre se desenvolvendo e sempre se capacitando nessa busca aí pelas melhores informações e os melhores conteúdos.
3: Recentemente eu comentei aqui na emissora, Rafael, o esforço de algumas empresas de capital aberto em continuar reportando suas metas e resultados ESG de acordo com os padrões internacionais mais rigorosos. Eu queria saber como é que vocês garantem transparência, rastreabilidade dos dados socioambientais que vocês divulgam ao mercado.
4: A gente tem o nosso relatório anual, que passa por todo um processo de asseguração das informações, né? Todas as informações que são relatadas e repassadas pela área de relação com investidores também. A gente vê um movimento, né, de novos relatórios surgindo recentemente, a discussão do IFRS. Uhum. Acho que independente do formato, o mais importante é a transparência e a padronização, para que haja uma comparabilidade das informações. Uhum. Né? Então, que as informações do setor A possam ser comparadas com a do setor B, que a empresa A possa ser comparada com a empresa B. Então, a partir dessa transparência e de padronização, a gente pode ter essa comparabilidade. Eu acho que independente do formato, se vai ser o formato X ou Y, a gente precisa desses dois fatores que são fundamentais.
3: E insistir nessa questão da padronização pelos níveis mais elevados da sustentabilidade, né? Pelos padrões mais rigorosos. Quando a gente olha para frente, Rafael, na sua avaliação, qual é o próximo grande capítulo da transição energética brasileira? A gente vai estar mais voltada para a questão do armazenamento de energia, hidrogênio verde, né, que é considerada a panaceia para essa questão do aquecimento global, biometano, digitalização, para onde caminha, na sua avaliação, a transição energética do país?
4: Eu acho que a bateria é um futuro mais próximo. A gente vê um desenvolvimento da biomassa, biometano também, mas eu imagino que a bateria ela vai trazer um benefício para o sistema brasileiro muito grande, uhum, de resolver essa questão de intermitência, da gente poder armazenar essas energias para utilizar em outros momentos, inclusive vai trazer mais previsibilidade de preço, por exemplo.
3: Uma eficiência maior, uma otimização dos processos, né?
4: Exato, sem dúvida. Para mim é talvez a próxima grande onda. E que a gente continue expandindo, acho que tem espaço para todas as formas de energia renovável, seja hidrogênio verde, seja biomassa. A gente dobrou a demanda de energia no Brasil dobrou em 25 anos. A gente está vendo um movimento de tecnologia muito grande. E quando a gente prospecta um futuro, com certeza vai haver uma demanda por energia maior. Então, muito se fala em transição energética, adição energética, mas a gente também tem que se preocupar com a segurança energética, né? Energia é conforto, né? Então, energia é o ar-condicionado que a gente tem na nossa casa, é o aquecedor brasileiro com chuveiro elétrico espalhado pelo país. Tudo que a gente compra hoje vem com carregador, né? Ou pelo menos vem com cabo, porque o carregador a gente tem que comprar agora à parte, né? Aquela tomadinha. Uhum. Então tudo hoje está ligado na energia. Vai ter espaço para todo mundo e eu acho que o Brasil caminha muito bem em focar em energia renovável.
3: Totalmente. A meca da energia renovável, né?
4: Onde está a gente aqui. Está,
3: é Brasil. E tomara que a gente saiba tirar o melhor proveito, né, dessa bênção. É. Não fique eternamente deitado em berço esplêndido.
4: Eu sou um otimista. Eu acredito que tiraremos esse proveito e a gente vai adequar, logicamente, né? Trazendo estabilidade para o sistema, previsibilidade, que é super importante. Mas acredito sim que a gente tem tudo para continuar sendo, na verdade, independente dessas mudanças da nossa matriz energética, que continua sendo super limpa, quase 90%, continuaremos desempenhando esse papel.
3: Muito bem. Rafael, queria te agradecer imensamente.

0: Bruno Carvalho. Na edição, Rafael Furugem. Um beijo para você, até semana que vem.
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0: Sexta-feira, 19 de junho de 2026. O ministro Gilmar Mendes, do Supremo Tribunal Federal, determinou o levantamento parcial da suspensão nacional sobre processos judiciais que discutem a pejotização. Na prática, consiste na contratação de trabalhador autônomo ou de pessoa jurídica para prestação de serviços. A medida vale apenas para as circunstâncias ordinárias do judiciário, como varas e tribunais regionais. No total, há mais de 61 mil processos sobre o assunto suspensos, segundo dados da Justiça do Trabalho. A suspensão havia sido determinada em abril do ano passado. O ex-governador de Goiás e pré-candidato do PSD à presidência, Ronaldo Caiado, afirmou que Flávio Bolsonaro, do PL, perdeu a chance de poder ganhar essa eleição contra o presidente Lula. A declaração foi dada em entrevista a um portal de negócios. Na ocasião, ele foi questionado sobre como pretende unir a direita e se diferenciar do senador do PL. O atacante da Costa do Marfim, Eliel Arri, que inicialmente não teve o visto autorizado para viajar com a seleção ao Canadá, foi autorizado a entrar no país. O atleta poderá disputar a partida do Grupo E da Copa do Mundo contra a Alemanha no sábado em Toronto. O Canadá havia adiado a autorização ao solicitar informações complementares sobre a situação jurídica do jogador, suspeito de envolvimento em um caso de apostas esportivas manipuladas na França. No horário de Brasília, 13h32.
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2: Seguimos ao vivo com o CBN Madrugada, edição de sexta-feira, 19 de junho de 2026. Juntas e juntos até 5 horas da manhã. Obrigado pela companhia, pela audiência de sempre. Eu sou o Clauson Dutra. Sigo com você, levando muita informação, análise, prestação de serviço, as entrevistas da Rádio CBN das últimas 24 horas. Você que hoje participa do nosso programa, dando o seu placar para o jogo do Brasil contra o Haiti. Muita gente participando em áudio, eu estou registrando sua participação, estou levando a sua voz aqui no microfone da Rádio CBN. Logo mais uma nova rodada com os ouvintes da Rádio CBN, logo mais outra participação em áudio. Você pode mandar mensagem para a gente pelo 99911-9981. Ao vivo também pelo Globoplay ou pelo YouTube. É rádio com imagem, chat liberado para você mandar mensagem para a gente por lá também. Agora, 3 horas e 35 minutos, espaço aqui no CBN Madrugada para Vera Magalhães.

0: Anz, que voltou a falar sobre a operação da Polícia Federal que mirou Jax Wagner, líder no Senado do PT. Ela conversou com o Thiago Bronzato, diretor da sucursal de Brasília, do jornal O Globo.
1: Bronzato, a gente estava falando agora dessa nova frente aí, né? Dessa nova fase da Compliance Zero que atingiu em cheio o líder do governo, o senador Jax Wagner. Queria te ouvir a respeito da relevância, de qual é o impacto dessa fase da operação para o governo, para o PT e também para o Lula nas eleições.
2: Pois é, Vera, a operação revelou que, além de multipartidário, o esquema do Master também tinha muito afeto envolvido entre políticos e banqueiros, né? A investigação mostrou que o Augusto Lima, o sócio do Daniel Vocaro no Master, convidou o Jax Wagner para viajar em uma aeronave até uma ilha particular, conhecida como Ilha da Paixão, e ofereceu ingressos no camarote do show da cantora Taylor Swift. Além disso, Augusto Lima teria dado uma ajudinha, camarada, também para o parlamentar comprar um imóvel de 2 milhões e meio de reais num dos bairros mais valorizados de Salvador, e também repassado por meio do Master 11 milhões de reais para a nora do senador. Não foi por acaso que Augusto Lima escreveu uma mensagem para o Jax Wagner dizendo que ele fazia parte da sua história. Um dos negócios do banqueiro era a operação do cartão consignado Credit Sesta, que foi privatizado e comprado por Augusto Lima quando Jax Wagner era secretário responsável por essa área no governo da Bahia. Talvez por isso o Jax Wagner tenha batido tanto no peito recentemente e dito que não haveria nada contra ele na delação do Daniel Vocaro. Até porque, nesse caso, a relação mais sensível do senador do PT não era exatamente com o Vocaro, era com Augusto Lima. E é aí que o caso ganha uma proporção política, porque o Jax Wagner, ele não é um senador qualquer da base aliada. Ele é o líder do governo no Senado, amigo pessoal de Lula, e um dos poucos petistas que hoje não precisa bater na porta para falar com o presidente. O Jax Wagner, ele foi o responsável por indicar o ex-ministro da Casa Civil do Lula, o ministro da Justiça, alguns cargos de confiança na Petrobras, e quando preciso, ele também pressiona o Lula em público. É um dos poucos que consegue fazer isso. Por isso, a operação hoje tem sim um custo político para o governo Lula, que não pode também rifar o Jax Wagner em praça pública, porque se o líder do governo no Senado, onde o presidente já patina, fica fragilizado, o Palácio do Planalto pede musculatura para bater de frente com o presidente do Congresso, Davi Alcolumbre, que isso, por sua vez, saiu em defesa do Jax Wagner. Então, Vera, neste momento, rifar o líder do governo no Senado seria meio que amputar um dos braços da articulação política do Planalto. Por outro lado, defender também demais o Jax Wagner pode colar em Lula o escândalo do Master. Virou um dilema difícil para o presidente lidar neste momento.
3: Agora a gente está mal de afeto, hein, Bronzato? A gente achando que é legal, que tem muitos amigos legais, ninguém está dando nada para nós, né?
2: Exatamente, não ganhei nem o ingresso de camarote, nem nada, nem fui convidado para uma Ilha da Paixão.
3: Como é que essa operação impactou as campanhas?
2: Olha, Débora, a operação da PEV envolvendo o Jax Wagner deu à campanha do Flávio Bolsonaro aquilo que ele mais precisava nos últimos tempos. Um alívio, segundo palavras dos próprios aliados do Flávio. Até ontem, o escândalo do Master pesava mais sobre o Flávio, por causa das mensagens que ele trocou diretamente com o Daniel Vocaro sobre o financiamento do filme sobre Jair Bolsonaro. Mas hoje, a Polícia Federal bateu na porta do líder do Lula no Senado, o Flávio acabou ganhando mais munição para atacar o PT e também o governo Lula. A estratégia da campanha do Flávio focou mais em fazer novos vídeos com inteligência artificial para relacionar o escândalo do Jax Wagner Master com o Lula e o PT. O objetivo do Flávio agora é mostrar que o PT e o Lula também, assim como ele, estão envolvidos no caso do Master. O objetivo é mostrar mais que o Flávio, não quer dizer que o Flávio esteja puro na história, mas é convencer também o eleitor de que o outro lado, que está do ringue eleitoral, tomou também o mesmo banho de lama que o Flávio. Por outro lado, a campanha do PT vai insistir no discurso de que há uma diferença entre os dois casos. Isso porque o Flávio, ele foi atingido diretamente pelo escândalo, porque tem mensagens dele falando diretamente com o Vaccaro sobre o financiamento do filme de Jair Bolsonaro. Não pode dizer a mesma coisa do Lula, e o PT vai insistir nisso, dizendo que o presidente nunca mandou qualquer zap para o Vaccaro e não tem nenhuma relação com um banqueiro, ao contrário do Flávio. O resultado desse cabo de guerra, Débora, é que a eleição entra numa fase mais pantanosa, e o Flávio, ele ganha um certo fôlego no momento, mas ele não se livra da crise, até porque até agora ele não apresentou as prestações de contas da campanha do filme.
3: O Bronzato, o ministro André Mendonça, disse essa semana que tem mais coisa por vir. O que a gente pode esperar aí, próximos passos do caso Master?
2: Olha, Carol, o caso Master virou uma investigação em camadas, né? Uma mensagem leva um político, que leva um operador, que leva um fundo, que leva uma conta, que leva ao show da Taylor Swift. Então, cada vez mais que você vai descamando a investigação, você vai revelando fatos novos. E foi assim com Jacques Wagner, com Ciro Nogueira, com Cláudio Castro, que foram alvos dessa investigação. E exatamente por isso, os investigadores rejeitaram a segunda proposta de delação do Daniel Vaccaro. Porque o banqueiro não estava disposto a contar tudo o que ele sabia e também estava preservando a sua relação de amizades. E o ministro André Mendonça deixou bem claro nessa semana que não quer delação seletiva. Por isso, só resta um caminho para o Daniel Vaccaro, tentar uma terceira colaboração que conte tudo o que sabe, mas o banqueiro segue muito relutante. Enquanto isso, a Polícia Federal segue avançando em nomes de diferentes colorações partidárias, em nomes do bolsonarismo, do Centrão e também agora do núcleo do PT. A tendência é que cada lado tente empurrar o caso Master para o colo do adversário, mas a investigação, de fato, como disse o André Mendonça, deve revelar mais fatos novos.
1: É isso, Thiago Bronzato, conosco às terças e quintas. Obrigada por hoje, Bronzato.
2: Até a próxima, pessoal.
0: Ainda falando de política, o pré-candidato à presidência da República pelo PL, o Flávio Bolsonaro, apresentou um conjunto de propostas na área de segurança pública chamado de Plano Brasil Sem Medo.
4: O senador e pré-candidato à presidência da República pelo PL, Flávio Bolsonaro, apresentou um pacote com 12 medidas para a área de segurança pública que podem virar propostas de campanha. O plano foi elaborado com a participação do senador Sérgio Moro, do PL, e do deputado federal Guilherme de Ritchie, do PP, ex-secretário de Segurança Pública de São Paulo. Entre as principais medidas apresentadas estão a castração química de estupradores, a possibilidade de condenar jovens a partir de 14 anos que cometem homicídio e tráfico de drogas e mudanças na legislação para endurecer penas. Flávio também prometeu criar 5 novos presídios federais de segurança máxima, inspirados no modelo adotado por El Salvador. As unidades que receberiam o nome de Treva teriam regras mais rígidas de encarceramento. O pacote ainda prevê a classificação de facções criminosas como organizações narcoterroristas, a ampliação do controle de fronteiras com participação das Forças Armadas e o reforço da presença da Marinha nos portos de Santos e Paranaguá para combater o tráfico internacional de drogas. Parte das medidas anunciadas, no entanto, depende da aprovação do Congresso Nacional, já que envolve alterações na legislação penal e mudanças constitucionais. Durante o evento, o senador também fez críticas ao governo do presidente Lula, do PT, e procurou acenar ao mercado financeiro. Flávio afirmou que confia muito no mercado e defendeu uma mobilização conjunta de diferentes setores da sociedade para combater o crime organizado.
5: Eu quero aproveitar a sua fala para pedir a unidade aqui de todo o mercado financeiro, não apenas da Faria Lima, para nós nos unirmos para asfixiar financeiramente essas organizações narcoterroristas, o que prova que o que a gente está falando aqui não é para fazer uma política de segurança pública focada nas pessoas que são pobres, não, é para as pessoas que têm dinheiro também. Tem que ter uma unidade, uma união de todos nós para combater todos os tipos de crime, onde quer que eles aconteçam.
4: O plano também prevê monitoramento por tornozeleira eletrônica de agressores de mulheres e medidas de endurecimento contra feminicídios. A estratégia mira recuperar o eleitorado feminino, segmento em que o senador tem perdido apoio de acordo com as últimas pesquisas de intenção de voto. Apesar de serem apresentados nos bastidores como coordenadores da pré-campanha de Flávio em São Paulo, nem o governador Tarcísio de Freitas suspeitas do Republicanos, nem o prefeito da capital, Ricardo Nunes, do MDB, participaram do evento. Nesta quinta-feira, Tarcísio cumpriu agenda no litoral sul paulista, enquanto Nunes participava de compromissos externos na capital. Reservadamente, aliados de Flávio criticaram as ausências e afirmaram que o governador deveria ajudar quem está precisando neste momento da campanha. No discurso, Flávio acenou aos dois ao anunciar a criação de um Sistema Nacional de Reconhecimento Facial, inspirado em programas paulistas. De São Paulo, Bruna Barbosa.
0: Agora, 3 horas e 45 minutos. Logo mais, a gente coloca aqui no CBN Madrugada uma conversa muito bacana que o âncora do estúdio CBN, o Fernando Andrade, teve com o Marcelo Ninho, que mora na China e vai falar sobre como é que os chineses estão acompanhando essa Copa do Mundo, uma entrevista de 8 minutos praticamente. Antes disso, eu quero trazer um dado bem interessante que está no G1, inclusive, a informação sobre uma pesquisa. Quais são os países com mais chances de levar o título da Copa do Mundo e os que têm menos possibilidade, né? Uma plataforma interativa, previsão esportiva, feita por estatísticos de 5 universidades aqui do Brasil, incluindo a USP e a Universidade Federal de São Carlos, e uma empresa prevê os resultados de todos os jogos. Aí a previsão esportiva indica que o Brasil está entre os 10 países com mais chances de ser campeão da Copa, mas recentemente a pesquisa Quest mostrou que 56% da população não acredita no título brasileiro neste ano. Segundo o levantamento, 35% acreditam no Hexa, outros 9% não souberam ou não quiseram responder. Sobre essa pesquisa, a maioria está dizendo que a Espanha vai vencer na primeira posição, depois vem a França, depois a Argentina, depois a Alemanha, depois Portugal na quinta posição. O Brasil aparece lá na sexta posição entre os países que podem levar a Copa do Mundo. Essa pesquisa feita, portanto, por estatísticos da USP, da Universidade Federal de São Carlos, plataforma interativa chamada Previsão Esportiva. Agora sim, a gente vai com Pelo Mundo, a conversa, o bate-papo entre o Fernando Andrade, nosso âncora do estúdio CBN, e o Marcelo Ninho.
6: Com a gente, Marcelo Ninho, diretamente de Pequim, na China. Oi, Marcelo, bem-vindo mais uma vez.
7: Oi, Fernando, tudo bem?
6: Tudo bem. Bom, Marcelo, a gente vai falar sobre a China e a Copa do Mundo. A seleção da China não está na Copa, mas eu quero saber o seguinte: os chineses acompanham a Copa? Como é que está a atmosfera da Copa nesse país aí tão grande?
7: Não, Fernando, pensa num lugar sem clima de Copa. Aqui na China quase não se percebe que estamos numa época de Copa do Mundo. E olha que eu já vivi outras Copas aqui, e essa é a mais fria, sim, é o clima mais frio, não na temperatura, que a gente está começando o verão, que está começando a esquentar hoje quase 30 graus, mas na animação. E os ouvintes, né, principalmente aqueles que gostam, são amantes de futebol, podem estar se perguntando para que eu preciso desse anticlímax, né, no meio da Copa. Mas é interessante pensar nos motivos, né, disso, porque tanto do ponto de vista esportivo e talvez mais ainda pelo ângulo geopolítico. Afinal, hoje em dia são raríssimos os eventos de alcance global em que a China não ocupa um papel de protagonismo, né? E talvez, nesse ponto, a Copa do Mundo seja o principal deles, né? É a segunda maior economia do mundo, é uma potência diplomática e militar em ascensão. Então, é curioso, né, que ela seja um país que esteja meio fora desse evento que chama tanta atenção do mundo hoje em dia. E a primeira razão desse desinteresse, como você já citou na pergunta, é o fracasso do futebol chinês, né? De novo, a seleção do país não se classificou para a Copa, foi mais um balde de água fria, né, entre tantos, né, que os torcedores aqui do país já levaram. Quando a FIFA aumentou o número de participantes de 32 para de 32 seleções para 48, chineses se animaram, né, pensaram agora vai, mas nem assim. E lembrando que a primeira e única participação da China numa Copa foi aquela de 2002, quando o Brasil foi campeão. Aliás, a seleção chinesa caiu na primeira fase, estava no grupo do Brasil, perdeu para o Brasil de 4-0 e ficou por ali mesmo, voltou para casa sem fazer nenhum ponto, nem marcar nenhum gol. E, então, claro, certamente se a China estivesse disputando o Mundial, o interesse seria muito maior, seria turbinado pelo nacionalismo esportivo, pela propaganda oficial, e não está rolando isso. Agora, por que o futebol da China não melhora, apesar de e de todos os avanços do país em quase todas as áreas, Fernando, uma conversa longa e que já eu tento resumir de alguma forma os principais motivos. Mas só voltando à falta de clima aqui, de Copa, um dos problemas, óbvio, é o fuso horário, né, que não ajuda. A maioria dos jogos aqui está sendo disputada entre meia-noite e 7 da manhã, ou 10 da manhã, pelo relógio chinês. Então, fica difícil, né? E com esse desânimo, não houve grande marketing interno, né, nem oficial, de propaganda do governo, que sempre dá um empurrão para animar as coisas aqui, nem de marcas patrocinadoras que também ajudariam o país a entrar no clima. Quase não se vê, assim, bandeiras e referências à Copa em geral aqui. É bem interessante. Agora, sobre o mistério, digamos que é o fracasso do futebol chinês, daria para falar horas aqui. Envolve história, sociedade, política, e temperamento, né, do povo. Eu, por ser brasileiro, toda hora sou perguntado por algum torcedor chinês por que eles não conseguem fazer pelo menos o que os japoneses e os coreanos fizeram, né, que é ter um campeonato nacional razoável, de um nível razoável, e também uma seleção que não dê vergonha. E basicamente, as razões aqui são as seguintes. Pelo menos nesses anos que eu estou aqui, eu tento falar com especialistas e com torcedores e pessoal do futebol. Primeiro, tem um excesso de interferência política, né? Porque o futebol aqui é mais um jogo de poder, tem muita interferência de autoridades locais e muito mais um jogo de poder do que esporte. Aí resulta, tem muitos escândalos de corrupção, isso acaba gerando uma crise de credibilidade entre o público. E aí o que acontece? Os pais não têm incentivo para que os filhos sigam a carreira e que vejam, né, no uma forma de subir na vida, que é o contrário do Brasil, né? E paradoxalmente a China não tem gente suficiente jogando bola, por esse motivo. Então, todo mundo pensa, né, tem 1,4 bilhão de pessoas aqui, mas não tem garotos em número suficiente para formar uma divisão de base, e o futebol local não consegue criar, descobrir talentos. Parece também que o governo desistiu. O que dizem aqui é que o presidente chinês, Xi Jinping, que é apaixonado por futebol, quando ele chegou ao poder, mais ou menos 12 anos, ele falava em 3 metas para a China, que seriam bem ambiciosas, né? A primeira, se classificar para a Copa, nem tão ambiciosa, mas se tornou ambiciosa. A segunda, sediar uma Copa, que já deveria ter acontecido, né, para o tamanho da China no mundo. E, finalmente, ganhar uma Copa. E seria uma forma de coroar essa ação da China como potência global. Nada melhor do que ter essa ascensão também no esporte mais popular do mundo. Mas deu tudo errado, né? E que deveria ser uma fonte de prestígio para o país, acabou virando um risco de vexame permanente. Então, o governo meio que deixou de lado o futebol e é melhor se concentrar no que está dando certo, né, Fernando? Como exploração espacial, trem de alta velocidade, inteligência artificial, nisso eles estão conseguindo grandes avanços.
6: Agora, Lino, um outro aspecto, aspecto econômico. A China olha para a Copa como uma possibilidade para mostrar suas marcas, fazer propaganda, tem isso? Isso acontece?
7: Isso sem dúvida, né? Isso já vinha acontecendo nas últimas Copas, de uma certa forma se manteve em menor escala, é verdade, e também de forma diferente, porque na última Copa no Catar, por exemplo, em 2022, havia 4 empresas chinesas entre as principais patrocinadoras da FIFA. Esse ano o número caiu para 3. O investimento se manteve mais ou menos total no mesmo montante, mais ou menos 1,5 bilhão de dólares. Tem um elemento geopolítico aí, que já que uma das sedes é nos Estados Unidos, é o país que tem tentado restringir a expansão de empresas chinesas e tem essa competição geopolítica, principalmente na, né, empresas de tecnologia, mas também não tem como frear completamente esse avanço tecnológico chinês, né? Ainda mais num evento global como a Copa, em que os Estados Unidos não podem controlar, ainda que tentem controlar tudo, né? Então, a gente vê uma evolução natural desse avanço. Um exemplo muito óbvio é no suporte tecnológico que a FIFA tem nessa Copa, que é fortemente baseado em empresas chinesas, como, por exemplo, nas checagens do VAR, né? Então, tem muita inteligência artificial e tecnologias chinesas ali. E o aspecto econômico, acabou levando a uma queda de braço entre a FIFA e a China, pela cobrança dos direitos de transmissão da Copa, né? Que, é claro, a FIFA via no mercado chinês uma forma de arrecadar nas transmissões dos jogos da Copa para o público chinês. No fim das contas, a China ganhou essa queda de braço, porque conseguiu barganhar um desconto bem significativo. O pacote final ficou em 60 milhões de dólares, quer dizer, mais ou menos 300 milhões de reais, que é um quinto da pedida inicial feita pela FIFA. Então, os chineses conseguiram aí usar esse desinteresse e o fuso também, a diferença do fuso, a seu favor, e ainda incluíram nesse pacote a Copa Masculina, a próxima Copa Masculina de 2030 e as Copas Femininas de 2027 e 2031. Agora, Fernando, para concluir, só para não dizer que os chineses estão totalmente ausentes dos gramados, o país representante que virou assim, meio meme aqui, um personagem nacional, que é um juiz. Então, para ter um representante, não nas chuteiras ou jogando bola, mas no apito, que é um juiz chamado Manin, de 46 anos, ficou conhecido como o rei dos cartões, porque tem um estilo durão, e ele vai estar na Copa, como eu disse, virou celebridade, aqui tem milhares de seguidores nas redes sociais, e é isso, né, Fernando? Quem não sabe jogar, apita, né? Ou pelo menos fatura com equipamento de tecnologia.
6: Perfeito. Marcelo Nini, mais uma vez, obrigado pela participação, pela conversa aqui. Bom, se vira aí para assistir o Jogo do Brasil e a gente volta a se falar na semana que vem. Um grande abraço.
7: Fica acordado aqui para ver os jogos, Fernando. É isso aí. Um abraço.
6: Valeu, um abraço.
0: 3 horas e 56 minutos. Agora 37 minutos. 3 e 57. Registrar sua participação, você que manda áudio para a gente, fala da expectativa para o jogo da seleção brasileira. Pedi para você, áudio de 30 segundos, falando do placar e falando a música que você quer que toque, que você ouve nesse pré-jogo do Brasil na Copa do Mundo. Vamos às participações dos nossos ouvintes.
8: Bom dia, Cláudio. Bom dia, ouvintes da CBN. O Brasil se vê na obrigação de ganhar contra o Haiti. E se vê na obrigação de ganhar contra a Escócia. Uhum. Pois caso a Escócia vença Marrocos, o Brasil vai ter que lutar muito para se manter classificado. Eu aposto no placar aí de 1 a 0.
0: 1 a 0.
8: Lembrando que o Brasil tem que fazer placar. E a música aí, Não Dá Para Ser Feliz, Gonzaguinha. Fábio Marconi, de São Paulo.
0: Valeu, Fábio. Obrigado pela companhia de sempre. Tem mais ouvintes aqui participando.
9: Bom dia, Clauson.
0: Bom dia.
9: Edilson Pereira da Cruz, de Goiânia. Depois da coletiva do Carleto, eu vou de Brasil 1, Haiti 1.
0: Rapaz.
9: E minha música vai ser Desculpe, Mas Eu Vou Chorar, de Leandro Leonardo. Um abraço.
0: Tá certo então, gente. 1 a 1, desculpe, mas eu vou chorar. É a sensação de muitos brasileiros nessa Copa do Mundo, né? Tem mais participação dos ouvintes aqui.
10: Bom dia, Glaucio Dutra. O técnico da seleção brasileira deveria parar de colocar caraminhola na cabeça dos torcedores e bater a real mesmo, até onde ela acredita que a seleção brasileira pode ir nesse Mundial.
0: Tá certo.
10: O meu placar contra o Haiti é de 1-0 para o Brasil ou um outro resultado magro, de uma vitória magra. E tá, é João Batista, de Goiânia.
0: Obrigado, João Batista. João Batista está arriscando no placar, no palpite de 1-0. Vamos lá, mais ouvintes.
11: Bom dia. Aqui é de Curitiba. Sebastião. De Curitiba.
0: Ok.
11: E vamos aí, um palpitinho aí.
0: Vamos.
11: E 2-1 para o Brasil.
0: 2-1 para o Brasil, tá bom. 2-1 também é um bom placar. 2-1 para o Brasil. Vamos nessa, tem mais participação aqui.
12: Tem mais participação dos ouvintes aqui.
13: Vamos bom dia, ouvintes. CBN, madrugada, nosso abraço sobre a terra humana a todos vocês. Eu sou Antônio Costa, poeta repentista de Guarabira, na Paraíba.
0: Boa.
13: O placar... 2-0 para o Brasil.
0: 2-0.
13: Um abraço a todos. Estou sempre na audiência do CBN Madrugada, o melhor de toda a programação da Rádio CBN.
0: Obrigado. Estamos juntos. Mais participação aqui.
14: Bom dia, Glaucio Dutra.
0: Bom dia.
14: Aqui é Valco Xavier de Muxapéu. Meu palpite é 2-1 para o Brasil.
0: 2-1.
14: E a música é o Brasileirinho. Um abraço.
0: Abraço, meu querido. Muito obrigado pela companhia de sempre. Dá tempo para mais uma participação? Duas participações dos nossos ouvintes. Vamos lá.
15: Bom dia, Glaucio.
0: Bom dia.
15: John de Itapema, Santa Catarina. E o placar Brasil e Haiti, 3 Brasil, 0 Haiti. E a música Partida de Futebol.
0: É, muita gente colocando essa música aí, Partida de Futebol. Vamos para mais uma.
16: Bom dia, bom dia. É, a seleção não vai muito longe, não. Lancelotti aí, eu sou flamenguista, não coloco o Endrick. Hoje é um jogo para entrar com o Endrick.
0: É verdade.
16: E jogar para cima.
0: Concordo.
16: Mas não vai muito longe, não. Você vê uma França jogar, uma Argentina jogar, uma Inglaterra jogar. Nosso time está bem perdido, viu? Mas vamos torcer, vamos ser otimistas. Bom dia para vocês, Flávio Nasser, Guaxupé, Minas Gerais.
0: Aí o Flávio opinou, mas não trouxe o resultado dele, né? Obrigado, Flávio, pela participação de sempre. Ó, CBN Madrugada segue até 5 horas da manhã. Tem tempo para você mandar seu áudio e participar do nosso programa pelo 99911-9981. Entre em campo agora a repórter CBN, na voz de Matheus de Souza.
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0: Sexta-feira, 19 de junho de 2026. A deputada federal Érica Hilton, do PSOL, recebeu da Justiça o direito de resposta contra o apresentador Ratinho, do SBT, por declarações transfóbicas feitas durante um programa da emissora. De acordo com a sentença, o canal terá de exibir um vídeo da parlamentar. Segundo a decisão, o conteúdo da deputada deve ser veiculado na íntegra no SBT no prazo máximo de 10 dias, sob a condição de multa de R$50 mil ao canal. A emissora pode recorrer. O governo federal assinou 3 decretos de interesse social para comunidades quilombolas no Pará. Segundo o Planalto, a medida é uma etapa essencial para a regularização fundiária de territórios quilombolas no estado. Os decretos atendem as comunidades de São Miguel Arcanjo de Nova Laodiceia, Santa Luzia e Tiningu, beneficiando 488 famílias em uma área total de pouco mais de 8.700 hectares. Vacinas atualizadas contra a Covid-19 ajudaram a reduzir o risco de infarto e derrame em idosos. O dado faz parte de um estudo publicado na revista científica JAMA Internal Medicine. A pesquisa feita com veteranos de guerra mostrou uma queda de mais de 50% dos eventos cardiovasculares no grupo acima dos 75 anos. Os cientistas usaram remédios da Moderna, Pfizer e Novavax. No horário de Brasília, 4:03.
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2: Seguimos juntas e juntos até 5 horas da manhã, ao vivo para todo o Brasil, com o CBN Madrugada. Muito obrigado pela companhia, pela participação. Gente, tá chegando uma metralhadora de mensagens em áudio. Todo mundo querendo dar o seu palpite para o jogo do Brasil. Muito bacana a participação de todos vocês. Sigo ouvindo aqui e daqui a pouco coloco a sua voz no ar, no 99119981, você participa, manda o seu áudio pra gente de até 30 segundos. E atenção, hein? Cuidado com a qualidade do áudio aí. Tem alguns que estão enviando com uma qualidade duvidosa, não vai entrar no ar, não, tá? Forte abraço pra vocês, obrigado pela companhia. Logo mais, antes de 4:30 da manhã, eu coloco a sua voz no ar, tá certo? Então, logo mais tem uma nova rodada de áudio dos ouvintes aqui da Rádio CBN. Além do WhatsApp, você pode mandar mensagem também pra gente pelo chat do YouTube, liberado para você mandar mensagem em texto por lá, ou então pelo meu e-mail, clauson.dutra@cbn.com.br. Agora 4:05.
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2: Com Jade Ramos.
3: A sexta-feira será marcada pelo avanço de uma frente fria e pela formação de um ciclone no oceano, que favorece o aumento de temporais em parte do sul e do centro-oeste do país. Na região sul, a chuva ocorre desde cedo no Rio Grande do Sul e avança ao longo do dia no oeste do Paraná e de Santa Catarina. Enquanto no sudeste, o ar frio continua e amanhã começa com neblinas e geadas em áreas do sul de Minas e na Serra da Mantiqueira. Pela tarde, o tempo segue ensolarado em São Paulo, Minas Gerais, no Rio de Janeiro e no Espírito Santo. E entre a noite e a madrugada, novas áreas de instabilidade podem avançar pelo oeste paulista. Já no centro-oeste, as instabilidades aumentam em Mato Grosso do Sul e no sul e oeste de Mato Grosso. E no nordeste, a chuva continua concentrada no litoral entre a Bahia, Sergipe e Alagoas. As máximas alcançam os 34 graus em Teresina e 31 graus em Fortaleza. E no norte do país, o calor e a umidade favorecem pancadas de chuva no Amazonas, Roraima, Amapá e no norte do Pará. E as máximas alcançam os 31 graus em Belém e Porto Velho. Jade Ramos, da Climatempo, para a CBN.
2: Agora, 4 horas e 6 minutos, vamos aos destaques do Jornal da CBN, aqui no CBN Madrugada. O senador Jacques Wagner deve se reunir na semana que vem com o presidente Lula para dar explicações sobre as denúncias de envolvimento dele com o escândalo do Banco Master. O líder do governo no Senado foi o principal alvo da nona fase da Operação Compliance Zero, autorizada pelo ministro André Mendonça, do Supremo Tribunal Federal. A Polícia Federal identificou o repasse de 6 milhões de reais do Banco Master para a família do senador. Segundo as investigações, o esquema do banqueiro Daniel Vorcaro deu para Jacques Wagner um apartamento de luxo no valor de 2 milhões e meio de reais em Salvador. Os investigadores também apontam que o senador recebeu propina de 3 milhões de reais por meio de uma transferência direcionada a uma empresa gerida pela nora dele. Além disso, o Master teria bancado ingressos de camarote para um show da cantora Taylor Swift na Califórnia para familiares do senador, que também pegava carona nos jatinhos do banqueiro. Os agentes federais cumpriram 18 mandados de busca e apreensão em Brasília, São Paulo e Salvador. Nos endereços vinculados ao senador do PT, a corporação apreendeu 55 mil dólares e 33 mil euros em dinheiro vivo, além de uma coleção de 13 relógios de luxo. A Polícia Federal suspeita que as contrapartidas do senador incluíram a articulação política pela aprovação da emenda que ampliava o teto do Fundo Garantidor de Crédito. O petista também teria atuado nos bastidores para viabilizar as negociações de compra do Banco Master pelo Banco de Brasília. Outro alvo de buscas foi o banqueiro Augusto Lima, ex-sócio de Daniel Vorcaro, que chegou a ser preso na primeira fase da Operação Compliance Zero e depois foi solto com tornozeleira eletrônica. Augusto Lima é dono do Banco Pleno, liquidado pelo Banco Central em fevereiro. A Polícia Federal investiga uma possível relação ilícita entre Augusto Lima, o senador Jacques Wagner e o banqueiro Daniel Vorcaro. Sobre o apartamento de luxo, Jacques Wagner encaminhou a Augusto Lima, em novembro de 2024, o contato do gerente da construtora, acrescentando: a unidade é a 1.702 e o preço é R$ 2.450.000. No dia seguinte, encaminhou um panfleto do empreendimento. Na mesma data, Augusto Lima, realizou chamada de voz com Valério Marega Júnior. Apontado pela Polícia Federal como operador financeiro, ele repassou os dados do corretor, do empreendimento, da unidade e o valor. Cerca de 6 meses depois, Jacques Wagner encaminhou a Augusto Lima uma mensagem pedindo os dados pessoais do proprietário formal do imóvel para viabilizar a emissão de documentos. No dia seguinte, o banqueiro encaminhou a Jacques o contato de Davi Daniel Monteiro, correspondente a Davi Lopes Monteiro, e realizou chamada com o próprio Davi, que é apontado pela investigação como outro operador ligado a Vorcaro. Em entrevista à Band News, o senador Jacques negou que tenha recebido propina e disse que o apartamento nunca foi dele.
4: Sobre o apartamento, na verdade é um apartamento que está em construção aqui no Horto. Eu tinha interesse de dar um apartamento, de ajudar minha filha a comprar um apartamento desse. Como o Guga, o Augusto Lima, é um investidor, eu disse a ele: você pode comprar, depois eu vou recomprar, porque o apartamento está em construção, não está pronto. E eu teria que vender o apartamento de minha filha para poder complementar e pagar o apartamento ou ela financiar. Então não tem nenhuma transferência de patrimônio para mim.
2: O senador Jacques Wagner também afirmou que o dinheiro em espécie apreendido em endereços dele corresponde a diárias oficiais pagas pelo Senado.
4: Não, repare, o dinheiro, eu várias vezes viajei para o exterior, mandei até levantar. De 2019 para cá, eu recebi de diárias aproximadamente 70 mil dólares. E outras vezes que eu fui viajar, eu comprei via Banco do Brasil, onde eu tenho conta, dólares ou euro para fazer a viagem. Então, eu não tenho nenhuma coisa para esconder desse dinheiro. Está guardado no cofre, porque eu vou viajar, nem sempre eu levo a diária, às vezes eu gasto com cartão e, portanto, o dinheiro está lá. Os envelopes, inclusive, que estavam no caso de Brasília, eram envelopes com um timbre do Senado Federal, que é quando você recebe a diária em espécie e em dólar. Então, do ponto de vista do dinheiro, eu estou absolutamente tranquilo. Nunca recebi dinheiro de ninguém, muito menos do Master ou do Augusto Lima, então eu estou absolutamente à vontade.
2: Segundo a Polícia Federal, os repasses de 3 milhões e meio de reais para Jax Wagner saíram de uma empresa dirigida por Andréa Lima Novaes, prima de Augusto Lima, para a BN Financeira, ligada ao núcleo familiar do senador. Uma das sócias é Bonier Toaldo Bonilha, esposa do enteado de Jax Wagner, Eduardo Mendonça Sodré, secretário de Meio Ambiente do Estado da Bahia. Os dois também foram alvo da operação desta quinta-feira. Segundo a investigação, Eduardo cobrava Augusto Lima sobre os pagamentos. Em uma mensagem de setembro de 2025, Eduardo afirma: "Amanhã vencem os boletos e são altos." Em resposta, o banqueiro Augusto Lima afirmou que o cenário estava crítico e vinculou a dificuldade financeira ao insucesso da operação do Banco Master com o BRB. Em outubro, a operação foi concluída com transferência de 3,5 milhões à BN Financeira. A Polícia Federal investiga se, em troca dessas supostas vantagens, Jax Wagner atuou em favor do Banco Master no Congresso. Segundo a investigação, o senador falava frequentemente com Augusto Lima sobre temas de interesse de Daniel Vorcaro, como a emenda Master apresentada pelo senador Ciro Nogueira, que ampliava a cobertura do Fundo Garantidor de Créditos. Eles também teriam conversado sobre um projeto que aumentava os limites do crédito consignado e a tentativa de venda do Master para o BRB. O senador Jax Wagner negou que tenha atuado em favor do Banco Master. O parlamentar disse que recebeu a solidariedade do presidente Lula e quer continuar na liderança do governo no Senado.
4: O presidente Lula ligou para mim para se solidarizar comigo, dizer que mantém absoluta confiança nele. A gente se conhece há 48 anos e, portanto, ele sabe qual é meu jeito de agir. Então, ele só ligou para dizer, ó, fique firme, essa é uma tentativa de desestabilizar você, mas conte com a minha confiança. Então, do meu ponto de vista, até agora o que eu tenho do presidente Lula é a solidariedade ao ocorrido.
2: O deputado Rogério Correia, do PT, defendeu o afastamento imediato de Jax Wagner da liderança do governo no Senado. Para o petista, que é vice-líder do governo na Câmara, o parlamentar da Bahia deve se dedicar a esclarecer as suspeitas levantadas pela Polícia Federal. Outros governistas, como o líder no Senado, Randolfo Rodrigues, e os ministros Dário Durigan, da Fazenda, e José Guimarães, das Relações Institucionais, saíram em defesa do direito de explicação de Jax Wagner.
5: Eu tenho aqui uma relação institucional e profissional com o líder Jax Wagner muito boa. Eu confio no Jax Wagner e acho que ele vai ter oportunidade e espaço para se defender.
6: Ele terá todo o direito e a nossa proteção para ele se explicar e dar a versão dele sobre esse fato. Só está sendo investigado porque não é no nosso governo. Nada no nosso governo foi debaixo do tapete.
7: Não haverá nem criminalização, nem favorecimento a quem quer que seja, esteja onde estiver, em que posição política tiver. A polícia, neste governo, a Polícia Federal não é coagida.
2: O presidente do Senado, Davi Alcolumbre, também se manifestou a favor de Jax Wagner.
8: Meu apoio, a minha solidariedade integral a um colega senador da República, e eu tenho a convicção que no decorrer do processo, as verdades do senador Jax Wagner virão à tona e elas serão comprovadas e um dia elas serão julgadas. E é lá nesse dia que a pessoa pode ser condenada ou inocentada.
2: O bloco da oposição intensificou a ofensiva política, principalmente nas redes sociais, tentando associar a operação ao governo federal. Durante um evento em São Paulo, pré-candidato à presidência pelo PL, Flávio Bolsonaro, que pediu dinheiro ao banqueiro Daniel Vorcaro, comemorou a operação contra o líder do governo.
9: O PT da Bahia acaba de ser implodido pela Polícia Federal com a operação contra o líder do governo do PT no Senado Federal, Jax Wagner. Isso é um alento de que a impunidade vai ser combatida e, como nós sempre dizemos, o cerne de todo esse problema era o PT da Bahia e agora começa a vir à tona.
2: 4 horas, 17 minutos. O procurador-geral da República, Paulo Gonê, se manifestou contra a suspensão da lei da dosimetria, que pode reduzir a pena do ex-presidente Jair Bolsonaro e de outros condenados pela trama golpista. A norma penal aprovada pelo Congresso estabelece novos critérios que atenuam as punições por crimes contra o Estado Democrático de Direito. Na manifestação encaminhada ao Supremo, a Procuradoria contesta os pedidos de liminar protocolados por partidos políticos de esquerda e pela Associação Brasileira de Imprensa. Paulo Gonê argumenta que a legislação não individualiza beneficiários e que a modificação de regras penitenciárias faz parte das prerrogativas do Poder Legislativo. A nova lei em discussão permite a progressão de regime e a redução de penas para os envolvidos nos ataques de 8 de janeiro de 2023, incluindo o ex-presidente Jair Bolsonaro. Em maio, o ministro relator Alexandre de Moraes havia paralisado a eficácia do texto até a análise definitiva pelo plenário. A manifestação da Procuradoria-Geral da República diverge da linha adotada pela Advocacia-Geral da União, que defendeu a inconstitucionalidade das novas regras de suavização das penas. Com o envio do parecer da PGR ao Supremo Tribunal Federal, o caso ganha condições técnicas de ser pautado para julgamento pelos magistrados. 4 horas e 18 minutos. O Supremo Tribunal Federal anulou por unanimidade o julgamento que havia absolvido o empresário André de Camargo Aranha da acusação de estupro contra a promotora de eventos Mariana Ferrer. Os ministros concluíram que a dignidade e a honra da vítima foram violados de forma reiterada durante a audiência realizada na Justiça Catarinense. Conhecido como o caso Mari Ferrer, o crime aconteceu em 2018 em uma boate em Jurerê Internacional. O acusado foi absolvido por insuficiência de provas em primeira instância e o Tribunal de Justiça de Santa Catarina, ao julgar o recurso, manteve a sentença. No recurso, a vítima sustenta que, na audiência em que prestou depoimento, foi tratada como sarcasmo, ironia, ofensas, humilhações e insinuações sexuais pelo advogado de defesa do acusado. E segundo a vítima, o juiz, o promotor de justiça e o defensor público não fizeram nada para coibir a conduta do advogado. O plenário da Suprema Corte acompanhou o voto do relator, ministro Alexandre de Moraes, determinando que o processo retorne à primeira instância do Judiciário Catarinense para a realização de uma nova instrução.
10: Nem que fosse ré, a pessoa deveria ser tratada com tamanho desrespeito. Nós aqui já anulamos em habeas corpus, em relação a réus tratados com menos desrespeito do que a vítima. O que mostra o total despreparo desse advogado. A vergonha que deve ser para a família desse advogado, para a mãe desse advogado, e se tiver filhas, a vergonha que deve ser essa atitude profissional lamentável e criminosa.
2: As próximas etapas do caso deverão ser obrigatoriamente conduzidas por um novo juiz e por outro membro do Ministério Público. A decisão fixou uma tese de repercussão geral que determina a nulidade de provas colhidas com desrespeito aos direitos fundamentais de vítimas de crimes sexuais em todo o país. O entendimento invalida também todos os atos processuais posteriores e estabelece a apuração de responsabilidades disciplinares e civis dos agentes envolvidos. O Tribunal Superior também acolheu uma proposta da ministra Carmen Lúcia para que as audiências instrutórias de crimes de natureza sexual passem a ser obrigatoriamente gravadas em áudio e vídeo.
11: A condição da mulher, embora muito diferente de quando eu fui jovem, em que a gente tinha vergonha de contar, medo de contar para o namorado, para o parceiro dentro de casa que alguém teria investido contra a gente, porque a ideia de alguém da minha geração ou dos nossos pais era perguntar: o que você fez? A saia estava mais curta? Isto não acabou, era para ter acabado. Eu sou uma velha senhora de mais de 70 anos, não acabou. Continua sendo assim, com suas filhas, com suas irmãs, com suas noras. O número de mulheres que, sofrendo estupro, não denunciam é porque a gente tem vergonha.
2: 4h22. O Ministério das Relações Exteriores da Suíça confirmou que foi cancelada a cúpula presencial prevista para hoje, que selaria o início técnico do acordo de paz entre Estados Unidos e Irã. A Casa Branca anunciou o adiamento da comitiva do vice-presidente DJ Vance, alegando complexidade logística e falta de finalização nos detalhes das conversas. O governo do Irã também recuou e decidiu suspender o envio de sua delegação oficial ao resort alpino. Veículos de comunicação do Oriente Médio apontam que a decisão de Teherã ocorreu em protesto contra a manutenção dos bombardeios de Israel e alvos do Hezbollah no sul do Líbano. Apesar da suspensão da mesa diplomática na Europa, os governos de Washington e de Teherã reforçaram publicamente que os termos do memorando de entendimento continuam válidos. Os dois países articulam a reorganização das agendas de trabalho para iniciar os debates técnicos. O Comando Central das Forças Armadas dos Estados Unidos manteve os procedimentos operacionais para suspender o bloqueio naval contra portos iranianos. A Autoridade Marítima da República Islâmica confirmou que o tráfego comercial de navios de carga pelo Estreito de Hormuz segue liberado em conformidade com o Tratado de Paz. 4h24. As Forças Armadas da Ucrânia lançaram uma das maiores ofensivas aéreas contra o território russo desde o início da guerra há mais de 4 anos. O bombardeio, coordenado com mais de 550 drones, atingiu a região de Moscou e outras províncias, deixando pelo menos 16 pessoas feridas. O ataque de longa distância provocou o fechamento temporário dos 4 aeroportos da capital russa e atrasou centenas de voos comerciais na manhã desta quinta-feira. O presidente ucraniano Volodymyr Zelensky declarou que a ação foi uma resposta à destruição de uma catedral histórica em Kiev. Unidades aéreas ucranianas bombardearam pela segunda vez em 3 dias a refinaria de petróleo responsável por abastecer mais de 1/3 do consumo de combustíveis de Moscou. O avanço da campanha logística contra a infraestrutura de energia forçou o governo da Rússia a recorrer à importação de gasolina. Relatórios de inteligência militar apontam que o exército da Ucrânia recuperou mais de 600 quilômetros quadrados de territórios ocupados desde o início do ano. Agora, 4h25. A seleção brasileira vai tentar hoje, nos Estados Unidos, a primeira vitória na Copa do Mundo. Às 21h30, o time comandado pelo técnico Carlo Ancelotti enfrenta o Haiti. Todos os ingressos para a partida foram vendidos. Ancelotti não quis revelar a escalação, mas confirmou que promoverá mudanças pontuais na estrutura tática para corrigir os erros da estreia contra o Marrocos.
12: Alguma mudança vamos fazer, mas não é uma mudança do... Pode ser de alguns jogadores que pode estar mais fresco que outros, mas não é uma boa mudança, que queremos melhorar o jogo, porque o jogo na primeira parte não foi bom. E eu acho que temos a qualidade para fazê-lo e jogar um jogo entretenido, porque temos na frente jogadores que têm qualidade, que têm rapidez, que são fortes, que são potentes. Então, o pensamento comum da equipe, podemos fazer melhor e temos que fazer melhor.
2: Uma das principais mudanças na seleção brasileira deve ser a volta de Danilo, do Flamengo, na lateral direita, no lugar de Roger Ibanez. No ataque, Matheus Cunha deve substituir Igor Thiago. O atacante Neymar continua o tratamento da lesão e nem viajou com a delegação para a Filadélfia. A seleção do Haiti tenta somar o seu primeiro ponto na história do torneio após estrear com derrota por 1-0 para a Escócia. Hoje, às 7 da noite, a seleção escocesa enfrenta o Marrocos. Também jogam hoje Estados Unidos e Austrália, às 4 da tarde. Na primeira rodada, o time americano goleou o Paraguai por 4-1.
13: Soltou o goleiro, vai sair o primeiro gol, a batida do Romo e placou! Gol! Do México, Romo! Numa jogada do Quinones pela ponta esquerda, ele de pé direito descolou o cruzamento. O goleirão Seungjoo Kim bateu cabeça com a defesa e acabou na tentativa na defesa, largando a bola entre a marca do pênalti e a entrada da grande área. O camisa 7 Romo aproveitou a falha e tocou com o bico da chuteira direita, mandando a bola para o fundo das redes, abrindo o placar. A seleção mexicana está na frente. 5 minutos do segundo tempo, eu confirmo 5 da segunda etapa. Romo, de pé direito, faz o primeiro dos mexicanos.
14: México
13: 1,
14: Coreia do Sul
13: 0.
2: O México venceu a Coreia do Sul por 1-0 e é a primeira seleção classificada para a segunda fase da Copa do Mundo. A Suíça fez 4-1 na Bósnia. A África do Sul e República Tcheca empataram por 1-0 e o Canadá goleou o Catar por 6-0. Aí os destaques do Jornal da CBN, que começa logo mais às 6 horas da manhã, com Milton Jung, Cássia Godoy, trazendo, levando as informações do Brasil e do mundo. 4 horas e 28 minutos, nessa reta final de bloco, nós registramos a sua participação em áudio, o tanto de áudio que está chegando falando de seleção brasileira. Vamos aos registros dos nossos ouvintes.
15: Bom dia, Cássio Dutra.
2: Bom dia.
15: Tudo bem? Aqui é Jaziel de Budas Artes. Vem falar sobre o jogo da seleção brasileira. Hoje nós venceremos por 3-0. É, vai ser um gol do Hendrick, um gol do Bruno Guimarães e um gol de um dos zagueiros.
2: Ok. Marquinhos.
15: Sucesso para nós, Cássio Dutra. Com certeza estamos junto com a seleção brasileira. Valeu.
2: Esse tá confiante. Gostei. Obrigado. Vamos ao próximo.
16: Oi, Cláudio.
2: Oi.
16: Bom dia, macho velho.
2: Bom
16: tudo
2: dia.
16: Bom? Tudo. É, seleção brasileira é uma tristeza, viu? Tanto técnico bom aqui, ó. Eles foram trazer um cara italiano pra dirigir a seleção aqui. Eu, o meu palpite do jogo entre Brasil e Haiti é 2-0 pro Brasil. E a minha música preferida aqui é o primeiro movimento da Nona Sinfonia de Beethoven, com a Filarmônica de Berlim. Um abraço, Jaime Alves Santana, de Araraquara, São Paulo. Caminhoneiro aposentado de Araraquara. Um abraço, macho velho.
2: Boa, obrigado. Vamos ao próximo.
17: Bom dia, meu amigo. Bom dia. Bom dia a todos os ouvintes da CBN. Aquele abraço, fala aqui de Ribeirão Preto.

0: Na volta, a gente registra as suas últimas participações aqui, tá certo? No CBN Madrugada.
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0: Sexta-feira, 19 de junho de 2026. A PGR defendeu que a investigação sobre a chamada BIM paralela seja transferida do STF para a primeira instância da Justiça. No documento, a Procuradoria-Geral da República afirmou que o ex-presidente Jair Bolsonaro era a única autoridade com fórum privilegiado presente na investigação. A organização também menciona que Bolsonaro já teve a conduta analisada no processo que foi condenado pela trama golpista. Para o Procurador-Geral da República, Paulo Gonet, o mesmo entendimento não pode ser aplicado aos demais investigados. A PF indiciou 36 nomes, entre eles o vereador do Rio de Janeiro, Carlos Bolsonaro, o ex-diretor da BIM e ex-deputado federal cassado, Alexandre Ramagem, e de Luiz Fernando Correa, mantido pelo governo Lula como diretor da BIM. A seleção brasileira está na Filadélfia, onde joga hoje contra o Haiti. O técnico Carlo Ancelotti afirmou que a equipe titular do Brasil vai ter alterações em relação à que jogou a partida de estreia contra o Marrocos. O atacante Neymar não viajou com a delegação. Ele fica em Nova Jersey para otimizar a fase final do processo de recuperação. O jogador não disputa uma partida oficial desde o dia 17 de maio. A IP informou que vai atender pedidos de reembolso e de troca de produtos com lote terminado em 1 que não foram liberados pela Anvisa. O atendimento será feito por meio dos telefones oficiais do serviço de atendimento ao cliente. A empresa afirmou que a ampliação foi adotada em alinhamento com o órgão regulador. No horário de Brasília, 4h32.
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0: De volta com CBN Madrugada, reta final, tá? Últimos 30 minutos, nós vamos até 5 horas da manhã, a gente entrega o rádio para Frederico Goulart, que chega logo mais com CBN Primeiras Notícias. Tempinho aí para você participar nessa reta final do programa. Agora tem tanto áudio, gente, que a gente tem que selecionar alguns aqui, tá? Chegou um monte agora. Vamos ver se a gente vai ter tempo de colocar todos vocês no ar. Porque a gente segue tocando notícia aqui no CBN Madrugada. Espaço pro José Godoy e pro Fernando Andrade numa coluna muito bacana do Zé Godoy chamado Clube do Livro. Ele vai dar a dica de livro para você. Vamos ouvir.
1: Hoje vamos falar sobre uma ficção da sueca Ia Nyberg. O nome do livro se chama Detalhes, foi finalista do International Booker Prize e saiu agora no Brasil. Vamos lá.
2: Sim, acabou de sair aqui no Brasil, Fernando, o primeiro livro da Gamberg aqui. A Gamberg acho que é uma das autoras mais interessantes da ficção nórdica atual. Eu fiquei muito impactado com o livro. Esse é um livro, assim, a literatura não precisa servir para nada, né? Assim, a literatura não faz parte do mundo prático, né? Não resolve, não auxilia, não facilita a vida de ninguém. Por outro lado, ela te traz uma riqueza, uma abertura, o inesperado, que a gente às vezes não tem noção dessa possibilidade fora desse contato com o texto literário.
1: Nós já começamos

0: Bem, quando você fala que ficou muito impactado e descreve desse jeito, porque o negócio é bom.
1: Pois é, aí acho que ela tem uma sensibilidade muito grande de capturar essa não essa função, né, mas essa forma da ficção enquadrar o mundo e o modo como esse enquadramento é capaz de alcançar espaços que não são comuns no nosso dia a dia, né? O Detalhes, na verdade, esse livro que eu falo hoje, eu acho que ele é muito sobre o cerne do trabalho ficcional, né? O que faz a riqueza da ficção é justamente essa atenção aos detalhes. Você, na média, nossos ouvintes, vão se recordar quando leem, ou quando estão lendo, ou já leram um texto ficcional, provavelmente os momentos mais fortes nesse contato com essas obras vai se dar pela uma sensibilidade muito rara do escritor de capturar detalhes de alguns personagens. É nesse momento que o personagem ganha uma materialidade que faz a gente imaginar esses habitantes, né, de papel e tinta, né, que vivem dentro dos livros, como pessoas de verdade, como pessoas que existem no nosso mundo e cria essa conexão, né? O detalhe essa sensibilidade rara ao detalhe é o que captura, é o que faz a gente ter esse contato mais profundo com as obras. A Ia faz isso muito bem aqui, ela conta a história dessa narradora. É uma espécie de autobiografia, de certo modo, é uma autobiografia, só que por meio das relações, de algumas das relações mais importantes que essa narradora teve na vida dela. Então você imagina alguém que está contando a própria vida pelo meio dos grandes encontros que ela teve na vida com algumas pessoas. São quatro grandes encontros, que são quatro grandes personagens que ela está relatando aqui: dois amores, uma amiga e a mãe. E conforme ela vai contando as histórias dessas relações em diferentes momentos da vida dela, a gente vai entendendo a própria trajetória dessa narradora, quem ela é, ou como ela foi se formando até amadurecer, e de que modo essas relações que acabam em algum momento da vida dela, permanecem por toda a vida, mesmo que tenham sido relações há muito terminadas. Elas resistem dentro dessa narradora, como acho que muitos de nós somos ainda ocupados, né, habitados por relações que há muito encerradas nas nossas vidas, e de certa forma essas relações vão constituindo a nossa própria formação como sujeito, né? Então é um livro muito sobre essa capacidade rara de capturar essas relações muito íntimas, profundas que alguém pode ter numa vida. E como você, por meio de aspectos muito muito sutis, né, que são capturados pela escrita, você vai revelando de algo tão profundo como essas relações, de uma forma muito muito impactante para quem está lendo, né? Então é um livro assim muito surpreendente, muito engenhoso na forma, né, no modo como ela estrutura essas histórias, e é um prato cheio assim para quem gosta de ficção, para quem se interessa por ficção. Um livro curto e intenso, Fernando Haddad.
0: Gostei.
2: E acho que a gente subestima muitas vezes, né, Zé, o poder que tem a gente ler livros de países que a gente não conhece a cultura, o cotidiano, o cenário muito a fundo, né? A gente acaba viajando um pouco.
1: Muito. Eu acho que esse é um dos aspectos mais interessantes, na verdade. Eu adoro ler ficção de lugares que eu nunca fui, ou que conheço muito pouco. Hoje mesmo eu estava lendo um livro sobre uma região insular da Colômbia, e ali eu me confrontava com a minha profunda meu profundo desconhecimento com aquele lugar no mundo, né? E aí você vai, é incrível essa possibilidade, né, que ainda mais textos ficcionais vão revelando aqueles lugares para gente, né? E essa ficção nórdica, que hoje é muito forte, né? A gente tem grandes escritores suecos, dinamarqueses, noruegueses traduzidos para o português hoje. A gente tem a possibilidade não só de ter contato com esses lugares físicos, né, de entender essa vivência num lugar mais frio, essas paisagens totalmente diferentes da nossa, mas tem um impacto da paisagem interior mesmo desses personagens, né, porque não tem muito como a gente escapar disso, desse impacto do ambiente nas nossas próprias trajetórias, né, escolhas de vida, onde você vive, o contato que você tem com a natureza ou não. Com que tipo de natureza, os modos de viver, né? Como é uma casa num lugar como esse, por exemplo, ou como é a vivência numa sociedade tão mais desenvolvida como a nossa, como é a sueca, né? E a gente vê, por exemplo, nesse livro, uma série de personagens que habitam uma certa marginalidade em Estocolmo, assim. Marginalidade não no sentido do crime, mas de gente que consegue viver com muito pouco dinheiro e fazer uma vida, porque todas as outras questões estão resolvidas pelo Estado, né? E isso acho que essa realidade social às vezes é muito instigante para a gente tentar imaginar como são vidas tão diferentes das nossas aqui, da nossa vida social no Brasil também, né?
0: Perfeito. Zé Godoy, vamos lá. O livro, a editora. Ah, temos aí também o tradutor?
1: Temos até tradutor, agora
0: vamos
1: temos
0: lá. Tudo, Fernando. Diga lá.
1: Estou faltando só quem fez o trabalho gráfico, vai ser a próxima parte aqui.
0: Legal.
1: Capistas, né? Vou dar uma ficha enorme daqui a pouco aqui no Clube do Livro. Mas, vale. Falei hoje da sueca Ia Gemberg, de Detalhes, né? O nome do livro dela, traduzido diretamente do sueco, muito boa tradução, da Fernanda Axson. Espero que eu tenha acertado o nome, porque aquele A com aquela bolinha em cima, que eu nunca sei como que é foneticamente, mas algum sueco que tem nomes com bolinha em cima do A vai me corrigir se eu estiver errado, e sai pela editora Fósforo aqui no Brasil.
0: Zé Godoy, obrigado, bom final de semana, até quinta-feira que vem.
1: Vocês também, abração para vocês.
0: Um abraço.
2: Abraço.
3: Agora, 4:42, as mensagens continuam chegando aqui. Enquanto isso, a gente vai agora abrir espaço no CBN Madrugada para o Álvaro Machado Dias, que conversou ainda com a Naded e com o Fernando sobre a mente dos torcedores nessa época de Copa do Mundo.
0: Torcer, esse é o assunto de hoje. Antes de ser lealdade, isso eu não sabia, é uma contorção do corpo. A palavra vem do gesto de retorcer as mãos diante do que não se controla. E hoje a gente vai investigar um pouco o que que a mente, o que que a ciência tem a dizer sobre essa paixão que parece, digamos assim, irracional, que move muitos países. Álvaro, começa pelo começo. O que que acontece na cabeça de uma pessoa para ela passar a sofrer, a vibrar por um resultado que ela não decide, ela sequer influencia em nada, Álvaro?
4: Pois é. A chave é que o cérebro do torcedor, ele não distingue direito a vitória do time da vitória própria. Porque em algum momento o sujeito passa a anexar aquele time à definição de quem ele é. Esse é o segredo, é uma questão de identidade. Tem um pesquisador do assunto muito bacana, chamado Robert Cialdini, que ele mostrou isso de uma maneira simples. Olha só, pegou times universitários, tá, que é sempre assim, né, esses estudos de cognição são feitos na universidade porque é mais fácil, na segunda-feira, depois de uma vitória. O que que foi verificado quantitativamente? Que o número de estudantes que aparece vestindo a camisa do time dispara. E todo mundo fala, nós ganhamos e tal. Depois da derrota, o número decai, as pessoas guardam a camisa, isso é óbvio, mas olha a sutileza. Aí esses mesmos alunos falam, eles perderam, na terceira pessoa, mais ou menos como se quem se afasta de um parente que envergonha. E eu acho que isso daí traduz algo que não está só no nível do comportamento. Então, o Cialdini fez um outro estudo, ele mediu a testosterona de torcedores masculinos antes e depois dos jogos decisivos. E o que que ele encontrou? Ele encontrou esse hormônio subindo em quem viu o seu time vencer e despencando em quem viu o time perder. Na mesma faixa, ou seja, o mesmo gradiente de subida e descida desse hormônio ligado à agressividade, à exaltação, à imposição da força e tudo mais, de quem disputou a partida de verdade. Quer dizer, a pessoa pode não influenciar o resultado lá do seu sofá, mas o resultado influencia a bioquímica dela como se ela estivesse em campo. E sofrer por estranhos, né, esse processo tão fantástico, no final das contas, é o preço que a gente paga por transformar em identidade uma comunidade. Está aí a razão por que isso acontece.
2: Isso vem de onde, Álvaro? Torcer por um time é até um pouco parecido, talvez, com torcer por uma cidade, uma nação, uma ideia. Quando que a gente começa a se organizar, assim, em grupos que se reconhecem pela camisa?
4: Pois é, essas coisas estão todas conectadas mesmo, você tem toda a razão. Isso vem de um atalho mental muito antigo, anterior a qualquer uma dessas formas de adesão, né? Seja a cidade, a nação, ao time, que é o sentimento gregário. Olha que interessante, tem um outro estudo de um sujeito chamado Henrik Tafel, que ele dividiu pessoas, alunos novamente, em dois grupos, por sorteio, tá? Uma coisa completamente aleatória. Tinha uma outra versão que ele dividia simplesmente porque as pessoas gostavam mais de um pintor, depois por um músico, ou seja, coisas que não têm nada a ver com o comportamento mais profundo. E o que, que ele viu? Que imediatamente, assim que as pessoas eram organizadas em dois grupos, elas já começavam a favorecer aqueles que são do próprio grupo em relação aos de fora. Sem rivalidade, sem história, sem biografia, sem nada em jogo, além dessa fronteira que tinha acabado de ser inventada. Ou seja, essa predisposição para rachar, né, um grupo coeso em nós e eles é anterior a qualquer assunto. O futebol só deu uma camisa para isso. Então, a base está aí nesse sentimento gregário que está assim, lá na origem da nossa espécie. Mas vale a pena também a gente registrar do ponto de vista do futebol. De onde que vem essa coisa toda? Ela vem no final do século XIX, especificamente na Inglaterra industrial. Por quê? Esse é um momento em que o operário ganha a tarde do sábado livre, tá? Pensa ali na jornada, 6x1. Então esse é o momento que o sujeito está saindo do trabalho e tem um trem barato para seguir justamente o clube da fábrica ou da paróquia, assim vai. E esse time justamente vira uma forma de pertencimento, uma forma gregária de participação. Aí, no segundo momento, o rádio nacionaliza isso tudo. Então, no começo do século XX, a explosão do rádio cria essa febre dos times nacionais. E a Copa do Mundo está muito relacionada a isso. Tem um historiador importante chamado Eric Hobsbawm, que dizia que a comunidade que a gente projeta na nossa cabeça, que a gente acha que nos representa, ela ganha concretude quando ela encolhe para 11 sujeitos que têm ali nome, sobrenome e uma vestimenta em comum. Ou seja, torcer esse nacionalismo em escala de bolso. Vem daí.
0: Álvaro, nem todo mundo torce do mesmo jeito. Tem gente que some quando o time perde, tem quem ama mais justamente quando o time afunda. Assim você consegue separar esses perfis?
4: Sim, é aquela história do Cialdini, né, do estudo que ele fez. A ciência consegue separar isso e tem a ver com o quanto a identidade individual está fundida à identidade do time. Então, por exemplo, pensa num torcedor pouco identificado, tá? Esse torcedor, ele se afasta no momento do fracasso. Tá? Isso aí a gente já viu há pouco. Agora, o contrário é muito interessante. O torcedor altamente identificado, ele faz o contrário. A derrota, ela não afasta, ela solda o sujeito àquela identidade. Né? Acontece uma fusão em que a fronteira entre eu e o grupo desaparece. Tem vários experimentos com torcedores que fundidos à identidade de um time, né? Em geral, um time pequeno. É isso que explica meu padrasto, por exemplo, abrindo parênteses, era um grande torcedor da Ponte Preta, amava Ponte Preta. Eu não acredito que a Ponte Preta tenha um histórico de tanto sucesso assim, mas talvez isso, hoje eu compreenda que tenha reforçado justamente esse amor, essa aderência. Ou seja, tem algo de sacrifício pessoal, como quando a gente, por exemplo, se sacrifica por alguém. Olha que interessante, sabia que a gente sente maior conexão com as pessoas em relação às quais a gente se sacrifica do que em relação às pessoas que se sacrificam pela gente? É mais ou menos por aí também. Então eu acho que o torcedor que se funde ao time, ele está casado não com uma tabela de classificação, um histórico de sucesso, mas justamente com uma sensação de que a gente está junto na alegria e, sobretudo, na tristeza.
2: Agora, faz diferença torcer para o resultado do jogo, Álvaro? E torcer de longe, gritar de longe, move alguma coisa? Ou é só quando o corpo está lá dentro do estádio, em cima do jogo?
4: Pois é. Gritar de longe não faz a menor diferença, tá? Gritar sozinho na sala não move um milímetro dessa história. É uma pura cartaz particular e nada mais. Você pode achar que sua fezinha está funcionando, mas até em relação a isso existem vários estudos que mostram nenhum impacto, tá? Por mais que a gente queira que tenha, mas não tem nenhum. Agora, curiosamente, faz bastante diferença no estádio. E essa diferença ela não ocorre de uma maneira tão óbvia assim, tá? Então, assim, a gente sabe, primeiramente, tem que pensar isso na verdade, que existe uma quantificação da diferença, tá? Então, como é que é a história? Quem joga em casa, né, em geral tem cerca de 60% dos pontos disputados, ou seja, pensa em todos os times, portanto, imagina que você tem uma regularidade aqui, então você tem uma vantagem 60-40 para quem está em casa, é mais ou menos por aí. Por que isso acontece? A vantagem passa principalmente por uma coisa que não tem nada a ver diretamente com o comportamento do torcedor impulsionando os seus jogadores. Ela passa pela cabeça do juiz. Eu tenho um estudo muito bacana que eu estava revisando para hoje, em que árbitros avaliaram o mesmo lance em vídeo, tá? Vários árbitros, vários lances. E uns tinham o som da torcida. Em outras ocasiões, a mesma situação estava simplesmente muda. O que foi visto? Uma diferença de 15% a menos nas faltas marcadas contra o mandante, intimidado, sabe, assim, sem perceber por isso. Olha que coisa engraçada, isso o juiz, é bom, portanto, ele fica mais receoso. Isso é muito bacana. E a pandemia, Fernando, eu acho que ela entregou o experimento perfeito para a gente testar essa hipótese. Por quê? Campeonatos inteiros rolaram em estádios vazios. E o que o Neville mostrou? Que cruzando milhares desses jogos, a vantagem de casa, ela encolhe de forma marcante e o viés começa a evaporar justamente nos cartões. Quer dizer, sem plateia, o juiz parou de punir mais o visitante. Agora, isso significa que não tem impacto nenhum sobre a moral dos jogadores? Não, tem sim, tá? É só que ele não é um impacto tão grande. Novamente, isso medido do ponto de vista de testosterona é relevante. Só que quando a gente vai medir do ponto de vista de performance, não, a diferença não é estatisticamente relevante, importante, vamos dizer assim, significativa, como se diz na ciência. Do outro lado, existe esse mito, né, que a moral do visitante desaba, né, sob as vaias e tal. Isso é mais lenda do que dado, tá? O que machuca, de fato, quem joga fora não é esse lance da desaprovação, do desabono. É realmente o desgaste da viagem e o apito assimétrico, vamos dizer assim, enviesado, tá? Tá aí, não é questão de colapso psicológico. De qualquer maneira, faz diferença sim, quem vai no estádio sempre dá um empurrãozinho, como eu estou mostrando aqui. Em suma, gritando no estádio, você não pode não levantar a perna do atacante, mas você realmente pressiona e impacta o resultado. Aí, se vocês me permitirem, eu queria fechar, já que a gente está num momento tão bacana, pedindo para subir para Frente Brasil, o hino de 70 que praticamente fundou o jeito brasileiro de transformar a Copa em paixão e também nossa maneira de vibrar junto. Vai, Brasil!

0: Álvaro, mais uma vez obrigado pela conversa aqui hoje e a gente volta a se falar na semana que vem. Um grande abraço e bons jogos. Boa Copa.
1: Muito obrigado, Fernando. Muito obrigado, Nadédia. Muito obrigado a você que nos acompanhou até quarta que vem.
2: Brasil!
3: É isso aí. Agora, 4 horas e 54 minutos. Seguimos agora falando de seleção brasileira. Leonardo Dai, direto da Filadélfia, traz as informações.
4: A seleção joga hoje, às 9h30, no horário de Brasília, contra o Haiti, aqui na Filadélfia, na segunda rodada da Copa do Mundo. Seleção que não vai treinar na Filadélfia antes do jogo, né? Hoje, no último dia, ontem, no último dia de preparação, a seleção treinou em Morristown, depois pegou um ônibus, 2 horas de viagem até a Filadélfia, e desde então está concentrada no hotel. Seleção não tem escalação ainda. O técnico Carlo Ancelotti vai informar a escalação apenas aos jogadores na hora da partida para o estádio, assim como já foi no primeiro jogo, portanto, não revelou essa escalação para a imprensa, mas confirmou que teremos mudanças na equipe. A mais provável delas, a que está em primeiro lugar aí na fila de possibilidades, é a volta de Danilo do Flamengo à titularidade na lateral direita no lugar de Roger Ibanez. Depois também Matheus Cunha voltando ao time na vaga de Igor Thiago. Brasil e Haiti jogam às 9h30 da noite no horário de Brasília, no Lincoln Financial Field, que deve estar absolutamente lotado, sobretudo pela torcida brasileira, que está tomando conta da Filadélfia.
3: 4 horas e 55 minutos, reta final do CBN Madrugada. Reta final, para você participar, enviar mensagem para a gente pelo 99911-9981, falando de seleção brasileira contra o Haiti, o seu placar, o seu resultado. Vamos de mais áudios dos nossos ouvintes aqui do CBN Madrugada.
5: Olá, bom dia. Aqui é o Fernando Baeta, de Barcelona. Bom, eu acho que o Brasil ganha de uns 3-0 do Haiti. Vai classificar em primeiro no grupo, e no outro grupo, Holanda e Japão. Holanda classifica em primeiro, Japão em segundo. E a má notícia, o Japão sabe ganhar do Brasil. Então o Brasil já perde para o Japão na segunda fase, tá bom? Grande abraço, Fernando Baeta, de Barcelona.
3: Realista demais, né, essa opinião aí. Obrigado pela participação. Vamos a outro áudio.
6: Bom dia, eu sou Adão de Campo Grande, Mato Grosso do Sul. Eu sou mais otimista, 4-0 para o Brasil. Abraço.
3: 4-0 para a nossa seleção brasileira. Abraço para você. Mais participação.
7: Bom dia, Klaus. Tudo bem contigo, cara? Sou o Eduardo, falei contigo no primeiro jogo do Brasil, da seleção. Hoje vai dar 4-1 Brasil. Vai ser um jogo de início modorrento, mas a partir do primeiro gol a porteira vai ser abrida. Brasil, 4-1.
3: Forte abraço, Eduardo. Obrigado pela companhia. 4-1, anotei aqui. Mais participação. Vamos nessa.
8: Bom dia, família CBN. Bom dia, Glaucio Dutra. Eu espero que a seleção brasileira ganhe pelo menos hoje de 3-0. Mas o treinador da seleção deveria ter sido Renato Gaúcho ou Vanderlei Luxemburgo, com certeza. São dois treinadores bons. Não precisava ter trazido treinador lá de fora, não. Mas já que trouxe, vamos torcer pela seleção, né? Bom dia, fica com Deus. Um ótimo jogo para todo mundo.
3: Renato Gaúcho e Luxemburgo. Olha só o nosso ouvinte querendo o técnico Luxemburgo ou até o Renato Gaúcho na seleção brasileira. Obrigado pela participação. Tem mais!
9: Vai ser 3-1. Facinho. Bom dia, Glaucio. Deus te abençoe sempre. Sua jornada aí.
3: Obrigado. Para você também. Mais uma participação dos nossos ouvintes. Ó, todas as participações, todos os placares que vocês estão falando em áudio, estou anotando aqui, fazendo uma grande tabela. Daqui a pouco eu digo qual foi o placar vencedor entre os ouvintes que estão mandando mensagens em áudio. Vamos a mais uma participação.
10: Muito bom dia, Glaucio. Parabéns pela sua desenvoltura em substituição ao nosso grande professor.
3: Obrigado.
10: Meu palpite para o jogo de hoje é Brasil 4-0. fazendo alusão à partida anterior.
3: Obrigado, meu querido. Edson, sempre com a gente. Mais participação aqui.
2: Olá, CBN. Bom dia, tudo bem? Bom, acredito que vai ser 2-0 Brasil, mas aquele 2-0 meio sofrido, porque o Brasil não está convencendo muito. Se bem que Marrocos não era uma seleção fraca. Hein? Então, vamos lá. E a música fica no Que É O Que É, do Gonzaguinha. Um abraço, bom dia para todos nós.
3: Obrigado pela participação, meu nobre. Ó, 4:59. Tem tempo para mais um áudio, vamos lá. Segura aí, Frederico Goulart, no CBN Primeiras Notícias, tá? O último áudio agora, vamos nessa.
11: Bom dia, Grosso, bom dia, ouvinte CBN. Grosso, Brasil hoje perde de 1-0, tá? Fora os ameaças. E a música é Joana, fazendo falta. Falta de um bom técnico, falta de escalar um bom jogador. Bom dia.
3: Bom dia, o Isaías tá pistola. Poxa, eu não quero finalizar com 1-0 para o Haiti, né? Vamos lá. Último áudio.
12: O placar do jogo é 6-1 para o Brasil. Aqui é Josimar e Vila Carrãozinho, São Mateus.
3: Valeu, obrigado. 6-1 para o Brasil. O placar vencedor entre os ouvintes foi 2-0 na primeira posição e 3-0 na segunda posição. E 2-1 na terceira posição, viu? Tá, então, com os ouvintes aqui, a maioria colocando 2-0 para o Brasil. É isso, gente. Obrigado pela companhia. Desde meia-noite, você mandando áudio, participando, interagindo. Gosto muito dessa participação, dessa proximidade com os ouvintes. Forte abraço para você. Trabalhos técnicos do programa CBN Madrugada de Ricardo Garcia. Chefia de redação pela Madrugada de Milson Fernandes. Apuração da Madrugada, leitura do repórter CBN Matheus de Souza. Produção deste programa, Karina Almeida. Muito obrigado pela companhia de todos vocês. Fique agora com o CBN Primeiras Notícias com Frederico Goulart. Forte abraço para você e até a madrugada de sábado ao vivo, 1 da manhã, aqui na Rádio CBN.
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0: Sexta-feira, 19 de junho de 2026. O STF decidiu por unanimidade que provas em processos por crimes sexuais são nulas se forem obtidas em desrespeito aos direitos fundamentais da vítima. Também foi decidido que, nestes casos, se a vítima concordar, o depoimento poderá ser gravado e mantido em sigilo no processo. A norma tem repercussão geral, ou seja, deve ser adotada em julgamentos de crimes sexuais em todo o país. A discussão foi tomada em um recurso apresentado pela defesa da promotora de evento, Mariana Ferrer, em um processo que apura o crime de estupro em uma boate em 2018, em Santa Catarina. Em 2021, a justiça catarinense absolveu o empresário André de Camargo Aranha. O STF, no entanto, considerou que a vítima sofreu misoginia durante depoimento em uma audiência do processo. Os ministros da corte anularam os julgamentos e determinaram a retomada do caso nas instâncias inferiores. O Vasco anunciou a saída do técnico Renato Gaúcho. Em nota divulgada pelo clube, o Cruz Maltino informou que a decisão foi tomada em comum acordo entre as partes. Depois de um bom começo de passagem, o time caiu de produção e foi para a pausa na Copa do Mundo na zona de rebaixamento do Brasileirão. O desgaste com parte do elenco por declarações públicas de Renato também pesou para a saída do técnico. No horário de Brasília, 5:03.
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2: Olá, muito bom dia. Estamos chegando, estamos no ar para mais uma edição do CBN Primeiras Notícias. Hoje é sexta-feira, dia 19 de junho de 2026. Vamos juntos atravessar essa hora até às 6 da manhã, cortando o Brasil inteiro pelo radinho, aplicativo, imagens a partir de agora no YouTube do Globoplay. Você pode participar com a gente pelo chat que já está aberto, aguardando a sua mensagem, a sua colaboração. E também pelo número do WhatsApp 21 99764-2381, 99764-2381. Vamos trazer as principais notícias do dia, prestação de serviço, as capas dos jornais, nosso giro pelo Brasil, giro internacional, o CBN Agro, tudo que você está acostumado a ouvir sempre aqui no nosso despertador de notícias da CBN, o CBN Primeiras Notícias. E continuar também a nossa torcida organizada. Afinal de contas, tem Brasil na Copa do Mundo hoje, às 9:30 PM. Brasil e Haiti. Tudo bem, Ana Paula Jalme? Bom dia.
3: Oi, Fred. Tudo bem com você? Com nossos ouvintes também. Dia de jogo do Brasil. Tô animada, tá? Tô ansiosa.
2: É?
3: Será que a gente ganha hoje? Né? Já, fiz ontem. 3-0.
2: O Clauson Dutra ficou colhendo aí os palpites dos ouvintes. Vamos continuar?
3: Vamos continuar.
2: Vamos saber o que, que o pessoal tá achando. Ouvintes. Tá confiante? Ou não tá confiante? Eu não tô enxergando você direito não, Ana Paula. Deixa eu trocar de óculos aqui, ó.
3: Agora sim, gostou? Fred, agora sim.
2: Gostou?
3: Agora o Hexa vem. Agora...
2: Estamos animados? Você falou que é quanto?
3: 3-0.
2: 3-0, né? Renato?
3: Tá ótimo com esse óculos.
2: Quanto que vai dar Brasil hoje? 2-0? Ah, 2-0. Eu apostei num 4-1, tá? O nosso bolão. Então manda aí sua mensagem no chat do CBN Primeiras Notícias, que a gente vai até às 6 horas da manhã. No clima do time do técnico Carlo Ancelotti. Dá uma olhadinha aí no YouTube que você vai ver, né? Eu tenho um óculos aqui. Cadê sua bandeirinha?
3: Tá aí, ó. Tá do seu lado na mesa, Fred. Ali. A bandeirinha tá ali, ó. Agora tá completo. Bandeira e óculos.
2: É
3: agora sim. Torcida tá feita aqui no PN.
2: Vai, Brasil! Vai, Brasil, né? Estamos precisando dessa primeira vitória do Brasil. Não tô enxergando nada. Vou trocar aqui, depois eu boto de novo nosso óculos, tá bom? Mas, além das notícias relacionadas à seleção brasileira, vamos trazer assuntos importantes. Afinal de contas, ontem, em Brasília, o dia foi movimentado, né? Polícia Federal batendo na porta do senador Jax Wagner, mais um político relacionado aí ao escândalo do Banco Master, agora, dessa vez, um personagem importante de dentro do governo Lula, né? O líder do governo Lula no Senado, e vamos saber o que vem pela frente a partir das denúncias que foram apontadas ontem nessa operação da Polícia Federal. Vamos falar também sobre um posicionamento da Procuradoria-Geral da República. Procurador Paulo Gonet contra a suspensão da lei da dosimetria, aquela lei que beneficia os condenados da trama golpista, diminui as penas, né, dos condenados por golpe de Estado aqui no Brasil. E esse é um assunto também de destaque logo na nossa abertura. Dá um pulinho também nos Estados Unidos para saber a reta final e da preparação da seleção brasileira para a Copa do Mundo. São os assuntos que vão abrir o programa de hoje. Mas até às 6 da manhã tem muito mais. Então, bom dia. Vem com a gente. O CBN Primeiras Notícias está no ar.
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2: O líder do PT no Senado, amigo e aliado político histórico do presidente Lula, senador Jax Wagner, foi alvo de operação da Polícia Federal no caso Master. Ele é suspeito de ter recebido propina e outras vantagens em troca de atuar no Congresso em favor do banco de Daniel Vorcaro. Os pagamentos que beneficiaram o senador teriam sido feitos a uma empresa ligada a seu enteado, a Cash Financeira de Wagner. O apartamento, ainda na planta, onde vai morar a filha do senador em Salvador, no valor de R$ 2.450.000 reais, foi comprado pelo empresário Augusto Lima, amigo de Wagner e ex-sócio de Daniel Vorcaro. As vantagens oferecidas a Wagner pelo Master incluíram ainda, segundo a Polícia Federal, caronas em jatinhos e até ingressos de camarotes para o show da cantora Taylor Swift em Los Angeles. Na operação de ontem, a Polícia Federal encontrou US$ 55 mil e €33 mil em endereços de Jax Wagner em Brasília e em Salvador. Ele disse em nota que a origem do dinheiro são diárias de viagens oficiais não utilizadas. O senador deve se reunir na semana que vem com o presidente Lula para dar explicações sobre as denúncias. O líder do governo no Senado foi o principal alvo da nona fase da Operação Compliance Zero, autorizada pelo ministro André Mendonça do Supremo Tribunal Federal. A Polícia Federal identificou ao todo o repasse de R$ 6 milhões do Banco Master para a família do senador. A PF suspeita que as contrapartidas de Jax Wagner incluíram a articulação política pela aprovação de emendas que ampliava o teto do Fundo Garantidor de Crédito. O petista também teria atuado nos bastidores para viabilizar as negociações de compra do Banco Master pelo Banco de Brasília. Outro alvo de buscas foi o banqueiro Augusto Lima, ex-sócio de Daniel Vorcaro, que chegou a ser preso na primeira fase da Operação Compliance Zero e depois foi solto com tornozeleira eletrônica. Augusto Lima é dono do Banco Pleno, liquidado pelo Banco Central em fevereiro. A Polícia Federal investiga uma possível relação ilícita entre Augusto Lima, o senador Jax Wagner e o banqueiro Daniel Vorcaro. Jax Wagner refutou as acusações de recebimento de propina. É o que nos conta agora de Brasília a repórter Samantha Klein.
4: Oi, Fred. Após ser alvo de uma operação da Polícia Federal, o líder do governo no Senado, Jax Wagner, rebateu as acusações de atividades ilegais relacionadas ao Banco Master. O senador afirmou que os valores encontrados em endereços dele são relacionados a viagens que fez ao exterior. Na operação de busca e apreensão desta quinta-feira, foram encontrados US$ 55 mil e €33 mil. A PF apura suspeitas de recebimento de pagamentos por meio da empresa da esposa do enteado, além de um apartamento em Salvador avaliado em R$ 2.500.000. Numa entrevista à Band News, Jax afirmou que desde o começo do mandato recebeu US$ 70 mil do Senado em diárias e que nas missões internacionais deu preferência ao uso do cartão de crédito pessoal.
5: Várias vezes viajei para o exterior e outras vezes que eu fui viajar, eu comprei via Banco do Brasil, onde eu tenho conta, dólares ou euro para fazer a viagem. Então, esse dinheiro está guardado no cofre, porque eu vou viajar, nem sempre eu levo a diária, às vezes eu gasto com cartão e, portanto, o dinheiro está lá. Os envelopes, inclusive, que estavam no caso de Brasília, eram envelopes com um timbre do Senado Federal, que é quando você recebe em espécie e em dólar. Então, estou absolutamente tranquilo.
4: Em nota, a assessoria também afirmou que o montante é fruto de diárias legais declaradas e não usadas em missões internacionais oficiais. O Senado faz ressarcimento via depósitos bancários. Quanto ao apartamento em Salvador, os pagamentos foram feitos pelo empresário Augusto Lima, ex-sócio do Master. De acordo com o Jax, fazia parte de uma negociação destinada a ajudar sua filha na compra de um imóvel.
5: Eu tinha interesse de dar um apartamento, de ajudar minha filha a comprar um apartamento desse. Como o Guga, o Augusto Lima, é um investidor, eu disse a ele, você pode comprar, depois eu vou recomprar, porque o apartamento está em construção, não está pronto. E eu teria que vender o apartamento de minha filha para poder complementar e pagar o apartamento ou ela financiar. Então não tem nenhuma transferência de patrimônio para mim.
4: Ainda segundo a investigação, o senador teria sido beneficiado com o uso de aviões de Vorkário e ingressos para um camarote de um show de Taylor Swift que teria custado R$64 mil. Na entrevista, Wagner também disse que a relação dele com o banqueiro é praticamente zero. No entanto, em sinais de atuação a favor do banco de Vorkário, a PF citou que o senador também teria feito lobby no governo pela aprovação da compra do Master pelo Banco de Brasília e no Senado pela aprovação da conhecida Emenda Master, que foi apresentada pelo senador Ciro Nogueira. Essa emenda pretendia elevar a cobertura do FGC sobre investimentos em CDBs de R$250 mil para R$1 milhão.
2: Representantes do governo Lula, como o senador Randolfo Rodrigues e os ministros Dario Durigan da Fazenda e José Guimarães das Relações Institucionais, saíram em defesa do direito de explicação de Jax Wagner.
6: Eu tenho aqui uma relação institucional e profissional com o líder Jax Wagner muito boa. Eu confio no Jax Wagner e acho que ele vai ter oportunidade e espaço para se defender.
7: Ele terá todo o direito e a nossa proteção para ele se explicar e dar a versão dele sobre esse fato. Só está sendo investigado porque não é no nosso governo. Nada no nosso governo foi debaixo do tapete.
8: Não haverá nem criminalização, nem favorecimento a quem quer que seja, esteja onde estiver, em que posição política tiver. A polícia, neste governo, a Polícia Federal não é coagida.
2: O presidente do Senado, Davi Alcolumbre, também se manifestou a favor de Jax Wagner. Já o bloco de oposição intensificou a ofensiva política, principalmente nas redes sociais, tentando associar a operação ao governo federal. O pré-candidato à presidência pelo PL, Flávio Bolsonaro, que pediu dinheiro ao banqueiro Daniel Vorkário, comemorou a operação contra o líder do governo.
9: O PT da Bahia acaba de ser implodido pela Polícia Federal com a operação contra o líder do governo do PT no Senado Federal, Jax Wagner. Isso é um alento de que a impunidade vai ser combatida e, como nós sempre dizemos, o cerne de todo esse problema era o PT da Bahia e agora começa a vir à tona.
2: O Procurador-Geral da República, Paulo Gonet, se manifestou contra a suspensão da lei da dosimetria que pode reduzir a pena do ex-presidente Jair Bolsonaro e de outros condenados pela trama golpista. A norma penal aprovada pelo Congresso estabelece novos critérios que atenuam as punições por crime contra o Estado Democrático de Direito. Na manifestação encaminhada ao Supremo, a Procuradoria contesta os pedidos de liminar protocolados por partidos políticos de esquerda e pela Associação Brasileira de Imprensa. Paulo Gonet argumenta que a legislação não individualiza beneficiários e que a modificação de regras penitenciárias faz parte das prerrogativas do Poder Judiciário. A nova lei em discussão permite a progressão de regime e a redução de penas para os envolvidos nos ataques de 8 de janeiro de 2023, incluindo Jair Bolsonaro. Em maio, o ministro relator, Alexandre de Moraes, havia paralisado a eficácia desse texto até a análise definitiva pelo plenário. A manifestação da PGR diverge da linha adotada pela Advocacia Geral da União, que defendeu a inconstitucionalidade das novas regras de suavização das penas. Com o envio do parecer da PGR ao Supremo, o caso ganha condições técnicas de ser pautado para julgamento pelos magistrados. E a seleção brasileira vai tentar hoje, nos Estados Unidos, a primeira vitória na Copa do Mundo. Às 9:30 PM, o time comandado pelo técnico Carlo Ancelotti enfrenta o Haiti, na Filadélfia. Todos os ingressos para a partida já foram vendidos. O técnico não quis revelar a escalação, mas confirmou que vai promover mudanças pontuais na estrutura tática para corrigir os erros da estreia contra Marrocos.
10: Alguma mudança vamos fazer, mas não é uma mudança do... Pode ser de alguns jogadores que podem estar mais frescos que outros, mas não é uma mudança que queremos melhorar o jogo, porque o jogo na primeira parte não foi bom. E eu acho que temos a qualidade para fazê-lo e jogar um jogo entretenido, porque temos na frente jogadores que têm qualidade, que têm rapidez, que são fortes, que são potentes. Então, o pensamento comum da equipe, podemos fazer melhor e temos que fazer melhor.
2: Direto da Filadélfia, o repórter Leonardo Dai traz agora mais detalhes sobre os últimos ajustes do time brasileiro para o segundo desafio na Copa do Mundo.
11: Oi Fred, bom dia ao ouvinte do CBN Primeiras Notícias. A seleção joga hoje às 9h30 no horário de Brasília contra o Haiti aqui na Filadélfia na segunda rodada da Copa do Mundo. Seleção que não vai treinar na Filadélfia antes do jogo, né? Hoje no último dia, ontem no último dia de preparação, a seleção treinou em Morristown, depois pegou um ônibus 2 horas de viagem até a Filadélfia e desde então está concentrada no hotel. Seleção não tem escalação ainda. O técnico Carlo Ancelotti vai informar a escalação apenas aos jogadores na hora da partida para o estádio, assim como já foi no primeiro jogo, portanto, não revelou essa escalação para a imprensa, mas confirmou que teremos mudanças na equipe. A mais provável delas, a que está em primeiro lugar aí na fila de possibilidades, é a volta de Danilo do Flamengo à titularidade na lateral direita no lugar de Roger Ibanez. Depois também Matheus Cunha voltando ao time na vaga de Igor Thiago. Brasil e Haiti jogam às 9h30 no horário de Brasília no Lincoln Financial Field, que deve estar absolutamente lotado, sobretudo pela torcida brasileira que está tomando conta da Filadélfia.
2: Agora 5h18.
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2: 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Até às 6 horas da manhã, a gente continua no ar, no radinho, no YouTube, no Globoplay com imagens. Quem tá no YouTube, no Globoplay, tá conferindo como estamos empolgados, Ana Paula Jalme, com a segunda partida do Brasil na Copa do Mundo. Os ouvintes estão interagindo aí, mandando palpite para esse jogo de hoje. Nossa torcida está organizada. Rio de Janeiro, friozinho, hein? Você for ver o jogo aí na rua logo mais, fazer aquele churrasco, né? Casaquinho, né?
3: Já tá na geladeira agora essa hora e tem aviso de ressaca, inclusive, tá, Fred? Hoje até amanhã, sábado, 6h, então evitar ficar ali perto dessas áreas de ressaca, né? Não andar de bicicleta ali perto da orla, evitar banho de mar, qualquer emergência, é claro, chamar os bombeiros pelo 193, Fred.
2: Eu tô fazendo aqui um esforço pra ficar com o meu óculos do Brasil durante o programa, mas não consigo enxergar nada, nem o horário, nem a hora eu consegui ver aqui direito. São 5h20 e agora 16 graus.
3: Frio.
2: 16 graus. Ontem marcou 12 graus durante a madrugada.
3: Deus me livre.
2: Tá bem friozinho mesmo. Lembrando que o inverno começa já no domingo agora, né?
3: 5h24 da manhã.
2: 5h24?
3: É.
2: É domingo?
3: Começa, isso.
2: Eita. Então é a saideira aí do outono. Mas essas últimas semanas já praticamente...
3: Uma amostra.
2: Uma saideira de outono com cara de inverno, né? Sim. E 5h24 de domingo começa, portanto, o inverno. Friozinho, mas com muito calor na torcida brasileira aí na Copa do Mundo. Já chegou algum palpite por aí? Ó, tô vendo aqui. Ian Oliveira 2x1 pro Brasil. Teve gente que apostou 4x1 também, né?
3: Osvaldo. O Adair 2x0 e a Elaine Santos tá palpitando aí que o Brasil vai ganhar por 2 gols de diferença pelo menos.
2: É isso aí. São 5 horas e 21 minutos agora.
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2: Vamos para a agenda. Agenda do dia. Sexta-feira, dia 19 de junho de 2026. Os assuntos importantes que vão ter desdobramentos nessas próximas horas. Além, claro, do jogo do Brasil na Copa do Mundo. Noticiário internacional em destaque primeiro aqui na nossa agenda. O Ministério das Relações Exteriores da Suíça confirmou que foi cancelada aquela cúpula presidencial que estava prevista para hoje, que selaria o início técnico do acordo de paz entre Estados Unidos e Irã. A gente passou a semana inteira falando, né, desse encontro. A Casa Branca anunciou o adiamento da comitiva do vice-presidente J.D. Vance, alegando complexidade logística e a falta de finalização nos detalhes das conversas. O governo do Irã também recuou, decidiu suspender o envio da sua delegação oficial. Veículos de comunicação do Oriente Médio apontam que a decisão do Irã aconteceu em protesto contra a manutenção dos bombardeios de Israel a alvos do Hezbollah no sul do Líbano. Apesar dessa suspensão da mesa diplomática na Europa, os governos de Washington e de Teerã reforçaram publicamente que os termos do memorando de entendimento continuam válidos. A gente segue monitorando se continuam mesmo ou não esse cessar-fogo, né? Esse início da trégua de paz entre Estados Unidos e Irã. As Forças Armadas da Ucrânia lançaram uma das maiores ofensivas aéreas contra o território russo desde o início da guerra, há mais de 4 anos. Da guerra no Oriente Médio, a gente vai agora para a guerra na Europa. O bombardeio coordenado com mais de 550 drones atingiu a região de Moscou e outras províncias, deixando pelo menos 16 pessoas feridas. O ataque de longa distância provocou fechamento temporário dos 4 aeroportos da capital russa e atrasou centenas de voos comerciais. Na manhã de ontem, o presidente ucraniano Volodymyr Zelensky declarou que a ação foi uma resposta à destruição de uma catedral histórica em Kiev. O cenário da corrida presidencial ganha mais um capítulo nessa sexta-feira com a divulgação de uma nova pesquisa Datafolha. O levantamento, realizado entre os dias 17 e 19 de junho, com mais de 2 mil entrevistados em todo o país, vai medir as intenções de voto para a presidência, além da aprovação do governo Lula, avaliação da economia, segurança pública. A expectativa é grande porque as pesquisas mais recentes apontaram ampliação de vantagem de Lula sobre o senador Flávio Bolsonaro, mas muita coisa aconteceu aí nos últimos dias. Vamos saber como é que ficam esses números. E o IBGE divulga hoje, 10 da manhã, o resultado da PNAD Contínua Educação. A pesquisa traz um retrato atualizado da educação no país com dados sobre taxa de analfabetismo, conclusão do ensino médio, acesso ao ensino superior, média de anos de estudo e o percentual de jovens que não estudam e nem trabalham. A expectativa é de que o levantamento confirme a tendência de melhora desses indicadores observada nos últimos anos. Agora são 5 horas 24 minutos.
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2: É hora da Jade Ramos contar pra gente como fica o tempo em todo o Brasil.
12: A sexta-feira será marcada pelo avanço de uma frente fria e pela formação de um ciclone no oceano, que favorece o aumento de temporais em parte do sul e do centro-oeste do país. Na região sul, a chuva ocorre desde cedo no Rio Grande do Sul e avança ao longo do dia no oeste do Paraná e de Santa Catarina. Enquanto no sudeste, o ar frio continua e amanhã começa com neblinas e geadas em áreas do sul de Minas e na Serra da Mantiqueira. Pela tarde, o tempo segue ensolarado em São Paulo, Minas Gerais, no Rio de Janeiro e no Espírito Santo. E entre a noite e a madrugada, novas áreas de instabilidade podem avançar pelo oeste paulista. Já no centro-oeste, as instabilidades aumentam em Mato Grosso do Sul e no sul e oeste de Mato Grosso. E no nordeste, a chuva continua concentrada no litoral entre a Bahia, Sergipe e Alagoas. As máximas alcançam os 34 graus em Teresina e 31 graus em Fortaleza. E no norte do país, o calor e a umidade favorecem pancadas de chuva no Amazonas, Roraima, Amapá e no norte do Pará. E as máximas alcançam os 31 graus em Belém e Porto Velho. Jade Ramos, da Climatempo, para a CBN.
2: Agora, destaques do futebol, mais destaques da Copa do Mundo. A gente já trouxe as informações da seleção brasileira. Além do Brasil, também jogam hoje Estados Unidos e Austrália, às 16h. Na primeira rodada, lembrando, o time americano goleou e impressionou, né? Goleou o Paraguai por 4-1. O México ontem à noite venceu a Coreia do Sul por 1-0, a primeira seleção classificada para a segunda fase da Copa do Mundo. A Suíça fez 4-1 na Bósnia, a África do Sul e República Tcheca empataram em 1-1 e o Canadá goleou o Catar por 6-0. Bom, como já dissemos aqui a agenda do dia, o Brasil joga hoje contra o Haiti às 9:30 PM. Tem também Estados Unidos e Austrália às 16:00 PM. 19:00 PM, a seleção da Escócia enfrenta Marrocos, outro jogo também aí do grupo da seleção brasileira. Além de Copa do Mundo, destacamos também o futebol brasileiro. O Vasco anunciou a saída do técnico Renato Gaúcho. É, em nota divulgada pelo clube, a decisão da diretoria, né, foi tornada pública em comum acordo entre as partes depois de um bom começo de Renato Gaúcho no Vasco. O time caiu de produção e foi para a pausa da Copa do Mundo na zona de rebaixamento do Campeonato Brasileiro. Teve desgaste do treinador com o elenco, declarações polêmicas. Portanto, está encerrado o contrato do Renato Gaúcho com a equipe do Vasco da Gama. São os destaques do futebol nessa sexta-feira, 19 de junho. E agora os destaques dos jornais impressos, as capas dos jornais de hoje, as capas do dia. Vamos saber, na voz de Ana Paula Jalme, o que ela leu, o que ela conferiu, o que ela resume aqui como sendo mais importante nas manchetes da Folha, do Estadão, do jornal O Globo. Vamos começar pela capa de hoje do jornal O Globo. Qual é o assunto que você separou aí pra gente, Ana Paula?
3: Vamos lá, Fred. O Globo destaca que o ministro do STF, Gilmar Mendes, apresentou uma proposta para que leis que criem despesas públicas ou concedam benefícios fiscais, sem indicar a fonte de compensação, sejam consideradas inconstitucionais. Essa medida foi encaminhada ao presidente do STF, Edson Fachin, que abriu prazo para manifestações antes de enviar esse tema à Procuradoria-Geral da República. A intenção é transformar esse entendimento numa súmula vinculante, então obrigando a aplicação por todos os tribunais aqui do país. Essa proposta surge em meio à preocupação do governo federal com as chamadas pautas-bomba aprovadas recentemente no Congresso, com projetos que ampliam gastos públicos sem previsão de recursos para custear. Segundo Gilmar Mendes, a jurisprudência do Supremo já é consolidada ao exigir estudos de impacto orçamentário e também financeiro para qualquer proposta que gere custos ao Estado. Caso a súmula seja aprovada, projetos com impacto fiscal só vão poder avançar se apresentarem estimativas de custos e medidas de compensação, conforme já prevê a Lei de Responsabilidade Fiscal. Fred.
2: Bom, esse é o destaque que a Ana Paula separou hoje na capa do Jornal Globo. Lembrando que todos os jornais brasileiros hoje trazem na manchete como assunto mais importante a operação de ontem da Polícia Federal contra o líder do governo, o senador Jacques Wagner. No Globo, agora a gente vai seguir para a Folha de São Paulo. Entre os assuntos do dia, a Folha traz uma reportagem bem interessante, né, Ana Paula? Sobre, a gente está vivendo aí período de Copa do Mundo, mas também tem as festas juninas, né? E a reportagem trata dos cachês. Os cachês dos artistas para as festas agora de São João, é isso mesmo?
3: Fred, o destaque da Folha são esses cachês de artistas para as festas de São João no Nordeste, que atingiram níveis recordes, passaram a pressionar os cofres das prefeituras. Na Bahia, por exemplo, cidades chegam a pagar mais de R$ 900 mil por uma única apresentação, enquanto alguns shows alcançam mais de R$ 1 milhão. Diante da escalada desses gastos, prefeitos discutem a criação de limites para os cachês. Na Bahia, o Ministério Público e o Tribunal de Contas firmaram acordos que reduziram o valor de 718 contratos, gerando uma economia maior do que R$ 20 milhões. A medida, porém, causou reação de artistas. O cantor Flávio José, por exemplo, cancelou apresentações no estado depois de discordar dos valores oferecidos. Gestores e representantes do setor defendem uma maior valorização do forró tradicional diante do aumento da presença dos artistas sertanejos, do pagode e também de outros estilos nas festas juninas. Mesmo com um controle mais rígido, R$ milhões em recursos públicos e emendas parlamentares seguem sendo destinados a essas festas, que continuam entre os maiores eventos culturais e turísticos da região Nordeste, Fred.
2: Vamos agora, para fechar o nosso giro, para a capa do Estadão, que, assim como a gente comentou agora há pouco, né, a gente viveu ontem um momento de escalada na guerra entre Rússia e Ucrânia, e o Estadão traz mais detalhes sobre isso, não é isso?
3: Fred, um dos maiores ataques desde o início da

0: está no campo de batalha e interromper também rotas de abastecimento da Ucrânia, Kiev diz ter repelido ataques russos em várias frentes. Fred.
1: Alguns dos destaques dos jornais dessa sexta-feira, 19 de junho. Obrigado, Ana Paula. Agora são 5h31, hora do repórter CBN. Primeiras notícias, volta já já, não sai daí.
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0: Sexta-feira, 19 de junho de 2026. O vice-presidente dos Estados Unidos, J.D. Vance, não vai mais para a Suíça hoje. As delegações dos Estados Unidos, Irã, Paquistão e Catar iriam se reunir no país europeu para dar início às negociações de implementação do plano de paz. Vance afirmou que os planos para as discussões técnicas ainda não estão prontos e que vai viajar na primeira oportunidade disponível. O pacto de 14 pontos foi assinado nesta semana pelos presidentes americano e iraniano. O tratado já está em vigor e estabelece um cessar-fogo imediato e permanente em todas as frentes de combate. O plano também determina a reabertura temporária do Estreito de Hormuz e cria um fundo de US$ 300 bilhões voltados para a reconstrução do Irã. Os líderes da União Europeia concordaram que o bloco deve criar medidas de defesa comercial mais sólidas para conter o aumento das exportações chinesas. Os países buscam um diálogo construtivo com Pequim. Existe um consenso sobre a dependência excessiva que a União Europeia tem do gigante asiático. O déficit comercial de bens do bloco de 27 países chegou a cerca de €360 bilhões no ano passado. O valor é equivalente a mais de R$ 2 trilhões. No horário de Brasília, 5h33.
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2: Na volta do Repórter CBN, abrimos espaço para o Noticiário Internacional. Para mais detalhes do Noticiário Internacional com o Fernando Andrade e o seu Mundo em 3 Minutos. Hoje, na pauta do Fernando Andrade, eleição na Colômbia. É, no final de semana agora tem eleição na Colômbia, a gente ainda está acompanhando o cenário no Peru. Por lá, né? A apuração ainda não acabou, mas são dois pleitos importantes de dois países sul-americanos que mostram, que têm mostrado uma ascensão significativa da direita na América do Sul e na América Latina. E o Irã vai convidar a Agência Internacional de Energia Atômica para inspeções dentro do país. São os assuntos de hoje do Fernando Andrade.
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3: Olá, seja bem-vindo ao Mundo em 3 Minutos. Começamos com Colômbia. Segundo turno será neste domingo. A disputa está acirrada. Embora a média das pesquisas dê ao candidato de ultradireita, Abelardo de la Espriella, cerca de 80% de chances de vitória. Ele disputa com o senador Ivan Cepeda, que é apoiado pelo presidente Gustavo Petro. Só lembrar que no primeiro turno tivemos um resultado inesperado. De la Espriella surpreendeu e venceu. Ele obteve 43,8% dos votos contra 41% de Cepeda. De la Espriella é um advogado, nunca ocupou nenhum cargo público, faz questão de ressaltar isso, e tenta seguir o roteiro de Trump, de Javier Milei e Nayib Bukele ao se apresentar como alguém de fora do sistema, que não faz aliança com políticos tradicionais. Evita até mesmo aparecer ao lado do ex-presidente Álvaro Uribe, que o apoiou publicamente logo após a sua vitória no primeiro turno. E esse é um fenômeno regional. Em entrevista ao jornal El País, a cientista política Laura Vils, da Universidade dos Andes, que estuda ultradireita da América Latina, fala que o que aconteceu com Bolsonaro no Brasil, Javier Milei na Argentina, Nayib Bukele no Equador, em El Salvador, foi o mesmo ensaio geral ao qual a Colômbia acaba de chegar. É um efeito de difusão, inspirado sobretudo em Donald Trump. Basta olhar o movimento político e o avanço da direita.

0: eleita na América do Sul. Javier Milei venceu na Argentina, Daniel Noboa foi reeleito no Equador, Rodrigo Paz venceu na Bolívia, José Antônio Kast venceu no Chile. Tem o Peru ainda, né, que pode ter Keiko Fujimori, a contagem ainda não terminou, mas ela pode até vencer, todos de direita. Exceção foi o Uruguai, onde Yamandu Costa levou a esquerda de volta ao poder e restam ainda Brasil e Venezuela. Sobre os últimos movimentos dos dois candidatos, Abelardo de la Espriella conseguiu conquistar dois dos grupos que mais se opõem ao governo de Gustavo Petro, os militares da reserva e as igrejas evangélicas. Já Cepeda tem ganhado apoio de movimentos sociais, centrais sindicais, organizações de vítimas do conflito armado, camponeses, indígenas, estudantes e diversos artistas. Agora falamos sobre um tema importante dentro do acordo entre Irã e Estados Unidos. O Irã vai convidar a Agência Internacional de Energia Atômica para inspecionar suas instalações nucleares e iniciar o trabalho de localização do urânio enriquecido, que pode estar até soterrado. Quem disse isso foi o enviado especial de Trump ao Oriente Médio, Steve Witkoff. Segundo a Associated Press, uma carta paralela foi elaborada entre o Irã e a Agência Internacional de Energia Atômica para formalizar o convite. Então, essa carta agora será enviada ao diretor-geral da agência, Rafael Grossi, permitindo que inspetores nucleares americanos acompanhem as inspeções. O Irã possui, o que se sabe, cerca de 400 quilos de urânio enriquecido a 60%. Para começar a pensar em fazer uma bomba nuclear, é necessário enriquecimento a 90%. Mas vamos lembrar que esse acordo prevê que o Irã não poderá ter nenhuma arma nuclear. Mundo em 3 minutos. Até a próxima edição.
1: Até a próxima edição. Obrigado, Fernando Andrade. Agora são 5 horas e 38 minutos. Depois do Noticiário Internacional com o Fernando, voltamos o nosso assunto aqui para as coisas do Brasil nessa sexta-feira. É hora do nosso giro pelo país. Hora de saber o que é a notícia em todas as regiões brasileiras com as afiliadas da CBN, que estão prontas aí para te informar. Antes, aquela passadinha tradicional no nosso chat no YouTube, no WhatsApp. O pessoal tá empolgado com o jogo hoje do Brasil. Hoje não tem como, né? Hoje tem que ficar otimista mesmo, né? Dá para perceber aqui, Fred, pelo termômetro que hoje o pessoal tá acreditando um pouquinho mais na seleção brasileira.
2: Não tem,
1: né,
2: outra alternativa. Ou vai, ou vai. Ó, placar. Marinilda tá falando 1-0 hoje, já tá ótimo para ela. O Marcos
1: 1-0
2: Malta
1: contra o Haiti não é muito otimismo, não, né? Mas tudo bem.
2: O Marcos Malta, 3-1, ó, já subiu um pouquinho. 3-1 tá ótimo já. Mas quem? Ó, o José Alves, lá da Bahia, ele falou Brasil 3-0. Igual o meu, hein? Palpitou igual a mim. 3-0.
1: 3-0.
2: O que mais
1: aqui? Foi 4-1. Ah, o Arthur tá dizendo que hoje é dia de fazer saldo de gol, né?
2: É.
1: O Haiti a seleção do Haiti é a última do ranking da FIFA entre as 48 seleções da Copa do Mundo. Sabia disso, Ana Paula? Então, a rigor, o Haiti é a seleção mais fraca dessa Copa do Mundo. Tem que olhar, né?
2: É.
1: Tem que fazer saldo de gol mesmo, porque depois vai disputar a primeira colocação no grupo lá com o Marrocos, exatamente no saldo de gols depois do empate no primeiro jogo. Xandão de Japeri, 4-0 pro Brasil. Mas quem? Roberto Furuaca, de São Paulo, 2-1. Josimar, 2-0. O Dargis Lara, essa seleção tá tão confusa que eu prefiro não palpitar no placar.
2: Tá com medo,
1: não tá animado, não.
2: De repente até a noite, né? Ele se anima um pouquinho.
1: A Inês Furtado. Brasil não passa do mata. Ih, tô começando a pegar umas mensagens aqui muito
2: melhor
1: pessimista.
2: Parar.
1: Deixa.
2: Parar.
1: Depois a gente volta ali as mensagens dos ouvintes. Vamos saber o que é a notícia hoje no Brasil, Ana Paula?
2: Vamos
1: começar
2: lá,
1: o nosso
2: Fred.
1: Giro agora por Maringá, lá no estado do Paraná. O Eduardo Domingos está chegando para nos contar detalhes de uma apreensão, maior apreensão de fuzis na história do estado do Paraná. Eduardo, conta pra gente.
3: A maior apreensão de fuzis da história da Polícia Rodoviária Federal foi registrada no Paraná. A operação ocorreu na BR-277, em Santa Terezinha de Itaipu, no oeste do estado. Os policiais encontraram 26 fuzis, 16 pistolas, mais de 5 mil munições e 127 carregadores escondidos na cabine de um caminhão que transportava insumos para a ração animal. Segundo a investigação, o veículo havia saído da Argentina e parte do armamento tinha como destino a cidade de Maringá, no noroeste do Paraná, antes de seguir para outros locais ligados ao crime organizado. O motorista, de 28 anos, foi preso em flagrante. A Polícia Federal assumiu as investigações para identificar os responsáveis pela remessa e os destinatários das armas. De acordo com a PRF, esta foi a maior apreensão de fuzis já realizada pela corporação em todo o país.
1: 5 horas e 41 minutos, é hora de ir para Brasília. Lá do Paraná, da região sul, a gente segue para a capital federal, Distrito Federal, Brasília, 16 graus. Não falei da temperatura lá em Curitiba, capital paranaense, bem frio, 8 graus temperatura de momento. Tem previsão de chuva em Curitiba, capital paranaense, e a máxima hoje vai passar para os 20 graus. O máximo 20 graus é a temperatura em Maringá, mais precisamente 13 graus. Está um pouquinho mais alta a temperatura do que na capital. Em Brasília, Distrito Federal, 16 graus, 26 é a máxima do dia, não tem chuva. Está na hora de saber o destaque dessa sexta-feira na capital federal com a Ana Carolina Tomé.
4: Oi, Fred, bom dia. A Polícia Civil do Distrito Federal pediu ao ministro Alexandre de Moraes, do STF, autorização para ouvir o ex-presidente Jair Bolsonaro no inquérito que apura a apreensão de uma pistola registrada em seu nome durante uma blitz da Polícia Militar aqui em Brasília. A corporação sugeriu que o depoimento seja realizado por videoconferência na próxima quarta-feira, dia 24, às 15h. No ofício enviado ao Supremo, o delegado responsável pela investigação informou que uma tentativa de intimação pessoal não foi concluída. Segundo o documento, a tentativa de cumprimento da intimação pessoal restou infrutífera, uma vez que a equipe de escolta responsável não permitiu a efetivação do ato, impossibilitando a ciência pessoal do intimando. A arma, uma pistola Glock 9mm registrada em nome de Bolsonaro, foi encontrada em um veículo conduzido por um militar ligado ao GSI, que atua na segurança do ex-presidente. O armamento foi apreendido porque não estava acompanhado do certificado de registro de arma de fogo. Em depoimento, o militar afirmou que transportava a pistola para reparo e que ela seria devolvida posteriormente a Bolsonaro. A defesa do ex-presidente confirmou a propriedade da arma e afirmou que o armamento havia sido entregue ao segurança para conserto. Fred.
1: Obrigado, Ana Carolina Tomé. De Brasília, seguimos para Belo Horizonte. O ex-presidente Jair Bolsonaro. Vamos falar agora do atual presidente Lula, que tem agenda hoje em Minas Gerais. Em Belo Horizonte, 12 graus é a temperatura, 22 é a máxima do dia. E a Débora Costa está chegando para nos atualizar sobre os assuntos dessa sexta-feira em Minas. Débora, bom dia para você.
5: Olá, Fred, muito bom dia. O presidente Lula visita Minas Gerais nesta sexta-feira para agendas em Belo Horizonte e Divinópolis, na região centro-oeste do estado. O petista desembarca em Minas num contexto de reta final das definições dos candidatos ao governo mineiro e articulações para a construção de um palanque para a disputa presidencial, até então indefinido. Num primeiro momento, Lula apostava na candidatura do senador Rodrigo Pacheco, do PSB, que declinou da disputa estadual. Agora, o PT conversa com o MDB para a possibilidade de aliança com o pré-candidato Gabriel Azevedo. Na outra frente, o PSB, do vice-presidente Geraldo Alckmin, também propõe o lançamento de uma candidatura própria, que pode ser palanque para Lula. Uma terceira opção seria o apoio ao ex-prefeito de Belo Horizonte e também pré-candidato Alexandre Calil, do PDT, como ocorreu nas eleições de 2022. Mas essa aliança, num primeiro turno, já foi descartada pelo presidente nacional do PT, Edinho Silva, por inviabilizar a construção de uma frente ampla com outros partidos da base aliada. A expectativa é que a vinda de Lula também resulte em um direcionamento para o PT de Minas Gerais, com relação às definições de um candidato ao governo do estado. Conforme a agenda divulgada pelo Planalto, o presidente visita um hospital na região oeste de BH para anúncios voltados à assistência oncológica no SUS. Na parte da tarde, ele visitará Divinópolis, no Centro-Oeste, para a inauguração de um hospital regional. É isso, Fred. Acompanhamos por aqui essa movimentação política importante em Minas Gerais. Um excelente final de semana para você e para os nossos ouvintes.
1: Muito obrigado, Débora Costa, de BH de Minas, com os assuntos dessa sexta-feira em Minas. Agora são 5 horas e 46 minutos. Vamos para o Rio de Janeiro, né? Continuar o nosso giro pela região sudeste. Mais uma manhã gelada para os cariocas e fluminenses. Os termômetros estão marcando nesse momento aproximadamente 15 graus, 16 graus, dependendo da região. Hoje, o céu fica parcialmente nublado, não tem chuva e não vai passar dos 25. Tudo bem com você, Diogo Bugalho? Bom dia. Agora sim, microfone aberto. Tudo bem com você? Bom dia.
6: Tudo bem, Fred. Bom dia para você. Bom dia também para você que nos ouve. Manhã friazinha e de neblina aqui no Rio de Janeiro. Atenção aí para quem vai sair de casa de carro dirigindo. Tem registro de neblina pela cidade toda. Conto aqui no Primeiras Notícias que a primeira turma do Supremo Tribunal Federal formou maioria para rejeitar recursos e manter as condenações dos 5 acusados de planejar o homicídio da vereadora Marielle Franco e do motorista Anderson Gomes em 2018 aqui no Rio. Com isso, ficam mantidas as penas de 9 a 76 anos de prisão. Os ministros analisaram no plenário virtual pedidos de esclarecimentos sobre supostas omissões e contradições nos votos, além de questionamentos sobre cerceamento da defesa. O ministro Alexandre de Moraes, relator do caso, votou pela rejeição dos recursos das defesas dos acusados, sendo seguido pelos ministros Cristiano Zanin e Flávio Dino. Ainda falta o voto da ministra Carmen Lúcia, mas já há maioria para negar esses recursos. Nos votos, Moraes afirmou que as defesas dos réus alegaram essas omissões e contradições, mas entendeu que, na verdade, esses argumentos demonstram inconformismo com o entendimento da corte, com as condenações. Portanto, o ministro afirmou que os elementos que fundamentaram essas condenações são bastante sólidos. De acordo com a Procuradoria, a execução foi motivada pela atuação política da vereadora para atrapalhar interesses dos irmãos Domingos e Chiquinho Brazão, apontados como os mandantes. Fred.
1: Esse é o destaque do Diogo Bugalho, destaque do dia no Rio de Janeiro. Tá um pouquinho mais otimista hoje com a seleção brasileira ou não?
6: Fred, às vezes eu acho que...
1: Eu tenho medo de perguntar isso pra você, que semana passada eu fui perguntar, você falou que não tava nada otimista. Mas...
6: Excesso de confiança atrapalha, tô apostando no 1-0.
1: 1-0. Pega aqui a bandeirinha, só pra gente fazer o print, vai? Então aí, ó, dá uma bandeirada aí pro Brasil. Vai, Brasil! Quer o óculos também, não?
6: Vai, Brasil!
1: Quer não? Não, né? 1-0, então. Tá certo, Diogo. Obrigado, hein? Não quero ver o jogo do seu lado, não, tá? Vamos pra São Paulo agora? Ah, o Matheus de Souza, esse é animado, né, Matheus? Tudo bem com você? Bom dia!
7: Bom dia, Fred. Bom dia. Olha também a você, ouvinte do CBN Primeiras Notícias.
1: Hoje você ainda conseguiu melhorar, né, a torcida organizada, porque tem corneta, tem chapéu, tem óculos, tem tudo aí,
7: opa,
1: né?
7: Opa!
1: Olha, cadê aquela
7: corneta?
1: Senhor,
7: não tô sozinho, tá?
1: Eu vi
7: não
1: a
7: tô
1: foto.
7: Sozinho. Tem gente comigo aqui, Ricardo Garcia,
1: isso,
7: tá?
1: Gente.
7: Mais otimista do que nunca.
1: É quase um movimento verde e amarelo.
7: Vou torcer,
1: né,
7: com a gente.
1: Cadê? Dá uma cornetada
7: aqui,
1: aí.
7: Aqui todo mundo é Brasil.
1: Dá
7: todo
1: uma cornetada
7: Brasil,
1: aí no microfone, só pra acordar. Só pra acordar todo mundo. Vai. Que beleza, hein? Qual é o seu palpite hoje mesmo? Não lembro. Brasil. Quanto que você falou?
7: Eu, pra mim, é menos de 5-0, eu não comemoro.
1: Não. Tá bom, então. Semana passada,
7: Ricardo,
1: você tava otimista e você viu, né? O que que deu, né? É melhor dar uma
7: calibrada.
1: Não, mas
7: ainda tô. Foi um engasgo.
1: Exato.
7: Quer falar seu placar, Ricardo?
1: Vai.
8: Bom dia, Fred. Bom dia, Matheus, ouvintes da CBN. 3-0.
1: 3-0. O meu é 4-1. Tá todo mundo aqui acreditando muito, hein? Quero ver na segunda-feira, quando a gente se encontra.
7: Espero que se confirme.
1: Vamos lá, Matheus. E aí, quais são os destaques de hoje aí em São Paulo? Conta pra gente.
7: Fred, começo destacando que o prefeito da capital, Ricardo Nunes, disse que sanciona hoje o projeto aprovado na Câmara Municipal que cria áreas verdes em ruas da cidade. Pelo texto, vias que permitem estacionamento de veículos poderão receber canteiros para árvores junto às guias, ocupando áreas hoje destinadas aos carros. De acordo com o projeto, as vagas verdes serão áreas permeáveis com vegetação nativa, preferencialmente árvores. A ideia é que esses espaços ajudem a diminuir os efeitos das ilhas de calor e contribuam para a infiltração da água da chuva. E falando em verde, a Secretaria do Meio Ambiente e a Defesa Civil concedem coletiva de imprensa hoje para apresentar a atualização das medidas adotadas de prevenção e contingência para reforçar a segurança hídrica do estado. O grupo vai falar ainda do aprimoramento da metodologia de monitoramento da situação hídrica da região metropolitana de São Paulo, porque a gente tem acompanhado a preocupação com o fenômeno El Niño desse ano. Nossa reportagem, portanto, vai acompanhar a apresentação desses dados e trazer aqui para os nossos ouvintes. E hoje, como a gente já vinha falando, tem Brasil em campo, depois do empate contra o Marrocos. A seleção hoje busca, né? Estamos otimistas pela primeira vitória na Copa do Mundo contra o Haiti. O jogo vai ser na Filadélfia e aqui em São Paulo a gente vai acompanhar a torcida no Parque Ibirapuera. E deixando aqui avisado para você, Fred, para o nosso ouvinte, que o Ponto Final CBN vai ser transmitido diretamente do estúdio na Arena Globo, na marquise do Ibirapuera. O ouvinte CBN que estiver na capital paulista está convidado a torcer com a gente lá na Arena Globo. Então, por aqui é isso, Fred. Um bom dia a você, um bom dia ao ouvinte do CBN Primeiras Notícias. Um vai Brasil e uma cornetada.
1: Vai lá. 5:52 agora.
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1: Vamos acordar o ouvinte do campo, aquele que não está acordado ainda, né? A nossa transmissão aqui do CBN Primeiras Notícias com imagens, você está vendo todo mundo no verde e amarelo. E o Cassiano Ribeiro vai chegar hoje com o destaque do dia no CBN Agro falando da soja. Como é que está o cenário da produção da soja aqui no Brasil, especialmente as expectativas para os próximos meses, em ano de El Niño, que tem preocupado muito as autoridades. É o que o Cassiano vai explicar para a gente. Bom dia, Cassiano.
11: Bom dia, Fred. Bom dia para você, ouvinte. Ao contrário do que muitos imaginam, os efeitos do fenômeno El Niño podem ser positivos para a safra de alguns produtos. No caso da soja, por exemplo, a perspectiva é de que a oferta mundial aumente, puxada justamente por Brasil, Estados Unidos e Argentina. A análise é da consultoria Agro do Itaú BBA, que resgatou o resultado de produção nesses países em anos com clima sob efeito do El Niño. Em relatório divulgado ontem, a consultoria afirmou que o clima mais favorável para as lavouras brasileiras, norte-americanas e argentinas tende a compensar perdas em outras regiões do mundo. De acordo com o relatório, em anos de El Niño, a produtividade média global da soja costuma crescer entre 2% e 5%. Com isso, a expectativa é de manutenção de uma oferta robusta e até de novos recordes de produção. Inclusive, essa safra mundial gigantesca tende a pressionar para baixo os preços. Talvez esse seja o efeito negativo que os produtores tanto temem. Para a safra 2026-2027, o USDA, o Departamento de Agricultura norte-americano, projeta uma colheita mundial de mais de 441 milhões de toneladas de soja, enquanto o Brasil pode atingir um recorde de 182 milhões de toneladas. Já para o milho segunda safra, o cenário inspira mais cautela em anos de El Niño. O Itaú BBA alerta que o fenômeno costuma provocar irregularidade das chuvas no centro-oeste brasileiro, atrasando então o plantio da soja e reduzindo a janela ideal para a semeadura da segunda safra. Esse efeito aumenta o risco de perdas por falta de chuva e calor excessivo durante o desenvolvimento das lavouras, exatamente como a gente está vendo este ano em algumas regiões brasileiras que plantaram muito milho fora da janela ideal na segunda safra, depois de um atraso no plantio e na colheita de soja. Históricos de eventos anteriores mostram que o milho é mais sensível, então, ao El Niño do que a soja. Fica aí o ponto de atenção. Eu volto na segunda-feira. Bom fim de semana e até segunda.
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12: A Federação da Agricultura e Pecuária do Estado de São Paulo, a FAESP, realizou Assembleia Geral com representantes dos sindicatos rurais para tratar de temas administrativos e da organização da rede sindical no Estado. O encontro teve como foco a apresentação do funcionamento da Federação, a prestação de contas aprovadas por 97% dos presidentes dos sindicatos e o alinhamento de ações voltadas ao fortalecimento das entidades rurais. A iniciativa também abriu espaço para o debate sobre os desafios do campo e reforçou a importância da atuação integrada da rede de representação. A Assembleia evidencia o papel da FAESP na coordenação institucional, na transparência dos processos e no apoio às entidades que atuam diretamente junto aos produtores em todas as regiões paulistas.
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1: Diogo Bugalho de volta. Como é que tá o trânsito no Rio agora, Diogo? Conta pra gente.
6: Fred, manhã ainda tranquila pro motorista que circula pela cidade. Maior foco de problemas aqui na região metropolitana é o final da Washington Luiz, entroncamento ali com a linha vermelha e depois com a Avenida Brasil. Trânsito já bastante retido por lá. Excesso de veículos. A própria linha vermelha tá congestionada no sentido centro. Ali da altura do Parque das Missões até a Ilha do Fundão, a Avenida Brasil, da altura da Via Dutra até a altura de Olaria, mais ou menos ali, trânsito já vai ficando complicado no sentido centro, aqueles pontos de congestionamento de quase todo dia, não é, Fred? Motorista já está acostumado. Volto contigo.
1: Valeu, Diogo. A gente continua te atualizando durante o Jornal da CBN as informações de momento do trânsito aqui no Rio. Você participa sempre também pelo 997-642-381. São 5h57 agora.
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1: Daqui a pouquinho começa o Jornal da CBN com Milton Jung e Cássia Godoy. Tudo bem, Milton? Bom dia.
14: Bom dia para você, Fred.
1: Me diz uma coisa, Milton. Hoje a coisa vai, né? Hoje a Copa do Mundo vai começar mesmo aqui pro Brasil, né? Hoje é aquele jogo para lavar a alma, né? Para fazer uma goleada, para dar aquele ânimo. É isso que eu quero. Quero ouvir aquela sua palavra otimista agora. Você tá confiante, não?
14: Cabo Verde tá aí para provar que a vida não é simples assim, não. Mesmo quando seu adversário é um Haiti, que vem de um país ali destruído ao longo de toda a jornada. Muito próximo do Brasil, aliás, do ponto de vista diplomático, né? E o Brasil tem uma história bonita lá no Haiti. E os haitianos têm uma admiração pelo futebol brasileiro. O que não significa que a vida vai ser fácil, não, Fred. Eu sei que vocês estão nesse pachequismo explícito nesta manhã de sexta-feira.
1: Eu não tô vendo
14: isso,
1: nenhum verde,
14: claro,
1: amarelo em você.
14: Evidentemente, está autorizado, porque afinal de contas, qual é a graça do futebol se a gente não tiver esse direito de ir pra frente da televisão acreditando que a sua seleção é a melhor do mundo, que seus jogadores são os craques, até os 15 minutos do primeiro tempo, na primeira bola perdida, e que aí você já começa a reclamar e dizer que aquele ali é o culpado por tudo aquilo que acontece com a sua seleção e nunca é a sua seleção que joga mal, é aquele jogador. E nesse momento o Brasil tem o amigo e o inimigo da vez, né? O inimigo da vez é o Casemiro, tudo é culpa do Casemiro, Casemiro não chega na bola, Casemiro não ataca o espaço, Casemiro não chega no terço final, Casemiro não faz nada. Aí a salvação é Endrick. Ah, então coloca o Endrick e está tudo resolvido. E o Brasil vai golear o Haiti hoje. E aí o Milton Jung vai colocar no bolão uma goleada. E pode ter certeza, vai terminar 1-0, sofrido. Mas a gente vai continuar acreditando que na próxima vai dar certo. É a ideia do pachequismo que toca o coração de todo brasileiro num dia de jogo de seleção. E eu não tenho dúvida que muitos daqueles que nos ouvem estão nessa mesma situação hoje, Fred.
1: Mas dito tudo isso, você botou quanto no bolão?
14: Amigo,
1: ainda não botou,
14: as informações,
1: né?
14: São sigilosas.
1: Só o bolão é secreto, se, né?
14: É totalmente secreto. Isso eu não falo para ninguém, até porque eu não quero induzir ninguém ao erro.
1: Tá bom. Até às 10 da manhã vai ter algum adereço verde e amarelo aí no seu look do dia, né?
14: Amigo, eu estou de camisa verde, de blusa verde, verde musgo. É que você não consegue ver aí pela iluminação, talvez, nesse momento, mas estou de verde musgo.
1: Tá bom, Milton.
14: Eu sou um torcedor muito cuidadoso nesse sentido.
1: Beijos, bom jornal, bom jogo pra você.
14: Sucesso para o Brasil logo mais à noite.
1: Valeu, Milton Jung e Cássia Godoy agora no Jornal da CBN. Ana Paula Jalme, bom dia, tá? Até segunda.
2: Bom dia, Fred, até segunda.
1: Ana Paula Jalme na produção do programa de hoje, Renato Silva, Ricardo Garcia nos trabalhos técnicos. Um bom dia pra você, tchau.
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0: Sexta-feira, 19 de junho de 2026. A PGR defendeu que a investigação sobre a chamada ABIN paralela seja transferida do STF para a primeira instância da Justiça. No documento, a Procuradoria-Geral da República afirmou que o ex-presidente Jair Bolsonaro era a única autoridade com foro privilegiado presente na investigação. A organização também menciona que Bolsonaro já teve a conduta analisada no processo em que foi condenado pela trama golpista. Para o Procurador-Geral da República, Paulo Gonet, o mesmo entendimento não pode ser aplicado aos demais investigados. A PF indiciou 36 nomes, entre eles o do vereador do Rio de Janeiro, Carlos Bolsonaro, o do ex-diretor da ABIN e deputado federal cassado, Alexandre Ramagem, e de Luiz Fernando Corrêa, mantido pelo governo Lula como diretor da ABIN. O Vasco anunciou a saída do técnico Renato Gaúcho. Em nota divulgada pelo clube, o Cruz Maltino informou que a decisão foi tomada em comum acordo entre as partes. Depois de um bom começo de passagem, o time caiu de produção e foi para a pausa da Copa do Mundo na zona de rebaixamento do Campeonato Brasileiro. O desgaste com parte do elenco por declarações públicas de Renato Gaúcho também pesou para a saída do técnico. No horário de Brasília, 6:02.
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1: Olá, muito bom dia a você. Este é o Jornal da CBN. Eu sou Milton Jung e ao nosso lado está Cássia Godoy. Bom dia para você, Cássia.
2: Bom dia, Milton. Bom dia aos ouvintes do Jornal da CBN.
1: Fique agora mais bem informado com os destaques desta sexta-feira, 19 de junho de 2026.
2: O senador Jax Wagner deve se reunir na semana que vem com o presidente Lula para dar explicações sobre as denúncias do envolvimento dele com o escândalo do Banco Master.
1: O parlamentar foi alvo da nona fase da Operação Complice Zero e pode perder o cargo de líder do governo no Senado.
2: Segundo a Polícia Federal, o senador baiano recebeu como propina do banqueiro Daniel Vorcaro um apartamento de luxo de 2 milhões e meio de reais em Salvador e repasses de 3 milhões e meio por uma empresa gerida pela nora dele.
1: Em uma das conversas de Jax Wagner interceptadas pela Polícia Federal, a expressão "a altura do vão é 2,45 metros" foi interpretada como possível linguagem cifrada relacionada ao valor do imóvel no Poem Horto, na capital baiana.
2: Além disso, o Master bancou regalias como o uso de aeronaves particulares e o ingresso para o camarote de um show da cantora Taylor Swift em Los Angeles, ao custo de R$ 63 mil.
1: Nos endereços vinculados ao senador do PT, os agentes apreenderam $55 mil e €33 mil em dinheiro vivo, além de uma coleção de 13 relógios de luxo. Os valores equivalem a quase R$ 500 mil.
2: O senador é suspeito de ter atuado a favor do Master na ampliação do crédito consignado, no aumento da cobertura do Fundo Garantidor de Créditos e no acompanhamento da tentativa de venda da instituição ao Banco de Brasília.
1: Segundo a Polícia Federal, o ponto de conexão de Jax Wagner com o Master se dava por meio do ex-sócio de Daniel Vorcaro, o empresário baiano Augusto Lima, que também foi alvo da operação de ontem.
2: Ele chegou a ser preso na primeira fase da Compliance Zero e depois foi solto com tornozeleira eletrônica.
1: Augusto Lima é dono do Banco Pleno, liquidado pelo Banco Central em fevereiro.
2: Em entrevista à Band News, o senador Jax Wagner negou que tenha recebido propina e disse que o apartamento nunca foi dele.
3: Sobre o apartamento, na verdade era um apartamento, é um apartamento que está em construção aqui no Horto. Eu tinha interesse de dar um apartamento, de ajudar minha filha a comprar um apartamento desse. Como o Guga, o Augusto Lima, é um investidor, eu disse a ele, você pode comprar, depois eu vou recomprar, porque o apartamento está em construção, não está pronto. E eu teria que vender o apartamento de minha filha para poder complementar e pagar o apartamento ou ela financiar. Então não tem nenhuma transferência de patrimônio para mim.
1: O senador Jax Wagner também afirmou que o dinheiro em espécie apreendido em endereço dele corresponde a diárias oficiais pagas pelo Senado.
3: Não, repare, o dinheiro, eu várias vezes viajei para o exterior, mandei até levantar, e de 2019 para cá, eu recebi de diárias aproximadamente $70 mil. E outras vezes que eu fui viajar, eu comprei via Banco do Brasil, onde eu tenho conta, dólares ou euro para fazer a viagem. Então, eu não tenho nenhuma coisa para esconder desse dinheiro. Está guardado no cofre, porque eu vou viajar, nem sempre eu levo a diária, às vezes eu gasto com cartão e, portanto, o dinheiro está lá. Os envelopes, inclusive, que estavam no caso de Brasília, eram envelopes com um timbre do Senado Federal, que é quando você recebe a diária em espécie e em dólar. Então, do ponto de vista do dinheiro, eu estou absolutamente tranquilo. Nunca recebi dinheiro de ninguém, muito menos do Master ou do Augusto Lima, então eu estou absolutamente à vontade.
2: Segundo a Polícia Federal, os repasses de R$ 3,5 milhões para Jax Wagner saíram de uma empresa dirigida por Andréia Lima Novaes, prima de Augusto Lima, para a BN Financeira, ligada ao núcleo familiar do senador.
1: Uma das sócias é Bonitualdo Bonilha, esposa do enteado de Jax Wagner, Eduardo Mendonça Sodré, secretário de Meio Ambiente do Estado da Bahia. Os dois também foram alvo da operação desta quinta-feira.
2: Segundo a investigação, Eduardo cobrava Augusto Lima sobre os pagamentos. Em uma mensagem de setembro de 2025, Eduardo afirma: amanhã vencem os boletos e são altos.
1: O senador Jax Wagner disse que recebeu a solidariedade do presidente Lula e quer continuar na liderança do governo no Senado.
3: O presidente Lula ligou para mim para se solidarizar comigo. Dizer que mantém absoluta confiança nele, a gente se conhece há 48 anos e, portanto, ele sabe qual é meu jeito de agir. Então ele só ligou para dizer, ó, fique firme, essa é uma tentativa de desestabilizar você, mas conte com a minha confiança. Então, do meu ponto de vista, até agora o que eu tenho do presidente Lula é a solidariedade ao ocorrido.
2: O deputado Rogério Corrêa, do PT, defendeu o afastamento imediato de Jacques Wagner da liderança do governo no Senado.
1: Outros governistas, como o líder no Senado, Randolfo Rodrigues, e os ministros Darildo Ligã, da Fazenda, e José Guimarães, das Relações Institucionais, saíram em defesa do direito de explicação do senador.
4: Eu tenho aqui uma relação institucional e profissional com o líder Jacques Wagner muito boa. Eu confio no Jacques Wagner. E acho que ele vai ter oportunidade e espaço para se defender.
5: Ele terá todo o direito e a nossa proteção para ele se explicar e dar a versão dele sobre esse fato. Só está sendo investigado porque não é no nosso governo. Nada no nosso governo foi debaixo do tapete.
6: Não haverá nem criminalização, nem favorecimento a quem quer que seja, esteja onde estiver, em que posição política tiver. A polícia, neste governo, a Polícia Federal não é coagida.
2: O presidente do Senado, Davi Alcolumbre, também se manifestou a favor de Jacques Wagner.
7: Meu apoio, a minha solidariedade integral a um colega senador da República, e eu tenho a convicção que no decorrer do processo, as verdades do senador Jacques Wagner virão à tona e elas serão comprovadas e um dia elas serão julgadas. E é lá nesse dia que a pessoa pode ser condenada ou inocentada.
1: Durante um evento em São Paulo, o pré-candidato à presidência pelo PL, Flávio Bolsonaro, que pediu dinheiro ao banqueiro Daniel Vorcaro, comemorou a operação contra o líder do governo.
8: O PT da Bahia acaba de ser implodido pela Polícia Federal com a operação contra o líder do governo do PT no Senado Federal, Jacques Wagner. Isso é um alento de que a impunidade vai ser combatida e, como nós sempre dizemos, o cerne de todo esse problema era o PT da Bahia e agora começa a vir à tona.
2: O Procurador-Geral da República, Paulo Gonê, se manifestou contra a suspensão da lei da dosimetria, que pode reduzir a pena do ex-presidente Jair Bolsonaro e de outros condenados pela trama golpista.
1: A norma penal aprovada pelo Congresso estabelece novos critérios que atenuam as punições por crimes contra o Estado Democrático de Direito.
2: Na manifestação encaminhada ao Supremo, a Procuradoria contesta os pedidos de liminar que foram protocolados por partidos políticos de esquerda e pela Associação Brasileira de Imprensa.
1: A nova lei em discussão permite a progressão de regime e a redução de penas para os envolvidos nos ataques de 8 de janeiro de 2023, incluindo o ex-presidente Jair Bolsonaro.
2: Em maio, o ministro relator Alexandre de Moraes havia paralisado a eficácia do texto até a análise definitiva pelo plenário.
1: A manifestação da Procuradoria-Geral da República diverge da linha adotada pela Advocacia-Geral da União, que defendeu a inconstitucionalidade das novas regras de suavização das penas.
2: Agora são 6 horas e 11 minutos.
1: Supremo Tribunal Federal anulou por unanimidade o julgamento que havia absolvido o empresário André de Camargo Aranha da acusação de estupro contra a promotora de eventos Mariana Ferrer.
2: Os ministros concluíram que a dignidade e a honra da vítima foram violadas de forma reiterada durante a audiência que foi realizada na Justiça Catarinense.
1: Conhecido como o caso Mari Ferrer, o crime aconteceu em 2018 em uma boate em Jurerê Internacional.
2: O acusado foi absolvido por insuficiência de provas em primeira instância e o Tribunal de Justiça de Santa Catarina, ao julgar o recurso, manteve a sentença.
1: No recurso, a vítima sustenta que na audiência em que prestou depoimento foi tratada com sarcasmo, ironia, ofensas, humilhações e insinuações sexuais pelo advogado de defesa do acusado.
2: E, segundo a vítima, o juiz, o promotor de justiça e o defensor público não fizeram nada para coibir a conduta do advogado.
1: O plenário da Suprema Corte acompanhou o voto do relator, ministro Alexandre de Moraes, determinando que o processo retorne à primeira instância do Judiciário Catarinense para a realização de uma nova instrução.
2: As próximas etapas do caso deverão ser obrigatoriamente conduzidas por um novo juiz e por outro membro do Ministério Público.
1: A decisão fixou uma tese de repercussão geral que determina a nulidade de provas colhidas com desrespeito aos direitos fundamentais de vítimas de crimes sexuais em todo o país.
2: O Tribunal Superior também acolheu uma proposta da ministra Carmen Lúcia para que as audiências instrutórias de crimes de natureza sexual passem a ser obrigatoriamente gravadas em áudio e vídeo.
9: A condição da mulher, embora muito diferente de quando eu fui jovem, em que a gente tinha vergonha de contar, medo de contar para o namorado, para o parceiro dentro de casa que alguém teria investido contra a gente, porque a ideia de alguém da minha geração ou dos nossos pais era perguntar: e o que você fez? A saia estava mais curta? Isto não acabou, era para ter acabado. Eu sou uma velha senhora de mais de 70 anos, não acabou. Continua sendo assim, com suas filhas, com suas irmãs, com suas noras. O número de mulheres que, sofrendo estupro, não denunciam é porque a gente tem vergonha.
2: Agora são 6h14.
1: O Ministério das Relações Exteriores da Suíça confirmou que foi cancelada a cúpula presencial prevista para hoje, que selaria o início técnico do acordo de paz entre Estados Unidos e Irã.
2: A Casa Branca anunciou o adiamento da comitiva do vice-presidente J.D. Vance, alegando complexidade logística e falta de finalização nos detalhes das conversas.
1: O governo do Irã também recuou e decidiu suspender o envio de sua delegação oficial ao resort alpino.
2: Veículos de comunicação do Oriente Médio apontam que a decisão de Teerã ocorreu em protesto contra a manutenção dos bombardeios de Israel a alvos do Hezbollah no sul do Líbano.
1: Apesar da suspensão da mesa diplomática na Europa, os governos de Washington e de Teerã reforçaram publicamente que os termos do memorando de entendimento continuam válidos.
2: Após o cancelamento da reunião, o preço do petróleo voltou a subir para a casa dos 80 dólares o barril do tipo Brent, que é referência internacional.
1: 6 horas 15 minutos agora.
2: A seleção brasileira vai tentar hoje nos Estados Unidos a primeira vitória na Copa do Mundo.
1: Às 21h30, o time comandado pelo técnico Carlo Ancelotti enfrenta o Haiti no Philadelphia Stadium. Todos os ingressos para a partida foram vendidos.
2: Ancelotti não quis revelar a escalação, mas confirmou que haverá mudanças pontuais para corrigir os erros da estreia contra o Marrocos.
10: Alguma mudança vamos fazer, mas não é uma mudança do... Pode ser de alguns jogadores que podem estar mais frescos que outros, mas não é uma boa mudança, que queremos melhorar o jogo, porque o jogo na primeira parte não foi bom. E eu acho que temos a qualidade para fazê-lo e jogar um jogo entretenido, porque temos na frente jogadores que têm qualidade, que têm rapidez, que são fortes, que são potentes. Então, o pensamento comum da equipe, podemos fazer melhor e temos que fazer melhor.
1: Uma das mudanças na seleção brasileira deve ser a volta de Danilo, do Flamengo, na lateral direita, no lugar de Ibanhez.
2: No ataque, Matheus Cunha deve substituir Igor Thiago. O atacante Neymar continua o tratamento da lesão e nem viajou com a delegação para a Filadélfia.
1: A seleção do Haiti tenta somar o seu primeiro ponto na história do torneio, após estrear com derrota por 1-0 para a Escócia. Hoje, às 19h, a seleção escocesa enfrenta o Marrocos.
2: Também jogam hoje Estados Unidos e Austrália, às 16h. Na primeira rodada, o time americano goleou o Paraguai por 4-1.
11: Se la viene tocando Lira, Lira la viene metiendo para Quiñones, así lo tiene Quiñones, se viene Quiñones, Quiñones que mete al área, atención buscando a Jiménez, buscaba por arriba, terminó marcando el fondo coreano, solo el arquero la perdió, le quedó para Lomo y está.
1: O México venceu a Coreia do Sul por 1-0 e é a primeira seleção classificada para a segunda fase da Copa do Mundo.
2: A Suíça fez 4-1 na Bósnia, a África do Sul e República Tcheca empataram por 1-1 e o Canadá goleou o Catar por 6-0.
1: Estes são alguns dos destaques de hoje do Jornal da CBN. 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
2: 6h18.
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2: 6h20.
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1: Muito bom dia para você que está ligado aqui no Jornal da CBN, edição dessa sexta-feira, dia 19 de junho de 2026, que está começando, e por aqui você também fica por dentro dos assuntos do Rio de Janeiro. Vamos juntos até as 9h30 da manhã. Eu já deixo o convite para você interagir com a gente pelo WhatsApp 21 99764-2381, 99764-2381. Esse é o número do ouvinte do Rio. Quem quiser participar, o zap do Jornal da CBN está aí para isso. Tem falado do tempo dessa manhã gelada no Rio, está amanhecendo agora, temperatura girando em torno dos 17 graus apenas, não vai passar hoje dos 25. Condições do tempo nas próximas horas, daqui a pouquinho eu trago a previsão completa. Não deve ter chuva, mas o friozinho continua. A gente está monitorando também o trânsito, o transporte público, para prestar serviço para você que está saindo de casa agora, indo para o trabalho, se deslocando, quer saber o melhor caminho, quer saber como é que tá trem, barcas, metrô. A gente vai te contando, você também vai interagindo aqui com a gente. Expectativa grande do dia, o segundo jogo do Brasil na Copa do Mundo, enfrentando o Haiti logo mais às 9h30 da noite. Também vamos saber como é que está a movimentação do torcedor brasileiro. Tem muita gente já saindo às ruas agora com o verde e amarelo, esperando, né? Finalmente o Brasil desencantar nessa Copa do Mundo no segundo jogo. Você que chega agora no Jornal da CBN, na audiência do Jornal da CBN, seja bem-vindo, seja bem-vinda. Você que está comigo desde as 5 da manhã, obrigado pela sua audiência, pela sua companhia. Fico junto com os ouvintes do Rio até as 9h30. Vamos começar os trabalhos nessa sexta-feira com os destaques de hoje aqui no Rio.
3: A primeira turma do Supremo Tribunal Federal formou maioria de votos nessa quinta para rejeitar recursos e manter as condenações dos 5 acusados de planejar o homicídio da vereadora Marielle Franco e do motorista Anderson Gomes. Os ministros analisam no plenário virtual pedidos de esclarecimento sobre omissões e contradições nos votos, além de questionamentos sobre cerceamento de defesa. As maiores penas foram aplicadas a Domingos Brazão, conselheiro do Tribunal de Contas do Rio, e Chiquinho Brazão, ex-deputado federal, condenados a 76 anos de prisão. Uma operação do Ministério Público e da Polícia Civil mirou nessa quinta-feira o deputado estadual Val Ceasa, do PRD, e o ex-vereador do Rio, Ulisses Marins. Eles são investigados por suspeita de ligação com o Terceiro Comando Puro e de tentar atrapalhar uma ação contra um resort da facção em Parada de Lucas, na Zona Norte. Val Ceasa negou a acusação e disse ser alvo de perseguição política. A Prefeitura do Rio procura novos interessados na instalação de um eletroposto no Aterro do Flamengo. O novo projeto não terá espaço para showroom e vai seguir os moldes de um antigo posto de combustíveis que funcionava no local. Um novo edital foi lançado após a rescisão do contrato anterior, que gerou críticas de moradores e de órgãos de preservação do patrimônio. Com o aumento no roubo de carros, motoristas têm mudado a rotina em todo o estado. Dados oficiais mostram que, neste ano, esse tipo de crime cresceu 23%. Em algumas regiões da Zona Norte, a alta de roubo de veículos chega a quase 50%. Especialistas apontam que esse cenário está ligado ao mercado ilegal de peças e desmanches. E uma crise financeira atinge funcionários da Rede Casa, que engloba hospitais como Rio Laranjeiras e a Casa de Portugal, além do Hospital Evangélico. Médicos e outros profissionais de saúde enfrentam atrasos de quase 3 meses nos salários. A empresa admite o problema e afirma que a falta de repasses da Unimed Ferdi fragilizou o caixa. Os detalhes desses assuntos a partir de agora para o ouvinte do Rio no Jornal da CBN, 6h26.
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3: Já trago aqui as primeiras notícias a respeito da movimentação de veículos pelas principais vias expressas do Rio de Janeiro. Na linha vermelha, você vai encontrar nesse momento lentidão no sentido centro da cidade, especialmente na altura da rodovia Washington Luiz. Tem problemas também entre o Fundão e a cidade universitária. No sentido Baixada Fluminense, o cenário é mais tranquilo agora para o motorista. Na Avenida Brasil, sentido centro, tem movimentação intensa de veículos já no trecho entre Irajá e Parada de Lucas, especialmente na pista central. A pista lateral apresenta também o fluxo intenso de veículos, tem lentidão na altura de Manguinhos. No sentido Zona Oeste, a movimentação é bem mais tranquila agora para o motorista que está pela região. Tem um registro de um carro enguiçado na linha vermelha. Só atualizar aqui na cidade universitária, na altura da cidade universitária, no sentido centro. O trânsito fica um pouco mais lento ali, exatamente em razão disso. Movimentação na linha amarela. Agora quem vai para o Fundão, sentido Fundão, é um pouco mais lento ali no trecho de Del Castilho até a saída para a Avenida Brasil. Sentido contrário, está fluindo em melhores condições. Quem está pelo centro da cidade, o viaduto do gasômetro tem um pouquinho de problema, agora no sentido Francisco Bicalho. Em geral, os túneis têm bom movimento, Rebouças, Santa Bárbara, Túnel Marcelo Alencar, sem dificuldades. Na Orla também, Aterro do Flamengo, Enseada de Botafogo, na Delfim Moreira, Vira Solta, Avenida Atlântica, sem pontos de retenção. Um pouquinho de lentidão no trecho do túnel Zuzu Ângelo e Acústico até a chegada à região da Gávea. São 6h27.
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3: Bom, para essa sexta-feira aqui no Rio, o friozinho deve continuar, não tem expectativa de chuva, temperatura máxima é de 25 graus, mas tem um alerta de ressaca que o Diogo Bugalho vai explicar aqui para gente. Diogo, bom dia.
22: Bom dia, Fred. Temos aviso de ressaca que ondas de 2,5 metros de altura podem atingir a orla do Rio até sábado. Esse aviso, emitido pela Marinha do Brasil, está valendo entre as 3 da manhã de sexta-feira e a meia-noite de sábado. A recomendação é evitar a proximidade com o mar e não entrar na água. Também, segundo o Sistema Alerta Rio, entre as 4 e 5 da manhã de hoje, houve bastante registro de névoa úmida e neblina, que reduz a visibilidade para os motoristas no trânsito. Importante redobrar também a atenção. A gente volta a falar sobre isso ao longo dessa manhã, Fred.
3: Ok, obrigado. Esse é o Diogo Bugalho, que está com a gente na apuração, também monitorando os assuntos Santos dessa sexta-feira aqui no Rio. Daqui a pouquinho eu tô de volta com outras notícias da cidade para você. Seguimos acompanhando o Jornal da CBN com Milton Jung e Cássia Godoy.
2: 6h28.
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0: Muito bom dia, Eduardo Hauen.
1: Bom dia, Milton. Bom dia, Cássio. Bom dia a todos os ouvintes.
2: Bom dia, Eduardo.
0: Hauen, olhando aí para os jogos da seleção e também das demais seleções, da própria Copa do Mundo, das estatísticas que surgem, até informações sobre o quanto cada jogador percorre no gramado ao longo de um jogo. Conta para nós, assim, qual é a distância, geralmente, que um jogador de futebol percorre durante uma partida e se faz diferença a posição que ele está atuando?
1: Muito boa, Milton. Aproveitando esse momento da Copa, é uma curiosidade interessante aí sobre o futebol. A distância percorrida entre os jogadores varia muito, depende da posição. O meio campista central ali são os que mais correm, chega em torno ali de 10,5 a 11 quilômetros por partida. Os laterais logo em seguida, então são os que mais correm, são os meio campistas centrais e os laterais, em torno de 9,5, de 10,5 a 11 quilômetros, tá? E o jogador que fica logo atrás ali, por exemplo, os atacantes que...
0: Lá na frente.
1: Lá na frente, em torno de 9,5 a 10 quilômetros. Então, assim, o atacante ele corre menos do que os laterais e os meio-campistas, e os zagueiros correm menos ainda. Então, eles correm em torno de 9 a 9,5 quilômetros. Então, quem gosta de jogar futebol aí vai escolher a posição. Se for um bom corredor aí, os laterais, para ser um bom lateral, é ótimo. Quem já tem dificuldade com distância e cansa um pouco mais, aí zagueiro é o que corre um pouco menos. E interessante que o goleiro também tem uma distância boa, assim, em torno de 4 até 6 quilômetros, porque ele fica se posicionando muito tempo. E o mais interessante é que aproximadamente 60 a 70% do tempo desses atletas, eles estão andando parados. Então, cerca de 20 a 30% ele está em corrida leve, a moderada. E aqueles sprints, em torno de 5 a 10% do jogo, acontece em alta intensidade. O que é curioso, Milton, é que mesmo representando a pequena parte, aí, esses 10 a 15% de alta intensidade, é justamente nessas arrancadas que normalmente decide ali aqueles lances mais importantes. Então é a jogada que saiu para o gol, ou aquela defesa maravilhosa. Então os sprints é a menor parte do tempo, mas

0: Talvez é uma das modalidades que mais exige aí do físico do atleta. E o goleiro, que muita gente acha que o goleiro faz pouco esforço, então ele fica ali de 4 a 6 quilômetros ali de distância, só que é o tempo todo a explosão ali. Então quando ele, aquele salto, aquelas defesas que eles fazem, é extremamente cansativo e a tensão. Então o jogador, se você conversar com os atletas aí que são os goleiros, eles saem bem cansados do jogo porque é muita tensão o tempo todo ali e essas agacha, levanta, dá aqueles chutes fortes, e isso gasta muita energia também. Eles ficam extremamente cansados.
1: Então, quer dizer, um meio-campista de 10 a 11, laterais de 10,5 a 11, atacante de 9,5 a 10, zagueiro de 9 a 9,5, Casimiro.
0: Olha, eu tem que, você sabe que tem os individuais, né? Se você pegar, às vezes tem aí a posição, mas tem atacantes aí que fazem 12 quilômetros, 12 quilômetros e meio. Então
1: Porque aí
0: depende
1: depende
0: muito
1: do
0: aí do
1: estilo do jogo dele
0: estilo
1: e
0: de
1: da
0: jogo
1: própria
0: dele.
1: equipe, imagino, né? Porque você exige
0: Exato.
1: uma volta mais rápida de um atacante para chegar depois no ataque novamente, tudo isso vai mudando a quantidade de esforço. Por isso, muitas vezes, técnicos abrem mão de um determinado jogador por outro, porque o outro rende melhor, ou seja, aparece com mais explosão, aparece, volta mais do que determinado jogador. Quer dizer, tudo isso acaba sendo levado em consideração, então, né?
0: Isso, porque nós falamos uma média, né? Agora tem a característica individual, aquele cara vai buscar a bola, aquele atacante que vai até o meio do campo. Então esse acaba fazendo uma distância maior ainda.
1: Tá certo. Obrigado pelas informações. Até mais.
0: Até mais, bom dia a todos.
2: Bom dia.
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0: Sexta-feira, 19 de junho de 2026. O Procurador-Geral da República, Paulo Gonê, manifestou-se contra a suspensão da lei da dosimetria, que pode reduzir a pena do ex-presidente Jair Bolsonaro e outros condenados pela trama golpista. A norma aprovada pelo Congresso atenua as punições por crimes contra o Estado Democrático de Direito. Em maio, o ministro do STF, Alexandre de Moraes, havia paralisado a eficácia do texto até a análise definitiva pelo plenário. Com o posicionamento do PGR, o julgamento pode ser realizado a partir de agora. O senador Jax Wagner deve se reunir na semana que vem com o presidente Lula para dar explicações sobre as denúncias de envolvimento dele no escândalo do Banco Master. A Polícia Federal identificou um repasse de 6 milhões de reais da instituição financeira para a família do parlamentar. O esquema do banqueiro Daniel Vorcaro também rendeu a Jax Wagner um apartamento de luxo em Salvador e ingressos de camarote para um show de Taylor Swift. O governo estuda permitir que o trabalhador possa usar o saldo do FGTS como garantia para cobrir até 100% do valor nominal da dívida contratada pelo programa Crédito do Trabalhador, de acordo com o jornal Valor Econômico. A linha de crédito consignada é voltada para trabalhadores seletistas. O programa foi reformulado pela gestão Lula e lançado no ano passado. Atualmente, a pessoa pode utilizar até 10% do saldo do FGTS. O Ministério das Relações Exteriores da Suíça confirmou que foi cancelada a cúpula presencial prevista para hoje, que selaria o início técnico do acordo de paz entre Estados Unidos e Irã. A Casa Branca anunciou o adiamento da comitiva do vice-presidente J.D. Vance com a alegação de complexidade logística e falta de finalização dos detalhes das conversas. No horário de Brasília, 6h35.
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0: Isso.
1: Movimentação de veículos para o motorista que está nesse momento pela ponte Rio-Niterói. O tempo de travessia subiu um pouquinho, já está em 20 minutos. Quem sai ali da região de Niterói para o Rio de Janeiro perde tempo dos acessos até o Mocanguê. Para Niterói, sem problemas, 13 minutos é o tempo que você vai gastar. Quem também está saindo da Barra da Tijuca, em direção

0: relação à Zona Sul. Começa a encontrar o trânsito mais lento ali no elevado do Joá, elevado das Bandeiras e na autoestrada Lagoa Barra.
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0: Você já usou inteligência artificial para fazer consulta? Eu já usei para entender sintoma e ler resultado de exame antes de conseguir agenda com o médico de verdade. Me ajudou a chegar na consulta menos perdido, com perguntas melhores na ponta da língua. Uso assim e recomendo assim. Mas é aí que mora a diferença que pouca gente faz. Como aliada do médico, o ganho é real. Na radiologia, na patologia, na análise de imagem, a inteligência artificial já enxerga padrões que o olho humano cansado no fim de um plantão pode deixar passar. Compara milhares de exames num piscar, sinaliza o nódulo que ninguém viu, sugere a hipótese que ficou de fora. O médico continua decidindo, mas decide melhor amparado. Agora, confundir a ferramenta com o profissional é outro bicho. As IAs leem o exame, mas não examina a pessoa. Não percebe o tremor na voz quando o paciente diz que está tudo bem. Muito menos sabe que aquela dor no peito tem nome de luto recente, não de coração doente. O diagnóstico não é só o que aparece na imagem. É o que aparece na história, no silêncio, no que o paciente não conta de primeira. Tem ainda um risco mais silencioso. Quando a pessoa chega ao consultório, já com o veredito que a tela deu, não vai para ouvir. Vai para confirmar. E médico bom, às vezes, precisa contrariar a expectativa, dizer o que ninguém quer escutar. Se a máquina virou oráculo antes da consulta, o profissional perde espaço para fazer o trabalho dele. A medicina nunca foi só técnica, é também um encontro. E encontro, até segunda ordem, ainda é coisa de gente.
1: Esse é o Rossandro Klinger, todos os dias conosco aqui no Jornal da CBN. Você também pode ouvir o Refletir para Viver lá no nosso site cbn.com.br.
2: Ô, Cássia Godoy,
1: diga.
2: Deixa eu trazer aqui uma informação extra, porque o Alexandre, que é nosso ouvinte, depois de ouvir a nossa conversa com o Eduardo Rauen, perguntou o seguinte: e o juiz quanto corre? Porque o Rauen falou dos jogadores, os laterais correm muito, os meio-campistas também, atacante, zagueiro corre menos, goleiro. Tem muita explosão, muito desgaste, mas não precisa se deslocar tanto. E aí o Raul mandou para mim aqui a resposta. Ele disse que corre muito, de 10 a 12 quilômetros.
1: Olha.
2: Isso durante o jogo. Ele não falou sobre depois do jogo, quando ele apita mal, quanto ele
1: Nossa,
2: tem que correr. Mas aí é sprint, é
1: aí o sprint é
2: velocidade.
1: forte.
2: É forte, mas é isso. Durante o jogo, então, Alexandre, e para você que é nosso ouvinte aqui, que deve ter ficado curioso também, o juiz corre de 10 a 12 quilômetros durante uma partida de futebol, ou seja, ele está muito próximo. Aliás, até mais do que os jogadores de futebol. Porque de verdade tem uma questão, né, que eu estou pensando agora. O jogador tem posições a respeitar.
1: Sim.
2: O juiz não, ele joga em todas as posições. Tem que
1: Exatamente.
2: estar junto da bola a todo momento. Então, por isso que eles têm, inclusive, uma preparação física muito específica hoje em dia para suportar uma partida de futebol. Vamos falar de Copa do Mundo?
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5: A segunda rodada da Copa do Mundo começou nesta quinta-feira com 4 jogos. A África do Sul ficou no empate por 1-1 com a República Tcheca no primeiro duelo. A Tchequia saiu na frente logo aos 5 minutos de jogo com Sadilek. O empate dos sul-africanos veio em cobrança de pênalti de Mokoena. As duas equipes seguem sem vencer e ficam com 1 ponto cada no grupo A. No segundo jogo do dia, a Suíça goleou a Bósnia e Herzegovina por 4-1. Os 5 gols do jogo vieram depois dos 30 minutos do segundo tempo. No outro jogo do Grupo B, o Canadá também goleou e bateu o Catar por 6-0. O atacante Jonathan David marcou 3 gols e foi o destaque do jogo. A partida também ficou marcada por uma grave lesão do meia canadense Koné, que quebrou a perna. Na última partida do dia, o México venceu a Coreia do Sul por 1-0. Luiz Romo marcou o gol da vitória em Guadalajara e garantiu a classificação do México em primeiro lugar no Grupo A, com 1 rodada de antecedência. De São Paulo, André Neto.
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1: 6h42.
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1: E aqui no Jornal da CBN você acompanha os destaques do Rio de Janeiro, as informações dessa manhã de sexta-feira. O Diogo Bugalho já está chamando com problemas de circulação de ônibus na cidade, desvio de linhas de ônibus por conta de questões de segurança. Não é isso, Diogo?
2: Isso mesmo, Fred. O Centro de Operações informou agora que 12 linhas de ônibus que passam pela Avenida Engenheiro Souza Filho, ali em Rio das Pedras, região de Jacarepaguá, tiveram os itinerários alterados por questões de segurança pública. A gente ainda não tem detalhes exatamente do que está acontecendo por lá. Estamos apurando, assim que tivermos mais informações a gente traz, mas o fato é que 12 linhas estão sendo aí desviadas. Além das que fazem ponto final em Rio das Pedras, destaco aqui entre as impactadas a 343, Jardim Oceânico Candelária, e a 550, que faz Cidade de Deus, Gávea. Também 878, que faz Tanque, Barra da Tijuca. São aí algumas das principais linhas impactadas por essa questão de segurança pública que a gente está apurando exatamente o que é. Lembrando que nesses últimos dois dias, a situação lá em Rio das Pedras esteve bastante conflagrada. Fred?
1: Mais um dia complicado aí para os moradores desse trecho da zona oeste da cidade, zona sudoeste da cidade. Agora são 6 horas 46 minutos.
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1: Fazer um alerta aqui para o motorista que está por Copacabana, trecho da rua Xavier da Silveira, entre a rua Pompeu Loureiro e a Barata Ribeiro, estava interditado até agora há pouquinho, mas Centro de Operações acabou de confirmar a liberação, mas era uma manutenção que estava sendo feita ali pela Secretaria de Conservação na pista, uma manutenção do asfalto. Agora a tendência é de que o trânsito melhore com a maior quantidade de veículos circulando por ali. Pelas vias expressas, continuam trechos de lentidão na Avenida Brasil, ali na chegada a Ramos, Bom Sucesso, Caju. Entre Irajá e Parada de Lucas está um pouquinho complicado o trecho ali na pista central. Também tem lentidão na altura de Manguinhos. Tudo isso no sentido centro, sentido zona oeste. O trânsito está fluindo em melhores condições. A ponte vai se aproximando ali dos 20 minutos, o tempo de travessia. Para quem está saindo de Niterói em direção ao Rio, lentidão dos acessos até o Mocanguê, no sentido Niterói, não há dificuldades por enquanto. Lembrando que você participa aqui com a gente pelo WhatsApp 997642381, 997642381. Tem névoa aí no seu bairro? Expectativa aqui no Rio de Janeiro, acho que nessa manhã a gente tivesse uma cortina aí de nebulosidade. Houve inclusive um registro ali na base de Santa Cruz, registro de névoa úmida, logo por volta de 5h30 da manhã, e a gente está monitorando também. Daqui a pouquinho tem o nosso papo com a Hanna Silveira, nossa meteorologista.
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4: Você que nos acompanhou na edição de ontem do Jornal da CBN ficou sabendo em primeira mão sobre as ações da Polícia Federal que tinham como alvo o senador Jacques Wagner. Ao longo de dias surgiram novidades. A Samantha Clay resume tudo isso para a gente agora.
5: Após ser alvo de uma operação da Polícia Federal, o líder do governo no Senado, Jacques Wagner, rebateu as acusações de atividades ilegais relacionadas ao Banco Master. O senador afirmou que os valores encontrados em endereços dele são relacionados a viagens que fez ao exterior. Na operação de busca e apreensão desta quinta-feira, foram encontrados 55 mil dólares e 33 mil euros. A PF apura suspeitas de recebimento de pagamentos por meio da empresa da esposa do enteado, além de um apartamento em Salvador avaliado em R$2.500.000. Numa entrevista à Band News, Jacques afirmou que desde o começo do mandato recebeu 70 mil dólares do Senado em diárias e que nas missões internacionais deu preferência ao uso do cartão de crédito pessoal.
6: Várias vezes viajei para o exterior e outras vezes que eu fui viajar, eu comprei via Banco do Brasil, onde eu tenho conta, dólares ou euro para fazer a viagem. Então, esse dinheiro está guardado no cofre, porque eu vou viajar, nem sempre eu levo a diária, às vezes eu gasto com cartão e, portanto, o dinheiro está lá. Os envelopes, inclusive, que estavam no caso de Brasília, eram envelopes com um timbre do Senado Federal, que é quando você recebe em espécie e em dólar. Então, estou absolutamente tranquilo.
5: Em nota, a assessoria também afirmou que o montante é fruto de diárias legais declaradas e não usadas em missões internacionais oficiais. O Senado faz ressarcimento via depósitos bancários. Quanto ao apartamento em Salvador, os pagamentos foram feitos pelo empresário Augusto Lima, ex-sócio do Master. De acordo com o Jax, fazia parte de uma negociação destinada a ajudar sua filha na compra de um imóvel.
6: Eu tinha interesse de dar um apartamento, de ajudar minha filha a comprar um apartamento desse. Como o Guga, o Augusto Lima, é um investidor, eu disse a ele, você pode comprar, depois eu vou recomprar, porque o apartamento está em construção, não está pronto. E eu teria que vender o apartamento de minha filha para poder complementar e pagar o apartamento ou ela financiar. Então não tem nenhuma transferência de patrimônio para mim.
5: Ainda segundo a investigação, o senador teria sido beneficiado com o uso de aviões de Vorkário e ingressos para um camarote de um show de Taylor Swift que teria custado R$64 mil. Na entrevista, Wagner também disse que a relação dele com o banqueiro é praticamente zero. No entanto, em sinais de atuação a favor do banco de Vorkário, a PF citou que o senador também teria feito lobby no governo pela aprovação da compra do Master pelo Banco de Brasília e no Senado pela aprovação da conhecida emenda Master, que foi apresentada pelo senador Ciro Nogueira. Essa emenda pretendia elevar a cobertura do FGC sobre investimentos em CDBs de 250 mil para R$1 milhão. Com colaboração de Rani Veloso, de Brasília, Samantha Klein.
7: 6h50.
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7: 6h52.
1: Bom, a expectativa nesta sexta-feira é o segundo jogo do Brasil na Copa do Mundo. O Brasil tentando a primeira vitória às 21h30. Seleção do técnico Carlo Ancelotti entra em campo na Filadélfia para encarar o Haiti. É o confronto mais tranquilo, dá para dizer assim, mais fácil do Brasil nessa primeira fase da Copa do Mundo. Lembrando que na quarta-feira tem Brasil e Escócia. Toda a cobertura do Futebol Globo CBN você confere ao longo das próximas horas e a transmissão do jogo que começa às 21h30. Tomara com o resultado positivo do Brasil. Você que é torcedor aqui no Rio de Janeiro, quer saber lugar para assistir a partida junto com seus amigos, com demais torcedores. Daqui a pouquinho a gente traz aqui para você pontos de concentração de torcedores. Enfim, todo o serviço ao longo dessa sexta-feira. Mas, para além da Copa do Mundo, o noticiário também está bem agitado no futebol, especialmente no Vasco da Gama, que vive mais uma mudança importante. O clube anunciou ontem à noite a saída do técnico Renato Gaúcho do comando da equipe. Numa nota oficial, a diretoria disse que a decisão foi tomada em comum acordo, agradeceu o treinador, a comissão técnica, pelos serviços prestados. durante essa que foi a terceira passagem de Renato Gaúcho pelo Vasco da Gama. Renato deixa o Vasco pouco mais de 3 meses depois de assumir o cargo no início do mês de março. Foram 22 jogos, 9 vitórias, 6 empates, 7 derrotas. O trabalho começou cercado de expectativa, teve um início promissor, animador. Logo de cara, uma vitória sobre a equipe do Palmeiras, uma sequência positiva de resultados, só que aos poucos, o desempenho do Vasco sob o comando do Renato foi caindo, a pressão aumentando, os problemas internos vieram à tona, os bastidores. O desgaste com o elenco foi decisivo para essa saída, os jogadores se incomodaram com uma série de declarações públicas do treinador aí nos últimos meses. Uma dessas falas que mais repercutiu foi envolvendo atletas estrangeiros, né, colombianos, equatorianos, ao comentar a dificuldade de adaptação desses jogadores ao futebol brasileiro. Uma declaração que gerou desconforto, especialmente entre os estrangeiros do elenco do Vasco da Gama. Além disso, o Renato passou a reclamar também com frequência da falta de opções no grupo, pedir reforços em entrevistas coletivas. Então, internamente, a avaliação era de que o treinador estava expondo demais, né, os jogadores e os momentos de dificuldade no clube. Tinha também uma série de críticas aos métodos de treinamento do Renato Gaúcho, considerado muito simples, especialmente depois da passagem do Fernando Diniz, a comparação com o antecessor, o Diniz. Então, foi isso. A direção concluiu que o Renato tinha perdido parte do elenco do grupo, decidiu agir antes da reapresentação dos jogadores. Poderia ter feito antes, né? Porque o Vasco está aí parado já há algumas semanas. A reapresentação está marcada para a próxima segunda-feira. E agora o Vasco entra no mercado em busca de um novo treinador. Próximo compromisso do Vasco, depois da pausa para a Copa do Mundo, vai ser só no dia 22 de julho, contra o Independiente Medellín, fora de casa, pelo jogo de ida dos playoffs da Copa Sul-Americana. Lembrando que no Campeonato Brasileiro, o Vasco da Gama ocupa a 17ª colocação e está na zona de rebaixamento da comissão. Quem vai assumir o Vasco? A gente vai também procurar saber aí nas próximas horas com a nossa equipe. Daqui a pouquinho tem outras informações do Rio para você. Seguimos acompanhando o Jornal da CBN com Milton Jung e Cássia Godoy.
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0: 6h56.
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0: Muito bom dia para você, Tássio Veloso.
1: E aí, Milton, bom dia para você, bom dia, Cássia, bom dia para os ouvintes.
2: Bom dia, Tássio.
0: Ô, Cássia, quais são os aplicativos que você tem aí na sua tela, geralmente?
2: Olha, eu tenho um problema, que eu tenho muitos aplicativos. Não, eu vou baixando quando eu vejo...
0: Se você tem um problema só, eu já estou mais feliz. Ah, eu tenho vários, mas vamos lá.
2: Mas os que eu mais uso, aqueles mais recorrentes. Primeiro de todos, aquele que eu marco horário no agregador de academia.
0: Não, não pode ser esse.
2: É, boa. É o que eu mais uso.
0: Não, você usa o WhatsApp mais. Eu tenho certeza que você usa o WhatsApp mais.
2: É que o WhatsApp, eu acho que eu nem conto como aplicativo. O WhatsApp parece que é uma coisa já colada na nossa personalidade.
0: Pode ser.
2: A gente usa para o trabalho, a gente usa nas relações pessoais. Mas dos aplicativos, tirando os de mensageria, vai, que é o WhatsApp, esse que eu mais uso é o de marcar horário na academia, do agregador de academia.
0: Vamos falar desse comportamento do brasileiro em relação ao celular, Tássio?
1: Vamos lá, Milton, Cássia, porque saiu um novo levantamento que mostra como as pessoas têm utilizado o telefone, isso é atualizado de tempos em tempos, e a Cássia está bem na média do brasileiro, até porque o WhatsApp é um super sucesso, né? Então, o levantamento com mais de 4.100 brasileiros que têm smartphone pergunta, por exemplo, o app que você mais abre no seu telefone, 53% citam o WhatsApp. E aí depois vem Instagram, TikTok, YouTube. Quando a gente vê o agregado da coisa, percebe que o brasileiro é muito falador e gosta muito de entretenimento, porque geralmente é app de comunicação e app de vídeo ou rede social. Mas aqui, ó, os que os brasileiros mais abrem. E aí, na sequência, tem uma outra pergunta que é o app que você passa mais tempo no seu celular. E aí tem uma virada aqui, porque o Instagram é o número um, e o WhatsApp é o número 2. Então, as pessoas têm muito o WhatsApp, né? Fica ali sendo acionado, falando com empresas, com pessoas, mas para passar as chamadas sessões maiores, tem ficado muito tempo no Instagram. Isso mostra o poder do conglomerado de Mark Zuckerberg aqui no Brasil, tá? Porque o WhatsApp e Instagram são da Meta. Nos Estados Unidos, por exemplo, o aplicativo de mensagens da Apple, ele costuma aparecer em primeiro lugar em levantamentos similares, até porque nos Estados Unidos se vende muito iPhone, que no Brasil é muito mais comum o Android, e o WhatsApp acabou virando, então, isso como se fosse uma infraestrutura, né? Todo mundo se acostumou, o WhatsApp é meio que o padrão da galera. Agora, em dados históricos, desde 2019, o Facebook Messenger... Esse está caindo em desuso de comunicação e o Telegram também começou a perder tração a partir de 2023. Então, o WhatsApp realmente bomba. Se vocês repararem, as operadoras nem têm mais contabilizado tempo de uso do telefone tradicional, né? Tantos minutos no seu pacote, etc. Isso porque 54% dos respondentes da pesquisa usam mais as chamadas de voz dentro do WhatsApp do que a telefonia tradicional. E aqui eu faço um parênteses, tá? Às vezes, pelo menos comigo tem acontecido o seguinte, a qualidade do áudio ela é melhor no telefone tradicional, né, do celular, do que no WhatsApp. E tem um motivo para isso. Algumas operadoras e celulares mais... bacanas, mais avançados, eles têm a chamada ligação de voz HD pela rede tradicional. Fica cristalino. Então, às vezes, eu ligo para fontes, para colega, ligo pela ligação tradicional, porque a qualidade do áudio tem sido melhor do que no WhatsApp. Não sei por que isso tem acontecido, mas é um comportamento que eu percebi aí.
2: Agora, Tássio, a gente está numa onda de inteligência artificial. Os aplicativos de IA estão fazendo sucesso também nos celulares dos brasileiros?
1: Estão fazendo sucesso, 75% dos respondentes da pesquisa disseram que usam inteligência artificial generativa, que é ChatGPT, Claude, Gemini, etc. Importante dizer aqui, Cássia, que quando eles são perguntados sobre a frequência de uso, a maioria responde algumas vezes por semana ou quase todo dia, mas são poucos os que usam diariamente essas ferramentas, essas plataformas. E quem nunca usou, é ridículo o número, é 0,6%. Eu lembro que os principais chatbots, eles são gratuitos. Só que se a pessoa, isso é algo que vem se desenhando nos últimos tempos, se a pessoa ela quer trabalhar, colocar o robô de forma autônoma para fazer tarefa e por aí vai, né, uma coisa mais profissional, aí não tem jeito, está tendo que pagar, tem que pagar para ter a versão mais completa. Esse é o modelo de negócio que está se desenhando, custa dinheiro para desenvolver essas ferramentas. E aí que, nessa semana, a operadora Vivo ela anunciou uma parceria com o Gemini, que é a IA do Google. Então, vai liberar alguns meses de graça para alguns consumidores. O Banco Itaú tem algo parecido também com o Gemini. O Nubank com o ChatGPT. Então, nossa diquinha final aqui do dia a dia digital. Antes de pagar, caro ouvinte, vale a pena dar uma olhada nessas empresas com as quais você tem relacionamento, principalmente banco, tá? Banco e cartão de crédito. Pode ser que você tenha uma IA premium liberada aí e nem saiba. Pode ser que você tem uma surpresa, então vale dar essa checada. E o levantamento que a gente está citando, o nome dele é Super Panorama, ele é feito pelo site especializado Mobile Time e pela empresa de pesquisas Opinion Box, já é tradicional do ramo de telecomunicações, então a gente separou aqui alguns destaques dele.
0: Perfeito, enquanto nós conversávamos aqui, o Wendell escreveu para nós assim, o que ele mais usa no celular dele é o Pix.
1: Mas é para receber ou é para pagar ou para receber? Saber disso aí.
0: Tomara que seja para receber, né? Porque assim não tem gastado tanto dinheiro. E ao mesmo tempo, vou fechar com a mensagem do Lafayette aqui, dizendo o seguinte: bom dia, o meu celular é 24 horas CBN. Obrigado, valeu, um grande abraço. Boa. Pode usar esse aplicativo e você estava ouvindo pelo aplicativo, o Tassius Veloso. Até mais, Tassius.
1: Valeu, boa sexta para todo mundo.
2: Até mais.
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0: Sexta-feira, 19 de junho de 2026. Uma instrução normativa do Banco Central eliminou o limite diário de R$ 500 para transições realizadas por meio do Pix por aproximação. Com a mudança, as pessoas poderão pedir o aumento do valor para a modalidade. A nova regra deve entrar em vigor no dia 1º de outubro. O Pix por aproximação foi lançado no ano passado e é feito por meio do celular. A modalidade funciona de maneira semelhante a cartões de crédito e débito por aproximação. O Brasil registrou 13 mil mortes no trânsito relacionadas ao consumo de álcool em 2024. O número equivale a mais de 35 casos diários e representa alta de 6,2% em relação ao ano anterior. É o maior nível desde 2016. Apesar disso, a taxa de mortes associadas à combinação de bebida alcoólica e direção caiu quase 20% entre 2010 e 2024. Os dados estão em um levantamento do Centro de Informações sobre Saúde e Álcool. A Lei Seca completa 18 anos nesta sexta-feira. A regra estabelece tolerância zero para motoristas que dirigem após consumir álcool. Apesar de a Lei Seca ter contribuído para reduzir a mortalidade no trânsito, especialistas ouvidos pelo portal G1 alertam que a regra sozinha não é suficiente para manter a trajetória de queda. O Supremo Tribunal Federal anulou por unanimidade o julgamento que havia absolvido o empresário André de Camargo Aranha da acusação de estupro contra a promotora de eventos Mariana Ferrer. Os ministros concluíram que a dignidade e a honra da vítima foram violadas de forma reiterada na audiência que foi realizada na Justiça Catarinense. No horário de Brasília, 7:05.
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3: Vamos atualizar a situação ali no Rio, na região do Rio das Pedras, com o Diogo Bugalho. Diogo.
4: Fred, manhã de tensão por lá, registro de tiroteios durante a madrugada. Nesse momento, blindados da PM estão nos acessos à comunidade. A corporação informa que está reforçando o patrulhamento para estabilizar a região. De acordo com os relatos de moradores, trata-se de confronto entre criminosos rivais. A gente reforça ainda que 12 linhas de ônibus estão impactadas. Fred. Okay.
3: Obrigado, Diogo.
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5: Muito bom dia a você que escolheu ficar mais bem informado ouvindo o Jornal da CBN na manhã desta sexta-feira, 19 de junho de 2026, dia de jogo do Brasil. Seleção Brasileira.

0: Seleção brasileira tenta hoje nos Estados Unidos a primeira vitória na Copa do Mundo, 9:30 da noite. Time comandado por Carlo Ancelotti enfrenta o Haiti no Philadelphia Stadium. Ingressos todos vendidos, escalação definida, mas não declarada pelo técnico Ancelotti, que prometeu mudanças para hoje. E como está a expectativa do torcedor brasileiro? Falamos ao vivo de São Paulo. Pedro Fagundes, bom dia para você.
1: Bom dia, Milton, Cássia, também aos ouvintes. Falo diretamente do bairro do Butantã, de uma padaria muito bem equipada aqui para o Jogo do Brasil, cheio de bandeirinhas, uma mistura entre festa junina e também ânimo para a Copa do Mundo. Aqui, verde e amarelo também, bandeira do Brasil e das outras seleções que compõem esta Copa do Mundo de 2026. E olha, o clima é de muita animação, sei, depois de um jogo difícil, um jogo travado contra o Marrocos, isso não preocupa o torcedor para hoje contra o Haiti. Tem que ganhar, é obrigação ganhar. Neste momento, estou aqui com o Ademário, que acompanhou desde o Brasil, desde a seleção de 70. Há pouco falou para mim os 11 jogadores do Félix ao Pelé. E agora queria saber, por favor, Ademário, qual a expectativa para o jogo hoje do Brasil contra o Haiti? Muito bom dia.
2: Bom dia. 6-0.
1: 6-0.
2: É. Tem que trazer a taça.
1: Tem que trazer a taça. Qual que é o grande jogador que está fazendo falta hoje pro Brasil para trazer esse 6-0 pra gente?
2: Ney.
1: Mas Neymar não vai jogar, então não, quem vai. Que vai ser?
2: O Bendisque lá.
1: O Vinícius Júnior.
2: É, e o Ender.
1: O Ender, que fez falta contra o Marrocos.
2: É.
1: E agora então, depois do jogo do Haiti, expectativa ganhando hoje, pode ganhar a Copa. Você falou, a gente é brasileiro, nunca vai torcer contra.
2: É, não, sou brasileiro. Perfeito. Tem que trazer a taça pra nós aí.
1: Então esse foi o Ademário. Além dele, também conversei com outras pessoas aqui nesta manhã. Uma delas, o Francisco Coelho, também, que mostrou um pouco do ânimo. Perguntei se está animado, essa foi a resposta.
3: Hoje é a maior do mundo. O jogador é bom, o time é bom. E vai deslanchar hoje. O time é fraco, mas vai começar a deslanchar a partir de hoje. Aí pode vir França, Alemanha, que nós tira de leite. E vai começar hoje, vamos arrebentar. 7-0.
1: 7-0.
3: É pouco. É pouco.
1: Esses placares elásticos também apareceram na fala da Paula Rosa, que também divulgou pra gente um pouco da emoção pro jogo do Brasil.
4: A gente é brasileiro, tem que estar animado, né? A gente sempre acredita. O Brasil vai deslanchar hoje. Vai.
1: A senhora, o que falta é o Hendrick.
4: Eu acho. Vai. Ele e o Vini Júnior vão fazer gol adoidado hoje. Vai ser 3-1 pro Brasil.
1: 3-1
4: pro Brasil. Aí a Copa. Aí vamos que vamos. O brasileiro sempre tem fé.
1: É assim que tem sido, Milton. O placar mais cético é um amplo 3-1 e pra mim, acho que um 3-0 tava feliz. Volto pra vocês.
0: E eu quero saber o que tem no café nessa padaria.
5: Não,
0: o pessoal
5: é?
0: Tá tão otimista, né?
5: 6-0, 7-0.
0: Enfim, que seja, mas tá bom. E você que tá conversando com a gente, pode mandar sua mensagem também aqui para o nosso WhatsApp 999119981-DDD11. O que você imagina pra partir de logo mais à noite? O jogo começa 9:30 da noite, claro, cobertura completa aqui na CBN. 7:11.
5: Temos agora informação chegando com a nossa reportagem direto da capital federal sobre a situação do senador Jax Wagner. Quem está conosco é a Rani Veloso. Bom dia, Rani.
6: Bom dia, Cássia, Milton e a todos que nos acompanham. É isso, viu? O senador Jax Wagner, que foi alvo de uma nova fase da Operação Compliance Zero, disse que deve permanecer na liderança do governo no Senado e que recebeu solidariedade do presidente Lula em um telefonema nesta quinta-feira. Em entrevista à Band News TV, Wagner afirmou que conhece Lula há quase 50 anos, que não discutiu uma eventual saída da liderança durante a conversa e que seguirá na função enquanto tiver a confiança do presidente.
7: Eu continuo na liderança até que o presidente Lula peça para eu me retirar. Não acho que ele vai fazer isso, mas se ele fizer, é um direito dele. O cargo é do presidente da República, o cargo de líder do governo, mas eu falei com ele hoje, ele sequer tocou nesse tema. Então, na minha opinião, ele vai manter. Até porque, repare, isso, por enquanto, é uma mera investigação, como foi a investigação de 2018 sobre a Fonte Nova.
6: Apesar da sinalização de apoio do Planalto, o caso já provoca debate nos bastidores do governo. Integrantes da base aliada avaliam que Wagner deveria se afastar da liderança para evitar que as investigações envolvendo o Master contaminem o governo e desgastem a imagem do presidente. A operação da PF apura suspeitas de que Wagner teria recebido vantagens indevidas ligadas aos interesses do Banco Master no Congresso, incluindo a negociação de um apartamento em Salvador. O senador nega as irregularidades e afirma nunca ter recebido dinheiro do banco. No Congresso, o presidente do Senado, Davi Alcolumbre, manifestou solidariedade ao parlamentar e defendeu o respeito à presunção de inocência.
8: Na minha cabeça e no meu coração, era para a gente preservar o amor, o respeito, o carinho. Nós estamos exaltando o ódio, a raiva e a agressão contra aqueles que a gente nem sabe o que fez ou se fez. Então, portanto, meu apoio, a minha solidariedade integral a um colega senador da República, e eu tenho a convicção que no decorrer do processo as verdades do senador Jacques Wagner virão à tona e elas serão comprovadas e um dia elas serão julgadas. E é lá nesse dia que a pessoa pode ser condenada ou inocentada.
6: A presidência do PT e a bancada do partido no Senado divulgaram nota em apoio ao líder do governo. A oposição, por outro lado, intensificou a ofensiva política, principalmente nas redes sociais, tentando associar a operação ao governo federal. O pré-candidato à presidência pelo PL, Flávio Bolsonaro, que também é alvo de suspeitas no caso Master, disse que a nova fase da Compliance Zero é um alento.
9: O PT da Bahia acaba de ser implodido pela Polícia Federal com operação contra o líder do governo do PT no Senado Federal, Jacques Wagner. Isso é um alento de que a impunidade vai ser combatida e, como nós sempre dizemos, o cerne de todo esse problema era o PT da Bahia e agora começa a vir à tona.
6: Tanto a oposição quanto parlamentares petistas defendem a instalação de uma CPI para aprofundar as apurações sobre o caso Master. Os governistas tentam vincular o escândalo ao bolsonarismo e a oposição atingir o Planalto. Cássia.
5: Muito obrigada. Essa foi a Rani Veloso.
0: Agora são 7 horas e 15 minutos. Foi cancelada a cúpula que estava prevista para hoje, que daria início ao acordo de paz entre Estados Unidos e Irã. Nós temos informações agora do Guilherme Gimenez.
10: Isso mesmo, Milton. O Ministério das Relações Exteriores da Suíça confirmou que foi cancelada a cúpula presencial prevista para hoje, que selaria o início técnico do acordo de paz entre Estados Unidos e Irã. A Casa Branca anunciou o adiamento da comitiva do vice-presidente J.D. Vance, alegando complexidade logística e falta de finalização nos detalhes das conversas. O governo do Irã também recuou e decidiu suspender o envio de sua delegação oficial ao resort alpino. Veículos de comunicação do Oriente Médio apontam que a decisão de Teherã ocorreu em protesto contra a manutenção dos bombardeios de Israel a alvos do Hezbollah no sul do Líbano. Apesar da suspensão da mesa diplomática na Europa, os governos de Washington e Teherã reforçaram publicamente que os termos do memorando de entendimento continuam válidos. Após o cancelamento da reunião, o preço do petróleo voltou a subir para a casa dos $80 o barril do tipo Brent, referência internacional. Milton.
0: As informações foram do Guilherme. Foram do Guilherme Gimenez. E na sequência nós vamos conversar com a Miriam Leitão sobre este tema, repercussões a propósito desse assunto. Em seguida, aqui no Jornal da CBN.
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4: 7:19.
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1: Hora de conversar com Hanna Silveira. Tudo bem, Hanna? Bom dia.
6: Olá, Fred. Muito bom dia para você e bom dia para todos os nossos ouvintes.
1: Mais um dia que começa friozinho aqui no Rio, Hanna.
6: Pois é, Fred. Assim como ontem, a gente teve uma temperatura bem parecida agora cedo. Ali na Vila Militar, a gente estaria com um pouco mais de 12 graus agora cedo. Nova Friburgo, a menor temperatura no estado hoje, com apenas 3 graus ali entre o fim da madrugada e o iniciozinho do dia, uma região bem fria. Essa estação, com essa temperatura mais baixa, ela fica num ponto mais alto ali de Nova Friburgo, tá? Ali na região de Salinas. Então, às vezes, acontece da temperatura não ser exatamente o que está na cidade ou em outros pontos da cidade, tá? Mas é uma estação oficial e realmente por lá as temperaturas costumam ser mais baixas mesmo. Para hoje, Fred, a gente tem um dia com mais sol, a temperatura deve subir mais do que nos últimos dias, mas ainda não muito alta. A gente chega ali no máximo aos 25 graus aqui na cidade do Rio, uma tarde ainda amena. E tem um evento muito importante hoje à noite, né? Tá todo mundo preocupado, como é que vai ser o tempo, como é que vai ficar o tempo. Não tem previsão de chuva pro período da noite, nem pra tarde. Hoje é um dia de tempo firme, mas vai estar frio, como a gente falou agora há pouco, né? A temperatura não vai subir muito hoje, chega até os 25 graus. E ali pro período da noite, mais ou menos ali entre 9 da noite e 10 da noite, a gente deve ficar com temperaturas em torno dos 18 graus.
1: Ali na hora tem do jogo, aviso, né?
6: Isso, no momento do jogo, 18 graus, vai estar friozinho, vai precisar de um casaco, mas não vamos esconder a camisa do Brasil não, hein? Vamos torcer.
1: Bota um cachecol verde e amarelo, uma luva verde e amarela, alguma coisa
6: boa.
1: Assim.
6: Boa, uma boa. Bom, a gente também tem um aviso importante, que é um aviso de ressaca. A Marinha do Brasil emitiu esse aviso ontem e começou nessa madrugada, 3 da madrugada. Esse aviso de ressaca começou e está válido até o final do dia mesmo de hoje, só está válido por hoje mesmo, sexta-feira. Esse aviso de ressaca, ele inclui aqui a cidade do Rio, inclui todo o litoral, desde a cidade do Rio até Campos dos Goytacazes, lá no norte fluminense. E aí as ondas hoje, então, chegam ali ao entorno dos 2,5 metros de altura. Então, Tudo bem que tá frio, mas assim, o mar vai estar agitado, tem que ter atenção com relação a isso. A gente também tem ventos fracos a moderados, hoje no final da manhã, começo da tarde, a gente pode observar algumas rajadas ali em torno de 50 km por hora. Não é um vento forte, tá? Mas a gente pode perceber essa mudança em relação aos últimos dias.
7: E o final de semana, Hanna? O que a gente pode esperar?
6: Bom, o sábado ainda vai começar mais frio, a temperatura vai subir um pouco mais, a gente chega até os 28 graus. Sábado com dia de sol e tempo firme, não tem previsão de chuva para nenhuma região do estado. Já no domingo, a gente tem uma frente fria que vai passar mais afastada, e aí ela vai trazer algumas mudanças no tempo. Não vai chegar a ficar com o tempo fechado, mas comparando com o sábado, já vamos perceber ali um sol entre muitas nuvens, e aí tem previsão de chuva. É uma chuva fraca, bem isolada, pontual ali, que pode acontecer durante a manhã e também ali em alguns momentos da tarde, mas a gente não tem previsão de volumes elevados. Então é uma chuva realmente que pode aparecer ali em alguns momentos, mas que também não dura muito tempo e nem tem potencial para provocar grandes volumes de chuva.
7: Domingo começa o inverno, né?
6: É, Fred, nesse final de semana a gente tem mudança de estação, né? No domingo, às 5h25 ali da madrugada, amanhã, começa oficialmente o inverno. E aí a gente tem essa mudança de estação, a gente pode lembrar como é que foi o outono que agora que tá fazendo frio, mas se a gente lembrar lá do início da estação, a gente começou a estação ainda com bastante calor. Ali em abril, por exemplo, a gente teve alguns dias mais quentes que chegamos aos 36 graus. Esse frio foi chegando ao longo de maio, e principalmente agora em junho, que essas temperaturas baixaram bem, o frio tem chamado muita atenção. E eu já adianto que na semana que vem tem mais frio aqui para o Rio de Janeiro, tá? Especialmente a partir de quarta-feira. E o inverno, inclusive, a gente ainda deve ter frio, um frio dentro da normalidade aqui no Rio de Janeiro. O que deve acontecer é a gente ter mais chuva. E isso pode gerar uma confusão, uma leve confusão, porque a gente teve o início do El Niño decretado aí pela NOAA no dia 11 de junho, e a gente sempre fala que em anos de El Niño a gente costuma ter realmente temperaturas mais altas. Mas essas temperaturas mais altas, por enquanto, a gente vai sentir isso realmente lá no final da estação, a partir de setembro, mas principalmente durante a primavera e verão. Realmente, as estações ali mais quentes do ano tendem a ser ainda mais quentes aqui no Rio de Janeiro. Então, por enquanto, vamos aproveitar aí esse inverno.
7: Tá certo. Hanna, obrigado pelas informações de hoje. Bom dia e bom jogo pra você logo mais.
6: Pra nós, Fred. Tchau, tchau e até segunda.
7: Hanna Silveira com a previsão do tempo. São 7 horas e 26 minutos. Chamar de novo o Diogo Bugalho, que tem atualizações a respeito do cenário lá na região do Rio das Pedras. Não é isso, Diogo?
8: Sim, Fred, situação ainda tensa lá em Rio das Pedras. A gente reforça aqui que 12 linhas de ônibus foram desviadas. Vou citar aqui algumas delas: linhas 343, 550, 555, 557 e 878, aí entre as principais desviadas, são 12 no total. Falo ainda sobre uma operação que está acontecendo em Bangu, outra operação policial. Os agentes da Delegacia de Repressão ao Crime Organizado estão aí atuando contra a narcomilícia da região do Catiri. Essa ação tem como alvo a cúpula do grupo, apontado como responsável por um esquema de extorsão contra obras públicas, comerciantes e moradores. Esse grupo teria movimentado 25 milhões de reais. As investigações começaram depois da denúncia de extorsões praticadas contra uma empresa terceirizada que estava fazendo obras de infraestrutura e saneamento ali na região. De acordo com as investigações, os criminosos passaram a exigir pagamentos ilegais para permitir a continuidade dos serviços e a permanência dos trabalhadores no local. Então estão sendo alvos aí dessa operação hoje. São 50 mandados de busca e apreensão aqui no estado, Fred.
7: A gente segue monitorando, convidando inclusive os ouvintes ali da região para participar pelo 997-64-2381. 997-64-2381. Já já, outras notícias do Rio para você.
9: 7h27.
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0: Muito bom dia para você, Miriam Leitão.
1: Bom dia, Milton Jungmann, bom dia, Cássia, bom dia, ouvintes da Rádio CBN.
2: Bom dia, Miriam.
0: Ô, Miriam, um revés no noticiário do conflito no Oriente Médio, quando se imaginava ali retomar as conversas, avançando, o início técnico desse acordo de paz, mas aparentemente a cúpula que estava marcada para hoje foi cancelada. Que impactos isso pode ter, olhando o cenário econômico?
1: Olha, primeiro entender o que foi que produziu esse revés. Foi o fato de que Israel bombardeou pesadamente o sul do Líbano. E um dos itens do acordo é que não houvesse mais ataques ao Líbano. Israel não está a favor desse acordo, não está envolvido no acordo e ele não tem essa agenda. A agenda do Israel não é a paz, da mesma forma que a agenda do Hezbollah. Eles não estão interessados em paz, porque o Hezbollah existe para atacar Israel e Israel está numa campanha de aumento do território. Ela está fazendo, na verdade, uma tentativa de pegar mais território para si, como já fez em outros momentos. Não é exatamente, apresenta sempre como um discurso para se defender, se defende também, mas nesse caso o país deu todas as indicações de que o projeto de Netanyahu é, na verdade, eternizar esse ambiente, porque isso o favorece, e além disso avançar em territórios, né? Ter mais território para Israel, alegando, como já fez no passado, que precisa daquilo para se defender. Então, eles têm interesses diferentes. O fim do conflito é bom, por várias razões. Ele precisa voltar à normalidade, ele precisa reconstruir o país, ele precisa... O fechamento do Estreito de Hormuz também afetava porque tinha um bloqueio americano. E os Estados Unidos precisam da paz por causa do desastre que essa guerra está sendo na popularidade de Donald Trump no ano eleitoral. Então, Estados Unidos e Irã querem, mas tem esse envolvimento. O próprio Irã disse assim, olha, sem o Líbano não tem acordo. Então, ele continua defendendo que haja paz em relação ao sul do Líbano. Então, isso aqui pegou. Mas o fato é que essa semana avançou bastante. Teve a assinatura desse acordo, teve sinais muito mais positivos. E o dólar, o petróleo está oscilando, mas agora oscilando em torno de 80 dólares o barril. E não mais em torno de 100 dólares o barril. Ainda não é a volta ao status de antes da guerra, mas é uma queda. E isso facilita, isso melhora um pouco, alivia um pouco o ambiente da economia internacional, da economia brasileira. Então, inclusive, essa semana se discutiu pela primeira vez a suspensão desse subsídio, essa subvenção aos combustíveis fósseis, como parte da tentativa do governo brasileiro de reduzir o impacto da guerra na economia brasileira. Mas já está se falando disso. O próprio ministro falou, não agora, mas daqui a pouco. Então, isso é importante. Hoje os mercados ficaram meio de lado. Essa semana, a semana que teve também uma dúvida muito grande em relação ao que vai acontecer com a política monetária aqui no Brasil, no mundo, também com os comunicados dos bancos centrais. Então, é uma semana que termina assim, mais ou menos, né? Ela não é exatamente pessimista, não é o retrocesso completo, mas é um passo atrás para mostrar o que sempre se soube, na verdade. É uma situação muito complexa e qualquer comemoração

0: tem declarações de um lado e de outro, mostrando que eles estão discordando nesse momento, tiveram tão de acordo no começo da guerra. E a questão que eu falei de não termina quando acaba é o seguinte: depois, se for o melhor cenário, acabou a guerra, entraram de acordo sobre tudo, entraram em acordo sobre o que fazer com o programa nuclear iraniano, aí vem a normalização. E a normalização depende de muita coisa. Tirar todas as minas do Estreito de Hormuz, os fretes talvez não caiam por um bom tempo, ou caiam pouco, mas não volta à situação anterior. E é preciso lembrar uma coisa muito importante, terminando aqui meu comentário. Nesse período da guerra, nesses 3 meses e pouco, os países usaram seus estoques. O mundo usou seu estoque de petróleo. Então, o estoque hoje está muito mais baixo do que estava antes da guerra. O estoque é exatamente para ser nesse momento. Mas é preciso recuperar os estoques. Então, a demanda por petróleo continuará aumentando. A normalização vai demorar um pouco mais após o fim da guerra. Ainda precisa de tempo para a normalização total. Essa guerra chega ao fim, né? Se esperando que chegue ao fim, com uma piora no quadro internacional. Agora o Irã sabe que pode usar a arma que ele tem na mão, que prejudica a economia mundial. Antes era só ameaça, eu tenho falado sempre isso. Essa é a grande perda para o mundo dessa guerra de Donald Trump e Netanyahu contra o Irã.
1: Muito obrigado pela sua análise. Miriam Leitão, bom dia para você.
0: Bom dia, até mais tarde, Cássia.
2: Até mais
0: Até mais
2: tarde,
0: tarde,
2: Miriam.
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0: Sexta-feira, 19 de junho de 2026. A seleção brasileira vai tentar hoje, nos Estados Unidos, conquistar a primeira vitória na Copa do Mundo. Às 9h30 da noite, o time comandado pelo técnico Carlo Ancelotti vai enfrentar o Haiti. A partida terá transmissão na CBN. O treinador italiano não quis revelar a escalação, mas confirmou que promoverá mudanças em uma tentativa de corrigir os erros da estreia contra o Marrocos. Uma das principais alterações deve ser a volta de Danilo, do Flamengo, na lateral direita, em lugar de Roger Ibáñez. No ataque, Matheus Cunha deve substituir Igor Thiago. Neymar faz tratamento para uma lesão e não viajou com a equipe. O México bateu a Coreia do Sul por 1 a 0 e se tornou a primeira seleção classificada para a segunda fase da competição. A Suíça fez 4 a 1 na Bósnia, África do Sul e Tchequia empataram por 1 a 1 e o Canadá goleou o Catar por 6 a 0. Representantes do governo brasileiro enxergam como improvável um acordo que evite a aplicação de um novo tarifaço dos Estados Unidos, apesar das conversas em andamento. Segundo o jornal Valor Econômico, os negociadores americanos ainda não indicaram em que pontos estariam dispostos a ceder. O comportamento dificulta a construção de um consenso no curto prazo. O Brasil tem apresentado argumentos técnicos para tentar evitar a aplicação de taxas de importação de até 37,5% sobre produtos nacionais. Até o momento, no entanto, o país não conseguiu convencer os interlocutores a reavaliar a medida. No horário de Brasília, 7h36.
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1: Deixa eu atualizar o trânsito na ponte Rio-Niterói. As informações de momento dão conta de que o tempo de travessia está em 22 minutos no sentido Rio. A lentidão vai dos acessos até o vão central e na saída para o gasômetro. Para Niterói, não há dificuldades. Quem circula agora pela Zona Norte

0: tem um acidente agora na rua São Francisco Xavier, uma faixa da via está ocupada na altura da rua radialista Valdir Amaral, um atropelamento que aconteceu envolvendo um ônibus. O Corpo de Bombeiros foi acionado, a Polícia Militar e a Sete Rio no local também. Tem lentidão em razão dessa ocorrência a partir da rua Luiz de Matos, naquele trecho da Zona Norte.
1: 7h37.
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3: Alguma mudança vamos fazer, mas não é mudança do... Pode ser de alguns jogadores que pode estar mais fresco que outros, mas não é uma boa mudança, que queremos melhorar o jogo, porque o jogo na primeira parte não foi bom. E eu acho que temos a qualidade para fazê-lo e jogar um jogo entretenido, porque temos na frente jogadores que têm qualidade, que têm rapidez, que são fortes, que são potentes. Então, o pensamento comum da equipe, podemos fazer melhor e temos que fazer melhor.
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5: Você ouviu Carlo Ancelotti falando sobre a seleção brasileira para a partida de hoje contra o Haiti, jogo que será na Filadélfia, onde já está o Leonardo Dai. Bom dia para você, Léo.
6: Tudo bem, Milton? Bom dia ao ouvinte do Jornal da CBN, bom dia, Cássia.
7: Bom dia, Léo.
5: Que mudanças são essas que haverá na seleção brasileira e que Carlo Ancelotti não quis antecipar?
6: É isso, os jogadores estão querendo saber também, né? Vão saber ali na hora da seleção partir para o estádio, como já foi no jogo passado, né? A escalação vai ser revelada só no momento em que o time for para o estádio. A gente tem aí como grande possibilidade a volta do Danilo ao time titular no lugar do Ibanhas, né? O Matheus Cunha voltando também na vaga do Igor Thiago. É possível que pare por aí, é possível que sejam só duas mudanças. A tendência não é de uma mudança muito radical no time, mas eu continuo muito cauteloso com essa coisa de cravar a escalação, porque a gente já viu no jogo passado, né, que a cautela acabou sendo muito prudente, porque a escalação que estava mais desenhada não se confirmou na hora da divulgação oficial do time. Então, vai mexer. Eu acho que a seleção chega com mais dúvidas do que já tinha no primeiro jogo. Eu lembro que no primeiro jogo eu falava, olha, tem 7 posições que a gente sabe quem vai jogar, as outras 4 não. Dessas 4, a única que mais ou menos se consolidou no jogo contra o Marrocos foi a do Douglas Santos, na lateral esquerda, né, que jogou razoavelmente bem. As outras continuam como dúvidas, e duas delas talvez mudem hoje, devem mudar hoje, né? E você tem outras dúvidas agora que vão surgindo, né? Uma dúvida no meio de campo, uma dúvida com o Paquetá, uma dúvida com... Enfim, a seleção está com muitas lacunas, então a esperança, né, de que esse jogo de hoje contra um time mais fraco, ele possa... além de uma vitória, ele possa indicar algum caminho para a seleção brasileira, ele possa, alguma coisa possa dar certo para virar uma cara de time, para a gente ter uma formação base de um time para a Copa do Mundo, o que nós não temos ainda. Nós vamos ter uma escalação para hoje, mas nós não temos um time base para a Copa do Mundo ainda. De repente, se as coisas funcionarem bem contra o Haiti, mesmo que seja difícil você calcular o quanto de um jogo contra o Haiti pode ser transposto para um jogo de nível mais forte, mesmo assim, de repente, num jogo contra o Haiti, a seleção começa a encontrar um caminho para a sequência da Copa do Mundo em termos de formação de um time.
7: Odai, como eu sei que você está por dentro de tudo, fala um pouco mais para a gente dessa seleção do Haiti, porque a gente sabe muito pouco, é uma seleção estreante, é uma seleção que não tem tradição, mas o que mais a gente sabe desse time?
6: Eu acho importante a gente lembrar que a Copa do Mundo está sendo disputada em 3 países e os 3 são ali da América do Norte, Central e Caribe, do ponto de vista futebolístico, né? Confederação da América do Norte, Central e Caribe. Então isso quer dizer que esses 3 países, que são hoje os 3 mais fortes daquela região, eles não disputaram as eliminatórias. E isso abriu as eliminatórias muito, né? A eliminatória da CONCACAF ficou muito aberta. E você teve a classificação de times, o Panamá até tinha disputado a Copa recentemente em 2018, né? Mas você teve ali Curaçao, que perdeu para a Alemanha por 7-0, por 7-1 na estreia, se classificou pela primeira vez, e o Haiti, que só tinha disputado uma Copa lá em 74, né, conseguiu nesse contexto a classificação também. É um time que tem um potencial de individual, assim, pequeno, né? Um time, evidentemente, que tem limitações individuais. Você tem aí nesse time jogadores que sequer são jogadores de liga profissional dos Estados Unidos, por exemplo, né? Você tem aí jogadores que jogam em ligas paralelas, digamos assim, dos Estados Unidos, não na MLS, né? Que é a principal liga. Você tem jogadores que jogam na França, mas assim, em times assim da parte de baixo da tabela do futebol francês. Os grandes destaques do time são os que jogam no futebol inglês, né? Você tem aí jogadores que jogam no futebol inglês, como o Isidor, que é o principal nome do time, que tem 25 anos e joga no Sunderland da Inglaterra, e você tem o Bellegarde, que tem 27 anos e joga no Wolverhampton, que foi rebaixado em último lugar nessa última temporada do campeonato inglês. Então, individualmente, é um time com muitas limitações. É uma outra realidade em relação à seleção brasileira. Mas, coletivamente, é um time que mostrou coisas boas, inclusive no jogo de estreia contra a Escócia. Mostrou. A gente sabia que o Haiti já tinha uma boa organização assim, defensiva e tal, mas nesse jogo contra a Escócia o Haiti mostrou até um bom potencial de gerar incômodo para o time da Escócia, né? Então acho que vai ser um jogo muito físico, um jogo de pouquíssimo espaço para o Brasil. E aí vem a questão, a linha entre um tropeço e uma goleada, ela é muito tênue e ela chama primeiro gol. Parece bobagem falar isso, mas assim, um jogo que poderia tranquilamente terminar 4-5-0 para o Brasil pode terminar empatado se o primeiro gol demorar para sair. Porque depois que sair o primeiro gol, a tendência é que o jogo fique mais fácil para o Brasil. É a diferença entre a Alemanha e Espanha. Se a Espanha tivesse feito um gol em Cabo Verde com 10 minutos de jogo, por exemplo, de repente teria goleado o Cabo Verde. Se a Alemanha tivesse demorado mais para fazer o gol contra Curaçao, talvez tivesse sofrido mais. Enfim, esses jogos com essa discrepância entre os dois times, eles acabam sendo muito condicionados pelo momento em que o time mais forte consegue abrir o jogo. Quanto antes abrir o jogo, quanto antes abrir o placar, mais fácil o jogo tende a ficar para a seleção brasileira hoje contra o Haiti.
5: Lembrando que a seleção do Haiti já disputou uma Copa do Mundo, disputou em 1974, 3 derrotas na oportunidade, também pegou um grupo dificílimo na época, pegou Itália, pegou Polônia, pegou Argentina, foi goleado pela Polônia.
6: Mas saiu ganhando da Itália, né?
5: Saiu ganhando da Itália. Perdeu por 3-1, gol histórico, diríamos assim, até isso. Porque foi o primeiro gol do Haiti numa Copa do Mundo. Depois perdeu por 7-0 para a Polônia e perdeu por 4-1 para a Argentina na sua primeira participação no Mundial e agora está de volta. Para fechar aqui essa nossa conversa, você falou de países sedes. O México, como país sede, já está classificado depois de mais uma vitória. O Canadá goleou ontem, no entanto, teve uma nota triste na partida do Canadá.
6: É uma lesão muito pesada, uma imagem muito pesada, né, da lesão do Kone, que está fora da Copa do Mundo, né? Enfim, ontem a gente teve no Grupo B a Suíça e o Canadá jogando aquilo que a gente imaginava que eles iam jogar, né? As duas seleções que eram as favoritas aí à classificação no grupo acabaram tropeçando na estreia, né, empatando aí com o Catar e com a Suíça, e ontem as coisas andaram bem. Claro que também jogos condicionados aí por expulsões, mas boas goleadas aí de Suíça e Canadá, que além de serem bons times, são times ofensivos, né? A gente costuma tratar a Suíça como time do ferrolho, mas lá atrás. Suíça hoje é um time bem ofensivo e que ganhou ontem muito bem. O Canadá agora sem o Kone, que é um jogador importante, mas ainda com boas condições de se classificar, até pelo saldo de gols que construiu. E o México, primeira seleção já classificada e já classificada em primeiro lugar. Aliás, queria só pontuar que com essa coisa de melhores terceiros classificados, a gente tem que ficar fazendo conta, assim, umas contas mais rebuscadas ao longo da fase de grupos, já dá para garantir. Todo mundo que fizer 5 pontos está classificado. Com 4 pontos, grande chance, mas com 5 pontos, está classificado. Então o Brasil, por exemplo, ganhando hoje do Haiti, com um empate contra a Escócia, garante a classificação, mesmo que seja na terceira posição do grupo.
5: Muito obrigado, um abraço grande para você, Leonardo Dai.
6: Valeu, até mais.
7: Até mais.
5: Só vou repassar para você então aqui os 4 resultados da rodada de ontem. Tchequia e África do Sul empataram 1-1 pelo Grupo A. No Grupo A também teve essa vitória do México 1-0 sobre a Coreia do Sul. E no Grupo B, goleada da Suíça e goleada do Canadá. A Suíça goleou 4-1 Bósnia e Herzegovina e o Canadá fez 6-0 no Catar. Ainda hoje aqui no Jornal da CBN, nós vamos conversar com o tetracampeão mundial, Raí, eterno camisa 10 do São Paulo. Estará conosco também para nos ajudar a entender as possibilidades da seleção brasileira nesta Copa do Mundo e como será o enfrentamento contra o Haiti. Último recado para você, transmissão aqui na CBN, começa cedinho e eu já deixo o convite para a partir das 8 da noite. Nós temos um quadro em campo especial, depois segue a jornada esportiva. Então fica com a gente hoje à noite para saber tudo sobre a seleção brasileira, inclusive qual é o time que vai entrar em campo, escalado por Ancelotti.
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4: 7h49.
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6: Trânsito. E a partir de agora, o Léo Vieira está aqui com a gente, monitorando o trânsito, trazendo as primeiras informações. Léo, tudo bem? Bom dia.
7: Bom dia, Fred. Bom dia para você, bom dia para o ouvinte ligado no Jornal da CBN. Fred, de olho na movimentação do trânsito para quem está na ligação entre Niterói e Rio. Teve um acidente envolvendo carro e moto ali no trecho da subida do Vão Central. Há uma faixa ocupada neste momento e congestionamento para quem está saindo do trecho do centro de Niterói, da zona norte de Niterói e de São Gonçalo em direção ao Rio. Segundo a concessionária que administra a ponte, o tempo de travessia neste momento no caminho para o Rio vai superando os 20 minutos. Já há impactos ali na Avenida do Contorno e no trecho da Alameda. Mas o trânsito está bem mais tranquilo ali para quem circula pelo trecho da Jansen de Melo e Marquês de Paraná. Para quem sai de Caraí, dá para ganhar um tempinho pela orla, mas o trânsito na Roberto Silveira não é tão complicado no momento. Para quem está agora falando da região do Rio, para quem está circulando pelo trecho da zona sudoeste da cidade, segue ainda intensa a movimentação ali no trecho da estrada de Jacarepaguá e no acesso à Avenida Engenheiro Souza Filho. O policiamento está reforçado por lá e, segundo o Centro de Operações, pelo menos 12 linhas de ônibus tiveram seus itinerários alterados por conta dos confrontos da madrugada ali na comunidade de Rio das Pedras. Para você que tenta acessar a região, mesmo com um caminho mais longo, dê preferência ali pelo trecho do Jardim Oceânico, o acesso à Ponte Velha, na saída ali do trecho da Ministro Ivan Lins e da Armando Lombardi, e a chegada à estrada da Barra do Tijuca, ali no acesso ao trecho do Tangá, é uma melhor opção, principalmente para quem vai acessar o Alto da Boa Vista em direção à Zona Norte. O trecho ali entre o Anil e Rio das Pedras segue com policiamento reforçado. Quem puder, evite circular ali pela Avenida Engenheiro Souza Filho. Fred.
6: Ok, Léo, obrigado, até já.
7: Já.
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6: E agora a gente movimenta a reportagem da CBN ao vivo no Rio de Janeiro. Vamos trazer informações atualizadas a respeito daquela operação de ontem que mirou o deputado Val Ceasa, suspeito de ligação com o terceiro comando. Quem está acompanhando os desdobramentos dessa história é o repórter Gabriel Freitas. Bom dia, Gabriel.
9: Oi, Fred, bom dia para você e para o nosso ouvinte também. E olha, o Ministério Público do Rio afirma que o Terceiro Comando Puro, o TCP, abre aspas, também se entranhou nas vísceras da Casa Legislativa, da Alerj. Essa frase está, inclusive, no documento enviado à Justiça para pedir as buscas contra o deputado estadual Val Ceasa, do PRD, alvo dessa operação policial ontem. Nesse texto, Fred, o Ministério Público compara o caso com a investigação contra o ex-deputado TH Joias, preso no ano passado por suspeita de ligação com o Comando Vermelho. Para o Ministério Público, assim como o Comando Vermelho teria entrado na Alerj naquele caso, a investigação contra Val Ceasa aponta agora a presença de uma facção rival dentro da Assembleia Legislativa. O documento diz ainda que há uma penetração do crime organizado nas altas esferas do poder público. O MP afirma que parlamentares teriam usado o mandato para não defender o interesse público, mas para facilitar ações ligadas ao tráfico de drogas. O Val Ceasa foi alvo de buscas e apreensão na operação de ontem, feita pela Polícia Civil e pelo MP. Também são investigados o ex-vereador Ulisses Marins e o Michael Johnny Viana de Azevedo, ex-assessor parlamentar do deputado, que inclusive foi preso ontem. A investigação apura também, Fred, se Valseasa e Ulisses tentaram interferir naquela operação para demolir o resort, né, do Álvaro Malaquias, o peixão traficante que atua ali em Parada de Lucas. Segundo o MP, os dois foram ao batalhão da região para tentar saber se haveria uma operação planejada para derrubar esses imóveis. E o Ministério Público afirma que isso seria uma tentativa de bisbilhotar, né, uma ação de segurança pública contra o tráfico. O documento também cita um procedimento policial de 2016, Fred, só para a gente encerrar e dar essa dimensão para o nosso ouvinte, em que Valseasa é apontado como responsável por lavar dinheiro para um grupo criminoso que atua em comunidades da Zona Norte. Segundo esse procedimento, o grupo venderia drogas em Acari, Pará Pedro e Amarelinho. Outros detalhes sobre esse documento a gente vai destrinchando ao longo dessa manhã. Daqui a pouco tem o CBN Rio, em que a gente traz mais informações. É um documento longo, mas que traz muitos detalhes dessa investigação importante. Fred.
6: Ok, obrigado, Gabriel Freitas, com todos os detalhes aí dessa documentação do Ministério Público, que escancara, né, a realidade do crime organizado aqui no Rio de Janeiro, além da milícia, além do Comando Vermelho, com as evidências que a gente já conhecia, agora também o Terceiro Comando tendo o seu quinhão, o seu espaço, né, o seu domínio dentro da Assembleia Legislativa. Seguimos nesse assunto ao longo de toda a manhã na nossa programação. Como disse o Gabriel, logo mais às 9h30 tem o CBN Rio. Agora são 7h55. O Diogo Bugalho está chamando porque ele quer informar para os ouvintes, especialmente da região de Copacabana, a respeito de uma intervenção que vai acontecer ali no bairro. Asfalto liso, é isso, Diogo?
0: Isso, Fred. Começaram essas obras do programa Asfalto Liso, começaram ontem. É importante avisar para o morador ali da região que nos ouve que essas obras vão acontecer sempre no período noturno, a partir das 21h para reduzir os impactos no trânsito do bairro. Portanto, aí vamos ter movimento de máquinas, de operários. O ouvinte aí que mora em Copacabana, Leme, não se assuste. Isso faz parte do programa Asfalto Liso, que vai contemplar 34 ruas nesse primeiro momento. São apenas ruas menores. As principais vias do bairro, Barata Ribeiro, Nossa Senhora de Copacabana, não vão receber obras por enquanto. Investimento é de 25 milhões e prazo de finalização está previsto para o primeiro semestre do ano que vem, Fred.
6: Ok, obrigado, Diogo Bugalho. Todo mundo aí de Copacabana fica avisado, então, a respeito dessas intervenções para se programar, para não cair nesse congestionamento. Você que quer participar aqui com a gente, o número do WhatsApp é o 997-642-381, 997-642-381. Como é que está o tempo aí na sua região? Friozinho, 17 graus é a temperatura agora aqui no Rio de Janeiro. A temperatura vai subir um pouquinho à tarde, 25 graus durante a tarde. A noite volta a cair na hora do Jogo do Brasil, lá para as 9h30 da noite. Os termômetros devem marcar algo em torno de 18, 19 graus apenas. É jogo para ver com casaquinho, né? A gente espera que dentro de campo a temperatura suba mais, porque fora de campo vai fazer frio aqui no Rio. Muita gente aí se preparando, né? Para fazer o seu churrasquinho, para curtir com os amigos. Já, já a gente vai trazer, aliás, uma programação aqui de eventos na cidade. Sexta-feira, coincidindo, né? O Jogo do Brasil caindo numa sexta-feira. Happy hour para concentrar e a bola rola às 9h30 da noite. Tem muita gente que vai ver o jogo aí com os amigos em bares, em restaurantes, arena em Copacabana, tem a Pereira Nunes, está toda pintada lá em Vila Isabel para receber também o público morador lá de Vila Isabel. Tem o Alzirão funcionando nesse ano também. Você conta aí pra gente como é que você se organizou para essa partida e qual é a sua expectativa de placar, né? A gente tá colhendo aí os resultados, as opiniões do público. 997-642-381. Já já na nossa próxima participação a gente traz esse serviço completo para você. Deixa eu registrar a mensagem do nosso ouvinte Alan de Guaratiba, dizendo que tá tudo parado ali no sentido Barra da Tijuca, na estrada do Mato Alto. O trânsito tá bem congestionado naquela região. Tem ouvinte também falando dos problemas na São Francisco Xavier, ali no entorno do Maracanã, na região da Tijuca, em razão de um acidente que a gente está comentando desde cedo por ali. É a mensagem que chegou do Carlos Henrique. Cruzamento da Valdir Amaral com a São Francisco Xavier, todo impactado. Aconteceu um acidente com um motociclista, inclusive. Nesse momento, há muitos problemas no trânsito nesse trecho da Tijuca. E, por enquanto, na ponte Rio-Niterói, o tempo de travessia no sentido Rio está em aproximadamente 30 minutos. Subiu um pouquinho.
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0: Bom dia, Milton. Bom dia, Cássia. Bom dia, ouvintes. A Fernanda fez as contas e viu que se vender o apartamento que ela tem e está alugado para aplicar os recursos no mercado financeiro, vai ter uma renda maior do que tem agora. Mas ela pergunta se não é arriscado se desfazer do imóvel. Fernanda, vender um imóvel é sempre uma decisão difícil. Você pode se livrar dos problemas envolvendo a administração da locação e o custo de manutenção do imóvel, mas pode perder a oportunidade de uma valorização acima do rendimento das aplicações financeiras. A solução, então, tem muito a ver com o seu objetivo. Se o seu interesse é ter uma renda maior, mais constante e sem grandes preocupações, a venda do imóvel e a aplicação dos recursos no Tesouro IPCA com juros semestrais é uma boa opção. Hoje, o rendimento da aplicação é de cerca de 8% ao ano e os juros são pagos a cada 6 meses com correção pela inflação. Além disso, a sua liquidez é muito maior, já que é muito mais fácil vender um título do Tesouro Direto do que um imóvel. Mas se você tem algum apego emocional com um imóvel ou espera que a região se valorize acima do rendimento das aplicações financeiras, faz sentido continuar com seu apartamento alugado. A decisão, então, envolve tanto o aspecto financeiro quanto o emocional. Até a próxima e continue mandando as suas perguntas para cbndinheiro@cbn.com.br.
1: 8 horas.
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0: Sexta-feira, 19 de junho de 2026. O governo publicou no Diário Oficial a medida provisória que abre crédito extraordinário de 8 bilhões de reais para apoiar o setor aéreo em meio à alta dos combustíveis. O dinheiro será destinado ao Fundo Nacional de Aviação Civil para viabilizar uma linha de crédito para companhias que operam no país. O Planalto informou que, com a iniciativa, tenta assegurar a continuidade das operações, evitar a redução da oferta de voos, minimizar reflexos para os passageiros e contribuir para a estabilidade do segmento diante do atual cenário internacional. A Agência Nacional de Vigilância Sanitária determinou a proibição do uso de um lote do medicamento Policid, da farmacêutica União Química. O remédio é um antibiótico injetável usado no tratamento de infecções graves. Segundo a Anvisa, a farmacêutica localizou um pedaço de vidro em um dos frascos do lote de número 2519879. Após notificar a agência reguladora, a empresa iniciou o recolhimento voluntário do produto. Motoristas cadastrados que atendem aos critérios do programa Move Brasil Táxi Aplicativos podem procurar, a partir de hoje, instituições financeiras para solicitar financiamento para a compra de um veículo zero quilômetro. A iniciativa promete juros menores para aquisição de automóveis novos de até R$ 150 mil reais. Entre os requisitos para ter direito ao programa, os motoristas de aplicativo precisam ter mais de 12 meses de plataforma e pelo menos 100 corridas acumuladas no período. O governo direcionou uma linha de crédito de 30 bilhões de reais para incentivar os financiamentos. No horário de Brasília, 8 e 2.
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0: Na ponte Rio-Niterói, tempo de travessia agora caiu para 26 minutos. Motorista ainda encontra lentidão dos acessos até a subida do vão central. Sentido Niterói, 13 minutos. Sentido Rio, 26. Aconteceu agora há pouco um acidente, né? Com um carro e uma motocicleta no vão central, ali perto do pórtico 16. A gente teve por alguns minutos uma faixa da via interditada, por isso o tempo de travessia subiu, chegou aos 30 minutos, mas agora está melhorando. 26 minutos é o tempo de travessia, sentido Rio, reforçando para Niterói. Não há dificuldades agora para você, motorista.
1: Oito e três.
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3: Muito bom dia a você que escolheu ficar mais bem informado ouvindo o Jornal da CBN na manhã desta sexta-feira, 19 de junho de 2026.
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0: Bom dia para você, Lauro Jardim.
1: Bom dia, Milton. Bom dia, Cássia. Bom dia, ouvintes.
2: Bom dia, Lauro.
0: Lauro, com a rejeição das delações premiadas apresentadas pelos advogados de Daniel Vorcaro, havia uma expectativa sobre a transferência dele lá da cela em que está na Polícia Federal. Temos alguma novidade sobre este assunto?
1: Pois é, Milton. Estava todo mundo esperando que o Vorcaro voltasse imediatamente para um presídio comum, depois do fracasso dessa segunda tentativa de delação dele. Esse era o script que todo mundo tinha na cabeça. Esse também era o desejo expresso da Polícia Federal, que fez até um pedido nesse sentido para o relator do caso Master no Supremo, o ministro André Mendonça. E esse pedido foi feito ainda na semana passada. Só que na segunda-feira, a segunda delação do Daniel Vorcaro foi definitivamente rejeitada e o Vorcaro não voltou para o presídio da Papudinha. Ele continua lá na chamada carceragem VIP da Polícia Federal em Brasília, que é a mesma carceragem que ficou o ex-presidente Bolsonaro até ele conseguir ir para a prisão domiciliar. E o Vorcaro vai ficar lá, pelo que eu apurei, Milton e Cássia, por um tempo indeterminado. E a pergunta que se faz é, por que não mandá-lo para Papuda ou para Papudinha, por exemplo? Para Papuda, que é um presídio administrado pelo governo do Distrito Federal, ele não vai por questões de segurança do Vorcaro, segundo o ministro André Mendonça tem dito em conversas reservadas. Papuda seria um presídio mais vulnerável, com um risco de vida para um preso como o Vorcaro, que tem esse potencial tão explosivo que ele tem mostrado. E a decisão de não enviar o Vorcaro para Papudinha tem outro motivo, que é o seguinte. Lá na Papudinha está preso também o ex-presidente do BRB, Paulo Henrique Costa, que era parceiro de fraudes bilionárias do Vorcaro, segundo essas investigações da PF. E a própria direção do presídio da Papudinha admitiu, numa reunião que ele teve com o ministro André Mendonça, que os dois acabariam conversando, se comunicando diretamente, o que não faz sentido. O ministro André Mendonça, Milton Cássia, já marcou até uma reunião com a Polícia Federal sobre esse assunto. Se a Polícia Federal arranjar uma alternativa que não seja Papuda nem Papudinha e que seja uma alternativa com segurança para o Vorcaro, ele pode até ser transferido, do contrário, ele vai ficando nessa carceragem VIP. Agora, pode ser também, Milton Cássia, que esteja em curso um outro movimento, que é o seguinte, todo esse movimento de manter o Vorcaro na carceragem da Polícia Federal pode esconder um outro motivo, que é o de dar espaço para uma terceira tentativa de delação premiada. Ainda que o próprio André Mendonça diga aqui e ali, em conversas reservadas, que ele sempre foi e continua sendo descrente em relação a uma delação do Vorcaro, uma delação de verdade, as portas não estão fechadas para que isso aconteça. E, enquanto isso não se define, as investigações da Polícia Federal continuam, independentemente de delação do Vorcaro. E com resultados sempre barulhentos, como a gente viu ontem, nessa operação que botou o senador Jacques Wagner na roda dos suspeitos do caso Master, com histórias muito, muito complicadas para alguém explicar, Milton.
0: Muito obrigado pelas suas informações, Lauro Jardim. Um bom fim de semana para você. Até logo mais.
1: Bom fim de semana para você também, Milton, para você, Cássia, para os ouvintes e até segunda.
2: Até segunda, Lauro. Além de torcer pela seleção, cada Copa do Mundo vem com um outro tipo de torcida, que envolve acertar todos os resultados dos jogos, o bolão. Uma verdadeira instituição renovada a cada quatro anos.
0: Eu vou dar uma volta depois, enquanto você chama essa reportagem.
2: Você tá sem lugar de fala aqui nessa reportagem. E em 2026, a inteligência artificial também entrou em campo para apoiar na competição. A CBN foi ouvir. Quem está testando a novidade... Sério? É, você acredita que tem gente
0: agora
2: usando...
0: Agora eu vou ficar para ouvir essa reportagem.
2: Fica para ver essa reportagem. E aí é o seguinte, nós fomos ouvir desde iniciantes até acadêmicos que estudam esse assunto. Vamos ouvir a reportagem da Nadeja Calado.
3: A Copa do Mundo envolve a ciência exata da estatística, mas no futebol o time da superstição é grande. Camisa da sorte, amuletos, animais que preveem os resultados. Em 2026, chegou a vez do novo oráculo do cotidiano, a inteligência artificial, que além de tirar as mais diversas dúvidas, também já ajuda em uma das grandes tradições da época de Copa, o bolão. Claro que muita gente não abre mão do palpite artesanal, da combinação entre a intuição e o conhecimento. Mas o professor de Educação Física Renato Cardoso, por exemplo, nunca tinha participado de um bolão, até que um aluno fez um convite e ele percebeu que dessa vez seria muito mais fácil, bastaria perguntar para o ChatGPT.
4: Eu não tinha realmente noção de quais seleções ali estavam classificadas e não sabia também as condições que essas seleções chegaram lá. Pedi um palpite para os 5 primeiros jogos. Eu só cravei um, o jogo da Coreia. E os outros, ela acertou ali o perdedor. Assim, eu fiz ponto, mas não a pontuação máxima.
3: Depois da primeira rodada, tentou sem a IA e o resultado foi pior. Outra estreante em bolões é a estudante Sofia Siqueira, que nunca acompanhou futebol, mas usa IA e caprichou na estratégia.
5: Ela errou tudo que ela fez no placar exato. Então, eu uso mais para analisar os times, para que eu consiga ter uma conclusão, para que eu consiga pensar qual que é o melhor placar ali naquele jogo, pela forma que cada time joga. Realmente, quando eu utilizei ela como ferramenta, a opinião da IA fez com que eu melhorasse. Agora, utilizar ela como vidente, por assim dizer, não dá certo.
3: O uso de IA para esse tipo de previsão virou objeto de estudo. Pesquisadores da Universidade Federal de Pernambuco criaram uma plataforma para compilar os palpites de 122 IAs para os jogos, a Arena das IAs. Na plataforma desenvolvida pelo Centro de Informática da UFPE, o usuário tanto pode roubar os palpites para o próprio bolão, como disputar com os robôs. Assim como o uso de IA para qualquer finalidade, o resultado depende de alguns fatores, como o prompt e a plataforma. Entre os líderes aparecem Claude Opus, DeepSeek, Grok, ChatGPT e Gemini. O Copilot fica entre os lanternas. Um dos pesquisadores envolvidos, o professor Giordano Ribeiro, ressaltou que as zebras, no entanto, dificilmente a IA consegue prever.
6: A zebra é o que mais teve, né? Porque essa Copa do Mundo realmente deu umas surpresas grandes. A Espanha empatar com o Cabo Verde, o Catar empatar com a Suíça, nenhuma IA previu isso aí, não. E isso é legal ao mesmo tempo, porque a gente vê como é que a IA lida com um ambiente altamente incerto. Vê que às vezes todas elas erram, dá até um certo alívio, porque você vê os humanos que às vezes alguns acertam, e como as IAs vão sempre no mais provável, termina que um humano vence e a IA não vence. Isso é muito bom de ver.
3: O ranking dos bolões ainda deve mudar muito, afinal o Mundial vai longe. Ao todo serão 104 partidas disputadas na maior Copa da história, com 39 dias ao todo e a final marcada para 19 de julho. Tem tempo de sobra para mais palpites, vindos da intuição ou da máquina. Com sonorização de Anderson Wendel e colaboração de Isabela do Carmo, de São Paulo, Nadeja Calado.
0: Mas não fiquei com muita esperança, não.
2: É, parece que...
0: O pessoal aí que falou não me deu muita esperança.
2: Parece que a inteligência artificial não está batendo um bolão?
0: É mais ou menos isso, porque não tem muita certeza. Você pode até buscar informação, mas resultado mesmo lá no bolão...
2: É, o que eu queria saber, e que a reportagem não trouxe, é se a Nadeja Calado, a repórter responsável por esse material, se ela está ou não utilizando inteligência artificial no bolão, porque ela está bem, viu? Abri aqui o nosso bolão, tá no top 10, Nadeja. Sétima posição. Será que ela tá usando inteligência artificial? Você não usou no seu, Milton?
0: Bem pior. Foi a minha inteligência que me colocou nessa posição.
2: Sua inteligência natural.
0: Antes fosse inteligência artificial, poderia culpar alguém, né? Poderia ter culpado alguém. Não, eu estou só fazendo um experimento.
2: Ah, experimento.
0: É, exatamente. Mas foi com a minha inteligência esportiva
2: mesmo. Ah, eu estou fazendo um experimento também. Eu estou aliando nos meus palpites do bolão inteligência artificial. Estou usando, sim, para ajudar. E estou usando uma tecnologia ancestral, que é a ajuda do denguinho para preencher o bolão. É, tem. Funciona, viu, Milton? Ele gosta de futebol. Foi lá, deu uma olhada, fez uns palpites. Por enquanto, tô bem. De repente, você podia contar ali com a ajuda da sua parceira, quem sabe. Pede os palpites pra Big.
0: 8h14.
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5: 8 e 18.
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7: E a gente volta a acionar o Léo Vieira, que está monitorando o trânsito aqui no Rio. Diga aí, Léo.
8: Fred, estou de olho na movimentação na linha vermelha. Quem circula ali pelo trecho do Parque das Missões, no caminho para o Caju, vai encontrando dificuldades por conta de um acidente envolvendo carro e moto. O trânsito é complicado também entre a cabeceira da pista do Galeão e a chegada ao trecho da cidade universitária, onde também há faixa ocupada por conta de um acidente. Trânsito bem impactado neste momento na linha vermelha, no deslocamento em direção ao centro do Rio. Para quem está saindo da Ilha do Governador, observa o bom panorama na circulação pelo trecho do sentido Baixada Fluminense. Trânsito flui sem dificuldades. Para quem está pela Avenida Brasil, observo problemas a partir do trecho do Trevo das Margaridas até a chegada ao Trevo da Penha e entre Ramos e a chegada ao trecho do Caju, o motorista encontra dificuldades. Ali na passagem, por Bom Sucesso, tem um caminhão enguiçado ocupando faixa da pista lateral e isso também vai deixando o trânsito ainda mais prejudicado na região. Para quem circula ali pelo trecho da Zona Norte, principalmente na saída da Penha, dá para ganhar um tempinho por dentro no trecho da Avenida Brás de Pina e Ibiapina, Rua Uranos com trânsito intenso, principalmente na chegada ao trecho de Bom Sucesso e no acesso à Avenida dos Democráticos, mas quem opta pelo Leopoldo Bulhões vai conseguir desenvolver um pouquinho mais a velocidade na chegada do Helder Câmara já no trecho de Benfica. Fred?
7: Tá certo, obrigado, Léo, até já.
8: Até já.
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7: Vamos voltar a falar de Copa do Mundo? O Diogo Bugalho está chamando porque ele quer nos contar quais são os locais, né, que o público pode ver o jogo do Brasil hoje à noite contra o Haiti aqui no Rio de Janeiro. Não é isso, Diogo?
10: Isso aí, Fred. Quem quiser curtir esse segundo jogo da fase de grupos da Copa do Mundo, hoje às 21h30, tem várias opções de eventos aqui pelo Rio. Separei algumas opções gratuitas para o nosso ouvinte. Destaque para o Alzirão, festa tradicional lá na Tijuca, na rua Alzira Brandão, que volta a acontecer nesse ano de 2026. A programação por lá começa às 18h com shows e vai seguir até o fim da partida. A expectativa é repetir o sucesso da estreia do Brasil no torneio, quando mais de 10 mil pessoas passaram lá pela rua Alzira Brandão, transformada em grande ponto de encontro de torcedores. Outra grande festa aqui da cidade é a Arena Copacabana, fanfest montada lá na areia da praia, que tem 3 telões, capacidade para até 10 mil pessoas também, e uma estrutura de mais de 6 mil metros quadrados. Haverá shows entre as partidas, mas a má notícia é que os ingressos por lá, nesse momento, estão esgotados. Se o ouvinte for muito determinado, quem sabe aí consegue pegar algum lote extra, né? Mas nesse momento não tem ingressos disponíveis. Opções no centro, Arena Passeio, no Passeio Público. Também vai ter telão, roda de samba, área de alimentação. Entrada grátis com ingresso retirado pela plataforma Simpla. Idem para a Arena Senado, lá na badalada Rua do Senado. Circo Voador também entra em campo com mais uma edição do evento Golearte, que exibe ali os Jogos do Brasil em 2 telões e ainda traz blocos cariocas, DJs e churrasco na brasa. Detalhe que por lá, Fred, a cada gol da seleção, quem chegar ao bar em até 2 minutos com um ticket de cerveja ganha outra de graça. A retirada dos ingressos para esse evento são pela plataforma Eventim. A gente lembra também que vai haver esquema especial de trânsito em vários pontos da cidade com concentração de bares, onde os agentes da Sete Rio podem fechar vias ali para carros por causa da multidão aglomerada. Como o jogo hoje é à noite, não tem impacto no expediente de trabalho. Mas na próxima partida, dia 24 de junho, quarta-feira, quando o Brasil pega a Escócia, aí teremos ponto facultativo. A partida acontece às 7 da noite, mas o expediente nas repartições estaduais e municipais vai ser encerrado às 3 da tarde. Para nós que trabalhamos de manhã, Fred, nenhuma diferença, né? Todos os jogos são aí na parte da tarde e da noite.
7: E aí, no nosso caso, no outro dia, a gente vai estar aqui de madrugada, né? Então não dá para se empolgar muito, né? O jogo é às 7 na quarta-feira que vem, né?
10: Isso mesmo, para lembrar para o nosso ouvinte, jogo hoje às 9h30 e o próximo jogo, Brasil e Escócia, na quarta que vem, dia 24, às 7 da noite. Vai ser um pouquinho mais cedo aí.
7: 7 da noite, acaba ali umas 9 e pouquinho, né? Não dá para exagerar muito, que no outro dia tem que trabalhar.
10: Isso aí, Fred.
7: Valeu, Diogo. 8h24 agora.
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7: E aí, Léo Vieira, animado para hoje?
8: Animado. Já com camisa preparada.
7: Gostou do meu óculos? Você viu meu óculos?
8: Infelizmente só tá faltando um endereço para logo mais. Qual? Um óculos charmoso igual o seu.
7: Vou mandar aí para você.
8: Muito obrigado.
7: Faz parte da minha torcida organizada, Léo. Diretamente do Saara.
8: Olha só, Fred, estou de olho na movimentação do trânsito aqui, está circulando pela zona norte da cidade, ali pela região do Maracanã, o trânsito um pouquinho complicado para quem se desloca em direção à Praça da Bandeira. Observo retenções ali na Avenida Rei Pelé até a chegada ao túnel da General Canabarro. Quem está optando ali pelo trecho da Rua São Francisco Xavier, trânsito pesado também ali no trecho da UERJ e no cruzamento com a Professor Manuel de Abreu e a chegada à Avenida Maracanã. No trecho do Maracanã dá para ganhar um tempinho, para o Visconde de Niterói, Bartolomeu de Gusmão, quem circula pelo trecho da Tijuca, trânsito intenso também, na Conde Bonfim, principalmente ali na chegada à altura da Praça Sans Pena. Na Doc Lobo, o panorama é até tranquilo, mas eu observo retenções, principalmente no cruzamento com a Avenida Paulo de Fronten, ali embaixo do elevado, o trânsito também um pouquinho intenso. Por lá, Fred.
7: Beleza. Valeu, Léo. Até já.
8: Até já.
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7: Nós vamos a Brasília agora, temos informações do João Rosa. Bom dia para você.
11: Oi, Milton. Bom dia para você, bom dia, Cássia, a todos que estão nos acompanhando aqui na CBN. Olha, Milton, para tentar reduzir os impactos da alta dos combustíveis de aviação provocada pela escalada do conflito no Oriente Médio, o governo federal publicou hoje uma medida provisória que abre crédito extraordinário de 8 bilhões de reais para apoiar o setor aéreo. Os recursos serão destinados ao Fundo Nacional de Aviação Civil e vão financiar uma linha de crédito voltado ao capital de de giro das companhias aéreas que operam no país. Segundo o governo, a medida busca amenizar os efeitos do aumento dos custos enfrentados pelas empresas, principalmente por causa da alta do querosene de aviação, que é um dos principais gastos do setor. A intenção do governo é garantir a continuidade das operações, evitar a redução de oferta de voos e minimizar os impactos para os passageiros. Ao justificar a edição da medida, o governo afirma que em um curto espaço de tempo, o preço do querosene de aviação subiu mais de 70% em razão do agravamento do conflito no Oriente Médio. O aumento, segundo o executivo, provocou impactos significativos sobre os custos operacionais das companhias aéreas brasileiras. A criação dessa linha de crédito já havia sido aprovada pelo Conselho Monetário Nacional no mês de abril. Na ocasião, o governo informou que os financiamentos terão juros de 4% ao ano, além de um spread bancário de até 4,5%. O limite de crédito será de até 2,5 bilhões por empresa e de 500 milhões para companhias aéreas de pequeno porte. Os recursos poderão ser liberados pelo BNDES ou por instituições financeiras habilitadas. A expectativa do governo, Milton, é que a medida ajude a preservar a estabilidade do setor aéreo diante da alta dos combustíveis no mercado internacional. Eu volto com você, Milton.
12: Este foi João Rosa, em Brasília.
5: E agora nós temos informação chegando direto de Campinas, no interior do estado de São Paulo. Estamos com o Felipe Pereira, que está acompanhando as atualizações sobre as investigações da morte daquela jovem que foi atirada de uma ponte num salto de rope jump sem nenhum equipamento de proteção. Felipe Pereira, bom dia.
13: Oi, Cássia, bom dia. A justiça negou o pedido de habeas corpus para dois dos três homens presos pela morte da Maria Eduarda Rodrigues de Freitas, de 21 anos, durante um salto de rope jump sem corda em Limeira. A decisão manteve as prisões de Maicon Fernandes Sintra, de 42 anos, e Luiz Felipe Feliciano Egoroff, de 32. O entendimento foi de que a soltura poderia representar risco de novos crimes e atrapalhar o andamento da investigação. A defesa informou que ainda avalia se vai recorrer. O terceiro investigado, Vitor de Freitas Gonçalves, de 27 anos, tem outra defesa e não entrou nesse pedido de habeas corpus. A Secretaria do Patrimônio da União esteve ontem na Ponte do Esqueleto, local onde aconteceu o acidente, com representantes das prefeituras de Limeira e Cordeirópolis para avançar no bloqueio definitivo do acesso. Foram instaladas novas placas, cercas, valas e barreiras com terra para impedir a entrada de pessoas. O órgão federal reforçou que qualquer atividade no local é ilegal e pode levar à responsabilização judicial. A União também disse que prepara um projeto técnico para construir uma barreira física permanente e que discute uma solução definitiva que pode incluir a retirada da ponte. O caso também mobilizou o governo do estado. Representantes do estado e do Ministério Público se reuniram ontem para discutir uma fiscalização mais rigorosa em pontes usadas para esportes radicais. A proposta é criar uma força-tarefa com atuação conjunta das polícias militar e civil, além do corpo de bombeiros, com foco na prevenção de novos casos e na responsabilização de organizadores. Maria Eduarda morreu no sábado passado depois de cair de uma altura de 40 metros sem a corda de segurança. A Polícia Civil segue com um inquérito que teve o prazo prorrogado. Cássia.
5: Muito obrigada. Esse foi o Felipe Pereira falando conosco direto de Campinas. Agora são 8h30.
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0: Sexta-feira, 19 de junho de 2026. Aposentados e pensionistas que pretendem pedir a devolução de descontos indevidos em benefícios previdenciários pagos pelo INSS têm até hoje para buscar atendimento nos Correios. Já para quem vai fazer a contestação pelo aplicativo ou pelo site Meu INSS, o prazo vai até amanhã. Por meio de um acordo administrativo, o governo federal pagou até agora 3 bilhões e 200 milhões de reais a pelo menos 4 milhões e 700 mil segurados. Os Correios informaram que atenderam mais de 8 milhões de beneficiários desde o dia 30 de maio. Os pescados brasileiros serão defendidos contra as novas tarifas propostas pelo presidente Donald Trump em uma audiência pública nos Estados Unidos no dia 6 de julho. Caso as novas taxas sejam aplicadas, o setor poderá enfrentar um tarifaço de 37,5%. A defesa do produto brasileiro será feita pela maior associação americana de pescados. Em maio, o diretor jurídico da entidade pediu ao governo Trump que não taxasse a importação de pescados. Na ocasião, ele disse que a medida pressionaria a inflação do produto no mercado local. O governo da Rússia reconheceu o ataque ucraniano com drones que desencadeou um incêndio em uma refinaria de petróleo em Moscou na quinta-feira. A ofensiva é considerada a maior já feita por Kiev desde o começo da guerra. Apesar disso, o porta-voz do Kremlin, Dmitry Peskov, afirmou à imprensa que os jornalistas deveriam conferir as imagens das cidades ucranianas bombardeadas pelas tropas russas. Ele também disse que os ataques de Moscou vão continuar. O prefeito de Manchester, Andy Burnham, venceu uma eleição para o Parlamento do Reino Unido. Com isso, o integrante do Partido Trabalhista conseguiu ficar em posição para desafiar o primeiro-ministro britânico Keir Starmer pelo comando da legenda e do país. A gestão de Starmer enfrenta uma crise política. No horário de Brasília, 8h32.
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0: um acidente com um utilitário em uma moto. Na altura do BRT Ricardo Marinho, no sentido São Conrado, o trânsito vai apresentando boas condições naquela altura. Quem está pela ponte Rio-Niterói, sigo monitorando as condições na ponte no sentido Rio. Tempo de travessia em 26 minutos. Neste momento, tem lentidão dos acessos até a subida para o vão central.
1: 8h33.
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3: Em seguida, nós vamos falar sobre seleção brasileira e Copa do Mundo. Nosso entrevistado será o Raí. Antes, acompanhe o É da Sua Conta do PicPay com a Renata Flores.
4: Bom dia, Milton. Bom dia, Cássia. Olá para você ligado aqui na CBN. O programa de hoje é especial para quem tirou há pouco tempo ou está tirando o seu CNPJ como microempreendedor individual, o MEI. Existem algumas informações que é importante você saber para não enfrentar problemas no futuro. Uma delas é o limite de faturamento. Quem é MEI pode faturar, no máximo, R$ 81 mil reais por ano. Esse valor é proporcional ao mês de abertura, ou seja, se você abriu a empresa no meio do ano, o limite é a metade. Se passar desse valor, é preciso deixar de ser MEI e passar a ter uma microempresa. Uma outra dúvida muito recorrente: quem é microempreendedor individual pode ter um funcionário? A resposta é sim, e esse funcionário deve receber um salário mínimo ou piso da categoria. Também é essencial reforçar que quem é MEI precisa pagar uma taxa fixa mensal chamada Documento de Arrecadação do Simples Nacional, o DAS. 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Assim, não corre o risco de ficar com CNPJ irregular. Bom, essa foi minha dica de hoje, mas segunda-feira eu tô de volta com mais um É da Sua Conta.
3: 8h35.
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5: Raí tomando posição para a cobrança do pênalti, limpa na sua, limpa, para a gorduchinha, gol!
6: Brasil!

0: fria gostoso para o Brasil. Bateu seco, raio, um pim para a gorduchinha, com a perna direita, no canto esquerdo do goleiro, inapelável para o goleirão russo Karim. No placar, Brasil 2, Rússia 0, 8 minutos e 30 segundos. Na Globo,
1: aí, aí tetracampeão do mundo pela seleção brasileira, multicampeão pelo São Paulo, destaque no futebol internacional. Que prazer recebê-lo aqui no Jornal da CBN. Muito obrigado pela sua gentileza de aceitar o nosso convite, Raí. Bom dia.
2: Bom dia, Milton. Bom dia, Cássia. Bom dia a todos os ouvintes. É um prazer. Ouvintes e também aqueles que nos veem, né? Agora o rádio também tem...
1: a todos que nos acompanham lá na Globoplay, nos acompanham no YouTube, tem oportunidade também de acompanhar pelas imagens o Raí que está ao nosso lado, que está com a camisa azul, bem azul nesse momento. Até lembra um pouco azul. Esse azul da seleção brasileira.
2: Aqui, ó, a calça é verde.
1: Ah, e a calça é verde e amarela.
2: Verde, amarelo, azul, tá tudo... Ah, já acordei. Essa é a magia do futebol, da paixão, né? E o que o futebol representa no nosso país, né? Por mais que a gente esteja antes da Copa, não sei como é que eu vou, onde eu vou estar assistindo. Quando vai se aproximando, assim, chega o dia do jogo, é diferente, né? O ambiente fica diferente. E o país inteiro vai vibrando essa vibração com a seleção brasileira e com o futebol.
1: E Raí, assistindo, nós temos assistido aí o Ancelotti trocar a escalação da seleção jogo após jogo. Haverá mudanças para a escalação de hoje contra o Haiti. O que sinalizam essas mudanças constantes feitas pelo Ancelotti?
2: Bom, sinaliza, eu acho que ontem o Danilo, né, você deu uma

0: entrevista também, falou que o time não está maduro, não sei qual foi a expressão que ele usou, mas o que ele quer dizer, acho que é na questão coletiva, né? Eu acho que todos os jogadores ali, que estão ali, têm carreiras incríveis, né, que se destacaram nos seus clubes, e clubes que tiveram campeonatos difíceis, mas a gente sabe, e já sabia disso, que não tinha um conjunto ainda maduro. Então, quando eu digo maduro, não são os jogadores, é o coletivo. Acho que é uma mensagem não só dele, mas dos atletas, e uma realidade que a gente está vivendo no futebol brasileiro. E a gente está sempre acostumado, o Brasil, sabe, Milton, acho que esse é uma das primeiras Copas do Mundo que o Brasil não entra como favorito. Não é favorito, que eu digo, não é só aqui no Brasil, mas no mundo, né? Sempre, às vezes o brasileiro sempre desconfiou, será que esse aí não vai dar, não sei, mas sempre espera o título, né? Mas hoje em dia, mesmo no mundo, a gente sabe que o Brasil não é favorito, acho que é a primeira vez desde 1950. E essa nova realidade não é só, quer dizer, a gente tem nossos problemas, acho que a gente tem diversos, essas mudanças de treinadores, né? As grandes seleções, os treinadores estão há 12, 16 anos, né, à frente. O Ancelotti chegou há 1 ano, tem alguns poucos amistosos, jogos de eliminatórios, mas poucos jogos. E hoje a improvisação tem muito menos. Antigamente, o talento e a improvisação resolvia. Hoje não é mais assim. Então, não somos favoritos. A gente tem que aprender também a torcer para um time que não é favorito, não porque não tem talento, mas porque não teve tempo de preparação ideal.
1: E Raí, qual que é a sua expectativa para o jogo de hoje da seleção brasileira contra o Haiti, hein?
0: Teve o jogo, a gente mostrou aí o gol que eu fiz no, na estreia da Copa do Mundo, fui considerado até o melhor jogador em campo nesse primeiro jogo, e realmente tem uma ansiedade naquela ocasião, a gente conseguiu passar bem, né, com 2-0, e acaba, obviamente, vai dando confiança à equipe, né, de começar bem. Você tem uma espera de 4 anos, né, numa Copa do Mundo, e a gente sabe a importância que isso tem para o Brasil, para a família, né, os jogadores, me colocando no lugar dos jogadores. A expectativa é que faça um jogo mais solto, com mais tranquilidade, e que consiga, né, fazer não só um resultado, mas um jogo. O resultado, a gente sabe que hoje não existe, como a gente diz no jargão do futebol, não existe mais ninguém bobo, né? Todas as equipes africanas, o Haiti mesmo, a gente sabe que pode colocar alguns problemas, mas o que espero é um grande jogo, que o Brasil se imponha a sua força, o seu talento, a sua tradição também, obviamente, e que faça um jogo convincente, não só para a população, né, para o Brasil, para os torcedores, mas para eles próprios, né, convincente, que se sintam mais seguros, que tenham uma boa vitória, uma vitória já, não importa o resultado, mas se tiver com mais gols, dá mais confiança acho que o Brasil precisa agora, para ir aumentando pouco a pouco suas chances nessa competição, de ganhar confiança individual, mas principalmente na confiança no grupo e no trabalho do Ancelotti.
2: Você tocou num ponto importante ainda na primeira participação sua aqui, quando você falou da importância do coletivo. Por que que eu estou dizendo isso? Nós temos, isso é tradicional no futebol, a gente olha para o time e aponta o dedo. Nós temos o amigo e o inimigo de preferência, né? Então, de repente,
0: Sim.
2: todos os males do Brasil é a presença do Casemiro. Toda a solução do Brasil é quando o Endrick entrar em campo. Mas a engrenagem do futebol e as seleções que conseguiram ter um desempenho superior nessa primeira rodada de Copa do Mundo tem mostrado que não basta só o Messi, não basta o Mbappé, apesar de que eles são diferentes, são excepcionais. É preciso ter esta engrenagem funcionando para que os jogadores possam se sobressair. Então é importante destacar isso.
0: Cada vez mais, viu, Milton, no futebol moderno, você tem a preparação física, a tecnologia, né? Hoje tem tudo, você tem que estar, no mínimo, igual. Mas essa tecnologia passa para a tecnologia também de inteligência, né? Uma inteligência tática, uma inteligência de jogo, de entrosamento, né? Sempre teve, mas cada vez mais. O nosso craque fez o gol, né? Foi o Vini, fez um gol também, assim como o Mbappé fez, o Messi fez três. Só que qual é a diferença? A diferença é que eles vêm de um conjunto que estão jogando há muito tempo juntos, né? Há décadas juntos, e isso faz toda a diferença. Como eu disse, hoje mais do que nunca, quando as equipes são muito parelhas, quem vai fazer a diferença no final vai ser o talento. Mas se você não tiver um conjunto que esteja no mesmo nível do outro, você sempre vai sair um pouco atrás, né? Então, só Como em outras épocas, né, só o talento bastava, hoje não basta. Você tem que fazer um jogo para tirar o espaço do adversário. O atacante hoje em dia tem que marcar. Você tem que, e para isso, né, para você marcar, como a gente fala, né, marcar uma marcação alta, fazer pressão, que todo grande time hoje faz, você tem que estar super entrosado, porque senão você vai lá e vai deixar buraco atrás, e aí o perigo corre contra qualquer equipe que apareça. Então, o Brasil tem que superar isso. Acho que tem um trabalho, tem uma filosofia, mas não teve tempo de trabalho. Tem um grande treinador, mas não teve tempo de trabalho, como eu falei. E você falou muito bem, né? Quando o jogo não foi o que a gente esperava, decepcionou um pouco para mim. A Marrocos é uma grande equipe, né? Não esperava muita coisa diferente dessas dificuldades. Mas fica uma questão, né? O brasileiro fica a questão da decepção, e aí precisa achar um culpado e um salvador. Isso faz parte da nossa cultura. E não quer dizer que se o Endrick entrar e o Casemiro sair, vai ser mil maravilhas. A gente sabe que não é isso, não é assim. E temos que dar confiança à comissão técnica que está ali na frente, que está vendo o dia a dia, que vem preparando essa equipe.
1: Aí você mencionou agora há pouco o Mbappé. Eu quero aproveitar para te perguntar sobre a seleção da França. Você que é um conhecedor do futebol francês, o que que você já está observando e o que que você espera para a performance dessa seleção?
0: Para mim, a seleção da França é disparada a melhor em termos de elenco, uma das melhores em termos de conjunto, é a favorita, na minha opinião, mas não quer dizer ganhar. Dos jogos que eu acompanhei, tem uma coisa que me impressionou muito, foi a determinação da Argentina. A Argentina fez 3-0, assim, para quem acompanhou o jogo. Não acompanhei todos os jogos da Copa, mas da Argentina eu acompanhei, da França uma boa parte. E a França continua com um grande conjunto, com talentos. Acho que nunca teve um elenco com tanta opção de jogo, né? Cada posição tem duas, três jogadores de alto nível que poderiam. Você sabia que o futebol francês está numa fase tão boa que quase, acho que não tem um nome exato, mas perto de 100 jogadores que estão jogando na seleção, uma centena de jogadores que estão jogando na seleção, nasceram na França, foram formados na França. Então, isso é uma outra coisa. Todo mundo fala a crise do futebol brasileiro e tal. E, mais uma vez, a tecnologia, a formação tem muito mais importância do que o talento natural hoje em dia. Então, o talento tem que ser trabalhado. Então, a qualidade da formação. O Brasil já tem algum tempo vem melhorando na formação de treinadores, por exemplo. Portugal, Espanha, França, todos eles investiram muito há 50 anos, investe na formação de formadores, né, treinadores. No Brasil, se na elite a gente tem grandes treinadores, mas ainda poucos, tanto é que treinador da equipe do Brasil não é brasileiro, treinadores campeões de campeonatos brasileiros não são brasileiros. Então, isso mostra, se na elite você tem falta grandes treinadores, você imagina na formação, né? E todos esses países, a França aí, voltando ao exemplo da França, é um exemplo a ser seguido e ser estudado mesmo, né? Porque quando eu cheguei na França, em 93, não tinha nenhum título mundial. Hoje tem dois títulos, os últimos duas finais eles jogaram, e está sobrando jogador. Hoje é o país maior país formador. Então, tem essa bonança de talentos, mas eu diria, se eu tivesse que dar um conselho para a França, fique de olho na Argentina. A Inglaterra também fez um grande jogo. Eu acho que também, além do talento, eu acho que isso deu uma confiança, às vezes, exagerada ao grupo francês. Então, isso tem que ter cuidado. Nesse último jogo, eles tiveram dificuldades e acabou se sobressaindo pelo talento individual, né, do Mbappé e do Marc Collat, que fez um golaço também, de grandes passes, mas não mostrou aquela, ou como a gente fala aqui no futebol, aquele olho de tigre, assim. Eu fiquei muito impressionado com o foco da Argentina, que fez três gols e não queria tomar gol e continuou marcando da mesma forma. Então, a França, se tiver a mesma determinação que um time da Argentina, que a Inglaterra está tendo, continuará sendo o favorito, mas tem que ter isso. E o Brasil, correndo por fora, quem sabe a gente surpreende. Eu acho que vontade não está faltando. Vi no segundo tempo, a gente vê que teve uma superação também pela vontade, pela garra. O que falta mesmo é esse gap, né? Essa diferença que tem de coletivo nosso, que aí fica difícil até comparar talentos individuais se você não tem um coletivo ideal.
2: Raí, muito obrigado pela gentileza de ter nos atendido, por compartilhar aí também seu conhecimento do futebol com os nossos ouvintes. Grande abraço para você, boa sorte.
0: Grande abraço, boa sorte para nós.
2: Obrigado.
1: Obrigada.
2: Raí conversou com você aqui no Jornal da CBN, falou da seleção brasileira. Enquanto o Raí falava, os nossos ouvintes também falavam sobre seleção brasileira e a gente vai compartilhando as opiniões ao longo da nossa edição. 8h47 agora.

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14: Trânsito. Léo Vieira chamando, tem informações de onde agora, Léo?
15: Fred, eu estou de olho na movimentação do trânsito na Zona Norte, porque aquele problema recorrente aqui da cobertura do trânsito do Rio na cidade maravilhosa, Fred, sinais de trânsito apagados. E esse sinal de trânsito apagado é ali na avenida, ali na rua São Francisco Xavier, acabou de causar um acidente ali no cruzamento entre a radialista Valdir Amaral e o acesso ao Boulevard 28 de Setembro, na ligação entre o Maracanã e Vila Isabel. Por conta desse acidente, uma faixa ocupada e congestionamento no trecho da rua São Francisco Xavier, Boulevard 28 de Setembro e também ali na saída da radialista Valdir Amaral. Para quem circula ali pelo trecho de Vila Isabel, também temos sinais de trânsito apagados no cruzamento entre Barão de São Francisco e Teodoro da Silva, trânsito de intenso alento ali, afetando inclusive a saída do túnel Rosa na ligação entre Sampaio e a chegada à Vila Isabel. Para você que circula pelo trecho ali do Grajaú, do Andaraí em direção ao Maracanã, dá para ganhar um tempinho pela Maxwell. Trecho da Avenida Rei Pelé, ainda com dificuldades entre o estádio e a chegada à Praça da Bandeira, esconde Niterói Bartolomeu de Gusmão, tem melhor panorama. Para quem está circulando ali em direção ao centro, observa dificuldades entre o gasômetro, Francisco Bicalho, nas duas pistas, até a chegada ao Trevo das Forças Armadas, o motorista vai perdendo tempo. Para quem está saindo do gasômetro, dá para ganhar um tempinho ali na chegada ao Santo Cristo, através da Via Expressa do Porto Freire.
14: Tá certo, Léo. Obrigado, hein? Até já.
15: Até já.
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14: E o Matheus Lins está aqui com a gente agora para trazer detalhes de um episódio triste que aconteceu na Zona Norte. Uns cachorrinhos que foram abandonados ali em Madureira, né, Matheus? Conta pra gente. Bom dia.
17: Isso, Fred. Bom dia para você e para os nossos ouvintes. Agora, a Polícia Civil do Rio investiga o abandono dos 7 cães na entrada do Madureira Shopping na Zona Norte do Rio. Segundo o próprio shopping, um homem deixou os animais no local na noite de quarta e saiu por outro acesso do shopping. Esse caso foi registrado na Delegacia de Madureira, que tenta identificar esse responsável. As imagens de segurança registraram o suspeito e foram preservadas para auxiliar essas investigações. Depois de identificar o abandono, os funcionários do shopping passaram a acompanhar esses cães e acionaram os órgãos responsáveis para o resgate. Quando a equipe da Secretaria Municipal de Proteção e Defesa dos Animais chegou no shopping na tarde de ontem, encontrou apenas 4 dos 7 cães abandonados. Esses animais foram recolhidos e encaminhados para a Fazenda Modelo, em Guaratiba, na Zona Oeste. Segundo a Prefeitura, esses cães vão passar por avaliação veterinária, receberão atendimento médico, serão castrados e, posteriormente, disponibilizados para adoção. Os outros 3 animais já não estavam mais no local quando a equipe chegou para o resgate, Fred.
14: Ok, obrigado, Matheus. Tomara que tenha uma mobilização grande para adotar esses cachorros. Matheus Lins continua acompanhando essa história. Agora a gente vai acionar o Diogo Bugalho, que tem informações de momento sobre uma operação policial que está acontecendo. Diga aí, Matheus. Diga aí, Diogo.
18: Fred, os policiais da Delegacia de Homicídios estão fazendo essa ação para prender os envolvidos no homicídio de um adolescente de 14 anos que foi torturado em Guaratiba. Os policiais civis estão cumprindo mandados de busca e apreensão e de prisão nas comunidades César Maia, Coroado e Fontela, que ficam em Vargem Pequena e são controladas pelo Comando Vermelho. As investigações apontaram que esse adolescente morto, Ronaldo Henrique de Souza Peixoto, era morador de Senador Camará e esteve na comunidade César Maia, na companhia de 2 amigos adolescentes, para encontrar a namorada de um deles no final de março. Quando o grupo deixava o local, foi interceptado por criminosos ali da região e levados de volta para dentro da comunidade, onde foram submetidos a uma sessão de tortura que acabou com a morte de Ronaldo. O corpo dele foi encontrado 2 dias depois. As investigações revelaram ainda conexões entre os integrantes desse grupo criminoso e outros assassinatos ocorridos aqui na capital. Entre eles, o do policial civil João Pedro Marchini, em março de 2025, ele que era marido da juíza Tula Mello, e também o assassinato do casal Igor Dante Santos e Ariane Anselmo Cortes, ela que estava grávida, caso que aconteceu em abril desse ano na comunidade Terreirão, quando os dois foram confundidos com milicianos e executados a tiros. Fred.
14: Obrigado, Diogo. 8 horas e 58 minutos agora. Você continua participando aqui com a gente pelo WhatsApp 997-642-381, 997-642-381. Temperatura na cidade do Rio subiu um pouquinho, já está chegando perto agora dos 20 graus. Não vai passar muito disso, chega no máximo até os 25. 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Você vê as cenas do trânsito, como é que está o cenário aí, principalmente na Zona Sul, sol aparecendo, entre poucas nuvens. E hoje não tem previsão de chuva. Temperatura sobe um pouquinho à tarde, mas à noite volta a ficar gelado. Na hora do jogo, 18 graus é a previsão de máxima para a noite de hoje aqui no Rio. Já já eu volto com outras notícias para você.
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0: bom dia para você, Paulo Vinícius Coelho.
1: Muito bom dia para você, Milton Jung. Muito boa noite também. Para você também, Cássia.
2: Obrigada, PVC. Boa noite, bom dia aí.
0: Que tenhamos uma ótima noite, sem dúvida. Brasil e Haiti, você está na Filadélfia, onde o Brasil joga hoje à noite. E eu pergunto a você, claro, o que vai mudar nessa seleção brasileira?
1: A informação que eu tenho é a mesma que a gente falou aqui ontem. Eu entendo que vai entrar... A informação que eu tenho é que vai entrar o Matheus Cunha no lugar do Igor Thiago e que vai entrar o Danilo na lateral direita no lugar do Ibanez. Então o time fica Alisson, Danilo, Marquinhos, Gabriel Magalhães e Douglas Santos, Paquetá, Bruno Guimarães, Casemiro e Rafinha, Vinícius Júnior e Matheus Cunha.
0: Não posso fazer um comentário rápido aqui?
1: Sim, claro.
0: Todo mundo conhece a fama do Paulo Vinícius Coelho. Todo mundo sabe que se eu perguntar qualquer seleção aqui, o Paulo Vinícius Coelho vai me passar o time de ponta a ponta, sem pestanejar, sem piscar.
1: Eu estou com o arquivo aberto na minha frente.
0: Agora, quando você foi pensar agora qual a seleção brasileira que sairia jogando hoje, você teve que pensar melhor para saber como formar esse time. O que é significativo, porque de verdade, parece que nem o Ancelotti sabe bem qual é o time titular.
1: Não, eu acho que ele sabe, Milton. Assim, porque uma coisa que a gente não notou muito, as pessoas, no modo geral, não notaram muito, é que o time da estreia contra o Marrocos foi o mesmo time que jogou contra o Egito. Porque ele tinha poupado o Gabriel Magalhães e perdeu o Wesley. Então ele deslocou o Ibanez, que jogou pro lado direito, e colocou o Magalhães. O resto do time foi igual. O que vai mudar? O problema, na verdade, é que o time não tem estrutura tática. E aí, uma parte é culpa dele. Eu acho que ele tomou decisões erradas, convocações erradas, substituições erradas na estreia. Mas eu acho que também é fruto desses 4 anos de trabalho mal feito. Então, só voltando pro time, eu entendo que esse time de hoje, ele vai ser esse aqui. Tem uma pequena dúvida se o Danilo Santos joga, mas a informação que eu tenho é que joga esse time. Não quero cravar, porque se os jogadores vão saber só à tarde, todos eles, os titulares já sabem, não dá para ter certeza absoluta de que o time vai ser esse, mas o time deve ser este. E acho que melhora sem o Igor Thiago. O Igor Thiago tem finalizado bem nos treinos. O Ancelotti se encanta porque ele não erra uma finalização no treino e não acerta uma no jogo. Não acerta nenhuma no jogo. O Matheus Cunha sai mais da área, não é um centroavante típico. A grande contradição ontem na entrevista coletiva foi o Ancelotti dizer, perguntado sobre qual a diferença de Matheus Cunha e Igor Thiago, ele disse: o Igor Thiago é o jogador de referência, fica mais dentro da grande área. O Matheus Cunha circula mais, pode sair mais da grande área. E o Endrick é uma outra coisa. É um talento extraordinário. Aí eu perguntei, mas se é um talento extraordinário, por que não joga? E ele falou. Vai jogar na hora certa, tem que ter paciência. Uhum. É uma idiosincrasia de técnico, não tem muita explicação. Se ele é o melhor talento, por que não joga? Se ele é um talento extraordinário, por que não escala? Ele é diferente do Matheus Cunha e do Igor Thiago. Então por que joga o Igor Thiago e o Matheus Cunha? Aí, porque ele tem 19 anos. Talvez você perca o tempo da história. Só uma curiosidade em relação a isso é que há 20 anos, o Messi tinha 19 anos a partir de 24 de junho na Copa da Alemanha. 24 anos, 19 anos. E vestia a camisa 19. Hoje, o Endrick tem 19 anos e veste a camisa 19. Primeiro jogo da Copa de 2006, o Messi fez 0 minuto, igual ao Endrick. No segundo jogo de 2006, o Messi jogou 26 minutos, entrou quando estava 3-0 para a Argentina contra a Sérvia e Montenegro. No terceiro jogo, a Argentina está classificada, aí ele jogou 71 minutos. No quarto jogo, primeiro mata-mata, ele jogou 6 minutos e no último não jogou nenhum minuto. E a Argentina foi eliminada nas quartas. O risco de você não colocar o talento extraordinário em campo é ser eliminado precocemente. Aconteceu com o Messi há 20 anos, tomara que não aconteça com o Endrick a mesma situação.
0: Muito obrigado, PVC, um abraço, bom jogo, boa jornada, bom trabalho por aí.
1: Bom jogo para todo mundo. Obrigado, Milton, obrigado, Cássia, bom fim de semana.
2: Bom fim de semana, PVC.
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0: Sexta-feira, 19 de junho de 2026. O dono do Banco Baster, Daniel Vorcário, deve continuar na carceragem VIP da Polícia Federal em Brasília. A informação é do comentarista da CBN e colunista do jornal o Globo, Lauro Jardim. O local abrigou o ex-presidente Jair Bolsonaro antes da prisão domiciliar. O banqueiro não será transferido para Papuda por questão de segurança e não vai para Papudinha, porque no local está o ex-presidente do BRB, Paulo Henrique Costa. Com isso, os parceiros de fraudes terminariam conversando. O relator, no caso Master, no STF, ministro André Mendonça, marcou uma reunião com a Polícia Federal sobre o assunto. A justiça negou o pedido de habeas corpus para dois dos três homens presos, suspeitos da morte de uma jovem de 21 anos, ocorrida em um salto sem equipamentos de segurança. O caso aconteceu em Limeira, no interior de São Paulo, no fim de semana. Segundo o entendimento da justiça, a soltura de Maicon Fernandes Sintra e Luiz Felipe Feliciano Egodoff poderia representar um risco de novos crimes e atrapalhar o andamento da investigação. O advogado da dupla informou que ainda avalia se vai recorrer. O terceiro investigado, Vitor de Freitas Gonçalves, tem outra defesa e não entrou no pedido de habeas corpus. Maria Eduarda Rodrigues de Freitas, de 21 anos, morreu no sábado depois de ser lançada de uma altura de cerca de 40 metros. A dinamarquesa Novo Nordisk quer barrar o concorrente brasileiro do Ozempic e do Wegovy com a acusação de violação de marcas contra a farmacêutica EMS, que é a fabricante da caneta emagrecedora nacional. A companhia estrangeira está processando o laboratório brasileiro e o Instituto Nacional de Propriedade Industrial. A Novo Nordisk quer a anulação do registro da marca Ozivy, concedida à EMS em março. Segundo a empresa da Dinamarca, o nome causa confusão, associação indevida e aproveitamento parasitário da reputação alheia. No horário de Brasília, 9:06.
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0: E a gente tem informações atualizadas do trânsito no Rio com o Léo Vieira. E aí, Léo?
1: Fred, de olho na ligação entre a Zona Norte e a Zona Sul da cidade, o utilitário do estado vai ocupando faixa ali do elevado da Paulo de Fontaine. Tem acidente também dentro da segunda galeria do túnel no caminho para a Lagoa e o trânsito é muito complicado. Quem está optando pelo 31 de março, túnel Santa Bárbara, também perde tempo entre o Catumbi e a chegada da Laranjeiras. Melhor panorama na ligação entre centro e Zona Sul é pelo aterro do Flamengo. Fred.
0: Ok, obrigado, Léo.
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5: Muito bom dia a você que escolheu ficar mais bem informado ouvindo o Jornal da CBN na manhã desta sexta-feira, 19 de junho de 2026. Vamos a Brasília, as informações são do Bruno Melo. Bom dia.
6: Bom dia, Milton. Olha, o GAECO, o Grupo de Atuação Especial de Combate ao Crime Organizado do Ministério Público do Distrito Federal, realiza nesta manhã uma operação contra um esquema de descontos irregulares na folha de pagamento de servidores públicos do DF. Entre os alvos dessa operação estão o ex-secretário de Economia do DF, Ney Ferraz, o ex-presidente do BRB, Paulo Henrique Costa, que está preso em função do escândalo do Master, e o diretor da PicPay, Eduardo Chedi. Estão sendo cumpridos 50 mandados de busca e apreensão no Banco de Brasília, o BRB, na Secretaria de Economia, no Instituto de Previdência dos Servidores do DF, na empresa PicPay e na Associação dos Servidores Públicos do Distrito Federal. Não há mandados de prisão. Segundo as apurações, a fraude começou após a publicação de um decreto distrital em 8 de agosto de 2024. Os investigadores afirmam que o texto foi feito sob encomenda para viabilizar as fraudes. A medida criou uma nova modalidade de desconto em folha para amortização de transações sem cobrança de juros. 6 dias depois, a empresa de pagamentos PicPay, integrante do grupo JIF, formalizou interesse em operar na folha de pagamentos do governo local. Para o Ministério Público, a chamada taxa de antecipação que a empresa passou a cobrar nada mais era do que juros disfarçados. Os percentuais variavam de 2,99% a 7,55% para prazos inferiores a 30 dias, o que em juros compostos equivale a uma taxa efetiva de mais de 260% ao ano. Entre agosto de 2024 e agosto de 2025, foram retirados compulsoriamente mais de 80 milhões de reais dos contracheques dos servidores distritais sobre a rubrica de taxas. Há uma segunda frente de apuração que mira descontos em favor da Associação dos Servidores Públicos do DF. De acordo com os investigadores, as movimentações dessa entidade apresentaram um aumento de 48.000% em 2 anos. Além de servidores da Ativa, aposentados vinculados ao IPREV foram vítimas das fraudes praticadas. Essa operação, batizada de Juro Zero, apura os crimes de usura, crime contra a economia popular, publicidade enganosa nas relações de consumo, inserção e modificação de dados em sistemas da administração pública, corrupção ativa e passiva, organização criminosa e indícios de lavagem de dinheiro. Os mandados estão sendo cumpridos em Brasília, São Paulo e Curitiba. Lembrando que em março deste ano, uma auditoria do Tribunal de Contas do Distrito Federal já tinha revelado descontos que somam 81 milhões de reais em salários de servidores do GDF entre 2024 e 2025, realizados pela PicPay. O contrato entrou na mira também da CPMI do INSS, após informativos feitos pelo Banco Santander ao Conselho de Controle de Atividades Financeiras, o COAF, que apontaram que o escritório do ex-governador do Distrito Federal, Ibanez Rocha, recebeu R$1 milhão do grupo JIF, que gere a PicPay 4 dias após o cadastro da plataforma junto ao governo local. A CBN procurou a PicPay e outros citados nas investigações, mas até o momento não obteve retorno. Milton.
5: 9 e 11.
3: Nós temos agora informação chegando direto da Rádio França Internacional. Como você ouviu mais cedo na nossa programação, foi cancelada a cúpula presencial prevista para hoje, que iria selar o início técnico do acordo de paz entre Estados Unidos e o Irã. Quem está acompanhando essa história é a Luísa Ramos. Bom dia, Luísa.
7: Olá, Cássia, bom dia para você, bom dia a todos os ouvintes da CBN. Pois é, Cássia, exatamente, o anúncio, né, do adiamento foi feito pelo governo suíço logo após a Casa Branca confirmar que o vice-presidente J.D. Vance não viajaria ao país, alegando restrições logísticas. O adiamento das rodadas de negociações, ainda sem nova data para retomada, ocorre, portanto, 2 dias após a assinatura do acordo entre Washington e Teherã, que prevê o fim das hostilidades no Oriente Médio, mas abre, portanto, aí um período de 60 dias de negociações sobre temas sensíveis, como o programa nuclear iraniano. Apesar desse avanço diplomático, a situação segue instável. No sul do Líbano, os bombardeios israelenses deixaram pelo menos 21 mortos e dezenas de feridos nessa sexta-feira. Diante dessa escalada, a França pediu que Israel respeite o protocolo de acordo assinado. O ministro das Relações Exteriores, Jean-Noël Barrot, afirmou que o cessar-fogo deve ser aplicado em todas as frentes, inclusive no Líbano, e defendeu que os Estados Unidos pressionem seu aliado. Israel, por sua vez, continua atacando alvos do Hezbollah pró-iraniano, enquanto autoridades do governo indicam um endurecimento do discurso após a morte de 4 soldados israelenses em confronto no Líbano. O ministro da Segurança Nacional de Israel, Itamar Ben-Gvir, declarou que Israel não pode negociar sua segurança, rejeitando os apelos internacionais por uma trégua, mesmo após o acordo. Em comunicado, ele declarou que todo o Líbano deve arder. O primeiro-ministro israelense, Benjamin Netanyahu, também afirmou que Israel permanecerá no sul do Líbano o tempo que for necessário para proteger o norte do país. Já o ministro da Defesa, Israel Katz, alertou que qualquer nova ação do grupo islâmico palestino, aliado do Irã, será respondida com força considerável. Nos Estados Unidos, Trump voltou a defender o acordo, apesar das críticas internas. Ele insiste que o entendimento foi necessário para reabrir o Estreito de Hormuz, mas reconheceu que o texto não é definitivo e alertou que novos ataques podem acontecer caso as negociações fracassem. Na imprensa europeia, a leitura é mais cética. Para analistas entrevistados por jornais franceses, o acordo abre uma fase incerta, sem garantias concretas, enquanto a população iraniana segue como a principal vítima de um conflito que agravou a repressão e também a crise econômica no país. Milton e Cássia.
3: Essa foi a Luísa Ramos falando conosco direto de Paris, da Rádio França Internacional.
5: 9:15. Tem uma coisa que acompanha bem. Partida de futebol da seleção brasileira. É um bom churrasco, né?
3: Ah, sem dúvida.
5: Carne na brasa. Eu gosto.
3: Eu amo.
5: É, se quiser me convidar, tô dentro. Mas como é que tá o preço da carne para esse... para essa Copa do Mundo? Vamos conversar com a Isa Morena, que está no Rio de Janeiro, tem as informações para nós. Bom dia, Isa.
8: Bom dia, Milton. Bom dia, Cássia. Olha, tá ficando cada vez mais difícil de se ter uma carne na brasa no churrasco brasileiro, viu? E quem tem tomado espaço é a linguiça e o frango para acompanhar os jogos do Brasil na Copa do Mundo. Segundo um levantamento feito aqui pela CBN, com base nos dados da inflação medida pelo IBGE, todos os principais cortes bovinos estão mais caros em comparação com um ano atrás. Eu conversei com o professor Sérgio Ing, que me contou que quando faz churrasco com a família, todo mundo costuma levar ali um prato diferente, deixando a confraternização mais em conta. Além disso, ele tem criado o hábito de comprar outros tipos de carne com o aumento dos preços da bovina.
9: Na relação à compra, não só para churrasco, mas até no dia a dia em casa, a gente acaba optando por carnes que estejam mais baratas, né? Você, lá em casa a gente tem adotado bastante o uso de carne de porco, carne suína, por conta do preço, do rendimento. Lá em casa o pessoal gosta bastante de carne suína, de frango também.
8: O filé mignon foi um dos cortes com maior aumento, uma alta de 11,38% nos últimos 12 meses. Já a picanha, que é a queridinha dos brasileiros no churrasco, avançou 7,84%. A alcatra subiu 10,76%, enquanto o contrafilé aumentou 10,66%. Os reajustes foram bem acima da inflação média do período, que foi de 4,72%. Por outro lado, o frango e a linguiça têm ficado mais em conta. O preço do frango em pedaços caiu 3,62%, enquanto a linguiça recuou 2%. A carne de porco teve queda ainda maior, de 4,87%, nos últimos 12 meses. A professora de economia do INSPER, Juliana Inhas, explica que a reorganização dos rebanhos, os custos de produção e as vendas para o mercado internacional explicam o aumento das carnes.
10: A gente continua com a carne ainda, bovina em específico, ainda um pouco pressionada, por conta desse cenário onde produtores estão recompondo aí os seus rebanhos. Agora, aqui em 2026, além desse fator, a gente tem ainda uma exportação muito forte de cortes bovinos. E a demanda internacional ela tem sido crescente. Em cortes que são considerados cortes muito específicos, acabam tendo, sim, custos mais altos, porque eles concorrem com esse mercado internacional. Agora, de uma forma ampla, as carnes elas têm apresentado aí uma pressão em preços considerável, também pelo fato de que nós estamos com custos de produção um pouco mais altos.
8: A economista explica ainda que eventos como a Copa do Mundo costumam levar a uma busca grande por carnes, o que também acarreta no aumento dos preços. Eu lembro, Milton e Cássia, que a seleção brasileira volta aos gramados hoje contra o Haiti às 9h30 da noite. Volto com vocês aí de São Paulo.
5: Ô Isa, me ajuda aqui. Qual é o corte que subiu mais?
8: Foi o filé mignon, Milton, uma alta
5: filé
8: de
5: mignon.
8: Isso, uma alta de 11,38% nos últimos 12 meses.
5: Tá, e qual foi o preço ficou melhorzinho ali, que caiu, tal?
8: A gente tem a carne de porco que caiu 4,87%.
5: Tá, carne de porco 4,37%, é isso, tá mais barato então.
8: Isso, ficou mais
5: nessa
8: barato.
5: Comparação boa. Bom, então vamos fazer churrasco de porco.
11: É.
5: Tá decidido, mas não vamos deixar de fazer o churrasco.
11: Não deixa de fazer. Ó, gente, barriguinha
5: e você
11: de porco ali na brasa,
5: que,
11: delícia.
5: Que a Isa levantou, porque que eu disse, me convida que eu vou, né?
11: É, isso aí.
5: Tá bom. Essa foi a Isa Morena com as informações, agora que são 9h19.
11: E a gente vai continuar no Rio de Janeiro, vai direto pra Copacabana, acompanhar a expectativa de quem tá ali no bairro em relação ao Jogo do Brasil hoje. Ana Paula Jalme, bom dia.
12: Oi, Cássia e Milton, bom dia para vocês, bom dia também para o nosso ouvinte. Tô aqui circulando pela cidade nessa manhã, tô aqui em Copacabana. E olha, antes mesmo da bola rolar, o clima já é de decisão para o segundo jogo do Brasil na Copa. Logo mais, seleção enfrentando o Haiti. E a expectativa pela vitória é grande depois daquele empate com o Marrocos na estreia. Verde e amarelo tomando conta aqui das ruas do Rio. Muitas ruas pintadas com bandeirinhas, bandeiras também. E muita gente com a blusa do Brasil aqui em Copacabana, tá? São pessoas como a auxiliar de serviços gerais Leila Oliveira. Ela entrou no clima, foi trabalhar hoje vestida da cabeça aos pés com as cores do Brasil e ela mantém essa tradição em todas as Copas e apesar de ter familiares nos Estados Unidos e na Colômbia, ela garante que hoje a torcida é toda pela seleção e até arriscou um placar.
13: Isso aqui são várias Copas. Eu sou torcedora do Brasil, eu sou fanática pelo Brasil. Todo ano é isso. Eu me fantasio toda, boto brinco. Isso aqui, ó, do tempo do Ronaldo. É que a minha avó era fanática pelo Brasil. Eu saio há muito tempo no Salgueiro. E a Copa do Mundo é como se fosse o desfile. Eu tenho que torcer quando tem três países jogando. Estados Unidos, Colômbia e Brasil. Eu tenho que torcer para os três.
12: Por quê?
13: Minha irmã é americana, meu padrasto colombiano. Hoje é Brasil, 3-1. Vini, é o Andrei, seu Paquetá também.
12: Olha, e falando em Paquetá, No calçadão de Copacabana, encontrei também o sósia do Paquetá, o Matheus Sodré. Ele, claro, aproveitou para dar o palpite dele e ainda mandou um recado pro ídolo.
14: Eu acho que vai ser um jogo muito bom pro Brasil. Não, vai ser um jogo bem diferente contra o Marrocos, porque o Marrocos é uma equipe semifinalista do último Mundial. Eu acredito que o Brasil vence esse jogo por 3-0. Vai ter gol do Paquetá, do Vini e do Rafinha. Hoje o Paquetá vai brilhar. Hoje o Paquetá vai fazer o que não fez no primeiro jogo.
12: Manda um recado de Paquetá pra Paquetá.
14: Ah, eu mando um grande abraço aí pro Paquetá, meu ídolo, né? Faço o sósia dele, Paquetá da torcida. Tenho muita fé que ele vai trazer esse ex aí pro Brasil junto com o Neymar e Vini. Paquetá, que Deus te abençoe e te ilumine hoje, irmão. Hoje tu vai fazer gol. Vai ter dancinha e o Brasil vai ser campeão e vai ganhar hoje.
12: Cássia e Milton, esse é o cenário aqui nessa manhã no Rio de Janeiro. Muito verde e amarelo, muita alegria e muita expectativa, é claro, pela vitória, né? Volto com vocês.
11: Muito obrigado.
5: O cara é parecido com o Paquetá mesmo.
11: É, olha aí. Tava na Paquetá. Nossa tela, né? Pra quem acompanhou a imagem do sósia do Paquetá. Sósia,
5: tem aquela... Pensa no Paquetá, é a imagem do cara. Tá, eu quero saber se ele faz a dancinha do Paquetá também. 9h22.
11: Voltamos a informar direto de Brasília. Estamos com Bruno Melo. Bom dia, Bruno.
6: Cássia, agora há pouco a gente trouxe informações de uma operação que está sendo realizada aqui no Distrito Federal contra um esquema de descontos irregulares na folha de pagamentos de servidores públicos, e entre os alvos dessa operação está a empresa PicPay. Agora há pouco a empresa encaminhou uma nota em relação a essas investigações. A companhia diz que não reconhece qualquer irregularidade nas operações mencionadas e rejeita a alegação de cobrança indevida. Disse que seus produtos e serviços são estruturados e ofertados em conformidade com as normas vigentes e submetidos a rigorosos mecanismos de controle e supervisão. Segundo a empresa, o valor antecipado era disponibilizado no próprio cartão do cliente, depois de feita a solicitação por ele mesmo no aplicativo, sem intermediários ou associações e sem cobrança nessa modalidade. A empresa termina dizendo que seguirá colaborando plenamente com as autoridades competentes. Está confiante de que quaisquer esclarecimentos necessários confirmarão a regularidade da sua atuação. Cássia.
11: Muito obrigada. Este foi o Bruno Melo, às 9h24.
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4: 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Voltamos a acionar Léo Vieira. Diga aí, Léo.
1: Fred, de olho na movimentação na zona sul da cidade, aconteceu um acidente envolvendo um caminhão e motociclista ali na Avenida Borges Medeiros, ali bem na altura do acesso para Saturnino de Brito. A pista precisou ser momentaneamente interditada ali para o trabalho do Corpo de Bombeiros e com isso já tem um grande congestionamento, afetando a saída do túnel Rebouças, tanto no trecho do viaduto Saint-Lair quanto na segunda galeria, o motorista já encontrando bastante dificuldade. Com isso, o trânsito também na rua Jardim Botânico já ficou muito saturado. A gente observa impactos já na saída da Rua Humaitá e na chegada ali ao cruzamento com a Pacheco Leão, até esse trecho, o trânsito muito lento. Quem está optando pela Alexandre Ferreira e Lineu de Paula Machado consegue ganhar um tempinho, mas já há retenções ali no trecho da Lineu de Paula Machado na chegada à Ípica. Para quem está no sentido contrário, na saída da Borges em direção ao Túnel Rebouças, no caminho para o Rio Comprido, o panorama é até tranquilo. Epitácio Pessoa com o trânsito mais intenso no caminho para o Rebouças, no sentido Rio Comprido. Para quem segue em direção Costa do Cantagalo, na chegada a Ipanema e Leblon, trânsito é intenso ali no trecho da Fonte da Saudade, mas melhora na chegada ao Parque da Catacumba. Mário Ribeiro, com trânsito intenso nos dois sentidos, na ligação entre São Conrado e a chegada do Leblon, dê preferência pela Niemeyer. Fred.
0: Beleza, Léo. Qual o placar do jogo hoje, Léo?
1: Olha, meu placar para o jogo hoje é 3-0 Brasil.
0: Quem marca?
1: Quem marca? Vamos lá, Vini Júnior. Deixa eu pensar, Vini Júnior.
0: Tem tempo pra pensar.
1: E vamos colocar aí também o Danilo.
0: Tá bom. Então não precisa nem jogar. Valeu, Léo. Bom dia. Até amanhã.
1: Bom dia. Até mais.
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0: Vou ficando por aqui. Bom dia. Até mais.
5: Bom dia, doutor Luiz Fernando Correia.
19: Bom dia, Milton. Bom dia, Cássia. Bom dia, ouvintes.
11: Bom dia, doutor.
5: O senhor nos traz um estudo aqui que trata de emagrecimento. Um ponto que me chama a atenção é enfraquecimento dos ossos e o uso da semaglutida. Por favor, conte pra gente.
19: Então, Milton, isso é uma preocupação. Eu estava no congresso do Endo 2026, até o fim de semana, até terça-feira, lá em Chicago, o maior congresso em endocrinologia que tem no mundo. E uma das preocupações era essa: você perde muito peso, a gente já sabe, utilizando essas medicações do grupo dos agonistas do GLP-1, a semaglutida é um desses. E quando a gente perde peso, a gente fala bastante aqui sobre perda de massa magra. E na massa magra, a gente está falando de músculo, mas também fala de osso. Então, será que essa perda de peso e eventual perda óssea tem impacto em termos de fraturas, o risco de fratura, ou seja, que problema todo é esse, no final das contas, né? Será que esse enfraquecimento, entre aspas, bastante aspas aí, dos ossos, levaria a um aumento de fraturas? Então, essa foi uma das sessões bastante concorridas no Congresso, e foi apresentado um trabalho mostrando o seguinte: não faz, pelo menos com o uso da semaglutida em pacientes diabéticos, foi comprovado que não há risco maior de fraturas com utilização da semaglutida. Isso é importante, porque é uma preocupação. Agora, o mais importante dessa história é o recado que vai ficar agora no final, Milton. Quem está fazendo uso desse tipo de medicação precisa fazer exercício resistivo. Né? O que a gente chamava antigamente de musculação. Né? É importante, porque além de garantir a massa magra, você também vai garantir a saúde dos seus ossos. Então, se estiver usando esse tipo de medicamento, faça exercício resistivo.
5: Fica aqui essa recomendação, então. Eu só estou estranhando aqui porque o senhor falou assim: antigamente você chamava de musculação. Eu continuo chamando de musculação, doutor Luiz Fernando.
19: Eu também, mas né, tem uma galera que cada vez bota um nome diferente nas coisas para vender, né, cara? Então, para vender, eles inventam um nome diferente. Mas, no fundo, é musculação, vamos dizer assim.
11: É,
19: né?
11: Isso mesmo. Tá, do mesmo jeito que quando...
19: Mantenha a sua rotina.
11: É, do mesmo jeito que quando a gente fala de comida, vem o pessoal falar: ah, não, é carboidrato, é proteína. E a história da musculação e do exercício resistido.
5: Valeu, doutor Luiz Fernando. Obrigado, um abraço aí.
19: Bom jogo para todo mundo, com churrasco ou sem churrasco, mas bom jogo para todos.
5: Muito obrigado. Até mais.
11: Até mais, doutor.
5: 9:30.
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Sexta-feira, 19 de junho de 2026. O governo publicou no Diário Oficial a medida provisória que abre crédito extraordinário de 8 bilhões de reais para apoiar o setor aéreo em meio à alta dos combustíveis. O dinheiro será destinado ao Fundo Nacional de Aviação Civil para viabilizar uma linha de crédito para companhias que operam no país. O Planalto informou que, com a iniciativa, tenta assegurar a continuidade das operações, evitar a redução da oferta de voos, minimizar reflexos para os passageiros e contribuir para a estabilidade do segmento diante do atual cenário internacional. O Procurador-Geral da República, Paulo Gonê, manifestou-se contra a suspensão da lei da dosimetria, que pode reduzir a pena do ex-presidente Jair Bolsonaro e outros condenados pela trama golpista. A norma aprovada pelo Congresso atenua as punições por crimes contra o Estado Democrático de Direito. Em maio, o ministro do STF, Alexandre de Moraes, havia paralisado a eficácia do texto até a análise definitiva pelo plenário. Com o posicionamento do PGR, o julgamento pode ser realizado a partir de agora. Representantes do governo brasileiro enxergam como improvável um acordo que evite a aplicação de um novo tarifaço dos Estados Unidos, apesar das conversas em andamento. Segundo o jornal Valor Econômico, os negociadores americanos ainda não indicaram

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1: 9h34, um ótimo dia para você, uma excelente sexta-feira. Seja bem-vindo, seja bem-vinda ao CBN Rio de hoje, 19 de junho de 2026, dia do Brasil na Copa.
2: Brasil!
1: Bom dia, Leandro.
3: Que hoje tem, minha gente. Hoje tem Brasil. Vamos que vamos. Ótimo dia pra você, Bianca. Boa sexta-feira pra todo mundo. Você que tá com a gente em 92,5 no YouTube e no Globoplay. Vamos juntos pra mais uma sexta-feira. Essa é especial porque tem Brasil em campo, 9h30 da noite. Brasil encara o Haiti lá na Filadélfia, mas só se fala disso no Rio de Janeiro. Só se fala disso nesta cidade, nesse estado. Eu quero saber de você, ouvinte do CBN Rio, você vai armar hoje pra esse jogo, hein? Vai fazer um churrasco ou vai aproveitar o frio, vai fazer um caldinho? Caldinho é bom, né?
1: Bom, muito bom.
3: Vai ou vai ficar mais sossegadinho porque tá de plantão amanhã, 6 horas da manhã? Manda o seu recado pra cá, 997-64-2381. Liga pra Laís Vieira, o que você vai aprontar pro Jogo do Brasil hoje. Tudo bem, Laís?
4: Oi, Leandro. Bom dia pra você, Bianca. Bom dia.
1: Oi, Laís. Palpite também pode, né?
4: Pode, a gente adora. Todas as energias positivas pro Brasil pelo nosso WhatsApp. Você vai mandar mensagem, vai mandar foto da preparação. A casa tá arrumada, o quintal tá enfeitado. 997-64-2381. 997-64-2381.
1: E aí, hoje tem que ser de goleada, né, gente? Nada contra o Haiti, respeito muito os haitianos, mas não dá, né? Vamos, por favor, ganhar de 7-1, quem sabe, né?
3: É, já rolou.
1: Já, claro, já teve até na Copa agora, placar da Alemanha e Curaçao, né? Ó, só pra vocês terem uma ideia, o valor do Vini Júnior é maior do que duas seleções do Haiti. Só o do Vini Júnior. Então, vamos honrar, né, o salário? Vamos.
3: Com todo respeito ao Haiti, né?
1: É, isso aí. E eu sou tipo Raí. Tava conversando há pouco, jogador, né? Grande ex-jogador do Brasil, Raí, com o Milton Jung e a Cássia Godoy no jornal da CBN. Ele falando, olha, pode até ser que você não esteja tão animado com a seleção, né? Que antes do jogo você fica um pouco em dúvida se vai torcer ou não. Mas quando chega no dia, aí não tem como. Meu amigo, minha amiga, você veste a camisa mesmo, bota a bandeirinha pra fora, né? E vai torcer.
2: Brasil!
3: E até foi um bom presságio você mencionar o 7-1, apesar dele ser um placar traumatizante, mas há 10 anos a gente ganhou de 7-1 do Haiti.
1: Olha aí!
3: Justamente nos Estados Unidos, né? O problema, estava até conversando com o Júlio Calmon aqui antes de começar o CBN Rio, é, nós ganhamos de 7-1 do Haiti na Copa América, que foi disputada nos Estados Unidos, e aí no jogo seguinte a gente perdeu pro Peru e foi eliminado.
1: Mas, esquece isso então.
3: Até o 7-1 tá valendo, né? Vamos que vamos. Olha, os haitianos vão se reunir hoje pra assistir o jogo, tá? Vai rolar um evento super legal na Glória hoje, porque o Brasil tem, o Rio de Janeiro tem uma comunidade bacana de haitianos. O pessoal da Caritas está organizando um evento. Eles primeiro vão disputar uma partida, uma pelada no aterro.
1: Legal.
3: O gabinete lá da deputada Dani Monteiro, do PSOL, que está organizando esse evento. Vai rolar uma pelada no aterro, depois ali aquela confraternização. E a turma do Haiti, nessa ONG chamada Mauon, que atua aqui para reforçar os laços da comunidade haitiana no Rio de Janeiro, eles vão se reunir na Glória para assistir a esse jogaço de mais tarde. Muito bom.
2: Brasil!
1: E daqui a pouco a gente faz um giro aí pelo Rio de Janeiro para saber como é que tá o torcedor, né? O torcedor carioca. Já, já. Agora são 9h38.

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1: Desculpa, ô ansiedade. Claro que tem muitos assuntos hoje no programa, né, Leandro? E a gente vai tratar de todos eles, informando, estando abertos aqui para os comentários, para as opiniões dos nossos ouvintes. E a gente começa ainda com os desdobramentos da investigação que revelou a ligação entre o Terceiro Comando Puro e agentes públicos, uma investigação que está avançando.
2: Vamos direto conversar com o Gabriel Freitas, que ele tem outros detalhes aqui do que o Ministério Público e a Polícia Civil conseguiram levantar. A gente trouxe um pouco aqui na reta final do CBN Rio de ontem, e agora o Gabriel tem novos detalhes de uma infiltração impressionante do crime dentro da Assembleia Legislativa, né, Gabriel? Bom dia para você.
3: É, Leandro, bom dia para você, para a Bianca, para o nosso ouvinte também. É um documento tão longo, né, que merece aí mais detalhes, né, um foco maior da nossa reportagem para traduzir esses dados trazidos pelo Ministério Público através dessa investigação que embasou aquela operação de ontem contra o deputado Val Ceasa, principalmente. Há outros envolvidos, outros investigados, outros alvos daquela operação de ontem, mas a gente vai tratar aqui de alguns detalhes do documento do Ministério Público à Justiça, pedindo autorização para essa operação de ontem. E o Ministério Público afirma que o Terceiro Comando Puro, veja só, o TCP, já chegou sim à estrutura política da Assembleia Legislativa do Rio. De acordo com o Ministério Público, parlamentares estariam usando o cargo para facilitar ações ligadas ao tráfico de drogas, em vez de atuar em defesa do interesse público. Essa afirmação está aparecendo nesse documento enviado à Justiça para pedir as buscas contra o Val Ceasa do PRD ontem. No texto, Leandro, o Ministério Público diz que o TCP, abre aspas, também se entranhou nas vísceras da Casa Legislativa, fecha aspas, foi o termo usado pelos promotores do Ministério Público aqui do Rio. Eles comparam o caso à investigação contra o ex-deputado TH Joias, que foi preso no ano passado por suspeita de ligação com uma outra facção, com o Comando Vermelho. Para o Ministério Público, se naquela apuração o Comando Vermelho teria se infiltrado na Alerje, agora a investigação aponta a presença da facção rival dentro da Assembleia. Uma das frentes citadas envolve o Val Ceasa, né? Um procedimento policial de 2016 aponta o deputado como responsável por lavar dinheiro para um grupo criminoso que atua em comunidades da Zona Norte. Segundo esse procedimento, o grupo venderia drogas em Acari, também em Parapedro e Amarelinho. O mesmo trecho diz que o Val Ceasa permitiria que traficantes e milicianos cobrassem taxas de comerciantes da Ceasa. O Ministério Público não detalha, nesse ponto do documento, como a suposta lavagem de dinheiro seria feita e nem de que forma ocorreria a cobrança dessas taxas. Mas mesmo assim pediu autorização à Justiça para acessar os dados financeiros dos investigados e de pessoas ligadas a ele. Certamente há outros detalhes, né, que não vieram a público nesse documento, mas o Ministério Público já vem trabalhando nessa frente de investigação há bastante tempo. Tem outros detalhes que não podem ser divulgados, mas esses foram os detalhes que foram trazidos pelo Ministério Público, indicando que sim, o TCP já está na Alerje, assim como já teve também sua influência maior, né, antes da prisão do TH Joias. Leandro.
2: Gabriel, quero te pedir informações aqui sobre um dos pontos mais graves dessa longa investigação, né? Primeiro, registrar que ontem nós trouxemos aqui no CBN Rio a evolução patrimonial de Val Ceasa, né? De 1.200%, um aumento impressionante que ao longo do dia foi detalhado, né, e repercutido bastante essa informação que trouxemos primeiro aqui no nosso CBN Rio. Mas tem uma outra nessa investigação que me chamou muita atenção, Gabriel, que é da disfarçatez como as coisas são tratadas no Rio de Janeiro, porque um vereador de mandato achou por bem mostrar para um secretário da prefeitura um áudio de um traficante foragido, né? É inacreditável isso, e diz respeito à atuação do vereador Ulisses Marins, ex-vereador Ulisses Marins, nessa situação toda e no fortalecimento que ele usava do seu poder político para fortalecer o Terceiro Comando Puro. Gabriel, conta para a gente essa história.
3: É, Leandro, porque essa outra frente envolve justamente o ex-vereador, o que também foi alvo ontem, né, dessa operação, o Ministério Público. Cita o depoimento do então secretário municipal de Ordem Pública, Breno Carnevale, sobre um episódio que envolvia festas juninas ligadas a igrejas católicas no Complexo de Israel. A gente explica para o nosso ouvinte. Porque a comunidade é uma área marcada pelo uso de símbolos religiosos pelo tráfico, né? O próprio nome que ela recebeu ali informalmente por parte desses traficantes que acabam exercendo esse poder de influência dentro da comunidade, né? Complexo de Israel. O Álvaro Malaquia Santa Rosa, o Peixão, que é apontado como chefe do terceiro comando puro ali na região, é descrito em investigações como um traficante que usa discurso evangélico, né? Também há relatos de perseguição a religiões de matriz africana, de restrições também a atividades de igrejas católicas dentro das comunidades. E de acordo com esse documento, Leandro, em julho de 2024, o Breno Carnevale foi chamado pelo então prefeito Eduardo Paes depois de notícias de que essas festas de São João teriam sido proibidas ali na região. Ele foi até a paróquia Santa Edviges, que fica perto de um dos acessos ao complexo, para entender, né, o que estava acontecendo, por que essas festas de São João não poderiam acontecer, né, estavam sendo proibidas ali na comunidade. E lá na região, de acordo com o relato, havia medo de que a festa não acontecesse. O documento também cita que o pároco da igreja de Santa Cecília, dentro da comunidade, que teria relatado a presença de traficantes armados perto da igreja, estava relatando que também não iria poder fazer a festa, que anualmente acontece ali. O MP afirma que o Ulisses, o vereador, apareceu no local e disse que não parecia crível que a ordem de proibir a festa tivesse partido do Peixão. Ainda segundo o depoimento citado pelo Ministério Público, o ex-vereador, né, então vereador na época, saiu dizendo que iria entender o que estava acontecendo e voltou minutos depois num carro. Na porta traseira desse carro tinha um homem que pegou o celular e mostrou ali para o secretário na época, né, secretário de Ordem Pública, um áudio com a voz atribuída de Peixão. Nesse áudio, a pessoa dizia que não perseguia festa nenhuma, especialmente da igreja, que a história seria uma tentativa de prejudicá-lo. Para o Breno Carnevale, que prestou um longo depoimento, inclusive, esse homem parecia estar ali em nome do tráfico para garantir que não existia ordem contra a festa e o vereador teria contato com esse homem, né? Estava ali fazendo essa ponte entre o traficante, o Peixão, uhum, e o poder público através dessa chegada do Breno Carnevale à comunidade para entender o motivo, né, da proibição dessa festa de São João. Leandro.
1: Simples assim, né? Um vereador na época trazendo um recado de um traficante, um dos mais procurados pela polícia, né? E ainda defendendo ele, em defesa dele. Não, aqui, ó, não tá proibindo festa nenhuma, não. O querido Peixão, né? Só faltou dizer isso. E tem mais, né? O Ulisses Marins, esse, que era vereador, e o Valceasa, o deputado, também teriam interferido na operação para demolir imóveis usados pelo TCP em Parada de Lucas, né, Gabriel Freitas? Segundo as investigações.
3: É, Bianca, o Valceasa e o Ulisses Marins teriam interferido sim naquela operação que a gente tanto detalhou aqui no CBN Rio, né? Porque era uma estrutura enorme ali de lazer para os traficantes, tinha um lago com pedras, também áreas de choupana ali para eles se reunirem. E o Valceasa e o Ulisses Marins teriam tentado ir até um batalhão ali da região, 16º Batalhão, isso em dezembro de 2023, para tentar saber, né, que operação sigilosa era aquela que estava sendo planejada para derrubar esses imóveis usados pelos traficantes. Depois dessa saída dos dois, né, isso de acordo com o Ministério Público, viu, tá tudo no documento do MP, uhum, esses imóveis passaram por algumas mudanças, né, receberam faixas ligadas a uma colônia de férias do projeto Deus Kids, é o nome do projeto, e também faixas do Projeto Social da Criança ao Idoso. Mas a Secretaria Municipal de Assistência Social informou para os promotores que não encontrou cadastro nenhum dessas iniciativas, simplesmente esses projetos sociais não existiam. E isso aconteceu, essas faixas foram colocadas lá, retirados também os símbolos do Complexo de Israel dessas estruturas, pouco tempo depois da ida dos dois parlamentares, né, o vereador e o deputado estadual, ao batalhão da região para, né, para tentar entender por que que essa operação estava sendo organizada, Bianca.
1: Sim. Bom, agora está todo mundo negando, né? O Valseasa ontem falou que esse bagulho não tem nada a ver com ele, né? Com essas palavras mesmo. Nem parecia um deputado, né? E a gente segue acompanhando muito de perto a investigação, os desdobramentos dela, Gabriel Freitas.
3: Tá certo, Bianca. A gente volta já já com mais informações sobre esse caso, mas só fazendo uma referência a esse caso, né? Esse ponto da fala do Valseasa que a gente trouxe aqui no CBN Rio de ontem, ele, sim, até citou, né, o prefeito Eduardo Paes, dizendo que a única coisa que ele fez naquela época foi ter procurado o então prefeito Eduardo Paes para dizer o seguinte: olha, vamos fazer um esforço para não demolir essa estrutura, esse resort, vamos transformar isso aqui numa vila olímpica para beneficiar a população. Mais tarde, depois dessa fala, o Eduardo Paes publicou nas redes sociais que a operação teve origem nessa denúncia feita pela Prefeitura do Rio, né, por meio da Secretaria de Ordem Pública. E ele disse ainda, nessa publicação, que a Prefeitura cumpriu o dever ao denunciar essa tentativa de interferência na demolição desse resort e afirmou, diante desses fatos, que jamais autorizaria uma vila olímpica ali no local. Foram as palavras de Eduardo Paes depois que Valseasa falou dele nessa manifestação aos jornalistas logo ali na entrada da Alerje. Bianca.
1: Ok, obrigada, Gabriel.
2: Tudo muito bom, tudo muito bem, mas o partido do Valseasa indicou o presidente da Rio Luz, que é a empresa de iluminação pública da cidade do Rio de Janeiro, e o ex-vereador Ulisses Marins. Teve várias pessoas próximas a ele nomeadas na prefeitura nos últimos anos também, né? Então, goza de proximidade ali, tenta uma proximidade com a prefeitura nas redes sociais. Tratamos disso tudo ontem aqui no CBN Rio também. 9h50, Diogo Bugalho vem com informações pra gente pra falar sobre Rio das Pedras. Mais uma manhã de tensão hoje. A gente teve relatos de tiroteio durante a madrugada e 12 linhas de ônibus mais cedo tiveram os itinerários alterados, né? Ali na principal via da região, que é a Engenheiro Souza Filho. Diogo, suas informações, situação de momento. Bom dia para você.
4: Bom dia, Leandro. Bom dia a todas. Centro de Operações da Prefeitura... Todos, né? Centro de Operações da Prefeitura informou agora há pouco que está normalizada a circulação dos ônibus que passam pela Avenida Engenheiro Souza Filho, lá em Rio das Pedras, na região de Jacarepaguá. Como você disse, mais cedo, 12 linhas tiveram os itinerários alterados por questões de segurança. Além das linhas que fazem ponto final lá em Rio das Pedras, eu destaco aqui também a 343, que faz Jardim Oceânico Candelária, 550, faz Cidade de Deus Gávea, e 878, trajeto Tanque Barra da Tijuca. Essas algumas das linhas impactadas que agora estão com a circulação normal finalmente. Mas a situação lá na região continua bastante tensa. Houve relato de tiroteio intenso durante a madrugada e hoje pela manhã blindados da PM foram ali aos acessos da comunidade. A corporação disse que está reforçando o patrulhamento para estabilizar a região. De acordo com os relatos dos moradores, o que houve lá foi um confronto entre criminosos rivais que disputam o controle da comunidade. A gente lembra também que tudo isso acontece depois da Polícia Civil descobrir nessa semana um cemitério clandestino lá em Rio das Pedras. Eles encontraram no local um poço ali de concreto, onde os criminosos depositavam restos humanos, né? Os agentes encontraram restos de pelo menos duas pessoas, dois homens que teriam sido vítimas aí dos bandidos. Há a possibilidade de que haja ainda mais pessoas ali sepultadas com os restos colocados naquele local. A gente segue acompanhando esse caso também, mas a informação de momento importante para quem mora lá na região da Zona Sudoeste é que a circulação já está normalizada pela Avenida Engenheiro Souza Filho. Leandro.
2: Obrigado pelas informações, Diogo Bugalho.
1: Agora vamos saber como é que está o trânsito nessa região e em outros pontos do Rio nessa manhã de sexta. Leonardo Vieira, bom dia.
5: Bom dia, Bianca. Bom dia, Leandro. Bom dia, ouvinte ligado no CBN Rio. A gente está de olho ali na movimentação do trecho ali de Rio das Pedras, a chegada ao Muzema, Itaiangá. Trânsito tranquilo e, neste momento, a gente observa até baixa mobilidade de gente circulando ali pelo trecho da Avenida Engenheiro Souza Filho, na saída da estrada de Jacarepaguá e também no trecho ali da estrada de Itaiangá, pelo menos na ligação entre Rio das Pedras e a chegada ao trecho da Muzema. O policiamento segue reforçado por lá. Mais cedo, a via ficou interditada ali por cerca de 30 minutos por conta dos tiroteios ali na região e ônibus não puderam circular, mas neste momento a situação já está normalizada. Na circulação ali pelo trecho da Barra da Tijuca, a gente observa trânsito complicado, mas em função de acidente envolvendo um carro e uma moto ali no trecho da Gardenia Azul. Isso vai causando impactos na saída da linha amarela, trânsito pesado já a partir do trecho da Freguesia. Há retenções também pela estrada do Gabinal e na Edgar Werneck, no acesso ali à Avenida Ayrton Senna pela Gardenia Azul. Para quem circula pelo trecho de Jacarepaguá, o acesso à Barra pode ser feito pela Estrada dos Bandeirantes, Coronel Pedro Corrêa e a chegada à Embaixadora Belardo Bueno, onde observa o melhor panorama. Para quem circula em direção ao trecho da linha amarela, na saída da Barra em direção à Zona Norte, o panorama é até tranquilo no momento. Quem circula pela Avenida das Américas, trânsito intenso ali na altura do Bosque da Barra e na chegada à altura da estação Ricardo Marinho, do BRT, para quem está seguindo em direção ao Jardim Oceânico. Nessa ligação entre Recreio, Barra da Tijuca e chegar ao Jardim Oceânico, a orla tem melhor panorama neste momento. O motorista vai encontrando boas condições ao longo do trajeto. Falando rapidamente da Zona Sul, mais cedo tivemos um acidente envolvendo um caminhão motociclista ali no trecho da Borges de Medeiros. A pista já foi liberada, mas o trânsito ainda está pesado. Para quem está seguindo em direção à Gávea, observo já impactos já nas duas galerias do túnel Rebouças, no elevado da Paulo de Fronten, elevado Rufino Pizarro e Praça da Bandeira. Para quem está circulando pela região, também há dificuldades no trecho da Rua Jardim Botânico. Para você que sai do túnel Rebouças, dá para ganhar um tempinho para evitar as pessoas, mas o trânsito também está difícil na região. Bianca e Leandro.
1: Obrigada, Léo. Até daqui a pouco.
5: Até daqui a pouco.
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2: Agora 9 horas e 55 minutos, participação dos nossos ouvintes, Laís Vieira.
7: Leandro, tem muita gente mandando mensagem com palpite para o jogo, daqui a pouco contando como é que vai fazer para assistir a partida entre Brasil e Haiti, mas daqui a pouco eu vou trazer essas mensagens. Por enquanto, estou priorizando a mensagem da Nathalie, Bianca. Ela está denunciando um ônibus com goteira, um ônibus da linha 104, que faz o trajeto Terminal Gentileza São Conrado.
8: Bom dia, meus amores. Nathalie aqui do centro. Espero que todos estejam bem, que era no Jogo do Brasil, mas infelizmente hoje estou trazendo essa denúncia do ônibus, assim, feliz desse ônibus de 64, Terminal Gentileza São Conrado, que ontem eu peguei ele e ele estava completamente chovendo dentro do ônibus. Vários lugares, eu consegui filmar só dois, mas vários lugares estavam completamente molhados e recebendo esse pinga-pinga do ar-condicionado. É tanto que no final do vídeo que eu envio tem uma mãe acudindo a criança com um saco plástico para que ela não ficasse toda molhada indo para a escola, uma humilhação horrível. Sendo que algumas vezes eu já peguei, também vou mandar foto, do ônibus colocando lá garagem, que tá indo pra garagem, mas na verdade ele tá com alguns passageiros lá dentro, só que ele não quer parar nos pontos para poder buscar as pessoas. Puxa, o que é um absurdo, a gente paga caro, paga impostos, paga tudo para poder passar por essa humilhação, é ridículo. Humilhação, então beijo, gente, vamos torcer pelo Brasil hoje, beijão.
1: Beijo, querida Nathalie.
2: É uma fofa, querida. É. Né?
1: Quer dizer que é pra usar guarda-chuva agora dentro do ônibus?
2: Faltava, né, botar um capuz, né, vai pegar um ônibus, tem que botar um capuz. Além de fazer sinal da cruz, além de dar a sorte de conseguir que o ônibus pare, chegar no seu trajeto em segurança, ainda ter que levar um guarda-chuva. Que absurdo, né? Que situação degradante que ela flagrou aqui pra gente. Bora cobrar a prefeitura. Clara Argento já tá aqui de olho pra gente cobrar a prefeitura e trazer a resposta ainda no CBN Rio de hoje. É brincadeira um negócio desse, né?
1: Absurdo.
7: E ela resumiu muito bem. Humilhação, Bianca.
1: É, isso aí que o pessoal tá passando dentro desse ônibus, poxa. Vamos pra rua? Daqui a pouquinho você traz palpites, Laís. Porque Ana Paula Jaume tá percorrendo as ruas do Rio, conversando com os cariocas, com turistas, para saber o que eles estão esperando da seleção na segunda partida hoje da Copa, logo mais contra o Haiti. Oi, Ana Paula.
9: Oi, Bianca. Oi, Leandro. Bom dia para vocês. Bom dia também para os nossos ouvintes. Olha, verde e amarelo tomando conta do Rio nessa sexta-feira. Tô circulando pela cidade. Muita rua pintada, enfeitada, com bandeirinha, com bandeira também. E muita gente tirando do armário a blusa do Brasil, camisa amarela, verde, azul. Eu mesma vim com a minha hoje, escolhi uma camisa verde para poder trabalhar nesse clima de Copa do Mundo. E clima já meio de decisão, de final, até já para o segundo jogo do Brasil, tá, Bianca e Leandro? Olha, pessoal,
7: qualquer jogo vai ser final
9: aqui
7: agora.
9: Exatamente. Olha, o pessoal assim está super animado. Conversei com pessoas como a dona Leila Oliveira, ela que é auxiliar de serviços gerais. Entrou no clima, estava indo trabalhar hoje vestida para torcer, da cabeça aos pés, já com as cores do Brasil, camisa. Dona Leila mantém a tradição em todas as Copas e, apesar de ter familiares dos Estados Unidos, também da Colômbia, garante que hoje a torcida é toda pela seleção e até arriscou um placar.
10: Isso aqui são várias Copas. Eu sou torcedora do Brasil, eu sou fanática pelo Brasil. Todo ano é isso. Eu me fantasio toda, boto brinco. Isso aqui, ó, do tempo do Ronaldo. É que a minha avó era fanática pelo Brasil. Eu saio há muito tempo no Salgueiro. E a Copa do Mundo é como se fosse o desfile. Eu tenho que torcer quando tem três países jogando, Estados Unidos, Colômbia e Brasil, eu tenho que torcer para os três.
9: Por quê?
10: Minha irmã é americana, meu padrasto colombiano. Hoje é Brasil, 3-1. Vini, o Andrei, seu Paquetá também.
1: Sabe tudo.
2: Linda.
9: É, exatamente. Eu vou pegar o gancho já no que ela falou no final. Ela falou do Paquetá, né? E foi justamente que eu encontrei hoje também, tá? No Caçador de Copacabana. Quer dizer, não o Paquetá, né? O sósia do Paquetá, o Matheus Sodré. Ele deu o palpite dele, tava super animado, ansioso e mandou um recado, claro, pro ídolo dele.
11: Eu acho que vai ser um jogo muito bom pro Brasil. Não, vai ser um jogo bem diferente contra o Marrocos, porque o Marrocos é uma equipe semifinalista do último Mundial. Eu acredito que o Brasil vence esse jogo por 3-0. Vai ter gol do Paquetá, do Vini e do Rafinha. Hoje o Paquetá vai brilhar, hoje o Paquetá vai fazer o que não fez no primeiro jogo.
9: Manda um recado de Paquetá pra Paquetá.
11: Ah, eu mando um grande abraço pro Paquetá, meu ídolo, né? Faço sósia dele, Paquetá da torcida. Tenho muita fé que ele vai trazer esse ex aí pro Brasil junto com o Neymar e Vini. Paquetá, que Deus te abençoe e te ilumine hoje, irmão. Hoje tu vai fazer gol. Vai ter dancinha e o Brasil vai ser campeão e vai ganhar hoje.
1: Parece mesmo.
9: É, Leandro e Bianca, olha, falei também com a compositora Rose Vera Cruz, ela tava caminhando pela orla de Copacabana, toda trabalhada no verde e amarelo, blusa do Brasil, short verde, até a unha dela tava nas cores do Brasil, e ela tá bem confiante, viu, que a seleção vai pra final e tá apostando no Vini Júnior. De blusa do Brasil, cinto, saia, né, saia short verde e flor também, uma flor amarela.
12: É claro que eu tô confiante, nós temos que ter pensamento positivo, né, para que a gente consiga esse monte de brasileiro que tem, se todo mundo tiver confiante, com certeza nós vamos ir pra final. Hoje vai ser 3-0, Vini Júnior, não tem o melhor que nós temos.
9: É, e para quem quiser acompanhar essa partida aí de Brasil e Haiti fora de casa, né, fazer uma farra na rua, aqui no Rio, uma das opções é a Arena Copa, lá em Copacabana, 3 telões, o espaço para até 10 mil pessoas, os portões abrem 4 da tarde, termina só meia-noite, e além da transmissão da partida, o público vai poder acompanhar shows do Thiago Martins também, do Suel, é gratuito, com retirada de ingresso pela internet, só que agora há pouquinho eu dei uma olhadinha no site, já tinha acabado o ingresso, a expectativa é que abra um lote extra nas próximas horas, então vale a pena ficar ligado e para ninguém ficar triste, né? Tem também telões e atrações lá no Alzirão na Tijuca, Zona Norte, ponto super tradicional aqui da cidade para concentrar a torcida, vai ter muito pagode, muita roda de samba e também DJ por lá, Bianca e Leandro.
1: Brasil. Legal, Ana Paula Jalme, continue aí circulando e volta para trazer outras pessoas, outros torcedores, né? Essa energia positiva é muito legal.
2: Deixa o seu palpite já, Ana Paula. Você volta mais tarde, mas já deixa o palpite pra hoje. Manda.
9: Vou deixar 3-0 Brasil.
2: Tá bom. Ah, humilde. Gostei. Valeu. Volta ainda hoje no CBN Rio pra gente trazer mais esse clima maravilhoso de Copa do Mundo nas ruas e outras notícias do nosso Rio de Janeiro também.
1: Vai botar qual placar no bolão hoje?
2: 6-0 Brasil.
1: É. Tô com 4-1.
2: Não dá pra tomar gol do Haiti, todo respeito. Mas
1: eu
2: sim,
1: acho
2: beleza.
1: Que vai rolar um golzinho pra eles ficarem felizes.
2: Não, você... Até torço, sabia? Porque eu tenho, por política, quando o Brasil não está jogando, eu torço para as seleções caribenhas, para as seleções africanas e asiáticas. Mas 6-0 Brasil. Não dá.
1: Tá, tomara.
2: Bora.

0: Aumenta aí o som do carro. Vamos, canta com a gente.
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0: Já voltamos.
1: Agora estamos.
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3: Sexta-feira, 19 de junho de 2026. Um esquema de descontos irregulares na folha de pagamento de servidores públicos do Distrito Federal é alvo de uma operação do GAECO, Grupo de Atuação Especial de Combate ao Crime Organizado do Ministério Público. Entre os alvos estão o ex-secretário de Economia, Ney Ferraz, o diretor do PicPay, Eduardo Chedid Simões, e o ex-presidente do BRB, Paulo Henrique Costa, que está preso por causa das fraudes do Banco Master. São cumpridos 50 mandados de busca e apreensão. Conforme a investigação, foram retirados mais de 80 milhões de reais dos contra-cheques dos servidores distritais entre agosto de 2024 e agosto de 2025, por meio de uma taxa. O PicPay informou que não reconhece qualquer irregularidade nas operações mencionadas e rejeitou a alegação de cobrança indevida. A empresa afirmou que continuará colaborando com as autoridades competentes. O levantamento da CBN mostra que as carnes estão mais caras na comparação com os preços de um ano atrás. O filé mignon apresentou uma das altas mais intensas, que chegou a 11,38% em 12 meses. O alcatra subiu 10,76%, o contrafilé aumentou 10,66% e a picanha avançou 7,8%. Por outro lado, o frango, a linguiça e a carne de porco apresentaram queda. Horário de Brasília, 10:04.
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3: 10 horas e 7 minutos. Estamos de volta com o nosso CBN Rio. Muito obrigado pela audiência e pela companhia também. Você que está com a gente 92,5, está acompanhando a gente pelo YouTube e pelo Globoplay. Vamos juntos com o que é mais importante na nossa cidade e no nosso estado até o meio-dia. Hoje, Bianca, é 19 de junho de 2026 e é aniversário de 82 anos daquele que, para mim, é o maior compositor vivo da música brasileira, que canta tantos amores, tantas histórias, inclusive canta o amor do povo brasileiro sobre o futebol também.
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3: Chico Buarque de Holanda, 82 anos, figura espetacular da nossa história, incontornável para a história brasileira, para a história da cultura brasileira dos anos 60 para cá, sem dúvida. Grande escritor também, Chico Buarque, intérprete, compositor, trilha sonora da vida de tanta gente. Chico, um herói, completando hoje 82 anos, no dia seguinte, né, do aniversário da
5: Maria
3: Bethânia.
5: Falamos ontem com Flávio Oliveira.
3: E que foi um festão danado, que teve direito à seguinte cena que eu vi nas redes sociais, Bianca. Rolou um forrozinho, clima junino. Sabe quem dançando forró?
5: Quem?
3: Paulinho da Viola e Maria Bethânia, dançando um forrozinho ali. Eles que fizeram turnê na Europa na década de 70, se conhecem há mais de 50 anos, mais de 60 anos. E aí, se olhando com aquele olhar, tipo, os dois já, né? Mais de 80, Paulinho, a Bethânia chegando lá aos 80. Se olhando, essa geração toda, quando se encontra, eu acho que se olha e pensa assim, caramba, fizemos uma porção de coisa bacana, né?
5: Quanta história.
3: Quanta história que a gente tem pra contar. Né? É uma geração que já é octogenária. Chico, Gil, Milton, Caetano, Bethânia, enfim, geração, Martinho da Vila, Paulinho da Viola e tantos outros que já passaram dos 80. Felizmente estão entre nós e sempre é bom ouvir, aprender com os nossos grandes mestres da música brasileira.
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5: 10 e 9.
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5: Aline Araújo com a gente, bom dia.
6: Bom dia, Bianca. Bom dia, Leandro. Tudo bem?
5: Tudo bem.
3: Tudo bem.
5: E esse friozinho continua?
6: Continua, mas o fim de semana, no domingo, dá uma melhorada. Para hoje, a gente ainda tem um friozinho, máxima de 25 graus. Tempo vai ficar firme, um pouquinho de nuvens, mas o vento vai trazer uma sensação térmica um pouco mais baixa. A sensação vai estar ali entre 19 e 20 graus, então a gente ainda vai achar que está com temperatura baixa, mas ela está dando uma leve elevada. No sábado, essas temperaturas vão chegar a 28 graus, então o sábado vai ser bastante agradável, ainda geladinho durante a manhã, com 13 graus de mínima. No domingo, a gente tem pancadas de chuvas no período da tarde, máxima de 25 graus. Na segunda, mais um dia de tempo firme, fica aí numa gangorra de chove, não chove, e aí máxima de 27 graus, e aí a partir de terça-feira, uma frente fria de fato se aproxima do Rio de Janeiro, vai trazer chuva aí por alguns dias seguidos, com volumes um pouco mais elevados e uma queda bem considerável nas temperaturas, como eu havia dito, caracterizando uma onda de frio. Então, para a semana que vem, semana bastante gelada. E aí, durante o fim de semana, a gente tem uma melhora gradual, mas ainda podendo ocorrer pancadas de chuva.
5: Ah, no outro, né? No caso. Nesse.
3: Pô, o frio ainda vai chegar, Aline?
5: É porque o inverno vai chegar ainda. O inverno é domingo, né? O inverno chega domingo oficialmente.
6: Uhum. O inverno chega domingo já com a atuação de uma massa de ar polar bem forte, que vai derrubar novamente as temperaturas e manter aí uns 4 dias de bastante frio.
5: Tá, então para quem acha que tá gelado agora, imagina a partir de terça, né?
3: Nossa senhora,
6: vai dar uma pioradinha. Frio e chuva, a pior combinação, né?
3: Gente, não dá. Como é que vai acordar para apresentar o CBN Rio?
5: Nem fala.
6: Não, vai ficar ruim o negócio.
5: Mas aí você falou que esquenta um pouquinho assim no fim de semana, apesar de uma chuvinha no domingo pontual. Agora, hoje, exato, ainda tem temperatura. Você falou uma leve. Um leve aumento, de temperatura. Mas à noite ainda vai dar para usar casaco na hora do jogo do Brasil, claro.
6: Vai, né? Com certeza. A mínima é de 12 graus, então à noite ainda vai estar bem friozinho. À noite a temperatura deve variar em torno de uns 19, até cair para uns 17 graus ali em torno de umas 10 horas.
5: Tá
6: no horário do jogo vai estar entre 20 graus, então ainda vai estar friozinho.
5: Ok.
3: Tá me desanimando de sair de casa, hein, Aline?
5: Oh. Vamos ficar debaixo do edredom ouvindo esse jogo.
3: Vou ver só com os olhinhos pra fora pra ver esse jogo.
6: Eu mudei, eu vou ver na casa de uns amigos ali com as janelas fechadas e vai ser a melhor coisa.
5: Tá bom, com um vinhozinho de preferência.
3: Então tá bom.
5: Obrigada, Aline, um beijo, hein?
6: Um beijo, até semana que vem. Bom fim de semana.
5: Valeu. E aí... Pessoal, é hora de a gente ter aquele pensamento solidário, né? Poxa, se tá frio pra gente que tem casaco, imagina pra quem não tem.
3: Exatamente.
5: Pra quem só tem um casaco pra usar, pra trabalhar. Tem muita gente assim e nem todas essas pessoas vivem em situação de vulnerabilidade morando na rua, né? São pessoas que trabalham perto de você, que de alguma forma prestam serviço ao seu redor. Então, como quem não quer nada, assim, né? Dá uma olhada no seu armário lá, tem muito casaco, tá com coisa sobrando... Dá para dividir, para tirar um que seja, né? E doar para alguém que está precisando, faça isso. Acho que você vai se sentir bem, né?
3: É isso, Bianca. Sempre a gente faz esse alerta, né? Como é importante isso para ajudar as pessoas no momento que o frio já está entre nós e ainda vai piorar. São 10 horas e 13 minutos. Olha, a gente já pediu várias coisas aqui hoje para os nossos ouvintes. A gente vai registrar tudo. Palpite para o jogo do Brasil contra o Haiti. Já recebi mensagem aqui da galera falando do Chico Buarque. O Cláudio André falou, eu gosto de um meu guri do Chico Buarque. Botei o futebol, então vamos falar de Chico Buarque também, que é aniversário do homem hoje. E ainda tem mais uma terceira coisa, tá? Que eu vou pedir para você, Laís Vieira, ir registrando. É pelo seguinte, hoje é dia do cinema brasileiro, tá? E o jornal Globo... fez uma lista com os 100 maiores filmes brasileiros de todos os tempos. Um júri de atores, produtores, de 185 pessoas, um júri do Jornal Globo que escolheu lá os 100 maiores filmes do nosso país em todos os tempos. O vencedor, Central do Brasil, Walter Salles. Depois, Deus e o Diabo na Terra do Sol, do Glauber Rocha. Depois, Cidade de Deus, do Fernando Meirelles e da Kátia Lund. Não vou ler os 100, mas tem, assim, obras sensacionais e o Globo, inclusive, fez uma reportagem mostrando onde que estão, né, esses filmes para as pessoas poderem assistir. Isso é uma novidade desses tempos, né? Não estão na locadora mais, né? Agora você tem que saber qual o streaming que está passando. Central do Brasil, por exemplo, está no nosso Globoplay, então você pode terminar o CBN Rio e assistir Central do Brasil. Que tal? É uma boa, mas só depois do CBN Rio. Tá demais essa lista, enfim, muito bacana mesmo, viva o nosso cinema brasileiro. Hoje, inclusive, só para ficar, dar uma notinha aqui sobre cinema rapidamente, A Alerj está fazendo um evento especial sobre esse dia, tá? Um evento para celebrar o cinema brasileiro lá no Palácio Tiradentes, porque o Palácio Tiradentes serviu de cenário para 25 produções audiovisuais, entre elas Tropa de Elite 2, o filme Getúlio. Então, hoje vai rolar um passeio lá no Palácio Tiradentes, das 10 às 5 horas da tarde, para convidar o público a percorrer os espaços do histórico Palácio Tiradentes e descobrir as histórias por trás das câmeras. O melhor de tudo é de graça, tá? Basta chegar lá no Palácio Tiradentes, tá dando rolê pelo centro, quer dar aquela descomprimida no dia, vai fazer esse passeio cultural ali pelo Palácio Tiradentes, o edifício histórico, para conhecer mais também dos bastidores das produções do nosso cinema.
5: Agora 10 horas e 16 minutos, vamos dar uma passadinha na nossa apuração, para conversar agora com Diogo Bugalho sobre a operação que está acontecendo para tentar encontrar os assassinos de um adolescente de 14 anos que foi torturado e encontrado esquartejado em Guaratiba. Polícia Civil na rua, né, Diogo Bugalho?
7: Isso mesmo, Bianca. Os agentes da Delegacia de Homicídios estão fazendo essa operação nas comunidades César Maia, Coroado e Fontela, em Vargem Pequena. O objetivo é cumprir mandados de prisão e busca e apreensão contra integrantes do Comando Vermelho que teriam participado do assassinato do menino Ronaldo Henrique Souza Peixoto, de 14 anos, que aconteceu no final de março. Ele era morador de Senador Camará e esteve na comunidade César Maia, na companhia de dois amigos, também adolescentes, para encontrar a namorada de um deles, isso no dia 29 de março. Quando o grupo deixava o local, foi interceptado pelos criminosos e levado de volta para dentro da comunidade, onde esses três jovens foram submetidos a uma sessão de tortura. Dois deles conseguiram escapar, mas Ronaldo permaneceu desaparecido e o corpo só foi encontrado dois dias depois. As apurações revelaram ainda conexões entre esses criminosos que estão sendo alvos da operação de hoje com outros assassinatos ocorridos aqui na capital. Entre eles, o do policial civil João Pedro Marchini, em março de 2025, ele que era marido da juíza Tula Mello. Outro caso aí com o envolvimento desses criminosos foi a morte do casal Igor Dante Santos e a Ariane Anselmo Cortes, que estava grávida, caso que aconteceu em abril desse ano, na comunidade Terreirão, no Recreio dos Bandeirantes. Nessa ocasião, os traficantes confundiram as duas vítimas com milicianos e executaram ambos a tiros. Bianca.
5: Obrigada, Diogo Bugalho. Um horror, né, esse caso, que a polícia encontre os assassinos. 10 e 18...
3: Laís Vieira, mensagem dos nossos ouvintes através do WhatsApp 997-64-2381.
8: Vou começar com o Luciano Lacasas. Ele está ouvindo CBN Rio direto do carro dele e mandou o palpite para o placar para o Brasil e Haiti.
9: Bom dia, Laís. Bom dia, Bianca. Oi. Bom dia, Leandro, gente boa.
3: Fala, parceiro.
9: Aí, vou te falar uma coisa, hein? Hoje, Brasil, 2-1. 2-1 é o meu placar. Eu acho que é um placar certo. Abraço pra vocês aí. CBN direto aqui no meu carro, hein?
3: Valeu.
5: Aumenta esse som. Valeu.
8: Dando carona e colaborando. Fernando Nascimento disse que tá com a Bianca no placar.
10: Bom dia, Leandro. Bom dia, Bianca. Oi. Laís. E toda a equipe. Hoje eu tô com a Bianca. Eu acho que hoje é 4-1, 5-1, por aí. Hoje é fácil. Hoje é tranquilo. O problema do Brasil vai ser no mata-mata. Aí sim, aí, meu amigo. Segura porque não vai longe.
8: Por aqui também muitas mensagens de texto. O Noberto Cardoso está acreditando, está sendo pessimista. Eu não vou nem ler essa mensagem. Ixi. Não vou ler não, que agora que eu me dei Noberto. Conta do que ele escreveu. Vocês querem saber?
3: Manda.
8: Haiti 4-0.
5: Ah, não. Aí não, Noberto.
8: Por favor, não faça isso com a gente. Acabar com o nosso sonho dessa forma. Ó, o nosso amigo Genilson tá na escuta, ouvindo o CBN Rio, mandou mensagem. Tem gente misturando tudo aqui hoje, vocês fizeram uma salada, hein?
3: É isso aí.
8: Aniversário da Betânia ontem, nosso ouvinte Rubens dizendo que ficou o dia inteiro ouvindo Betânia e que hoje Chico Buarque certamente o dia inteiro.
3: Tô com
8: o
3: Rubens.
8: Depois que terminar o CBN Rio.
3: Isso, ontem foi Betânia o dia inteiro, hoje é Chico o dia inteiro. Isso aí, Rubens.
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3: Pro Cláudio André é essa que pediu aqui.
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3: Dá até pena de interromper, né?
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3: Não olha aí, então, só até olha aí.
11: Disse que chegava lá. Olha aí.
8: Bom, olha demais. Aí, Elizabeth disse que Chico Buarque formou a consciência crítica dela e a fez feliz por anos, por décadas, com as grandiosas músicas. Grata CBN por me lembrar.
3: Muito bom.
12: Então vamos lá, direto do Tricolor Chico Buarque, falar com Leonardo Dai, nos Estados Unidos.

0: E aí, Dai, bom dia pra você, amigo.
1: Bom dia.
2: Tudo bem, Leandro? Bom dia, Bianca. Bom dia, ouvinte do CBN Rio.
1: E a sua expectativa pra esse jogo de logo mais, hein? Como é que tá a partir do que você vem apurando, vem ouvindo aí nos Estados Unidos sobre a seleção brasileira?
2: Não, apurando não. Eu tô mais sossegado porque ontem eu encontrei o anjinho do Flamengo, aquele que vai no Maracanã todo
1: então
2: jogo.
1: Agora já deu certo.
2: Lá na estátua do Rock Balboa, aqui na Filadélfia, então agora tô mais tranquilo, entendeu? Não, falando sério, é assim, eu acho que esse jogo de hoje, eu tô muito na linha, na sua linha aí, na linha do ouvinte, de que imagino um jogo um pouco mais tranquilo pra seleção brasileira. Porque, como diz o outro, né, a César o que é de César. O Brasil tem muitos defeitos, muitos problemas, muitas falhas, muitos erros, mas se a gente pensar nos jogos em que o Brasil fez recentemente contra adversários muito mais frágeis do que ele, as coisas andaram para o caminho de vitórias mais tranquilas. Então, nessa era aí com o novo técnico, né, teve o jogo contra o Chile, que é um dos times mais fracos da América do Sul, que o Brasil venceu com muita facilidade no Maracanã. Teve o jogo contra a Coreia do Sul, que até está fazendo um bom começo de Copa, mas é um time muito fraco e o Brasil goleou também na Coreia do Sul. Teve o jogo contra o Panamá no Maracanã, que o primeiro tempo foi complicado, mas o jogo como um todo o Brasil resolveu bem, ganhou de 6-2. Então eu acho que hoje o Brasil entra em campo com um favoritismo muito grande para ganhar o jogo e ganhar com certo conforto. Agora, tem uma expressão que eu sempre uso para jogos assim, que é a seguinte: a distância entre uma goleada de 6-0 e um empate em 0-0 num jogo como esse não é de 6 gols. Às vezes é o primeiro gol que separa essas duas coisas, porque um mesmo jogo que poderia caminhar para uma goleada se o time fizesse um gol no primeiro tempo, por exemplo, pode acabar 0-0 se esse gol eventualmente não sair. Então, assim, é um jogo que fica muito desconfortável para o Brasil, ou para qualquer grande seleção, enquanto não sai o primeiro gol, né? Porque o adversário fica fechado, o adversário não se expõe, o adversário joga com o nervosismo da seleção mais forte, o adversário amarra o jogo, o adversário impõe um jogo físico. O Brasil vai ter que lidar com isso durante a partida, né? Mas acho que tem condição de fazer uma boa partida e fazer esse primeiro gol e deslanchar no jogo.
0: Então vamos nessa, Leonardo Dai, ainda sem a escalação confirmada, né, por parte do nosso Mr. Ancelotti. Ontem tivemos a entrevista coletiva dele, mas de fato vamos, como fomos surpreendidos na estreia contra o Marrocos, né, que ele colocou ali o Ibanez, ele colocou o Douglas Santos e o Igor Thiago, que não eram apostas nossas, a gente deve ter novidades na escalação confirmada só na hora, né?
2: Ele confirmou que vai mexer no time, né? Não falou qual a escalação, porque os jogadores só serão comunicados aí na saída para o estádio. As duas mudanças assim que a gente pode colocar como mais prováveis, eu não estou gostando de cravar nada, porque o jogo contra o Marrocos, como você disse, já surpreendeu muita gente, né? Então eu vou seguir na mesma linha de não cravar, mas o que a gente sabe é que as maiores tendências são o Danilo Luiz, né, o Danilo do Flamengo entrando no lugar do Ibanez, e o Matheus Cunha entrando no lugar do Igor Thiago. Não deve ter muito mais mudança do que isso, não. A tendência é assim, de 2-3 mudanças no máximo. E aí, em sendo essas mudanças, né, essas duas mudanças, a gente acaba tendo um time muito próximo daquele time que a gente tinha antes da Copa, né, que a gente dizia que não era o time ideal. Porque, assim, teria só o Danilo no lugar do Wesley, que se machucou, né? Então, enfim, aí é uma mudança forçada. E o Paquetá entrando no time. Mas, assim, voltaria a ser um time muito semelhante àquele que a gente tinha antes da Copa do Mundo, quando o Brasil já estava tropeçando ali. Muita gente pedia muitas mudanças. Essas mudanças até agora não renderam. Então a seleção acaba, em tese, né, se confirmando essa escalação, a seleção acaba dando um cavalo de pau aí para voltar mais ou menos para o que vinha fazendo antes.
1: E hoje tem Estados Unidos em campo de novo, depois de uma primeira boa rodada, né?
2: Ontem o México venceu a Coreia do Sul e passou a ser o primeiro time classificado, né, para a segunda fase. Dos dois grupos de hoje, 4 jogos, né, Brasil e Haiti, Escócia e Marrocos, Paraguai e Turquia, Estados Unidos e Austrália, só pode sair mais um classificado, que é justamente quem venceu o jogo entre Estados Unidos e Austrália, né? O vencedor desse jogo garante a classificação e garante a classificação, se houver um empate no outro jogo, né, garante a classificação já em primeiro lugar, como foi o caso do México ontem. Seleção americana, assim, se fosse o primeiro jogo, eu ia dizer assim, é um jogo entre dois times frágeis, dois times que não estão bem, tudo pode acontecer. Depois da estreia, já posso dizer que a seleção americana, se jogar o que jogou contra o Paraguai, é bem favorita para esse jogo hoje contra a Austrália.
0: Leonardo Dai, bom trabalho pra você, um bom jogo hoje, um abraço e até mais. Valeu, meu parceiro.
2: Valeu, até mais.
1: Leonardo Dai, que tá lá no story da Ana Thaís Matos, né? É, ela filmou ele entrando no ar ontem, falou: rádio, a melhor escola do jornalismo ao lado desse gênio, muito Leonardo bom. Dai, né? E é realmente grande, grande demais, é fera. 10h26.
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0: Oi, Rafa, bom dia para você.
4: Bom dia, Leandro, bom dia, Bianca, bom dia, ouvintes da CBN Rio, em clima de Copa, hein, Leandro? Gostei de ver, hein?
0: Gostou? Vim de Brasilzão hoje.
1: É, eu tô só com a bandeirinha aqui, ó.
4: O que importa é a gente torcer, estão certíssimos. Eu tô com a minha roupa normal de trabalho, mas é isso, tem o meu uniforme aqui pra seguir. Devia estar de amarelo também.
1: Isso. Mas aí, até porque você ainda não tá de verde e amarelo, porque antes do jogo tem muito tempo pra treinar, né? Não adianta dar desculpa, não. E hoje você fala
4: exatamente
1: sobre...
4: estamos aqui funcionando.
1: Isso aí. E hoje você fala sobre exercício e qualidade do sono. Rafa, por que, que quem treina dorme melhor?
4: Cara, olha só, dois pontos importantes para a gente pensar sobre sono. Primeiro é quantidade. Existe uma quantidade ideal. Idealmente, você deveria dormir de 7 a 9 horas. Existem alguns outliers, ou seja, pessoas muito fora da realidade, que dormem menos do que isso e ficam bem. Conseguem se recuperar, conseguem ficar bem e tal. Mas não é o normal. Para 99% das pessoas, de 7 a 9 horas é o ideal. Então, o primeiro ponto é quantidade. Idealmente, você deveria conseguir atingir essa quantidade. Eu sei que no mundo de hoje, corrido, nem sempre é possível. Eu entendo. Então, já que nem sempre é possível atingir a quantidade, se for melhor ainda, mas um ponto que a gente precisa abordar é a qualidade. E aqui é onde, talvez, o exercício faça o seu principal papel. O exercício ajuda você a ter menos acordadas noturnas, ou seja, você conseguir manter o sono. O exercício ajuda você a dormir mais rápido, né? Melhora a latência do sono. E faz com que a sua qualidade em si, o seu sono profundo, aquele que realmente te recupera, que ajuda você a liberar substâncias que recuperam e tal, ele também aumenta com o exercício. Rafa, mas qual o exercício? A literatura ainda é confusa em relação a esse tópico, né? O treino aeróbico é o mais estudado, temos muitos estudos em relação a treino aeróbio e melhora da qualidade do sono, por causa de todos esses fatores que a gente falou, mas o treino de força vem emergindo bem forte também, ajudando em vários outros aspectos. O que eu recomendo, Rafa? O que é melhor para a qualidade do sono? É você treinar bem. E para quase todo mundo, ter um bom VO2 e ter um bom nível de força e potência é fundamental. Então, por que não combinar as duas atividades ao invés de escolher uma para você colher todos os benefícios, não só em relação à quantidade do sono, mas em relação à qualidade? E a única vírgula que a gente tem que colocar aqui é o seguinte: para algumas pessoas, treinar muito próximo da hora de dormir pode fazer com que você fique muito agitado. Isso talvez não melhore tanto o seu sono quanto é o que foi planejado e que a literatura mostra. Então esse é o único cuidado, mas de novo, isso é só para algumas pessoas. O grande lance é, se você se movimenta, você muito provavelmente vai ter uma qualidade do sono melhor. E se você conseguir, né, melhorar os outros aspectos do sono, que a gente chama de higiene do sono, um quarto friozinho, bem escuro, né, com pouco barulho, isso vai ajudar.
0: Sem tela, né, de celular, isso também comprei um papel.
4: Se afastar da tela o quanto antes, eu sei que é difícil. Evitar cafeína próximo do período noturno, de preferência evitar cafeína ali a partir das 2, 3 horas da tarde, se possível. Eu não bebo café, então pra mim é tranquilo.
0: Gente, duas pessoas então que eu conheço e que não bebem café. Rafa Lund e Bianca. E duas pessoas que também não bebem.
1: Não bebo.
0: E aí eu não sei como. O Rafa trabalha pra caramba com o corpo, né? Que exige uma energia. A Bianca trabalha pra caramba e tem filho ainda. Então, assim, precisa de café e não toma. Realmente, vocês são pessoas especiais, tá? Meus abraços pra vocês. Valeu, Rafa. Obrigado por hoje, meu querido. Muito bom. Um abraço pra você e até quarta-feira.
4: Até quarta-feira e vamos, Brasil. Vamos em frente, hein? Tô aqui na torcida.
0: Vamos nós.
1: 10h30, intervalinho, repórter CBN, já voltamos.
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Sexta-feira, 19 de junho de 2026. O dono do Banco Master, Daniel Vorcaro, deve continuar na carceragem VIP da Polícia Federal em Brasília. A informação é do comentarista da CBN e colunista do jornal Globo, Lauro Jardim. O local abrigou o ex-presidente Jair Bolsonaro antes da prisão domiciliar. O banqueiro não será transferido para Papuda por questão de segurança e não vai para Papudinha porque no local está o ex-presidente do BRB, Paulo Henrique Costa. Com isso, os parceiros de fraudes terminariam conversando. O relator do caso Master no STF, ministro André Mendonça, marcou uma reunião com a Polícia Federal sobre a detenção de Vorcaro. Israel e o Hezbollah concordaram com um cessar-fogo. Um funcionário do governo dos Estados Unidos confirmou a informação à agência de notícias Reuters. Ele disse que a trégua já entrou em vigor. Antes disso, no entanto, uma ofensiva israelense contra a facção fundamentalista matou pelo menos 21 pessoas no sul do Líbano. De acordo com autoridades libanesas, mulheres e crianças estão entre os mortos. As negociações entre os Estados Unidos e o Irã, previstas para hoje na Suíça, foram adiadas por tempo indeterminado em meio à persistência das tensões no Oriente Médio. A Bolsa de Valores de São Paulo opera praticamente estável aos 168.286 pontos. O dólar comercial está em baixa de 0,45%, cotado a R$ 5,15. O euro vale R$ 5,90, elevação de 0,41%. No horário de Brasília, 10 horas e 33 minutos.

0: Leandro Rezende.
1: 10:34, estamos de volta com o CBN Rio, agradecendo muito a sua companhia e audiência. Você também participa, fica à vontade para fazer isso. 997-64-2381, número do nosso WhatsApp. Informe como é que está o trânsito agora, por onde você está passando, como é que está a temperatura aí, está muito friozinho ainda, onde você está? E também vá comentando os assuntos em destaque, né? Agora a gente segue com a reportagem. A Isa Morena está acompanhando o caso da queda de um turista espanhol na Pedra do Arpoador, que levanta dúvidas sobre a segurança no local. Ele foi resgatado com ferimentos no pé, foi levado para um hospital e a prefeitura está avaliando se serão necessárias medidas extras de proteção nesse que é um cartão postal do Rio, né? Isa, bom dia.
2: Bianca, bom dia, Leandro. Um turista espanhol foi resgatado por agentes da Guarda Municipal e do Corpo de Bombeiros após sofrer um acidente na Pedra do Arpoador nesta quarta-feira. O homem, de 58 anos, sofreu uma queda de cerca de 2 metros de altura. Guardas patrulhavam a região e ouviram os gritos do turista por ajuda. O espanhol sofreu um ferimento na altura do tornozelo. Os guardas municipais acionaram o Corpo de Bombeiros para ajudar a resgatar o homem, que foi encaminhado para o Hospital Municipal Miguel Couto. A identidade dele não foi revelada. Eu estou aqui na região do Arpoador e conversei com o Luiz Felipe Mendes, que trabalha por aqui há 2 anos, e disse que os acidentes na pedra não são comuns. No entanto, ele alerta que o estado da pedra e o mau uso podem levar a mais incidentes.
3: Nunca cheguei a ver ninguém caindo não, mas é bem escorregadinho ali. Se eu não me engano, tem até uma corda que tem ajuda para subir ali. Vê se fica cheio, nego infelizmente quer ir fazer uma graça.
2: Bom, esse acidente aconteceu poucos meses depois que a Prefeitura da capital e a Polícia Militar do Estado do Rio de Janeiro implementaram novas regras para o uso do arpoador. E o arpoador passou a funcionar com normas semelhantes à de um parque público. Ele abre às 4 horas da manhã e fecha às 9 da noite. Das 11 da noite até às 4 da manhã, as equipes da Conlurb vêm fazer a limpeza do local. Como eu disse, eu estou aqui na Pedra do Arpoador, inclusive subi por aqui para entrar. Eu passei por algumas viaturas da Polícia Militar e da guarda Municipal e um bloqueio que eles fizeram bem na entrada. E andando aqui pela pedra, há placas avisando sobre o fato da pedra ser escorregadia, alertando para caminhar com segurança. Além disso, há idosos por aqui, claro, muitos turistas. Subindo aqui na pedra, Leandro e Bianca, para conseguir entender as dificuldades de se explorar a pedra, quando você sobe, inclusive, tem uma placa que explica assim, olha, esse aqui é um acesso escorregadio, você pode subir a pedra por esse acesso escorregadio, ou um acesso preferencial, que é um acesso mais tranquilo de se subir. Realmente, o acesso escorregadio, subir por ele, e ele é um pouco mais complicado, talvez os idosos ou alguém que tenha a mobilidade reduzida tenha que preferir optar, seja melhor optar pelo acesso preferencial. Eu questionei a Secretaria Municipal de Ordem Pública sobre a segurança aqui no local. A nota que eles me mandaram reforçava essa questão das mudanças, das novas regras de utilização do arpoador, mas não mencionavam novas práticas aqui para o uso da pedra para a segurança de quem caminha por aqui. Volto com vocês aí do estúdio.
4: Obrigado pelas informações, Isa Morena, trouxemos aí o relato e a percepção da Isa nesse local, né, da Pedra do Arpoador. Os acidentes não são comuns, mas podem acontecer, tem que respeitar a sinalização. Obrigado, Isa, por ter trazido aqui os detalhes dessa história pra gente. Deixa eu trazer uma demanda aqui de ouvinte, pessoal, são 10:38, eu recebi contatos ao longo dessa semana de alguns ouvintes relatando dificuldades para emitir o cartão sênior no site e no aplicativo da Rio Card. Segundo os passageiros, o sistema está apresentando instabilidade constante, impedindo o agendamento desse benefício. Sem uma resposta ou solução por parte da empresa, eles entraram em contato comigo através do WhatsApp no 997-64-2381 para cobrar aí providências. Nós fomos atrás da Rio Card e em nota eles disseram que o serviço de agendamento está operando. É normal. E se algum passageiro tiver encontrado dificuldades para realizar esses atendimentos por meio das plataformas oficiais nas últimas 20

0: 24 horas, orientamos que tente novamente, pois os sistemas, diz o Ricard, estão em pleno funcionamento. Bom, você que está com algum tipo de dificuldade para agendar aí o problema, a situação do Ricard, enfim, manda um recado para cá, 997-64-2381, porque a empresa está dizendo que está tudo normal.
1: E aproveitar para falar também sobre o JAE, porque está chegando a data que o pagamento em dinheiro das passagens nos ônibus deixará de acontecer aqui na cidade do Rio. É a partir do dia 28 de junho, fim do mês agora. Depois dessa data, os bilhetes só poderão ser comprados por meio do JAE, que é o sistema de bilhetagem da prefeitura, ou por Pix, que é a novidade, né? O dinheiro poderá ser usado para compra e para recarga dos cartões apenas. E a notícia também nova é de que, devido a essa mudança, cerca de 3.300 novos usuários estão aderindo ao sistema diariamente. É o que diz a Secretaria Municipal de Transportes.
0: Uma outra aqui, Bianca, nós trouxemos mais cedo ainda sobre transporte público, nós trouxemos a reclamação da nossa ouvinte Nathalie sobre uma chuva dentro do ônibus 104, que faz a linha Terminal Gentileza São Conrado. Nós trouxemos aqui as imagens, Laís trouxe pra gente, a Secretaria Municipal de Transporte diz que vai enviar uma equipe de fiscalização para verificar aí os problemas dos ônibus dessa linha. É pouco, né? É pouco fiscalizar, porque assim, tem que ter algum tipo de punição para uma empresa que coloca um carro para circular pingando na cabeça das pessoas.
1: É aquele, né, pinga-pinga do ar-condicionado, que é como se estivesse chovendo mesmo, né? Você falou de chuva, é por falta de manutenção, por falta de conservação. De fato, tem que ter uma punição para isso, gente. Não adianta só ir fiscalizar, até porque o cidadão já fez isso. A cidadã, nesse caso, a nossa ouvinte Nathalie, já fiscalizou.
0: Exato.
1: Tá fiscalizado.
0: Isso.
1: Né? 10h41. Matheus Lins, agora vamos continuar circulando e acompanhando os principais assuntos do Rio. O Matheus está de olho na história do abandono de cães na entrada do Madureira Shopping, na Zona Norte. 7 cães foram abandonados, câmeras de segurança registraram o momento e a polícia agora em cima, né, Matheus?
2: Isso, Bianca, bom dia para você, para o Leandro e para todos. E quem está passando aqui pela entrada principal do Madureira Shopping na Zona Norte, de onde eu falo agora, ainda encontra alguns desses cães que foram abandonados aqui na noite de quarta-feira. Os animais estão bem assustados e muito ariscos, tentando se proteger no meio dessa intensa movimentação aqui de pedestres, ônibus e também de muitos carros na região. A Polícia Civil está investigando esse caso e tenta identificar o homem que abandonou os animais aqui. Segundo a administração do shopping, ele chegou acompanhado de 7 cães, deixou os animais na entrada principal e saiu sozinho por um acesso secundário. Toda essa ação foi registrada pelas câmeras de segurança e as imagens já foram entregues aos investigadores. Essa situação chamou muito a atenção de quem trabalha por aqui. O vendedor Gabriel dos Santos me contou que ele ficou surpreso ao ver tantos cães abandonados na porta do shopping.
3: Ele abandonou os cachorros aqui, mas foi a primeira vez que aconteceu isso. Isso aí nem acontece diariamente, não. Foi a primeira vez. Mas já resolveram, veio as pessoas que trabalham com os animais, já levou os cachorros. Tá em aberto ainda, que a gente viu ele só levando os que estavam ali. Acho que os outros fugiram.
2: A diarista Rosimere Gonçalves também demonstrou muita preocupação com esses animais que estão por aqui. E ela fez um apelo para que eles sejam resgatados o mais rápido possível.
4: Queria entender por que que levaram os outros cachorros e não levou ele. Ele precisa de um canto também. E ele está aqui porque ele está achando que o dono vai voltar, levar os outros cachorros, que levem ele também. Porque podem passar aqui até maltratar ele. Não teve o caso do Orelha? Eu, principalmente, fico com medo, né, de maltratarem ele.
2: Esse caso foi comunicado à Secretaria Municipal de Proteção e Defesa dos Animais. E ontem as equipes da pasta estiveram aqui no local e conseguiram resgatar 4 desses 7 cães abandonados. Os outros 3 continuam circulando aqui nas proximidades do shopping. E Bianca e Leandro, segundo a secretaria, uma nova tentativa de resgate deve acontecer nas primeiras horas dessa manhã, quando o movimento é menor. A ideia deles é evitar que os animais se assustem muito com o fluxo das pessoas, dos veículos, e acabem fugindo durante essa tentativa de resgate. Os 4 cães que já foram resgatados foram levados para a Fazenda Modelo, em Guaratiba, onde passarão por avaliação veterinária, receberão os cuidados necessários e depois vão ser encaminhados para adoção. Bianca e Leandro.
1: Ok, Matheus Lins, obrigada. Ah, que crueldade, né? A gente vê os bichinhos aqui, maldade, fica com o coração apertado.
0: Maldade, cara. 7 cachorros abandonados, né? Muita maldade, gente. Muita maldade. Isso tá virando uma prática, né? Só nesse ano eu lembro de alguns vídeos, assim, que a gente ou reportou aqui, ou vimos nas redes sociais, pessoas largando cachorro nas ruas da cidade, né? Muita maldade. E é crime isso também. É crime. Importante a polícia esclarecer mais essa. Laís Vieira está chamando, é hora da Central do Ouvinte. Vamos colocar mais ouvinte aqui para fazer esse programa com a gente, Laís.
5: Leandro, a nossa ouvinte Ive mandou uma mensagem pedindo para denunciar a situação da mãe dela, que está aguardando há mais de 2 meses na fila do Sistema Estadual de Regulação para dar início ao tratamento de leucemia pelo SUS aqui no Rio de Janeiro. Ela contou para a gente que, apesar da gravidade da doença e da necessidade de um início rápido para esse tratamento, ela ainda... até então, não havia recebido nenhum retorno. E a gente sabe que essa doença avança muito rápido, né? Então, ela mandou mensagem, pediu ajuda. A gente procurou o Complexo Estadual de Regulação, né? A Secretaria Estadual de Saúde, que informou que a paciente tem consulta de hematologia, oncologia, agendada para o próximo dia 1º agora, no Hospital Universitário Antônio Pedro, que fica em Niterói. Importante ressaltar, segundo a Secretaria, que o Complexo Estadual de Regulação realiza os agendamentos conforme critérios técnicos de priorização clínica, considerando a gravidade do caso. Aí ontem a gente repassou essa resposta para a Ive e ela mandou essa mensagem de voz para o CBN Rio.
6: Oi, Laís, bom dia, CBN. Queria muito agradecer imensamente a vocês por terem procurado a Secretaria Estadual de Saúde. Sobre o caso da minha mãe. Minha mãe já estava 2 meses na fila de espera da regulação estadual e a fila vinha andando a passos lentos, né? E a gente com essa incerteza, essa angústia para poder iniciar o tratamento, e finalmente a gente vai iniciar o tratamento dela. E graças a vocês que procuraram, entraram em contato, correram atrás, muito obrigada, imensa gratidão para vocês, e vocês moram no meu coração. Obrigada de coração. Nossa. Um abraço.
5: Legal. Fiquei muito feliz com esse retorno, ficamos, Leandro, né? Bianca.
1: Ah, melhora nosso dia, sabia? A gente saber que, de alguma forma, a gente contribuiu aqui fazendo essa ponte, né? Para ajudar a salvar a vida de uma pessoa, porque a verdade é essa, né? A continuidade de um tratamento pode realmente salvar uma vida. Então, um beijo para ela, nossa querida ouvinte. Obrigada pela confiança no nosso trabalho. 10h47. Vamos com o Diogo Bugalho agora, ele tem informações sobre 2 operações que estão acontecendo contra a milícia no estado. Oi, Diogo.
7: Bianca, os agentes da Delegacia de Repressão ao Crime Organizado estão fazendo uma operação contra a narcomilícia lá da região do Catiri, em Bangu. A ação que tem como alvo a cúpula do grupo criminoso, apontado como responsável por um esquema de extorsão contra obras públicas, comerciantes e moradores, além de uma rede de lavagem de dinheiro que teria movimentado mais de 25 milhões de reais. Ao todo, os agentes cumprem 50 mandados de busca e apreensão. Essas investigações tiveram início depois da denúncia de extorsões praticadas contra uma empresa terceirizada que estava fazendo obras públicas de infraestrutura e saneamento ali na região. De acordo com as investigações, os criminosos passaram a exigir pagamentos ilegais para permitir a continuidade desses serviços e a permanência dos funcionários ali, dos trabalhadores, no local onde eles estavam fazendo uma obra de saneamento. A investigação aí identificou a estrutura criminosa, que também, como nós dissemos, operava uma rede de lavagem de dinheiro. A outra operação que está acontecendo agora é em Itaguaí, contra a milícia que atua lá e que comete diversos crimes ambientais, de acordo com os investigadores. Dessa vez é uma operação da PM, que combate, então, os loteamentos irregulares e a exploração de serviços como transporte alternativo e a venda ilegal de botijões de gás. Nesse caso, chama a atenção aí que essa operação acontece também em conjunto com o Departamento de Transportes Rodoviários do Estado, DETRO, e com a Agência Nacional do Petróleo, a ANP, isso aí por causa dos serviços de gás e transporte que são explorados pelos criminosos. De acordo com a polícia, as informações reunidas pelo Disque Denúncia, inclusive, inclusive pelo canal Linha Verde, foram importantes aí para mapear esse esquema e fazer essa operação de hoje, que ainda está em andamento. Bianca.
1: Obrigada, Diogo Bugalho.
0: Agora, 10 horas e 49 minutos, vamos fazer um girinho de trânsito agora para trazer aqui para o nosso ouvinte informações com o Léo Vieira. Ele vem conversar conosco mais uma vez. Tudo bem, Léo? Diga lá.
8: Tudo bem, Leandro. Estou de olho na movimentação do trânsito. Começo falando da zona norte da cidade. Quem está pelo trecho ali de Vila Isabel já foi consertado já o sinal de trânsito que estava com defeito ali no cruzamento entre a São Francisco Xavier, Rua Radialista Valdir Amaral e o acesso ao Boulevard 28 de Setembro. Mais cedo, por conta desse sinal de trânsito apagado, além do trânsito estar prejudicado, houve um acidente envolvendo dois carros ali naquele cruzamento e é uma situação bem perigosa. Ainda há problemas de sinais de trânsito apagados em outros pontos do Rio, como na região de Vila Isabel, ali no trecho entre a Teodoro da Silva e a Barão de São Francisco, ali na saída do túnel Rosa, na ligação entre o Sampaio e a chegada ao trecho de Vila Isabel, o trânsito por lá segue ainda com problemas. Para quem está na ligação entre o trecho do Grajaú e a chegada ao Maracanã, melhor panorama no momento é pela Maxwell, onde observa o trânsito fluindo sem grandes problemas. Pelo trecho da Ripelé, panorama já é bem mais tranquilo, entre o estádio e a chegada à Praça da Bandeira, quem está pela Conde Bonfim e a Doc Lobo já vai encontrando o trânsito mais pesado, principalmente ali na passagem pela Praça Sans Pena e também para quem está chegando ali nas imediações da Alzira Brandão. Muita gente dá aquela reduzida, aquela buzinada para entrar no clima do jogo do Brasil de logo mais. A rua já vai passar já por bloqueios, já para os últimos preparativos para a galera assistir o jogo do Brasil logo mais na região da Tijuca. De olho na linha amarela, quem está seguindo em direção à Barra da Tijuca vai ter que ter um pouquinho de paciência. Trânsito complicado ali na ligação entre a Barra da Tijuca e a zona norte da cidade, e o motorista que está circulando pela linha amarela neste momento vai encontrando aquele fechamento momentâneo do pedágio de Água Santa por conta da operação Túnel Livre. Trânsito complicado entre a saída do túnel da Covan, que é o acesso à Avenida Ayrton Senna, ali no trecho da Gardenia Azul. Por conta disso, os veículos ficam represados ali antes do pedágio para não ficarem presos no congestionamento dentro do túnel. No sentido fundão, o panorama é melhor, trânsito é apenas intenso ali entre Higienópolis e a saída para a Avenida Brasil no trecho Bom Sucesso. Nessa ligação entre Zona Norte e Zona Sudoeste, melhor panorama é pela autoestrada Grajaú-Jacarepaguá. Por falar nas vias expressas, atualiza as condições da Avenida Brasil, panorama melhorou bastante para quem segue em direção ao centro, tem dificuldades neste momento apenas entre o trecho Bom Sucesso e a chegada a Benfica por conta de um acidente ali no trecho de Benfica, ali próximo ao acesso para Prefeito Olímpio de Melo. Para quem está optando pela linha vermelha, o trânsito ainda está um pouquinho pesado entre a altura da Ponte do Saber e a chegada à altura do Caju, mas o fato é que o trânsito já deu uma melhorada já nesse finalzinho de manhã. Bianca e Leandro.
1: Obrigada, Léo. Um abraço para você. Bom jogo logo mais. Bom fim de semana.
8: Bom jogo para nós e até segunda. Bom final de semana.
0: Valeu, Léo.
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0: Começar agora com a Rafaela Lima, pelo seguinte, minha gente, o Curumim da Lagoa, uma estátua que foi doada para o Rio de Janeiro lá no final dos anos 70, retornou para o seu posto de pesca hoje. O monumento, que mais uma vez foi alvo de vandalismo, teve parte do braço e a lança que dá o movimento de pesca, infelizmente, levado por criminosos. Rafaela, suas informações, bom dia para você.
10: Oi, Leandro e Bianca, bom dia para você e para todos os nossos ouvintes. Leandro, 2 meses e meio depois de sofrer vandalismo e ser removido para manutenção, o monumento do Curumim na Lagoa Rodrigo de Freitas retorna para o seu posto na manhã de hoje. No episódio de vandalismo, a escultura teve parte do braço e a lança arrancados e levados pelos criminosos. O reparo foi feito pelas mãos do artista plástico Luiz Augusto Correia de Araújo. Ele é filho do criador da obra, o pernambucano Pedro Gaspar Correia de Araújo, que morreu em 2019. O secretário de conservação conversou com a gente, o Diego Vaz, e ele considerou que apenas Luiz Augusto poderia fazer o reparo na obra do pai e destacou o custo que o vandalismo e a manutenção custou.
11: É importante a gente frisar que é mais um monumento furtado, é mais dinheiro que poderia ter sido investido em outras áreas de manutenção e até construção de novos monumentos da cidade, nesse caso, R$50 mil que são investidos para manutenção de monumentos novamente vítima de furtos ou vandalismo.
10: O Curumim da Lagoa é uma estátua de bronze em homenagem aos povos indígenas que habitavam originalmente a região da Lagoa Rodrigo de Freitas, na zona sul do Rio. Ela foi doada à cidade em março de 1979, pesa 8 toneladas e mede quase 2 metros de altura. Leandro.
0: Obrigado pelas informações, Rafaela Lima, que agora esse monumento, né, possa ficar ali sem ser vandalizado. Tantos monumentos do Rio de Janeiro que inclusive sumiram ou foram destruídos nos últimos anos por conta da ação de vândalos, porque esse é um crime de fácil recompensa. O sujeito vai lá, leva uma peça de bronze, de aço, de algum metal que tenha algum valor, vai num ferro velho, ele pega esse material, pega um dinheiro, muitas vezes são pessoas, e as investigações mostram isso, que são usuários de drogas ali, que pegam esse valor rapidamente, consomem a droga e a cidade perde mais um monumento. Isso no caso desses materiais, né, dos monumentos públicos do Rio de Janeiro com esses formatos. Mas no caso do cobre, que são os fios muitas vezes roubados em várias partes do Rio de Janeiro, o que a Operação Caminhos do Cobre da Polícia Civil já mostrou algumas vezes e trouxemos aqui sempre no CBN Rio, é que essa não é uma ação exclusiva de traficantes e de usuários de drogas, não. Tem empresa, inclusive empresa de fora do Rio de Janeiro, que atua no roubo de cabos, ou que pegam o material dos cabos roubados para levar para suas empresas, inclusive de fora do Rio de Janeiro. Então é uma estrutura criminosa, sim, e que mostra um problema que o Rio de Janeiro tem. No roubo desses materiais todos que estão espalhados pela cidade, essa é uma cidade histórica, é um dos nossos grandes méritos e que precisa ser cuidada, preservada. Uma pena, Bianca, que a gente gaste tanto dinheiro para refazer trabalho, né? Minha Secretaria de Conservação, inclusive, já passou esse dado aqui para a gente, do tanto que eles gastam de dinheiro para refazer, remendar, retirar, cuidar de coisas que já foram administradas em outros momentos, porque o vandalismo não para.
1: É. E ainda falando em zeladoria, começou mais uma etapa do programa Asfalto Liso, agora em Copacabana e no Leme. São 34 ruas que vão passar por serviços de fresagem e recapeamento, tá? E o contrato de execução dos trabalhos é de 25 milhões de reais. São obras da Secretaria de Conservação e Serviços Públicos e com previsão para terminar no primeiro semestre do ano que vem. O início da intervenção já rolou ontem e vai passar então por Copacabana e Leme, e a gente vai acompanhando aqui junto com os nossos ouvintes, né, para saber como é que vai ser a qualidade do asfalto, porque faz diferença. Vai ser sempre à noite, a partir das 21h. E a ideia é reduzir os impactos no trânsito e na circulação dos moradores, trabalhadores e turistas. São interdições que têm apoio da Sete Rio, intervenções que primeiro vão ter a retirada ali da camada antiga do asfalto para depois aplicar uma nova pavimentação nessas ruas contempladas. Por exemplo, Ministro Alfredo Valadão, Lacerda Coutinho, Ladeira dos Tabajaras, a Ronald de Carvalho, Belfor Roxo, Fernando Mendes, República do Peru, Hilário Gouveia, Paula Freitas, Barão de Ipanema, muitas ruas ali, no bairro Peixoto também, e no Leme, na Aurelino Leal, Anchieta, várias ruas internas. A gente está acompanhando esse programa Asfalto Liso, que fica todo mundo pedindo, né? Ó, chega aqui também, afinal de contas, o que tem de buraco no asfalto aí pelas ruas do Rio de Janeiro não é mole, não.
0: Olha só essa história, Bianca. Nós falamos no CBN Rio nos últimos dias sobre o caso lá do aterro do Flamengo, da intervenção do IFAM e da manobra que a prefeitura fez para impedir uma construção que seria de um eletroposto e que a construtora ali que ganhou aquela área no aterro do Flamengo queria mudar as coisas para fazer algo que não estava no projeto original. A prefeitura foi lá e barrou. Mas tem outros lugares do Rio de Janeiro em que há uma atuação, inclusive destacada, do Ministério Público Federal para evitar construções irregulares. Vou citar aqui a Lagoa Rodrigo de Freitas. O conjunto paisagístico da Lagoa Rodrigo de Freitas é um bem tombado pela União. E uma apuração do Ministério Público Federal apontou que novos quiosques estão sendo construídos em algumas áreas do Parque dos Patins, que fica na Lagoa. Diferentemente dos quiosques já existentes, que não eram de alvenaria, e tendo em vista que o espelho d'água da Lagoa Rodrigo de Freitas e o entorno são tombados, as novas construções foram erguidas sem sem o conhecimento do IPHAN. Há um recurso que está lá no Tribunal Regional Federal da 2ª Região para determinar que as empresas realizem as demolições desses quiosques imediatamente e sejam condenadas à reparação integral dos danos ambientais e paisagísticos causados. É um tema também para a gente ficar de olho. O Ministério Público Federal pede ainda que o município do Rio e a Fundação Parques e Jardins sejam condenados a realizar essas demolições e recuperar o ambiente lá da Lagoa Rodrigo de Freitas, que assim como a Teu do Flamengo, também está sofrendo com essas obras irregulares. E no caso lá da Lagoa, elas já existem e, segundo o Ministério Público Federal, estão ilegais.
1: Ainda antes do repórter CBN, um registro também importante. Leandro, ontem tivemos a presença aqui no estúdio do secretário estadual de Fazenda, Guilherme Mercês, que falou sobre revisão de contratos, auditorias e exonerações, né? Esse, claro, foi um dos assuntos. E aí hoje vem à tona aqui mais uma suspensão de pagamentos e de um projeto importante do governo do estado, que é o Balcão do Consumidor, ligado ao PROCON. O governador em exercício, Ricardo Couto, determinou a suspensão dos pagamentos por indícios de irregularidades. O contrato de R$ 53 milhões de reais foi alvo de alertas de órgãos internos de controle sobre a falta de transparência. E também foi recomendada a cautela pela Controladoria Geral do Estado para fechamento de 3 convênios de ONGs da Suderge. Os projetos chamam a atenção dos auditores por semelhanças com antigos programas da Fundação Ceperge, que foram suspensos e levaram à condenação do ex-governador Cláudio Castro e do deputado, ou melhor, ex-deputado Rodrigo Bacelar no TSE. Ficaremos atentos a isso, né?
0: 11:01, vem aí o repórter CBN.
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13: Sexta-feira, 19 de junho de 2026. O Departamento Americano de Estado classificou a condenação do ex-deputado Eduardo Bolsonaro pelo Supremo Tribunal Federal como perseguição e manipulação jurídica contra a oposição no Brasil. Na avaliação do órgão responsável pela política externa dos Estados Unidos, os debates políticos devem ser resolvidos por meio de eleições democráticas. Nesta semana, a primeira turma do STF condenou o filho do ex-presidente Jair Bolsonaro a 4 anos e 2 meses de prisão em regime semiaberto. Para o colegiado da corte, Eduardo tentou coagir os ministros da corte e atrapalhar o julgamento do pai por golpe de Estado. A justiça negou o pedido de habeas corpus para 2 dos 3 homens presos suspeitos da morte de uma jovem de 21 anos, ocorrida em um salto de rope jump, sem estar presa à corda de sustentação. O caso aconteceu em Limeira, no interior de São Paulo, no fim de semana. Segundo o entendimento da justiça, a soltura de Maicon Fernandes Sintra e Luiz Felipe Feliciano Egoroff poderia representar risco de novos crimes e atrapalhar o andamento da investigação. O advogado da dupla informou que ainda avalia se vai recorrer. O terceiro investigado, Vitor de Freitas Gonçalves, tem outra defesa e não entrou no pedido de habeas corpus. Maria Eduarda Rodrigues de Freitas, de 21 anos, morreu no sábado, depois de ser lançada de uma altura de cerca de 40 metros. E a seleção brasileira feminina de vôlei voltará à quadra pela Liga das Nações no fim de semana. No sábado, a equipe do técnico José Roberto Guimarães vai enfrentar a China e, no domingo, a Alemanha. As duas partidas vão começar às 10 da manhã em Ankara, na Turquia. Até agora, o Brasil venceu os 6 jogos que disputou. No horário de Brasília, 11 horas e 2 minutos.
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13: Ainda na rede CBN, informações ao vivo de Brasília com Rani Veloso. Rani?
14: Oi, Muniz. O presidente Lula assinou nesta sexta-feira um decreto que determina o bloqueio do dinheiro movimentado pelas bets ilegais no Brasil. Os recursos apreendidos serão transferidos para o Fundo Nacional de Segurança Pública. Será a Secretaria de Prêmios e Apostas do Ministério da Fazenda, responsável por notificar as instituições financeiras que abrigam esses recursos. Após o aviso, os bancos e fintechs terão até 48 horas para congelar o dinheiro. As empresas empresas terão um prazo para a defesa. E no fim do processo, a Advocacia Geral da União fará a transferência definitiva dos valores para a área da segurança. O ministro Dario Durigan afirmou que o governo federal terá tolerância zero com o jogo irresponsável. Já o ministro da Justiça, Wellington César, ressaltou que a medida é essencial para asfixiar financeiramente as organizações criminosas. Muniz?
13: Obrigado, Rani Veloso, pelas informações ao vivo de Brasília. E agora temos informações do Rio de Janeiro com Gabriel Freitas. Gabriel?
15: Muniz, o Brasil registrou em 2025 a menor taxa de analfabetismo da série histórica. Pela primeira vez desde o início do levantamento, em 2016, o índice ficou abaixo de 5%. As informações estão na PNAD Contínua Educação 2025, divulgada pelo IBGE na manhã dessa sexta-feira. De acordo com a pesquisa, 4,9% dos brasileiros com 15 anos ou mais não sabem ler nem escrever um bilhete simples. Isso representa 8,4 milhões de pessoas. Apesar da melhora, o problema ainda é desigual pelo país. O Nordeste concentra mais da metade dos analfabetos e registra taxa de 10,6%, mais que o dobro da média nacional. O levantamento também mostra que quase 6 em cada 10 analfabetos têm 60 anos ou mais. Nessa faixa etária, a taxa entre as mulheres passou para 13,7% e pela primeira vez ficou menor que a dos homens, de 14,1%. A pesquisa também aponta avanço na escolaridade da população negra. Pela primeira vez, mais da metade dos pretos e pardos, com 25 anos ou mais, concluiu o ensino médio. Mesmo assim, ainda há desigualdades entre jovens de 15 a 17 anos. O IBGE aponta que a frequência ao ensino médio é menor entre os homens e entre pretos e pardos. Por outro lado, caiu o número de jovens que não estudam, não trabalham e não fazem curso de qualificação. Em 2025, esse grupo representava 17,5% da população de 15 a 29 anos, o menor patamar dos últimos anos. Muniz.
13: Obrigado, Gabriel Freitas, pelas informações ao vivo do Rio de Janeiro. Agora são 11 horas e 6 minutos.
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0: 11 horas e 6 minutos, estamos de volta com o nosso CBN Rio. Muito obrigado pela audiência, muito obrigado pela companhia também. Hoje estamos aí completando 18 anos da Operação Lei Seca e está na linha para conversar conosco o tenente-coronel Diego Sena, superintendente da Operação Lei Seca aqui no Rio de Janeiro, para falarmos um pouco sobre o avanço dessa operação que é tão importante, ganhou novas equipes e faz parte do dia a dia do Carioca, com do Fluminense também, com um impacto muito grande na preservação da vida das pessoas. Tudo bem, coronel? Bom dia para o senhor.
16: Bom dia, Leandro. Bom dia, Bianca e aos ouvintes. Tudo bem? É uma alegria muito grande poder fazer parte da reportagem que vocês estão produzindo e contribuir de alguma forma com as informações da nossa operação.
1: Coronel, com a maioridade agora da Lei Seca, né, vocês pretendem reformular de alguma forma a fiscalização? Há alguma novidade nesse sentido?
16: A forma das nossas equipes atuarem, ela vai seguir sempre a legislação de trânsito nacional. O que nós estamos inovando é com o quantitativo das nossas equipes, que nós recebemos um reforço recente. Então, dias de semana nós estaremos atuando com 10 equipes em todo o nosso estado, finais de semana de 12 a 14 equipes, então isso vai ampliar a nossa presença nas ruas, né? É uma operação que ela já tem uma presença muito grande no dia a dia da população fluminense, mas nós vamos atuar com uma força maior a partir de agora e sempre empenhando a tecnologia também, como os nossos drones que estão colaborando de uma forma muito significativa nas nossas abordagens, as motocicletas também que ajudam na abordagem dos motoristas que tentam escapar dos locais de operação. Então, o grande avanço que nós temos nesse momento é o aumento das equipes, que aumenta nessa capacidade de atuação, e também o investimento muito grande que tem sido feito nas nossas campanhas de educação e conscientização dos motoristas também, além da fiscalização.
0: Então teremos mais equipes da Operação Lei Seca nos momentos de maior fluxo de pessoas que estão dirigindo depois de consumir bebidas alcoólicas, sobretudo nos finais de semana e feriados, né? Que, enfim, já é um foco maior da operação, certo, Coronel?
16: Correto. Nós sempre mapeamos os locais que nós fazemos operação, o maior número de incidência desses motoristas flagrados conduzindo os veículos sob a influência de bebida alcoólica. Então, nós estamos intensificando nesses pontos e locais e, realmente, durante os finais de semana, a atuação é maior. Mas não quer dizer que a gente não atue nos dias de semana normais. Nós atuamos com 10 equipes diariamente em todo o nosso estado.
1: Agora, com relação ao índice de alcoolemia nas abordagens neste ano, como está comparado aos anos anteriores?
16: O índice de alcoolemia ele segue um padrão nos últimos 3 anos, só que nós percebemos um aumento muito grande no índice de recusas dos condutores. Então, os condutores eles recusam a realizar o teste, isso tem sido um aumento a cada ano que passa, porém, é sempre bom orientar que o condutor que recusa, a penalidade aplicada é a mesma como se ele tivesse sido, de fato, flagrado conduzindo o veículo tendo ingerido bebida alcoólica.
1: Sim, é verdade, né? E tem a multa, né?
16: Exatamente. Da mesma forma que ele seria multado caso ele fosse flagrado, a mesma aplicação é dada quando ele recusa, durante a nossa abordagem, ele opta por recusar a realizar o teste. É a mesma coisa. O tratamento é o mesmo, o encaminhamento é o mesmo.
0: Uhum. Perfeito. Quero te ouvir também, a gente está conversando aqui com o Diego Sena, que é tenente-coronel, superintendente da Operação Lei Seca. Queria te ouvir rapidamente sobre o impacto, né? Queria que você trouxesse dados aqui para a gente, do impacto que a Operação Lei Seca teve no Rio de Janeiro. Não sei se vocês conseguem fazer uma estimativa de vidas preservadas ou de redução de acidentes, mas de abordagens, eu sei que vocês têm esses dados e queria uma palavra sua também sobre a importância dessa operação com base nesses dados. É algo que está muito consolidado e aí percebo circulando outros lugares do Brasil que, por exemplo, em São Paulo, não há uma operação Lei Seca tão consolidada como há aqui no Rio de Janeiro, com uma presença tão reconhecida e ostensiva. Então, parabenizo também, nesse sentido, a operação Lei Seca. E queria te ouvir sobre esses dados, né, Coronel, que você pode trazer para a gente, um balanço desses 18 anos de atuação.
16: Sim, vou trazer alguns números aqui gerais, né? Nós estamos atuando aqui no Rio de Janeiro desde 2009, então, nós estamos chegando muito próximo do número de 5 milhões de motoristas abordados aqui no Rio de Janeiro. Desses 5 milhões de motoristas abordados, os casos específicos que envolvem alcoolemia são quase 370 mil casos. 370 mil motoristas foram flagrados dirigindo sob a influência do álcool. E, realmente, nós somos uma referência nacional, né? É uma operação que ela tem uma atuação permanente. Todos os dias nós estamos nas ruas, então nós recebemos contato de diversos estados do país querendo saber como é a forma de abordagem, qual é a nossa estrutura, como nós trabalhamos. Então, realmente, nós podemos dizer que é uma referência nacional e tem crescido cada vez mais, né? Repetindo, esse aumento das equipes, a utilização de tecnologia tem nos ajudado de uma forma impressionante e nos últimos anos nós temos investido cada vez mais também na parte de educação e conscientização, porque a Operação Lei Seca, ela fiscaliza, né? O nosso negócio é esse, é retirar esses motoristas que estão trazendo risco aos outros usuários das vias públicas, porém é muito importante, nós entendemos isso, a não fazer as pessoas terem medo de serem multadas, mas sim de entender o risco que elas estão trazendo, não só para elas mesmas, mas para a sociedade como um todo, quando elas fazem essa opção de ingerir bebida alcoólica e assumir a condução de um veículo.
1: Eu ia falar mesmo sobre esse teor educativo, né, da operação. A gente vê muita gente trabalhando em nome da Lei Seca em shows, né, em grandes eventos, distribuindo folhetos, conversando, até pessoas que passaram por algum acidente de trânsito e estão ali para contar sua própria experiência, né, Coronel?
16: Sim, quando eles trazem essa informação da vida deles, né, do que levou a aquela situação, realmente é um impacto muito grande e as pessoas param para prestar atenção, se comovem, entendem a responsabilidade que cada um de nós temos. Então, os nossos agentes da equipe de educação, eles são fundamentais nesse trabalho. Nós temos atuado nesses locais que vocês mencionaram, né, como bares, shows, mas nós também temos mapeado, vou dar um exemplo aqui rápido, em locais que nós, quando nós realizamos as operações de fiscalização, nós percebemos que aquele índice de motoristas alcoolizados ou os que fizeram a recusa, esse índice é elevado, nós mapeamos aquela região para intensificar as campanhas de educação naquele local, para ver se de alguma forma a gente consegue também não só fiscalizar e coibir, mas também mudar o comportamento naquela região. Isso tem trazido números positivos para nós, as nossas equipes são muito bem recebidas em todos os lugares que elas vão e nós temos atuado também muito em escolas, porque nós percebemos que esse contato com os jovens, adolescentes, principalmente os que estão no ensino médio, eles começam a ter essa percepção, começam já a adicionar esses conceitos e mudar essa mentalidade antes mesmo deles começarem a dirigir. Isso tem sido muito importante para a nossa operação.
1: É isso. Tenente Coronel Diego Sena, muito obrigada pela conversa aqui com o nosso ouvinte. Bom trabalho para as equipes. Parabéns pelo trabalho também.
16: Eu agradeço pela oportunidade e contem sempre conosco, sempre que precisar, qualquer informação, e contem sempre com a Lei Seca também. Um bom dia.
1: Bom dia, conversamos com o Tenente Coronel Diego Sena, que é o superintendente da Operação Lei Seca aqui do Rio de Janeiro. Agora, Leandro, tem dados aqui que partem do deputado federal Hugo Leal, que é o autor da Lei Seca, uhum, né, que indicam uma mudança preocupante no comportamento dos motoristas, embora a gente tenha avançado, mas olha só, antes da pandemia, entre 2014 e 2019, ali, já, né, pandemia, o índice de alcoolemia era menor nas abordagens. Pós-pandemia, entre 22 e 26, agora, a taxa de flagrantes subiu. Em números absolutos, os registros passaram de 98.754 para 137.920, mesmo com queda no total de motoristas abordados, tá? E aí o deputado federal Hugo Leal disse que a lei valeu a pena, claro, porque já salvou mais de 60 mil vidas, mudou hábitos, né? Mas os números recentes mostram que a gente não pode achar que essa mudança está garantida para sempre, que a fiscalização precisa ser firme, e a consciência precisa vir antes da blitz, como disse o Tenente Coronel Diego Sena, né? E tem um dado nacional também. O Brasil registrou 13.075 mortes no trânsito relacionadas ao consumo de álcool.
0: É muita coisa.
1: Esse último levantamento é de 2024, mas é chocante. Isso equivale a mais de 35 casos por dia. Segundo o Centro de Informações sobre Saúde e Álcool, o número é o maior desde 2016, tá? E o levantamento mostra uma redução na taxa de óbitos no trânsito relacionados ao álcool por 100 mil habitantes entre 2010 e 2024. Mas em 2024 a gente teve esse número bem relevante. Pessoal, vamos ter consciência, né? Esse negócio de ficar procurando, né? Ah, onde é que a Lei Seca tá? Já deu. Já passou da hora de se conscientizar de que você está colocando a sua vida em risco, a vida da sua família e a vida do outro.
0: Exato. Exato, Bianca, dessas mortes todas do trânsito, né, que a gente registrou e registra sempre, eu preciso me lembrar de uma aqui, que já é fora desse levantamento de 2024, mas que é das mais graves e mais tristes. Em julho de 2024, a morte do fisioterapeuta Fábio Toshiro Kikuda, que tinha acabado de se casar e estava atravessando a Lúcio Costa com a noiva Bruna. Ele foi atingido por uma BMW de um sujeito chamado Vitor Belarmino, que estava a 160 km por hora no momento em que bateu neste homem que havia acabado de se casar. Esse foi um dos casos mais duros, mais cruéis que o Rio de Janeiro viveu. Esse sujeito, Vitor Belarmino, foi preso após 10 meses foragido. Ele está solto, aguardando o julgamento pelo Tribunal do Júri. Ele vai ser julgado pelo Tribunal do Júri, o Júri Popular, né? Isso foi anunciado ali no final de 2025. Ainda vai ser marcada essa sessão, e a sentença preliminar foi de que há ali elementos para que ele seja julgado pelo Tribunal do Júri. Enfim, é um caso muito triste esse do Vitor Belarmino, que matou, né, o Fábio Toshiro Kikuda, e mostra como o trânsito e essa combinação trânsito e álcool é absolutamente explosiva.
1: Vamos fazer um intervalinho, a gente volta já fazendo um resumo do que de mais importante está acontecendo hoje, né? Para você que está ligando o rádio agora, sintonizando aqui na CBN. Seja bem-vindo, seja bem-vinda. Para você também que está confuso com tanta coisa que acontece no Rio. E aí depois a gente volta a falar sobre a torcida para o jogo do Brasil contra Haiti. Logo mais, vamos até o Alzirão. Não sai daí.
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0: 11 horas e 22 minutos. Vamos voltar a conversar aqui sobre a investigação da Polícia Civil e do Ministério Público contra o deputado Val Ceasa. Foi uma operação realizada ontem que mostrou como o Terceiro Comando Puro conseguiu avançar sobre a estrutura da Assembleia Legislativa do Rio de Janeiro. Deputado e ex-vereador que, em vez de trabalhar para a população do Rio de Janeiro, trabalha para traficantes. Em resumo, é isso que diz o Ministério Público ao longo de 92 páginas no pedido de investigação e que embasou a decisão da Justiça de autorizar essa operação de busca e apreensão. E o dado que eu trago agora aqui para o ouvinte do CBN Rio é surpreendente, por um lado, e entristecedor por outro. O Ministério Público e a polícia mostram que pelo menos 7 pessoas ligadas ao crime organizado, ligadas ao Terceiro Comando Puro, foram nomeadas e receberam salário na Assembleia Legislativa do Rio de Janeiro. Entre essas pessoas está o Michael Johnny Viana de Azevedo, que era alvo da operação de ontem e que terminou preso. Ele foi assessor do Valdo Ceasa e trabalhou no seu gabinete entre fevereiro de 2024 e janeiro de 2025. Trabalhou lá, mesmo condenado por porte ilegal de arma de fogo. Ele também é investigado pelo crime de sequestro, homicídio e ocultação de cadáver após uma investigação mostrar que ele transferiu R$10 mil para pagar uma mulher que atraiu um ex-integrante do Terceiro Comando Puro para uma emboscada letal a mando da facção em 2022. No documento que embasou as buscas contra o Val Ceasa, aparece também o nome de Josimar Carvalho Gabri. Ele é irmão de Valdir Pereira Gabri Filho, preso na Operação Fim do Mundo, sob a acusação de organização criminosa e lavagem de dinheiro para o Terceiro Comando Puro em Acari e na Vila Aliança. Há também a nomeação do filho do ex-vereador, Ulisses Marins, dentro desse gabinete na Alerge. O assessor possui anotação criminal por ter sido preso em flagrante pelo crime de receptação. Zico Bacana, ex-vereador assassinado, também passou por esse gabinete. Antônio Francelino de Oliveira, com anotação criminal por ameaça. Os irmãos dele, com várias passagens pela polícia. Um ex-vereador também com anotação por homicídio, por anotação de familiares seus por homicídio culposo. Um outro assessor com anotação criminal por roubo. É uma lista enorme de crimes e que mostra como um deputado estadual nomeou tanta gente com ligações com um crime organizado dentro da Assembleia Legislativa do Rio de Janeiro. A gente procurou a Assembleia, procurou o deputado Val Ceasa e atualiza as informações caso eles respondam, mas tudo isso está na investigação do Ministério Público e da Polícia Civil do Rio de Janeiro.
1: Agora 11h25, a gente conta para você o que mais é notícia nesta sexta-feira, 19 de junho, aqui no Rio. Moradores e motoristas que circulam por Rio das Pedras ainda encontram muita tensão por lá, né? Mais cedo teve tiroteio durante a madrugada na comunidade, de novo, e por causa da violência, 12 linhas de ônibus tiveram itinerários alterados também no início da manhã na Avenida Engenheiro Souza Filho, principal rua da região. Agora a situação dos ônibus está normal, mas a gente segue acompanhando porque o clima é de aparente tranquilidade.
0: Policiais civis fazem uma operação para prender os envolvidos no homicídio de um adolescente de 14 anos que foi torturado e esquartejado em Guaratiba. Os policiais estão nas comunidades César Maia, Coroado e Funtela, em Vargem Pequena.
1: A Polícia Civil tenta identificar o homem que abandonou 7 cães na entrada do Madureira Shopping, na Zona Norte. Câmeras de segurança registraram o momento em que ele deixa os animais e sai do shopping sem eles.
0: Tem operação da Polícia Civil contra a milícia que atua no Catiri, em Bangu. A ação é conduzida por agentes da Delegacia de Repressão ao Crime Organizado, a DRACO, que buscam enfraquecer a atuação do grupo criminoso.
1: A queda de um turista espanhol na Pedra do Arpoador levanta dúvidas sobre a segurança no local. A prefeitura está avaliando se serão necessárias medidas extras de proteção no cartão postal.
0: Copacabana e Leme começaram a receber as obras do programa Asfalto Liso. Os serviços acontecem no horário noturno.
1: E tem mensagem chegando agora de ouvinte sobre acidente de trânsito. Laís Vieira quer registrar.
5: Isso, Bianca. A Lilian escreveu pra gente que no túnel Dois Irmãos, no sentido São Conrado, o trânsito tá muito lento. Ela mandou mensagem um pouquinho mais cedo. Agora ela passou pelo trecho e acaba de informar que tem um acidente nesse sentido, que é o sentido São Conrado. Motoristas enfrentando dificuldades. Bianca.
1: Obrigada, querida ouvinte.
0: 11 horas e 27 minutos, bora voltar a conversar com a Ana Paula Jalme, porque hoje é dia de Brasil e Haiti, Copa do Mundo, segunda rodada hoje. O Brasil estreou com um empate em 1-1 contra o Marrocos, vai em busca hoje da primeira vitória. E a galera tá na expectativa, né, Ana Paula Jalme? Conta pra gente.
2: É, Leandro, na expectativa e animados, ó. Dá pra ouvir aí, ó, pessoal?
1: Dá já muito.
2: Aquecimento. É,

0: muito legal, né, esse clima de Copa do Mundo. Gente passando aqui a todo momento, moradores também, né, descendo aqui dos prédios para conferir essa arrumação toda para logo mais. A rua vai fechar 4 horas da tarde para receber essa grande festa. E agora tá nos últimos ajustes, né, equipes da prefeitura por aqui também, organizando tudo. 4 horas fecha a rua, 6 horas da noite, DJ com músicas brasileiras aí já iniciando essa festa. 7 horas da noite, roda de samba. 8h30, Graciane Barbosa, que coroada rainha do Alzirão na Copa. 8h50, mais bateria, bateria do Salgueiro. E 9h30, bola rola aqui para Brasil e Haiti. E olha, eu conversei aqui agora há pouco com Flávio Ourik, um ícone aqui, conhecido como Merica, antigo Geraldino, né? Referência àqueles torcedores fanáticos que iam, frequentavam. Que bacana. O pessoal tá gritando aqui, tá animado, gente. Ó, frequentava a arquibancada Geraldo Maracanã. E ele frequenta aqui o Alzirão desde 98, ó, não é pouco tempo. Ele chegou aqui hoje, 9h30 da manhã, cedinho, deixou o placar dele e ainda sugeriu aí algumas mudanças pro nosso Ancelotti. Vamos ouvir.
1: Já frequento isso aqui desde 1998, mas o Brasil tem camisa, o Brasil tem raça, e o Ancelotti vai fazer a diferença, colocando o Hendrick no segundo tempo e não vai sair mais. Assim como foi Pelé no início de carreira dele, como foi Ronaldinho no início de carreira dele, Romário no início de carreira dele. E o Brasil, com certeza, vai trazer esse hexa. O Brasil tem que jogar como o Brasil, e eu tenho certeza que hoje, a partir de hoje, o Brasil vai mudar e rumo ao hexa. Aqui é o coração do subúrbio, é uma coisa maravilhosa, Tijuca. Aqui todo mundo é unido. Brasil 3-0. Gol de Hendrick, um gol de Hendrick, um gol de Paquetá e um gol de Rayan, que vai entrar no segundo tempo.
0: Se animou aí nas sugestões, né, pro Ancelotti. Olha, agora há pouco eu também conversei

teve um jogo do Brasil e Áustria, e esse jogo, o Ricardo, que é o nosso presidente eterno, ele é vascaíno doente. Quem estava assistindo na casa do presidente atual, Roberto Dinamite, fez um gol. Esse gol foi muito curioso, porque a bola bateu na trave 3 vezes antes dele fazer o gol. E aí, então, quando fez o gol, ele, muito empolgado, foi soltar o morteiro. E aí, o morteiro saiu por trás, dentro da casa. E aí, estourou lá dentro. A mãe do Ronaldo, a dona Marli, a eterna dona Marli, ela ficou muito assustada e mandou a gente descer. E aí a gente pegou uma televisãozinha pequena, botamos aqui na esquina e aí se fundou a Turma do Azulão em 1978 no jogo contra a Áustria.

0: Ana Paula Jalme trouxe uma bateria para dentro do nosso CBN Rio, sensacional, muito bom, Ana Paula, trazendo animação aí da galera, lembrando inclusive esse gol histórico do Dinamite, né, que a bola bate na trave várias vezes até que ele faz o gol, comemora ali naquele sofrimento, Dinamite, grande ídolo da história do Vasco da Gama, muitas lembranças, né, Copa do Mundo sempre trazendo essas lembranças especiais. E muita animação também, que hoje venha, né? Seja uma noite também daquelas pra ficar na nossa memória. Ah, pô, lembra daquele dia que o Brasil goleou o Haiti? Pô, foi legal pra caramba. Então, que seja esse dia bacana também pra gente. Criação de memória coletiva. A Copa do Mundo é sobre isso também.
1: 11:32.

0: de junho de 2026. O Brasil registrou no ano passado a menor taxa de analfabetismo da série histórica do IBGE. Pela primeira vez desde 2016, o índice ficou abaixo de 5%. Segundo os dados, 4,9% das pessoas com pelo menos 15 anos não sabiam ler nem escrever um bilhete simples. Apesar do avanço, o país ainda tinha 8 milhões e 400 mil analfabetos. A maior concentração foi verificada no Nordeste. Na região, a taxa chegou a 10,6%, nível mais que o dobro da média nacional. A pesquisa também mostrou que quase 6 em cada 10 analfabetos têm 60 anos ou mais. A taxa entre as mulheres dessa faixa etária atingiu 13,7% e, com isso, ficou abaixo do índice dos homens, superior a 14%, pela primeira vez. A seleção brasileira vai tentar hoje, nos Estados Unidos, conquistar a primeira vitória na Copa do Mundo. Às 9h30 da noite, o time comandado pelo técnico Carlo Ancelotti vai enfrentar o Haiti. A partida terá transmissão da CBN. O treinador italiano não quis revelar a escalação, mas confirmou que promoverá mudanças em uma tentativa de corrigir os erros da estreia contra o Marrocos. Uma das principais alterações deve ser a volta de Danilo na lateral direita, em lugar de Roger Ibáñez. No ataque, Matheus Cunha deve substituir Igor Thiago. O atacante Neymar faz tratamento para uma lesão e não viajou com a equipe. Também jogam nessa sexta-feira nos Estados Unidos, ou melhor, também jogam nessa sexta-feira Estados Unidos e Austrália, Escócia e Marrocos e Turquia e Paraguai. No horário de Brasília, 11 horas e 33 minutos.
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2: 11 horas e 35 minutos, obrigada pela companhia, nós vamos até meio-dia. Você que está chegando aqui agora e não sabia disso, vá se familiarizando aí, né? Puxa a cadeira e fica à vontade. Nessa mesa de conversa que é o CBN Rio, sempre de segunda a sábado, das 9h30 até meio-dia, com o que de mais importante acontece no Rio de Janeiro. E é claro que o seu olhar para a cidade, para o estado, é o que mais importa para a gente. Então, se você tem algum flagrante aí da sua região, passou por alguma coisa diferente na rua, quer nos avisar, né? Algum problema crônico que você não consegue resolver com os seus vizinhos, pro seu bairro, manda aqui, 997-64-2381, vou falar devagar? Laís Vieira faz melhor isso, né? Ela que tá de olho em todas as mensagens que chegam, repete aí, Laís.
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4: Muito bom, voz do aeroporto.
2: Que voz bonita.
4: É, os ouvintes adoram.
3: É bom pra ficar na cabeça.
4: É isso, grava, né? Grava bem a informação.
3: Isso.
4: Vamos nessa, minha gente. 11h37, a Isa Morena está acompanhando os desdobramentos da queda de um turista espanhol na Pedra do Arpoador, que levantou uma série de dúvidas sobre a segurança no local. Ele teve ferimentos no pé, foi levado para um hospital e a prefeitura está ali avaliando se vai fazer medidas extras de proteção no cartão postal. A Isa está de volta e tem mais informações para a gente. Diga lá, Isa.
5: Oi, Leandro. Oi, Bianca. Sigo aqui pelo Arpoador, acompanhando a movimentação também das pessoas nesse que, como você acabou de falar, é um dos cartões postais mais famosos do Rio de Janeiro. E apesar de ser dia útil, mesmo sendo, claro, né, uma sexta-feira com o jogo de Brasil na Copa, hoje ainda é dia útil, Leandro e Bianca, a Pedra do Arpoador está cheia, tanto de cariocas como de turistas. E eu fiquei acompanhando a subida do pessoal na pedra para ver se todo mundo presta atenção nas placas, se o pessoal tem alguma dificuldade. E olha, depende muito do caminho que as pessoas fazem. Por exemplo, na minha primeira entrada, eu mencionei que há uma placa bem no começo da subida da pedra que aponta para 2 acessos, um preferencial e um escorregadio. Quem nos acompanha via Globoplay, via YouTube, vai conseguir ver as placas que tem na entrada, vai conseguir também ver o pessoal subindo. Mas por experiência própria e pelo que eu tenho observado aqui hoje, ir pelo acesso preferencial, que tem uma escada, é mais fácil e também menos perigoso. Eu fui conversando com as pessoas ali na pedra para saber se há alguma dificuldade. A maioria falou que não, mas que acreditam que mais sinalizações podem ajudar. Foi o caso do Vinícius Reis, que trabalha com moda e costuma vir ao Arpoador para recarregar as energias.
6: Na verdade, está bem seguro agora, porque eu vi no caminho, medidas de restrições, sabe? Então, achei legal, novidade.
5: Outras vezes que você vê que não tinham essas medidas?
6: Não, não tinha. Então, agora eu até me sinto um pouco mais seguro. Atenção nunca é demais, né? Então, informação é sempre bom. Eu apoiaria colocar mais placas, talvez, né?
5: E essas medidas de restrição que o Vinícius mencionou, para além das placas que tem bem no início da entrada da Pedra do Arpoador, há também algumas barreiras para que as pessoas não acessem algumas escadarias, alguns locais, algumas partes da pedra que estão mais perigosas, mais escorregadias e com maior risco de acidente. Lá em cima da pedra também, que é onde eu acredito que as pessoas têm que tomar mais cuidado, já não tem escada, por exemplo. Nessa parte não há escada. Além disso, também não há placas. As únicas 2 placas de aviso que eu vi são realmente essas 2 placas na entrada. Uma que avisa os 2 acessos que tem e outra que avisa sobre o fato daquela área ser escorregadia. E andando por aqui, fui conversando também com os comerciantes para saber se as restrições impostas pela prefeitura em janeiro têm sido respeitadas. Eu lembro que o arpoador passou

0: passou a funcionar com normas semelhantes à de um parque público desde 3 de janeiro. O arpoador abre às 4 da manhã e fecha às 9 da noite. Inclusive, aqui onde eu estou, que é bem na entrada do arpoador, há uma viatura da Guarda Municipal, também há algumas barreiras de restrição. Das 11 da noite até as 4 da manhã, as equipes da Conlurb vêm aqui fazer a limpeza do local. A maioria dos comerciantes com quem eu conversei disse que sim, que essas normas vêm sendo respeitadas e que ajudaram a melhorar a segurança no local, mas que, claro, né, há sempre espaço para melhoria. Volto com vocês aí do estúdio, Leandro e Bianca.
1: Ok, obrigada, Isa Morena.
2: Voltar a falar de Copa do Mundo agora, vou chamar o Diogo Bugalho aqui para a gente conversar um pouco sobre os melhores lugares para assistir o jogo. O Diogo tem uma listinha aí das boas da nossa cidade, que hoje vai estar para lá de mobilizada para ver esse confronto.
3: Pois é, Leandro, opção não falta aí para quem quer curtir Brasil e Haiti hoje às 9h30 da noite. Eu separei aqui alguns eventos gratuitos pelo Rio de Janeiro, destaque para o Alzirão. Festa tradicional lá na Rua Alzira Brandão, na Tijuca, que volta a acontecer nesse ano, depois de uma interrupção aí nas últimas Copas, como a gente vem falando aqui no CBN Rio. A programação por lá começa às 6 da tarde com shows e vai seguir até o fim da partida da seleção. A expectativa é repetir o sucesso da estreia do Brasil, quando mais de 10 mil pessoas passaram ali pela rua transformada em ponto de encontro da torcida. Outra grande festa é a da Arena Copacabana, fanfest que tem 3 telões e capacidade para até 10 mil pessoas. É uma mega estrutura montada ali na areia da praia. Só que a má notícia é que os ingressos gratuitos no momento estão esgotados. Então, se não tivermos nenhum novo lote de ingressos aí, o jeito é negociar com alguém, com algum amigo que iria ali e que esteja desistindo, e aí quem sabe tentar um convite para a Arena Copacabana, porque o acesso lá é gratuito, mas é controlado. Destaco também no centro do Rio, a Arena Passeio, no passeio público, vai ter telão, roda de samba, praça de alimentação. O acesso é gratuito com retirada de ingresso pela plataforma Simpla. Idem para a Arena Senado, lá na badalada Rua do Senado, que vai ter também DJs, área gastronômica, um evento bem legal. Circo Voador entra em campo mais uma vez com a edição do evento Golearte, que exibe os Jogos do Brasil em 2 telões e traz também blocos cariocas, DJs e churrasco. E Leandro, por lá, a cada gol da seleção, quem chegar no bar em até 2 minutos com um ticket de cerveja, ganha outra de graça para comemorar. A retirada de ingressos lá para o circo também é gratuita na plataforma Eventim. A gente lembra que os bares pela cidade devem ficar lotados e aí a Sete Rio vai fazer esquemas de trânsito especiais em vários pontos para permitir aí a concentração de torcedores, né? Então, vias podem ser fechadas por causa da multidão. Sete Rio vai monitorar isso ao longo da noite. Como hoje o jogo é de noite, não tem impacto no expediente de trabalho, mas a gente lembra também que a próxima partida da Copa, no dia 24 de junho, quarta-feira, quando o Brasil pega a Escócia, vai ser ponto facultativo para os servidores municipais e estaduais a partir das 3 da tarde, Leandro. Todo mundo já em clima de Copa do Mundo, definitivamente, né? No primeiro jogo ainda tinha gente que não estava tão no clima, né? Eu incluído, mas agora todo mundo entrando no clima de uma vez e curtindo esse jogo hoje à noite. Volto contigo.
2: Valeu, obrigado, Diogo Bugalho, pelas informações. Entra no clima, meu camarada. Vambora, que hoje tem Brasil em campo.
4: Tá na hora. Leandro, o G1 descobriu que 4 jogadores do Haiti que vão entrar em campo hoje contra o Brasil, eles têm uma conexão muito grande com o Brasil, porque eles passaram pela Academia Pérolas Negras, um projeto social criado por brasileiros lá no Haiti há Legal. Mais de 20 anos, e tem dedos da ONG Viva Rio. Que esse projeto foi criado pela ONG Viva Rio durante a atuação no Haiti na missão de paz da Organização das Nações Unidas no país. É uma iniciativa que nasceu em meio a um dos períodos mais turbulentos da história recente do país caribenho e transformou o futebol numa ferramenta de inclusão social, educação e desenvolvimento profissional. Olha que legal. O goleiro, o lateral direito, o meio-campista e o atacante passaram pelo projeto. Quem pode nos ajudar
1: a falar os nomes desses jogadores é o nosso convidado, que está na linha para conversar com a gente, né?
2: Vamos bater um papo com o Bob Montinar, que é fundador da ONG Mawon, uma instituição criada em 2012 para promover direitos e auxiliar na integração socioeconômica dos migrantes e refugiados. Ele é haitiano, vive aqui no Rio de Janeiro e hoje está se preparando para esse jogo também, né, Bob? Bom dia para você, querido.
5: Bom dia, irmão. Tudo bem? Como você está? Bom dia, amiga. Como estão? Queria aproveitar esse momento. Passo um bom dia para todos os ouvintes da rádio. Um prazer estar aqui com vocês.
1: Prazer nosso, Bob. Ó, o goleiro Josué do Verger. Do Verger? Ajuda aí.
5: É de Verger.
1: Verger. O lateral direito, Carlins Arcus.
5: Exatamente.
1: Meio-campista, Danley Jean-Jacques.
5: Danley Jean-Jacques, sim.
1: Isso. E o atacante,
5: Derrick Etienne, o atacante, sim.
1: Ah, esses que passaram pelo projeto lá do Viva Rio, muito legal.
5: Sim, passou na base do Pedras Negras do Haiti, e depois ele teve a oportunidade, porque o projeto Pedras Negras também tem esse cara, não é o clube que vai fazer sucesso, mas são os jovens que vão ter oportunidade para eles mesmos se desenvolver, e hoje a prova é muito grande. Eles conseguiu, não é só para eles esse sucesso, mas já hoje eles estão carregando a bandeira do Haiti dentro de uma Copa do Mundo, entendeu?
1: É, legal demais.
2: E, Bob, quero te ouvir um pouco sobre a tua expectativa para o jogo hoje. Sei que a comunidade haitiana vai se reunir, tem uma pelada, né, marcada para o aterro do Flamengo hoje. Como é que vocês estão se preparando para assistir o jogo de hoje? A comunidade haitiana é bem, bem importante aqui no Rio de Janeiro, né? Fala um pouco para a gente.
5: Olha, a gente está mobilizado, vamos ter uma concentração na Rua do Céu 76, na Glória, no lado da metrô da Glória. Aí a gente vai reunir a comunidade brasileira, imigrante, haitiana, a comunidade haitiana vai mobilizar, porque essa festa, a Copa do Mundo não é a festa de um país só, é a festa de todo mundo, e a gente está aproveitando esse jogo para a gente meter mais a relação Brasil-Haiti, porque Brasil-Haiti sempre teve uma relação boa, sempre tem uma amizade. A gente passa 50 anos sem participar numa Copa do Mundo, torcendo para o Brasil. Então, se não fosse contra o Brasil esse jogo hoje, a gente tem certeza que o Brasil a 100% seria torcido para a gente. Mas como a gente está jogando com o Brasil, a gente vai perder a torcida brasileira, mas, querendo ou não, a gente vai ter comida, gastronomia do Haiti, a gente vai ter um pelada, a pelada vai ser no hotel do Flamengo com o time brasileiro também, que é a deputada Dani Monteiro também está articulando esse time dela. E a gente depois vai vendo o Viva Rio mesmo, lá no Rua do Céu. Comida, vai ter um resenha, tocar papo sobre imigração também, porque estamos aqui no Brasil não é para passear, não é para curtir, mas estamos aqui porque Haiti também tem as situações complicadas, a gente obrigar a sair do país para viver fora. E sabemos o melhor lugar para viver é na nossa casa, na sua casa. Qualquer pessoa que não está na sua casa, você está perdendo um grande parte. Então, hoje, para a gente, não é só futebol, entendeu?
1: É legal.
5: Integração, é conexão, é amizade, então... Mas vamos ganhar esse jogo, cara. Aí que vai ganhar.
2: Muito bom.
1: Aí não, Bob, aí não. Ó, e você foi tão gentil e delicado quando eu errei as pronúncias aqui dos jogadores, dos nomes dos jogadores, que a gente não tá nem ligando que você tá falando Russell, né? É o nome da rua. Nome da rua do Russell lá, que a gente ficou por muito tempo, né? Onde era o Sistema Globo de Rádio, é. Agora, Bob, é claro que a torcida vai para o Haiti, né? Afinal de contas é seu país de origem, mas eu imagino que a paixão pelo Brasil e pelo futebol brasileiro também tome conta de você. E queria entender, a partir disso, como é que é a sua relação com o país, né? Com o Rio de Janeiro. Em que momento que você chega aqui, Bob?
5: Olha, eu cheguei no Rio de Janeiro em 2010, logo depois do terremoto que aconteceu no Haiti, que matou mais de 300 mil pessoas.
1: Uhum.
5: E eu cheguei meio abalado, destruído, perdi meus amigos lá, casas, tudo. Eu vim aqui, na verdade, era para fazer uma fisioterapia, porque eu tive um pé quebrado, e fisioterapia no Brasil é muito bom. E eu cheguei no Rio de Janeiro, descobri a cidade maravilhosa, uma cidade que me acolheu. E, para ser sincero com vocês, Rio de Janeiro é um Haiti envolvido, entendeu? Um Haiti é o que queremos para o Haiti. Tudo que é cultura, tudo que é povo, calor, carnaval, aquele cultura de festa, que carioca tem, haitianos tem. Então, os haitianos que moram no Rio, a maioria mora na Zona Oeste, Jacarepaguá, Curicica, vai até Campo Grande. E nunca teve nenhum incomodo, é o contrário, mesmo são os lugares que precários, mas a gente sempre tem apoio, sempre bem acolhido pela sociedade brasileira, pelos cariocas. Então, aqui, se fala de como estamos aqui, a gente não tem nem como torcer contra o Brasil, porque seja Brasil, seja Rio de Janeiro, dá um tom muito bom no sentido de receber, de acolher. E no meu caso, eu sou produtor cultural, produtor musical, eu trabalho com a pauta justiça climática no sentido de um profissional que está mexendo sempre com empresa, com instituições brasileiras. Eu posso dizer para você, o que que falta para mim é o que que falta para qualquer brasileiro, qualquer profissional brasileiro. Mas não é porque eu sou um haitiano, porque eu sou um imigrante. Então, não tem nada para reclamar de verdade, entendeu? Vai acontecer alguns problemas, racismo, você sabe, né? Vai acontecer, eu tenho que encarar, eu sou negro, posso ser haitiano, então tem gente que vai querer desprezar. E a gente é preparado para isso, entendeu? Você conhece a história do Haiti. A gente tem essa mentalidade de revolucionar, de rebelar. Então, essa parte não se preocupa, a gente não está preocupando. Mas não tem uma coisa para reclamar. A cidade acolhe bem, dá oportunidade. Eu estou aqui com meus três filhos, minha esposa. Para mim é só alegria.
2: Muito legal, Bob. Olha, que grande prazer conversar contigo, falar sobre a situação dos haitianos aqui no Rio de Janeiro, desse evento que vocês vão fazer na Glória hoje para celebrar, né, esse jogo, a Copa do Mundo. É uma celebração também dos povos e esse lugar que te acolheu dentro das limitações de uma cidade tão complexa que é o Rio de Janeiro, e você dizendo que o Rio de Janeiro é o que queremos, né? O que você e a sua comunidade haitiana querem para o Haiti. Isso é muito legal de ouvir também. E aí, queria já me despedindo de você, agradecendo pela entrevista, o que esse jogo representa para o teu país, né? O Brasil fez o jogo da paz contra o Haiti há 22 anos, e hoje esse jogo, como é que você acha que vai ser acompanhado lá no seu país? O que os haitianos que vão assistir o jogo, esse jogo pode ser, o que ele pode representar para o seu país?
5: Olha, esse jogo para a gente representa como se foi já ser uma conquista. Porque se você olhar a situação política, a situação socioeconômica do Haiti, ninguém não acreditava que um time assim poderia nem existir um time de futebol no jeito que está. Então, Haiti só classificar pela Copa do Mundo, a gente já se considera ser campeão. Agora, chegar na fase do grupo para enfrentar o Brasil, que a gente sempre acompanha na televisão, vê o Brasil na televisão, agora a gente vai jogar contra o Brasil, isso ainda bota mais caro. E não sei, haitiano e brasileiro, quem gosta mais de futebol. Porque o futebol, mesmo a gente não estava na Copa do Mundo, não estava nos anos passados, sempre é festa, mobilização, igual aqui no Brasil, as ruas pintadas, a bandeira do Brasil todos os lados. E agora é mais ainda é Haiti. E sabemos também que a diáspora haitiana, que está vivendo nos Estados Unidos, na Canadá, na França, que estão mobilizando também. Os jogos vão ter muita torcida haitiana por estar acontecendo nos Estados Unidos. Então, esse jogo simbolizar para a gente vencer. A gente já venceu, entendeu? É por isso, para mim, o resultado do jogo já saiu, a Haiti já venceu. Porque teve muitas manipulações também para a Haiti não estar lá, entendeu? A situação do Haiti não é normal, não é natural. Tem vários outros países envolvidos para a Haiti ficar do jeito que ele está. Então, se a gente conseguir chegar numa Copa do Mundo, um dia também a gente pode esperar, vamos ter um país seguro, um país organizado para a gente poder voltar e viver no nosso país, como diáspora. Mas quem tá lá, vai ter muitas cabras, muitas bananas da terra frita, entendeu? Cerveja, festa, é grande festa no Haiti.
2: Sensacional.
4: Olha, que legal ter você aqui, Bob. Muito bom te conhecer. E um abraço para toda a galera que vai assistir o jogo hoje junto, tá? Até a próxima.
5: Abraço, pessoal.
2: Valeu, Bob. Um abraço para você. Valeu, querido. Muito legal, né? Viva o Haiti. Laís Vieira tá chamando, os ouvintes gostaram da entrevista.
6: Adoraram. A Zez escreveu pra gente que depois dessa entrevista, ela retira o placar de 6-0 Brasil e coloca 2-0.
2: Muito legal.
4: E eu mantenho o meu 4-1. Eu quero um golzinho deles.
2: Isso aí.
4: Né? Ó, o Bob é um cara muito gente boa, né? Foi ótimo tê-lo mesmo aqui. E vamos continuar em contato com ele. Achei muito legal quando ele falou, o Rio é o Haiti que a gente sonha ter. né? Olha, olha que fala potente. E pra gente também se ver assim,
2: com
4: né?
2: Com certeza.
4: Rio com Cultura, que tem esse carnaval maravilhoso. Ele citou, né, algumas coisas maravilhosas que a gente tem. É uma lição para nós, cariocas e fluminenses.
2: Copa é mais do que só 11 contra 11 dentro de campo, né? Agora vamos falar do campo, que não tem jeito. 11 horas e 55 minutos é hora do toque de letra.
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2: Fala, Hugo, bom dia.
4: Oi, Hugo.
9: Bom dia, Bianca Santos. Bom dia, Leandro Rezende. Amigos ligados aqui no CBN Rio, sexta-feira. Vamos falar de futebol porque hoje é um dia especial, né?
4: É, Brasil em campo buscando a primeira vitória na Copa, Hugo.
9: Exatamente, às 9:30 a bola vai rolar lá na Filadélfia, nos Estados Unidos, onde o Brasil vai buscar a primeira vitória na Copa do Mundo para cima do Haiti. Na estreia, empate em 1-1 com o Marrocos e hoje o Brasil espera, sim, o Brasil inteiro, eu tô falando do país, né? O Brasil inteiro esperando que a seleção brasileira consiga dentro de campo o primeiro resultado positivo nessa Copa do Mundo. Muitas observações, muitos testes foram feitos pelo técnico Carlo Ancelotti ao longo dessa semana, depois que o Brasil, segundo o próprio treinador, não jogou bem na estreia com Marrocos. O empate em 1-1 foi menos abordado pelo treinador, que focou mais na atuação da seleção brasileira, que não conseguiu se encontrar no início do jogo e no decorrer da partida, embora até tenha criado algumas poucas chances, ficou no empate em 1-1. Mas como o próprio treinador lembrou em entrevistas coletivas, mesmo reconhecendo que o Brasil não foi bem, a Copa do Mundo não se ganha na estreia. Então, ele espera, sim, que com a evolução que provavelmente vai acontecer, e eu acredito sim, nessa evolução da seleção brasileira ao longo da Copa do Mundo, o time vai encorpar e vai buscar esse sexto título mundial. Provável seleção brasileira para esse jogo de logo mais às 9:30 lá na Filadélfia, com alterações em relação ao time titular do jogo com Marrocos. Vamos lá, Alisson no gol, Danilo na lateral direita, os dois zagueiros, Marquinhos pela direita e Gabriel Magalhães pela esquerda e o Douglas Santos fechando a defesa na lateral esquerda. No meio-campo, Casemiro e Bruno Guimarães, lá na frente, os quatro atacantes, Luiz Henrique aberto pela direita, Vini Júnior aberto pela esquerda e os dois centralizados, Rafinha um pouquinho mais pela direita e Matheus Cunha um pouquinho mais pela esquerda. Quais as alterações em relação ao jogo estreia do Brasil com o Marrocos? Na lateral direita, o Ibanhas, que começou aquela partida, sai para a entrada do Danilo, jogador do Flamengo. No meio-campo, tá tudo mantido. Bruno Guimarães e Casemiro entram com um companheiro a menos no setor, já que o Paquetá deverá começar a partida de hoje no banco de reservas. E lá na frente, eram três atacantes, né? Rafinha na direita, Vini na esquerda e o Igor Thiago centralizado. Para o jogo de hoje, provavelmente ele vai colocar um a mais no ataque e esse um a mais é o Matheus Cunha. Aliás, o Luiz Henrique também tem chance de entrar com essa escalação inicial que eu passei. Então, uma seleção brasileira bastante modificada, bastante ofensiva para buscar a primeira vitória. Mas aí as pessoas podem estar se perguntando, mas espera aí, um time na estreia, um time no segundo jogo, um outro time no terceiro. O Ancelotti disse ontem, na última entrevista coletiva antes desse jogo com o Haiti, que espera não que a seleção brasileira tenha uma identidade, mas várias, ou seja, que o repertório tático faça com que a seleção brasileira seja uma seleção muito longe da previsibilidade, ou seja, que tenha várias formas de atuar de acordo com adversários. Vamos lembrar que enfrentar o Haiti não é a mesma coisa que enfrentar, por exemplo, a França, a Argentina, a Espanha, que são seleções que, assim como o Brasil, candidatas à conquista do hexacampeonato mundial. Enfim, vai ser um grande jogo. Nós vamos transmitir a partir das 9:30 da noite esse jogão entre Brasil e Haiti, com a narração do Bom de Bola Edson Mauro, os comentários do Carlos Eduardo Éboli e a dupla Renan Moura e Thalita Giltze nas reportagens. A gente vai contar tudo para essa galera da CBN ligada aqui na nossa programação. Repito, a bola rola às 9:30 da noite Brasil. E todo mundo torcendo por uma vitória da seleção brasileira. Acho que hoje vem, mas que venha de forma tranquila, para que o jogo com a Escócia seja apenas para defender a classificação para a próxima fase da Copa do Mundo.
1: Ok, Hugo, um beijo para você. Obrigada. Boa sorte, Brasil.
9: Valeu, meus amigos. Uma ótima sequência de sexta-feira para vocês também. Vamos todos ficar na expectativa. Faltam algumas horas para o jogo da seleção brasileira, o segundo na Copa do Mundo. Nós vamos transmitir aqui pela CBN e amanhã eu volto para a gente repercutir esse jogo da seleção brasileira. Tomara que com vitória do Brasil hoje sobre o Haiti. Valeu.
2: Valeu, Hugo. Conto contigo amanhã no nosso CBN Rio, porque o de hoje está acabando, meio-dia em ponto já. Vamos nessa. Caminhando aqui para encerrar o programa de hoje, mandar um abraço aqui para o Paulo, nosso ouvinte lá de Cabo Frio, que está lembrando de uma gravação do DVD do Chico Buarque, no antigo Canecão. Olha só, mandou uma mensagem aqui falando para a gente, querendo ouvir João e Maria, né? Que hoje é aniversário do Chico. A gente abriu espaço para o Chico Buarque também nesse programa. E meu cavalo se afalava e mexe. Bom demais.
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1: E a gente aproveita para agradecer tantas mensagens de ouvintes, né, que chegaram aqui pelo WhatsApp ao longo do CBN Rio dessa sexta. Valeu, Laís Vieira.
6: Beijo, Bianca, Leandro, ouvintes. Obrigada pela participação. Até segunda.
2: Até segunda-feira. Para vocês. Amanhã eu tô de volta aqui.
1: Comemorando a vitória do Brasil.
2: Com certeza, né? Acredito no nosso país hoje. Vamos nessa.
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1: Produção de Rafaela Lima. Clara Argento, trabalhos técnicos de Laerte Afonso, apuração de Diogo Bugalho. Obrigada, um beijo, ótimo fim de semana.
2: Beijo.

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0: Sexta-feira, 19 de junho de 2026, o presidente Lula assinou um decreto que determina o bloqueio do dinheiro movimentado pelas bets ilegais no Brasil. Os recursos apreendidos serão transferidos para o Fundo Nacional de Segurança Pública. A Secretaria de Prêmios e Apostas vai notificar as instituições financeiras que abrigam esse dinheiro. Depois do aviso, os bancos e as fintechs terão 48 horas para congelar os valores. A assinatura do decreto ocorre um dia após a operação Conto da Sorte, que investiga um esquema bilionário de lavagem de dinheiro envolvendo apostas não autorizadas nos estados de Pernambuco, Ceará e São Paulo. O inverno vai começar às 5h24 da manhã de domingo e os primeiros dias gelados da estação devem aparecer logo no fim de semana, principalmente em parte do centro-sul do país. De acordo com a Climatempo, a tendência é de um frio concentrado no começo do inverno, com chuva acima da média no sul e pancadas fora de época no sudeste e no centro-oeste. E o governo do Irã informou que planeja fazer uma reunião com os Estados Unidos nos próximos dias, após o adiamento das negociações que estavam previstas para hoje. O porta-voz do Ministério das Relações Exteriores da República Islâmica afirmou que a discussão em torno de um acordo final depende do início e da adoção contínua dos termos descritos no Tratado de Cessar-Fogo, assinado entre as partes nessa semana. No horário de Brasília, 12h04.
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1: Sardenberg olhando aqui com muita calma tudo que tem para falar nesta sexta-feira. Boa tarde, Carlos Alberto.
2: É que eu tava tentando ler aqui a pauta.
1: Bastidores, impressora com tinta fraca, tinta esmaecida.
2: Quase não se vê nada, ó.
1: É,
2: bom, mas nós sabemos que hoje é sexta-feira, dia 19 de junho de 2026, e que está começando mais um CBN Brasil com a Cássia Regina, que já se manifestou aqui.
1: E com o Carlos Alberto, já de olho em tudo que acontece. Não é pouca coisa hoje, hein, Carlos Alberto? Inclusive jogo da seleção.
2: Pois é, hoje tem jogo da seleção a partir das 9h30. E o que você acha? Quanto a zero vai ser?
1: Eu apostei no bolão 3-0.
2: 3?
1: 3.
2: Só?
1: Só, e você?
2: Ah, eu acho que menos de 4 é...
1: É?
2: Ah, menos de 4 é feio.
1: E foi isso que você apostou lá no seu bolão?
2: Foi.
1: Ah, 4-0?
2: 5.
1: 5?
2: 5.
1: Ó, então vou te dar um presente, um espelho novo com uma tinta bem forte.
2: Muito bem, e... Bom... Nós vamos falar de futebol, vamos falar da Copa ao longo da nossa programação, vamos falar com o Leonardo Dyke, que está lá em Nova York, mas vamos falar também com os nossos comentaristas, que hoje é dia de jogo do Brasil. E, bom, sobre a guerra, aquele encontro que estava marcado entre representantes dos Estados Unidos e do Irã em Genebra, na Suíça, não aconteceu e não vai acontecer. Qual foi a causa? A causa foi uma troca de tiros, uma escalada. Troca de tiros entre Israel e Hezbollah na manhã de hoje. A história foi o seguinte: o Hezbollah fez um ataque com drones contra tropas israelenses que estão acampadas, estão ocupando o sul do Líbano. Foram mortos 4 soldados israelenses. Isso gerou uma reação israelense muito pesada. Ataques a Líbano e a outras cidades, e que deixaram 47 mortos. O Irã já estava anunciando que a negociação ia ser suspensa por causa desses ataques, e dos Estados Unidos, o vice-presidente J.D. Vance,
1: isso,
2: estava com a viagem marcada para a Genebra, mas cancelou a viagem ontem à noite, portanto, antes dessas disputas entre Israel e o Hezbollah. Mas, às 10 horas da manhã de hoje, Israel e Hezbollah anunciaram, as autoridades de Israel e do Hezbollah anunciaram que foi feito um acordo, que fecharam um acordo de cessar-fogo, valendo, como eu dizia, a partir das 10 horas de hoje. E com isso, fica aberta de novo a possibilidade de um entendimento direto entre os Estados Unidos e o Irã. Se bem que, quando você olha as informações de um lado e de outro, há divergências, há diferenças a respeito do memorando de entendimento. Por exemplo, o Trump alardeou que a passagem pelo Estreito de Hormuz está permanentemente aberta e livre. O Irã está dizendo que está pensando em cobrar um seguro. Disse que ia cobrar um pedágio, os Estados Unidos negaram, disseram que não podia, e agora o Irã está dizendo que vai cobrar um seguro dos navios que passam pelo Estreito de Hormuz. Então isso aí não está resolvido. Por outro lado, como vai nos contar também a Ana Luísa Bessa, aquela história de que os Estados Unidos financiariam um fundo para ajudar a reconstrução do Irã, o Trump disse que não tem nada disso. Então, continua a surgir versões diferentes sobre o mesmo memorando de entendimento, e agora vamos ficar na expectativa de qual vai ser a data para o novo encontro o encontro finalmente realizado entre autoridades americanas e iranianas. Enquanto isso, pelo que a gente tem no último noticiário, está valendo o cessar-fogo Estados Unidos-Irã e está valendo o acordo Israel-Hezbollah, embora Israel diga que não vai deixar as suas posições no sul do Líbano. Esse é o ponto em que está a coisa, e não foi marcada então a nova data para o encontro entre governo americano e governo de Israel. Não, governo do Irã. Bom, quais são as reportagens? Vamos com Brasília, E a informação agora é do João Rosa. E a questão é o seguinte: o Jacques Wagner, que foi alvo das operações de busca e apreensão de ontem, a questão é: ele continua ou não continua na liderança do PT no Senado? João Rosa.
3: Oi, Sandenberg, bom dia para você, bom dia, Cássia. Olha, Sandenberg, essa pergunta só quem pode responder é o presidente Lula. Mas a operação da Polícia Federal, que teve como alvo o senador Jacques Wagner, líder do governo no Senado, começou a provocar divergências dentro do próprio PT e também entre integrantes do governo. Nos bastidores, Sandenberg, parte dos aliados defende a permanência de Jacques Wagner na liderança do governo, enquanto outro grupo avalia que o senador deveria se afastar do cargo até que as investigações sejam esclarecidas. Entre os ministros do governo, há quem considere que a saída temporária da liderança seria a melhor alternativa para evitar desgaste político ao Palácio do Planalto. Apesar disso, a decisão final caberá ao presidente Lula, que ainda não se manifestou sobre uma possível mudança no comando da liderança governista no Senado. Segundo interlocutores, Lula tem reforçado nos bastidores a defesa da autonomia da Polícia Federal e afirmado que qualquer pessoa pode ser investigada, independente da função que ocupa. As divergências ficaram evidentes nas manifestações publicadas feitas no dia de ontem. Uma das primeiras veio do presidente nacional do PT, Edinho Silva. Em nota, Edinho afirmou ter total confiança em Jacques Wagner e disse que o partido apoia as investigações envolvendo o Banco Master, porque a sociedade tem o direito de conhecer a verdade sobre os fatos. Segundo ele, eventuais crimes devem ser apurados e os responsáveis punidos, mas ressaltou acreditar que o senador conseguirá esclarecer todas as suspeitas levantadas pela investigação. Já o vice-líder do governo na Câmara, deputado Rogério Correia, adotou uma posição completamente diferente. Em publicação nas redes sociais, o parlamentar defendeu que Jacques Wagner se afaste da liderança do governo no Senado enquanto responde às investigações. Rogério Correia afirmou que, na condição de investigado, o senador deveria se dedicar à própria defesa, preservando o princípio da presunção de inocência. O deputado também destacou que a Polícia Federal está cumprindo o seu papel e que eventuais irregularidades precisam ser apuradas. A gente lembra que Jacques Wagner está entre os alvos da nona fase da Operação Compliance Zero, que foi deflagrada pela Polícia Federal na quinta-feira. A investigação apura possíveis irregularidades envolvendo instituições financeiras e a atuação de agentes públicos. Segundo a Polícia Federal, há suspeitas de que Jacques Wagner tenha atuado em favor de propostas de interesse do Banco Master no Congresso Nacional. Entre elas estão mudanças legislativas relacionadas ao crédito consignado e à chamada emenda Master. Em troca, os investigadores apuram se o parlamentar teria recebido vantagens indevidas. Bem, Saderberg, então, por enquanto, Jacques Wagner segue no comando da liderança do governo no Senado, mas a pressão em torno de uma eventual saída do cargo já começou a crescer dentro do próprio campo político e a expectativa agora é pela posição que será adotada pelo presidente Lula. Sadenberg.
2: Essa é a informação do João Rosa de Brasília. Continuamos agora em Brasília, Cássia, mas com a Rani Veloso. O governo anuncia bloqueio de contas das casas das bets ilegais. Rani Veloso.
4: É isso mesmo, Sardenberg. Boa tarde a você, a Cássia e a todos que nos acompanham. O presidente Lula assinou hoje um decreto que determina o bloqueio do dinheiro movimentado pelas bets ilegais no Brasil. Os recursos confiscados serão transferidos para o Fundo Nacional de Segurança Pública para o combate à corrupção e ao crime organizado. A Secretaria de Prêmios e Apostas é a responsável por identificar as empresas dos sites de apostas esportivas ilegais e notificar as instituições financeiras que abrigam esses recursos. Os bancos e fintechs terão 24 horas para travar a conta desses operadores irregulares e até 48 horas para confirmar o congelamento do dinheiro. Em seguida, a Secretaria Nacional de Segurança Pública vai instaurar um processo administrativo. As empresas de apostas terão um prazo de 15 dias para a defesa. Logo após, a AGU aciona a justiça pedindo perdimento e a transferência definitiva dos valores para a área da segurança. segurança. O ministro Dario Durigan, da Fazenda, afirmou que o governo terá tolerância zero com o jogo irresponsável. Ele também afirmou que desde outubro de 2024, a Anatel já derrubou cerca de 50 mil sites e aplicativos de apostas ilegais no país. E os 350 operadores desses sites foram bloqueados. A Fazenda comunicou as atividades ilícitas de 37 instituições financeiras, em sua maior parte fintechs, aos órgãos competentes como COAF, Ministério Público e Polícia Federal. De acordo com o ministro, essas instituições são reincidentes e alvos de investigação da PF.
5: Para que a gente avance nesse compromisso de tolerância zero com as bets ilegais e com o jogo irresponsável. Um quadro de endurecimento dessa regulação.
4: Já o ministro da Justiça, Wellington César, ressaltou que a medida é essencial para asfixiar financeiramente as organizações criminosas e que só é possível graças à lei antifacção.
6: Para o nosso programa de combate ao crime organizado, é fundamental. Nós entendemos que a retirada do oxigênio das organizações criminosas através de uma ênfase na asfixia financeira é o primeiro passo do nosso programa.
4: Bom, e temos outra novidade. A partir de agora, os influencers que divulgam as bets ilegais também terão que pagar imposto de renda. A medida foi anunciada pelo secretário especial da Receita Federal, Robson Barreirinhas.
7: Se um influencer agora entrar na rede social e fizer propaganda de uma bet ilegal, além de todas as sanções já administrativas da SPA, a Receita Federal vai cobrar o imposto de renda, vai cobrar o PIS/COFINS, porque é justo, né? Se o influencer está ganhando dinheiro com a bet ilegal, ela que paga então o imposto de renda dessa essa bet ilegal que está no exterior.
4: A assinatura do decreto ocorre um dia após a operação Conto da Sorte realizada pela Receita Federal e Ministério Público, que investiga um esquema bilionário de lavagem de dinheiro envolvendo apostas não autorizadas nos estados de Pernambuco, Ceará e São Paulo. Sardenberg.
2: Muito obrigado, essa foi a informação da Rani Veloso. As bets legais, essas que estão sendo anunciadas aí e tal, são até patrocinadoras de clubes e tal, essas estão legalizadas e funcionando normalmente. Bom, antes do intervalo, uma nota curiosa aqui, Cássia. Hoje, você já ouviu falar do Exército Tartan?
8: Não.
2: Não?
8: Não.
2: É a torcida da Escócia.
8: Olha, não conhecia.
2: É o nome da torcida da Escócia. E os bares de Boston estão se preparando para receber hoje uma segunda onda de invasão do Exército Tartan. O jogo, o primeiro jogo da Escócia foi de Boston, foi Escócia contra o Haiti. A Escócia ganhou de 1-0. E na ocasião, a torcida escocesa esgotou o estoque de chopp. Eles preferem chopp a cervejas. E disse aqui o gerente-geral da Sam Adams, que é aquela famosa marca de cerveja americana, ele disse que está nesse ramo há mais de 30 anos e nunca viu nada parecido com isso. Os pubs e bares tiveram que correr atrás de fornecimentos extras para poder atender a torcida da Escócia. Diz que eles chegam na cidade e já começam a frequentar os pubs a partir das 11 horas da manhã.
8: Opa!
2: E não aceitam latinha, eles querem chopp. E hoje a Escócia joga contra... Contra quem joga a Escócia hoje? Joga em Boston de novo. Contra o Marrocos. Joga contra o Marrocos em Boston de novo. E diz que agora o pessoal já está preparado com os estoques em dia para atender o consumo do Exército Tartan. Intervalo agora.
8: E já voltamos.
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6: Olá pessoal, boa tarde a você ligado aqui na CBN nesse começo de tarde, hoje 19 de junho, eu Juliana Prado e você, vamos juntos a partir de agora, como sempre com muita informação sobre o nosso Rio de Janeiro, trazendo também ao longo da tarde informação do tempo e do trânsito para você a todo momento e claro, já estamos na contagem regressiva para o jogo de logo mais entre Brasil e Haiti, vamos te contar todos os detalhes aí, expectativa do Carioca para o jogão de bola. Quero saber de você também, como é que você está se preparando aí para essa partida. Enquanto isso, noticiário nacional e internacional, ficamos na companhia do Sardenberg e da Cássia até as 2 da tarde com o CBN Brasil. Você acompanha a gente ao vivo pelo Globoplay, pelo aplicativo da CBN ou também pelo Dial em 92.5. Conto com sua companhia, com a sua participação e principalmente com sua opinião por aqui nas próximas horas. Manda sua mensagem pra gente, 99764-2381. Você sabe, nosso canal diretaço de comunicação. Alguns destaques do nosso noticiário por aqui. Expectativa total em todo o país e no Rio de Janeiro, claro, para o segundo jogo do Brasil na Copa nessa sexta-feira, 9:30 da noite. Nossa reportagem foi às ruas mais cedo para ouvir aí como os cariocas estão se preparando para essa partida contra o Haiti. Mas antes do jogo, tem muita água rolando no nosso noticiário. Notícia importante porque o presidente do STF, ministro Edson Fachin, e a ministra Carmen Lúcia participam hoje no Rio de um seminário que vai discutir a relação do judiciário com a sociedade. Seguimos de olho também na investigação que levou a mandados de busca contra o deputado estadual Val Ceasa. Ele que é suspeito de ligação com o Terceiro Comando Puro. Operação de busca e apreensão aconteceu ontem. Investigações seguem ao longo dos próximos dias. Claro, a gente está de olho em cima dessa história e te conta também, claro, todos os detalhes. E a polícia tenta identificar o homem que abandonou 7 cães na entrada do Madureira Shopping. O suspeito deixou os animais na entrada principal, entrou no empreendimento, saiu sem os cães. Estamos de olho na investigação dessa história também. Meio-dia 24, já eu volto. Você segue na companhia do CBN Brasil.
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0: E aí, Merval?
1: Tudo bom, Sandenberg? Boa tarde, ouvintes. Boa tarde, Cássia.
2: Boa tarde, Merval.
0: Bom, até ontem, né, o PT estava usando as ligações do Flávio Bolsonaro com o Vorcaro na sua pré-campanha. Agora aparece o caso Jacques Wagner e a pergunta que se faz é a seguinte: como é que o tema da corrupção vai aparecer na campanha eleitoral ou será que os dois lados vão esquecer o tema, meu irmão?
1: Não, eu acho que vai ser essa baixaria mesmo. Um acusando o outro, surgindo no meio da campanha investigações, fatos novos. Olha, realmente nós caminhamos para uma campanha política de baixíssimo nível e que é afetada por essas denúncias, né? Assim como o Lula. Depois da conversa revelada do Flávio com o Vorcaro, o Lula subiu e o Flávio caiu. Vamos ver a próxima pesquisa como afeta a candidatura do Lula essa crise com o Jacques Wagner, né? Mas eu tenho a impressão que mais coisa vai surgir. Eu acho que durante a campanha vai ter muita coisa acontecendo. E ninguém está livre de nada, nenhum lado, nem os bolsonaristas, nem os petistas, porque o Vorcaro se comunicou com apartidariamente. O negócio dele não era político, era dinheiro, era influência, né? E está se vendo que ele comprou influência e prestígio em todos os partidos, né? Não tem muita diferença, né? Ainda tem a investigação sobre o INSS, a fraude do INSS, e que o André Mendonça, o ministro André Mendonça, também é o relator, né?
0: Mas essa tá meio parada, né? Não surgiu novidade, não, né?
1: Não, mas pode ser que surja, né? E se surgir, por exemplo, alguma coisa relacionada ao filho do Lula, ao Lulinha, que está morando na Espanha, vai ser outro baque, né? Na campanha do Lula. Então, realmente, a gente tem que esperar para ver o que os fatos vão dizer, porque está muito entranhado na política brasileira a corrupção, né? Muito.
0: Muito entranhada nas elites em Brasília, né?
1: É uma coisa triste de ver, né? De constatar. Em todos os poderes, não há ninguém que. Você veja, quem indicou o Guido Mantega para trabalhar no Master foi o Jacques Wagner.
0: Também indicou Lewandowski.
1: E o Lewandowski também. Então, você veja a influência que ele tinha também no Banco Master, com o Vorcaro, e o que ele fez para ajudar pessoas importantes dentro do PT, né? O próprio Lula tinha tentado fazer do Guido Mantega presidente da Vale, várias coisas, e só conseguiu através do Vorcaro. E com um salário de CEO da Vale, né? 1 milhão por mês, coisa desse tipo. Então é isso. Essas negociações políticas envolvendo dinheiro realmente tomaram conta da política brasileira e vamos ver, né?
0: Tá certo. Tá certo.
1: Tá difícil, tá muito difícil.
0: Merval, e o jogo de hoje, hein?
1: Bom, o Sandenberg, se não ganhar de pelo menos 5, a gente tem que desistir, né? Pô, não é possível, pô, não é possível.
0: É o que eu tava falando aqui. O pessoal tá colocando no bolão 3-0 e tal. Não, 3-0 é feio.
1: Pois é, a gente tá numa situação tão séria que se ganhar, tá bom, né? Barbaridade.
0: Tá,
1: Vamos ver.
0: vamos
1: Agora, eu
0: ver.
1: não entendo por que que o Ancelotti cisma de não botar o Endrick. Não
0: É,
1: tentar.
2: É a pergunta que todos nós estamos nos
0: É
2: fazendo
0: porque
2: aqui também, viu, Nevan?
0: ele não é pior do que os que estão jogando, né?
2: Não, de jeito nenhum.
1: Não, pois é. E ele fica dizendo que está protegendo o Endrick é muito novo. É verdade, o Ronaldo Fenômeno foi campeão do mundo sem entrar em campo,
0: Isso,
1: né?
0: em 98.
1: Em 94, né?
0: Isso, 94, é.
1: Então, é verdade. Então tá lá dando ao Endrick essa oportunidade. Mas como o time está jogando mal,
0: Exatamente.
1: não custa botar o garoto lá para ver o que acontece. Não aconteceu nada, não aconteceu nada com o Igor Thiago, né? O cara é artilheiro na Inglaterra, tal, mas não, na seleção parece estar nervoso, tá perdendo gol em cima de gol. E por que que não tenta o Endrick então, né?
0: É, tá certo. Aproveitar esse jogo do Haiti, né?
1: Pois é, eu acho que ele vai acabar entrando hoje, sabe? Mas não para começar, né? Mas acho que vai acabar conseguindo.
0: Tá certo.
1: Vamos ver.
0: Merval Pereira, vamos assistir, vamos ver. Obrigado, Merval. Até a semana.
1: Até semana.
2: Até.
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0: Sexta-feira, 19 de junho de 2026. O Ministério Público fez hoje uma operação contra um esquema de descontos irregulares nos contra-cheques de servidores do Distrito Federal. Segundo a investigação, o decreto publicado em agosto de 2024 permitiu a realização dos descontos ilegais na folha de pagamentos. Conforme os promotores, uma taxa criada pela empresa PicPay, responsável pela folha, cobrou juros disfarçados e resultou em mais de 80 milhões de reais descontados em um ano. Foram alvos de mandados de busca e apreensão o ex-secretário de Economia, Ney Ferraz, o ex-presidente do BRB, Paulo Henrique Costa, e o diretor do PicPay, Eduardo Chedid Simões. A companhia informou que não reconhece qualquer irregularidade nas operações mencionadas e rejeitou a alegação de cobrança indevida. O PicPay também afirmou que continuará colaborando com as autoridades competentes. O ex-presidente do BRB, Paulo Henrique Costa, permanece preso em razão das fraudes do Banco Master. A equipe responsável pelo programa El Show del Verano foi demitida depois de divulgar ao vivo a informação falsa de que o pai do jogador Lionel Messi havia morrido. A apresentadora Florência Penha também decidiu deixar o canal diante da repercussão do caso. Ela deu a notícia e sugeriu que o craque argentino poderia deixar a Copa do Mundo em razão da perda. A informação se espalhou em poucos minutos e a família de Messi divulgou um comunicado oficial para desmentir a notícia. Segundo o texto, Jorge Messi enfrenta problemas de saúde e se recupera em um hospital. A Bolsa de Valores de São Paulo sobe 0,16% aos 168.539 pontos. O dólar comercial está em baixa de 0,67%, cotado a R$ 5,13. O euro vale R$ 5,89, queda de 0,55%. No horário de Brasília, meio-dia e 33.
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0: Muito bem, agora temos a... Daqui a pouco nós teremos a Miriam Leitão comentando sobre os efeitos econômicos da guerra, mas antes temos a informação da Ana Luísa Bessa, que dá as últimas informações disponíveis sobre a situação lá no Oriente Médio. Tem... Oficialmente, teoricamente, estamos em cessar-fogo.
1: Isso mesmo, Sardenberg. Uma ótima tarde a você, a Cássia e aos nossos ouvintes. Autoridades de Israel e representantes do Hezbollah, que é a milícia libanesa apoiada pelo Irã, confirmaram o início de um cessar-fogo nesta sexta-feira, que começou a partir das 10 horas da manhã no horário de Brasília. O acordo ocorre após uma escalada de combates no sul do Líbano nesta madrugada, que deixou 47 pessoas mortas e feriu 97, segundo o Ministério

0: Além disso, o Ministério das Relações Exteriores da Suíça confirmou que foi cancelada a cúpula presencial prevista para hoje, que selaria o início técnico de um acordo de paz entre os Estados Unidos e o Irã. A Casa Branca anunciou o adiamento da comitiva do vice-presidente J.D. Vance com alegação de complexidade logística e falta de finalização dos detalhes da conversa. Em novo sinal de irritação com o Irã, o presidente dos Estados Unidos, Donald Trump, ainda disse hoje que o governo iraniano não vai receber nenhum dinheiro após os dois países assinarem esse acordo de paz que prevê compensação financeira a Teerã. O republicano ainda disse que os Estados Unidos vão cumprir os 60 dias em referência ao prazo estipulado para as negociações posteriores ao acordo sobre o programa nuclear iraniano e negou ainda ter agido em desespero, como disse ontem o líder supremo iraniano Mojtaba Khamenei. A gente lembra, Sedenberg, o memorando entre os dois países iniciou um período de 60 dias de negociações com muitas complexidades ainda, rumo a um acordo definitivo para finalizar a guerra no Oriente Médio. Enquanto isso, o petróleo tipo Brent está em elevação e vale agora 80 dólares. E agora, Sardenberg, a gente fica na expectativa de um cumprimento desse cessar-fogo e também do encontro entre os líderes dos Estados Unidos e Israel, aliás, Irã.
1: Muito obrigado. A informação da Ana Luísa Bessa.
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0: Emília.
1: Boa tarde, Sartenberg. Boa tarde, Cássia. Boa tarde, ouvintes da Rádio CBN.
2: Boa tarde, Miriam.
0: Miriam, apesar aí dos percalços e ainda com os percalços, bom, tá valendo, em tese, tá valendo o cessar fogo no Oriente Médio. E supondo que as negociações vão acontecer entre Estados Unidos e Irã, quais seriam as consequências econômicas agora, Miriam?
1: Pois é, hoje ficou mais esse cessar-fogo entre Hezbollah e Israel, que foi explicado aí pela Ana Luísa Bessa, que é agora a manchete nesse momento do Financial Times. Ele aumenta muito a possibilidade de que avance o acordo Estados Unidos-Irã, porque esse ponto foi que pegou. Foi o bombardeio, o Israel bombardeou o sul do Líbano, matou 18 pessoas, logo depois de anunciado o acordo, assinado o acordo, né, lá no Palácio de Versailles, e convocada essa reunião para hoje na Suíça. A reunião, então, fracassou, porque o Irã recuou. Então, é importante porque o Irã está dizendo que sem o Líbano não há acordo. Então, ele quer que. Que não quer ser que a cessação de hostilidades entre Israel e Hezbollah, porque atinge diretamente o sul do Líbano. Esse é um ponto importante, mas tem outros pontos importantes. Essa conversa do Trump de que ah, não vou dar dinheiro, vou dar dinheiro, não vou dar dinheiro, isso é parte do jogo de quem está numa negociação. Ele está numa negociação em posição fraca, porque ele. Na verdade, não está ganhando muita coisa, né? Ele está ganhando a volta ao ponto que estava quando tudo começou, que é a reabertura do Estreito de Hormuz, mas agora com o Irã mais forte, porque sabe que tem esse poder de barganha, e a negociação sobre o acordo nuclear iraniano também era o que estava sendo conversado antes, né? Antes estava sendo conversado, antes de começar a guerra, exatamente de diluição desses 440 quilos de urânio enriquecido, do total que eles têm de 9 mil quilos, né? 9 toneladas, eles têm esses 440, 400 e alguma coisa, de altamente enriquecido. Então, eles diluiriam isso, mas já estava previsto antes. Agora você me pergunta sobre as consequências econômicas. Hoje mesmo, assim que surgiu a notícia do cessar-fogo entre Israel e Hezbollah, o petróleo caiu um pouquinho, agora voltou a subir, tá em torno de 80. Mas veja que mesmo com as idas e vindas, está circulando agora em torno de 80. E já foi muito mais que 100, né? Já esteve em torno de 100, mas chegando a 110, 120. Então reduziu uma parte e isso reduziu.

0: Produziu atenção. Nesse momento exato, com essa semana, a evolução dessa semana, aumentou muito a chance de que essa guerra chegue ao fim. Mas é como eu estava falando mais cedo para a Cássia e o Milton. Aqui, ao contrário do futebol, não termina quando acaba, porque os efeitos econômicos e o trabalho para regularização de toda a economia internacional vai demorar muito mais, vários meses daqui para diante. Para começo de conversa, os países usaram muito dos seus estoques estratégicos para manter o suprimento, dado que caiu muito o suprimento com o fechamento do Estreito de Hormuz. E também agora começa a passar os primeiros navios, que daqui a 20 dias é que chegarão nos seus destinos. Então, demora só a parte de petróleo. Não estou falando de todas as outras complexidades que essa guerra produziu, vários outros problemas na economia, Sardenberg.
1: Ok, Miriam, obrigado. E Brasil e Haiti.
2: Boa.
0: Brasil e Haiti. Pois é, vamos acompanhar.
2: E qual que é o seu palpite,
1: Não. Tem que dar
0: Miriam?
1: palpite.
0: Qual que é o meu palpite? Ai, tá difícil, tá dureza porque tá dureza mesmo, né? Mas vamos fazer uma coisa moderadamente otimista, 2 a 0
2: 2 a
1: Dois
2: 0.
1: a
2: Tá
1: 0.
2: anotado. Pro Brasil,
1: Só?
2: claro. Ah, eu tô colocando 3 a 0 e eu tô mais ou menos no caminho da Miriam, viu? Esse negócio de, ah, vai ser goleada, vai ser fácil, não
1: Não,
2: sei não.
1: eu estou falando que tem
0: É,
1: que
0: não tem
1: ser goleado.
0: fácil. Não tem, só tem fácil para a Alemanha de vez em quando, né? Meu
2: É.
0: Deus.
2: Verdade.
1: Tá bom, Miriam. Obrigado, Miriam. Bom final de semana.
0: Para todos nós.
2: Até mais, Miriam.
1: Intervalo.
2: E já voltamos.
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0: Agora, meio-dia e 45, começa o nosso giro de reportagem com a Isa Morena. A Isa, que acompanhou ali o trabalho da Guarda Municipal e Bombeiros, depois que um turista espanhol caiu ali da Pedra do Arpoador, né, Isa? Boa tarde, conta pra gente.
1: Boa tarde, Juliana. Um homem de 58 anos sofreu uma queda de cerca de 2 metros de altura. Esse turista espanhol, que, como você disse, foi resgatado por agentes da Guarda Municipal e do Corpo de Bombeiros. Os guardas patrulhavam a região e ouviram os gritos do turista por ajuda. O espanhol sofreu um ferimento na altura do tornozelo e foi encaminhado para o Hospital Municipal Miguel Couto. A identidade dele não foi revelada. Como você disse, Juliana, estive mais cedo no Arpoador, conversando com as pessoas, tanto os trabalhadores como os turistas. Conversei com o Luiz Felipe Mendes, que trabalha no Arpoador há 2 anos, e disse que acidentes como esse não são comuns. No entanto, ele alerta que o estado da pedra e o mau uso podem levar a mais incidentes.
2: Nunca cheguei a ver ninguém caindo, não, mas é bem escorregadinho ali. Se eu não me engano, tem até uma corda que tem ajuda para subir ali, ver se fica cheio. Nego, infelizmente, quer ir fazer uma graça.
1: Eu estive mais cedo no Arpoador para checar também, Juliana, como estavam as medidas de segurança por lá. Na subida da pedra, há placas indicando 2 acessos, um escorregadio e um outro preferencial, que tem uma escada e pode ser mais fácil para os idosos ou pessoas com mobilidade reduzida. Além disso, há uma placa que alerta para o fato das pedras serem escorregadias. Fui conversando com as pessoas na pedra para entender também se há alguma dificuldade na subida. A maioria falou que não, mas que acreditam que mais sinalizações podem ajudar. Foi o caso do Vinícius Reis.
3: Na verdade, está bem seguro agora, porque eu vi no caminho, medida de restrições, sabe? Então, achei legal, novidade.
4: Outras vezes você vê que não tinham essas medidas?
3: Não, não tinha. Então, agora eu até me sinto um pouco mais seguro. Atenção nunca é demais, né? Então, informação é sempre bom. Eu apoiaria colocar mais placas, talvez, né?
1: Esse acidente aconteceu poucos meses depois que a Prefeitura e a Polícia Militar do Estado do Rio implementaram novas regras para o uso do Arpoador. O Arpoador passou a funcionar com normas semelhantes à de um parque público. Ele abre às 4 da manhã e fecha às 9 da noite. A reportagem entrou em contato com a Secretaria de Ordem Pública, que reforçou essas novas normas. Além disso, também falamos com a Secretaria de Conservação para entender se vai haver outras sinalizações de cuidado ali na pedra, mas ainda não obtivemos retorno. Volto com você, Juliana.
0: Tá certo, fico alerta, né? Obrigada, Isa Morena. Isa, então, foi checar lá, essas providências estão sendo tomadas para tentar melhorar um pouco ali a segurança no Arpoador, local que lota de turistas, inclusive. Valeu, Isa. Meio-dia e 47, eu volto já.

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1: Bem, voltamos a Brasília agora com a Marina Dantas. Há uma nova operação envolvendo o BRB. Marina.
2: Exatamente, Sardenberg. Boa tarde para você e a todo mundo que nos acompanha. O BRB e a Secretaria de Economia do Distrito Federal foram alvo hoje de uma operação de busca e apreensão do Ministério Público para buscar provas de um suposto esquema de descontos irregulares na folha de pagamento dos servidores públicos do DF. Entre os alvos da operação estão o ex-secretário de Economia do DF, Ney Ferraz, o ex-presidente do BRB, Paulo Henrique Costa, que está preso em função do escândalo do Master, e o diretor da PicPay, Eduardo Chedi Simões. Segundo as investigações, um decreto publicado em agosto de 2024 teria sido criado para permitir fraudes em descontos na folha de pagamento de servidores do DF. A medida criou uma nova modalidade de desconto em folha para amortização de transações sem cobrança de juros. 6 dias depois, a empresa de pagamentos PicPay, integrante do grupo JIF, formalizou um contrato com o governo de Ibanez Rocha para operar a folha de pagamentos do GDF. Os agentes cumprem 50 mandados de busca e apreensão. O Ministério Público aponta que a chamada taxa de antecipação que a empresa passou a cobrar nada mais era do que juros disfarçados e resultou em mais de 80 milhões de reais descontados dos contra-cheques entre agosto de 2024 e agosto de 2025. A apuração também envolve descontos em favor da Associação dos Servidores Públicos do DF e atinge servidores da Ativa e aposentados do IPREV, entidades que também são investigadas. A operação, batizada de Juro Zero, aponta os crimes de usura contra a economia popular, publicidade enganosa nas relações de consumo, inserção e modificação de dados em sistemas da administração pública, corrupção ativa e passiva, organização criminosa e indícios de lavagem de dinheiro. Os mandados foram cumpridos em Brasília, São Paulo e Curitiba. Em março deste ano, uma auditoria do Tribunal de Contas do DF revelou descontos que somam R$ 81.700.000 em salários de servidores do GDF entre 2024 e 2025, realizados pela PicPay. Em nota, o PicPay afirmou que não reconhece qualquer irregularidade nas operações mencionadas e rejeita a alegação de cobrança indevida. A plataforma também afirmou que o valor antecipado era disponibilizado diretamente no cartão do cliente, mediante solicitação realizada no aplicativo, sem intermediários ou associações e sem cobrança nessa modalidade. O PicPay reforçou ainda que seguirá colaborando com as autoridades competentes. Já a Secretaria de Economia do DF afirmou que a investigação tem como objeto a conduta de agentes públicos e não a atuação institucional da pasta, e que segue colaborando com as autoridades responsáveis pela investigação. A CBN também procurou os outros citados na operação, mas até o momento não obteve retorno. Sardenberg.
1: Muito obrigado. Essa foi a informação de Marina Dantas. E agora intervalo.
3: E já voltamos.
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9: Temos informação da Avenida Brasil que foi liberada em vigário geral. Faixa da pista central estava ocupada, sentido Zona Oeste, por causa de um carro que enguiçou por lá. A via já está totalmente liberada, mas o trânsito ainda é intenso, tem retenções ali na região. Na Praça da Bandeira agora tem informação de um acidente na rua João Paulo I, uma faixa da via está ocupada, isso na altura da Avenida Paulo de Fronten, foi um acidente envolvendo carro e moto. A equipe dos bombeiros está no local, Sete Rio também está por lá, o trânsito tem boas condições apesar dessa ocorrência ali na Praça da Bandeira. Túnel acústico Rafael Mascarenhas também foi liberado, a faixa no sentido São Conrado que teve ocupada por causa de mais um acidente, adivinhem, com moto. A via já está totalmente liberada, o trânsito segue intenso. Primeiro boletim de trânsito que eu trago, duas informações sobre acidente envolvendo moto aqui no Rio de Janeiro. Tem informação sobre a ponte agora. 3 minutos é o tempo de travessia sem alteração para acessar o Rio de Janeiro. E o sentido Niterói está bem mais lento já, viu, gente? Temos lentidão da grande reta por causa de um acidente. A travessia está sendo feita em 20 minutos. Situação ainda complicada na ponte depois de acidente registrado por lá. Estou de olho na linha amarela também. Temos trânsito bom agora no sentido Fundão. Já no sentido Barra da linha amarela, o trânsito é lento da Vila do João até a saída 5, saída para Del Castilho, sem ocorrência de grande impacto, mas um trânsito carregado ali, um fluxo intenso de veículos por lá.
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9: Segundo o sistema Alerta Rio, a tarde de sexta-feira será aí com tempo influenciado por um sistema de alta pressão, o que significa que teremos céu parcialmente nublado. Tivemos névoa no início da manhã, mas a boa notícia, sem previsão de chuva para essa tarde e noite aqui no Rio de Janeiro. Ventos vão soprar um pouquinho mais fortes aí nas próximas horas. Temperaturas estão amenas, mas uma pequena elevação na máxima aí. A gente já sente um clima bem mais agradável hoje, menos frio do que ontem. 29 graus a máxima, madrugada ainda foi gelada de muita coberta. 12 graus aí no Rio de Janeiro sendo registrado nessa madrugada de sexta-feira. 12:56, vou abrir os trabalhos por aqui, te convidando, ouvinte da CBN, a mandar palpite sobre o jogo de hoje, logo mais 9:30 da noite, Brasil e Haiti. Para você, qual o placar aí que a gente vai ter? 11:30 da noite, estaremos muito felizes com uma goleada, apenas mais ou menos aí com uma partida normal. E a terceira opção não quero falar, né? Porque não podemos nem sonhar em perder pro Haiti. 12:56, volto já.
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1: Muito bem, a gente vai ao Rio de Janeiro com a Júlia Viana e o assunto é o seguinte: o IBGE divulgou dados a respeito da taxa de analfabetismo aqui no Brasil. Há dados bons e dados ruins. A Júlia Viana vai nos explicar. Júlia.
10: Boa tarde, Sardenberg e Cássia. O Brasil registrou em 2025 a menor taxa de analfabetismo da série histórica. Pela primeira vez desde 2016, o índice ficou abaixo de 5%. Segundo os dados divulgados pelo IBGE, 4,9% dos brasileiros com 15 anos ou mais não sabem ler nem escrever um bilhete simples. Apesar do avanço, o país ainda tem 8,4 milhões de analfabetos. A maior concentração está no Nordeste, que reúne mais da metade desse total, e registra uma taxa de analfabetismo de 10,6%, mais que o dobro da média nacional. A pesquisa também mostra que quase 6 em cada 10 analfabetos têm 60 anos ou mais. Por outro lado, a taxa de analfabetismo das mulheres da cidade passou para 13,7% e, com isso, pela primeira vez ficou menor que a dos homens, de 14,1%. A pesquisa mostra ainda que uma melhora na escolaridade da população negra, mostra essa melhora. Pela primeira vez, mais da metade dos pretos e pardos com 25 anos ou mais concluiu o ensino médio. Mesmo assim, persistem desigualdades no acesso à educação. Entre jovens de 15 a 17 anos, a frequência ao ensino médio é menor entre homens e entre pretos e pardos. Outro desafio está na educação infantil. Nas regiões norte e nordeste, uma parcela significativa das famílias relatou dificuldades para conseguir vagas em creches ou escolas para crianças pequenas. Os dados também apontam que o abandono escolar continua concentrado na adolescência, principalmente a partir dos 16 anos. Entre as mulheres, os principais motivos estão o trabalho e a gravidez. Por outro lado, houve redução no número de jovens que não estudam, não trabalham e não fazem cursos de qualificação. Em 2025, esse grupo representava 17,5% da população entre 15 e 29 anos, o menor patamar dos últimos anos. Sardenberg e Cássia.
1: Muito obrigado. Essa foi a informação da Júlia Viana, do Rio de Janeiro. O fato de existirem do índice de analfabetismo ser maior entre as pessoas idosas, de 60 anos ou mais, significa que o acesso à escola melhorou. Né, claramente melhorou o acesso à escola, e isso a gente tem visto aqui no Brasil pelo número de pessoas, de jovens matriculados nas escolas. O nosso problema hoje maior é a melhoria da qualidade da educação pública, da escola pública. Esse é o desafio da atual geração brasileira. Já devia ter sido de outras gerações, mas é um fator essencial para o bem-estar da sociedade, para o desenvolvimento econômico, para a diferença, para diminuir a diferença entre o Brasil e os países ricos, é ter uma escola pública de qualidade. Todos os países emergentes que têm um crescimento acelerado têm esse ponto em especial, que é uma educação pública eficiente. Intervalo, nada, repórter CBN.
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0: Sexta-feira, 19 de junho de 2026. A Anatel informou que derrubou cerca de 50 mil sites e aplicativos de apostas ilegais no país desde outubro de 2024. Ao todo, 350 operadores foram bloqueados. Segundo o Ministério da Fazenda, as operações das 37 instituições financeiras, em sua maioria fintechs acusadas da prática ilícita, foram comunicadas ao Conselho de Controle de Atividades Financeiras, o COAF, ao Ministério Público e à Polícia Federal. Hoje, o presidente Lula assinou um decreto que determina o bloqueio do dinheiro movimentado pelas bets ilegais. Os recursos apreendidos serão transferidos para o Fundo Nacional de Segurança Pública. A Secretaria de Prêmios e Apostas vai notificar as instituições financeiras que abrigam o dinheiro. Depois do aviso, os bancos e as fintechs terão 48 horas para congelar os valores. Em seguida, a Secretaria Nacional de Segurança Pública vai instaurar um processo administrativo e as empresas de apostas poderão apresentar a defesa em até 15 dias. Aposentados e pensionistas que pretendem pedir a devolução de descontos indevidos em benefícios previdenciários pagos pelo INSS têm até hoje para buscar atendimento nos Correios. Já para quem vai fazer a contestação pelo aplicativo ou site Meu INSS, o prazo vai até amanhã. Por meio de um acordo administrativo, o governo federal pagou até agora 3 bilhões e 200 milhões de reais a pelo menos 4 milhões e 700 mil segurados. Os Correios informaram que atenderam mais de 8 milhões de beneficiários desde o dia 30 de maio. A candidata de direita Keiko Fujimori se aproxima da vitória nas eleições presidenciais do Peru. O oponente de esquerda, Roberto Sanches, convocou manifestações com a alegação de irregularidades no pleito. A apuração prossegue quase duas semanas depois da votação. Fujimori tem uma vantagem de 44 mil votos, com 99,5% das urnas apuradas. No horário de Brasília, 1:02.
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0: Hora de atualização por aqui. Linha vermelha foi liberada na altura de São Cristóvão, a faixa da via que esteve ocupada na altura do quilômetro 1, sentido centro, por causa desse carro enguiçado, foi totalmente liberado. O trânsito, gente, segue com retenções desde a altura da linha amarela, por causa aí do reflexo desse problema mais cedo de veículo enguiçado por lá. Atualizo a ponte também, seguimos com 3 minutos de tempo de travessia nos dois sentidos. A ponte que deve começar a ter um movimento mais intenso, normal, para uma sexta-feira, no sentido Niterói. Por hora, tá tranquila a vida do motorista que está acessando a ponte, tanto sentido Rio quanto sentido Niterói. Estamos de olho também, gente, na região da rua Alzira Brandão. O Brasil só entra em campo às 9h30 da noite contra o Haiti, mas já tem movimentação grande nas imediações da rua Alzira Brandão, viu? Um dos locais mais tradicionais aí de concentração de festa de torcedores em dias de jogo da seleção. Segundo aí o Centro de Operações Rio, o trânsito tem alguns pontos já de bloqueio no trecho. A interdição da rua Conde de Bonfim, na altura da rua Marquês de Valença, começa às 4 da tarde. Liberação será 1 da madrugada de amanhã, depois do jogo, né? Depois aí da comemoração, tomara, assim seja, né? Além disso, estacionamento fica proibido ali no entorno da Alzira Brandão para a concentração do pessoal que vai assistir o jogo no nosso Alzirão. Durante o bloqueio da Praça Sans Penha para o Largo da Segunda-feira, você pode preferir Rua Pareto, a Rua Almirante Cocrane, também Pereira de Siqueira e a Rua São Francisco Xavier. São os acessos que vão estar mais tranquilos por lá, mas podendo, claro, evite a região da Rua Alzira Brandão, porque no último jogo do Brasil tivemos 10 mil pessoas por lá e hoje promessa de lotação também, já que é um sextou, é 9h30 da noite, né? Não tem muito empecilho para as pessoas não irem, é fora do horário comercial, então expectativa de muita gente passar pelo Alzirão hoje à noite. 1h08, volto já.

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0: E aí, Leonardo Dai, tudo bem?
1: Tudo bem, Sardenberg? Hoje tem Brasil, às 9h30 da noite no horário de Brasília, 8h30 no horário aqui da Filadélfia, no Lincoln Financial Field, lotado, 70 mil lugares preenchidos para Brasil e Haiti, segunda rodada do Grupo C da Copa do Mundo. O Brasil só depende de si para se classificar, né? O Brasil, com uma vitória e um empate nos próximos dois jogos, o Brasil garante classificação, no mínimo, como terceiro colocado. Mas, pensando aí numa briga para se classificar em primeiro, o Brasil hoje vai entrar em campo, já sabendo o cenário do seu grupo, né? Porque o jogo entre Escócia e Marrocos acontece às 19 horas, um pouquinho mais cedo. Então vamos desenhar esses cenários aí em função desse jogo da Escócia contra o Marrocos, porque se a Escócia vencer, o Brasil, para passar em primeiro lugar, só vencendo o jogo hoje e depois vencendo a Escócia na última rodada, porque a Escócia iria para 6 pontos e já garantiria a classificação nesse grupo. Se tiver um empate no jogo entre Escócia e Marrocos, o Brasil vencendo o jogo contra a seleção do Haiti, fica em primeiro lugar no grupo antes da última rodada, desde que vença por pelo menos 2 gols de diferença, já que a Escócia venceu por 1-0 o jogo contra o Haiti. E aí esse cenário seria interessante porque é o seguinte: se o Brasil vencer e a Escócia empatar com o Marrocos, um empate entre Escócia e Brasil e uma vitória do Marrocos sobre o Haiti na última rodada, empata tudo ali entre Escócia, Marrocos e Brasil com 5 pontos, e aí os 3 estariam classificados, né? Mas aí teria que ver saldo de gols para ver quem passaria em primeiro. E na hipótese do Marrocos vencer a Escócia, o Brasil vencendo o Haiti fica com 4 pontos, o Marrocos também, e aí a gente chegaria naquele cenário da última rodada em que Brasil vencendo e Marrocos vencendo, saldo de gols decidiria quem passaria em primeiro e quem passaria em segundo lugar nesse grupo C da Copa do Mundo. Sardenberg.
2: Agora, Leonardo Dai, você já contou pra gente que os ingressos estão esgotados, então muita procura para esse jogo. E como que tá a cidade? Tem muito brasileiro por aí?
1: Abarrotada de brasileiro, você tropeça em brasileiro em tudo quanto é canto. Ontem a gente foi ali na escadaria que leva para a estátua do Rock Balboa, né? Uhum. Que é um dos principais pontos da Filadélfia. Já tinha muito brasileiro, muito verde e amarelo. Mas depois do momento em que a gente foi, mais ou menos no horário em que estava rolando a coletiva lá no Lincoln Financial Field, né? A entrevista do técnico da seleção, teve um manifesto, digamos assim, de torcida organizada mesmo, com centenas e centenas de pessoas tomando aquele ponto turístico da Filadélfia. No mercado aqui da Filadélfia também tem muito brasileiro desde quarta-feira, desde 2 dias antes do jogo. A torcida brasileira está invadindo mesmo a cidade, até o pessoal que mora aqui está impressionado com a quantidade de turista que tem, com a quantidade de brasileiro que tem, e é um público local bem mais empolgado com a Copa do que em Nova Jersey, né, onde o Brasil jogou o primeiro jogo. Então as pessoas falam mais de Copa do Mundo, as pessoas estão vendo mais os jogos de Copa do Mundo, e já tem muito turista também de outros países aqui, especialmente os latinos, né, tô vendo muito colombiano também nas ruas aqui, então é um clima de Copa bem diferente daquele de Nova Jersey, onde a gente praticamente só sentia a Copa do Mundo quando chegava no estádio, quando chegava ali no MetLife Stadium. Aqui a Copa se espalha mais pela cidade.
2: Muito bom.
0: E agora, Léo, você começou fazendo conta, se a gente ganhar por tanto e tal, não sei o quê. Poxa vida, a que ponto chegamos, hein? Tem que chegar lá e ganhar dos caras e pronto, né?
1: Não, eu vou dizer a que ponto chegamos maior, que é o seguinte: você fala assim, não, o Brasil hoje nem precisava ganhar de uns 3-0, eu falo assim, não, tem que pensar em ganhar o jogo, porque não tá dando pra entrar com essa bola toda contra o Haiti, não. Se for 1-0 já tá bom. É, são tempos diferentes, é uma fase de grupos bem mais difícil pro Brasil do que as últimas, né? Hoje até é pra ser o alívio do grupo, né? Pra ser um jogo mais fácil, mas é o jogo contra a Escócia na última rodada, a Escócia deve se defender muito, deve ser um jogo complicado. É, os tempos mudaram, é outra seleção brasileira que está aí nessa Copa do Mundo.
0: É, mas aqui a gente está fazendo enquete aqui do pessoal do CBN Brasil, o menor resultado previsto foi o da Miriam Leitão, 2-0.
1: Tá bom, eu coloquei 4-0, mas...
0: No bolão?
1: Eu coloquei assim no ar, né? Porque eu não tô participando oficialmente do bolão. Uhum. Então eu coloquei assim no ar um 4-0, que eu acho possível. Mas se você me disser que vai ser 1-0 com gols 40 do segundo tempo, eu não vou duvidar também, não, viu? Que a coisa não tá fácil.
0: A Cássia falou
2: 3-0.
0: O Juliano.
1: Tá bom também.
0: 3-0 também.
2: Ana Luísa, placar do jogo hoje? 3-0.
0: 3-0.
2: Swellington? Swellington Viana apostando no 0-0. Beatriz? 1-0. É, o pessoal aqui está mais realista.
0: 1-0 para quem?
2: Do Brasil, pelo menos.
1: Essa é bom de perguntar. Isso aí é bom de perguntar mesmo. Né? Na fase em que estamos, é bom perguntar.
0: Tá certo. Leonardo Dai, obrigado, Léo. Boa sorte aí no seu trabalho e até.
1: Valeu, valeu.
2: Obrigada,
1: até
2: Léo.
0: Intervalo.
2: Não? Antes do intervalo. Hoje é sexta-feira.
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0: E aí, Rusty?
1: Boa tarde, Sadenberg. Boa tarde,
0: Tá
1: Cássio. Você
0: muito
1: já está me
0: baixo, tá muito
1: ouvindo?
0: baixo.
2: Espera aí que a gente vai aumentar o
1: Tá
2: volume
1: baixo?
2: do Rusty Marcelinho para a gente poder ouvir o boa
1: Vamos ver se
2: tarde dele.
1: melhorou aí.
2: Ah, agora sim.
0: Ah, bom.
2: Boa tarde, Rusty.
1: É culpa do fone aqui.
0: Tá aqui mexendo aquele botãozinho ali, Rusty.
1: Tá certo.
0: Bom, nessa
1: Pois é.
0: semana saiu ali. Dessa semana saiu a lista das 10 melhores cidades gastronômicas do mundo. A lista é da Time Out. E o primeiro lugar está aqui do nosso lado, é?
1: É, Sademé, vamos deixar o primeiro para o último aí, Sademé. Vamos logo revelar o primeiro, não.
0: Não, né?
1: Não. Vamos contar primeiro que não tem, nenhuma cidade brasileira na lista aí do Time Out. É, o Time Out é muito conhecido também por conta dos mercados aí que tem pelo mundo afora. Inclusive, nessa semana foi anunciado aí que será inaugurado um Time Out São Paulo no próximo ano, no primeiro trimestre do ano que vem. Mas tem aí também já no, nas cidades aí de Porto, Lisboa, Vancouver, Londres, tem para tudo quanto é canto aí. A
0: Mas eu
1: Time
0: não
1: Out,
0: entendi,
1: ela.
0: o que
1: Oi.
0: é essa Time Out. É
2: É um
0: uma.
2: guia,
1: A
2: né,
1: Time
2: de
1: Out
2: viagem. É um
0: é
1: uma revista, é um portal de serviço, de cultura, entretenimento, eventos e gastronomia, que foi fundado em Londres, 1968. Então tem várias cidades, aí você digita aí o Time Out de determinada cidade e vai falar o que tem de melhor nessas cidades para se fazer. E além disso, é o principal símbolo, né, da Time Out, é justamente os mercados Time Out. Tem lá o Time Out Lisboa, tem lá no Porto, então tem várias, e eles divulgam anualmente aí lista das melhores cidades, os melhores museus do mundo, esse tipo de coisa. Então, e tem uma certa relevância, Sadenberg, porque é feito aí por moradores locais, combinado com um painel de especialistas. Então, são 24 mil moradores locais que dizem aí como é que é a relação com a sua própria cidade, combinado com especialistas aí em gastronomia, né? Então, é o
0: Então vamos
1: seguinte,
0: lá.
1: o curioso é que não tem nenhuma cidade, nem da França, nem da Itália, nessa lista. Mas temos aí em décimo lugar uma cidade portuguesa que nós conhecemos bem aí, que é Lisboa. Lisboa está na lista em décimo lugar. Em nono, a gente vai ter Atenas, na Grécia, mais uma cidade europeia. Temos aí também Pequim, na China, em oitavo lugar. Em sétimo, nós vamos lá para a Oceania, Melbourne, cidade que você também conhece aí, Sardenberg, sede aí, né, do Australian Open. Em sexto lugar, nós temos aí Ho Chi Minh, no Vietnã.
0: Ho Chi
1: Em
0: Minh, no Vietnã?
1: quinto, exatamente, Ho Chi Minh no Vietnã. Nós temos aí também a Ásia muito bem representada, o Sudeste Asiático é muito conhecido por conta da comida de rua, né? Em quinto, Barcelona, uma cidade espanhola, né? Então, Barcelona, que é muito conhecida também por conta do mercado, toda a cultura que tem lá. Londres. Aí eu não sei se é porque a revista está em Londres ou não, Sardenberg. Aí eu não sei, mas aí, ó, Londres aparece em quarto. Terceiro, cidade do México. Segundo, mais uma cidade do Sudeste Asiático, Bangkok. E veja só, em primeiro lugar nós temos Lima, a capital do Peru, que eu já devo ter ido pelo menos uma meia dúzia de vezes. Vou lá novamente em setembro desse ano. E eu concordo, assino embaixo. Eu acho que de todas as cidades que eu conheço pelo mundo, eu também colocaria Lima na primeira posição.
2: Agora, assim, Lima está na primeira posição, não é surpreendente. Faz anos que a gente fala da gastronomia do Peru, que tem sido destaque mesmo. Então, não me surpreende que Lima esteja na primeira colocação. Contando as outras cidades, alguma surpreendeu você, Rushi?
0: Eu acho que todos, por exemplo, pelo inverso. Pelo inverso, não tem Nova York? Nova York é um polo gastronômico.
2: Pois é, mas acho que a gente está
1: Ô
2: pensando
1: Sardenberg.
2: gastronomia talvez de uma
1: Paris.
2: forma um pouco diferente
1: Isto,
2: atualmente.
1: exatamente,
2: Não
1: Cássia.
2: só dos grandes restaurantes, né?
1: Eu acho que a gente não pode pensar em cidades com os melhores restaurantes, com os restaurantes mais renovados. Eu acho que a gente tem que pensar em cultura gastronômica, da relação dos habitantes com a própria cidade, se vai ter feira, se vai ter mercado, se vai ter acesso a produtos locais, regionais. Eu acho que a gente precisa, se tem comida de rua, a bom
2: Comida de rua,
1: preço,
2: sim.
1: bem feita. Eu acho que vai muito além de simplesmente bons restaurantes. Por
0: Mas
1: isso que a gente
0: aí não entra em
1: encontra.
0: Londres.
2: Mas
1: ué, pois é, mas Londres é aquilo que eu falei, a revista tá lá, sabe?
2: Mas
1: mesmo,
2: olha, gente, vou defender Londres. Já estive lá, não fui muitas vezes não, mas cheio de comida de rua, tem mercados interessantíssimos, com muita comida boa.
1: Tem o Borough Market, sem dúvida.
2: Você consegue comer barato e comer coisa boa do mundo todo em Londres.
1: Exatamente. Agora, eu não entendo por que Belo Horizonte não tá nessa lista. Aí não dá para entender não, viu?
0: Ah, e São Paulo, então? Comer o nosso mercadão aqui.
2: Eu acho que São Paulo devia estar na lista também. Tem muita comida de rua, tem muita coisa bacana. Mas no, eu gostei da lista, viu? Bangkok, por eu exemplo, também. Que eu conheço, também é uma cidade muito bacana para você comer. Não necessariamente...
1: Hã? Você conhece Bangkok?
2: Conheço.
1: Que legal, viu? Que legal. Sou doido para conhecer.
2: Sim.
0: Tá bom. Eu não acho legal esse negócio de comida de rua, não.
2: Ah, que isso, Casalberto.
1: Se você andar comigo, eu vou te levar nos lugares que tem muita coisa boa em comida de rua.
2: É por isso aí.
1: Você pega Salvador, você pega, por exemplo, Belém, sabe? Cidades aí, até mesmo São Paulo, tem alguns bons lugares de comida de rua, mas eu acho que precisa filtrar muito, precisa saber onde ir.
0: Tá certo. E onde, sobretudo, onde não ir, né?
1: Onde não ir também.
0: Vem cá, o Rusty. E nós estamos fazendo a enquete aqui. E o Brasil e Haiti, hein?
1: Sardenberg, 1-1.
0: Eita.
2: Olha.
1: 1-1. Pois é.
0: Eu prefiro
1: trabalhar sempre da mesma maneira que quando eu vou em restaurantes. Ah. Expectativa baixa.
0: Low expectations.
1: Isto, para ficar feliz, entendeu? Então, expectativa.
0: Você sabe que aquele
1: baixa.
0: Grande investidor americano, Warren Buffett, perguntaram para ele como é que você devia. O que era um bom investimento, né? Ele falou assim: um bom investimento é que nem um bom casamento. E como é um bom casamento? Low expectations.
2: Oh.
0: Baixas expectativas.
1: Pois é, Sardenberg, é por aí, viu?
0: Tá certo. 1-1, né? Tá bom.
1: 1-1.
0: Rusty
1: vai ser contra a Escócia a classificação.
0: Tá bom. Rusty Marcelino, obrigado, Rusty. Até.
1: Até. Abração para você, para Cássia, para todos os ouvintes e até semana que vem.
2: Até semana que vem.
0: Bom, a seleção tá por baixo, hein?
2: É, mas vamos torcer.
0: Bom, e agora? Intervalo.
2: E já voltamos.
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2: A Polícia Civil está analisando imagens de câmeras de segurança para tentar chegar aí a pessoa que abandonou cachorros na entrada de um shopping na Zona Norte. Matheus Lins acompanhou essa história bizarra, né, Matheus? Conta pra gente. Boa tarde.
10: Boa tarde, Juliana. A Polícia Civil investiga agora o abandono de 7 cães na entrada principal do Madureira Shopping na Zona Norte. Esse caso aconteceu na noite de quarta-feira e hoje alguns dos animais que não puderam ser resgatados foram achados no local, assustados e circulando em meio ao intenso movimento de pedestres, ônibus e também carros dessa região. Toda essa ação foi registrada pelas câmeras de segurança e as imagens já foram entregues aos investigadores. A situação chamou muito a atenção de quem trabalha no local. O vendedor Gabriel dos Santos me contou que ele ficou muito surpreso ao ver tantos cães abandonados na porta do shopping.
11: Ele abandonou os cachorros aqui, mas foi a primeira vez que aconteceu isso. Isso aí nem acontece diariamente, não. Foi a primeira vez. Mas já resolveram ver as pessoas que trabalham com os animais, já levou os cachorros. Tá em aberto ainda, que a gente viu ele só levando os que estavam ali. Acho que os outros fugiram.
10: A diarista Rosemary Gonçalves também demonstrou muita preocupação com esses animais e ela fez um apelo para que eles sejam resgatados o mais rápido possível.
12: Queria entender por que levaram os outros cachorros e não levou ele. Ele precisa de um canto também. E ele está aqui porque ele está achando que o dono vai voltar, levar os outros cachorros, que levem ele também. Porque podem passar aqui até maltratar ele. Eu, principalmente, fico com medo, né, de maltratarem ele.
10: O caso foi comunicado à Secretaria Municipal de Proteção e Defesa dos Animais. Ontem as equipes da pasta estiveram no local e conseguiram resgatar 4 dos 7 cães abandonados. Os outros 3 não foram localizados no dia, mas eles apareceram circulando nas proximidades do shopping na manhã de hoje. Segundo a secretaria, uma nova tentativa de resgate deve acontecer nos próximos dias, em um horário mais cedo, quando o movimento é menor. A ideia é que os animais evitar que os animais se assustem com o fluxo de pessoas e veículos e eles acabem fugindo. Os 4 cães já resgatados foram levados para a Fazenda Modelo, em Guaratiba, onde eles vão passar por avaliação veterinária, receberão cuidados necessários e, posteriormente, vão ser encaminhados para adoção, Juliana.
2: Obrigada, Matheus Lins. 1h27 agora.
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0: Ana Letícia Lobach, que é editora de celulares no Tec Tudo. Tudo bem, Aninha?
1: Tudo bem, Sardenberg? Boa tarde para você, para Cássia e para os nossos ouvintes.
2: Boa tarde, Ana Letícia.
0: A Apple passa a permitir a instalação de aplicativos de terceiros no iPhone, e a Aninha vai nos explicar como é isso.
1: Exatamente. Essa mudança entrou em vigor ontem. E a partir de agora, né, o que isso significa é que quem tem um iPhone vai poder baixar aplicativos fora da App Store, que é a loja oficial da Apple. E também, na hora de pagar por um aplicativo que tem assinatura, por exemplo, o usuário vai poder usar um sistema de pagamento diferente do sistema interno ali da Apple. Essa mudança, ela chega com o iOS 26.5, uma atualização do sistema, e ela é resultado de um acordo feito em dezembro com o Conselho Administrativo de Defesa Econômica, o CADE, que estava apurando práticas anticoncorrenciais da Apple no Brasil. E a gente sabe que a Apple sempre teve um ecossistema muito fechado, né, muito vinculado às próprias soluções. Então, essa decisão é de fato um marco. Mas não é como se a Apple tivesse aceitado isso de bom grado. Eles sempre foram contra essa mudança, muito por conta da questão da privacidade e da segurança do usuário. Inclusive, no comunicado que a Apple divulgou para a imprensa, eles disseram que essa mudança abre novas brechas para malwares, fraudes e golpes no iPhone. E assim, isso de fato procede, mas a gente sabe também que a contrariedade da Apple também tem a ver com interesses financeiros, porque, por exemplo, na União Europeia, que adotou uma medida semelhante, pressionou a Apple para adotar uma medida semelhante, os desenvolvedores tinham que pagar taxas de até 30% por cada transação feita nos aplicativos por meio do sistema de pagamentos da Apple. E agora, no Brasil, com essa mudança, as taxas podem cair até para 5%. De todo modo, com relação à questão da segurança, para evitar qualquer tipo de problema nesse sentido, a Apple e o CADE acordaram que esses aplicativos e serviços só vão poder funcionar depois de passarem por um processo de aprovação da Apple, justamente para proteger, tanto o usuário quanto o desenvolvedor.
2: Muito bem. Então, Ana Letícia Lobach tem essa novidade. A partir de agora, mais opções de aplicativos para quem usa Apple. Muito obrigada e bom fim de semana para você.
1: Para vocês também.
0: Peraí, não vai falar do jogo?
2: Ah, Ana Letícia Lobach tá aí ainda?
1: Tô.
2: Seu palpite para hoje: Brasil e Haiti.
1: Vou de 2-1, porque
2: Dois?
1: da última vez eu fui. 2-1 para o Brasil.
0: É,
1: Porque da
0: bom.
1: última vez eu fui muito otimista, coloquei 2-0 e a gente levou aquele empate, né? Então você é uma otimista com expectativas um pouco mais moderadas.
2: Boa,
0: Dois
2: anotado
0: a um,
2: aqui.
0: tá bom. Obrigado, Aninha. Até.
1: Até mais.
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0: sexta-feira, 19 de junho de 2026. O Brasil registrou no ano passado a menor taxa de analfabetismo da série histórica do IBGE. Pela primeira vez desde 2016, o índice ficou abaixo de 5%. Segundo os dados, 4,9% das pessoas com pelo menos 15 anos não sabiam ler nem escrever um bilhete simples. Apesar do avanço, o país ainda tinha 8 milhões e 400 mil analfabetos. A maior concentração foi verificada no Nordeste. Na região, a taxa chegou a 10,6%, nível mais que o dobro da média nacional. A pesquisa também mostrou que quase 6 em cada 10 analfabetos tem 60 anos ou mais. A taxa entre as mulheres dessa faixa etária atingiu 13,7% e, com isso, ficou abaixo do índice dos homens, que é superior a 14% pela primeira vez. Motoristas cadastrados que atendem aos critérios do programa Move Brasil Táxi Aplicativos podem procurar, a partir de hoje, instituições financeiras para solicitar financiamento para a compra de um veículo zero quilômetro. A iniciativa promete juros menores para aquisição de automóveis novos de até R$ 150 mil. Reais. Entre os requisitos para ter direito ao programa, os motoristas de aplicativo precisam ter mais de 12 meses de plataforma e pelo menos 100 corridas acumuladas no período. O governo direcionou uma linha de crédito de 30 bilhões de reais para incentivar os financiamentos. No horário de Brasília, 1h33.
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0: É isso aí, hora de enquete aqui, palpite do ouvinte da CBN sobre o placar do jogo para logo mais 9:30 da noite, Brasil enfrentando o Haiti. Chovendo mensagem por aqui, a gente ama quando vocês participam. Tem mensagem chegando da Cláudia Bazetti, por exemplo, lá do Maracanã. Para ela, vamos ter um placar de 3-1 para o Brasil. E clamar para o Mister, que é o nosso técnico, colocar os garotos, Endrick e Rayan, todo mundo nessa mesma toada aí, querendo a mesma coisa, principalmente a entrada do Endrick, né, gente? Já está sendo muito especulada, todo mundo torcendo aí para que ele entre. O Muniz, nosso ouvinte aqui, fiel também, mandou mensagem, mas dizendo que está faltando sincronização da torcida com o nosso Nonozinho, que é o técnico Ancelotti aí, por referência ao italiano. Ele diz que se ele troca o time a cada jogo que vamos mal, devemos fazer o mesmo com as nossas camisas. Logo, conselho do Muniz, não use a mesma camisa do jogo com o Marrocos, porque aquela deu ruim. Deu ruim mesmo, empatezinho aí que a gente não engoliu até hoje, né? Obrigada, Muniz, pela sua mensagem. Gente, fiz uma convocação para os meus amigos mineiros também, para saber qual o palpite deles. Tem gente no Brasil inteiro acompanhando aí essa expectativa. Vamos ouvir aí, começando ouvindo a Cláudia Tebaldi aí. Ela é jogadora também de futebol feminino e está na expectativa para o jogo de logo mais. Vamos ouvir.
1: Eu estou falando da gelada Juiz de Fora. O meu palpite é 3-0 para o Brasil com gol do Endrick. Se o Brasil perder para o Haiti, pode colocar as coisinhas na bolsa e vir embora. Não precisa nem ir para o terceiro jogo, não.
0: É isso aí. Obrigada, Cláudia, pela participação. Meu amigo Beto e o filho dele, Guilherme, estão direto dos Estados Unidos, são mineiros, mas moram. O Guilherme mora nos Estados Unidos, mandaram um palpite para a gente também.
2: O meu palpite é 2-0 para o Brasil. Estou falando aqui dos Estados Unidos.
3: Juliano, meu palpite é 3-0 para o Brasil. Falando aqui dos Estados Unidos, Missouri. É isso aí.
0: É isso aí, ó. Várias pessoas mandando mensagem. Agradeço o pessoal lá de Minas Gerais que está participando também. Quero que você, ouvinte aqui da CBN, também mande sua participação. Manda um áudio pra gente com essa expectativa aí de placar. E também, se colocamos aí, Endrick, você está na expectativa de que algum nome específico entre em campo hoje, 997-64-2381. Tô te esperando.

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1: Bom, daqui a pouco nós teremos a Vera Magalhães, mas antes vamos a Belo Horizonte com a Desirê Miranda. O Lula falou sobre a questão do Jacques Wagner. Desirê.
2: Oi, Sardenberg, boa tarde para você e para os ouvintes. O senador Jacques Wagner, do PT, deve permanecer como líder de governo, mesmo após ter sido alvo de uma operação da Polícia Federal no caso Master. A confirmação é do próprio presidente Lula, que participou há pouco de uma agenda em um hospital de Belo Horizonte. No fim do discurso que fez andando entre a plateia, Lula foi questionado pelos jornalistas se Wagner continuaria na liderança do Senado após a operação. O inquérito apura supostas irregularidades no sistema financeiro envolvendo empresas ligadas ao Banco Master. Em resposta ao questionamento, o presidente fez um gesto positivo com as mãos sobre a presidência do líder no Senado. O petista, porém, evitou comentar desdobramentos do caso e impactos para a campanha reeleição dele ao Palácio do Planalto. Durante o discurso, ele optou por tratar de outros temas. Aqui em Belo Horizonte, Lula participou do anúncio de mais de 89 milhões de reais para o Hospital Luxemburgo, que é especializado no atendimento a pacientes com câncer, que se tornou uma unidade 100% SUS. A unidade também recebeu um acelerador linear para radioterapia e um equipamento de cirurgia robótica. Daqui a pouco, o presidente segue para Divinópolis, no Centro-Oeste Mineiro, para a inauguração do Hospital Regional da cidade. Sardenberg.
1: Muito obrigado, Desirê Miranda.
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0: E aí, Vera?
1: Oi, Sardenberg, boa tarde para você e para Cássia, para os ouvintes, também para quem nos assiste.
2: Boa tarde, Vera.
0: Vera, o caso é como é que a questão da corrupção vai aparecer.

0: Na campanha, especialmente o caso Master, né? Porque ele pegou de um lado e de outro, e aí como é que fica?
1: Pois é, parece aquela coisa de matemática, né? Ali que os opostos se anulam de
0: Mais
1: alguma
0: um menos
1: maneira.
0: um igual a zero.
1: É igual a zero. E as campanhas parecem se valer dessa máxima para minimizar o impacto que o caso vai ter sobre as suas próprias candidaturas, Hardenberg. Tinha uma preocupação grande no lado do Flávio Bolsonaro, pelo que as pesquisas mostraram de desgaste para ele depois da revelação do caso Black Horse e também da sua ida a Washington. Mas diante do aparecimento do Jacques Wagner, que é líder do governo Lula, também na investigação da Compliance Zero e com algumas evidências bastante complicadas para ele, houve uma percepção de que as coisas mais ou menos empataram e que o melhor talvez seja deixar isso para lá, deixar esse assunto meio de lado e tocar o barco, tocar a campanha. Eles têm ali um entendimento de que o Flávio precisa mostrar alguma consistência para empolgar mais o eleitorado, sobretudo o eleitorado aqui de São Paulo. Ele tem concentrado muitas agendas aqui, tem feito muitos acenos ao mercado financeiro, lançou essas propostas para a segurança pública nessa semana. Na semana passada tinha falado a respeito ali da questão do Ministério da Fazenda e tal, tem andado acompanhado da Daniela Marques, que era a braço direito do Paulo Guedes e que deverá ser a ministra, né, ter cotada para ser ministra da Fazenda num governo dele. Enfim, está procurando se mostrar mais do que o filho do Jair, também alguém que teria ideias para apresentar ao país. E do lado do Lula, o que eu ouço desde ontem, a gente viu a reportagem agora de Belo Horizonte mostrando que ele deverá manter o Jacques Wagner. Existe um constrangimento com o que foi revelado em relação a ele, mas o Lula não quer rifar alguém que é muito próximo a ele. Diz que já esteve nesse lugar em que se divulgam coisas a respeito de investigações sem conclusão das investigações para queimar as pessoas, então não vai fazer isso a mesma coisa com o Jacques Wagner. E está apostando nessa toada de medidas quase diárias para tentar, por esse caminho, chegar ao eleitorado. E não mais com aquela ideia de, caso Master tem todo mundo menos o PT. Então, isso não dá mais para falar, deixar o caso Master para lá e se concentrar nas medidas eleitoreiras ali. Agora, além de todas as que já havia saído, hoje saiu uma medida provisória liberando dinheiro para as companhias aéreas para tentar evitar o aumento das passagens por conta do aumento de combustível. Então, essas medidas estão nesse ritmo frenético, os cofres públicos que lutem para aguentar, né, a liberação de bilhões e bilhões de recursos. Só essa das aéreas deverá, a medida provisória fala ali em mais 8 bilhões para socorrer as aéreas. Então, assim é que o Lula está construindo a candidatura dele. Propaganda na veia, tem propaganda do governo em todo lugar, até nos streamings, até, por exemplo, Cazé TV, que passa os jogos, passa um monte de propaganda do governo. Tem um limite para isso, tem um prazo. Então, eles querem usar ao máximo a propaganda de tudo que foi feito, inclusive com um jingle, né? Propaganda do governo que fala do lado do povo brasileiro, uma coisa bem eleitoral. E essa é a aposta do Lula para conter também qualquer desgaste que possa vir para o lado dele por conta do caso Master e não só, né? Tem o caso do INSS também
0: Que ainda tá.
1: no colo do governo.
0: Tá certo. Vera, obrigado. Vera, líder do bolão, faz rapidamente o seu palpite pro jogo de hoje. Qual que você
1: Hoje,
0: botou
1: se
0: no
1: não
0: bolão?
1: for pelo menos 3, é crise, né, Sardenberg? 3-0,
0: Que
1: meu
0: você botou no
1: palpite.
0: bolão?
1: 3-0.
0: 3 a
1: Também
0: 0.
1: coloquei
0: O
1: 3 a
0: problema é que
1: 0.
0: você fica me perguntando isso, os adversários estão tudo aí na redação, só na butuca, e para me copiar. Mas já tiveram que fazer, já tá.
1: Não, até 5 minutos antes pode mudar. Eu não vou mais responder. Vou falar coisa diferente.
2: Tem que começar a esconder seu jogo.
1: É, vou mentir. Tá na moda mesmo, tá todo mundo mentindo, então, porque tá eu, só eu vou falar a verdade.
2: Gostei que a Vera tá paramentada, ó. Diferentemente da gente, tá de verde e amarelo. Vera,
1: vocês
2: obrigada.
1: Estão de cinza, de preto. Sai pra lá, urubuzado.
2: Ó, semana que vem a gente vai caprichar mais, Carlos Alberto.
0: Tá obrigado, bom. Vera. Até mais. Intervalo.
2: Já voltamos.
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7: E 48, seguimos no ritmo da Copa do Mundo, expectativa total aí pro jogo de logo mais 9:30 Brasil e Haiti. Tem muita mensagem chegando por aqui. Richard Brown, nosso ouvinte, tá palpitando um placar de 4-0. Tá bem otimista o Richard, obrigada pela sua mensagem. Tem mensagem da Suênia também. Suênia que já está preparando as comidinhas do jogo de logo mais. Ela vai assistir com amigos em Laranjeira, segundo ela. 2-1 é o palpite da Suênia pro Brasil, claro. O Alan de Guaratiba, nosso ouvinte, disse o seguinte: meu palpite é Brasil 2, Haiti 0 e acho, só acho, diz ele, que o Endrick vai estar em campo sim. Entre parênteses, não é possível que não esteja. Você e metade, mais da metade, muita gente aí torcendo para que isso se concretize, porque não é possível realmente, todo mundo na expectativa grau máximo aí para entrada do Endrick, torcida em peso também, concordando com isso. É aquela história, né, gente? Cheio de técnico, né? Nós somos todos técnicos em época de Copa do Mundo, só que dessa vez o pessoal tá reclamando, e com razão, né? Porque tivemos um magríssimo placar de 1-1, todo mundo clamando aí pela entrada do Endrick. Vamos ver se agora Mister vai colocar pelo menos no segundo tempo, ou se ele já entra jogando. É nossa torcida também, viu, Alan? Obrigada. Chetri Miguel tá mandando logo um 3-0. Pro Brasil, claro. E eu vou seguir aqui com o bolão dos amigos da Ju. Marília, lá de Juiz de Fora, tá mandando o palpite dela. Vamos ouvir.
8: Meu palpite é de 2-1 pro Brasil, porque eu gosto é de gol.
7: Quem não gosta, né, Marília? Flaviane também mandou mensagem pra gente. Vamos ouvir.
9: Alô, alô, amigos da Rádio CBN. Meu voto é para uma goleada do Brasil em cima do Haiti de 7-1, para ficar inesquecível.
7: Não à toa, né, esse 7-1. Quem não quer, né, gente? Tentar lembrar do 7-1 por um bom motivo. Não acho que vamos chegar longe assim, não, mas quem sabe aí uma boa diferença de gols aí nesse placar. Adriane Bitt, gente, também mandou mensagem pra gente, só que aí a situação complica. Vamos ouvir por quê.
10: Eu tô falando aqui da pequena Bertioguinha, meu palpite é 1-0 Haiti.
7: Sem comentários, né, Adriane Bitt, mas tudo bem, democracia plena por aqui, ela achando que o Brasil não leva hoje. Muito difícil, né, gente? Sabemos aí da falta de tradição da seleção haitiana e também o peso que a nossa camisa ainda tem. A máximo respeito à história do Haiti, né? As lutas do país, né? Um país com vários problemas sociais aí de guerra também, guerra civil. Mas no futebol, acho que o Brasil vai levar essa hoje, vamos ver. Quero que vocês continuem mandando mensagem. Estamos recebendo muita mensagem aqui de vocês, dos ouvintes da CBN. Estamos adorando a participação de vocês. Seguimos aqui com o Bolão na CBN, 997-64-2381. Manda seu palpite para cá que eu coloco no ar.

0: Teco.
1: Oi, Stardenberg, boa tarde, Cássia, boa tarde aos ouvintes, tudo bem?
2: Tudo certo, Teco, boa tarde.
0: A Copa é uma grande oportunidade para as apostas, né? E você está dizendo que as bets projetam até 31 bilhões de reais em apostas, isso só no caso do Brasil?
1: Só no caso do Brasil, viu? Rapidamente hoje, né, Stardenberg, se a Copa, a gente não sabe quem vai ganhar dentro do campo, mas fora do campo já tem o vencedor, né? É um caminhão de dinheiro, uma expectativa de faturamento de 25 a 30 bilhões durante a Copa. É muito dinheiro, né? Assim, se a gente jogasse 25 bilhões na economia num mês ali, você mexe com o PIB do trimestre ali. E muita gente apostando, a base já era muito grande. Normalmente, eles estimam que chega a dobrar o número de pessoas que jogam nas bets durante a Copa do Mundo. E olhando pelos resultados, né, Stardenberg, é uma dupla má notícia para quem está jogando, né? Porque está tendo um caminhão de zebra, ou seja, deve estar se perdendo muito dinheiro nesse, pelo menos nesse começo de Copa até agora.
0: Que o cara pode acertar, né? Que nem acerta no bolão, mas do jeito que está tendo zebra, vai ficar dinheiro para as bets mesmo, né?
1: Exatamente. E é uma pena porque, enfim, a gente vê os números de endividados, de inadimplência, juro alto, sim. 30 bilhões em bet é muito dinheiro para um país que está apertado, né?
0: Tá certo. Teco Medina, obrigado, Teco. Até segunda.
1: Até segunda.
0: Não. Brasil-Haiti, quanto?
1: 4-0 Brasil hoje, né?
2: 4-0. Ah,
0: falou. Obrigado, Teco.
1: Tchau.
2: Até mais.
0: Intervalo.
2: Já voltamos.
3: 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O seguro prestamista tem ganhado espaço para reduzir o risco nas operações de crédito. Quem explica é o superintendente atuarial e de produtos da CNP Seguradora, Guilherme Menezes Coelho.
4: O crédito hoje, ele tem um risco e o prestamista ele entra para mitigar esse risco. No momento que você tem uma ferramenta, uma solução que é um mitigador de risco para o crédito, você tem um crédito mais acessível e um crédito mais barato. Isso dá segurança para a operação. Eu acho que o prestamista, ele vem nessa jornada de crédito hoje muito com uma ferramenta protetiva para todos os stakeholders, seja para quem dá o crédito, para quem está tomando o crédito e até para a família de quem pega o crédito.
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2: 1h56, seguimos aqui nesse ritmo, ó. Tem mais palpite chegando por aqui de ouvintes sobre esse jogão de bola de hoje, 9h30 da noite. Expectativa total, né, gente? Rebeca mandando mensagem também, do Rio Comprido, 3-1 pro Brasil, segundo ela. O Junqueira, nosso ouvinte aqui também de Copacabana, 5-0. Tá otimista ele, hein? E temos participações mais do que especiais aqui da Rádio CBN. Clara Simão, Clara, não falta um palpite da Ju aqui na CBN à tarde. Clara está emplacando 3-0 com gols de Endrick e de Rayan. Ela, como boa vascaína, torcendo também que Rayan seja escalado e que deixe o dele. Endrick e Rayan, então, palpite da Clara 3-0. No estúdio também muita gente aqui já palpitando. Nossa repórter Isa Morena, que você tá? Qual é a sua expectativa, Isa?
9: Ju, eu tô com a Clara, eu acho que vai ser 3-0, inclusive acho que também vai ter gol do Endrick, mas os outros dois pra mim vão ser do meu queridinho da seleção, Vinícius Júnior.
2: Vinícius que, vamos combinar, né, carregou a seleção nas costas, né, sábado, né, gente, sem brincadeira. Boa, Isa Morena então na torcida aí por esses 3-0 com gols especialíssimos. Estamos torcendo para mim, quem fizer gol já está de bom tamanho, precisamos aí. Eu coloquei 4-1 no meu bolão aqui da Rádio Globo, não estou achando isso aí muito possível, essa vantagem grande não, mas já passou gente de todo jeito aqui nesse estúdio hoje, muita gente achando que se não tiver pelo menos uma diferença de 3 gols, tem coisa errada com essa seleção do Brasil. Matheus Lins também está por aqui palpitando para a gente, o que você acha, Matheus?
10: 4-0, Ju. Opa. A partir do segundo gol eu começo a pensar em ficar feliz, pra eles compensarem que foi aquele empate feio, horroroso. A partir do segundo gol, tô ficando feliz. Terceiro gol tá ótimo, mas pra mim é 4-0 hoje, pra eu me divertir, pro brasileiro ficar feliz. Inclusive, gol do Endrick, concordo com a Isa. Gol do Endrick e também do Vini Malvadeza, que vai, né, dar um orgulho gigantesco pra gente. Mas, por favor, fazendo um pedido aqui público pro Ancelotti, colocar nosso príncipe Endrick pra jogar.
2: Alô, Ancelotti!
10: A voz do povo é a voz de Deus,
2: né? É isso aí. Não, nem Endrick tem que entrar, não é possível. O país inteiro querendo que o Endrick entre em campo, que seja no segundo tempo, mas eu achava melhor já começarmos com o menino Endrick para evitar dor de cabeça aí. É o clima, né, Matheus e Isa? Então eu acho que, no mínimo, temos que ter pelo menos Endrick aí no primeiro tempo. Vamos torcer. Obrigada pela participação aqui, os nossos repórteres.

0: Suzana?
1: Zadenberg, Cássio, ouvintes.
2: Boa tarde, Suzana.
0: A Suzana
1: Boa tarde.
0: concluiu a sua visita para a Borgonha, na França, e visitou 18 vinícolas, e a última foi a Domaine La Vilaine. E você gostou muito, né?
1: Avilene. É, eu gostei muito, vou falar rapidinho dela. Foi uma vinícola que fechou com chave de ouro essa viagem. É, ela fica em Beauzeron, que é na Côte Chalonnaise. A Côte Chalonnaise, para o ouvinte entender, ela não é tão badalada como a Côte Nuits ou a Côte de Beaune, que é onde estão os vinhos mais caros, mais complexos da Borgonha. E o desafio aqui é encontrar vinhos que não custe uma fortuna. Mas o interessante dessa vinícola é o seguinte: primeiro, ela é uma propriedade do Albert e da Pamela de Villene, que são os coproprietários da Domaine de la Romanée-Conti, que é a vinícola mais badalada, mas com muitos méritos na Borgonha. E a questão é a seguinte: a família de Villene, ela é sócia do Romanée-Conti, mas não tem 100% da propriedade. Aí o casal resolveu que eles queriam ter uma vinícola só sua para fazer como eles acreditavam, os vinhos que eles acreditavam. Tentaram comprar um vinhedo também na Côte de Beaune, na Côte de Nuits, acharam tudo muito caro, acabaram comprando na Côte Chalonnaise. E hoje, quem elabora, quem cuida, eles não tiveram filhos, quem cuida do vinhedo é um sobrinho deles, que é um enólogo super legal, chama Pierre de Benoit, e que é super fã da filosofia biodinâmica. Então, e a Romanée-Conti também segue vários princípios da filosofia biodinâmica. Então, assim, é você visitar uma domaine que pertence a uma personalidade da Borgonha, que está na Borgonha, mas não está na região nobre, que trabalha muito com uma variedade que a semana que vem eu até posso comentar com os ouvintes, chama Ligoté, que é uma branca que tem crescido em qualidade aqui na Borgonha. E que, né, então você tem um proprietário, você tem uma uva diferente, e tem uma conversa com um cara que é brilhante em defender a filosofia biodinâmica e em trazer os conceitos de terroir que ele divide com o tio dele, que é o Albert de Villene. Então foi fechar com chave de ouro essa viagem.
0: E você provou um Chardonnay e um Pinot Noir.
1: Provei vários Chardonnays, vários Pinot Noirs e vários Aligotés, e para deixar o ouvinte com muita curiosidade, a maioria em barrica, que eles ainda estão amadurecendo em barrica de carvalho. Aí a gente tira com uma pipeta, prova o vinho e é isso. E fica imaginando como é que esse vinho vai estar quando ele fica pronto. É um belo aprendizado.
0: Suzana Baleri, obrigado, Suzana, e boa viagem de volta e até a semana.
1: Até terça.
2: Até terça.
0: E vamos ficando por aqui, Cássia, tivemos na produção
2: A Ana Luísa Bessa, o Cleliton Viana e também a Beatriz Lacorte.
0: Nos trabalhos
2: o
0: técnicos.
2: Juliano Fonseca.
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2: Uma ótima tarde a todos. Vamos torcer pelo Brasil e amanhã acompanhar todos os desdobramentos dessa partida no Jornal da CBN a partir das 6.
0: Muito obrigado pela audiência. Até mais e.
2: Vai,
0: Que jogo!
2: Brasil!
0: Vai, Brasil!

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0: Sexta-feira, 19 de junho de 2026. O ministro da Fazenda, Dario Durigan, afirmou que vai enviar um projeto de lei ao Congresso Nacional para corrigir o limite de enquadramento do microempreendedor individual, passando de R$ 81 mil para o valor próximo a R$ 130 mil, isso até 2028. Apesar disso, Durigan afastou a possibilidade de corrigir os demais limites do Simples Nacional. O governo federal informou que influenciadores digitais que fizerem propaganda de plataformas de apostas ilegais serão responsabilizados do ponto de vista tributário, com cobranças em cima do imposto de renda e PIS/COFINS. Também está previsto o bloqueio de recursos vinculados a plataformas de apostas ilegais, os quais serão destinados ao Fundo Nacional de Segurança Pública. Horário de Brasília, 2h04.
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1: Olá, muito boa tarde para você que acompanha mais uma edição do Estúdio CBN desta sexta-feira.
2: Brasil!
1: 19 de junho de 2026, Nadédia Calado, boa tarde.
3: Graças a Deus. Boa tarde, Fernando Andrade. Boa tarde aos ouvintes.
1: Deu para sentir o ânimo. E aí, a gente tem que esperar até as 9h30 da noite, não acredito.
3: Ô, gente, que fuso horário é esse? Como é possível que um país esteja vivendo no passado?
1: Não é possível.
3: Não existe isso.
1: Eu já tô com 4-0 já.
2: Brasil!
1: É. Bom, vamos falar sim muito de seleção brasileira, de Copa do Mundo, expectativa para o jogo de hoje contra o Haiti. Outros jogos também, logo mais a gente vai acompanhar. Mas tem notícia, tem. Tem tudo a política, com Maria Cristina Fernandes, comenta hoje a reação do governo à operação contra o senador Jacques Wagner.
3: Em CBN Pelo Mundo, Bruna Santos analisa as implicações práticas do acordo entre Estados Unidos e Irã.
1: Tem Para Onde Vamos, com Michel Coforado. Hoje fala do livro Bug nos Millennials, de May Schneider.
3: E a nossa língua de todo dia, o professor Pasquale, continua a conversa sobre gentílicos e outras curiosidades relativas aos países que disputam a Copa. É o quarto capítulo da série.
1: Fora de série, com Patrícia Kogut, recomenda hoje Margot Está em Apuros, que está disponível na Apple TV.
3: O Quatro em Campo, com Carlos Eduardo Éboli, Gabriel Dudziak, claro, as expectativas para o jogo do Brasil.
1: E a gente termina com música, no Sala de Música, com João Marcelo Boscoli. Hoje, uma música para a gente sextar. E teremos também uma conversa, um convidado hoje aqui no Estúdio CBN, Marcelo Duarte, jornalista, escritor, colecionador. Ele coleciona figurinhas desde 1970. Sabe tudo, tem todas. Não dá nem para brincar com ele, ah, vamos trocar, não vai querer trocar. O Marcelo Duarte está lançando o álbum dos álbuns de figurinhas da Copa pela Panda Books. Será nosso convidado, um bate-papo com ele sobre o livro e sobre também curiosidades desta Copa. Podemos conversar durante esta tarde, basta escrever para fernando.andrade@cbn.com.br. Fácil também é escrever para Nadédia Calado, nadédia.calado@cbn.com.br.
3: Mais fácil ainda.
1: Ou então no WhatsApp da CBN, que é o 11 99911-9981. E a gente já começa com informações sobre o caso Jacques Wagner. Vamos a Brasília com Desirê Miranda. Opa, Belo Horizonte com Desirê Miranda. Oi, Desirê, boa tarde.
4: Ei, Fernando, boa tarde para você, para a Nadede e para os ouvintes. O senador Jacques Wagner, do PT, deve permanecer como líder do governo, mesmo após ter sido alvo de uma operação da Polícia Federal no caso Master. A confirmação é do próprio presidente Lula, que participou na manhã desta sexta-feira de uma agenda em um hospital de Belo Horizonte. Já no fim do discurso, que fez andando entre a plateia, Lula foi questionado pelos jornalistas se Wagner continuaria na liderança do Senado após a operação. O inquérito apura supostas irregularidades no sistema financeiro envolvendo empresas ligadas ao Banco Master. Em resposta ao questionamento, o presidente fez um gesto positivo com as mãos sobre a permanência do líder no Senado. O petista, porém, evitou comentar os desdobramentos do caso e impactos para a campanha reeleição dele ao Planalto. Durante o discurso, ele optou por tratar de outros temas, incluindo o jogo desta sexta-feira entre Brasil e Haiti na segunda rodada da fase de grupos da Copa do Mundo. Quando ele ouviu um garotinho falar que o ídolo dele é o atacante Neymar, Lula citou um meme da internet e disse ainda que a seleção vai precisar do reforço de 11 Pelés.
5: Neymar não está nem jogando, cara. Ô, gente, eu vi uma coisa ontem que o Neymar é o primeiro convocado home office do mundo. Jogador home office. Não, isso eu vi na internet ontem. Eu acho que vai depender, Padilha, qualquer dia a gente vai ter que fazer uma seleção na inteligência artificial. 11 Pelés.
4: É, deu uma zoada no Neymar aí, o Lula. Em Belo Horizonte, o presidente participou do anúncio de mais de 89 milhões de reais para o Hospital Luxemburgo, que é especializado no atendimento a pacientes com câncer e que se tornou uma unidade 100% SUS. A unidade também recebeu um acelerador linear para radioterapia e um equipamento de cirurgia robótica. Durante a tarde, o presidente segue para Divinópolis, no Centro-Oeste Mineiro, para a inauguração do Hospital Regional da cidade. Fernando.
1: Obrigado, obrigada essa informação de Desirê Miranda em Belo Horizonte.
3: E agora vamos a Brasília com João Rosa, ainda com repercussões a respeito desse caso. Boa tarde, João.
2: Boa tarde, Nadédia. Boa tarde, Fernando, e a todos que estão nos acompanhando aqui na CBN. Exatamente, Nadédia, a operação da Polícia Federal, que teve como alvo o senador Jax Wagner, líder do governo no Senado, começou a provocar divergências dentro do próprio PT e também entre integrantes do governo. Nos bastidores, parte dos aliados defendem a permanência de Jax Wagner na liderança do governo, enquanto outro grupo avalia que o senador deveria se afastar do cargo até que as investigações sejam esclarecidas. Entre ministros do governo, há quem considere que a saída temporária da liderança seria a melhor alternativa para evitar desgastes políticos ao Palácio do Planalto. O parlamentar com quem eu conversei disse que a decisão deve respeitar a vontade do próprio Jax Wagner. Segundo ele, o sentimento e a avaliação do senador sobre a permanência ou não na liderança do governo serão levados em consideração pelo Palácio do Planalto antes de qualquer definição do caso. Apesar disso, a decisão final caberá ao presidente Lula, como adiantou aí a Desirê Miranda. Lula fez um sinal positivo hoje, indicando que Jax pode continuar assim na liderança do Senado. Segundo interlocutores, Lula também tem reforçado nos bastidores a defesa da autonomia da Polícia Federal e afirmado que qualquer pessoa pode ser investigada independente da função que ocupa. As divergências ficaram evidentes nas manifestações públicas feitas desde o dia de ontem. Uma das primeiras veio do presidente nacional do PT, Edinho Silva. Em nota, Edinho afirmou ter total confiança em Jax Wagner e disse que o partido apoia as investigações envolvendo o Banco Master, porque a sociedade tem o direito de conhecer a verdade sobre os fatos. Segundo ele, eventuais crimes devem ser apontados e os responsáveis punidos. Já o vice-líder do governo na Câmara, o deputado Rogério Correia, adotou uma posição diferente. Em publicação nas redes sociais, o parlamentar defendeu que Jax Wagner se afaste da liderança do governo no Senado enquanto responde às investigações. Rogério Correia afirmou que, na condição de investigado, o senador deveria se dedicar à própria defesa, preservando o princípio da presunção de inocência. O deputado também destacou que a Polícia Federal está cumprindo o seu papel e que eventuais irregularidades precisam ser apuradas. A gente lembra que Jax Wagner foi alvo da nona fase da Operação Compliance Zero, deflagrada pela Polícia Federal no dia de ontem. Segundo a Polícia Federal, há suspeitas de que ele tenha atuado em favor de propostas de interesse do Banco Master no Congresso Nacional. Por enquanto, Jax Wagner segue no comando da liderança do governo no Senado, mas a pressão em torno de uma eventual saída do cargo já começou a crescer dentro do próprio campo político. Eu volto com você, Nadédia.
3: Obrigada, João Rosa, em Brasília.
1: 2:13. Pausa para as informações da sua região.
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3: Hora de atualizações por aqui. Começo te contando da linha amarela em Bom Sucesso, uma faixa da via que estava ocupada na altura do acesso 8 sentido Barra. Foi liberada totalmente agora. Tínhamos o registro de um carro enguiçado por lá, mas o trânsito está com retenções ainda, complicado para o motorista que está na região, viu? Temos informação atualizada sobre a ponte também. Ponte começando a ficar um pouco mais lenta em direção a Niterói. Agora 25 minutos para acessar Niterói, de ponta a ponta aí pela ponte Rio-Niterói. O fluxo tem lentidão do Pão Central até a chegada ali à Praça de Pedágio. O sentido Rio ainda liberado, 13 minutos é o tempo de travessia para acessar a capital fluminense pela ponte nessa tarde de sexta-feira. A linha amarela, a gente segue com problemas no sentido Barra, com trânsito bem lento ali do acesso da linha vermelha até o acesso a Bom Sucesso. O sentido fundão da via está um pouquinho melhor, sem pontos de retenção para o motorista que acessa a linha amarela nesse momento. Temos informação também da Dias da Cruz, na Zona Norte, sentido Rua Emengarda. Tem trânsito lento na altura da Rua Maranhão e da Rua Manuela Barbosa, sentido Doutor Leal. O trânsito está com melhores condições. 2h17, a gente volta já já. Informação ainda aqui do Noticiário do Rio para você nessa tarde. Temos agenda importante de ministros do Supremo Tribunal Federal aqui no Rio de Janeiro, discutindo aí, entre outros pontos, a questão aí desse código de ética, né, que o próprio Fachin, presidente do Supremo, quer lançar, né, que não é muito bem recebido entre os ministros. Nossa reportagem está acompanhando desde cedo essa agenda dos ministros do STF por aqui. Tem jogo, mas tem muita notícia até lá também, gente. Muita notícia importante aqui do Noticiário do Rio de Janeiro, do Noticiário Nacional também agora no estúdio CBN. Fica com a gente. 2h17.

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1: Duas 17, mais uma operação envolvendo o BRB. Voltamos a Brasília agora com Marina Dantas. Marina, boa tarde.
2: Boa tarde, Fernando, Naded e a todo mundo que nos acompanha. O BRB e a Secretaria de Economia do Distrito Federal foram alvo nesta sexta de uma operação do Ministério Público em busca de provas de um suposto esquema de descontos irregulares na folha de pagamento de servidores públicos do DF.
3: Desculpa. Entre os alvos da operação estão o ex-secretário...
1: Marina, faz o seguinte, vamos seguir aqui com a reportagem. Você toma uma água, respira, daqui a pouco você volta para a gente complementar a sua informação sobre uma operação do Ministério Público Federal, mais uma vez envolvendo o BRB de Brasília.
4: Enquanto isso, vamos ao Rio de Janeiro. A gente tem informações sobre índices de analfabetismo. Gabriel Freitas está na linha, traz as informações para a gente. Oi, Gabriel, boa tarde.
5: Oi, Nadédia, Fernando, boa tarde a vocês e a todos. Olha, o Brasil registrou em 2025 a menor taxa de analfabetismo da série histórica, viu? Pela primeira vez, o índice ficou abaixo dos 5%. Segundo a PNAD Contínua, divulgada hoje pelo IBGE, 4,9% dos brasileiros com 15 anos ou mais não sabem ler nem escrever um bilhete simples. O dado mostrou o avanço, mas evidenciou que o país ainda tem 8,4 milhões de pessoas analfabetas. Mas por trás desse número há histórias como a do mestre de obras Expedito Alves de Oliveira, de 63 anos, conversei com ele agora há pouco. Ele disse que não conseguiu estudar na idade certa por causa de dificuldades familiares e hoje está frequentando o Centro Municipal de Referência de Educação de Jovens e Adultos da Prefeitura do Rio. E para ele, aprender a ler mudou tarefas simples do cotidiano que motiva a continuar estudando até conseguir o tão sonhado diploma.
6: Eu não entendia nada. Eu não sabia nem que era o A. Antigamente eu não sabia qual era a estação, tinha a estação do trem, a estação do metrô, tinha que perguntar. Hoje, graças a Deus, já consigo ver qual é. Nomes de rua. Eu não sabia nada, já consigo ler o nome de uma rua. Eu não estudei de novo porque não tive chance. Porque nossos pais separou. Meu pai separou da minha mãe separou do meu pai muito cedo. Eu tinha 12 anos de idade. Que eu não tive, eu estou tendo agora que estudar. Eu tenho que aprender de qualquer preço.
5: Pois é, a queda no analfabetismo é importante, mas não foi igual para todos os grupos e regiões, viu? O Nordeste concentra mais da metade das pessoas analfabetas do país e tem uma taxa de 10,6%, mais que o dobro da média nacional. A pesquisa também mostra que quase 6 em cada 10 analfabetos têm 60 anos ou mais. A Patrícia Mota Guimarães, superintendente do Itaú Social, avaliou que o resultado reflete políticas educacionais, mas ele reforça também que o país precisa tornar a educação de jovens e adultos mais atrativa para quem abandonou a escola por necessidade.
7: É muito importante a gente reconhecer que a menor taxa de analfabetismo da série histórica. É muito fruto de políticas educacionais, como a educação de jovens e adultos. Muitas vezes abandonaram porque tiveram que trabalhar, né, cuidar de famílias. E para esse contingente, o país precisa oferecer educação de jovens e adultos de uma forma que faça sentido e que possa realmente atraí-los para que eles possam completar a educação básica como é de direito para eles, né?
5: A PNAD também aponta uma melhora na escolaridade da população negra. Pela primeira vez, mais da metade dos pretos e pardos com 25 anos ou mais concluiu o ensino médio. Mas mesmo assim, as desigualdades continuam. Entre jovens de 15 a 17 anos, a frequência ao ensino médio ainda é menor entre homens e pretos e pardos. Para Daniela Mendes, a coordenadora de políticas educacionais do Todos pela Educação, o país avançou no acesso, mas ainda precisa garantir uma trajetória completa dentro da escola, começando pela primeira infância.

0: É preciso reconhecer esses avanços, mas quase um terço das crianças que estão fora da creche hoje não conseguem vaga. O poder público ainda não conseguiu, responder e garantir esse direito que as crianças e famílias têm. O Brasil avançou no acesso à educação, mas ainda precisa transformar esse acesso em trajetórias escolares completas, aprendizagem, conclusão na idade certa e equidade.
1: Só para fechar, Fernando e Nadédia, já entre os jovens de 15 a 29 anos, houve queda no grupo que não estuda e não trabalha e não faz curso de qualificação, que chegou a 17,5%, o menor patamar dos últimos anos. Volto com vocês no estúdio.
2: Obrigada, Gabriel Freitas, falando ao vivo do Rio.
3: Uma ótima notícia, né? Olha como é bom ouvir isso. Vamos então para o intervalo da sua, com o noticiário da sua região. Até já.
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10: Olá pessoal, estamos de volta por aqui, falando de Copa do Mundo Brasil e Haiti hoje às 21h30, todo mundo na expectativa total aí. Tem mais opção aqui, mais opinião de ouvinte com palpite para o jogo de logo mais. Sérgio Bott está bem otimista, vamos ouvir.
11: 4-0 Brasil.
12: Boa tarde, eu sou brasileira. Brasil, Haiti vai, não vai ganhar, o Brasil hoje vai ganhar. Hoje acordei com o pé direito. Brasil...
10: Ó, essa é a Célia, nossa ouvinte, que mandou mensagem pra gente aí também na expectativa total. Tem muita mensagem, gente. Desculpa alguém que mandou mensagem, eu ainda não li, porque tem muita mensagem aqui no 997-64-2381. O pessoal tá empolgado. Tem muita gente, tem gente que aí tá acreditando que vai ser difícil, apesar, né, da falta de tradição da seleção do Haiti, porque, né, como eu estou dizendo isso aqui desde o início da semana, a gente teve um trauma com a estreia, com esse empate michuruco aí com o Marrocos em 1-1. Mas a maioria dos nossos ouvintes, claro, muita gente, inclusive, até apostando em goleadas. Sigam mandando a mensagem aqui pra gente, 99764-2381. Tô esperando.

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1: Nós voltamos a Brasília com a Marina Dantas para falar sobre a operação do Ministério Público Federal envolvendo o BRB. Marina, sua informação.
2: Agora sim, Fernando, boa tarde para você e para todo mundo. O BRB e a Secretaria de Economia do Distrito Federal foram alvo nesta sexta de uma operação do Ministério Público em busca de provas de um suposto esquema de descontos irregulares na folha de pagamento de servidores públicos aqui do DF. Entre os alvos da operação estão o ex-secretário de Economia do DF, Ney Ferraz, o ex-presidente do BRB, Paulo Henrique Costa, que está preso em função do escândalo do Master, e o diretor do PicPay, Eduardo Chedi Simões. Os agentes cumpriram 50 mandados de busca e apreensão em Brasília, São Paulo e Curitiba. Segundo as investigações, um decreto de agosto de 2024 teria sido criado para viabilizar fraudes em descontos na folha de servidores do DF, ao permitir uma modalidade de amortização sem juros. Pouco depois, o PicPay do grupo JF firmou um contrato para operar a folha do GDF. Segundo o Ministério Público, a taxa de antecipação cobrada pela plataforma funcionava como juros disfarçados e gerou descontos de mais de 80 milhões de reais entre 2024 e 2025, valor também identificado em uma auditoria realizada pelo Tribunal de Contas do DF em março deste ano. A operação investiga crimes como corrupção, lavagem de dinheiro, organização criminosa e fraude em sistemas públicos, além de descontos em entidades de servidores e no IPREV. O contrato entrou na mira da CPMI do INSS após informativos feitos pelo Banco Santander ao Conselho de Controle de Atividade Financeira, o COAF, que apontou que o escritório do ex-governador Ibanez Rocha recebeu R$1 milhão do grupo JF, que gere aí o PicPay, 4 dias após o cadastro da plataforma junto ao GDF. Segundo o presidente do Sindicato dos Servidores e Empregados do GDF, André Luiz da Conceição, os servidores do GDF entraram em uma grande vulnerabilidade financeira causada pelos descontos indevidos.
3: Então, hoje, nós temos muitos servidores, né, que fizeram esses empréstimos, né, e ficam naquela corrente, aquela bola de neve de sempre. Além de pagar as dívidas que tem com o BRB, também estão pagando as dívidas que tem com o PicPay.
2: Em nota, o PicPay afirmou que não reconhece qualquer irregularidade nas operações mencionadas e rejeita a alegação de cobrança indevida. A plataforma afirmou que o valor antecipado era disponibilizado diretamente no cartão do cliente, mediante solicitação realizada no aplicativo, sem intermediários ou associações e sem a cobrança nessa modalidade. O PicPay reforçou ainda que seguirá colaborando com as autoridades competentes. Já a Secretaria de Economia do DF afirmou que a investigação tem como objetivo a conduta de agente, tem como objeto, na verdade, a conduta de agentes públicos e não a atuação institucional da pasta, e que segue colaborando também com as autoridades responsáveis pela investigação. A CBN procurou os outros citados nessa operação, mas até o momento não obteve retorno. Fernando.
1: Obrigado. Essa informação de Marina Dantas, em Brasília. 2:30.
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0: Sexta-feira, 19 de junho de 2026. O senador Jax Wagner, do PT, deve permanecer como líder do governo, mesmo após ter sido alvo de uma operação da Polícia Federal no caso Master. A confirmação foi feita pelo presidente Lula. A manifestação ocorre após a deflagração da nona fase da Operação Compliance Zero. A investigação apura um suposto esquema de fraudes e corrupção envolvendo o Banco Master. Segundo a PF, Wagner é investigado por suposto recebimento de vantagens indevidas em troca de atuação política favorável a interesses da instituição financeira no Congresso Nacional. O presidente Lula sancionou a lei que fixa em R$ 5.130,63 o piso salarial nacional dos professores da educação básica pública. A norma consolida o reajuste de 5,4% em relação ao valor anterior. A nova lei transforma em regra permanente o reajuste que havia sido estabelecido por medida provisória assinada pelo governo federal em janeiro e posteriormente aprovada pelo Congresso Nacional. Aposentados e pensionistas que pretendem pedir a devolução de descontos indevidos em benefícios previdenciários pagos pelo INSS têm até hoje para buscar atendimento nos Correios. Já para quem vai fazer a contestação pelo aplicativo ou pelo site Meu INSS, o prazo vai até amanhã. Por meio de um acordo administrativo, o governo federal pagou até agora R$ 3,2 bilhões a pelo menos 4.700.000 segurados. Os Correios informaram que atenderam mais de 8 milhões de beneficiários desde o dia 30 de maio. O The Athletic, seção esportiva do The New York Times, elegeu o hino nacional brasileiro como o melhor entre os 48 hinos das seleções participantes da Copa do Mundo. O ranking foi elaborado pelo jornalista esportivo Tim Spears, que classificou a canção brasileira como uma obra-prima musical, destacando especialmente a introdução orquestral. Na lista, o Brasil aparece na primeira colocação, seguido por França e Portugal, que completam o pódio dos melhores hinos da competição. No horário de Brasília, 2h32.
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7: Complicada a situação na ponte agora, viu, pessoal? Sentido Niterói já com 29 minutos de tempo total de travessia previsto. Temos lentidão da grande curva até o pedágio. O sentido Rio segue normal, normal. 3 minutinhos de tempo de travessia. Nada diferente do que é esperado para uma sexta-feira, porque temos aí saída para Niterói, região dos lagos, sempre aí bem mais movimentada mesmo. Numa sexta-feira, num sextou. E esse sextou, gente, esse trânsito daqui a pouco vai dar nó. A gente sabe que véspera, horas de véspera aí antes do jogo, sempre dá tumulto. O último jogo no sábado, e olha que era sábado, não se andava em alguns pontos da cidade antes do jogo do Brasil e Marrocos. Então, assim, se você pudesse ir adiante, vai com calma, vai para onde tiver que ir, se tiver com condição de sair com antecedência, porque vai embolar. Por mais que o jogo seja à noite, as pessoas já ficam naquele frenesi aí, então muita gente na rua já programando o que fazer, muita gente no supermercado fazendo compra de coisinhas para a noite, então tem que ter paciência, mas também tem que se precaver e se antecipar. Vai sair, vai ver em outro lugar, se antecipe, tente não sair na hora do jogo aí, jogo 9:30, mas esse trânsito hoje promete embolar. São 2:36, eu volto já já.
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0: Maria Cristina Fernandes, boa tarde.
1: Boa tarde, Fernando Nadédia. Boa tarde,
2: Boa
1: ouvintes.
2: tarde.
0: Bom, Maria Cristina Fernandes, vamos falar hoje sobre a reação do governo à operação contra o senador e líder do governo no Senado, Jacques Wagner, que, em princípio, continua no cargo, é isso?
1: Sim, Fernando, ele ontem deu uma entrevista em que ele negou que tivesse feito qualquer coisa errada, né? Disse que aqueles dólares que apareceram nas fotos da Polícia Federal são diárias. Agora a Polícia Federal vai tentar conferir se o número de série das cédulas são as mesmas que foram dadas como diárias pelo Senado nas viagens que o senador fez. Disse que a candidatura dele não será afetada. Isso é provavelmente verdade, porque na Bahia os seus principais adversários, um é muito mais próximo do Master do que ele, e o outro tem aí também contas a prestar. O entorno ali do presidente parece bravo com o fato dele ter exposto o presidente no ter contado esse telefonema em que o Lula teria prestado solidariedade, ter exibido muita intimidade, né, 48 anos de relacionamento, ter lembrado da prisão do Lula, né, ou seja, se comparou ali ao Lula. Pior foi o que ele já passou, ficou 585 dias, então meio que se colocou ali de igual para igual e disse ainda que não tinha nada a ver com a ida do Daniel Vorcaro, banqueiro do Master, né, sócio do Augusto Lima, que é este amigo dele, ao Palácio. Bem, a coisa menos convincente de tudo foi o que ele falou sobre o apartamento que o Augusto Lima comprou a seu pedido. Ele, Augusto Lima, nessa ocasião, já era sócio de um banco insolúvel, já era
0: Isso era 2024, a gente já sabia o que estava acontecendo com o Master.
1: novembro de
0: Isso,
1: 2024,
0: é.
1: os sinais de que o Master não se sustentava, as operações não tinham lastro, já eram públicas.
0: Sim.
1: E ainda assim ele pediu que este, segundo o relato dele, pediu para que este sócio do Master, seu amigo, comprasse um apartamento que ele recompraria, porque a filha queria este apartamento, a filha ainda morava no apartamento que teria que ser vendido para poder comprar esse apartamento estava em construção, e que ele recompraria deste amigo. Uma história que realmente as investigações vão ter que mostrar se fica em pé, porque o que a gente tem até agora são transações financeiras entre a família de Jacques Wagner e operadores do grupo Master, operadores que inclusive atuaram com outros, digamos assim, que foram arregimentados pelo esquema do Master. Então, o que a gente tem até agora é o Jacques Wagner definitivamente enredado nesse esquema do Master. Bem, então essa entrevista convenceu um pouco, irritou alguns assessores do presidente. E o presidente, como é que reagiu? Bem, Lula ainda não se pronunciou sobre o caso. Ele apareceu publicamente num evento em Belo Horizonte, ampliação de um hospital público em Belo Horizonte. E foi muito interessante. Eu assisti toda essa participação dele. Era um evento menor, não era uma grande plateia, um evento em que ele interagiu com a plateia. Puxou conversa, deixou as pessoas se manifestarem, falou de violência contra a mulher, falou de SUS, falou de Covid,
0: Falou de
1: e
0: futebol.
1: falou de futebol, que o Neymar é o primeiro convocado home office do mundo, né?
0: Isso.
1: Então, tirou ali uma. Mas é uma maneira diferente do Lula participar desses eventos. Assim, eu acompanho isso há algum tempo, né? Ele deixou mais as pessoas falarem do que, quer dizer, ele falou bastante.

0: mais, mas assim, ele abriu muito mais para a plateia do que ele costuma fazer. É como se, não é ele que está mudando de assunto, é a plateia que, na verdade, está pautando o assunto que ele vai tratar. Então, ele entrevista as pessoas, ele puxa a conversa. Então, se há um certo cansaço com Lula, cansaço com o que ele possa vir a dizer, cansaço com a explicação que ele possa vir a dar sobre o Wagner, ele simplesmente saiu pela tangente e colocou o povo para falar. Obviamente, o ambiente é controlado ali, né? É um ambiente controlado de pessoas que se sabe que não vão contra o Lula. Mas, enquanto a repercussão eleitoral é limitada, o Palácio vai medindo aí como é que vai ter pesquisa. E então, o que me pareceu foi a primeira reação é ele não tocar no assunto e colocar as pessoas para falar. Essa coisa de que a imagem do Lula não consegue vencer a rejeição, então vamos botar as pessoas para se manifestar. Por que que o Lula manteria o Jacques Wagner? Que esta é uma possibilidade que a entrevista do Wagner sugere, porque lá para as notas ele disse, olha, ele nem tocou no assunto de eu ficar ou não na liderança do governo no Senado. Bem, hoje, enquanto não as pesquisas não aferem, né, Jacques Wagner é um senador da Bahia. Então, isso pode ter alguma repercussão na Bahia, muito embora o impacto eleitoral sobre Wagner na Bahia ainda seja, e quem é de lá, mesmo adversários dizem que não apostam que seja muito grande. Mas isso impactará Lula? Bem, a gente ainda não sabe responder isso, mas o Lula tem um problema político nessa coisa do Wagner, em trocar o Wagner. Ele, como a gente viu, né, e a gente tem visto nos últimos dias, nas últimas semanas, o Wagner é muito próximo do Davi Alcolumbre. Ele transita muito bem no centrão do Senado, ele transita em todas as alas do Senado. Então, ele traz para o Lula essa coisa de como é que os políticos estão, possam ou não estar tramando contra o governo, contra a própria figura do presidente, porque ele transita lá dentro. O Lula não tem muitos nomes à disposição dele para fazer isso. Então, este é um momento delicado, porque o Centrão está nas cordas com o MAST, está nas cordas com o INSS, está nas cordas com essa investigação sobre a refinaria de Manguinhos, no Rio de Janeiro, está nas cordas por muitas razões. Então, ter alguém que esteja com interlocução com este grupo político e saiba a reação, a gente viu pela reação do Davi Alcolumbre que eles saíram um pouco das cordas, né? Davi Alcolumbre disse ali da presunção de inocência para o Jacques Wagner, não vai sair atirando como o PT faz. Então, ter alguém ali por perto que consiga acompanhar essas reações e prever é algo valioso para o Lula. Se efetivamente começar a haver um desgaste eleitoral em função disso, eu acho que ninguém deve ter dúvida de que ele vai rifar o Wagner. O Lula rifa quem quer que comprometa o seu futuro e a sua imagem. Por enquanto, me parece que é esta a saída de mantê-lo para monitorar aí a reação do Congresso nesse momento tão delicado e sensível para a correlação de forças ali no em Brasília.
1: Perfeito. Maria Cristina Fernandes, muito obrigado pela conversa de hoje e bom final de semana.
0: Bom fim de semana para você, para a Nadédia, para os ouvintes e bom jogo para nós, né?
1: Seu palpite.
0: Ai, ai, ai, eu sou ruim, Fernando, mas eu espero que seja uma eu não
1: Seu.
0: conheço um jogador do Haiti.
1: Nem precisa, mas quero saber seu palpite.
0: 3-1,
1: É
0: vai.
1: isso. Um
0: Boa.
1: beijo. Bom final de semana.
0: Beijo.
2: Tchau.
0: Tchau.
2: Agora 2h46, aqui em São Paulo, a gente tem repercussão ainda falando sobre esse caso. Pedro Pupulin, boa tarde.
3: Oi, Nadédia. Fernando, boa tarde para vocês e a quem nos acompanha. Pois é, se o presidente Lula não comentou este caso ainda publicamente, O pré-candidato do PT ao governo de São Paulo, Fernando Haddad, defendeu nesta quinta-feira a investigação da Polícia Federal contra o senador Jacques Wagner, também do PT. O parlamentar, que também é líder do governo no Senado, foi alvo, a gente relembra aí, de uma operação da PF que investiga as articulações do ex-banqueiro Daniel Vorkaro, do Banco Master, com o mundo político. Participando do podcast Critique, Haddad disse que, para o bem do país, a lei tem que ser aplicada para todos os brasileiros. Vamos ouvir.
4: A lei tem que ser aplicada independentemente de torcida. Eu torço para a justiça ser feita. Eu vou lamentar se uma pessoa próxima a mim errou. Vou lamentar, porque é uma pessoa que eu conhecia e tudo mais. Mas eu não posso desejar, até para o bem da sociedade, que a lei não seja aplicada.
3: O petista também elogiou a independência da PF nas investigações do Banco Master e atacou a gestão do ex-presidente Jair Bolsonaro, dizendo que não havia liberdade de investigação para a corporação quando se tratava de apurações sobre aliados e parentes. A operação contra Jacques Wagner caiu aí como um balde de água fria na campanha petista ao Planalto e ao governo estadual, já que o campo progressista planejava avançar sobre os adversários com base nas investigações contra Vorkaro e o Banco Master. Recentemente, por exemplo, o Intercept revelou, né, que o pré-candidato do PL à presidência, Flávio Bolsonaro, buscou Vorkaro para um financiamento milionário para o filme Dark Horse, que homenageia Jair Bolsonaro. Na mesma entrevista desta quinta, Haddad afirmou que o senador ainda precisa se explicar. A gente segue acompanhando os desdobramentos na DED, Fernando.
2: Obrigada. Pedro Popolin, aqui em São Paulo.
1: O intervalo com o noticiário da sua região. Daqui a pouco a gente volta com o CBN pelo Mundo.
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12: Agora 2h50, estou de volta aqui com o Noticiário do Rio, te contando agora que a Justiça, gente, condenou a 14 anos de prisão o ex-delegado da Polícia Federal aqui do Rio. Lavagem de ativos, lavagem de dinheiro e falsidade ideológica. Segundo investigações, esse delegado, ex-delegado agora, utilizou recursos de origem ilegal para realizar investimentos para compra de bens de luxo. Investigações apontaram que ele escondeu patrimônio obtido por meio de infrações relacionadas aí a crime de corrupção passiva. Em 2016, há 10 anos, segundo denúncia do MP, esse delegado dissimulou a aplicação de pelo menos R$92 mil como sócio de uma academia, o esquema que também contou com a aquisição de veículos de elevado valor de mercado, com auxílio direto de outro operador do esquema, também condenado pela justiça, uma pena menor de 4 anos. Para conferir a aparência de legalidade às transações, os dois emitiam notas fiscais e promissórias falsas, sentença que destacou que a conduta de um agente público é combater a criminalidade, que passar a fazer parte dela é ainda mais grave. Foi um ponto, né, que foi chamado a atenção aí na sentença da Justiça aqui do Rio de Janeiro, já que um agente público envolvido é um caso de um agente público envolvido em criminalidade. Agora, então, ele condenado a 14 anos de prisão. Você pode nos acompanhar ao vivo pelo Globoplay, também nas nossas redes sociais. Você tem os destaques aí da nossa programação ao longo do dia, também no site da CBN, os destaques do Noticiário do Rio Nacional e também Noticiário Internacional. Todos os detalhes, inclusive, da Copa do Mundo, né? sobre essa expectativa para o jogo de logo mais. Também ali no site da CBN você tem todos os detalhes. E claro, ao longo aí da tarde e noite de hoje, com toda a nossa equipe voltada aí para o noticiário mundial do Brasil e também do Rio de Janeiro. E para essa cobertura mais que especial da Copa do Mundo.

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1: Bruna Santos, boa tarde para você, bem-vinda.
2: Boa tarde, gente, tudo bem?
1: Tudo bem. Melhorou o clima de Copa aí em Washington?
2: Melhorou um pouco, acho que passou.
1: Estados Unidos vão entrar em campo daqui a pouco.
2: Pois é. Estamos no aguardo, mas eu estava aqui falando com a Jana antes da produção. Minha aposta para hoje à noite é 2-1, gente. E vocês, qual é a...
1: 4 a 0.
2: Como é que tá o bolão?
1: 4-0 aqui.
3: Eu não vou falar, porque o bolão tá aberto e eu tô bem no bolão e eu não quero que me copie. Então eu só vou falar a partir da hora do jogo. O pessoal tá de
1: 100
3: olho.
1: Anos. Sigilo de 100 anos. Ah, eu sei como
3: tá
1: é.
3: Gatekeeping.
1: É. Bruna, vamos lá.
2: Vamos trocar zap.
1: Nós tivemos o... Acordo ou memorando de intenções entre Irã e Estados Unidos. Quero saber das implicações, o que, que significa isso para alguma resolução imediata. O que, que a gente pode tirar disso tudo?
2: Então, o acordo ele interrompe esse documento, né? Eu estou evitando chamar de acordo, porque realmente, na verdade, é só uma troca de intenções. O acordo vai acontecer aí a partir do prazo de 60 dias, começando do momento que ele foi assinado. Ele não consolida uma vitória americana, ele dá ali, ele administra uma derrota estratégica, é assim que eu
1: Muito
2: vejo.
1: Bom.
2: A parte imediata, ela é relativamente clara, as operações militares devem parar. O Irã permite, durante 60 dias, pelo menos, a passagem de navios comerciais pelo Estreito de Hormuz, sem a cobrança de taxas, e isso, claro, explica a reação dos mercados, a queda do preço do petróleo. E esse acordo provisório, ele oferece para o Trump, politicamente, uma vitória importante, porque é o alívio no preço da gasolina antes das eleições legislativas de novembro. A gente já vinha falando aqui sobre o quão pressionado ele estava. E a gente percebe, agora olhando para a figura completa, que esse arranjo provisório, ele pode sim virar um arranjo permanente, porque o Trump ele não tem incentivos políticos ou econômicos para voltar para essa guerra, para atacar o Irã, mesmo que o Irã não cumpra com nenhuma das suas promessas, entre aspas, ali no memorando. O Irã, ele, claro, saiu com regime preservado, saiu com mais recursos, saiu com nova capacidade de pressão sobre Hormuz, enquanto os Estados Unidos saíram desgastados militarmente, gastaram muita munição ali, e muito inclinados a reduzir a sua presença no Oriente Médio. Acho que esse é um ponto importante. Ele pode, esse movimento todo, para mim, ele sinaliza o início de uma retirada mais ampla dos Estados Unidos da região, deixando maior espaço para a China e para a Rússia nesse contexto. Tem umas ironias políticas que estão acontecendo por aqui que eu acho bacana a gente lembrar. Assim, o Trump sempre foi um grande crítico do acordo que o Obama fez com o Irã, em que o Obama destravou ali 50 bilhões de dólares ao Irã, e ele acaba de assinar um memorando que libera não só o dobro desses recursos, libera 100 bilhões, mas abre aí a possibilidade da criação de um fundo privado que é quase que do tamanho do PIB do país. Assim, é praticamente um plano Marshall para o Irã, que são 300 bilhões de dólares. Então, tem uma ironia política, claro, que ele cria ali a narrativa dele de que é uma negociação, de que é uma grande estratégia, por aí vai, mas tudo tem um limite. O Partido Republicano, o partido dele, está criticando a valer. Assim, o Bill Cassidy, que é um senador muito importante aqui, disse que esse acordo é o pior erro da política externa em décadas. O chefe das Forças Armadas, do Comitê das Forças Armadas do Senado, também. Você vê também ali os influenciadores da mídia conservadora dizendo que os Estados Unidos se rendeu. Então, para os republicanos, o que a gente vê? É uma espécie de um suspiro de alívio meio desconfortável, porque ao mesmo tempo que esses falcões olham para o texto e dizem, cara, muito pior do que aquilo que a gente critica que o Obama fez, os estrategistas eleitorais olham para a mesma situação e veem uma saída para a pressão eleitoral que eles estão sofrendo nas vésperas das eleições legislativas em novembro. Então, por isso, essa reação aí está um pouco contraditória. Mas tem uma coisa que eu não quero assim, desanimar ninguém, mas eu preciso dizer, é que eu não vejo nenhuma possibilidade da manutenção do status quo nuclear desse texto, a partir desse texto. O texto ele não determina o desmantelamento imediato do programa nuclear iraniano. Ele só registra que o Irã está ali fazendo promessas, algo que o Irã sempre fez, faz há muitos anos. Ele não define o que que o Irã deve fazer com aqueles 450 quilos de urânio enriquecido que eles têm, que podem se transformar em bombas nucleares. E, acima de tudo, eu acho que o acordo ele deixa muito claro o quanto o Irã descobriu uma vulnerabilidade importante da economia global na qual ele tem controle, que é o Estreito de Hormuz. Então, mesmo que eles não cobrem, por exemplo, pedágios no estreito, o Irã pode fazer outras coisas. Ele pode ampliar inspeções, ele pode provocar atrasos, ele pode condicionar a navegação, a coordenação das forças navais iranianas. Então, o Irã, ele, na prática, ele não precisa fechar o estreito, ele só precisa garantir que, daqui para frente, nenhum navio que passe por ali não leva em consideração os interesses iranianos. Esse é um ponto. O outro ponto que eu acho que é curioso é o seguinte: o controle sobre o Estreito de Hormuz, ele em alguma medida reduz o incentivo do Irã para correr em direção à bomba nuclear. Eu sei que isso é contraintuitivo, mas até tem um efeito positivo disso. O que que eu quero dizer? O Estreito ele já funciona como uma espécie de seguro estratégico para Teerã, porque ele permite que eles imponham custos enormes à economia mundial sem necessariamente cruzar o limite nuclear. E a bomba, se eles seguirem nessa toada, né, de nuclearização, vamos dizer assim, a bomba também daria esse mesmo poder de dissuasão para o Irã na região, mas com custos muito maiores. Você tem ali o custo de sanção, o custo de isolamento. Então, para mim, o grande paradoxo é: Hormuz acaba sendo, para o Irã, uma arma muito mais estratégica, muito mais útil do que a própria bomba. E isso foi, acho que, descoberto e garantido por conta da guerra com os Estados Unidos. O Irã saiu geopoliticamente mais forte dessa história.
3: E, Bruna, a gente tem pouquíssimo tempo, mas ainda queria te ouvir sobre o estado das coisas entre Estados Unidos e Brasil. Teve a troca de farpas entre Lula e Trump no G7?
2: Teve. E eu, assim, a reunião no G7, obviamente, rolou ali essa troca de farpas, essa troca de críticas diretas e indiretas entre os dois presidentes, mas tem um pano de fundo, dois panos de fundo importantes de comentar, e eu quero comentar especificamente um, assim. Um é as tarifas, os 25% que vieram aí há mais ou menos 2 semanas, e a gente também já vinha falando sobre a investigação no Brasil, na tal da sessão 301. Existem algumas exceções, mas muito provavelmente também aí tem uma janela até o início de julho para fazer as negociações. Mas tem um outro pano de fundo, que é a designação feita pelo governo americano ao PCC e ao Comando Vermelho como organizações terroristas internacionais. Bom, por que eu queria muito falar sobre isso? Assim, quando aconteceu a designação, foi até numa semana que eu não participei aqui do CBN pelo Mundo, e foi uma semana em que eu tinha literalmente me reunido com o Ministério Público de São Paulo, com pessoas que trabalham com combate ao PCC no Brasil, e tinha me reunido também com parlamentares americanos e pude discutir com eles esses temas. E uma coisa que ficou para mim muito clara é que um argumento que tem sido usado no Brasil sobre a possibilidade da designação colocar em prejuízo a cooperação já existente entre o FBI e a Polícia Federal, porque colocaria as agências de inteligência em cena, é um argumento que não tem ainda evidências. Eu conversei com muita gente, conversei com representantes do governo, ex-servidores americanos do Pentágono, e nenhum me diz, olhando para o que aconteceu nos casos anteriores do México e da Colômbia, que isso aconteceria. Então, eu acho que tem uma série de riscos que a gente precisa acessar ainda e olhar, e a maioria deles são riscos financeiros. A outra coisa que eu acho importante dizer é o projeto, a ideia de designar o PCC e o Comando Vermelho já vinha acontecendo e rolando em Washington há mais de um ano. Eu, inclusive, achei que a designação demorou. Ela foi, de alguma forma, engavetada, muito pela pressão de empresas brasileiras e do próprio governo, uma coordenação ali para dar uma acalmada nesses ânimos. E o governo, mas o governo americano já havia sinalizado que queria fazer isso. E ela foi desengavetada e colocada para fora, graças à visita do filho do ex-presidente Jair Bolsonaro, que fez esse pedido à administração Trump. Então, mas o ponto central, aí para os ouvintes, né, o que que é essa designação, assim, para entender? É que os Estados Unidos, eles não estão simplesmente dizendo, olha, o PCC e o Comando Vermelho são organizações criminosas, isso todo mundo já sabe. O que o Washington faz é mudar a categoria jurídica pela qual eles passam a enxergar as facções. E aí tem duas engrenagens importantes da gente entender aí. A classificação, ela é feita pelo Departamento de Estado americano, mas quem executa os efeitos práticos dela é o Departamento do Tesouro americano, especialmente através de uma agência, que é um escritório que faz a aplicação de sanções econômicas. Então, o Estado ele coloca as organizações na categoria de terrorismo e o Tesouro vai lá e ajuda a transformar essa categoria em bloqueios e restrições financeiras. E aí tem uma questão bem chave nisso, que é a questão de apoio material. O que que a lei americana diz? A partir de agora, qualquer pessoa ou empresa que estiver conscientemente oferecendo dinheiro, serviço, tecnologia, transporte, até assim, apoio indireto a organizações, a uma dessas organizações, pode enfrentar não só acusação de lavagem de dinheiro ou narcotráfico, mas acusação de financiamento ao terrorismo. Isso é muito
1: Perfeito.
2: drástico. Aí, quando você vai olhar os detalhes, o que que é apoio material, Bruna? Basicamente qualquer coisa. Basicamente, assim, até um conselho especializado pode abrir esse precedente. O que que isso faz? Isso aumenta muito a temperatura jurídica.
1: Sim.
2: Isso cria um risco financeiro para as organizações, para as empresas e para as organizações financeiras brasileiras muito grande e aumenta muito o custo do compliance. Os bancos, eles podem começar a olhar para esse risco com muito mais aversão do que antes.
1: Perfeito. Tá bom. Bruna, muitíssimo obrigado mais uma vez pela participação aqui no CBN Pelo Mundo.
2: Obrigada,
1: Bom final de
2: gente.
1: semana e até sexta-feira que vem.
2: Até sexta-feira que vem. Tchau, tchau.
1: Até.
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0: Sexta-feira, 19 de junho de 2026. O Brasil registrou mais de 8 milhões e 400 mil analfabetos em 2025, atingindo a taxa mínima histórica de 4,9%. Os dados foram divulgados pelo IBGE. A região Nordeste concentra mais da metade dos analfabetos do país, totalizando 4 milhões e 800 mil pessoas. A taxa da região ficou em 10,6%, a maior nacional. Idosos de 60 anos ou mais representam 58% do total de analfabetos. Pela primeira vez, a taxa de analfabetismo das mulheres idosas ficou abaixo da dos homens. Motoristas cadastrados que atendem aos critérios do programa Move Brasil Táxi e aplicativos podem procurar a partir de hoje instituições financeiras para solicitar financiamento para compra de um veículo zero quilômetro. A iniciativa promete juros menores para aquisição de automóveis novos de até R$ 150 mil. Reais. Entre os requisitos para ter direito ao programa, os motoristas de aplicativo precisam ter mais de 12 meses de plataforma e pelo menos 100 corridas acumuladas no período. O ministro da Justiça e Segurança Pública, Wellington César Lima e Silva, informou que 25 milhões de brasileiros fazem apostas por meio de plataformas ilegais. Além disso, segundo o chefe da pasta, o crime organizado tem estímulos para migrar pelo setor de bets clandestinas. Por isso, ele argumenta ser fundamental que o governo atue duramente contra as empresas irregulares. Mais cedo, o executivo anunciou que vai bloquear recursos de apostas ilegais e enviar ao Fundo de Segurança Pública. O presidente Lula brincou ao comentar a convocação do jogador Neymar para a seleção brasileira na Copa do Mundo. Em discurso em Belo Horizonte, o petista afirmou que o camisa 10 é o primeiro convocado home office do mundo. Embora já tenha voltado a treinar, Neymar não vai entrar em campo pela seleção no jogo de hoje contra o Haiti, no horário de Brasília, 3:06.
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4: 3:08, boa tarde para você que acompanha a CBN nessa sexta-feira. Eu sou a Júlia Viana e te acompanho na próxima hora com o noticiário aqui do Rio, com muita informação. E te convido a participar da programação e a me ajudar a contar o que acontece no estado. Nessa tarde, você me envia sua mensagem ou grava seu áudio pelo 997-64-2381, 997-64-2381. Hoje, dia de jogo do Brasil, muitas pessoas interagindo aqui pelo WhatsApp, participando do bolão da Juliana, que daqui a pouco já tá de volta. E muita gente aqui mandando os palpites pro jogo de hoje, Brasil e Haiti. Você pode continuar mandando, manda seu áudio, manda sua mensagem, que eu te coloco aqui no ar e a gente vai conversando sobre esse jogo aí às 9:30 da noite. A expectativa tá grande. Mas enquanto isso, enquanto eu espero você me enviar o seu palpite, eu já venho com aqui informações de serviço sobre o noticiário aqui do Rio de Janeiro. A Prefeitura do Rio vai retomar a partir desse domingo a operação da linha 463, que faz o trajeto São Cristóvão-Copacabana. O serviço vai ser operado por veículos novos, equipados aí com ar-condicionado, acessibilidade e nova identidade visual do Sistema Rio. Essa linha vai ter ponto inicial em frente à estação de metrô de São Cristóvão e vai seguir pela Avenida Francisco Bicalho, Túnel Rebouças, Humaitá, Botafogo e Copacabana, com ponto regulador nas proximidades da estação Siqueira Campos. E essa retomada aí da linha 463 integra o processo de reorganização do serviço de ônibus depois do fim daquelas empresas, né, da empresa Real Auto Ônibus e Vila Isabel. Também estão previstas aí a reativação da linha 439 no dia 5 de julho e da linha 222 no dia 19 de julho. A gente segue acompanhando todas essas modificações no sistema de ônibus aqui do Rio. Agora 3h10.
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5: Segunda hora do Estúdio CBN desta sexta-feira, dia 19 de junho de 2026.
6: Brasil!
5: Bom, e para a gente já entrar no clima da Copa, o nosso convidado agora é Marcelo Duarte, jornalista, autor da série Guia dos Curiosos, colecionador de figurinhas há muito tempo, desde 1970, e está lançando o álbum dos álbuns de figurinhas da Copa pela Panda Books. Oi Marcelo, bem-vindo ao Estúdio CBN, tudo bem?
7: Que alegria falar com vocês, Fernando, Nadédia e todos os ouvintes.
4: Bem-vindo.
5: Bom, antes da gente falar sobre o seu novo livro, eu preciso saber, você que é um curioso profissional, qual ou quais as curiosidades que você já sacou nessa Copa, nessa edição dessa Copa, o que, que já está no seu caderninho, Marcelo?
7: Bom, essa Copa promete ser a mais curiosa de todos os tempos, né? Porque a gente aumentou demais o número de seleções, então o número de histórias brota também. Eu gosto muito, né? Eu tenho feito livros sobre camisas de seleções, então eu tenho anotado tudo que aparece de curiosidade de seleções, como os patches novos, as camisas que os times entram para aquecimento, o que significa cada camisa, as camisas que a FIFA tem banido também um pouco antes da estreia das seleções. E agora, por causa do livro novo, eu também tenho anotado tudo que é curiosidade relacionada às figurinhas de futebol. E amo as histórias, né? Eu me emocionei muito, por exemplo, com esse menino da Paraíba que está desenhando o próprio álbum. Essa história, eu fiquei com os olhos cheios de lágrimas, né? Eu falei assim, nossa, que vontade de ser a Panini e mandar um álbum para ele imediatamente, né?
5: Você sabe que meu filho ele faz curumim no Sesc, e no Sesc, nesse projeto do curumim, vão crianças de todas as faixas, né? Ele vai ali, vai de todo mundo, de todo lugar. E lá eles fizeram a mesma coisa, porque como tem muita gente que não tem o álbum, todos tiveram que desenhar para poder depois brincar, porque não era todo mundo que tinha figurinha. Foi na mesma pegada desse menino, eu adorei também a iniciativa, foi muito legal.
7: Essa história me emocionou demais, E agora, quando você faz um livro, como eu fiz esse dos álbuns de figurinhas, é um trabalho inédito, não tinha nada a respeito. Então, quando você começa um trabalho, para você fazer, você dedica, no meu caso, eu dediquei quase um ano a esse livro, falando com colecionadores, vendo os álbuns, né, álbum por álbum. Agora, tem muita coisa que às vezes escapa, você está falando com um número de colecionadores, embora eu não tenha deixado nenhum de fora. Todos os álbuns lançados no Brasil que fazem alguma alusão à Copa estão lá. Mas às vezes tem algumas curiosidades lá dentro que quando você lança o livro e você desperta o interesse de colecionadores aí de modo geral, um ou outro já começa a falar, olha, tem um detalhezinho aqui que você pode colocar na próxima edição... Eu tenho aqui guardado um envelopinho que você não fotografou. Então vão aparecendo coisas mais ricas, né, para uma segunda edição. Então já Já estou pensando na Copa de 2030, viu, Fernando?
0: É muito legal saber dessa história, o passado das figurinhas, né? Eu viajei um pouquinho esse ano, estive em Portugal, fui muito em feira de antiguidade, essas coisas. E aí você vê umas que parecem peça de, sei lá, parece um negócio ancestral aqui. E você mostra pra gente também que no Brasil chegou muito antigamente, né? Que é coisa de do início dos anos 1900... e que vinha em bala, vinha em cigarro, né? Como é que é essa história?
7: Então, isso é muito bacana, porque eu vejo que as crianças, eu vou muito em escola, às vezes, falar sobre livros, e quando eu tava falando de figurinhas, as crianças pensam que quem inventou o álbum de figurinha foi o Panini. Eu falo, não, isso já existe há muito tempo atrás. Eu, do tempo de criança, eu cansei de ouvir o meu pai contar as histórias da balas futebol, que foi a bala mais conhecida. Os álbuns das balas futebol eram as mais conhecidas. E o meu pai dizia que a bala era horrorosa, que a bala era doce, dura, que ninguém suportava aquela bala, mas as figurinhas eram lindas. Então o que as crianças faziam? Compravam as balas em quantidade, tiravam as figurinhas e jogavam a bala na rua. E o que deu de rato nessa época nas ruas foi um negócio assim gigantesco. E balas futebol a gente pode considerar como o primeiro álbum efetivamente de Copa do Mundo lançado no Brasil. Eram todas as 13 seleções que disputaram a Copa com todos os jogadores, e que disputaram mesmo, porque o álbum foi lançado depois da Copa, não tinha aquela coisa de adivinhação de quem vai jogar. Só que, como você lembrou, o Brasil já fazia figurinhas antes. O Brasil já tinha figurinhas de jogadores de futebol desde 1919. E eram as balas e os cigarros que traziam essas figurinhas. As primeiras figurinhas de Copa do Mundo são de 1934, no Brasil, das balas Vênus, também lançadas depois da Copa. E de 1938 eram cigarros Leônidas, né, que pegaram emprestado
5: Do jogador Leônidas, mesmo, tinha a fotinho dele dando uma bicicleta, alguma coisa desse tipo.
7: Isso. O Leônidas, é que as pessoas pensam que ele licenciou. Não é bem assim, né? Ele recebeu um dinheiro para deixar o pessoal do cigarro usar o nome dele. E esse cigarro trazia imagens de jogadas da Copa de 38 e desenhos dos gols, que também não é uma coisa tão nova, viu, gente? Lá desde os anos 1930 já se faziam essas jogadas. Então, essas são as primeiras figurinhas ligadas à Copa. O primeiro álbum, né, que era um livro para a gente colocar, é das balas futebol de 1950. E aí a gente não parou mais. A partir da Copa de 50, toda a Copa tem alguns álbuns, né? Nos anos 50, 60 e 70, eram muitos, porque não tinha que pagar direito de imagem, licenciamento para seleção, pagar nada para a FIFA. Quem quisesse, lançava. E agora, não, a gente tem um álbum oficial, e se você procurar em algumas bancas e pela cidade, você vai achar umas versões piratas também.
5: Marcelo, como é que foi para você o início da sua história com colecionar figurinhas? Quando começa e por que começa?
7: Bom, Fernando, eu digo que a minha primeira coleção, o meu primeiro álbum de figurinha de Copa foi de 1970. Mas aí já existe uma certa controvérsia na família, porque em 70 eu tinha 6 anos e o meu pai chegava toda sexta-feira com 10 envelopes e falava: olha as figurinhas que eu comprei para você. Aí eu ia pegar e falou: não, peraí, eu vou abrir para você não rasgar as figurinhas. Aí ele pegava, mostrava as figurinhas para mim na mão dele e falava assim: agora eu vou colar para você não colar torto. Pô. E depois ele falava: ah, vamos ver como ficou o álbum, mas deixa que eu folheio para você não rasgar o álbum. Eu acho que não era meu.
5: Eu tenho certeza.
7: Essa ligeira impressão que era dele. Mas eu digo então que a família começou a colecionar figurinhas na Copa de 70. E cá entre nós, em 98, eu fiz a mesma coisa com o meu filho mais velho, tá?
5: As coisas voltam, sei, entendi.
0: E aí as fotos do livro, né, do álbum, dos álbuns de figurinhas da Copa que a gente vê são da sua coleção, né?
7: Não todos, eu tenho alguns são, né? Eu até tenho o livro aqui para quem estiver vendo com imagem. Esse é o primeiro álbum que tem o Pelé e a Jules Rimet na capa, do México 70. Esse é um da minha coleção, por exemplo. Mas eu não colecionei todos, eu não tinha exatamente todos os álbuns que eu gostaria de ter. Então eu recorri a 5 grandes colecionadores, 4 de São Paulo e 1 do Rio. Eles abriram, né, a coleção, e esses têm tudo mesmo. E aí fui com o fotógrafo fotografando todos os álbuns, anotando o que tinha de curioso em cada álbum, que a brincadeira era colocar as imagens de todos. As capas estão todas aqui, mas por questão de direito de imagem, eu não podia colocar muitas figurinhas, né? Porque as fotos não me pertencem, aí tem direito do fotógrafo, do jogador. Então nós ficamos mais nas capas e nas figurinhas, que não eram exatamente de jogadores, mas de bandeiras, de estádios, mostrando pelo menos como era o visual das figurinhas, da coleção.
5: Tinha uma promoção que era do tipo, complete o seu álbum e ganhe um prêmio. Mas completar o álbum, às vezes, não era tão fácil assim. Que história é essa?
7: Bom, quem leu O Gênio do Crime, esse foi um dos meus livros preferidos, que saiu no finalzinho dos anos 60, 69, ele já falava desses álbuns que prometiam prêmios para quem completava uma página ou o álbum inteiro. E lá no Gênio do Crime, o João Carlos Marinho escreveu justamente de um grupo de falsários que fazia as figurinhas difíceis para as crianças completarem, e na fábrica tocava o prêmio e a fábrica ficava desesperada porque não tinha os prêmios na mesma quantidade. E, de fato, as figurinhas já nascem como brindes, né? As figurinhas nascem como brindes de sabonete, de cigarro, de bala. E depois, quando viram álbuns, tinha sempre a promessa de prêmios. E no começo eram prêmios pequenos, era uma boneca, uma bola, um copo. E aí existiam prêmios, né? Não numa quantidade que todos completariam aquela página, mas existiam esses prêmios. E com a concorrência, como eram muitos álbuns, essas editoras, essas gráficas, começaram a prometer prêmios cada vez maiores. Era geladeira, televisão, motocicleta. E aí que os álbuns ficavam incompletáveis, né? E aí começa a surgir expressões como figurinha difícil, né? Porque essas figurinhas não existiam. Até que em 1971 o governo teve que intervir e criar uma lei federal que proibia as editoras e as gráficas de não terem o número suficiente para todos completarem um álbum. Então todas as figurinhas têm que ser impressas na mesma quantidade. Essa lei demorou muito para vingar. Né? Demorou muito. Os álbuns continuavam oferecendo prêmios, eles continuavam incompletáveis. Só quando a gente chega, né, nos anos 80, que aí já tem esse movimento de licenciamento com a FIFA, a Panini entrando no mercado, é que a coisa assim, vai melhorando. Então hoje você não tem mais essa história de completar página, completar álbum para ganhar prêmio, não existe. A própria editora, ela precisa garantir que você vá completar o seu álbum. Por isso você pode pedir, né, no final da vida útil do álbum, lá até 30, até 40 figurinhas que faltam, para todos os álbuns ficarem completos.
0: Queria te ouvir um pouquinho sobre as questões gráficas, sobre como eram os desenhos, depois viraram fotos, como isso foi se desenvolvendo, e também saber o que você acha de como é hoje, né? Porque vieram as imagens digitais e nessa edição agora até um pouquinho de IA, saber se você acha que perdeu alguma coisa, de repente um pouquinho o charme, enfim.
7: Ah, quando eu peguei pela primeira vez um álbum Bala de Futebol, tem até aqui no livro, e vi a qualidade do álbum, né, que era uma coisa linda, e a capa era ilustrada por grandes artistas aqui, ó, a capa do Miesio Café, que é esse aqui, assim, era um show, né, e isso a gente foi perdendo. A gente tinha muitos casos de figurinhas ilustradas por grandes artistas, e isso foi ficando de lado. E hoje não é só a questão da IA usada nas imagens, é a questão de como, pelo menos aqui no Brasil, que eu tenho visto, é que está sendo impressa uma quantidade tão grande de figurinhas em gráficas diferentes, né? A Panini reserva quase todas as gráficas das cidades para imprimir figurinhas, é muito diferente a qualidade. Eu peguei algumas figurinhas que eu cheguei a desconfiar que podiam ser falsas, de tão mal impressas que estavam.
5: Nossa.
7: Então isso também deixa o álbum feio, porque você tem figurinhas mais bonitas, outras mais feias, umas mais claras, umas mais escuras, você não tem mais um padrão gráfico, né? Tem figurinha que eu falo assim, ah, eu acho que eu vou esperar uma outra, porque essa tá tão feia que vai deixar a página feia, então deixa de lado. até chegar outra. E isso a gente perdeu muito com essa questão dessa globalização das figurinhas, né? Porque hoje. E mais do que isso, eu acho que a gente está perdendo muito também com essa questão das apostas que a Panini tem que fazer dos jogadores convocados. Se você tem um álbum de figurinha, você não tem um documento fiel ao que foi a Copa do Mundo, né? Se todos os jogadores que estão ali foram para a Copa. Tanto é que a Panini criou um outro produto para ganhar mais, que foram os kits de atualização, que são pacotes de figurinhas que são vendidos depois da Copa, para você colar a figurinha do jogador que foi no lugar do que não foi. Né? E isso, só o kit de atualização desse ano vai custar R$ 120. A loucura que vai ser. Então, isso também faz com que o álbum seja uma coisa bacana, colecionada, decorativa, mas como documento do que foi a Copa, ele
5: Não dá
7: não
5: para
7: serve para
5: ser.
7: nada.
5: É verdade, interessante.
7: É.
5: Agora, Marcelo, você falou que, bom, devido a direito autoral, então não dá para colocar tudo o que você quis nesse livro. Mas tem alguma figurinha que você teve muita dificuldade em encontrar, que gostaria de colocar isso num livro seu? Tem alguma coisa muito rara que você ainda não achou?
7: Não, na verdade, Fernando, no livro, né, eu consegui tudo o que eu queria.
5: Tá.
7: Porque a minha ideia era publicar todas as capas de todos os álbuns, tanto de banca quanto os promocionais que foram lançados sobre Copa do Mundo no Brasil. E nesse ponto, com os colecionadores, eles me deram esse aval, eu consegui tudo. Agora, eu vou te dar um exemplo. Uma das figurinhas mais caras que hoje tem. É a figurinha do Ronaldo Hulk, né? Que, como os americanos chamam, que é quando ele estreia. A primeira figurinha do Ronaldo num álbum de figurinha quando ele estreia. Então, essa figurinha hoje vale muito dinheiro. Os americanos, eles nem
5: Muito
7: curtem tanto o
5: quanto?
7: álbum.
5: Muito quanto?
7: Olha, é coisa assim de. É mais do que um ingresso para entrar em jogo da Copa do Mundo que você deu aí, tá?
5: Sério?
7: E assim, os colecionadores não gostam muito de falar de dinheiro, mas às vezes escapa algumas coisas. E então, assim, os americanos, eles não curtem tanto o álbum de figurinha, eles gostam das figurinhas raras, individuais, que o mercado deles tem. Então, essa figurinha do Ronaldo, a primeira dele numa Copa, né, que é da Copa de 94, um colecionador me mostrou, ele tem na casa dele. Então, ele me mostrou, ele falou: essa aqui é uma figurinha raríssima do Ronaldo Hulk. Agora eu falo assim, poxa, eu vou fotografar, eu não tenho direito de uso de imagem do Ronaldo. Eu não sei quem foi o fotógrafo que fez. E como não era o conceito do álbum de ficar só mostrando as figurinhas, mas as capas,
5: Perfeito.
7: né? Eu falei assim, ó, para que eu vou enfrentar um processo com o Ronaldo, né, por causa de uma figurinha desse tamanhinho, né? Falei assim, não, eu cito isso no texto, eu explico que existe essa figurinha, que ela vale. Mas a minha ideia era fazer um livro como se fosse um álbum de figurinha,
5: Tá bom.
7: com as capas dos álbuns e alguns detalhes que não interferem na questão de direito autoral, né? Quando era uma página que, sei lá, mostrava bandeiras dos países, mostrava alguns mascotes, né? Trajes típicos dos países, coisas assim, aí tem as figurinhas.
0: Deixar o Fernando encerrar, deixa eu só ler a mensagem aqui do nosso ouvinte Jussier de Brasília,
5: Tem
0: falando
5: vários.
0: que também tinha prêmios nos pacotes de figurinhas. Quando ele era moleque, ganhou um isqueiro e o responsável pelo ponto de venda nunca deu isqueiro para ele.
5: Pô, para criança, um isqueiro.
7: Isso também.
5: Ah.
7: Porque esses alguns piratas, eles. Eu até achei um na Avenida Paulista, numa banca. Um álbum pirata agora, da Copa de 2026, e tá lá, né? Não tem endereço de editora, não tem endereço de ninguém, CNPJ, tá nada. E diz assim: centenas de vales brindes. Ao encontrar, troque com o seu jornaleiro, né? Assim, é um negócio
0: O
7: meio
0: jornaleiro não tá
7: maluco.
0: nem sabendo.
5: Marcelo, muito obrigado pela conversa aqui hoje. Para todo mundo que a gente está conversando hoje, tem que dar o palpite. Hoje, contra o Haiti, quanto?
7: Bom, deixa eu só fazer um convite rápido, porque no
5: Claro.
7: domingo eu vou fazer um bate-papo seguido de autógrafos desse livro, o álbum dos álbuns de figurinhas das Copas, na Livraria Martins Fontes, na Avenida Paulista, ali do lado da Estação Brigadeiro do metrô. Vai ser um prazer receber os ouvintes. E hoje o Brasil vai ganhar do Haiti de 2-0.
5: Marcelo Duarte é jornalista, autor da série Guia dos Curiosos, está lançando o livro O Álbum dos Álbuns de Figurinhas da Copa pela Panda Books. Um prazer conversar com você mais uma vez aqui na CBN. Um grande abraço, Marcelo.
7: É muito bom conversar com um programa que a gente ouve sempre, né? É uma alegria enorme.
5: Obrigado.
4: Prazer. Tchau, tchau.
7: Obrigado. Tchau, tchau.
0: 3:30.
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Sexta-feira, 19 de junho de 2026. A justiça negou o pedido de habeas corpus para dois dos três homens presos investigados pela morte de uma jovem de 21 anos, ocorrida em um salto de rope jump sem estar presa à corda de sustentação. O caso aconteceu em Limeira, no interior de São Paulo, no fim de semana. Segundo o entendimento da justiça, a soltura de Maicon Fernandes Sintra e Luiz Felipe Feliciano Egoroff poderia representar risco de novos crimes e atrapalhar o andamento da investigação. O advogado da dupla informou que ainda avalia se vai recorrer. O terceiro investigado, Vitor de Freitas Gonçalves, tem outra defesa e não entrou no pedido de habeas corpus. Maria Eduarda Rodrigues de Freitas morreu no sábado, depois de ser lançada de uma altura de cerca de 40 metros. Um servidor público do município de Amélia, interior da Bahia, amputou o próprio pé após contratar quatro seguros que previam até R$1.500.000 em indenizações por invalidez. A fraude ocorreu em 2019 com um falso assalto, mas Vanderlei dos Santos Gomes foi condenado em 2025. Condenado por estelionato, o homem deve cumprir uma pena alternativa de 720 horas de serviço comunitário e pagar R$ 7.500 em prestação pecuniária. O governo do Irã informou que planeja fazer uma reunião com os Estados Unidos nos próximos dias após o adiamento das negociações que estavam previstas para hoje. O porta-voz do Ministério das Relações Exteriores da República Islâmica afirmou que a discussão em torno de um acordo final depende do início e da adoção contínua dos termos descritos no Tratado de Cessar-Fogo, assinado entre as partes nesta semana. No horário de Brasília, 3h31.

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3: Apareceu no 3:33 e os palpites estão chegando por aqui no WhatsApp da Rádio. Palpites para o jogo de hoje, Brasil e Haiti, perdão, quase que não sai. E aqui a gente tem palpite do Zeca Simão, que acha que o Brasil vai ganhar de 4-1. Ele que é pai da Clara Simão, que sempre participa aqui dos palpites da rádio. A Clara que já tinha dito que acha que o Brasil leva de 3-0 com gol do Endrick e do Rayan. O nosso ouvinte Alexandre Brasil tá confiante para ele, ó, vai ser 7-1 Brasil. Será que o Brasil hoje vai se vingar de certa forma desse placar aí que já fez tanta gente chorar anteriormente? Então para ele vai ser 7-1, hein? E tem aqui uma opinião polêmica também do nosso ouvinte Muniz, aqui do Rio. Ele acha que as pessoas estão iludindo o Endrick, e que porque ele ainda não entrou em campo, e está aí questionando se o Ancelotti vai colocar o menino Endrick em campo hoje. Tem muita gente pedindo para que ele entre, né? Como eu falei aqui, a Clara já até apostou que hoje tem gol do Endrick, então vamos ver o que vai rolar mais tarde. E aproveitando já esse clima aqui de Copa, vamos falar do Alzirão. O Brasil entra em campo só à noite, mas a movimentação já é grande lá nas imediações da rua Alzira Brandão, dos lugares mais tradicionais para essa concentração de torcedores, né? E a interdição da rua Conde de Bonfim, na altura da rua Marquês de Valença, vai começar daqui a pouquinho, às 4 horas da tarde. Tem a liberação prevista para 1 da manhã de sábado. E, além disso, o estacionamento está proibido ali no entorno. Durante o bloqueio da Praça Sans Pena para o Largo de segunda-feira, a recomendação é que você, motorista, use o trajeto Rua Pareto, Rua Almirante Pochrane, Rua Pereira de Siqueira e Rua São Francisco Xavier. Então, daqui a pouquinho, a rua já vai ser interditada e o pessoal já se preparando para essa concentração no tradicional Alzirão. Agora, 3:35.

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1: Horas 35 minutos agora, destacando aqui informações do noticiário internacional. A primeira-ministra da Itália, Giorgia Meloni, tem negado a informação divulgada pelo presidente americano Donald Trump. O acusou de inventar uma história sobre ela. O presidente americano disse a um canal de televisão italiano que a primeira-ministra implorou para tirar uma foto com ele durante a cúpula do G7. Trump falou com a televisão italiana La Sette. Ele próprio perguntou ao jornalista sobre a premier e disse: ela me implorou para tirar uma foto com ela. Ela queria muito uma foto comigo. Eu não teria tirado, mas fiquei com pena dela. Meloni disse estar surpresa com os comentários.

0: Michel Alcoforado, boa tarde.
1: Boa tarde, Nadédia. Tudo bem?
0: Tudo bem, e você?
1: Tudo bem também.
0: Hoje vamos falar sobre Bug nos Millennials, um livro que tá bombando, né? Daquela Miranda.
1: É, exatamente. Aquela Miranda, para quem não conhece, é uma figura importante dentro das redes sociais, não só pelos vídeos e pelo pensamento que leva para as redes sociais, mas, sobretudo, pela forma como olha para o mundo e tem gerado muita identificação nesse público, que é o foco do seu livro mais recente, Bug dos Milênios, publicado pela editora Record, agorinha, né, nesse 2026. O livro é engraçado e é interessante porque ela vai justamente discutir os dramas que atravessam essa geração que nasceu entre os anos de 1980 e os anos de 1995, que são comumente chamados de milênios. E ela faz uma brincadeira com aquele momento de terror que a gente viveu na virada do século XX para o século XXI, quando todo mundo acreditava que o sistema digital do mundo ia bancarrota só por conta de uma dificuldade operacional que o sistema tinha. E a gente dizia, ou tinha muita preocupação, com o tal do bug do milênio. Você, Nadédia, não lembra, mas
0: Eu
1: todos os
0: lembro.
1: veículos de comunicação, você lembra? Então,
0: Lembro.
1: todos os veículos de comunicação, a sociedade brasileira, a Europa, os Estados Unidos, parou muito aflito para tentar pensar o que seria do mundo se a gente não tivesse mais acesso aos softwares, aos computadores, por conta do tal do bug do milênio. Ela usa essa imagem para pensar um momento duríssimo que os milênios, que estão aí entre 35 e 40 anos, né, vem enfrentando agora na chegada da fase adulta. E esse processo está orientado por algumas dificuldades que atravessaram a relação dessa geração com o mundo. Só para ficar claro, geração aqui é importantíssimo da gente levar em consideração, porque quando você nasce num determinado período histórico, isso de algum modo vai condicionar uma certa visão de mundo que você vai ter, uma forma de lidar com os problemas cotidianos ou de pensar futuro. E essa geração, que tem mais ou menos essa idade, vive um drama que é o seguinte: eles nasceram num mundo completamente analógico, eles sabem o que é fita cassete, eles tiveram videocassete em casa, eles tinham que ficar acompanhando a rádio para poder gravar a música preferida e poder escutar depois. Eles nasceram no mundo do telefone fixo em casa, então um mundo muito marcado por tecnologias analógicas, mas amadureceram e cresceram num mundo fortemente digitalizado. E qual é o principal drama que atravessa essa geração? O primeiro ponto é que essa virada do século, ela foi permeada por uma visão muito positiva sobre o que seria o futuro. A gente foi treinado a acreditar que, por conta dos diplomas e do investimento em educação das gerações anteriores, automaticamente o teu lugar ao sol, o teu cargo de chefia estava garantido. A gente foi acostumado a acreditar que a tecnologia ia permitir o acesso e democratizar o acesso a bens que eram completamente escassos e exclusivos para um grupo restrito de pessoas. A gente foi acostumado a acreditar que o mundo do trabalho ia se transformar, que a família ia mudar, que os relacionamentos iam mudar para melhor por conta da entrada da tecnologia. E o que que aconteceu no final? Eu sempre brinco que não deu em nada disso, né? Muita gente deixou de apostar no relacionamento mais tradicional, achando que ia se divertir nos aplicativos de encontro e agora não está pegando ninguém. Ou muita gente achou que podia ter uma empresa ou um trabalho freelancer e agora está enfrentando aí dificuldade porque não apostou numa carreira mais tradicional. E muita gente apostou no mundo novo que ia se abrir a partir da tecnologia e agora não está tendo esse mundo realizado no seu dia a dia. E aí, aquela Miranda vai mostrar que essa experiência dos milênios, né, que são esses jovens adultos e esses jovens, esses adultos mais no processo de amadurecimento, estão enfrentando diante da vida, é de uma certa desilusão, de uma vida marcada por uma certa exaustão e, ao mesmo tempo, por um esvaziamento de sentido. Então, não está fácil ser adulto, os boletos não param de chegar. E esse não foi a história que venderam para a gente antes. Então, o livro é permeado por crônicas e histórias que, de um jeito muito bem-humorado, que é comum daquela Miranda, ela vai permeando esses dramas que atravessam essa geração e mostrando como a gente pode rir, né? Mesmo quando a gente está achando tudo meio sem graça.
0: Ai, fantástico. Ela é sensacional, Michel. E eu fico pensando.

0: pensando muito em como muita coisa a gente é orientado pelos pais. Eu costumo dizer que eu sou Zillennial, né? Porque eu nasci em 96, eu tô bem ali na transição, mas acho que por ser brasileira a gente tá um pouco atrás ali, tem as questões da demora tecnológica para chegar aqui, eu me sinto um pouco mais millennial. E eu acho que, como a gente é um pouco. A gente foi muito orientado ali ou os millennials mais velhos, ou pelos boomers e tal. Eles se orientam muito pela lógica de como era a coisa nos tempos deles. E era realmente muito diferente. Então, por exemplo, você vai ser jornalista? Então tá bom. Então você vai sair da faculdade, você vai colocar uma roupa bem bonita, você imprime o seu currículo e você vai bater lá na porta do Alicâmio. E aí você vai se apresentar para ele e ele vai ver que você é muito legal, esforçada, e você vai ser âncora do Jornal Nacional. E é assim que funciona. Para muita gente era meio assim mesmo que se conseguia as coisas antigamente. E é muito difícil explicar que não é assim hoje.
1: E aí você traz dois elementos que são fundamentais para trazer esse mal-estar dessa geração. E os mais jovens vivem também a mesma coisa, né? Como você colocou bem, a chamada geração Z. Qual é o drama? O primeiro é que há uma ruptura na solidariedade intergeracional. Por quê? Porque os nossos pais viveram em mundos tão diferentes dos nossos que não tem tanto assim, né, como a gente trocar com eles como eles puderam trocar com seus pais. Então, de maneira clara aqui, o meu pai e a minha mãe entraram no mundo dos afetos de um jeito muito distinto do que quem está aí nos aplicativos de encontro precisando encontrar o date da noite. Era um outro mundo. Então você não tem muita abertura com seu pai e com a sua mãe para poder chegar em casa e perguntar: olha, o contatinho me deu ghosting, o que que eu faço? Sua mãe e seu pai não vão entender o que que é isso, né? Ou pelo menos, se vão entender, porque também estão dentro dos aplicativos de encontro, vão fazer isso a partir de outras referências. Um outro ponto importante é no mundo do trabalho, como você colocou muito bem, né? Antigamente, não só a gente conquistava o emprego de um jeito diferente, mas a gente também mantinha o vínculo com o trabalho de outra forma distinta. Então, quem já se aposentou há bastante tempo, não sabe, por exemplo, o que é um grupo do Zap do trabalho e como é que seu chefe te avalia, te dá feedback, pede alguma coisa, checa alguma coisa, 24 horas ali, né, dependendo do seu regime de trabalho, pelo celular. Não sabe, por exemplo, como é que alguém consegue trabalhar no quarto de casa e o home office pode ser uma alternativa para o mundo, para dar conta das suas funções e para o mundo do trabalho. Então você não tem muito como trocar com a geração anterior. Mas há um outro aspecto fundamental também, que é importante reforçar aqui, é que eu e você fomos criados para existir e frequentar um mundo que mudou radicalmente em poucos anos. Então, tudo aquilo que a gente aprendeu, que o pai e a mãe da gente disse, que era fundamental para te colocar no mercado de trabalho, hoje já não funciona assim do jeito que funcionava. Tudo aquilo que a gente aprendeu com a mãe e o pai da gente no campo dos afetos, hoje é o flerte que tua mãe ou teu pai, ou que a gente viu na novela, ou que a gente leu no livro, já não funciona mais ou menos do mesmo jeito. Isso causa uma certa aflição, porque a sensação que os millennials e os Zs têm é de que estão completamente inadequados diante do mundo. E essa inadequação, obviamente, ela se traduz num mal-estar gigantesco diante desse mundo que você é obrigado a viver. Então a sensação é de completo desencaixe sempre, como se tudo aquilo que eu aprendi não me ajuda a navegar desse mundo e eu estou sempre correndo atrás de um novo ensinamento que vai me permitir fazer parte. Sendo que essa tarefa é dificílima, né? A gente tem visto isso, com muita frequência.
0: E ser millennial agora é motivo de vergonha, né, Michel? Tipo, você não tem
1: É,
0: casa
1: mas vocês.
0: própria, você usa calça skinny, seu cabelo tá dividido do jeito errado, você gosta de Harry Potter, assim, você é um zero à esquerda, né?
1: E tem um negócio interessantíssimo no que você está dizendo também, que a gente já tratou aqui em outros comentários, que essa é a primeira geração que vai se ver diante de uma entrada na fase adulta que não é tão marcada assim pelos rituais de passagem. Quando a gente pensava na geração anterior, os rituais de passagem para a fase adulta estavam muito marcados pela própria sociedade. Você conseguia um emprego, você casava, você tinha filho, você ia morar e pagar suas próprias contas, e isso, de algum modo, já te fazia um adulto. Como a gente, na nossa geração, foi redefinindo o ciclo de vida por completo, esses marcadores, eles são quase opcionais. Você pode ter 40 anos e não ter casado, e não ter filho, e não ter casa própria, e não pagar as próprias contas. E aí, uma pergunta que se dá é até que ponto, em que momento, alguém de verdade vira um adulto? Os milênios estão tentando reinventar a adultez, mas, sobretudo, estão presos ao ideal de juventude, que, é claro, né, quando você vai nos principais eventos aqui que é de música, por exemplo, né, eu brinco sempre que show de música é coisa de gente 40 mais, né? Grandes festivais de música é coisa de gente 40 mais. O que no passado era coisa de jovem. Então, eles estão meio perdidos nesses marcadores. Ao mesmo tempo, estão muito apegados a um padrão de juventude que já não faz mais muito sentido, mas também estão muito desconfortáveis com a ideia de que chegaram na fase adulta. Eu tenho boa parte dos meus amigos, ou entrando nos 40, ou acabaram de passar para os 40, e estão enfrentando uma série de crises. Porque olham para a certidão de nascimento, para o documento de identidade, ou para aquele momento que vai colocar, sei lá, né, a data de nascimento na hora que vai comprar alguma coisinha, e aí se dá conta de que já tem 40 anos. Mas quando olha para a própria vida, para a responsabilidade que tem sobre a própria vida, para a dinâmica do trabalho, para o que conquistou materialmente, para o próprio patrimônio, acha que não tem uma vida de adulto. E aí estão vivendo uma crise que não é uma crise só, olha, não conquistei o dinheiro ou o patrimônio que eu achei que teria com essa idade. É uma crise do que eu sou, dado que eu não tenho cara de adulto, não vivo vida de adulto, mas ao mesmo tempo a certidão de nascimento, os mais jovens e os mais velhos estão dizendo que eu já sou adulto. Então o drama é grande mesmo, é enorme.
0: Vamos tomar um litrão reclamando dos boletos, que é o que tem. Ó, o serviço, o livro chama Bug nos Millennials. A autora é Aquela Miranda e a editora é a Record. Obrigada, viu, Michel,
1: Isso.
0: por hoje. Um beijo para você.
1: Um beijo grande na Dédia. Tchau, tchau. Até segunda.
0: Até 3h49.
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0: A gente não para de receber aqui palpite para o jogo de hoje do Brasil e do Haiti na Copa do Mundo. A Célia enviou a mensagem para cá dizendo que viu na bola de cristal dela que o Brasil vai ganhar, que ela acha que o Endrick tem que entrar sim em campo, mas tem gente mais descrente na seleção, viu? Como o Vitorino Nunes, para ele o Haiti vai ganhar o Brasil de 1 a 0. Espero que não, viu, Vitorino? Mas, e tem mais gente aqui que tá um pouco mais sem esperança. O Túlio, Alexandre Túlio, de Campo Grande, disse que tá torcendo muito pelo Brasil, mas que acha que o Ancelotti está um pouco teimoso e que tá com medo da gente não ir tão longe nessa seleção. Vamos ver, né, Alexandre? E a Célia, então, que tá mais confiante aqui nessa rodada do nosso bolão. E você já sabe onde você vai assistir o jogo hoje. Eu falava há pouco do Alzirão, mas são muitas opções, viu? Aqui no centro, por exemplo, vai ter. Você pode assistir o jogo na Arena Passeio, no centro, que vai entrar na rota aí da Copa com telão, rodas de samba, área de alimentação também. Hoje tem programação por lá, também tem na Arena do Senado, que vai contar também com rodas de samba e blocos carnavalescos. Em época de Copa, assim, bloco carnavalesco, é isso mesmo. Então vai ter muita programação por lá também. O Circo Voador, que tá com mais uma edição do evento Golearte, exibindo os jogos do Brasil em dois telões e também com atrações
4: em cada dia de jogo. Também tem transmissão no Beco do Rato, em um telão de 142 polegadas, que vai unir música e futebol a partir já das 7 horas da noite. Além da Casa TV, isso tudo só no centro, viu, gente? Tem por todas as regiões aqui do Rio.
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0: Horas 52 minutos, trazemos agora informações em São Paulo. Guilherme Muniz, boa tarde.
6: Nadédia, boa tarde para você, para os nossos ouvintes. Olha, começou a valer nessa sexta-feira um programa com redução de preços e de taxa de juros para financiamento de carros novos, especificamente para taxistas e motoristas de aplicativo. Anunciado aí pelo governo Lula poucos meses antes da eleição, o programa Move Motoristas oferece 30 bilhões de reais em linhas de créditos para carros de até 150 mil reais. Taxistas e motoristas de aplicativos podem, a partir de agora, portanto, comprar os carros com esses benefícios. Os principais benefícios são juros de até 0,99% ao mês para homens e 0,91% para as mulheres, um prazo de financiamento de até 72 meses e também uma carência de até 6 meses para iniciar o pagamento do financiamento. Nas primeiras horas, Nadédia, de vigência desse programa, alguns consumidores relataram à CBN dificuldades para ter acesso aos benefícios. Questionado pela CBN, o BNDES negou qualquer intercorrência e reforçou que o programa entrou em vigor sem problemas técnicos. Foi o que disse, inclusive, o presidente do banco, Aloysio Mercadante.
7: O BNDES está se dedicando inteiramente a esse programa e nós já estamos com os primeiros carros vendidos. Em caminhões, em 12 dias, nós já aprovamos 10 bilhões de reais, que é um outro programa semelhante, ônibus e caminhões. 10 bilhões de reais, é quase R$1 bilhão por dia. São 2 mil caminhões ou ônibus estão sendo vendidos todo dia aqui no BNDES.
6: Nós questionamos, né, quantos veículos eventualmente já teriam sido vendidos no programa que começou hoje, mas ainda não existe esse dado. O dado que ele se referiu é o de caminhões e ônibus de uma vertente desse programa que já estava em vigor antes da data de hoje. Bom, quem pode solicitar essa linha de financiamento são os taxistas de todo o país que estejam com licenças e registros ativos junto aos órgãos de trânsito, e os motoristas de aplicativo precisam estar cadastrados na mesma plataforma há pelo menos 12 meses e ter mais de 100 corridas feitas no período. Os carros precisam ser flex, elétricos ou híbridos flex, ou seja, os carros 100% a gasolina ou híbridos só com os híbridos que são movidos só com gasolina não estão contemplados. E antes de fazer a compra, o consumidor precisa aderir ao programa pelo sistema gov.br e aguardar um prazo de 5 dias. Depois de aprovado, o consumidor escolhe o veículo na concessionária e negocia o financiamento com subsídio junto direto ao banco de preferência. A Anfávia, que é a associação que reúne as montadoras de veículos aqui do nosso país, estima que esse programa pode incentivar a venda de cerca de 200 mil carros novos até esgotar esses 30 bilhões de reais da linha de crédito disponível pelo BNDES. Nadédia.
0: Obrigada, Guilherme Muniz. Tem mais ao vivo agora com a Ana Luísa Bessa. Boa tarde.
8: Bernadette, uma ótima tarde a você e aos nossos ouvintes. A mídia estatal do Líbano afirmou que 2 pessoas foram mortas em um ataque de drone após o cessar-fogo entre Israel e o Hezbollah, a milícia libanesa apoiada pelo Irã, ter entrado em vigor hoje. Os 2 lados confirmaram o início de um cessar-fogo a partir das 10 horas da manhã, no horário de Brasília, e o acordo foi anunciado após uma escalada de combates no sul do Líbano nesta madrugada, que deixou 47 pessoas mortas e feriu 97, segundo o Ministério da Saúde do país. 4 militares israelenses também perderam a vida durante os bombardeios. As Forças Armadas israelenses disseram que a ofensiva foi uma resposta às repetidas e flagrantes violações do cessar-fogo pelo grupo extremista que causaram a morte dos soldados. Portanto, eles teriam feito esse grande ataque contra o Líbano, Nadédia, em resposta. A trégua foi anunciada depois de negociações conduzidas por Estados Unidos, Catar, com a ajuda do Irã. Nesta sexta, Nadédia, o Ministério das Relações Exteriores da Suíça confirmou que foi cancelada a cúpula presencial prevista para hoje, que selaria o início técnico do acordo de paz entre Estados Unidos e Irã. A Casa Branca anunciou o adiamento da comitiva do presidente, aliás, do vice-presidente Jerry Vance, com alegação de complexidade logística e falta de finalização dos detalhes das conversas. Bom, além disso, em um novo sinal de irritação com o Irã, o presidente dos Estados Unidos, Donald Trump, disse que o governo iraniano não vai receber nenhum dinheiro após os dois países assinarem um acordo de paz que prevê compensação financeira a Teerã. Ele disse que os Estados Unidos cumprirão os 60 dias, isso em referência ao prazo estipulado para as negociações posteriores ao acordo sobre o programa nuclear iraniano. Ele ainda negou ter agido em desespero, como disse ontem o líder supremo iraniano Mojtaba Khamenei. A gente lembra que o memorando entre os dois países iniciou um período de 60 dias de negociações com complexidades rumo a um acordo definitivo para finalizar a guerra no Oriente Médio. Enquanto isso, Naded, o valor do barril do petróleo tipo Brent está em elevação, neste momento cotado a $80. Volto com você.
0: Obrigada, Ana Luísa Bessa.
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4: A gente fala agora sobre o estado de saúde do ex-técnico Carlos Alberto Parreira. A gente vem acompanhando o estado de saúde dele ao longo da semana. Ele está internado no Hospital Samaritano da Barra, que informou que ele permanece no mesmo estado de saúde nessa sexta. Está internado na unidade de terapia intensiva com quadro de inflamação pulmonar e respirando ainda com auxílio de aparelhos. Segundo o hospital, ele está estável, mas ainda sem previsão de alta para o quarto. O treinador, ex-treinador, tem 83 anos e foi diagnosticado com um linfoma de Hodgkin em 2023. Essa doença é um tipo de câncer que se origina no sistema linfático, um conjunto composto ali por órgãos e tecidos responsáveis pela imunidade do corpo. A gente lembra que o Parreira é o homem que mais participou de Copas do Mundo na história. Foram 8 vezes, 6 delas como treinador de 5 seleções diferentes. E a maior conquista é o tetracampeonato da seleção brasileira em 94. Ele se aposentou depois da Copa de 2014 e a gente segue atualizando e mandando boas energias pro ex-técnico, então, Carlos Alberto Parreira.
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4: Algumas atualizações de trânsito para você, motorista, circulando aqui pelo Rio. Um giro de trânsito pela Lagoa, Avenida Borges de Medeiros, no sentido túnel Rebouças, tem trânsito com retenção entre o Jardim de Alá e o Parque dos Patins, lento no acesso ao viaduto Senlé. No sentido Leblon, o trânsito também está lento na altura da Ípica. Na Avenida Epitácio Pessoa, no sentido túnel Rebouças, o trânsito tem retenções da passagem pelo viaduto Augusto Frederico Schmidt até o acesso à rua Fonte da Saudade, lento também no acesso ao viaduto San Ilé. E no sentido Ipanema, já o trânsito apresenta boas condições. Agora, 4:02.
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0: Sexta-feira, 19 de junho de 2026. Eleitores de Roraima vão às urnas neste domingo para escolher o novo chefe do Poder Executivo. Nelita Frank, do PT, e Soldado Sampaio, do Republicanos, disputam o mandato tampão do governo estadual até janeiro de 2027, em meio a controvérsias judiciais. Os candidatos vão se enfrentar numa eleição suplementar após a cassação em abril pelo Tribunal Superior Eleitoral da chapa eleita em 2022 por abuso de poder político e econômico. O presidente Lula sancionou a lei que cria a Política Nacional para Estudantes com Altas Habilidades ou Superdotação. Apesar disso, o chefe do Executivo vetou dispositivos considerados centrais para a identificação desses alunos nas redes de ensino. Entre as medidas previstas estão a criação de um cadastro nacional, a oferta de atendimento educacional especializado e a possibilidade de flexibilização da trajetória escolar. A nova política também passa a contemplar estudantes com dupla excepcionalidade. Eles são alunos que, além das altas habilidades, apresentam alguma deficiência, transtorno do espectro autista ou outro transtorno do neurodesenvolvimento. O ex-treinador da seleção brasileira, Carlos Alberto Parreira, de 83 anos, apresentou melhora no quadro de inflamação pulmonar. Ele está internado na unidade de terapia intensiva do Hospital Samaritano Barra, na Zona Oeste do Rio de Janeiro. A unidade de saúde destacou que Parreira ainda necessita de cuidados intensivos, respira com auxílio de aparelhos e que não há previsão de alta. No horário de Brasília, 4:03.
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0: É hoje, Leonardo Dai. Boa tarde.
3: Boa tarde, Nadédia. Boa tarde aos ouvintes da CBN. Faltando 5 horas e meia praticamente para o início de Brasil e Haiti. Nós já estamos aqui na porta do Lincoln Financial Field, o estádio na Filadélfia que recebe esse jogo da segunda rodada do Grupo C. E não estamos sozinhos, já tem torcedor à beça aqui de Brasil e Haiti. Depois de um jogo de estreia em que a gente tinha que praticamente chegar dentro do estádio para se sentir numa Copa do Mundo, né? Aqui na Filadélfia é bem diferente. Tem muito brasileiro ao longo da semana, a gente vem trazendo isso. E hoje, no dia do jogo, também a gente está vendo muita bandeira do Haiti, muito torcedor haitiano chegando também. E aqui do lado de fora do estádio tem carro com música, tem bandeira do Brasil, tem bandeira do Haiti, tem torcedor dos dois times. E eu conversei com o Junior e com o Nolan, dois jovens torcedores haitianos, que estão dizendo que o jogo não vai ser fácil pro Brasil não, e que o Haiti tem bons jogadores também.
4: I'm guessing, because Brazil really got some good players like Neymar, Vini Jr. We also got some good players. So I'm thinking it might be a tight match around like 2-1, maybe like 3-4.
5: Who is the best player of Haiti national team?
6: In my opinion, I think Bellegarde. I really think he's a good player, you know, the way he goes around the field.
5: And what's your favorite player of Brazil's national team?
6: Brazil? Neymar, Paqueta, Vini, Rafinha.
3: O Junior começou dizendo aí que os dois times têm bons jogadores, citou o Neymar e o Vinícius Júnior no caso do Brasil, então um jogo apertado, assim, para ser 2-1 ou 4-3, quem sabe, diz ele. E aí depois o Nolan disse que o melhor jogador do Haiti é o Bellegarde, que joga no Wolverhampton da Inglaterra, o Wolverhampton que foi o último colocado desse ano no campeonato inglês, e que o Brasil também tem bons jogadores, citou o Paquetá, citou o Vinícius Júnior, citou o Neymar, que é sempre bom a gente lembrar que não joga hoje, então os haitianos estão confiantes de que podem pelo menos fazer jogo duro com o Brasil. Uma outra cara de estádio de futebol que a gente tem aqui, de jogo do dia a dia, do nosso dia a dia que a gente tem aqui hoje na Filadélfia, é a presença de vendedores ambulantes. Por exemplo, o Henry, colombiano, que eu encontrei aqui na porta do estádio também, municiado de várias bandeiras dos dois países e chapéu dos dois países, cada item desse saindo por $20, que daí pouco mais de R$100, e ele disse que trouxe coisa do Brasil e do Haiti em igual número, porque todo mundo merece a atenção do vendedor. Vamos ouvi-lo.
7: Sí, traigo igual de Brasil y de Haití, porque como Brasil y como Haití son casi igual de aficionados, y como Brasil lleva un empate, pues entonces hoy va a ser un partido muy bueno.
8: ¿Te gustaste algún jugador de Brasil en particular?
7: No, pues no soy devoto mucho a los jugadores, pero soy vendedor, me gusta la venta.
8: pero ¿y la selección de Colombia? ¿Piensas que va en algún momento a vender cosas de Colombia también en este Mundial?
7: Claro, claro, en este Mundial yo ya participé en la de Colombia y yo pinto la cara con cosméticos y vendo todo lo de Colombia porque soy colombiano, soy fanático al Colombia y vamos ganando 3-1. Primero, ya llevamos 2 puntos primero, ¿qué tal?
3: Disse aí que trouxe coisa igual ao número porque os dois times têm torcida. E eu perguntei se ele gosta de algum jogador do Brasil em particular. Ele disse: não, sou vendedor, eu gosto de vender. E aí, quando eu falei da Colômbia, ele falou: não, sou colombiano fanático, pinto a cara, vou vender as coisas. Colômbia já ganhou o primeiro jogo e Colômbia vai tá apostando aí na Colômbia nesse Mundial. Tô aqui na porta da saída, na porta de saída da estação de metrô NRG, né, que leva aqui pro complexo de estádios, no plural, do Lincoln Financial Field, porque é o Lincoln Financial Field do Philadelphia Eagles. Na NFL, no futebol americano, é a Xfinity Arena do lado, que é do Philadelphia 76ers, do basquete, do Philadelphia Flyers, do hockey sobre o gelo, e do outro lado tem o Citizens Bank Park, que é do Philadelphia Phillies, tudo num complexo só. Essa saída de estação aqui com brasileiros saindo o tempo todo, dezenas e dezenas de brasileiros saindo só nesse tempo que a gente está conversando, com camisas do Brasil, evidentemente, também de clubes brasileiros, tem uma camisa do Fluminense ali, camisa do Corinthians, enfim, pessoal chegando, falta muito tempo pro jogo ainda, mas o pessoal já chega em bom número aqui no Lincoln Financial Field para Brasil e Haiti, Nadeja.
0: Obrigada, Leonardo Dai.

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1: Estamos na terceira e última hora dessa edição do Estúdio CBN. Hoje é sexta-feira, 19 de junho de 2026.
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0: Professor Pasquale, boa tarde.
1: Boa tarde, Fernando. Boa tarde, Nadédia. Boa tarde, ouvintes. Vou ver vocês aqui porque não está ligado. Vou ligar agora.
0: Tá bom. Vai lá no YouTube. Professor, vamos
1: boa
0: lá.
1: Tarde,
0: quarta aula sobre gentílicos e curiosidades relativas aos países que estão na Copa. Vamos para onde hoje? Para qual país eu não posso falar, né? Não é.
1: Nós vamos para o jogo de hoje, em Filadélfia. Eu não sei de onde tiraram o na Filadélfia, eu me recuso a dizer na Filadélfia. Filadélfia é uma cidade dos Estados Unidos, né? Assim como o jogo é em Nova York, em São Francisco, em Boston, em Chicago, em Los Angeles, o jogo é em Filadélfia. Mas tudo bem, cada um diz como quiser. Quem joga lá hoje, em Filadélfia?
2: Brasil e Haiti.
1: Pois é, Brasil e Haiti. O que é o Haiti, meu Deus do céu? O Haiti é um pedaço de uma ilha, né? Do lado de cá, o Haiti, do lado de lá, a República Dominicana, onde desembarcou ninguém mais, ninguém menos do que o italiano Cristoforo Colombo, que não foi ajudado pela Itália, e sim pela Espanha, por isso Cristóbal Colón, né, que é o nome dele em espanhol, e ele lá chegou com as três caravelas. Né? Vamos ouvir Caetano Veloso e Gilberto Gil cantando um trecho de uma obra-prima que eles gravaram, compuseram, a composição é dos dois, compuseram e gravaram em 1993, por ocasião dos 25 anos da Tropicália. Isso está no disco Tropicália 2. Vamos ouvir a primeira parte da canção. A letra é pesada, é forte, prestem atenção e a gente vai entender o que eles querem dizer com isso.

0: Professor Pasquale.
1: Por que será? A letra é do Caetano Veloso, a melodia é dos dois, né? Do Caetano e do Gil. Por que será que o Caetano diz o Haiti é aqui, o Haiti não é aqui? A história do Haiti é muito interessante. Lá existem duas línguas oficiais, o francês, porque eles foram colonizados por franceses, e existe também o crioulo haitiano, né? E essa, o crioulo sempre é uma língua que resulta da mistura da língua do colonizador com línguas locais, né? Então nós temos o crioulo, por exemplo, em Cabo Verde, temos o crioulo no Haiti e por aí vai, né? E esse crioulo haitiano, né, é que dá origem à palavra Haiti. Pelas pesquisas que eu fiz, a ideia de está ligada à montanha, a monte, qualquer coisa assim. O Haiti se tornou independente da França em 1804, batalha pesada, sangrenta, né? E depois disso a história do Haiti foi marcada por muito sangue, muito, muito sangue. Tomada de poder sempre na marra, na luta, e ditaduras ferozes, a começar pela ditadura do primeiro chefe, do primeiro comandante lá, que é o Dessalines, se não me engano, né? E muito sangue, depois ditadura do Baby Doc, Papa Doc, aliás, primeiro Papa Doc, o pai, depois Baby Doc, o filho. Isso está na música Nome aos Bois dos Titãs. Eles citam lá um monte de nome de gente que não andou bem na linha, e dois dos nomes citados, tem Hitler, tem Garrastazu Médici, tem toda essa gente, né? Haveria Bozo se fosse feita hoje a música, e eles citam lá o Baby Doc e o Papa Doc, que são dois sanguinários, pai e filho, que instituíram ditadura no Haiti.
2: E junta tudo
1: então,
2: isso, professor,
1: a vida
2: com
1: do Haiti,
2: terremotos.
1: Que é o país mais pobre das Américas, a vida é terrível. Por isso que o Haiti é aqui, o Haiti não é aqui. Porque há um lado do Brasil que é Haiti e um lado que não é. Por isso a canção diz o Haiti é aqui, o Haiti não é aqui, né? Temos muita semelhança com o Haiti no que diz respeito há muitas coisas. Bom, o adjetivo pátrio de Haiti, o gentílico de Haiti, é haitiano, né? Haitiano, escreve-se com H, Haiti. Bom, do outro lado, temos o Brasil, hoje, jogando, e domingo, o Uruguai. Então, eu vou fazer aqui uma soma de Brasil com Uruguai. Vou tocar uma canção chamada Público, composta por Taiguara, cujo nome completo é Taiguara Tchalar da Silva. Tchalar, porque a mãe dele era Tchalar, e Silva, porque o pai dele era Silva. Taiguara nasceu em Montevideo. Taiguara era brasilo-uruguaio. Brasilo, que é a forma reduzida de brasileiro nos compostos, nos gentílicos compostos. Taiguara, um brasilo-uruguaio. Vamos ouvir Público, de 76, uma canção política, fortemente política, do tempo da ditadura, tempo em que o Taiguara era extremamente perseguido. Vamos lá.

0: Dá para entender o sentido aí do pão e circo, né?
1: Oh.
0: Eles querem lotar o Maracanã, precisam de mim, lá vou eu, né? E quando ele fala aí para a futura clã da bola campeã, que hoje é alemã, o disco é de 76, a Alemanha tinha sido campeã mundial em 74. E o Taiguara trabalha a língua muitíssimo bem, né? Que hoje é alemã, quem sabe amanhã, e depois eles querem lotar o Maracanã, e quem sabe amanhã eles queiram lotar o Maracanã e precisem de mim, né? Vejo o indicativo e o subjuntivo, como o Taiguara trabalha direito isso. Esse disco foi proibido na época, saiu e no mesmo dia, no dia seguinte, foi recolhido, né? Absolutamente recolhido, e só foi relançado muito tempo depois. É um disco lindíssimo que se chama Imira Taira Ipi, né? Disco do grande Taiguara, falecido em 96. É isso, então vamos lá. Hoje temos esse bate-bola, domingo temos outro bate-bola, Uruguai, domingo à noite entra em campo. É isso.
1: Seu palpite para hoje?
0: Brasil ganha. Agora, de quanto? I don't know.
1: Vou repetir.
0: Eu acho que não vai ser. Pelo que eu vi do Haiti no... pelo que eu vi do Haiti no jogo anterior, o pessoal é...
1: corre bem.
0: É ponta firme. Eles correm muito, eles não são bobos, né? Eu acho que dá uma diferença pequena aí, 2-1, 3-1, qualquer coisa assim.
1: Obrigado, professor, e um bom final de semana até segunda.
0: Para todos nós. Beijo para vocês.
2: Beijo.

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3: Hora de atualizações do trânsito por aqui. Trago informações da Ayrton Senna, zona sudoeste. O sentido linha amarela da Ayrton Senna agora está com trânsito com bastante retenção. Desde o acesso pela Avenida das Américas até a Vila do Pan, são boas as condições na Gardenia Azul. Boas as condições também ao longo da via no sentido da orla. Muito importante, gente, já falei isso aqui mais cedo, antecipem deslocamentos, se previnam, se preparem, quem vai assistir jogo fora de casa, em outros locais, até mesmo para quem vai viajar ainda nesse finalzinho de tarde para pegar o jogo em outro local. Se antecipe, tenta se organizar ali, porque vai ser complicado o trânsito a partir de agora. A coisa vai complicar aí, principalmente com a saída de ponte também já, geralmente tumultuada numa sexta-feira à tardinha e também na noite. Então, podendo, evite aí tumulto, evite dor de cabeça. Trago informação da Avenida Brasil, porque tem carro enguiçado em bom sucesso. Uma faixa da pista central está ocupada, na altura da passarela 8. Tem um utilitário enguiçado, isso no sentido Zona Oeste. A equipe da 7 Rio já está no local. O trânsito tem retenções desde a altura do Caju. E por falar em ponte Rio-Niterói, bora de atualizações por aqui. É, sentido Rio da ponte agora. Tem lentidão na saída para a Avenida Brasil. E o tempo total de travessia para você, motorista, previsto é de 16 minutos. Sentido Niterói, lento também na grande reta. Com o tempo total de travessia sendo feito já em 20 minutos. Já tivemos uma ponte um pouquinho pior aí no começo da tarde, com 30 minutos. Agora baixou um pouquinho esse trânsito, mas como eu disse, a previsão é de o trânsito bombar na ponte no sentido Niterói a partir daí das próximas horas. Muita paciência também para você que está aí pelas ruas. 4h24.

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1: Copa do Mundo rolando neste momento, Estados Unidos e Austrália. 24 minutos do primeiro tempo, placar.
2: 1 Estados Unidos, 0 Austrália. Gol contra de Cameron Burgess.
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0: Patrícia Kogut, boa tarde.
1: Boa tarde, Fernando. Boa tarde, Nadédia. Boa tarde, ouvintes.
2: Boa tarde,
1: aqui
2: Patrícia.
1: Aqui do universo paralelo das séries, né? A gente está tomado pelo jogo de hoje.
2: Entre um jogo e outro, a gente vai vendo série.
0: É isso aí.
1: É isso aí.
0: A gente vai falar sobre Margot em Apuros. Que série é essa?
1: Então, essa série está fazendo o maior sucesso. É uma série que entrou há pouco tempo na Apple TV, estrelada pela Elle Fanning e pela Michelle Pfeiffer. Elas fazem mãe e filha. A Elle Fanning é aquela atriz maravilhosa que estava em Valor Sentimental, uma atriz americana. Quem assistiu esse filme, que está no MUBI também, disponível no streaming, vai lembrar dela. E a Michelle Pfeiffer, que também está no ar na Paramount, fazendo The Madison. A gente falou dessa série também aqui. Então, são duas atrizes que estão no ar em várias coisas no streaming. Margot está em Apuros é uma história em 8 episódios, que mostra, as personagens centrais são, a Elle Fanning é uma estudante universitária de 20 anos que quer se formar em inglês e romper uma barreira social. A mãe dela é vendedora, elas moram numa área proletária, elas têm uma vida difícil, mas ela se apaixona pelo professor de literatura, engravida. A criança nasce, todo esse sonho dela profissional cai por terra, ela tem que ganhar dinheiro e ela resolve ganhar a vida no OnlyFans. Então é uma série de comédia com drama, com duas personagens sensacionais, é tudo muito estetizado, mas ao mesmo tempo as personagens têm um grande caráter humano. Tem dramas universais, mostra aqueles Estados Unidos profundo, assim. É muito interessante a série, tá?
0: E a mãe? E a mãe nessa situação? Conta um pouquinho.
1: Então, a Michelle Pfeiffer, ela também foi uma mãe precoce, então a filha repete o que ela gostaria que não se repetisse. Ela é uma vendedora de loja. Ela foi mãe solteira, criou a filha sozinha e ela vai se casar com um cara que é super careta, aparentemente, tá? Super careta, super religioso. Então, ela tenta vender uma imagem de si que não corresponde à realidade. E tem uma participação super especial da Nicole Kidman. Eu ia esquecer de falar isso. É, série muito legal, viu? Elenco de primeiríssima.
2: E de bônus, Patrícia?
1: Então, bônus, eu queria, na verdade, acrescentar uma coisa ao que eu falei semana passada. Eu falei sobre Cabo do Medo, a série com Javier Bardem, que está na Apple TV também, fazendo o maior sucesso. E eu disse que o filme de 1991, que é uma das adaptações dessa história, Cabo do Medo, não estava em lugar nenhum disponível no streaming, mas ele entrou, ele está também na Apple, quem quiser pode ir lá, tem que alugar o filme, é o filme com Robert De Niro, e eu acho legal assistir a série, assistir ao filme e comparar. Tem um monte de citações, tem um monte de recadinhos, assim. Quem for cinéfilo vai gostar. É um jogo legal você ampliar o horizonte de um produto audiovisual assistindo a outros, né? É isso.
0: Então tá bom, para a gente fechar aqui as duas séries que você falou hoje. Vamos lá.
1: Então, hoje eu falei de Margot está em Apuros, que está na Apple TV. Aí eu sugeri assistir também ao filme original, o filme de 1991, de Cabo do Medo, que foi a série que a gente falou semana passada. O filme também está disponível na Apple TV Plus. E é isso.
0: Seu palpite para o Jogo do Brasil hoje?
1: Não, 4-0, por favor. Vai, Brasil.
0: Brasil. Obrigado, Patrícia. Um bom final de semana, bom
1: beijo,
0: jogo para vocês.
1: Beijo, gente. Para vocês também. Tchau.
2: 4:30.
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0: Sexta-feira, 19 de junho de 2026. O presidente Lula assinou um decreto que determina o bloqueio do dinheiro movimentado pelas bets ilegais no Brasil. Os recursos apreendidos serão transferidos para o Fundo Nacional de Segurança Pública. A Secretaria de Prêmios e Apostas vai notificar as instituições financeiras que abrigam esse dinheiro. Depois do aviso, os bancos e as fintechs terão 48 horas para congelar os valores. A assinatura do decreto ocorre um dia após a Operação Conto da Sorte, que investiga um esquema bilionário de lavagem de dinheiro envolvendo apostas não autorizadas nos estados de Pernambuco, Ceará e São Paulo. O cacique Raoni, de 94 anos, foi transferido do Hospital e Maternidade Dois Pinheiros, em Sinop, norte de Mato Grosso, para o Hospital São Paulo, na capital paulista. Segundo o hospital, a decisão pela transferência foi tomada com o objetivo de assegurar a continuidade da assistência em unidade de referência para o acompanhamento cirúrgico do líder indígena. No último domingo, os exames iniciais de Raoni apontaram alterações na função renal e indicadores compatíveis com um processo infeccioso grave. A principal hipótese diagnóstica é de sepse com foco pulmonar causada por uma pneumonia broncoaspirativa associada a episódios de vômito. O porta-voz do governo da Argentina, Manuel Adorni, deixou a função após se envolver em um escândalo por suposto enriquecimento ilícito e ocultação de patrimônio. Adorni anunciou a saída após uma reunião com o presidente Javier Milei. Ele também afirmou que será substituído por Adrián Javier, que vai atuar como novo porta-voz presidencial. Apesar da mudança, Adorni seguirá como chefe de gabinete do governo Milei. No horário de Brasília, 4h32.
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4: 4h34, hora de falar com a Milena Viana, informações do trânsito. Oi, Milena, boa tarde.
5: Oi, Juliana, uma ótima tarde para você e para todo mundo que acompanha a gente. Começa atualizando a situação da zona norte da cidade, porque começou o esquema operacional para a transmissão dos jogos da seleção brasileira na Copa do Mundo do Alzirão 2026. A gente lembra que a rua Alzira Brandão está bloqueada entre a rua Eduardo Ramos e a rua Conde de Bonfim. Além dessa interdição, a rua Conde de Bonfim também está interditada entre a rua Marquês de Valença e a rua Valparaíso, rua Rego Lopes, em toda a extensão, e também rua dos Araújos, no acesso à rua Conde de Bonfim. Nesse momento, estou observando fluxo bem intenso na região. Você, motorista, atenção redobrada. Você que segue pela Avenida Maracanã está encontrando boas condições, principalmente na altura do Maracanã e na chegada também à rua Pereira Nunes. Nesse momento, a Avenida Rio Pelé está observando dificuldades em direção ao Grande Meier. Você, motorista, perde tempo na altura do acesso da rua São Francisco Xavier. Há reflexos na altura da estação do metrô do Maracanã. Nesse momento, rua Visconde de Niterói apresenta boas condições para o motorista. No centro da cidade, a atenção redobrada tem uma faixa ocupada do viaduto 31 de março, na altura do batalhão de choque no sentido Santo Cristo, por conta de um acidente entre carro e moto. O trânsito começa a complicar, observando dificuldades para o motorista nesse momento. Aterro do Flamengo tem melhores condições até a chegada ao túnel Marcelo Alencar. Juliana.
4: Isso aqui é serviço completo, hein? Informações importantes da Milena Viana. Vamos ficar atentos aí durante toda a tarde às dicas da Milena, porque o trânsito vai babar. Tem que ficar atento e ter muita paciência quem tá aí na direção. Valeu, Milena.
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0: 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O pré-candidato à presidência da República pelo Novo, Romeu Zema, afirmou que pretende premiar quem sair do Bolsa Família. As declarações ocorreram em entrevista à CBN. O ex-governador de Minas Gerais disse ainda que vê um potencial enorme na região nordeste do Brasil.
1: Em entrevista à CBN Recife, o ex-governador de Minas Gerais e pré-candidato à presidência da República, Romeu Zema, do Novo, afirmou que pretende premiar quem sair do Bolsa Família, quando questionado sobre a relação do Nordeste com o governo federal.
2: O Nordeste tem um potencial gigantesco. Talvez é onde o Brasil mais pode...

0: 300 de INSS. Em pouquíssimos meses você paga essa conta. Então nós temos de abrir um caminho para quem hoje recebe esses marmanjões que nunca se qualificam. Eu quero que as pessoas vão trabalhar numa indústria, vão trabalhar numa empresa bem estruturada, que ao longo do tempo elas vão aprendendo muito. Escola qualifica, mais trabalho, vocês sabem, qualifica muito. Eu aprendi muito, muito mesmo, apesar de ter feito faculdade, trabalhando com meu pai desde criança.
1: Além da entrevista à CBN Recife, o pré-candidato visita neste sábado o Alto do Moura e o Moda Center, em Santa Cruz do Capibaribe, encerrando sua passagem por Pernambuco com participação nas festividades do São João de Caruaru. Do Recife, Ravir Vasconcelos.
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0: na programação do Estúdio CBN, com informações aqui do Rio de Janeiro. Tem mensagem de ouvinte importante chegando, gente, sobre um acidente na Dutra. Vamos ouvir.
1: Boa tarde, equipe da Rádio CBN, João Carlos, motorista de aplicativo. Descendo aqui a rodovia Presidente Dutra, quilômetro 4,5, sentido Rio de Janeiro. Acabaram de bater 4 veículos, está causando um engarrafamento que já está quase chegando em Belford. Tenha uma boa tarde, muita atenção no trânsito.
0: É isso aí, alerta importante do João Carlos que a gente reforça assim embaixo aqui. Quilômetro então 4,5 da Dutra, sentido Rio, gente. Batida envolvendo 4 veículos. Muita atenção e paciência para todo mundo que está aí pelas nossas vias expressas e pelas ruas. Obrigada ao nosso querido ouvinte João Carlos pela mensagem também.
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0: Carlos Eduardo Éboli e Gabriel Dudziak. Tudo bem com vocês?
1: Olá, Fernando, tudo bom?
2: Tudo bem, amigo? Boa tarde.
0: Tudo bem, vamos lá. Brasil e Haiti hoje. O Brasil vai um pouco diferente hoje para campo, Éboli?
2: Olha, tem aquele mistério, né? A indicação é essa, a indicação da imprensa que acompanha o dia a dia, aqueles 15 minutos diários, né? E o Ancelotti ontem não quis adiantar as

0: escalação, vai divulgar apenas hoje, mas disse que haverá pequenas mudanças. E a dedução geral é essa, né? Que as duas mudanças que certamente vão acontecer, certamente não, né? Que provavelmente vão acontecer, é a saída do Igor Thiago no ataque e a entrada do Matheus Cunha. E na lateral direita sai o Ibanez, entra o Danilo. Tem uma discussão também envolvendo ali o meio de campo. Uma disputa entre o Paquetá e o Danilo Santos. Eu não acredito que ele vai mexer com o Paquetá. E acho que é uma possibilidade, sim, dele fazer essas duas alterações. Eu mexeria mais no time, eu faria um time bem diferente para o jogo de hoje, considerando as características do adversário, do Haiti, que é uma equipe fraca, limitada, mas que mostrou contra a Escócia que não está indo para brincar, não está brincando na Copa do Mundo. Ela vai brigar hoje, vai correr, vai se empenhar, vai jogar com uma certa leveza, porque é franco atirador, e é um time de muita velocidade, vai tentar aplicar isso, vai jogar no contra-ataque. Não imagina o Haiti brigando pela bola, a bola vai ficar com o Brasil precisa ter em posição de jogo, né? Precisa saber controlar o jogo com qualidade, com a bola no pé. Eu faria um meio de campo diferente, eu colocaria Lucas Paquetá e Danilo Santos hoje no meio de campo da seleção brasileira e promoveria a estreia do Endrick também na Copa do Mundo. Já o Ancelotti está pedindo paciência, vai segurar um pouquinho mais o Endrick. Não que o Endrick seja a solução para todos os problemas da seleção brasileira, muito longe disso, mas por características, eu acho que hoje o estilo do Endrick pode se encaixar muito bem diante do Haiti. Mas vamos ver. Tendência é essa aí que a gente falou, de uma seleção brasileira com poucas mexidas, mas a mudança principal tem que ser de atitude, tem que ser de qualidade, porque com uma coisinha a mais de futebol, o Brasil vence hoje com facilidade.
1: Ó, saiu um gol dos Estados Unidos, mas foi pro VAR, né, do
2: O que
1: Jack?
2: aconteceu?
3: Eu confesso que eu estava prestando atenção no Ébola aqui, não estava olhando para a TV.
2: Então a gente vai aguardar.
3: Mas o gol foi anulado, está sendo checado agora, não sei se é impedimento. Seria o segundo gol dos Estados Unidos contra a Austrália, 44 minutos do primeiro tempo. Deixa eu ver o replay aqui, se é impedimento. É, possível impedimento. Parece que tá, menos que tenha algum jogador escondido aqui no, na tela. Tá todo mundo impedido aí nesse lance.
1: Também não interessa, o importante é o Brasil. Fala aí.
2: Vamos lá, Duziak. Mudanças necessárias, quais as
1: Eu recebi uma
2: possibilidades?
1: mensagem aqui, encaminhada com frequência do Endrick, que o
3: Lá vem.
1: Ancelotti falou que vai colocar ele, mas ele acordou tarde, perdeu o ônibus, aí ele pediu um Pix de R$ 300 para pegar um táxi, que é caro porque é em dólar.
3: Então, assim, quem receber essa mensagem aí, pode
1: Pode
3: jogar
1: fazer para
3: fora.
1: mim o
3: Não,
1: Pix.
3: pode
1: Não?
3: jogar fora. É golpe. Não é isso aí, não,
1: Oh.
3: gente. Não, o Endrick não tá precisando de dinheiro, não tá precisando pegar táxi. O Endrick tá precisando de consideração do técnico dele e apenas isso. Sim, mudanças podem ajudar a seleção brasileira. Deu gol lá nos Estados Unidos, hein? Deve ter considerado que a ação foi de um defensor. Não foi um desvio, né? Foi uma ação deliberada do defensor. Precisa ver melhor aí esse lance no
1: Quando eu
3: replay
1: começo a
3: para
1: entender o
3: pegar.
1: impedimento, vocês fazem isso, mas tá bom.
3: Porque se é um passe do defensor para o atacante, não tira o impedimento, né? Só que
1: Tá.
3: às vezes é desvio e às vezes é ação deliberada. Às vezes tem essa interpretaçãozinha aí, se é desvio ou ação
0: E
3: deliberada do
0: vai se
3: defensor.
0: classificando, né? Com esse resultado, os Estados Unidos vai se classificando. Vai ser o primeiro,
3: Verdade.
0: primeira seleção. Aliás, segunda, né? O México se classificou
3: Segunda.
0: ontem e agora os
3: Contra o
0: Estados Unidos,
3: México.
0: os anfitriões, né? Estão mandando bem.
3: Ah, tem um jogador aqui embaixo, eu acho. Olha lá, tava atrás do monitor do Daniel aqui. Olha lá.
1: Ah, então o Daniel que
3: Então tá bom.
1: escondeu o jogador.
3: Foi. Então tá bom. Mas voltando, mudanças podem ajudar a seleção brasileira, mas assim, eu quero ver mais jogo coletivo da seleção. De repente, só trocar duas peças e ter um jogo coletivo muito fraco não vai adiantar o suficiente pra gente. Brasil é favorito, tem mais qualidade, a defesa do Haiti não é das melhores. Mas o ataque, embora não tenha feito gol contra a Escócia, mostrou que pode ser perigoso. E é um jogo, né, que o Haiti pleiteou contra a Escócia, um jogo vertical o tempo todo. Quem pega a bola sai correndo e três, quatro saem correndo junto ali para dar suporte. Então, o Brasil, que também quase sempre acelera o jogo, corre o risco de entrar num vai e vem aí contra a seleção haitiana, que pode ser benéfico se o Brasil aproveitar as vantagens que tiver, mas pode também igualar um jogo que não era para ser igual, porque naquilo que o Brasil tem excelência, né, que é a posse de bola, que é a capacidade técnica dos jogadores, isso acaba sendo perdido se o tempo todo a bola está correndo e você não para para pensar e não consegue trocar muito passe, porque corre daqui, corre dali, corre atrás de um, corre você com a bola, enfim. Tem que ter um pouquinho de paciência aí também, acho que a seleção brasileira, para ter o seu melhor jogo diante dos haitianos.
0: Aliás, essa tem uma característica, né, que a gente está vendo na Dead Nando, da verticalidade, né? É uma Copa que as seleções, de um modo geral, estão buscando gol. Né? Poucas foram as vezes que a gente viu assim, uma retranquinha aqui, outra ali. É impressionante, a média de gols é muito elevada, muito elevada. Não considerando o jogo de hoje, a média. Começamos o dia com uma média de 3,2 gols por partida. 90
1: muito gol
0: gols
1: no final,
0: marcados.
1: Né, Éboli? Ninguém está querendo segurar resultado, não.
0: Exatamente. Então, o time está se sentindo bem, está vencendo, está se sentindo bem, vamos fazer mais, e vamos fazer mais. E assim, goleadas já foram construídas de 7-1, de 6-0, né, 4-3. E jogos interessantes nesse sentido. É um jogo que eu gosto, né? O futebol que eu gosto é isso, o futebol ofensivo. Lógico que não é você atacar de qualquer maneira, mas vendo ali a possibilidade é ter fome de gol, né? O futebol é feito para isso, para lançar a rede. Então, antes dessa partida dos Estados Unidos, e os Estados Unidos mais uma vez vai construindo um placar com futebol intenso, futebol vertical, que vai para cima, bem interessante a seleção dos Estados Unidos, como também achei ontem, mais uma vez, bem interessante a seleção do Canadá. 90 gols marcados, tirando o jogo de hoje, que está rolando, 90 gols marcados em 28 jogos, 3,2. A gente não. A última vez que uma Copa do Mundo apresentou média superior a 3 gols por partida foi em 1958. Né? Muito tempo, né? E graças a Pelé, Garrincha e companhia. Né? Mas também tinha o Fontaine, né? Eram grandes seleções também naquela Copa. Mas era um outro futebol, uma outra história, bem diferente. Então é bacana a gente ver uma Copa do Mundo que olha para o ataque, que olha para frente. E o Haiti, né? O Dudu tocou num ponto muito importante. O Haiti, lógico que ele vai procurar se defender mais, mas eu não acredito num Haiti entrincheirado, covarde. Ele vai tentar, tendo a possibilidade, ele vai tentar machucar o Brasil, ele vai tentar atacar. E essa iniciativa, ela se faz presente em todas as equipes. Isso é muito bacana de ver.
2: Algo mais do Dziak, para a gente finalizar?
3: Só destacar, né, que o Haiti veio para as eliminatórias para essa Copa, só uma história rápida, né, sem disputar nenhum jogo em casa, pelas condições do país de segurança. Né, não foi mandante em nenhum dos jogos. O técnico da seleção haitiana não pisou no país. Ele não conhece o país que ele dirige. Então, assim, para o Haiti estar nessa Copa do Mundo significa muito, muito, muito. Sim, significa coisa de orgulho nacional, de identidade, você imagina, para os haitianos que estão acompanhando a seleção nesse momento.
2: Dos 26 jogadores, 25 jogam fora, só um mora no Haiti.
1: O Haiti tem todo um histórico com o Brasil, que eu acho que a gente aqui quer acreditar que é mais bonito do que realmente é.
3: É, teve o Jogo da Paz lá em 2004 e assim, uma ligação, né, de admiração pelo futebol brasileiro que existe em muitos países, né? Mais o Brasil antigo, né? O Brasil dos últimos tempos nem tanto, mas o peso da camisa da seleção brasileira ainda representa muito, então vai estar tudo isso em campo logo mais.
0: Legal. E hoje a Escócia, no grupo do Brasil, a Escócia, que joga antes contra Marrocos, tem a possibilidade, com a vitória, também garantir classificação antecipada aí nesse grupo C do Brasil. Vai ser um jogo interessante a gente acompanhar, até para ver em que condição que está realmente a Escócia nesse enfrentamento com o Marrocos.
2: Perfeito. Vai, Brasil. Obrigado, Dudziak. Obrigado, Éboli. Boa transmissão para vocês.
3: Obrigado.
0: Vocês não vão arriscar nenhum palpite, não? Vocês dois aí? Nada?
2: 4-0.
1: O meu eu tô guardando, porque o bolão tá aberto. O meu tô lá em cima. E o pessoal pode mudar ainda, me copiar. Eu não
2: colocou um sigilo.
0: Mas eu tô contigo, Nando. Eu tô contigo.
1: Não joguei na IA.
3: Não jogou na IA.
1: Não joguei na IA. Mas confiram lá minha reportagem sobre isso no site, cbn.globo.
3: Quem jogou na IA se deu mal.
2: Tchau, gente. Boa transmissão pra vocês.
0: Valeu.

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3: E se é rádio, tem trânsito com ela, Milena Viana. Milena.
4: Juliana, vamos destacar agora a situação nas vias expressas, porque na Avenida Brasil o trânsito já é muito lento em direção ao centro da cidade. A partir de Ramos, observa dificuldades até o acesso ao viaduto do gasômetro e também na chegada à Ponte Rio-Niterói, principalmente na pista central. A pista lateral ainda apresenta boas condições até a chegada a Bom Sucesso, mas depois também o motorista encontra bastante retenção em direção à Zona Oeste. Observando dificuldades na altura de Bom Sucesso, há reflexos na saída da Ponte Rio-Niterói, do viaduto do gasômetro e também na Via Expressa do Porto. Você, motorista que optou pela linha vermelha, está encontrando também dificuldades em direção à Baixada Fluminense, na altura do Parque das Missões, reflexos na saída do elevado Rufino Pizarro, no sentido centro, dificuldades na altura do Caju, com reflexos na altura da Maré. Você, motorista que segue pela Ponte Rio-Niterói, encontra nesse momento o tempo estimado de travessia no sentido Niterói, 22 minutos, lentidão dos acessos até a chegada à Praça do Pedágio. No sentido Rio, estou observando boas condições até o acesso à Avenida Brasil. Depois o motorista encontra lentidão por conta mesmo do trânsito carregado na Avenida Brasil, de 22 minutos também o tempo estimado de travessia. Na BR-101, o motorista já encontra retenção em direção a Itaboraí a partir de Jardim Catarina até a chegada à Manilha. Trânsito bem ruim nesse trecho. Você que segue para Itaboraí encontra melhores condições pela RJ-104, fluxo apenas intenso na chegada a Marambaia, mas, por enquanto, sem registros de lentidão. No sentido Rio, boas condições tanto pela BR quanto pela RJ até a chegada à Alameda São Boaventura. Juliana.
3: Valeu, Milena.
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1: João Marcelo Boscoli, boa tarde, vai Brasil.
2: Deja, boa tarde, ouvinte, aqui estamos.
3: Sextou.
2: Sextou. O som talvez não esteja o melhor possível, eu estou no carro estacionado, naturalmente, e espero que esteja audível a minha voz.
1: Tá bom, tá legal.
3: A gente quer ouvir que mais bom. A música mesmo. Mas não é
1: você.
2: Eu tenho certeza, porque a voz que você vai ouvir, Nadeja, é incrível. Uma cantora chamada Jocelyn Brown, ela lançou essa música que vamos ouvir em 1984. Uma super cantora que trabalhou em muitos grupos, trabalhou como vocalista de artistas importantes e de movimentos importantes, né? Luther Vandross é um dele, o Incognito, né? Quem gosta do soul britânico. Né? Então ela cantou, é um gogó. Por que eu escolhi essa música? Porque eu queria muito que o nosso time jogasse com essa força, com essa gana, com essa certeza, com essa vontade e, claro, com essa competência que Deus deu a ela e ao Brasil no campo do futebol. Vamos lá. Jocelyn Brown, 1984, Somebody Else's Guy.

0: Isso! Arrepiei!
1: Que loucura!
2: Isso é uma maravilha, né? Essa Nossa, força, hein? E é legal que dá pra gente conversar um pouquinho aqui, porque ela só vai entrar agora no verso daqui a alguns compassos, né? Vamos lá, Jocelyn Brown. Olha como ela canta, mamãe. Nando, alguma pergunta aí a mais, assim, sobre a Jocelyn Brown?
0: A gente tá meio sem palavras.
2: É, eu também. Olha, eu escuto isso desde os 13 anos e sempre fico emocionado. Por isso, ó, ouve.

0: Agora vai subir, vamos subir, vamos subir.
1: Daniel Mesquita identificou o sample de Festa da Música Tupiniquim. Gabriel Pensador, vem daí.
0: É exatamente isso. Zé, eu tinha separado George Michael com Too Funky, outra música do George muito interessante, que tem um sample dessa música também. É um clássico dos anos 80, né? E depois ainda tinha outra parte dessa música, mas eu voltarei. Pegadas musicais com Jocelyn Brown.
1: Boa, arrasou.
0: Vamos
2: gente,
0: lá.
2: Não conhecia, muito obrigado. Adorei. Vou voltar ouvindo essa música pra casa. Essa mulher.
0: Ah, e a versão longa, 6 minutos ou 20, você vai amar. Vem camadas e camadas.
2: Anota
0: obrigado,
2: então.
0: Nadeja. Jocelyn obrigado, Brown.
2: Valeu, João. Bom jogo pra você, hein? Qual o placar? O placar, rapidinho.
0: Ah, 4-0 ou 5-1.
2: Então tá bom. Um abraço, João. Obrigado.
0: Obrigado a vocês. Obrigado, ouvinte.
2: Termina aqui o Estúdio CBN de hoje. Produção de Janaína Barros e Beatriz Lacorte. Trabalhos técnicos de Daniel O Mesquita.
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2: Nadédia, obrigado. Bom final de semana.
1: Vai, Brasil!

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0: Sexta-feira, 19 de junho de 2026. A Associação Nacional dos Fabricantes de Veículos Automotores enviou um ofício ao presidente Lula e ministros cobrando o compromisso do governo federal de restabelecer a cobrança de 35% sobre o valor dos veículos elétricos e híbridos importados. A ação ocorre em meio à pressão da BYD para a retomada de benefícios fiscais. A cobrança do imposto passa a valer em julho, mas a montadora chinesa deseja que o governo prorrogue o início. Israel e Hezbollah concordaram com cessar fogo. Um funcionário do governo dos Estados Unidos confirmou a informação à agência de notícias Reuters. Ele disse que a trégua já entrou em vigor. Antes disso, no entanto, uma ofensiva israelense contra a facção fundamentalista matou pelo menos 21 pessoas no sul do Líbano. De acordo com autoridades libanesas, mulheres e crianças estão entre os mortos. As negociações entre os Estados Unidos e o Irã, previstas para hoje na Suíça, foram adiadas por tempo indeterminado em meio à persistência das tensões no Oriente Médio. O The Athletic, seção esportiva do The New York Times, elegeu o hino nacional brasileiro como o melhor entre os 48 hinos das seleções participantes da Copa do Mundo. O ranking foi elaborado pelo jornalista esportivo Tim Spears, que classificou a canção brasileira como uma obra-prima musical, destacando especialmente a introdução orquestral. Na lista, o Brasil aparece na primeira colocação, seguido por França e Portugal, que completam o pódio dos melhores hinos da competição. No horário de Brasília, 5:03.
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1: Olá, muito boa tarde, seja bem-vinda, seja bem-vindo ao Ponto Final CBN especial desta sexta-feira, 19 de junho de 2026. Especial por quê? Falo diretamente aqui da Arena Globo, na marquise do Parque Ibirapuera. Então, se você está em São Paulo ou está na região metropolitana, em alguma outra cidade, dá tempo de vir para cá. Tem várias atrações muito legais, inclusive dá para assistir ao jogo Brasil e Haiti daqui, porque tem telão, além de trocar uma ideia. Conheci aqui o estúdio da CBN, você será muito bem-vindo. Carolina Moran, boa tarde, tudo bem?
2: Oi, Débora, boa tarde para você e para os ouvintes. Gostei que você tá a caráter de verde e amarelo aí, lançou uma echarpe, um cachecol amarelo para segurar o frio, muito bom, hein?
1: Tá vendo? Nas cores do Brasil, que é pra torcer hoje pelo Brasil, já coloquei logo um 3-0 no bolão, hein? E você, qual é seu palpite?
2: Ah, eu ia estar uns 3-0 também, não tô no bolão. Mas, gente, pelo amor de Deus, é o Haiti, né? Vamos pra frente aí, Brasil. Um 3-0 tá de bom tamanho, menos que isso. A gente não vai gostar muito, não.
1: Respeitamos, claro, o Haiti, mas claro. 3-0 eu acho que é um ótimo placar. Muito bem, nós vamos juntos e juntas até às 18h30, com muita informação, análise e prestação de serviço. Já às 18h, tem Vera Magalhães aqui com a gente para repercutir os assuntos da política e da economia da semana e também o que aconteceu hoje. Vamos a Brasília, o Igor Cardim tem informações ao vivo, o governo federal fechando o cerco contra as bets ilegais. Boa tarde, Igor.
3: Oi, Débora. Muito boa tarde para você, boa tarde para a Carol, para os nossos ouvintes. O presidente Lula assinou hoje esse decreto que determina o bloqueio do dinheiro movimentado pelas bets ilegais no Brasil. E só para a gente ter uma ideia, são mais de 25 milhões de brasileiros que fazem apostas por meio de plataformas ilegais no Brasil. Os recursos apreendidos serão transferidos para o Fundo Nacional de Segurança Pública. A Secretaria de Prêmios e Apostas vai identificar as empresas dos sites de apostas esportivas ilegais e notificar as instituições financeiras que abrigam esses recursos. Os bancos e fintechs terão 24 horas para travar a conta do operador irregular e até 48 horas para confirmar o congelamento desse dinheiro. A Secretaria Nacional de Segurança Pública instaurou um processo administrativo. As empresas de apostas terão prazo de 15 dias para defesa e, em seguida, a Advocacia Geral da União vai acionar a Justiça pedindo o perdimento e a transferência definitiva dos valores para a área de segurança. O ministro Dario Durigan afirmou que o governo terá tolerância zero com o jogo irresponsável. Já o ministro da Justiça, Wellington César, ressaltou que a medida é essencial para asfixiar financeiramente as organizações criminosas. Desde outubro de 2024, a Anatel já derrubou cerca de 50 mil sites e aplicativos de apostas ilegais aqui no Brasil. A assinatura do decreto ocorre um dia após aquela operação Conto da Sorte, realizada pela Receita Federal e os Ministérios Públicos, que investigam um esquema bilionário de lavagem de dinheiro envolvendo apostas não autorizadas nos estados de Pernambuco, Ceará e também São Paulo, providencial neste momento de Copa, né, Débora?
1: Com certeza. Muito obrigada pelas informações. Igor Cardim, diretamente de Brasília, o governo também nessa cruzada. E como bem disse o Igor, as bets ilegais têm sido utilizadas pelo crime organizado, que se infiltrou em várias áreas, inclusive nas fintechs e nas bets ilegais.
2: Muita coisa, né, Débora? Segundo o ministro da Justiça, isso representa entre 41% e 51% das plataformas que operam na legalidade. Quer dizer, é um número bem alto, né, dessas bets ilegais. Mais de 40 mil sites já foram bloqueados, mas é aquilo, enxugar gelo, né? Porque você bloqueia um, aparece outro. A gente segue em Brasília agora para falar sobre a situação do senador Jacques Wagner, líder do governo no Senado, que foi alvo de operação da Polícia Federal ontem, mas por hora permanece na liderança. Presidente Lula hoje no evento em Minas Gerais deu sinalizações aí a respeito. A Samantha Klein conta para a gente. Por hora, pelo menos, o Jacques Wagner fica no posto, né, Samantha? Boa tarde.
4: Boa tarde, Carol. Débora, pelo menos foi o que indicou o joinha, que o presidente Lula, ao responder uma pergunta de um jornalista do jornal O Tempo nessa agenda em Belo Horizonte. No entanto, o presidente Lula vai sim conversar pessoalmente com o senador na semana que vem. E aí, para definir se ele fica ou não na liderança do governo. Ontem, logo depois de ser deflagrada essa operação da Polícia Federal, o presidente Lula falou com Jax Wagner e sinalizou que ele fica, que tem confiança no senador, mas é claro que o presidente está avaliando o avanço dessa investigação e a possibilidade de respingar ou não sobre o governo. Entre aliados e integrantes do Palácio do Planalto, há divergências sobre a manutenção de Jax na posição. Um grupo defende a permanência, enquanto outro grupo avalia que o senador deveria se afastar do cargo até que as investigações sejam esclarecidas. Entre ministros, há quem considere que uma saída temporária, por exemplo, seria a melhor alternativa para evitar desgaste político. E, segundo interlocutores, Lula tem reforçado a defesa da autonomia da Polícia Federal, afirma que qualquer pessoa pode ser investigada, independente da função que ocupa. As divergências, no entanto, também vieram a público. Uma das primeiras foi do presidente nacional do PT, Edinho Silva. Numa nota, ele afirmou que tem confiança total em Jax e que o partido apoia a investigação envolvendo o Banco Master. Já o vice-líder do governo na Câmara, o deputado Rogério Correia, adotou uma posição diferente. Numa publicação nas redes, ele defendeu que Jax se afaste da liderança do governo no Senado enquanto responde às investigações. Até conversei com alguns cientistas políticos, um deles, o Melilo Diniz, diz que sim, existe um potencial de respingar sobre o governo, porém, ele entende que o alcance é bem mais limitado do que o caso que envolveu o senador pré-candidato Flávio Bolsonaro, que teve ali áudios publicados de conversas diretas com Vorkaro solicitando dinheiro. Lembrando que no caso de Jax, a Polícia Federal está investigando um esquema de tráfico de influência. Segundo a apuração, Jax teria tentado interferir naquela emenda master que aumentaria ou quadruplicaria o valor do FGC para operações como CDBs e também teria supostamente tentado interferir na venda, né, na compra do master pelo Banco de Brasília. Com vocês.
2: Obrigada, Samantha.
1: E de São Paulo, a Karen Lemos tem mais informações a respeito do cessar-fogo entre Israel e Hezbollah. Oi, Karen, boa tarde.
5: Isso mesmo. Boa tarde, Débora, Carol. Também boa tarde para os nossos ouvintes. Pois é, tanto Israel quanto o grupo extremista libanês concordou em renovar esse cessar-fogo, isso depois de novos ataques, né, relatados no Líbano, algo que poderia, inclusive, comprometer aí as negociações para um acordo de paz definitivo entre os Estados Unidos e o Irã. Autoridades israelenses e também do grupo afirmaram que vão respeitar a trégua, mas alertaram contra possíveis violações desse acordo. Autoridades libanesas disseram que essa sexta-feira foi o segundo dia mais letal no país, no contexto aí da Guerra do Oriente Médio. O Ministério de Saúde libanês informou que as forças armadas israelenses mataram pelo menos 47 pessoas em ataques no sul do Líbano nesta madrugada, que ocorreram logo depois da morte de 4 soldados israelenses num ataque do Hezbollah, isso segundo as forças de defesa de Israel. No fronte Estados Unidos e Irã, a primeira rodada de negociações técnicas entre Washington e Teherã foi adiada, enquanto o Irã busca aí garantias de que hostilidades no Líbano cessariam. Teherã afirmou ainda estar trabalhando com mediadores na reorganização dessas negociações, lembrando aqui, né, que aquele prazo de 60 dias para se chegar a um acordo de paz definitivo já está correndo. Ainda nessa sexta-feira, o presidente dos Estados Unidos, Donald Trump, falou para a emissora americana NBC que insistiu com Israel para concordar com esse cessar-fogo no Líbano. Trump declarou que pode impedir ataques israelenses e, numa entrevista, dessa vez para o site Axios, pontuou que eles fazem o que eu digo. Débora.
1: Obrigada pelas informações, Karen Lemos. O sucesso do fim da guerra no Oriente Médio não depende só dos Estados Unidos e Irã. Depende também de Israel e do Hezbollah. A gente continua acompanhando e agora a gente faz uma pausa aqui no Ponto Final. Você fica com o noticiário local. Já já tem mais notícias para você.

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6: Milena Viana, boa tarde.
7: Oi, Carol, uma ótima tarde para você e para todo mundo que acompanha a gente. Vamos destacar agora a situação do trânsito nos acessos à Ponte Rio-Niterói, na Avenida Brasil. Você, motorista, já encontra dificuldades a partir de Ramos. Na linha vermelha, estou observando o trânsito lento a partir do Fundão. Nesse momento, também há retenção pelo elevado do gasômetro no sentido da Avenida Brasil, por conta mesmo do trânsito carregado na Ponte Rio-Niterói, na Avenida Rio de Janeiro, e também há reflexos na Avenida Rodrigues Alves. Você, motorista que segue pelo Abenário do Porto, está encontrando dificuldades a partir da Rua Rivadavia Correia até a chegada à rodoviária. Na saída do centro, de preferência pela Avenida Francisco Bicalho, estou observando boas condições até o acesso à Avenida Rio de Janeiro e também viaduto do gasômetro. No sentido Cidade Nova, Francisco Bicalho também apresenta boas condições. Na Avenida Presidente Vargas, já tem aquele trânsito mais carregado no sentido Praça da Bandeira, aquele trânsito mesmo de final de tarde, na altura da Central do Brasil, o motorista encontra reflexos. Na altura da Rua Camerino, nesse momento, a Avenida Salvador de Sá apresenta melhores condições, atualizando também a situação do viaduto 31 de março. Você, motorista, encontra dificuldades em direção ao Santo Cristo a partir da saída do túnel Santa Bárbara, de preferência pelo Aterro do Flamengo, nos dois sentidos. Estou observando pistas livres, Carol.
6: Obrigada, Milena.
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6: Juliana Prado, a gente estava aqui comemorando a volta do sol aqui na capital, mas tá frio na serra ainda, né?
9: Carol, sabe que eu pensei a mesma coisa, acabamos de dizer, né, que a tarde estava bem agradável aqui na capital fluminense, de fato tá, né, Carol?
6: Tá.
9: Só que na Serra Nacional Parque Nacional da Serra dos Órgãos, o bicho pegou aí hoje na madrugada, viu? A gente teve um frio histórico na vegetação, nunca antes observado pela equipe da Unidade de Conservação, informações do colunista do Globo Anselmo Góes. Entre 4 e 5 horas da madruga de hoje, Carol, profissionais do ICMBio, que atuam ali no abrigo de montanha dos Castelos do Açu, registraram essa temperatura de menos 5 graus. Não há conhecimento de medição de uma marca mais baixa que essa, desde a inauguração do abrigo em 2010, que aí começam a ser feitas medições mais recorrentes, mais profissionais, né? E ao amanhecer, os monitores encontraram, então, ali tudo coberto de gelo, mesas, a vegetação do entorno ali, tudo tomado pelo gelo. Nas regiões serranas, como Petrópolis, que é um dos muitos municípios abrangidos ali pelo parque, Petrópolis e Teresópolis, esse processo tende a acontecer com maior intensidade por causa justamente da disponibilidade de umidade e a menor capacidade de retenção de calor do ar em altitudes elevadas. Fato é que gelou, literalmente, Carol.
6: Gelou. Esse fim de semana acho que vai dar uma tréguazinha. Hoje vim pra cá sem usar casaco, já fiquei feliz.
9: Já celebramos.
6: A gente gosta do calor, mas já sabemos que semana que vem uma frente fria daquelas ali pelo meio da semana, tem que aproveitar agora.
9: É igual a seleção brasileira, vão aproveitar enquanto tá dando tudo certo, né,
6: cara? É isso, por enquanto.

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1: A gente volta com informações no Rio de Janeiro, porque o presidente do Supremo, o ministro Edson Fachin, falou sobre os penduricalhos e também sobre pagamentos exorbitantes sem justificativa. A Júlia Viana acompanhou. Oi, Júlia, boa tarde.
2: Boa tarde, Carol e Débora. O presidente do Supremo Tribunal Federal, Edson Fachin, disse hoje que o judiciário pretende apresentar até novembro um anteprojeto de lei para reformular o sistema de remuneração da magistratura brasileira. Essa proposta faz parte de um conjunto de iniciativas que também inclui a criação de um código de ética para os ministros do Supremo e uma ampla reforma do sistema de justiça. Durante a participação em um seminário no Museu do Amanhã, aqui no Rio, Fachin afirmou que o atual modelo de remuneração baseado no teto constitucional e em verbas indenizatórias gerou ao longo de décadas uma série de distorções que precisam ser corrigidas. Segundo o ministro, o STF deve concluir ainda nesse mês o julgamento que vai estabelecer regras transitórias para o pagamento de benefícios e verbas aos magistrados. Paralelamente, um grupo de trabalho já começou a elaborar uma proposta de lei que vai definir de forma permanente a estrutura remuneratória da carreira.
3: Nós temos como previsão para o mês de novembro desse ano já ter pronto um anteprojeto geral dessa lei federal de caráter nacional para estruturalmente dar conta dessa realidade. Mas nós vamos em breve colocar no ar esse portal que diga respeito à remuneração dos 18 mil magistrados no Brasil. Da transparência é o caminho que nós estamos adotando. Daí nasceu para evitar que haja um conjunto dispar de rubricas de pagamentos em todas as 27 unidades da Federação do Brasil.
2: Outro tema destacado por Fachin foi a elaboração de um código de ética para os ministros do Supremo. A iniciativa está sendo relatada pela ministra Carmen Lúcia, que, segundo ele, deve apresentar o texto preliminar antes do fim do ano. O presidente da corte afirmou que a medida busca reforçar a confiança da sociedade no judiciário e estabelecer regras claras sobre temas como participação de ministros em palestras e eventos públicos. Ao longo do discurso, Fachin também defendeu o uso da inteligência artificial como ferramenta para acelerar decisões judiciais, reduzir burocracias e auxiliar na análise de processos, mas ressaltou que o avanço tecnológico deve ser acompanhado com limites éticos. Carol e Débora.
1: Obrigada, Júlia.
4: Voltamos para São Paulo. Lucas Taveira tem aqui mais detalhes. O presidente Donald Trump falou do presidente Lula, Lucas, boa tarde para você.
5: É isso, falou sim, viu, Débora? Ótima tarde para você, para todo mundo ligado aqui na CBN. Ele falou que o presidente Lula é uma pessoa muito volátil e disse que não poderia se importar menos com o líder brasileiro, viu? A declaração dada em entrevista ao site norte-americano Axios foi divulgada nesta sexta-feira. Ao ser questionado sobre Lula, o presidente dos Estados Unidos, Donald Trump, afirmou que não pensa no líder brasileiro e criticou um discurso feito recentemente pelo petista. Segundo Trump, Lula é um tipo diferente de pessoa. A entrevista é divulgada em meio ao aumento da tensão entre Brasil e os Estados Unidos. Recentemente, o governo norte-americano aplicou novas tarifas sobre produtos brasileiros e classificou o PCC e o Comando Vermelho como grupos terroristas. A fala também ocorre poucos dias após um encontro entre Trump e Lula durante a cúpula ao G7 na França. Na ocasião, o Trump disse que conversou com o presidente brasileiro, mas não revelou o conteúdo do diálogo. Após o encontro, Lula afirmou que não solicitou uma reunião com Trump porque os dois países ainda estão em negociações, viu, Débora?
4: Obrigada, Lucas Taveira, pelas informações. Uma pessoa volátil, uma pessoa instável, que muda constantemente de ideia, né, Carol? Nesse caso, quem é que está mais próximo desse adjetivo?
1: Olha quem fala, né?
4: Parece que é o presidente americano.
1: Fala, né? É.
4: A gente faz mais uma pausa, você fica com o noticiário da sua região.

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6: Milena Viana.
7: Carol, na Transolímpica, estou observando dificuldades para o motorista que está em direção à Avenida Brasil, na altura de Jardim Suacap, e trânsito bem lento. Nesse trecho, também observa fluxo intenso na altura da Curicica. Você que segue nesse momento para a Avenida Brasil, encontra melhores condições pela estrada do Catonho, seguindo pela estrada do Cafundá. No sentido Recreio dos Bandeirantes, a Transolímpica apresenta boas condições até a chegada à Avenida Salvador Allende. Pela Estrada dos Bandeirantes, fluxo apenas intenso nos dois sentidos, mas, por enquanto, não estou observando dificuldades, atualizando também os acessos à ponte novamente. O motorista encontra muita lentidão nesse momento pela Avenida Brasil, a partir da Penha, linha vermelha com dificuldades também a partir do Galeão, atualizando as condições da ponte Rio-Niterói. Nesse momento, em direção a Niterói, a lentidão dos acessos até a chegada à Praça do Pedágio, tempo estimado de travessia já ultrapassa os 25 minutos no sentido Rio. Boas condições, mas o motorista perde tempo no acesso da Avenida Brasil. 16 minutos é o tempo estimado de travessia, segundo a Ecovias Ponte. Carol.
6: Obrigada, Milena.
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6: Juliana Prado, viemos aqui a caráter, eu e você, eu estou de amarelo, você de verde, combinando, patriotas, patrioticamente. É, vamos falar de lugares aí para ver o jogo do Brasil?
8: Bom, Carol, você acredita? Eu estava falando com um amigo meu agora, há pouquíssimo, ele já está tenso. Eu falei, tá cedo para estar tenso.
6: Sério?
8: Mas ele está lá em Copacabana, deve estar ouvindo um ou outro, não tem vuvuzela mais, mas tem um barulho da rua, né? Ali tem fanfest, enfim, as pessoas já estão
6: começando já tá a ficar um clima.
8: Enlouquecidas. Bom, dicas de lugares para as pessoas verem o jogo Brasil e Haiti. Alzirão, destaque absoluto, claro, festa tradicional na Alzira Brandão, na Tijuca, que volta a acontecer esse ano, depois do jejum de 2022. Programação começa daqui a pouquinho, 18h, com shows e vai até o final da partida. Expectativa por lá, 10 mil pessoas são esperadas ali para o local. Outra grande festa, como eu disse, a Arena Copacabana. A FanFest tem 3 telões, capacidade para até 10 mil pessoas também, uma estrutura de mais de 6 mil metros quadrados. Também tem shows antes das partidas, ingressos são gratuitos, mas já esgotaram. Arena Passeio, passeio público no centro, está entrando na rota ali da Copa também, com telão, roda de samba, também tem área de alimentação, tudo grátis na entrada, retirada de ingressos via Simpla. Tem a Arena Senado também, que já é uma das ruas mais queridinhas do Rio atualmente, né? A Rua do Senado. Vai ter roda de samba, bloco carnavalesco, DJ e área gastronômica, retirada de ingresso também. Via Simpla, Circo Voador também vai ter programação, já teve no primeiro jogo, volta a ter hoje, com blocos, DJs, churrasco na brasa, viu, Carol? E edição do evento Golearte, que exibe os jogos do Brasil em 2 telões. Só opção boa, Carol.
6: O povo tá animado, ainda bem que o tempo ajudou. Valeu, Ju.

0: Sexta-feira, 19 de junho de 2026. O presidente dos Estados Unidos, Donald Trump, afirmou que o presidente Lula é uma pessoa muito volátil. O republicano também disse que não poderia se importar menos com o líder brasileiro. A fala de Trump foi dada em entrevista ao site americano Axios. A declaração ocorre em um contexto de tensão entre Estados Unidos e Brasil, após o governo americano aplicar um novo tarifaço contra produtos brasileiros e classificar as facções Primeiro Comando da Capital e Comando Vermelho como grupos terroristas. O presidente Lula assinou a medida provisória que torna obrigatória a comprovação de proficiência por meio do Exame Nacional de Avaliação da Formação Médica para que médicos exerçam a profissão no Brasil. A iniciativa do governo federal busca esvaziar a tentativa do Conselho Federal de Medicina de criar um exame para recém-formados em uma espécie de OAB da medicina. A proposta está em debate no Congresso Nacional. O ministro da Fazenda, Dario Durigan, afirmou que não conversou com o presidente Lula sobre indicações à diretoria colegiada do Banco Central. Durigan defendeu que a indicação seja feita o quanto antes, mas que o assunto está além das prerrogativas dele como chefe da pasta. Ele também declarou que há outros temas na frente e citou a negativa do Senado à indicação do ministro da Advocacia-Geral da União, Jorge Messias, para a vaga no Supremo Tribunal Federal. A declaração foi dada em entrevista ao portal Jota. No horário de Brasília, 5h32.
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1: 32 minutos, Ana Carolina Tomé tem informações ao vivo em Brasília sobre uma operação contra supostos descontos irregulares na folha de pagamento do governo do Distrito Federal. Oi, Ana, boa tarde.
2: Boa tarde, Débora. O BRB e a Secretaria de Economia do Distrito Federal foram alvos nesta sexta-feira de uma operação do Ministério Público em busca de provas de um suposto esquema de descontos irregulares na folha de pagamento de servidores públicos aqui da capital. Entre os alvos da operação estão o ex-secretário de Economia do DF, Ney Ferraz, o ex-presidente do Banco de Brasília, Paulo Henrique Costa, que está preso em função do escândalo do Master, e o diretor do PicPay, Eduardo Chede e Chede Simões. Os agentes cumpriram 50 mandados de busca e apreensão em Brasília, São Paulo e Curitiba, Débora. Segundo as investigações, um decreto de agosto de 2024 teria sido criado para viabilizar fraudes em descontos na folha de servidores do DF ao permitir uma modalidade de amortização sem juros. Pouco depois, o PicPay do grupo JF firmou um contrato para operar a folha do GDF. Segundo o Ministério Público, a taxa de antecipação cobrada pela plataforma funcionava como um juros disfarçados e gerou descontos de mais de 80 milhões de reais. Entre 2024 e 2025, valor também identificado em uma auditoria realizada pelo Tribunal de Contas do DF em março deste ano. A operação investiga crimes como corrupção, lavagem de dinheiro, organização criminosa e fraude em sistemas públicos, além de descontos em entidades de servidores e no IPREV. O contrato entrou na mira da CPMI do INSS após informativos feitos pelo Banco Santander ao Conselho de Controle de Atividades Financeiras, o COAF, que apontaram ali que o escritório do ex-governador Ibaneis Rocha recebeu R$1 milhão do grupo JF, que gere o PicPay 4 dias após o cadastro da plataforma junto ao governo do Distrito Federal. Em nota, o PicPay afirmou que não reconhece qualquer irregularidade nas operações mencionadas e rejeita a alegação de cobrança indevida. A plataforma afirmou que o valor antecipado era disponibilizado diretamente no cartão do cliente mediante solicitação realizada no aplicativo, sem intermediários ou associações e sem cobrança nessa modalidade. O PicPay reforçou ainda que seguirá colaborando com as autoridades competentes. Já a Secretaria de Economia do DF afirmou que a investigação tem como objetivo a conduta de agentes públicos e não a atuação institucional da pasta, e que segue colaborando com as autoridades responsáveis pela investigação. O BRB esclareceu também em nota que a atuação do banco está restrita à operacionalização dos descontos, que não tem responsabilidade direta na concessão dos empréstimos de terceiros, não participa da contratação das operações, nem é responsável pela definição ou execução dos descontos realizados. A CBN procurou os outros citados na operação, mas até o momento não obteve retorno. Débora.
1: Obrigada pelas informações, Ana Carolina Tomé, em Brasília.
3: A gente fala agora sobre a taxa de analfabetismo, Débora, que atingiu o menor patamar da série histórica, segundo o IBGE, mas as desigualdades regionais persistem. O Ricardo Porto tem os números. Oi, Ricardo, boa tarde.
4: Oi, Carol, boa tarde para você, boa tarde, Débora. Segundo a PNAD Contínua, divulgada pelo IBGE nesta sexta-feira, o analfabetismo atinge 4,9% dos brasileiros com 15 anos ou mais. Essas pessoas não sabem nem ler nem escrever um bilhete simples. É o menor índice da série histórica, o dado mostra um avanço importante, mas também evidenciou que o país ainda tem 8,4 milhões de pessoas analfabetas. Por trás desse número, há histórias como a do mestre de obras Expedito Alves de Oliveira, de 63 anos. Ele não conseguiu estudar na idade certa por causa de dificuldades familiares e hoje frequenta o Centro Municipal de Referência de Educação de Jovens e Adultos da Prefeitura do Rio. Para ele, aprender a ler mudou tarefas simples do cotidiano, o que motiva a continuar estudando até conseguir o tão sonhado diploma.
5: Eu não entendia nada, nada, nada, nada. Eu não sabia nem que era o A. Antigamente eu não sabia qual era a estação, tinha a estação do trem, a estação do metrô, tinha que perguntar. Hoje, graças a Deus, já consigo ver qual é. Nomes de rua. Eu não sabia nada, já consigo ler o nome de uma rua. Eu não estudei de novo porque não tive chance. Porque nossos pais separou, meu pai separou da minha mãe separou do meu pai muito cedo. Eu tinha 12 anos de idade. Que eu não tive, eu estou tendo agora que estudar. Eu tenho que aprender de qualquer preço.
4: Apesar da queda no analfabetismo, ela não foi igual para todos.

0: analfabetismo da série histórica. É muito fruto de políticas educacionais, como a educação de jovens e adultos. Muitas vezes abandonaram porque tiveram que trabalhar, né, cuidar de famílias. E para esse contingente, o país precisa oferecer educação de jovens e adultos de uma forma que faça sentido e que possa realmente atraí-los, para que eles possam completar a educação básica como é de direito para eles, né?
1: A PNAD também aponta uma melhora na escolaridade da população negra. Pela primeira vez, mais da metade dos pretos e pardos com 25 anos ou mais concluiu o ensino médio. Mas as desigualdades continuam. Entre jovens de 15 a 17 anos, a frequência ao ensino médio ainda é menor entre homens e entre pretos e pardos. A pesquisa mostra ainda que o abandono escolar continua concentrado na adolescência, principalmente a partir dos 16 anos, e entre as mulheres, os principais motivos são o trabalho e a gravidez. Por outro lado, diminuiu o número de jovens de 15 a 29 anos que fazem parte do grupo conhecido como Neném, nem estuda, nem trabalha. Em 2019, eles eram 11 milhões, em 2025 passaram a ser 8 milhões, o menor patamar dos últimos anos. Carol e Débora.
2: Obrigada, Ricardo. Você fica agora com o noticiário da sua região. Já já tem Valor Investe aqui no Ponto Final.

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5: Milena Viana.
6: Carol, atualizando agora a situação do túnel Rebouças, o trânsito é bem lento para quem está em direção ao centro da cidade, está observando reflexos na primeira galeria e também para o motorista que está na Avenida Borges de Medeiros. A partir do Parque dos Patins, estou observando o trânsito lento em direção ao Rebouças, pelo Epitácio Pessoa não está diferente nessa tarde de sexta-feira, o motorista já encontra retenção a partir do corte do Cantagalo. Você que segue para o centro da cidade encontra melhores condições pela Avenida Delfim Moreira e Vieira Souto para acessar mais à frente a Orla de Copacabana, ou então a Avenida Nossa Senhora de Copacabana. Como eu disse, né, no túnel Rebouças, o motorista encontra dificuldades, nesse caso, o Aterro do Flamengo. É uma excelente alternativa, já que pelo viaduto 31 de março ainda estou observando bastante dificuldade em direção ao Santo Cristo a partir da saída do túnel Santa Bárbara. Atualizando mais uma vez a situação das vias expressas, na linha amarela estou observando o trânsito bem lento em direção à Barra da Tijuca, na altura de Bom Sucesso. Também estou observando o trânsito intenso na altura de Del Caixilho e mais à frente na chegada ao Pechincha. No sentido Fundão, boas condições. Autoestrada Grajaú, Jacarepaguá tem pistas livres, mesmo panorama. Alto da Boa Vista também estou observando boas condições. Carol.
5: Obrigada, Milena.
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5: Juliana Prata, informação de interdição? Carol, vou fazer um alerta para os nossos ouvintes. Aí a Milena está trazendo pontualmente ali como é que está o trânsito. O trânsito piorando em muitos pontos da cidade, principalmente nas expressas. A ponte tende a piorar ainda mais o acesso ali para Niterói, região dos Lagos, né? Porque junta sextou com o Jogo do Brasil e gente que...

0: viaja, né, para a região dos lagos, então a situação pode complicar. Eu lembro aqui uma alerta importante que a gente está dando desde cedo, que tem esquema especial de trânsito para vários pontos de concentração de bares, como é o caso da Tijuca, né, no Alzirão, e os agentes da Sete Rio podem fechar vias por causa da multidão. Então as pessoas têm que, quem vai para a rua, ou que precisa transitar, ou que vai assistir o jogo na rua, tem que ter paciência dobrada, né, para saber que a situação, que a cidade vai estar com funcionamento atípico, óbvio, porque de 9 meses, 11 meses, a gente tem a transmissão do jogo. Como o jogo de hoje é à noite, a gente não tem um impacto ali no expediente de trabalho, né, apesar de que eu vi um meme ontem, Carol, um rapaz falando, ou foi hoje, acho que foi ontem, amanhã, ele falou, amanhã eu já tô indo trabalhar com vontade de voltar. Então, assim, a gente está trabalhando mais, né? Sabe como
1: daquele
0: é, né?
1: Jeito,
0: a cabeça está, né, naquele lugar. Enfim, está todo mundo pensando aí já no jogo de logo mais. Mas, oficialmente, não tem grandes problemas para o expediente de trabalho, para todo mundo, 9:30 da noite, sextou, é um horário mais do que perfeito. Mas, no dia 24 de junho, na quarta-feira, quando a gente tem o terceiro jogo da primeira rodada contra a Escócia, temos ponto facultativo, a partida acontece às 7 da noite, e aí sim, o expediente vai terminar na mais cedo aqui no Rio, tanto em repartição estadual quanto municipal, vai ser às 3 da tarde, molezinha aí para muita gente, mas vamos focar no hoje. Já já a gente começa aí a contar as horas, né, Carol, para esse jogo de 9:30.
1: Valeu, Ju, obrigada.

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1: Boa tarde, Carol, Débora, e boa tarde para você também, ouvinte da CBN. Olha, a gente teve um dia bem morno hoje no mercado financeiro. O Ibovespa encerrou a sessão desta sexta-feira no 0 a 0, praticamente em 168 mil pontos. Agora, na semana, o índice teve uma perda aí de 1,6%. Hoje foi um dia aí marcado pelo feriado nos Estados Unidos, então nós não tivemos muita movimentação aí no mercado de ações, justamente porque o capital estrangeiro não saiu das carteiras. Já no mercado de câmbio, o dólar recuou 0,17% hoje a R$ 5,16. Só que na semana o dólar ficou 2% mais caro contra o real. Bom, é isso por hoje. Um bom fim de semana para todos.
0: Brasil! Nós vamos diretamente a Filadélfia, onde está Leonardo Dai, para saber qual a expectativa para o jogo de hoje entre Brasil e Haiti. Oi, Dai, boa tarde.
2: Boa tarde ao ouvinte da CBN. Já estamos aqui dentro do Lincoln Financial Field na Filadélfia, palco do jogo entre Brasil e Haiti pela segunda rodada da Copa do Mundo, Grupo C. Agora são 4 horas e 47 minutos no horário local aqui da Filadélfia, né? Nós temos aí 3 horas e quase 4 horas, perdão, para o início da partida, um pouco menos de 4 horas para o início da partida. Então devemos estar ali nos aproximando do momento em que o técnico da seleção vai contar para os jogadores a escalação do time que vai entrar em campo logo mais aqui no Lincoln Financial Field. Em seguida, a seleção vai vir aqui pro estádio para esse jogo contra a seleção do Haiti. A gente tem aqui do lado de fora do estádio um clima muito semelhante ao que a gente teria num jogo no Maracanã, no Morumbi, no Mineirão. Enfim, são muitos brasileiros do lado de fora lotando os bares aqui dos times da Filadélfia, né? Como é um complexo que abriga o estádio do Philadelphia Eagles do futebol americano, que é aqui onde vai ser o jogo, a arena de basquete do Philadelphia 76ers e de hockey sobre o gelo do Philadelphia Flyers e o estádio de beisebol do Philadelphia Phillies. Cada um desses times tem o seu bar aqui, o seu restaurante aqui na região, todos eles tomados para a torcida brasileira do lado de fora do Lincoln Financial Field. Muitos haitianos também. A proporção de brasileiros deve ser maior do que foi no jogo contra o Marrocos, quando o Brasil já era a maioria no estádio, mas ainda assim a gente vai ter uma presença legal também da torcida haitiana, que vem barulhenta e vem alegre para esse jogo contra a seleção brasileira. A mais provável escalação brasileira, lembrando que é apenas uma probabilidade, o técnico não confirmou o time nem para os jogadores, então não serei eu quem vou cravar com absoluta convicção qual é o time. Mas dentro do que se pôde apurar durante a semana, a mais provável escalação do Brasil tem duas mudanças em relação ao time que iniciou a partida contra o Marrocos, que são as entradas do Danilo, lateral direito, e também do Matheus Cunha no ataque, nas vagas do Roger Ibanhas e do Igor Thiago. Então o Brasil iria a campo com Alisson, Danilo, Marquinhos, Gabriel Magalhães e Douglas Santos, Casemiro, Bruno Guimarães, Lucas Paquetá, Rafinha, Vinícius Júnior e Matheus Cunha. É possível que haja mais uma alteração nesse time, no máximo duas, mas essa é a base de time que o Brasil deve levar a campo para esse jogo contra a seleção do Haiti, mantendo aí 7 jogadores que a gente vem falando que formam a base do time titular do Brasil, né? Alisson, Gabriel Magalhães, Marquinhos, o Casemiro, Rafinha, Vinícius Júnior e por aí vai, e adicionando também o Douglas Santos mais consolidado como titular da seleção brasileira pelo lado esquerdo. As outras vagas, elas tendem a variar bastante durante a Copa, a não ser que a formação de hoje comece a dar bons resultados, não só no placar do jogo, como também no próprio desempenho da seleção brasileira. Assim, quem sabe, no próximo jogo, a gente já tem um time titular mais consolidado, não só para enfrentar a Escócia, como para a sequência da Copa do Mundo também.
0: O que o Brasil quer ver, né, Dai, é o Endrick em campo. A gente não sabe, se provavelmente ele não deve entrar como titular, mas a expectativa é que ele entre no decorrer do jogo, pelo menos, né?
2: Ou o técnico da seleção brasileira fez muita questão de esconder da gente que o Endrick vai jogar, ou ele não vai jogar, né? Porque ontem o técnico da seleção na entrevista coletiva chegou a falar que uma das virtudes do Endrick é ser paciente, ou seja, saber que ele não vai jogar agora, que não está na hora do Endrick começar jogando ainda, na visão da comissão técnica da seleção brasileira. Agora, vai depender muito também do que o jogo apresentar, né? A gente não sabe se o Brasil foi para o intervalo empatando em 0 a 0, por exemplo, se vão entrar os jogadores mais jovens, jovens como Endrick, como Rayan, pode ser o Luiz Henrique, o próprio Igor Thiago, que não foi bem como titular, mas que quando sai do banco tem dado boas respostas para a seleção. O torcedor pode não estar assim 100% satisfeito com a seleção brasileira como um todo, mas a verdade é que para o setor ofensivo são várias opções, né? Tem várias maneiras de montar esse ataque. E na avaliação da comissão técnica a gente vê claramente o Endrick ainda numa posição de trás nessa fila aí, né? Atrás do Igor Thiago, por exemplo. E aí o que tem pesado muito é a questão da experiência, pesado negativamente para ele no caso, né? Porque o técnico da seleção vê no Endrick um talento assim, como a gente chama no futebol, um talento geracional, né? Um talento para várias outras Copas. Então entende que essa Copa de 2026 ainda não é a Copa do Endrick. A ver se ele ganha mais minutos no jogo de hoje contra o Haiti.
0: Tá certo, obrigada, Dai. São 5 horas e 52 minutos agora.
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4: A Copa do Mundo já tem sua primeira seleção classificada para a segunda fase. Jogando diante da sua torcida, o México venceu a Coreia do Sul por 1-0, chegou aos 6 pontos no Grupo A e garantiu presença na próxima etapa do Mundial. E nesta sexta-feira, as atenções se voltam para o Grupo C. Escócia e Marrocos se enfrentam daqui a pouco, 7 horas da noite, em Boston, nos Estados Unidos, pela segunda rodada da chave, que também conta com Brasil e Haiti. Os escoceses lideram o grupo após a vitória por 1-0 sobre o Haiti na estreia, com gol de John McGinn. Tem bola rolando neste momento nos Estados Unidos, 42 minutos, segundo tempo. A seleção estadunidense está vencendo a Austrália por 2-0. Se terminar com esse resultado, Estados Unidos será a segunda seleção classificada para a segunda fase do Mundial.

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6: Milena Viana.
7: Carol, agora destacando a situação nas rodovias, pela rodovia Presidente Dutra, estou observando dificuldades para o motorista que vai em direção a São Paulo nesse momento. Há dificuldades na altura de São João de Meriti, estou observando também reflexos na linha vermelha, na altura de Vigário Geral, você motorista ainda encontra retenção entre Belford Roxo e a chegada a Nova Iguaçu. No sentido Rio, tem aquela dificuldade na altura de Comendador Soares até a chegada ao bairro da Posse. Via Light apresenta melhores condições, apesar da lentidão em direção ao centro de Nova Iguaçu na passagem pelo Éden, mas ainda assim, melhores condições. Esse trecho de fluxo intenso é bem pequeno. Esse motorista que segue para o Rio encontra boas condições pela Presidente Dutra, atualizando também a situação da BR-040. Estou observando o trânsito lento em direção à Serra de Petrópolis, desde o acesso pela Avenida Brasil, também linha vermelha, até a chegada à Vila São Luís, depois melhora. Mas o motorista volta a enfrentar fluxo bem intenso na passagem por Saracuruna, no sentido Rio de Janeiro, boas condições. Pela rodovia Niterói-Manilha, também estou observando o trânsito lento em direção a Itaboraí, a partir do Boaçu até a chegada ao Trevo de Manilha. Trânsito bem complicado também para o motorista. A RJ-104 apresenta melhores condições, apesar da lentidão também na altura do Apolo 3 em direção ao Trevo de Manilha. No sentido Rio, estou observando lentidão. De Manilha, há reflexos nesse momento no bairro Bela Vista. Atenção redobrada para você, motorista. Carol.
6: Obrigada, Milena.
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6: Juliana Prado, vamos falar sobre o alerta de ressaca?
9: Isso, Carol, é importante a gente reforçar a informação da Marinha do Brasil, porque estamos aí sob a vigência desse alerta de ressaca para toda a orla aqui do estado do Rio de Janeiro. Alerta que começou às 3 da manhã de hoje e vai até a meia-noite de hoje ou 0 hora de sábado, se assim preferirem. Ondas de 2,5 metros de altura podem atingir a orla da cidade. Importante a gente fazer essa ressalva aí sobre esse alerta de ressaca, Carol, porque o tempo está aberto, né? Aparentemente aí o sol voltando com força total hoje, pelo menos, mas sem condições para banho em alguns pontos aí da orla do estado do Rio por causa aí dessas ondas de até 2,5 metros que são registradas em alguns locais. A gente tem uma mudança de tempo também prevista aí para os próximos dias, né? Esse efeito dessa ressaca só nesse período aí até a meia-noite de hoje ou 0 hora de amanhã, depois já a tendência de se normalizar, mas aí com uma tendência também de chuva já no sábado e no domingo, né, Carol?
6: Fica aí o alerta. Obrigada, Ju.

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0: A Fátima está investindo de forma conservadora em renda fixa para a aposentadoria, em CDBs e no Tesouro Selic. Ela pergunta se a estratégia está correta. Fátima, investir periodicamente é um fator decisivo para acumular um patrimônio para ser usado na aposentadoria. E as aplicações conservadoras atreladas ao CDI ou à taxa Selic têm proporcionado um rendimento significativamente acima da inflação. No entanto, pensando em termos mais estratégicos para a aposentadoria, faz sentido investir também em aplicações indexadas à inflação. E os títulos do Tesouro, como o Tesouro IPCA ou o Renda Mais, são excelentes para esse seu objetivo. No longo prazo, o maior risco para a sua aposentadoria é a rentabilidade dos seus investimentos não acompanhar o seu custo de vida. E não necessariamente os juros de curto prazo, como o CDI ou a Selic, vão sempre ficar acima da inflação. Historicamente, a margem de ganho do Tesouro IPCA é maior do que a do Tesouro Selic. Portanto, se você quiser continuar investindo de forma conservadora, a sugestão é investir também no Tesouro IPCA. Até a próxima e continue mandando as suas perguntas para cbndinheiro@cbn.com.br.
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0: Sexta-feira, 19 de junho de 2026. O ministro Alexandre de Moraes, do Supremo Tribunal Federal, votou contra a emenda constitucional que perdoou partidos políticos por irregularidades no repasse de recursos destinados a candidaturas de mulheres e pessoas negras nas eleições passadas. Apesar da posição do ministro, a maioria da corte estava formada pela manutenção da norma quando o julgamento foi interrompido por um pedido de vista do magistrado. O julgamento segue aberto no plenário virtual até o próximo dia 26. A Anatel informou que derrubou cerca de 50 mil sites e aplicativos de apostas ilegais no país desde outubro de 2024. Ao todo, 350 operadores foram bloqueados. Segundo o Ministério da Fazenda, 37 instituições financeiras são acusadas da prática ilícita. Elas foram comunicadas ao Conselho de Controle de Atividades Financeiras, ao Ministério Público e à Polícia Federal. Mais cedo, o presidente Lula assinou um decreto que determina o bloqueio do dinheiro movimentado pelas bets ilegais. Os recursos apreendidos serão transferidos para o Fundo Nacional de Segurança Pública. A Secretaria de Prêmios e Apostas vai notificar as instituições financeiras que abrigam o dinheiro. Depois do aviso, os bancos e as fintechs terão 48 horas para congelar os valores. Em seguida, a Secretaria Nacional de Segurança Pública vai instaurar um processo administrativo e as empresas de apostas poderão apresentar defesa em até 15 dias. A Bolsa de Valores de São Paulo fechou em leve alta de 0,03% aos 168.333 pontos. O dólar comercial encerrou em baixa de 0,17%, cotado a R$ 5,16. O euro vale R$ 5,92, elevação de 0,02%. No horário de Brasília, 6:02.
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0: Vera Magalhães, muito boa noite. Estamos aqui todas no mood Seleção Brasileira, verde e amarelo, você também. Carol com itens, com acessórios amarelos para torcer, vai Brasil, né?
1: Não, tem que ser. Sardenberg e Cássia hoje estavam de cinza e preto na hora do almoço. Falei, gente, que indumentária é essa?
2: Que
1: pelo
2: animação.
1: Amor de Deus. Né?
0: Não, nada a ver. Tem que estar nas cores, tem que estar nas cores. A gente está esperando um placar largo, hein? Vamos ver, vamos ver. Muito bem, tivemos uma semana, né, Vera, tomada aí por novas revelações do caso Master. A gente não vai se ver livre do caso Master tão cedo, isso é um fato. Qual é o saldo do escândalo em termos de danos políticos?
1: Débora, até que para a gente não se ver livre do caso Master é o de menos. O problema são os políticos, né, que não estão conseguindo se ver livres do Daniel Vorkário e seu fantasma. E aí é para todo lado e com estragos da esquerda à direita. Então o saldo é negativo para todo mundo. Muito ruim para a direita, pelas revelações do Flávio Bolsonaro que a gente já conhecia e pelo envolvimento do Ibanez Rocha, do ex-governador do Rio, Cláudio Castro, então expoentes aí do bolsonarismo que já estavam envolvidos nesse caso. Aí o Centrão entrou fortemente com a presença do Ciro Nogueira, Hugo Mota, Davi Alcolumbre, e agora a gente tem a chegada do caso à esquerda, ao PT, muito fortemente, com as revelações que implicam o líder do governo no Senado, o senador Jacques Wagner. Ele deu aquelas explicações ontem, a gente falou aqui no Viva Voz, não foram explicações convincentes, muito estranhas, truncadas, difíceis de colar, e não colaram muito no governo. Eu apurei que foram consideradas explicações muito difíceis de acreditar e de sustentar, e o Lula não gostou da história do Jacques Wagner se confirmar no cargo. Dizer que o Lula tinha confirmado a ele que o manteria no cargo. Achou que ele deixou o presidente na fogueira com essa explicação, porque a depender do que vier, ele pode sim ter de ser afastado da liderança, e aí vai ficar no colo do presidente essa questão. E então a situação deu uma deteriorada de ontem para hoje. Então, saldo muito negativo para todo mundo. O que a gente não sabe é se justamente isso, o fato de estar disseminado em todas as forças políticas, acaba diluindo o impacto eleitoral do caso Master. Parece ser isso que alguns acreditam. Mas a gente ainda vai ter de esperar as próximas revelações e ver como isso cai no coração e na mente do eleitor.
2: Foi também a semana em que aconteceu a condenação do Eduardo Bolsonaro por coação no curso do processo, da trama golpista. Isso vai impactar de alguma forma a campanha do Flávio, a presidência?
1: Aparentemente não, né, Carol? Parece que tudo que envolve a família Bolsonaro, e mesmo condenações na justiça por crimes que seriam considerados graves em qualquer momento, porque afinal são crimes que atentam contra a democracia, nada disso parece fazer com que o eleitor de direita, disposto a expressar o seu antilulismo, antipetismo, continue disposto a votar na família Bolsonaro. Primeiro no Jair Bolsonaro, nos anos em que ele foi candidato, e agora no Flávio Bolsonaro escolhido como o seu substituto. A gente não vê ali na direita nenhuma preocupação específica com essa situação do Eduardo Bolsonaro, até porque ele já está no exterior, já era considerado alguém que está mais ou menos fora do jogo político desse ano, e vai continuar de lá fustigando o Supremo, fustigando o governo brasileiro, dizendo que é vítima, que a família inteira é vítima de perseguição, e instigando o governo americano contra o Brasil, contra o Lula, etc. Então ele vai continuar fazendo o jogo pesado, dando uma de bad cop, enquanto o irmão dele posa de ali moderado, de mais light, etc. Então parece até ser uma tabelinha combinada entre eles. Não vejo um grande impacto imediato na campanha do Flávio Bolsonaro advindo dessa condenação. Se nem a condenação do pai por tentativa de golpe impediu que o Flávio Bolsonaro se consolidasse muito rápido como o principal opositor ao Lula, acredito que não vai ser a situação do filho 03 que vai fazer isso.
0: E Vera, tivemos também ruídos depois de declarações que foram feitas por Donald Trump no G7 sobre o Brasil. E hoje, numa entrevista, ele disse que observou o presidente Lula durante o evento e que o achou muito volátil. Em que pé estão essas relações, hein?
1: Bom, ele foi no G7 só para fazer umas declarações bem esquisitas, né? Fez até declarações muito estranhas a respeito da Meloni, enfim, então uma situação ali complicada, as falas do Donald Trump. E o fato é que não foi positivo o encontro do Lula com o Trump, foi truncado, foi ali sem nenhuma sistematização, aquela coisa de que quando essas discussões se dão na base do improviso, elas não rendem bons frutos, justamente pelo voluntarismo do presidente americano. Quem é volátil, nesse caso, mais do que o Lula, é o próprio Trump. Então, a gente está num momento aí de cautela em relação a esse assunto. Eles parecem ter retomado uma postura mais ideológica e menos pragmática ao lidar com o Brasil. Isso já resultou na determinação de um tarifaço que vai passar a vigorar a partir de abril. Também resultou aí em farpas para cá e para lá, na decisão deles de, enfim, considerar que o Brasil pratica trabalho escravo, que as nossas organizações criminosas são grupos terroristas e devem ser assim classificadas. Então, a gente está num momento de acirramento das relações entre os dois países. Não é bom que o Lula fique esticando muito essa corda. Então, que a cada declaração do Donald Trump, o presidente brasileiro também responder na mesma moeda. A gente sabe que isso não é uma boa estratégia quando se tem alguém que despreza todas as instituições multilaterais de negociações, despreza a diplomacia tradicional e age muito por impulso. Então, o julgamento do Eduardo Bolsonaro parece também ter sido lido pelo Departamento de Estado americano como uma provocação ali, como algo fora das quatro linhas. Tudo isso tem um subtexto, né? O Trump nunca foi julgado pela insurreição ali do Capitólio, por tudo que aconteceu naquela ocasião, e ele vê no julgamento do Bolsonaro, dos filhos, etc., uma réplica dessa situação, e aí se coloca forçosamente contra a justiça brasileira. Então, esse é um momento em que o Brasil tem que agir com muita cautela, em muitos casos calar, não querer retribuir todo e qualquer desaforo, porque a gente já viu que não é uma boa com o Trump ficar batendo boca. E o Brasil tem mais a perder, justamente porque é uma economia mais frágil que a dos Estados Unidos.
0: E esse desaforo de hoje, né, Vera, dizer que não poderia se importar menos com o presidente Lula, que ele é muito volátil, que não pensa nele, isso, você acha que isso dificulta ainda mais essa tentativa? As negociações elas estão ocorrendo, né, nos níveis diplomáticos, mas havia uma expectativa aí de uma nova conversa entre os dois. Isso dificulta ainda mais a situação?
1: Dificulta, né? Porque você tem uma retórica meio do jardim da infância por parte do presidente da nação mais importante do mundo, né? Esse tipo de consideração altamente subjetiva a respeito de um outro chefe de Estado, e aí sim altamente volátil, né? Porque num dia você elogia, diz que é inteligente, que houve uma química que não sei o que, não sei o que, no dia seguinte você fala isso. Então, tudo isso torna imprevisível você dizer o que vai acontecer. Tanto que o Itamaraty, o Palácio do Planalto, já não estão acreditando muito que vai ser possível reverter o tarifaço antes de julho, justamente porque agora o presidente americano parece estar de muxoxo contra o Brasil. Então, é nessa base que as coisas se dão. A gente vê que isso não é uma exclusividade do Brasil, tem essa treta com a Itália, que ele foi altamente grosseiro, disse que a Georgia quis tirar uma foto, implorou por uma foto com ele. Tem toda a questão até do cessar-fogo com o Irã, que foi criticado, aí ele vai, volta atrás, diz, olha, a gente pode endurecer lá na frente. Então, essa montanha russa não é uma exclusividade do Brasil, mas certamente atrapalha muito. E a gente tem que tentar deixar que as diplomacias profissionais façam o trabalho e não que os presidentes fiquem na ribalta trocando farpas.
0: Muito bem, eu recebi aqui uma foto do ranking do bolão. Vou mudar de assunto, tá?
1: Ixi,
0: já vou falar de bolão.
1: Será que eu caí?
0: Caiu, né, Altair, é isso?
1: Altair tá lá embaixo.
0: Ah, não, você assumiu
1: também,
0: a liderança isolada.
1: Altair, desculpa.
0: Liderança isolada, porque tá um nome diferente aqui, é VRM Cabral. Eu falei, quem é essa pessoa? Vera Magalhães
1: sou
0: Cabral.
1: Eu. VRM Cabral, sou idiota.
2: Vera Regina.
1: Vera Regina Magalhães Cabral, sou eu.
0: 265 pontos, olha só. Seria demais perguntar o seu placar assim no ar para todo o Brasil? Quem sabe se eu não inspiro outros bolões?
1: Então, o Sardenberg já fez isso, mas é que aí eu vou inspirar os bolões dos concorrentes também, né? Então eu vou ficar na minha aqui.
2: Mas dá para mudar ainda? É assim esse bolão? Pode mudar?
1: Até 5 minutos antes da partida pode mudar. Então eu vou ficar na moita aqui.
2: Aí complica.
0: Melhor. A Nadédia Calado também não quis revelar, não. Porque ela tava bem colocada. Desceu um pouco agora, né? Mas ela tava bem colocada. Lucas está em terceiro lugar. Lucas Soares. O Gilson sumiu. Você derrubou
1: coitado,
0: o Gilson.
1: Hã? Coitado.
0: Ah, não. O Gilson está em segundo. Não.
1: Será que ele desceu? Ah, está em segundo.
0: Não. Está em segundo. É porque tem um tal diferente aqui nesse print que o Altair me mandou. Eu me confundi toda, mas o Gilson está em segundo. É isso aí. Parabéns, então, Vera. Quem está no bolão
1: Brasil,
0: consegue
1: vamos
0: ver.
1: Lá.
0: Quem está no bolão consegue ver o palpite da Vera. Não consegue, Altair?
1: Não, só depois do jogo.
2: Vazamento de dados.
0: Só quando começa o jogo.
1: Não tem vazamento.
0: Não vai ter como fazer uma cola. Não vai ter como fazer uma cola. Então tá bom. Valeu então. Vai Brasil. Tamo aqui na torcida. Beijo, bom fim de semana, Vera.
1: Beijo, meninas. Bom jogo, bom fim de semana.
2: Beijo, Vera. Até.
0: E você fica agora com o noticiário da sua região.

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6: Milena Viana.
7: Carol, agora há pouco falava sobre congestionamento no túnel Rebouças, atualização para o motorista. Tem uma faixa ocupada no sentido centro por conta de um acidente entre carro e moto, o que complica muito o trânsito nesse início de noite de sexta-feira. A dica para você, motorista, que sai da Zona Sul em direção ao centro, Aterro do Flamengo, tem pistas livres nesse momento, atualizando também a situação do centro da cidade. Pela Avenida Francisco Bicalho, já estou observando o trânsito lento, principalmente na pista central, que dá acesso ao viaduto do Gasômetro. Nesse momento, a Via Expressa do Porto também está pior a movimentação. O motorista já encontra dificuldades a partir da avenida Professor Pereira Reis. Pela Binário também está observando o trânsito lento até a chegada à rodoviária. A viaduto do Gasômetro ainda com trânsito muito lento em direção à Avenida Brasil. O motorista perde bastante tempo, ainda falando sobre a região da Zona Norte, mas agora Vila Isabel. Boulevard 28 de setembro com dificuldades nas duas pistas a partir da Rua Radialista Valdir Amaral até a chegada à Praça Barão de Drummond. Trânsito bem lento também. Pela 8 de dezembro, estou observando melhores condições até a chegada à Torres Homem. No sentido centro da cidade, Teodoro da Silva tem fluxo apenas intenso, mas por enquanto sem registros de lentidão até a chegada à Avenida Professor Manuel de Abreu. Carol.
6: Obrigada, Milena.
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6: Segundo o Alerta Rio, o tempo agora à noite vai ser parcialmente nublado, com previsão de névoa, mas não tem previsão de chuva. Temperatura hoje variou entre... Aliás, não, gente, isso aqui é a previsão, né? Mínima prevista de 12, máxima de 29. Era a previsão para o dia de hoje, mas a gente não tem as mínimas e as máximas registradas. Para amanhã... tem essa aproximação de uma frente fria no fim do dia, com aumento de nebulosidade a partir da noite. Não tem previsão de chuva ao longo do dia no sábado. No domingo, o tempo vai ser influenciado pela passagem dessa frente fria, que vai ser rápida. Tem previsão de chuva fraca, ocasionalmente moderada, isolada a qualquer momento no domingo. Na segunda-feira, teremos aí uma redução da nebulosidade, não tem previsão de chuva. E na terça... aí a passagem de uma nova frente fria com aumento de nebulosidade, predomínio de céu nublado e chuva fraca moderada a partir do final da manhã de terça-feira. Falando das temperaturas, vai fazer calor nos próximos dias. Máxima prevista para este sábado de 32 graus, no domingo 27, 32 também na segunda-feira. Na terça a máxima prevista é de 29, mas aí a gente tem esse declínio com a chegada de uma nova frente fria. Possibilidade de chuva fraca a moderada a partir do fim da manhã de terça.

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0: A vida do PVC não está fácil nos Estados Unidos, hein? Ele está lá em Philly, está na fila para entrar no estádio, por isso gravou o comentário de hoje.
1: Tudo bem, Débora? Tudo bem, Carol? Chegando aqui no estádio Lincoln Field, na Filadélfia, tem uma fila gigantesca aqui do lado de fora para a imprensa entrar. Daqui a pouco tem a seleção brasileira, não tem escalação oficial, mas a dúvida que o Ancelotti está lidando ainda é Danilo Santos ou Paquetá. E o resto do time está mais ou menos confirmado com Alisson, Danilo, Marquinhos, Gabriel Magalhães e Douglas Santos, Casemiro, Bruno Guimarães, aí Paquetá ou Danilo Santos, Rafinha, Vinícius Júnior e Matheus Cunha. Deve ser esse time, mas não dá para cravar com absoluta certeza, porque se os jogadores não sabem, quem é que vai saber? Eu? Difícil. Mais cedo, os Estados Unidos começaram vencendo a Austrália, começaram a abrir a rodada abrindo com vitória sobre a Austrália por 2-0. Os Estados Unidos jogaram muito bem o primeiro tempo, uma grande atuação na primeira etapa. Lado esquerdo muito forte, mesmo com a ausência do Pulisic, atacante do lado esquerdo. O time americano foi muito rápido, muito insinuante, muito forte e fez 2-0 com facilidade. Independentemente disso, os Estados Unidos tem duas vitórias já, mais um time classificado, os dois times anfitriões classificados, o México, que ontem venceu a Coreia do Sul, e hoje os Estados Unidos, que ganharam da Austrália. A Austrália com um sistema defensivo muito sólido não conseguiu resistir à equipe americana. Estou aqui me livrando do raio-x, por isso que eu estou aqui dessa maneira. O Hendrick, a grande polêmica da vez, a tendência é que o Hendrick entre no segundo tempo de hoje, não no começo da partida, e aí ele pode fazer gol, decidir jogos, melhorar a situação da seleção brasileira. O Brasil precisa vencer e jogar bem contra o Haiti, de preferência fazer bons saldos de gols para agilizar a classificação, mesmo que seja em segundo lugar, porque mais tarde tem Marrocos e Escócia. Se o Brasil vencer por um saldo menor do que o Marrocos, ou se a Escócia ganhar, o Brasil pode ter que ganhar da Escócia para classificar. Boa noite, Débora. Boa noite, Carol.
0: Valeu, PVC. Não vamos deixar a coisa ficar tensa assim, não. A gente vai agora para uma pausa e você fica com o noticiário local.

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5: A Polícia Civil analisa imagens de câmeras de segurança para tentar identificar o homem que abandonou 7 cachorros na entrada do Madureira Shopping, na Zona Norte. Equipes da Secretaria Municipal de Proteção e Defesa dos Animais já conseguiram fazer o resgate de 4 deles e tentam voltar ao local para acolher os outros 3. Os cães são vistos assustados em meio ao intenso movimento no bairro.
6: A Polícia Civil investiga o abandono de 7 cães na entrada do Madureira Shopping na Zona Norte. O caso aconteceu na noite de quarta-feira. No dia seguinte, equipes da Secretaria Municipal de Proteção e Defesa dos Animais resgataram 4 deles. Nesta sexta, os outros 3 ainda podiam ser vistos na região, assustados e andando em meio ao intenso movimento de pedestres, ônibus e carros. O abandono foi registrado pelas câmeras de segurança e as imagens já foram entregues aos investigadores. A situação chamou a atenção de quem trabalha no local. O vendedor Gabriel dos Santos conta que ficou surpreso ao ver tantos cães abandonados na porta do shopping.
7: Ele abandonou os cachorros aqui, mas foi a primeira vez que aconteceu isso. Isso aí nem acontece diariamente, não. Foi a primeira vez. Mas já resolveram ver as pessoas que trabalham com os animais, já levou os cachorros. Tá em aberto ainda, que a gente viu ele só levando os que estavam ali. Acho que os outros fugiram.
6: A diarista Rosemary Gonçalves também demonstrou preocupação com os animais.
8: Queria entender por que levaram os outros cachorros e não levou ele. Ele precisa de um canto também. E ele tá aqui porque ele tá achando que o dono vai voltar, levar os outros cachorros, que levem ele também. Porque podem passar aqui até maltratar ele. Eu, principalmente, fico com medo, né, de maltratarem ele.
6: A Secretaria Municipal de Proteção e Defesa dos Animais explicou que não conseguiu localizar todos os animais na quinta e que fará, ao longo dos próximos dias, a tentativa de resgate dos 3 que faltam. A ideia é ir ao local em horário de menor movimento, pois o fluxo de pessoas e veículos assusta os animais. Os 4 cães já resgatados foram levados para a Fazenda Modelo em Guaratiba, onde vão receber os cuidados necessários e depois serão encaminhados para adoção. Reportagem Matheus Lins.
5: Vamos falar da movimentação da torcida. Já tem gente chegando no Alzirão?
9: Carol, faltam 3 horas, hein? Já tem gente chegando, sim, no Alzirão para acompanhar o jogo de logo mais 21h30. Em Copacabana também, tá? Já é clima de festa ali. Os primeiros torcedores já se aglomerando ali na praia de Copacabana, onde tem ali a FanFest, né? O pessoal vai acompanhar o jogo ali. Capacidade para 10 mil pessoas. Expectativa no Alzirão, na Tijuca, mais ou menos o mesmo público, viu, Carol? Na Arena Copacabana a gente tem transmissão da partida em telão e shows de Suel e Thiago Martins. No Alzirão teremos a bateria do Salgueiro, apresentações musicais e a coroação aí da Graciane Barbosa como rainha do espaço. Lembrando, né, Carol, que tem mudanças ali nas vias, tanto no Alzirão quanto em Copacabana. Obviamente, gente, o trânsito vai ficar mais complicado aí a partir dessas próximas horas e tem muitas interdições já valendo na rua ali onde tem o Alzirão, onde tem essa concentração na Alzira Brandão, já com várias interdições já valendo, porque faltam pouquíssimas horas, Carol.
5: Valeu, Juliana, obrigada.
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1: E a gente se despede do nosso ouvinte, né, Carol? Segunda-feira tem mais Ponto Final CBN. Beijo, bom fim de semana.
2: Beijo, bom fim de semana. Domingo tô aqui cedinho, às 6 da manhã, no Jornal da CBN. Até lá.
1: A produção foi de Wender Starles, com auxílio de Beatriz Lacorte e Suellington Viana. Trabalhos técnicos, Daniel Mesquita, Henrique Dias e Altair Cunha. Muito obrigada pela companhia. Tenha uma ótima noite e um ótimo jogo para você na torcida aqui pelo Brasil. Bom fim de semana. A gente se encontra de novo na segunda-feira, a partir das 5. Esperamos vocês. Até.

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0: Sexta-feira, 19 de junho de 2026. O senador Jacques Wagner, do PT, deve permanecer como líder do governo mesmo após ter sido alvo de uma operação da Polícia Federal no caso Master. A confirmação foi feita pelo presidente Lula. A manifestação ocorre após a deflagração da nona fase da Operação Compliance Zero. A investigação apura um suposto esquema de fraudes e corrupção envolvendo o Banco Master. Segundo a PF, Wagner é investigado por suposto recebimento de vantagens indevidas em troca de atuação política favorável a interesses da instituição financeira no Congresso Nacional. O IBAMA apreendeu 20 toneladas de soja cultivadas ilegalmente no município de Tianguá, no Ceará. A ação resultou na aplicação de R$2.200.000 em multas. As áreas alvo de fiscalização já tinham sido desmatadas anteriormente, autuadas e embargadas com proibição de plantio. O objetivo dessa nova investigação foi verificar a recuperação de áreas desmatadas. O inverno começa às 5 da manhã deste domingo. Os primeiros dias mais frios da estação devem chegar já na virada do fim de semana ao centro-sul do país. Segundo a Climatempo, o inverno terá o frio mais intenso concentrado no início da estação, além de chuvas acima da média na região sul e pancadas fora de época no sudeste e centro-oeste. Duas fortes massas de ar frio são esperadas ao longo do período. Já no norte e no nordeste, o tempo deve permanecer predominantemente quente e seco. No horário de Brasília, 6h33.
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1: Um, dois, três, começou, vamos lá. Solta o som, garotão, vamos lá. Agora aqui, ao vivo, pessoalmente. Ah, estão lotadas as ruas de São Paulo. Eu não sei onde você está, meu caro ouvinte, mas se você estiver no Brasil, mande para cá. Mande para cá pelo fim de expediente, @cbn.com.br ou @fdcbn no Twitter ou pelo WhatsApp. Nossa estagiária preferida vai contar para você o número. Coragem, coragem. Na vida tudo é coragem. Pegue esse microfone, diga seu nome e o número de WhatsApp, por favor. Não, não ligar o microfone. Oh, por favor, ajude a estagiária. Hashtag ajude a estagiária. Hã? Agora ajude o operador de som. Agora ajude o público. Agora está uma imensa hashtag de um ajuda o outro e ninguém chega a lugar algum. Vamos lá. Diga, qual é o seu nome, por favor?
2: Meu nome é Beatriz Lacorte.
1: Você tá nervosa, Beatriz? Por que não tá te vendo? Você tá toda vermelha.
2: Tô um pouco nervosa, minha primeira vez ao vivo.
1: Sério? Na Sim. sua vida, quando você escrever seu livro, como o Ilan Breman faz todo dia, um livro por dia, você escreverá seu livro, me sua biografia e falará: primeira vez que eu falei em público foi no programa...
2: Neste mesmo programa, no fim do expediente, dia 19 de junho, Jogo do Brasil.
1: É isso. Quanto vai ser o jogo, em primeiro lugar?
2: Acho muito difícil a gente conseguir fazer mais do que 1-0.
1: Ô, louco! Está vendo, José Godoy, a nova geração? Tem os Brasil. Pés no chão! Não sai
3: Acabou
1: de perto
3: a fantasia, do programa, né? Hã? Acabou a fantasia.
1: Acabou a fantasia, a nova geração tem os pés no chão, Teco Medina. Eles não se movem pelo coração, é só razão. Como você? Como vai?
2: Eu acho que o Brasil não ganhou uma Copa desde antes de eu nascer, então fica um pouco difícil ter
1: Essa
2: esperança.
1: Essa parte você não precisava ter falado. Teco Medina, boa noite, como vai? Tudo bem?
4: E aí, Dan, tudo bem? Boa noite, Zé. Pô, 1-0 contra o Haiti, amanhã tem passeata nas ruas do Brasil, né? Não dá.
1: Muito bem, estagiária, por favor, diga qual é o número do WhatsApp para as pessoas participarem, por gentileza. Não vai ter participação, chefe? Não, ou você quer falar você?
5: Ela acabou de chegar, ela não tem o número ainda decorado.
1: Mas tá atrás, ó, pode ler, quer ver? Lê lá. Vai lá, finge número... que... Isso, vai lá.
2: Número do WhatsApp, 11999119981.
1: CBN. Isso as pessoas devem saber. Suponhamos.
2: 11999119981.
1: Obrigado, querida. Leo, participa com a gente. Se chegar o WhatsApp, você ou o chefinho leem pra gente, tá legal?
2: Pode deixar.
1: Quem escrever boa noite, estagiária, ou boa noite, chefinho, ou escrever as frases de amor e for delicado, terá preferência. José Godoy, ele escreve um livro por semana. Você escreve um livro a cada quantos anos, é?
3: Era de livro adulto, fazia 8 que eu não publicava.
1: Olha só, e Zé publicou agora. E lembrei-me como vai, boa noite.
6: Tudo bem, prazer estar aqui.
1: Você já leu o livro do Zé?
6: Não li o livro do Zé ainda.
1: Ele te mandou?
6: Também não mandou, Zé.
1: É, tá um clima.
3: Se for mandar livro pra todos os amigos, o livro não
1: Essa
3: tem mais
1: foi
3: função
1: a opção
3: nessa vida.
1: Ele falou assim, não vou mandar pros amigos que precisamos fazer algum caixa, afinal de contas faz 8, você falou 8 anos, né? Que não escreve. Mas o Zé, nesse meio do caminho, escreveu alguns livros infantis com a Marisa, não foi, Zé?
3: Foram 4. Dois infantis e 2 infantos.
1: Muito legal. Esse você leu, Ilan?
6: Os infantis, eu não li também.
1: Também não. Ele te mandou os livros infantis?
6: Também não.
1: Tá, ok.
3: Vamos trocar de convidado,
1: né? Obrigado por ter vindo. Ia ser o convidado mais rápido da história. A gente já teve convidado assim, que a gente não tinha mais assunto depois de 7 minutos. Mas felizmente não é o seu caso. Seja bem-vindo mais uma vez. Obrigado por estar aqui nesse dia tão maluco, né? Tá com a camisa do Brasil.
6: Tô com a camisa aqui do Brasil. Confiante, esperançoso. Vamos ver o que vai dar, né? Tem que torcer.
1: Nossa estagiária falou 1-0, você fala quanto?
6: Eu falaria 1,5-0.
1: Isso não existe,
6: isso futebol. Não existe, eu vou tentar. Tá 2-0.
1: Pronto, 2-0. As pessoas estão realmente com medo do Haiti. Que ponto chegamos, né? Essa pessoa tirando fotos aqui no estúdio, quem é?
6: Essa é a Tali.
1: A Tali é a sua assessora particular.
6: E sim, minha assessora. Entre outras coisas.
1: Muito bem. José Godoy, teu destaque da semana, por favor.
3: Ah, eu vou falar das coisas boas, né, do esporte. Eu acho que teve a Copa pegando fogo agora, né? Teve no final de semana o título dos Knicks. Acho que foi muito emocionante tudo que envolveu ali a conquista, né? Toda a história, a campanha.

0: última vez que eu vi, tava 7. O cara falou, tá em 13, hein, Teco? 13 milhões de seguidores, deve estar mais agora.
1: É uma loucura, né? Você pensar que a população de Cabo Verde é 500 mil habitantes, o cara...
0: São vários Cabos
1: Verdes. Ele deve ser a pessoa mais seguida de Cabo Verde, certamente, né?
0: Tomara que ajude, que, né, que dê ganhos para ele.
2: 14.3, 14.3 ele está.
0: O Wender estava vendo isso também, Wender? É, mas um joinha não serve na rádio, pode falar. Isso. Comigo vai ter que trabalhar.
3: Como se eu não trabalhasse nos outros dias.
0: Comigo vai ter que trabalhar. Não é aquela moleza quando o Teco tá aqui, não. Quantos seguidores tem o Vanzinho?
3: 14 milhões e 300 mil seguidores.
0: Uau, ele não é só o do...
3: E só subindo.
0: E só subindo, né? Só de brasileiros. Bom, uma coisa leva a outra, né? Que legal. Ilan, você... Hoje em dia, bom, você é um escritor de livros infantis, só infantis?
4: Não, aí é que... não. Uhum. Sim, meu primeiro livro, ano que vem, completa 30 anos do meu primeiro livro. Uhum. A impressão que dá da quantidade de livros tem a ver com uma decisão que eu tomei em 2004 de me dedicar exclusivamente ao mundo dos livros. Então, nesse momento, eu sou psicólogo de formação, né? Ninguém é perfeito, né? Eu sou psicólogo de formação. Uhum. Fiz mestrado, doutorado na educação aqui na USP, mas 2004 eu digo, quero fazer só livro, né? Viver do mundo do livro, que é difícil num país, não precisa nem, né, aqui contar aqui pro Zé. Sim. E a partir desse momento, a produção ela começa realmente a crescer. E eu escrevo também livro para adultos, eu tenho alguns livros, eu acabei de lançar um livro com o Dr. Daniel Becker, que chama Infância Sequestrada pelas Telas.
0: Esse cara é o craque da rede social na vida das crianças, isso, né? Entre outras coisas.
4: Entre claro, outras coisas. E eu
0: resumidamente.
4: Também, sim, eu também falo... O Daniel é uma referência na área do, né, do combate ao uso das telas e tudo mais. Eu falo muito sobre isso também, sobre o impacto da era digital na formação do leitor, de como que as telas disputam com a literatura, com as palavras. E escrevo muito sobre isso em jornais também. Então, o meu público, assim, ele é um público infantil, mas eu vou escorregando também um pouquinho pro mundo adulto.
0: Olha só, meu caro ouvinte, para você que está chegando agora, Ilan Bremer, nosso Brenner. Brenner, tá vendo? Eu só falo Brenner por causa do Hulk.
4: Pensei aqui.
0: Pensou também.
4: Pensei,
0: né?
4: Também.
0: É por causa do Hulk, que era David Brenner.
4: David Brenner.
0: É. Mas enfim, o Ilan está conosco e vai participar conosco o programa todo, vai falar dos livros, vai dar dicas. A nossa estagiária também vai falar outras coisas, tudo que vocês perguntarem pelo WhatsApp. É por isso que eu estou reforçando os caminhos de participação, que é o WhatsApp, que é o e-mail, fimdeexpediente@cbn.com.br e que é o Twitter, @fdcbn. Eu sou um pai totalmente repressor, tirei a rede social dos meus filhos até eles fazerem 16 anos. E que um deles vai ser no ano que vem, não vai ser esse ano, e eu vou tentar renovar ainda esse contrato, mas acho que não vou conseguir. Já o Teco é um pai liberal e liberou geral a rede social com seus filhos, Teco?
1: Ah, não é liberado com prazer, mas é quando viu já foi, já tinha, a gente tenta que seja pouco, mas é difícil controlar o dia inteiro, todo dia... E também, aparentemente, é uma guerra, pelo menos uma batalha que parece mais perdida, né? Porque todo mundo tá, todo mundo quer tá, só o seu não vai tá. Então, é liberado com alguns limites, mas a gente também finge que ele usa pouco e ele finge que usa pouco. E a gente acredita.
0: Na terra da rede social, bom, antes de eu completar minha pergunta para o Ilan, que é na terra da rede social, qual é a função do livro, eu pergunto para você, Zé. Na era da rede social, qual é a função do livro? O que sobra por livro?
2: O livro físico, né? Porque a gente também tem o livro digital, eu acho que a gente também tem várias formas de ler em computador hoje em dia e tal. Eu acho que o livro físico é uma das raras oportunidades que a gente tem hoje nessa cultura digital de, primeiro, ter contato com o objeto, que é uma coisa que a gente está perdendo, né? A gente tem perdido essa materialidade dos objetos. Segundo, a possibilidade de se ausentar do digital, que é cada vez mais raro. Hoje em dia as pessoas estão conectadas o tempo inteiro, estão trocando de telas ao longo do dia, né? Ou ficando na mesma tela, no caso do celular. Então, só por isso já seria duas oportunidades incríveis, assim, de outro tipo de sensibilidade. E por meio do livro você tem condição de ter o contato com a narrativa, com uma forma de imaginar por meio da escrita, por potências assim, internas que a gente teve, né, por muito tempo, a gente ficou imerso na cultura literária por séculos e que a gente está abrindo mão muito rapidamente, né? A cultura digital, além de todas as questões que a gente vem debatendo, tal, ela é muito gulosa, né? Ela praticamente ela quer tudo

0: para si, né? E a gente ficou século, a gente foi criado numa cultura literária, pelo menos a gente, né, filhos da modernidade, né, a gente desse mundo que é eclode com o renascentismo, que vai criando essa sede por saber, e de repente a gente está em 2 décadas, a gente está abrindo mão disso de forma de barato, assim, né, de uma forma muito fácil. Então acho que tem muitas justificativas para a gente abrir um livro hoje em dia.
1: É, mas é curioso isso, né? Porque a tela, ela te entrega coisas, é exatamente o que o Zé falou, né? E o livro não, você completa. É esse esforço que talvez façam que as crianças já criadas em tela social, e nós adultos também já tão viciados em telas e redes sociais, a gente se canse de ler rapidamente, antes da hora.
2: Sim, o que eu posso falar, assim, o pessoal que está me ouvindo agora na rádio,
1: É
2: no
1: uma imensa
2: YouTube,
1: comunidade.
2: imensa comunidade, atenção, principalmente os filhos pequenos, depois vou falar para os maiores. Tirem as telas da vida dos filhos de vocês.
1: Aí tá.
2: Isso aqui é uma afirmação, aqui numa hipótese, você tem aqui um problema já mensurado de problema na área da cognição,
1: Ah, sim.
2: social, déficits assim, loucos. Físico, então, problema nos olhos, problemas nas costas, cognitivo, a inteligência está caindo, social, não saber se relacionar com o
1: Mas a
2: outro.
1: gente já tem referência de estudos sobre isso, porque antigamente era
2: Tem
1: achismo.
2: muito, mas sim, uma profusão. Eu vou te falar uma coisa, Dan. Saiu agora na Inglaterra uma entrevista de um médico inglês falando que eles vão considerar na Inglaterra o uso de celular para criança, de telas, como tabagismo. Eu, há 20 anos, eu fui um pouco Cassandra. Cassandra, aquela personagem mítica, né? Que ela queria. O Apolo queria pegar ela. Ela falou: Não quero você, Apolo. Ele ficou com raiva e deu uma maldição na Cassandra. Lá em Troia. Falou: Ó, você vai prever o futuro e ninguém vai acreditar. Sempre tragédia. Eu falei sobre isso há uns 15 anos. Eu tenho escrito: Falei assim, vai chegar um momento que eu tava intuindo que o celular e as telas vão ser consideradas como tabagismo. Faz um mal, mas um mal desgraçado. E aí entra um outro ponto, que eu vou falar dos adolescentes também, que eu acho que é importante, né? Que é assim, eu acabei de, falando de literatura, Zé, olha que legal esse livro, Ouvintes, eu acabei de ler um livro, não chegou no Brasil, editores, de uma norueguesa, ela chama Nina Like, e é um livro que chama Onde Estão os Adultos? É uma grande autora norueguesa. E o livro é um romance, Onde Estão os Adultos? Que ela faz um relato interessantíssimo, né, no romance dela, de uma mãe que não consegue se comunicar com um filho de 30, 40 anos. Para fazer, né, a base da história, que o final é surpreendente, é isso: os adultos desapareceram. Então, quando você tem crianças com tela, ou mesmo adolescentes com tela, o adulto hoje, o adulto contemporâneo, ele tem medo de sustentar ou não. Ele tem medo de birra, ele tem medo de não ser amigo do filho. O seu filho não é seu amigo. Seu filho é seu filho. Amigo é um bônus, é um bônus. Primeiro pai, primeiro mãe. Amigo vem como bônus. Então, se você sustenta esse limite, as coisas acontecem. Elas
1: Ele
2: acontecem.
1: precisa do limite.
2: Eles
1: Ele te
2: precisam,
1: agradece por
2: eles
1: isso.
2: amam. Eu lembro uma vez da minha filha, que hoje tá morando. Espero que esteja me ouvindo na Holanda, ela está em Roterdã estudando, fazendo lá
1: Como é que a gente diz boa
2: universidade.
1: noite em holandês? É bem
2: Nossa,
1: parecido com o alemão,
2: é
1: né?
2: muito difícil. Iris, passa aí um recado aí para Tali, como fala boa noite agora que você está me ouvindo aí em holandês, para ela me passar aqui. Mas quando ela era pequenininha, não sei se a Iris vai lembrar, ela aprontou. A Iris era punk de casa. Sempre tem, né? Dois assim, punk, assim, ah, punk. Ela aprontou e eu dei uma bronca, né? Uma
1: É.
2: bronca. Falei, já pro quarto. Pai, pai, tinha quatro, cinco. Pai, pai, pro quarto. Aí foi pro quarto, eu não tranquei, assim, só encostei a porta, passou uns 20 minutos, eu abri, ela tava chorosa. Eu cheguei, tá tudo bem com você? Tá, se tranquilizou? Pai, você não me ama. Eu me aproximei e falei assim: Iris, eu te amo tanto, mas tanto, por isso que eu fiz isso. Porque se eu não fizesse isso que eu tô fazendo agora, você ia se machucar. O meu amor, ele tem que ter também essa parte, que é essa parte chata. Isso quer dizer que eu te amo.
1: Ela entendeu?
2: Ela entendeu, ela entendeu. Quer dizer, você colocar o limite é uma forma completa de amor. E no celular também. Vou contar uma última rapidamente. Uma palestra, eu dou muita palestra pelo país, muita, muita. Com educadores, professores e tudo mais. Aí tava numa palestra, assim, no interior do Brasil, sei lá, 1.000 professores. Aí no final, uma moça levanta a mão, uma professora, e diz uma pergunta. Falei, pode falar. Meu filho tá com o celular o dia inteiro, não sei mais o que fazer. Aí eu falei, tá, quantos anos tem seu filho? 4 anos. Falei, 4 anos? Então eu falei, você tira o celular da mão dele. Aí todo mundo começou a bater palma. Eu falei, vocês estão reparando que eu falei o óbvio? Aí eu falei do Brecht. Adoro Adoro o Brecht. Sim, o Brecht dizia nos anos 50 do século passado que precisamos falar o óbvio. O óbvio é, um moleque de 4 anos não pode tomar a decisão de ficar com o celular na mão, como não pode tomar a decisão de enfiar o dedo na tomada, de andar pela Paulista, entrar lá em Copacabana numa onda de 2 metros. É uma criança. Então você tira da mão dele. O resultado é maravilhoso.
1: Aí, Teco, viu só? É interessante ser uma autora norueguesa, porque eu lembro, achei curioso que a Noruega foi o primeiro país que adotou só telas na escola, né? A gente depois fala, e daí depois abriu mão. Fala, Teco.
3: Orila, você escreveu um livro, né, sobre isso, Infância Sequestrada, certo? E ontem estreou aí, talvez, a animação mais famosa da Disney, que é o Toy Story, né, o 5, que é basicamente uma guerra dos brinquedos contra um iPad da vida, né? Você acha que agora que chegou nesse nível de ter um desenho da Disney declarando guerra a isso, esse assunto talvez seja levado mais a sério? Porque eu me lembro que quando a minha geração era pequena, tinha esse papo do tipo, não fica muito na TV, vai brincar na rua, vai brincar com seus amigos. A preocupação era você ficar 20 minutos, 30 minutos depois da escola vendo TV, né? Hoje a TV é quase... não é nada, né, pra gente, assim, perto do que são as horas que eles ficam em TikToks da vida. Mas me chamou a atenção a Disney fazer um filme sobre isso, porque vai reverberar, né? Você acha que chegou a hora de todo mundo levar isso mais a sério e falar sobre o assunto e talvez fazer alguma coisa óbvia como essa, mas fazer de fato?
2: Olha, eu acho que passou da hora... Tem uma movimentação no Brasil, não sei se vocês sabem, é proibido o celular em muitas escolas públicas do país. Avançamos.
1: Depende do lugar.
2: Né? Depende do lugar, mas isso é um grande avanço, sim, né? Você falou da Noruega, mas acho que é da Suécia que fez a parte da conversão, né? Que era tudo digital, voltou agora pro papel.
1: O bonde escandinavo aqui é o Zé.
2: O bonde escandinavo é o Zé.
1: Eu misturo, às vezes, confundo um país com o outro, mas eu lembro que um deles. E foi muito admirado por ser avançado e fazer isso.
2: A Suécia.
1: E depois recuou.
2: Recuou porque a avaliação, assim, o PISA da vida é um desastre. Gente, ó... Vou falar de Olavo Bilac. Eu amo literatura.
1: Você tá com tudo hoje, hein?
2: Amo literatura.
1: Você tá fazendo Olavo de Brecht, Bilac.
2: Vou falar Mercador de Veneza, que eu amei também, da maravilhoso. O Shakespeare maravilhoso. Mas Shakespeare na tela, dá licença, sinto muito. Bem com Al Pacino foi legal, mas assim, você falando, pegar assim, ver uma coisa... Vou fazer Olavo Bilac e Mercador de Veneza, a relação dos dois aqui. Olavo Bilac, ele tem um texto do século XIX no Rio de Janeiro, que ele tem uma frase que eu amo nesse texto, que ele fala assim, a escassez de luz favorece o sonho. Ele estava preocupado, o Bilac, com a eletrificação no Rio de Janeiro, de não ver as estrelas. Aí ele solta essa frase, a escassez de luz favorece o sonho. Traz para as telas, traz para as telas. A gente está cego de tanta luz. O livro, o teatro, a arte no geral, propõe essa escassez para você, por dentro, criar e explodir em luz. O cérebro está... literalmente, gente, eu não estou aqui fazendo aqui sendo alarmista, isso é uma verdade... Somos adultos, gente, sinto muito, adulto já foi, cara, vai fazer o quê? Guimarães Rosa, Grande Sertão Veredas. Nasce um bebê, tá lá o Diadorim falando no texto, nasce um bebê, o mundo recomeça. Significa o quê? Vamos olhar para as novas gerações, a gente tá meio assim, mas não, se você sabe que faz mal o celular para criança pequena, é uma nova geração, tem que tirar, tem que mostrar para esses pais que a gente quer que nossos filhos pensem por si próprios. Agora é a segunda, agora tem uma segunda problemática. Não sei o que você acha, Adan, sobre isso.
1: Diga.
2: Que é... Agora a gente está falando de redes sociais. Uhum. A gente falou de TikTok, do Roblox, todas essas coisas que tem aí.
1: Roblox.
2: Uhum. Tudo isso, né, que tem... Agora vem uma segunda questão, que eu já estou também bem preocupado, escrevendo sobre isso também, que é a inteligência artificial. Nos Estados Unidos já se vendeu... É inacreditável isso que eu vou falar para vocês. 300 mil brinquedos subindo, tipo ursinho, com IA dentro, que o pai coloca na frente desse filho e esse boneco fala com a criança e abarca tudo que aquela criança quer, que precisa de contar a história, da hora que ele tem que acordar. É uma IA que não é neutra. Gente, IA não é aquela coisa... Não, mas uma faca é uma ferramenta que você pode ou passar manteiga no pão ou matar alguém. Ou pegar Oppenheimer. Bomba atômica. Bom, depende de como o ser humano pegar essa ferramenta. Pode ser ressonância ou pode acabar com o mundo. IA é muito mais grave do que isso. IA não é uma ferramenta neutra. Você tem programadores, tem uma empresa por trás, coletando a informação do seu filho e tem mais agora. Na hora que a IA... Ó, Cassandra falando de novo, vai vir a coisa do futuro, mas a gente precisa prestar atenção. Na hora que a IA, isso vai acontecer, infelizmente, sair do controle, ou seja, que ela mesma vai ser a gestora da sua própria programação sem ninguém, sem nenhum engenheiro, sem nenhum programador, que hoje se você colocar lá na IA, ah, me ensine a fazer um veneno, tá proibido, pode fazer o teste, não vai te não, tá, uhum. Vai chegar um momento que a IA não vai precisar mais do programador. E aí quem vai controlar a IA com o seu filho? Qual é a moral e a ética de uma IA? A palavra moral vem de casa, a casa que habitamos. Qual é a casa da IA? Aonde ela se encontra?
1: Mas os pais não podem abrir mão da educação dos filhos, não só por tudo isso que você está falando, mas é porque é um imenso prazer e uma grande oportunidade de aprendizado. Estagiária! Tem mensagem aí? Ela está selecionando as mensagens. Enquanto isso, José... Você quer falar alguma coisa, estagiária? Você concorda alguma coisa que o Ilan falou até agora? Você pode falar que não. Você não é da geração nova, você está sendo achicalhada.
4: É, aqui. Eu acho que eu tenho bastante lugar de fala para falar. Exato. Que realmente é um problema, mas eu acho que eu fui uma das últimas gerações que realmente teve essa infância fora de telas. E eu vejo muita diferença, que não deveria ser tão grande com pessoas que são 5, 3 anos mais novas que eu, e já vejo muita diferença.
1: Qual a sua idade, perdão?
4: Eu tenho 22.
1: Tá.
4: Então, se a pessoa tem 18, se a pessoa tem 20...
1: Já é outra história.
4: Já é outra história, tanto pela questão das telas, quanto pela questão da pandemia, que acho que se agravou também o próprio problema das telas.
1: Total, tem toda a razão. Obrigado, estagiária. José Godoy, a última pergunta do bloco é sua.
0: Oi, Ilan, aproveitando esse gancho da IA, como que você vê a IA no mercado editorial, os impactos que ela pode ter e na nossa relação com a leitura?
1: Você falou alguma coisa, escreveu alguma coisa sobre o Instagram, não escreveu não, Zé? Alguma coisa sobre a recentemente?
0: Sim, verdade.
2: Zé, não sei se você viu, Zé, mas acabou de sair, saiu agora, essa semana, um gráfico, eu vou postar também no meu Instagram sobre isso, um gráfico mostrando que pela primeira vez a produção literária de IA superou a produção humana, ou seja, IAs fazendo livros, com alguém programando, colocando na Amazon, tem mais livros agora publicados por IA do que pessoas fazendo. Sinceramente, para mim isso é uma tragédia. É uma tragédia. De novo,
1: mas não há ninguém que pense nisso, Ilan, e pense que isso é uma tragédia e vamos acabar com isso. A economia manda.
2: Então, mas tudo bem. Mas dentro da economia manda, a gente pode tomar atitude. Se você sabe que passamos anos achando que o cigarro era uma coisa bacana, Mad Men, sabe? O cara com... Anos nas novelas...
1: Minha série preferida, eu queria tanto que o Teco visse.
2: Então,
1: a cara
2: dele. É, assim, mas assim, enfim, o cigarro fazia parte da cultura.
1: Das séries que você não viu, é a melhor delas. Tá?
2: Mas assim, então assim...
3: Eu já vi Mad Men, eu já vi vários capítulos, mas nunca me apaixonei por ela. Mas eu já vi assim uma temporada inteira delas, aí vi outros pingados para ver se me pegava, mas nunca me pegou, gozado, né?
1: Eu acho tua cara.
2: Mas eu também não sou grande fã também do Mad Men, mas enfim, mas o cigarro fazia parte dessa cultura, sim, da economia, sim. E conseguimos superar isso.
1: Símbolo de macheza, sei lá.
2: É, conseguimos superar. Eu acho que a gente vai acontecer isso, porque vai dar tanto problema isso, tanto problema. Voltando à questão editorial, Zé, você viu que a Prêmio Nobel, né, de Literatura, ela citou, né, que ela usava, sim, IA para fazer pesquisas e foi um escândalo. A questão, assim, é o ser humano, preciso, né, aqui falar que vocês falam sobre isso, eu acompanho vocês. Né, o ser humano é um ser assim, tão complexo. Complexo vem do latim, é um tecido com várias dobras. A gente diz simples, que é um tecido com uma dobra só.
1: Uhum.
2: Então a gente tem, né, a gente tem ressentimento, inveja, amor, coragem. Nós sangramos, nós sofremos, nós amamos, né? Assim, tem problemas com os filhos, imagina você com seu filho na novela, tem problema, cara, tá lá com, né? Espero que resolva lá o problema com seu filho na novela.
1: Mas assim, novela eu tô certo, ele tá errado.
2: Eu não, maluco, assim, tenho dúvidas, estamos acompanhando lá.
1: É difícil pra mim fazer um herói da novela.
2: É, né? Você tá recebendo muitos, assim, o pessoal deve estar falando muitas coisas interessantes na rua, assim, né?
1: Tá, hoje foi caos.
2: Foi caos, né? Mas então, assim, essa complexidade, esse sangramento, esse nosso... Temos pesadelos, nós temos sonhos, nós amamos. Isso a literatura, Zé, só faz sentido se o ser humano construir isso. De novo, a IA não tem pesadelo, ela não sangra, ela não dorme, ela não vai para casa abraçar a mãe e o pai, ela não acorda de manhã e diz, meu Deus, que trânsito infernal na marginal, sentido Castelo Branco, meu Deus, os meus amigos... Ela não faz isso, e a literatura que vibra...
1: Arte boa sai de sofrimento?
2: É. Com certeza absoluta. O Mercador de Veneza, quando a gente foi assistir, aquilo lá, ele é tão poderoso porque ele sangra, porque ele te faz rir, e porque você fica no assombro. O assombro. Eu, assim, eu duvido que a IA chegue. A IA é uma simulação disso. Isso que me irrita muito, né? E você pode usar a IA, não é para condenar. Eu faço essa coisa exagerada, hiperbólica, é para mexer mesmo, para provocar. Eu acho que é importante. Mas é óbvio que a gente pode usar a IA para ver contratos, para fazer coisas, para pesquisar, para você ter milhões aí de funções muito bacanas, como as redes sociais nasceram. O Zuckerberg falou isso no começo, mas a gente deturpou isso. Não, eu vou fazer rede social. Então, a questão é a gente ter a sabedoria, a harmonia, a parcimônia, a tranquilidade para lidar com essa ferramenta. E por isso que eu acho, Zé, que a IA e a literatura, ela teria que ser assim, se você fizer com IA, só fale. Isso aqui é feito com IA. Tudo bem, entra uma categoria vencedor de prêmio IA. Aí tem o IA que vai julgar. Então, o IA que julgou vai dar o prêmio para
1: IA. Vai ter que ir para o intervalo. Okay. Muito bem, José Godoy, quer acrescentar alguma coisa nessa discussão antes do intervalo?
0: Não, eu tô com ele. Eu acho que assim, a gente precisa debater isso, né? Porque não, isso naturaliza muito rápido, né? E aí a gente, quando vê, já foi engolido pela máquina, né? Eu acho que hoje em dia a coisa vai muito rápido, a gente tem que deixar o debate muito quente o tempo inteiro, tá falando dele, assim. É que nem democracia. Tem que falar todo dia de democracia para as pessoas não esquecerem que ela não veio de graça, né? Não tá no ar, assim, né? Não foi uma coisa que apareceu do nada, foi uma coisa lutada que você tem que correr atrás para conseguir. Né?
1: Deco, quer acrescentar alguma coisa na discussão? Alguma coisa que te vem à mente?
3: Não, eu não vou ler livro. Eu não vou ler livro nenhum feito por ninguém de IA. Só leio o livro do Zay do Ilan.
1: Você ganhou o livro ou você foi comprar? Você foi no lançamento?
3: Comprei e li o livro já.
1: Do Zé?
3: Gostei muito do livro, viu?
1: Do Zé.
3: Não, do Zé. Foi... Li essa semana. Um belo passeio aí, mundo afora.
1: Aproveita e dá o nome do livro para as pessoas que estiverem ouvindo e estiverem interessadas. Zé, fala para você.
0: A Ilha do Silêncio, Terror e Genocídio na Terra do Fogo.
1: E a gente está falando do seu livro mais recente, não falamos ainda com profundidade, mas já estamos falando que é...
2: Não, eu tenho...
1: O dessa semana.
2: Não, deixa eu falar, não dessa semana, mas o livro... Eu vou me revelar agora, Zé, vou me revelar. Eu tenho um livro que... Eu tenho um livro, eu vou me revelar. Eu tenho um livro, eu escrevi O Menino Maluquinho, não tô brincando.
1: Não,
2: eu,
1: tudo bem,
2: gente. Não, tô brincando, tô zoando. Eu fiz um livro que chama Até as Princesas Soltam Pum. E muita gente
1: fala assim,
2: esse é um sucesso. Agora, ele, eu sou o moço do Pum. Isso é de 2008, esse livro. Esse livro mudou, minha vida é antes e depois do Pum. Me levou pro Jô Soares duas vezes esse livro. Saudoso Jô. Imagina, tá no mundo, chego na Espanha, eu sou
1: que nem... Eu tenho que dar intervalo, não adianta. Que era a revelação que você ia fazer?
2: Essa grande revelação. E do último livro que eu fiz essa semana, eu falo depois, então.
1: Então, que é...
2: Que acabou de ser que eu trouxe, que esse aqui chama Ventania. Isso aqui no Brasil inteiro, ninguém viu, vocês são os primeiros, saiu... Ontem, Ventania, é uma ode à literatura, são as histórias, são os personagens que
1: não
2: marcaram...
1: Não conta mais que eu preciso de um intervalo, você conta na volta. Dá um gancho só. Ventania é?
2: Ventania é a ventania da literatura, como personagens que marcaram a vida das minhas filhas e a minha vida se relacionam com o mundo do papel.
1: Depois do intervalo.
2: Sim.
1: Chama o intervalo para mim, Wender, para você ter essa oportunidade maravilhosa de mandar nesse programa.
5: Vamos para o Repórter CBN, depois do intervalo.
1: É isso aí, bota a ordem na casa, já voltamos.
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0: Sexta-feira, 19 de junho de 2026, o ministro do STF, Alexandre de Moraes, autorizou que a Polícia Civil do Distrito Federal colha depoimento de Jair Bolsonaro no inquérito sobre a arma de fogo apreendida em uma blitz no início da semana. A pistola registrada no nome do ex-presidente estava no carro de um militar do Gabinete de Segurança Institucional. O oficial atua na segurança de Bolsonaro. O armamento foi apreendido por não estar acompanhado do certificado de registro. Ontem, a polícia pediu para ouvir Bolsonaro por videoconferência na próxima quarta-feira. A Agência Nacional de Proteção de Dados informou que vai monitorar sites de conteúdo pornográfico e de serviços de acompanhantes. O objetivo é verificar se eles estão agindo para impedir o acesso de crianças e adolescentes, como prevê o ECA Digital. A fiscalização vai alcançar 18 sites. Plataformas que forem acionadas têm 10 dias úteis para responder medidas adotadas para verificar a idade de usuários e como elas se adequam aos requisitos mínimos definidos pelo órgão regulador. O Departamento de Estado norte-americano anunciou que a próxima rodada de negociações entre Líbano e Israel será realizada na próxima semana em Washington. A definição surgiu de uma conversa entre representantes do governo de Donald Trump, Marco Rubio, e o presidente libanês. A ação acontece em meio aos esforços para evitar que a situação no Líbano comprometa as negociações com o Irã. Horário de Brasília, 7:04.
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0: Bora saber como estão as condições do trânsito com a Milena Viana. Oi, Milena.
10: É isso, Juliana, com mais um destaque sobre as vias expressas. Segundo o Centro de Operações da Prefeitura, uma faixa da pista central da Avenida Brasil permanece ocupada por conta de um carro liçado no sentido centro da cidade. Isso na altura de Olaria. O trânsito apresenta retenção desde o Caju, então atenção redobrada para você, motorista. No sentido zona oeste da cidade, também estou observando trânsito lento na altura de Manguinhos. Há reflexos no viaduto do gasômetro, na saída para a Avenida Brasil. Na linha vermelha, também estou observando ainda dificuldades para o motorista que está em direção à Baixada Fluminense. Na altura do Parque das Missões, há reflexos nesse momento. Na altura do Caju, no sentido centro, retenção também na passagem pelo Fundão até a chegada ao acesso do elevado Rufino Pizarro, atualizando também as condições da Ponte Rio-Niterói. O motorista ainda encontra dificuldades em direção a Niterói, dos acessos até a chegada à Praça do Pedágio, Segundo a Ecovias Ponte, o tempo estimado de travessia nesse momento ultrapassa os 30 minutos, na verdade está em 30 minutos, no sentido Rio, estou observando lentidão na saída para a Avenida Brasil, 15 minutos é o tempo estimado de travessia. Eu fico por aqui, uma excelente noite a todos e até segunda, Juliana.
0: Valeu por hoje, Milena, bom final de semana, bom jogo daqui a pouco e até segunda-feira.
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0: Faltam pouquíssimas horas, quase duas horas, menos de duas horas e meia para o início da partida. Quero convidar ainda os ouvintes que estão por aqui para falarem aí a possibilidade de placar. Muita gente também pedindo a Carlo Ancelotti, que por favor coloque Endrick em campo. Muita gente escreveu pra gente hoje aqui na CBN dizendo isso. Eu sigo com a minha ideia aí de 4-1, tô achando, já achei que eu podia ter mudado, achei que eu tô muito esperançosa. A Júlia Viana tá por aqui, quero saber qual é o palpite dela pra esse jogo de logo mais contra o Haiti. Oi, Júlia.
4: Juliana, quase o seu palpite, mas não chegando lá. Eu acho que vai ser 3-1. Tô confiante aí nesse placar. Também acho que o Ancelotti deve colocar o Endrick, como muitos ouvintes falaram. Mas eu acho, Juliana, que muito se fala em colocar o Endrick, pouco se fala em colocar o Rayan.
0: Sabia.
4: Eu
0: sabia.
4: Acho. Que,
0: vascaínos em campo.
4: Eu acho que o Rayan, se for colocado em campo, vai brilhar. É certo. Ele já mostrou isso, já fez gol pela seleção. E eu acho que hoje eu deveria estar aqui falando pra você, Juliana, oi, boa noite, será que vai ter gol do Rayan hoje?
0: Eu torço pra que tenha gol de qualquer um e que sejam vários pra gente recuperar alguma confiança nessa seleção. Obrigada, Júlia Viana. Então, pela Júlia, 3-1, meu placar 4-1. Depois nós vamos ver quem é que tá certo nessa história. Esperamos pelo menos vencer, né, Júlia?

0: Ah, Ancelotti, que tal um Hendrick na sua vida? José Godoy, conta pra gente quem é, de onde veio e pra onde vai.
1: Cara, pensando bem, tem tudo a ver essa música com o papo que a gente tá tendo. Essa é a Linda Dahl, artista bem jovem, britânica. E ela, ao contrário de boa gente da geração dela, em vez de ficar ouvindo aplicativos de música, ela foi na coleção de vinis dos pais e aí ficou louca por essa música dos anos 70, Marvin Gaye, Barry White, todas essas que você ficou falando aí, ela ouviu muito e dá pra ouvir muito no som dela. E, nada como uma boa coleção de vinil pra educar a criançada, né?
0: É que eu dei a coleção de vinis do meu pai, quer dizer, os vinis que tinham na casa deles, pro meu sobrinho. Você falando isso, eu lembrei. Comprei a vitrola, falei, dá pra você ouvir? Dá. Então, ó, tá tudo aqui. Exatamente pra ele ter essa experiência. É um pouco parecido, o Zé tem razão, com o que a gente tava falando antes, que é a experiência sensorial, né? Nesse caso da música. Aproveitando, e antes que o Ilan dê a opinião dele, e o Teco já emende na sua pergunta, aproveitar e reforçar os nossos caminhos de participação. fimdeexpediente@cbn.com.br é o e-mail. @fdcbn é Twitter ou X, como você preferir. E chefinho, Wender, repita o WhatsApp, eu gosto de ouvir sua voz.
2: Quem quiser participar do programa, só mandar mensagem de texto ou áudio de até 30 segundos para o número 11999119981. 11999119981.
0: E eu vou dizer, mudar as regras. Todo mundo que escrever para o WhatsApp do Wender vai ser lido ou ouvido. Todo mundo.
2: Não, não é bagunça, não.
0: A gente tentando anarquizar, o Ender não deixa. Ele tem a mão firme. Ele é o pai desse programa, tá vendo?
3: Muito bem.
0: É, ele bota regras aqui e a gente agradece. Luiz Gustavo Medina, sua pergunta, por favor.
4: Oi, Léo. Você acha que mudou muito o jeito de escrever livro nos últimos tempos, dado todas essas informações que você compartilhou sobre a mudança das pessoas, dos leitores, dos adolescentes? Você tem esse cuidado, essa preocupação? Ou você já... vou fazer o que tem que ser feito e eles que se adaptem a isso e aprendam?
0: Antes do Ilan responder, só repetir que é o Ilan Brennman, que está conosco, um dos autores de maior sucesso nesse país e uma pessoa simpaticíssima. E daqui a pouco você conta mais do Ventania, que a gente deu o gancho. Já emendar
3: tá
0: essa
3: bom,
0: no Teco, por favor.
3: Tá bom. Uma excelente pergunta, Teco. E eu não escrevo... a gente foi ver a peça da Clarice, né, com a Beth Goulart, né? E a Clarice Lispector, ela dizia que ela não escrevia pensando no leitor, que isso estremece o escritor. Quem é esse leitor? Né? É uma coisa complicada. Então, quando eu escrevo, eu não fico pensando muito para que idade eu vou escrever, qual vai ser a temática que eu vou educar a criança. Eu acho que isso não é, na minha humilde opinião, a literatura que as pessoas desejam. Eu escrevo porque eu amo, porque eu sofro, porque eu tive duas filhas pequenininhas que eram capetas, endiabradas, poetas, filósofas. Eu escrevo porque eu tenho um deslocamento para minha própria infância, eu tenho um olhar para fora e para dentro, o tempo inteiro ligado. Me interessam muito mais as formigas do que os elefantes, o que é tudo que todo mundo vê. O singelo, o pequeno que me interessa. Então, dessa colisão da própria vida, eu faço a literatura. E quando essa literatura ela termina, ela está pronta, quando a gente fala de literatura infantil destinada à infância... Ah, vou falar uma coisa aqui.
0: Você está falando um monte.
3: Vou falar agora uma coisa
0: mais
3: aqui.
0: Mais uma?
3: Uma coisa provocadora aqui.
0: Diga.
3: Que falando de literatura para a infância. Assim, a coisa que mais me pega, que me irrita... vai encher minha rede social com isso agora. Que mais me irrita... Eu sei que as pessoas não fazem por mal, né? O pessoal não faz por mal. Quando chegam para mim e falam assim... Ilan, qual é o seu próximo livrinho?
0: Gente,
3: livrinho, tipo... Por quê? Porque o livrinho parece que é algo menor. Só que pensa comigo.
0: Por ser livro infantil?
3: Por ser livro infantil, que é algo menor. Mas pensa aqui comigo. Vou contar uma fofoca literária. Olha lá, Zé, sem falar nomes. Eu estava numa feira literária muito conhecida aqui no Brasil, isso tem muitos anos, e conheci um escritor, com escritores, né, do Brasil, de fora, enfim, conheci um escritor que eu não conhecia, que eu adoro, ainda adoro a literatura dele, gosto dele, mas conheci ele pessoalmente, como fã, mas cara, um romancista. Quando uma pessoa me apresentou, uma outra escritora me apresentou, olha, esse aqui é o Ilan, ele escreve para criança, ele fez um gesto com a mão, uma coisa assim, meio assim, instantânea, fazendo assim como um gesto, quem tá na rádio aqui, de mexendo como se fosse algo menor, né? Um gestinho assim, ah, pra criança, qualquer coisa. Aí eu respirei fundo e falei assim pra ele. Uhum. E eu gosto dele, eu separo autor e obra completamente. Eu posso falar sobre autores completamente horrorosos e livros lindos. Né? E
0: você,
3: posso falar isso
0: do monte. Carayans,
3: é, exatamente, tá. Não tem problema nenhum, Wagner e tudo mais. É, o que acontece? Aí eu falei assim pra ele, assim, respirando fundo, falei o nome dele, que eu não vou falar aqui. Falei, olha, se não fosse por mim e por outros colegas, você não teria leitores. Eu preparo o leitor para ler o romance para você. Como você quer que ele chegue para ler a sua obra maravilhosa, porque é maravilhosa e continua maravilhosa, se você não tem autores que escrevem para criança, que formam essas crianças para lerem não só os livros, mas para lerem o mundo. Você está falando aqui de política, de sociedade, de afetos. Você lê para criança literatura infantil destinada à infância, você está preparando ela para a vida. Você está preparando ela para ter empatia, para entender seus pesadelos, seus medos. Você está vinculando, tendo vínculo com ela. Então, quando eu vou escrever as minhas obras, eu não fico pensando de novo em salvar o mundo, em educar. E por causa disso, eu imagino que isso ajude. As pessoas chegam para mim e falam aqui no Brasil, fora do Brasil, Ilan, o seu livro fez isso para mim. Obrigado. Eu falei, gente, ele nasceu por outro motivo. Uma mãe que falou para mim uma vez assim, meu filho perdeu um pedaço de um dedo. Ela me contou, pedaço do dedo, né, do filho. E ele não queria ir pra escola, porque estava sem um dedo. Chegou na minha mão, diz a mãe, um livro que você escreveu chamado A Cicatriz, que é um livro antigo, então, conta de marcas. Falou, eu li mais de 1000 vezes, ele pediu repete. Depois, ele falou assim pra mim, o filho pra mãe, ela me contando. Depois de 1000 vezes, ele falou assim, mãe, eu quero ir pra escola agora. Falou, por quê? Porque eu quero contar a minha história. E pegou o livro. Eu não fiz esse livro pensando nesse menino. Eu fiz esse livro porque a minha filha se machucou. E eu vi a interação dela com a mãe. Me veio milhões de coisas na cabeça. Eu sentei e comecei a produzir. Depois, claro, a partir do suor de desenvolver. E saiu a literatura. A arte é assim. Muito bonito, exatamente. Arte é assim.
0: A arte é assim. Zé, você tem livros infantis que você lembra de ter lido e que te marcaram?
1: Cara, é curioso, né? Na nossa geração, a gente não tinha essa abundância de títulos infantis que a gente tem hoje, né? A minha experiência, acho que foi a de vocês também, não era de um... Primeiro que, assim, na minha família não era uma família que me levava nas livrarias como os pais levam hoje no final de semana, por exemplo. As livrarias eram raras na minha infância, eu lembro, assim, não era qualquer lugar que tinha. E o meu contato com o livro, assim, por amor, assim, pelo meu interesse, começou na pré-adolescência. Aí já pega a Agatha Christie, já pega... O Marinho aqui no Brasil, o Marcos Rey, já pego esse povo. Agora, infantil, eu não me lembro de ter tido tanto contato assim. A não ser aquelas histórias, né, europeias, que eram recontadas, tipo Barba Azul, essas coisas todas que a gente passou muito, Green, exatamente, tudo isso, né.
0: Você, Teco, eu, por exemplo, só para botar, ver se você pegou a mesma coisa, que o Teco é mais novo, né? Não sei se você pegou isso, Teco. Coleção da Abril na banca, Ilha do Tesouro, todos esses.
4: Então, Ilha do Tesouro é um livro que eu li umas 3 vezes, assim, adorava esses livros. Tinham vários, Robinson Crusoe, tinham esses livros, muitos. Eu lembro que eu li um livro que eu adorei, assim, que era o Menino do Dedo Verde. Tinha um do Veríssimo, que era As Aventuras do Avião Vermelho. Eu lia livros, assim, mas na adolescência não, ali com 11, 12 anos, com a escola... é que começou a ter mais uma periodicidade, porque também tinha uma obrigatoriedade, né? Mas eu gostava de ler.
0: Eu sou do Gênio do Crime, por exemplo. Virou filme, agora vão estrear o filme daqui a pouco, adoro. É a primeira imagem, mas isso é exatamente o que o Zé falou, não é exatamente infantil, né? Mas é a minha primeira memória de um livro que eu adorei quando criança. Zé, já emenda daí, por favor.
1: Oi, Ilan, uma coisa que acho que tem muito a ver com o nosso papo, que acho que é um dos grandes mistérios da gente que mexe com livro no Brasil, né? Que é o que acontece com esses leitores apaixonados, pequenininhos, que estão lendo todos esses livros, que estão pedindo para os pais levarem nas livrarias e depois se tornam adultos que param de ler. Você tem alguma explicação formulada sobre isso?
3: Tem pesquisas interessantíssimas que se fazem, que se faz aqui no Brasil, pesquisa como o retrato da leitura, que acontece de cada, a cada 2 anos, e assim, a gente vai melhorando e piora, vai e volta. Então a última fala que a gente perdeu 7 milhões de leitores, enfim. Mas o que que essas pesquisas sempre mostram, Zé? Que de 0 a 9, perfeito, que você falou. Eu falo zero, porque começa desde bebê, viu? Eu tenho milhões de histórias, não vai dar para contar aqui, mas. De leitura para bebês, em
0: Ah,
3: hospitais
0: duvido.
3: públicas, coisas lindas, assim, de chorar. As pessoas vão chorar se eu contar essas histórias, assim, de lindo. Óbvio que o bebê não entende como uma criança menor, mas ela entende que aquilo que você está contando é uma linguagem narrativa, tem ritmo, enfim. Tem coisas belíssimas que eu vivi em hospitais públicos nos anos 90 e formando pessoas para lerem para bebês. Então, de 0 a 9, você tem razão. É, as pesquisas mostram que sempre está aumentando. Aumenta, aumenta, tem a ver com a escola que vocês falaram, com as livrarias, com os SESCs. Pai e mãe, que está me ouvindo agora, e fala assim: tô sem grana para comprar livro. Tô sem grana, porque tá, né, tá. Ou não tenho condições, não tem desculpa hoje em dia. Livraria, você entra e lê para o seu filho, não precisa comprar. A livraria não vai ficar brava. Tem SESC, tem bibliotecas, tem as bibliotecas comunitárias, as bibliotecas públicas. Então não tem hoje desculpa para não ler. É claro que adquirir o livro seria muito bom. Se você gasta no final de semana no fast food R$ 150, se comprar um livro de R$ 50 para o seu filho, vai mudar a vida dele. Então também tem essa questão. A partir dos 9 anos, acontece uma latência mesmo, Zé. Isso acontece uma latência, isso é normal. Adolescente, ele tem essa latência em tudo. Ele quer se distanciar dos pais. Então, pais que são leitores, ah, meu pai lê, minha mãe lê, não quero ler. Tô com 10, 11, 12, 13 anos. Alguns dizem, não quero ler. Mas se você consegue plantar isso na infância, plantar, eu garanto, lá na frente, se tiver um bom trabalho com 18, 19, 20, isso retorna, porque as bienais, e o Zé, né, o Teco, você, Dan, você vai para uma bienal do livro, só tem jovem. Só tem jovem. Vai para
0: Mas aí eu
3: Frankfurt.
0: acho uma outra coisa,
3: Sim,
0: desculpa te
3: claro.
0: interromper, só acrescentando. Alguns influencers de livro têm sido muito importantes nisso, né?
3: Muito. Nossa, muito importante. E fazer esse papel mesmo de despertar para esse
0: Eu vejo que tem
3: jovem.
0: muito sucesso
3: Muito,
0: falar de
3: muito
0: livro na rede
3: sucesso.
0: social.
3: Muito sucesso. Acho que a latência que assusta um pouco esse momento de ele se afastar, o celular também, obviamente, mas dá para resgatar. Se você despertar. Eu lembro uma vez, eu estava numa escola, vai vindo as memórias, uma escola privada aqui em São Paulo, 13 anos os moleques. Eu escrevo também para um pouquinho para adolescente, não muito. Aí eu terminei o meu encontro, aí o menino levantou a mão e falou: Ilan, dá uma dica de um livro. Vai gostar dessa história, né? Dá uma dica. Falei, eu pensei, será que eu vou falar? Vou falar. Aí eu arrisquei e falei, é o seguinte, eu tô lendo um livro, vou dar uma sinopse rápida. É um cara que não tem sucesso com as mulheres e ele é pobre. O pessoal já ficou tudo com o olho aberto. E esse cara tá numa feira, assim, angustiadíssimo. Ele era muito inteligente, mas com as mulheres e dinheiro nada. Aí um cachorro se aproxima dele, ele fala, ah, cachorro desgraçado, não sai de perto. Vai para casa com as compras, o cachorro então de repente vira um homem. Terno escuro, óculos escuros, chapéu escuro, e diz: Eu te conheço. Com as mulheres, nada, dinheiro, nada. É inteligentinho, né? Mas o que serve? Quer mudar? Quer ter dinheiro? Quer ter mulheres? Quero. Então, venda a sua alma para mim. Como assim? Venda a sua alma. Tá, eu vendo. Onde eu assino? Ele pega lá um pergaminho, pega uma tinta, fala assim: Isso aqui é tinta? Não, né? Diz o homem de terno, isso aqui é sangue. Sangue? Como assim? Sangue. E eu quero o seu sangue também. Fala, tá bom, ele dá o sangue dele, assina. Na hora que ele assina,
0: Mas para contar o
3: vendendo a
0: livro
3: alma,
0: todo.
3: calma, na hora que ele assina, eu falei assim: Vocês querem saber o final? Queremos, queremos! Falei, não vou contar para vocês o final. Mas que livro que é esse? Falei assim: Você fez uma sinopse rápida aqui de um livro de um autor alemão chamado Goethe, ele foi Fausto. Aí a professora me olhou: Você tá maluco? Falei, não, mas tem uma adaptação, porque eu já conhecia. Tem uma adaptação
0: Claro,
3: da
0: sempre tem.
3: Christine maravilhosa para jovens, que era da companhia e tudo mais. Fila para pegar adaptação. Então, esse jogo que o pai, a mãe, o professor pode fazer, despertar esse interesse aí nos jovens.
0: Muito bem, duas coisas
4: Oi, Ilan, acho que
0: importantes.
4: tem uma outra coisa também que eu acho que é uma coisa que alguém já deveria ter uma fórmula para isso. Eu acho que o que mata o leitor é você fazer a pessoa ler um livro que ela não está gostando, né? Obrigá-la a terminar, ou a ter que ler um livro que tem prova para isso. Ou a pessoa lê um livro na hora errada, né? Por exemplo, assim, eu vou dar um exemplo assim,
0: Na
4: Machado de
0: idade
4: Assis, por exemplo, que
0: errada.
4: eu acho que
0: Você
4: na
0: diz
4: idade
0: assim, é.
4: errada. Você não está preparado para ler aquilo, não está no clima, não sei. Acontece muito hoje com a gente com filme, né? Às vezes você vê um filme que um adora, você, pô, não me pegou num dia bom, achei mais ou menos. Mas livro, eu vejo que precisava-se achar uma fórmula de estimular a pessoa a ficar lendo livros que ela tem interesse. Claro que ela precisa ler alguns clássicos, algumas coisas importantes. E talvez esse jeito de contar a história, de preparar o ambiente, né? Assim, a minha relação com literatura, por exemplo, mudou muito a partir de um professor bom do colégio que todo livro que ele dava para ler, ele fazia uma aula inteira contando como era aquela época daquela história que se passa o livro. Então você já chega ambientado a saber da guerra, da família, da rixa, de por que que assim era assim. Se a gente não fizer isso, é difícil, porque o cara pega um livro, acha chato, não lê, pega outro livro, não gosta, fala, isso aqui é muito chato, né, de ler, né? Ele precisa pegar gosto também, e isso vai quando ele pega um livro e adora, né?
0: Antes de você
4: Sim.
0: completar a resposta, duas coisas importantes. Uma, que nosso chefe está nos ouvindo, viu, Zé? Isso é importante, né? Parece que está gostando. E a segunda é que o Marrocos está ganhando de 1 a 0 da Escócia. Eu queria pedir para o resultado se manter, por favor, que vai ser minha primeira vitória no bolão depois de alguns meses. Caso isso aconteça, tá? Então, carilhe neles, recua e segura esse resultado.
3: Segura aí.
0: Vai lá, Ilan.
3: E Teco, concordo 100% com você. Eu quero falar mais uma coisa para os nossos ouvintes e espectadores. Eu vou falar com muita tranquilidade, serenidade e garantia.
0: Fale.
3: Existe você que não gosta de ler. Você que está aí no carro ou em casa, você é um jovem, ou você é um adulto que teve uma experiência ruim, como o Teco falou, não teve aqui esse professor maravilhoso que despertou, e você fala, eu não gosto de ler. Eu vou falar isso para você, que não gosta de ler. Eu vou falar com tranquilidade aqui. Existe um livro te esperando. É como o um amor. Eu não encontrei a pessoa ainda. Às vezes ela tá atrás de você. Tem um filme argentino que mostra, esqueci o nome, que tá, a pessoa tá atrás dela, enfim, tudo mais. Você precisa procurar, procurar e procurar. Este amor literário, ele existe. Você não encontrou. Eu odeio ler. Foi o que você fez na hora errada. Exatamente o Teco falou certo. Então, procure. Vá para a livraria. Você tem lá o Kindle, baixe lá no Kindle, que seja ótimo. Ele está te esperando. Para criança não tem desculpa. Para criança é você pai e você mãe. Então não adianta. Ah, é muito importante que ela está falando de despertar o amor da leitura para o meu filho. Mas você, pai e mãe que está me ouvindo, você é um leitor? Você é um modelo de leitor? Então precisa ser um modelo de leitor para o seu filho gostar. Não adianta falar assim, ó, eu acho importante estar o dia inteiro no X e no Instagram. Nada contra. Você faz o que você quiser, mas depois não fala que seu filho não está lendo, né? Então você tem que ser um modelo de leitor.
0: Eu tenho que ir para o intervalo, vou para o intervalo e depois repórter CBN e falo, Wender, querido.
2: Só para emendar aqui no que o Ilan está falando, temos uma pergunta aqui do Thiago Valquir, de Brasília. Ele comenta que ele não tem o hábito da leitura, mas tem uma filha de 4 anos de idade e ele gostaria de mudar isso, incentivar mais a educação dela. Ele queria saber dicas sua, Ilan, por onde ele deve começar?
3: É assim, pergunta maravilhosa, respostas assim objetivas. Leve a sua filha para livrarias, leia para ela à noite, compre livro para ela, compre livro. Tem pesquisas mostrando que casas, pesquisas que têm livros para os seus filhos, eles vão melhor na escola, porque tá ligado, a imaginação tá ligado à aprendizagem. Sem imaginação não há aprendizagem. O Galileu Galilei, eu tô lendo agora, relendo Sidereus Nuncio, Mensageiro das Estrelas, que ele revolucionou o mundo. Esse cara, o Galileu que mudou, a gente está aqui hoje por causa do Galileu. Por causa do Galileu, não vou estender mais. O Galileu, ele transformou o olhar dele através da literatura. Ele leu Orlando Furioso. O cara tinha uma imaginação tão grande que juntou com a inteligência dele. Sem imaginação, não há aprendizagem. Leve para a livraria, leia a história para ela, leia você livros para ela olhar você lendo, compartilhe narrativas com ela, momentos que ela vai lembrar lá na frente que gostoso foi aquele momento que meu pai parou o que estava fazendo para abrir um livro e mostrar o que tem dentro desse livro, que é coisas engraçadas, coisas que tenham aventura, que tenham amor, que tenham afeto.
0: Ó, eu não vou mais pro intervalo. Eu vou esperar 2 minutos, que daí a gente vai pro repórter e aí eu vou pro intervalo. Ô, Teco, quer falar de uma dica só pra gente? Ou quer falar do Brasil? Tem 2 minutos. A gente não precisa falar com o Ilan toda hora. Podemos agora.
3: Preciso só falar do meu último livro, pelo amor
0: Calma,
3: de Deus.
0: calma. No,
3: Pelo amor de
0: último,
3: Deus,
0: já tem outro.
3: não me
0: Nesse
3: abandone.
0: intervalo você escreveu outro? Não
3: Não, não.
0: possível.
3: Esse aqui é com uma iraniana que eu fiz, maravilhoso esse livro. Com uma iraniana. Agora peguei você. Muito
0: É?
3: legal. Muito
0: Não, você
3: bacana.
0: vai falar desse livro.
3: Tá
0: Calma,
3: bom.
0: calma, calma. Mas quer falar uma dica, Teco? Já fazer um anúncio da sua dica e de filme, de série, de alguma coisa, só pra gente falar de outro assunto, depois a gente volta com o Ilan. Se você tá falando Ilan, mas é Ilan, você percebe? É, sutilmente, quando ele fala Ilan. Fala, fala, Teco. O que é falar do Brasil?
4: Não, eu acho que a gente está falando sobre isso, tem que incentivar os filhos a lerem, a irem ao cinema, a verem, dependendo da idade, verem séries, né? Tem que pegar, tem que descobrir o que gosta. Acho que quando a criança descobre o que gosta, ela começa a ir atrás e se apaixona, como acontece com a gente hoje. Só não pode deixar de existir. Acho que não pode forçar a barra de tem que ler esse livro porque eu gostei, você vai gostar. Mas também tem que achar esse meio termo, de não obrigar, mas incentivar para que ache, porque de fato é muito bom, e acho que às vezes demora um pouco para pegar no tranco, mas sempre pega, porque quando a pessoa acha um livro que ela gostou, um herói que ela gostou, o Zé falou de Agatha Christie, né? Eu sou um cara que quando eu descobri Agatha Christie, eu li todos da Agatha Christie, se eu não tivesse tido Agatha Christie, eu talvez não teria lido, mas assim, foi o que me pegou, assim, acabava um livro, eu queria comprar o próximo, porque eu queria descobrir quem era o assassino, nunca descobri, mas adorava comprar para isso, né? Então, cada um tem a sua zona de interesse ali, né?
0: Eu tenho a impressão, claro, não tenho essa referência total, mas é que você lê mais hoje, eu tenho lido bastante, toda vez que você fala no programa, você lê com muita frequência do que você lia antes. E o Zé, profissionalmente, até se treinou a ler bastante, né, Zé? O que é a prova de quanto mais a gente lê, mais a gente lê, né?
1: Ah, isso é fato, isso acho que é dado factual, assim, com certeza. Como tudo, você treina teu corpo, né? É que nem você... Você anda, você corre, você faz uma maratona, é gradual, mas você conquista as coisas, né? Com certeza.
0: E agora sim, eu posso ir para o repórter CBN, Wender? Então você anuncie, por favor.
2: Vamos lá, repórter CBN, logo na sequência, intervalo.
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0: Sexta-feira, 19 de junho de 2026, a Justiça do Rio de Janeiro aceitou denúncia do Ministério Público contra Jorge Luiz Fernandes, ex-chefe de gabinete de Carlos Bolsonaro, na Câmara de Vereadores. Outros 6 ex-assessores envolvidos em um esquema de rachadinha também foram denunciados. Com isso, eles viraram réus pelos crimes de organização criminosa e desvio de dinheiro público. Segundo o MP, os 6 servidores denunciados repassaram R$1.900.000 a Jorge Fernandes. A justiça determinou o prazo de 10 dias para os acusados apresentarem defesa. O ex-vereador não está na lista de denunciados. O Banco Central adiou para o dia 3 de novembro o início da obrigação de envio de informações sobre operações com ativos virtuais no mercado de câmbio. Pela nova regra, instituições autorizadas a operar terão de informar a autoridade monetária as operações de prestação de serviço de ativos virtuais. Reporte deve ser feito até o dia 5 do mês seguinte, em formato ainda a ser definido pela autarquia. Força Aérea dos Estados Unidos apresentou o avião que vai servir como novo Air Force One. A aeronave, um Boeing 747 de luxo, foi um presente do Qatar ao presidente Donald Trump em maio de 2025. O avião foi designado para transportar mandatários norte-americanos. Horário de Brasília, 7h33.
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0: 7h34 agora, tô de volta, ainda tem mensagem de ouvinte, vocês acreditam? O pessoal tá animado demais com esse jogo. Tem muita gente mandando mensagem ainda, todo dia inteiro, a tarde inteira pedindo aí o placar, o palpite do pessoal. E tem o Márcio Formiga, nosso ouvinte fiel aqui também, mandando mensagem. O Márcio diz que já mudou o placar dele umas 10 vezes no bolão. Ele vai de acordo com o humor dele. Maravilhoso isso, Márcio. Mas sempre o que penso friamente me vem 1-1. Agora eu fiquei preocupada, gente. O Márcio tá dizendo, vou repetir, mudei meu placar já umas 10 vezes no bolão, de acordo com o meu humor. Mas sempre que penso friamente, vem 1-1. Por favor, Márcio, muda esse humor, ainda dá tempo. Faltam 2 horas exatamente para você parar, sair dessa bad aí e melhorar essa sua expectativa. Vai dar tudo certo, gente. A gente está preocupado porque a seleção não é mais a mesma. A gente sabe de tudo isso. Fizemos um jogo pífio no sábado. Tudo bem, empatamos com o Marrocos, mas as coisas precisam andar, né? Como muita gente falou aqui hoje nesse estúdio da CBN, se o Brasil não vencer da seleção do Haiti, a quem respeitamos imensamente, principalmente pela história desse país maravilhoso, mas se não vencer do Haiti, pega as malas e vai embora, porque realmente a gente tem time, a gente tem estrela, a gente tem história, a gente tem bons jogadores, mas né, alguma coisa não está funcionando realmente, mas vai dar tudo certo. Eu estou na expectativa. Márcio, tamo junto. Segunda-feira a gente vê aí o que deu. E eu falo com você. Manuel Vidinha, sempre por aqui também. Diz ele, ah, esse sim, esse tem esperança no coração. 5-0 para o Brasil, segundo o nosso ouvinte, Manuel. Ô, Júlia Viana, eu sei que a sua mãe, Adriana Viana, que é a nossa, uma das nossas mais fiéis ouvintes atualmente, porque ela fica o dia, a tarde inteira ouvindo a filha, mas também prestigiando a gente. Qual que é o placar de sua mãe mesmo, você lembra?
5: Eu acabei de perguntar para ela, Juliana, e o placar dela foi, não foram números, foi uma palavra, ressabiada. Então, eu fiquei meio preocupada aqui, porque... E ela me botou aqui pra mim, ó, não sei se 2-1 ou 5-0, acho que ela tá meio Márcio também, não tá sabendo ainda em qual ela placar foi, ela aposta,
0: Juliana. Ela foi a
5: Juliana.
0: Dois extremos completamente diferentes.
5: Exato,
0: gente.
5: Ela tá oscilando aí. Eu sigo bem segura aqui com o meu 3-1, Juliana. Eu, com 22 anos, que nunca vi o Brasil
0: é
5: ser
0: verdade,
5: campeão.
0: Você
5: então,
0: é da geração sem Copa.
5: Eu sou da geração sem Copa, então eu espero realmente que o Brasil me dê uma Copa agora com os meus 22 anos, porque na próxima talvez eu esteja de cabelos brancos, não sabemos. Eu gostaria de ser campeã por agora, Juliana.
0: Olha, o mestre tá chegando aqui, Carlos Eduardo Ébola, que sabe de tudo. Eu já conversei com ele no corredor agora há pouco, o Ébola entra no ar daqui a pouquinho pra transmissão, pro 4 em Campo também.
6: Eu não sei de nada, quem sabe é o Ancelotti.
0: E Ébola, ó, ele tá mangando aqui, mas ele me disse que vai dar tudo certo. Vai dar tudo certo. Essa história de não ter escalação definida, que nem os jogadores sabem exatamente quem vai. Que história é essa, Ébola?
7: O italiano gosta de um mistério, Ju.
0: Isso é
7: gosta
0: comum, não,
7: de um
0: né?
7: Mistério. Não, às vezes é. Às vezes os técnicos adotam essa estratégia de informar só bem próximo do... Ou quando é o horário oficial, né? Porque eles são obrigados a fazer a divulgação uma hora e meia antes, tem que divulgar.
0: Que foi como aconteceu no Marrocos, né? Só ficamos sabendo.
7: Mas o meu medo é fazer tanto mistério e não encontrar o futebol. Né? Você esconde tanto o jogo que ele fica escondido e não aparece. Tem que aparecer hoje.
0: E olha, Éboli, o que já pediram de Endrick aqui hoje, meu amigo, não é brincadeira. Sabemos que o torcedor é assim, ele age mesmo no sangue quente ali, no nervoso, mas tem muita gente pedindo o Endrick.
7: É, quando o time não mostra, né, aquela qualidade no jogo coletivo, você acaba apelando para os talentos individuais. E o Endrick, Ju, mostra muita personalidade quando usa a camisa da seleção brasileira. Agora não dá para achar.
0: E vai salvar menino, a pátria.
7: Exatamente. Acho que tem muita coisa a ser corrigida, mas a entrada do Endrick, eu reforço esse coro.
0: Boa, boa, boa, boa. Então, com as bênçãos do Éboli. Valeu, obrigada, Adriana Viana, que está participando também aqui com a gente, mãe da nossa Júlia Viana. Tamo na torcida, vai dar tudo certo, gente. Agora

0: com Sócrates, Platão, Epicuro. Já tá lá vendo como eles fizeram tudo. Sócrates nunca escreveu nada, não deixou nada escrito, tudo por Platão.
1: Não, então, se ele existiu. O meu Sócrates do Corinthians existiu, mas esse aí, não sabe, né, Zé? Pode ter sido Platão usando outro nome, pode ter sido uma
0: junção. Fonte. Não, ele existiu.
1: É meio Shakespeare, assim, isso, né? As pessoas às vezes têm dificuldade de aceitar uma genialidade tão maior do que a nossa e criam teses.
0: Você acha que ele não existiu, Shakespeare? Você acha que ele não existiu?
1: Não, eu acho que existiu.
0: Existiu, né?
1: Eu acho que existiu. Mas tem a teoria que talvez tenha sido uma mulher, tem a teoria que não tenha existido, tenha sido uma compilação, que não tenha escrito tudo que acham que ele escreveu. Enfim, temos tantas teorias e muitas delas jamais saberemos a verdade. Zé Godoy, acabamos atropelando a tua música, mas ela nos inspirou a falar algumas coisas. Diga aí o que é.
2: A gente segue na mesma batida, né? Linda, com a Linda Down, que a gente falou no outro bloco.
1: Eu sou operador de som, que é um homem inteligente. Aí, você nem fala. Você é pernambucano? É pernambucano, né? Ô, Pernambuco é um estado maravilhoso, né? A história do Brasil, tão presente.
2: Você é do náutico?
1: Não, ele, tá falando, ele gritou revoltado com você. Pronto, sabia, acabou. Abandonou, tirou a música, você percebeu? Tirou a música, e inclusive seu microfone será apagado.
2: Ia tocar no nervo.
1: É do esporte, né? Quer falar no microfone? Porque se na rádio a gente não precisa contar o que você está falando. Você pode falar você mesmo. Vai lá no microfone, aproveita, diz seu nome, manda um beijo para alguém. Faz o pacote completo.
3: Boa noite, Dan, boa todos noite. Os ouvintes aqui da CBN. Um abraço aí para Pernambuco, para toda a rede CBN que está ouvindo. E os torcedores do Esporte Clube do Recife. O campeão de 87, viu, Godoy?
2: Eu sei que é. Aqui nesse programa a gente sempre endossou essa tese.
3: Ah, com certeza. Com
1: quem
3: certeza.
1: Fala que é campeão, a gente só apoia. E tá bom. É.
3: Em 2008 ganhou do Corinthians, hein?
1: Aquele, quando o Felipe era no gol, aquela Copa do Brasil, né?
3: Isso.
1: 2-0, 2-1, uma coisa assim.
3: 2-0.
1: Aí.
3: Uma falha do Felipe no segundo gol.
1: É verdade. Luiz Gustavo Medina, você tem alguém cuidando de Twitter? Zé, tá cuidando de Twitter?
2: Tô olhando aqui. Deixa eu mandar um abraço. Tem o pessoal participando aqui com a gente. É, peraí. Aqui, bom, Evelyn sempre com a gente. O Marcos André fala que rede social é inferno total. Renata Bastos, direto da Ópera, no Teatro Municipal. Muito bom. O pessoal vai no Municipal e ainda ouve o programa. É audiência muito qualificada, muito. Né? O Wilson também sempre com a gente, Serginho sempre com a gente, a Deia também, Barros, falando que está odiando o Ademir da Instuba, que acho que é a coisa que eu mais tenho ouvido a seu respeito nesses últimos dias, o ódio pelo Ademir. Oitão. Um nome inesquecível, né? O nome de personagem mais inesquecível que você já fez, né?
1: Elegante, Ademir é elegante.
2: Me lembra uma coisa dos anos 70, né, Ademir, né?
1: Exato. Muito bem, muito obrigado pela participação. Até que você está chegando a ver e-mail daí de onde você está, não consegue ver, não?
4: Não, não estou vendo, mas certamente nos e-mails eles querem que o Willian fale do tal do Ventania, que ele já ameaçou umas 3 vezes já.
1: Ele vai falar do Ventania, mas antes disso o Ender talvez tenha algo para ler ou passar. É legal isso, criar uma expectativa para a Ventania.
5: Aproveitando que o nosso chefe está ouvindo na audiência aqui do programa, o Felipe, que mora na Califórnia, ele está perguntando, quando que vai ter um fim de expediente no exterior, hein?
1: Calma, tá difícil ter no local.
5: Não, eu tô jogando, só tô jogando.
1: Ah, a gente ia adorar, imagina, fazer que nem essa galera faz, vai pra outro país fazer um programa. Portugal dava pra fazer, e algumas cidades dos Estados Unidos dava pra fazer, que muita gente ouve, né? E dá pra fazer, leva o Ilan, ele, até lá já escrevemos vários livros.
0: Eu tenho livros na Europa, na Ásia, no mundo inteiro.
1: Você tem traduzidos?
0: Tenho muitos, claro. Muitos. Tem um esloveno, tem um em grego. Não sei nem se meu nome tá em chinês. Tem vários livros na China.
1: Você já viajou pra um país e viu um livro seu?
0: Já, é uma coisa assim super emocionante.
1: Você quer fazer isso também? Vai ao livraria.
0: É muito... Fica chato. Vai entrar, vou entrar na Itália. Tem muito livro na Itália. Entrei em San Geminiano numa...
1: Ele vai com você, Thalio?
0: Eu vou.
1: E ele chega na livraria na italiana e fala... Solo io!
0: Não.
1: Ele
0: não
1: levanta
0: essa,
1: o livro
0: a técnica,
1: fala...
0: A técnica não é essa. A técnica... Não,
1: ela fala.
0: Não. A técnica é perguntar... Você tem o livro do Ilan? Primeiro é essa. Aí ele falou... Ilan Brennan? Aí você já se sente o máximo, né? Ele vai lá, pega o livro. Ele olha... Não, isso aqui, não sei o quê... Falei, eu sou o autor. Ah, aí tem tudo. É todo um preparo, né?
1: Qual é o país que você mais bomba fora o Brasil?
0: Espanha, com certeza. Espanha eu me sinto como no Brasil. Você chega na Espanha e você vai falar dos meus livros lá, é a mesma...
1: E a Dupont também, que é uma
0: sucesso. A Dupont, e tenho vários outros, mas a Dupont é o ponta de lança mesmo. Né? As pessoas conhecem muito lá, algumas gerações e tudo mais, né?
1: Muito bom. Quem era a pergunta? Antes da gente falar de Ventania, falar que o Brasil já chegou ao estádio.

0: E eu não sei a escalação. Wender, se sair a escalação, você conta pra gente. Saiu ou não? Não ainda.
1: Brasil!
0: Eu acho que vai entrar o Matheus Cunha. E é isso, pessoal.
2: Não, o Danilo também.
3: O Danilo,
0: Danilo entra
3: Danilo.
0: no lugar do Casemiro, será?
2: Não, o Danilo vai entrar no do
0: Ah, o Danilo lateral
2: Ibanez.
0: direito, claro. É, vai entrar no
2: Ibanez,
0: lugar do Ibáñez. É isso, tá. Mas eu acho que é por aí, hein, Zé? Você tá com expectativa de algo mais elaborado.
2: Não, acho que é só isso mesmo e vamos ver. Vamos torcer.
3: E vocês viram que o
2: Nossa.
3: Danilo falou que quer ser psicanalista?
0: Ele
3: Vocês
0: é
3: ouviram
0: bom.
3: isso?
0: Ele é
3: Eu
0: bom,
3: achei
0: ele fala
3: demais
0: bem.
3: esse cara. Ele falou que quer ser psicanalista
0: Um
3: quando
0: grande
3: termina.
0: leitor. Ele falou que tem um grupo de leitura na seleção brasileira. Ele, o fisioterapeuta, sei lá quem. E eles levaram livros. Ele deu dica. Ele é bem legal. Fala muito bem, com muita clareza, sobretudo. Eu lembro do Gustavo.
3: Ah, do Corinthians também, né? Ele era
0: Enfim, tinha
3: um
0: até uma
3: leitor,
0: galera
3: né?
0: leitora, assim.
3: Guardiola também, um
2: Gustavo.
3: leitor
2: Gustavo
3: também.
2: Neri?
0: Não, o cara do Palmeiras, que jogava no Palmeiras, está no Atlético Mineiro agora. O
2: Ah,
0: meia.
2: o
3: Gustavo
2: Scarpa.
0: Scarpa. Ele também.
3: Scarpa.
0: Ele também é bem
2: Scarpa.
0: leitor. É, mas o Danilo falou com tanta clareza, muitas coisas. Na entrevista, acho que foi a melhor entrevista que eu vi. Fala ainda o que você queria falar. É intervalo que você quer já?
4: Isso, vamos para o último intervalo,
0: Não,
4: para ter mais um
0: peraí.
4: tempinho.
0: Deixa eu falar do Ventania antes. Vai ter que dar intervalo? Então não dá para falar.
4: Vamos para o intervalo
3: Vamos
4: e
3: para
4: prometo,
3: o intervalo.
4: eu vou
3: Não,
4: garantir que
3: não, não,
4: você
3: esse é bom. A
4: fale.
3: suspense é maravilhoso.
0: Zé,
3: No
0: dá uma
3: final.
0: dica antes de acabar, antes de a gente ir para o intervalo, uma dica de qualquer coisa, fora livros.
2: Cara, a série mais divertida do ano para mim acabou essa semana, que é o Widow's Bay, né? O Segredo de Widow's Bay. Cara, se naquelas premiações de melhor elenco eles não ganharem, é uma covardia. Que é um dos melhores elencos de série em anos, assim. É muita gente engraçada, boa, fazendo uma série muito divertida, cara.
0: O elenco é melhor que o de DTF, St. Louis.
2: Cara.
0: Difícil, né?
2: É,
0: Você ainda
2: mas
0: tá
2: eu.
0: bom os atores. E atores e.
2: Tá bom mesmo, é verdade. Mas
3: Gente,
2: é, acho que
3: tá
2: eles vão
3: ótimo.
2: pegar categorias diferentes, talvez.
0: Acabou o Rex, Teco.
2: Acabou.
3: Acabou.
0: E acabou
3: Aliás,
0: bem, né?
3: acabaram
0: Eu não
3: várias
0: vi, mas todo
3: séries
0: mundo falando bem.
3: esse ano tá acontecendo uma coisa muito estranha. Todas as séries legais estão acabando muito bem, porque não tem nada para a gente reclamar, inclusive. Os
0: Calma.
3: finais estão ótimos.
0: Vem o urso aí. Vamos pro intervalo. Então, não sou eu que falo. Foi você, Wender, que é o chefe.
4: Vamos pro intervalo.
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11: 7h48, Júlia Viana chamando com informação pra gente. Oi, Júlia.
12: Juliana, a Delegacia de Homicídios da Baixada Fluminense apreendeu os celulares dos parentes do menino Arthur de Melo da Silva, de 11 anos, aquele menino que morreu envenenado depois de ter consumido a substância que é popularmente conhecida como chumbinho, né, Juliana? Foram apreendidos os celulares do pai, o Ademir, da mãe, a Lidiane, além dos aparelhos do padrasto e da madrasta dele. Além disso, os agentes fizeram também uma perícia no local, na casa onde a criança estava, fizeram uso de um scanner e realizaram uma reprodução simulada. Os policiais recolheram também o material genético de todos que tiveram contato com o Arthur. O corpo dele foi sepultado no cemitério da Vila Rosália, em São João de Meriti, na tarde do último sábado. A gente lembra que o resultado do exame toxicológico do menino confirmou que ele ingeriu chumbinho. Ele morreu na noite de quinta-feira, depois de mais de uma semana internado. E com isso, a principal linha de investigação da Delegacia de Homicídios da Baixada é que a criança possa ter sido envenenada, até porque a substância foi detectada, pelo exame pericial do IML, Juliana.
11: Tá certo, que história, né? Pelo menos aí um desdobramento, então, aí sobre esse caso triste que a gente acompanhou aqui já nas últimas semanas, a Delegacia de Homicídios, então, apreendendo os celulares dos parentes desse menino, Arthur de Melo da Silva. Valeu, Júlia.

0: Gente, vamos de informação de trânsito por aqui, porque a situação está complicadíssima ali em Copacabana, por óbvio, né? A gente alertou, claro que o trânsito vai dar nó em vários pontos da cidade, por causa ali da FanFest que tem em Copacabana. Agora, Luiz Celso de Moura, nosso querido ouvinte, mandou um vídeo. Parece o trânsito da Índia, gente, de tanta confusão que está ali na região da Barata Ribeiro e próximo a Figueiredo de Magalhães. É normal, já dizíamos, né, que a coisa ia piorar ali ao longo da tarde, finalzinho da tarde, início da noite. As pessoas chegando, né? A minha impressão, eu falo que quando está para começar o jogo, nessas 2 horas antes, parece que todo mundo resolve sair, todo mundo vai para o mesmo lugar. Então, assim, é um Deus nos acuda mesmo, vamos ter paciência. Obrigada aí o nosso ouvinte, vou ver o nome dele aqui mais uma vez, Luiz Celso, mandou o vídeo ali exatamente da situação que o Rio de Janeiro está vivendo neste momento. É o caos no trânsito, a gente já esperava por isso aí, muita paciência, vamos curtir o jogo, vamos pensar que a gente vai chegar no nosso destino ali e poder curtir o jogo da melhor forma possível. Tem lentidão na Lagoa e na Gávea também, na Borges de Medeiros com retenção, isso no sentido Rebouças, na altura do Parque dos Patins. Tem reflexo na Praça Cibeles, Suzu Ângel, Autoestrada Lagoa Barra, na altura do metrô de São Conrado. No sentido São Conrado, Praça Cibeles, tem fluxo intenso agora na altura da Bartolomeu Mitre. Reforçando informação aqui sobre a FanFest Copacabana, motoristas que passam pela Atlântica estão enfrentando esse trânsito caótico agora desde a Xavier da Silveira até exatamente ali o acesso à Avenida Princesa Isabel. Recomendação que vale ouro hoje, gente, é usar o transporte público para acessar os eventos na cidade, porque senão você vai passar raiva, vai ficar preso no trânsito. Uber, muita gente já começando a pedir, não está conseguindo. Quando consegue, 10 minutos, 15 minutos, e com aquele preço absurdo que a gente sabe, aconteceu no sábado e já está se repetindo hoje. No mais, ótimo jogo para todo mundo. Agradeço o carinho de todos os nossos ouvintes que mandaram aí ao longo da semana seus palpites, muita brincadeira, muita gente aí torcendo. Vai, Brasil, vai dar certo. 7h52, até segunda.
1: Brasil!

0: Aí, bonitão, é isso daí. Essa é a escolha do Zé, do Teco ou do nosso operador de som? Aí, José Godoy, é Brasil!
1: Nosso tempo acabou.
0: Diga aí, o que, que é, Zé?
2: É, acabou de sair. Hoje saiu o single novo da Teresa Cristina. Ela tá lançando o disco agora em julho. É um disco só de músicas próprias. E é bom, né?
0: Legal.
2: O clima do Brasil, assim, né?
0: E no momento que o Brasil está descendo do ônibus.
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0: Isso aí, Luiz Guilherme Gustavo Medina. Vai pra farra, vai assistir o jogo cercado de amigos e pessoas. A Anitta vai sair do Parque de Ibirapuera e vai para aí. Como vai ser isso?
4: Anitta? Anitta cantora?
0: Anitta cantora, não minha filha. A Anitta cantora está no Parque de Ibirapuera neste momento, embalando a torcida brasileira. Já é do ladinho, olha, do seu ladinho aí, mais ou menos.
4: Se ela for sair do Ibirapuera e vir para cá, eu peço que ela avise e, se puder, traga uma coisa para beber e comer também.
0: Cada um por si, esse é o esquema. Cada um com seu amendoim. Zé Godoy, quanto vai ser o jogo hoje que você não falou?
2: 3-0.
0: 3-0, também botei esse
2: resultado. Para o Brasil.
0: Deixa eu te botar. Deixa eu te dar uma má notícia, Zé. Botei esse resultado no bolão. Se eu botei, não vai ser. Teco, quanto vai ser Brasil e Haiti?
4: 4-0 Brasil.
0: Wender, quanto vai ser?
5: Acho que uns 2-1.
0: Pra quem?
5: Esquece de preto. Brasil.
0: Muito bom, eu também vou com 3-0. Agora são as dicas oficiais. Quer falar o teu resultado, Pernambucano? 5-1.
4: E o Ventania, e o Ventania?
0: E o Ventania? Quer falar o Ventania ou vamos para as dicas? Fala o Ventania.
6: A Ventania? Eu vou falar um antes. Pra...
0: Você escreveu nesse outro intervalo.
6: Não, que escrevi nesse outro intervalo. Não, demora. Isso aqui é um livro que eu queria
0: demora
6: só
0: quanto?
6: Compartilhar. Demora assim, da ideia até o livro ficar pronto, por incrível que pareça, mínimo um ano, mas pode demorar 2-3 anos.
0: Então, você faz vários ao mesmo tempo?
6: É. Então, o que eu tô fazendo agora um novo, vai ser daqui 2 anos. Só que daí eu fiz, né, como meu ofício, acaba sendo 2-3 inéditos por ano. Né?
0: Muito legal.
6: Mais ou menos isso.
0: Olha lá, fala rapidinho.
6: Mas isso aqui rapidinho chama Uma Carta para as Minhas Filhas, que é um texto que eu fiz na revista Crescer, que eu era colunista. As minhas filhas pequenininhas...
0: Ah, pode mostrar o livro, Wendel.
6: As minhas filhas eram pequenininhas, eu tava num deserto, literalmente.
0: Mais alto, pouquinho.
6: Literalmente num deserto. E elas... Eu contei histórias para elas dormirem. Elas dormiram, peguei um bloquinho e eu escrevi o que eu gostaria que elas lessem no futuro, quando elas fossem maiores. Então eu escrevi uma carta pro futuro para elas. É uma carta que eu publiquei numa coluna minha da revista Crescer há muitos anos. Sucesso absurdo, absurdo. Aí, depois de muitos anos, ó, as redes sociais bacanas. Uma leitora diz, Ilan, por que você não transforma em livro? Faz 3 anos isso, saiu agora só, hein? Aí eu peguei esse texto, transformei em literatura e chamei uma iraniana que mora em Washington. É uma grande ilustradora, que é a Hashim.
0: Ele tá lindo mesmo.
6: E é lindo, com iluminuras. É um livro, assim, belíssimo. Muitos pais chorando e falando, que emoção, que coisa mais linda. E é pra isso mesmo, né? A gente pode chorar e se emocionar. É uma carta de muito amor, muito afeto para elas, coisas bem-humoradas e acho que as pessoas vão gostar. E
0: antes finalmente... de falar do Ventania, agora vamos para as dicas da semana, porque senão não dá tempo.
6: Suspense.
0: Você guarda o Ventania.
6: Vou guardar.
0: Teco, já foi tua dica ou ainda não?
4: Ó, dica é a seguinte, Toy Story 5, para quem quer ir ao cinema, o maior filme de animação da história de todos os tempos. Série todas, tem muita série boa, todas elas acabaram. A que tá no ar ainda é O Cabo do Medo, que é maravilhosa.
0: É boa.
4: E para a imensa comunidade que adora dragão, domingo volta A Casa do Dragão, terceira temporada, que é o pre-Game of Thrones, né? Então estaremos servidos de dragões agora por 9 ou 10 semanas.
0: Se tem dragão, eu não vejo. Zé Godoy, você, tua dica?
2: Cara, uma série que eu curto muito, que tá rolando na Apple, é A Cidade das Estrelas, sobre o programa para enviar os astronautas, cosmonautas russos para...
0: É a sequência daquela outra série da Apple.
2: É, mas é a versão russa daquela série do Mankind, né?
0: Isso.
2: Eu acho muito boa. Para quem gostou do Chernobyl ou The Americans, é o mesmo clima, assim. Os ingleses fazem muito bem esse tipo de série, cara.
0: Muito boa. Uma dica fora da tua área, Ilan.
6: Fora da minha área? Vou falar de literatura, vou voltar
0: tudo
6: a falar...
0: Sua área, né,
6: na verdade, eu tenho assim... Não, então vamos falar assim de teatro. Falar de teatro infantil, que a gente foi ver uma peça que chama Mirabolâncias, Sesc Pinheiros, que é uma adaptação de um livro de futebol, sobre futebol para criança, os pais se emocionam, e é uma adaptação de um livro do Jorge Amado, um livro que eu escrevi que chama Menina que Amava Futebol, e de um outro autor, e essa trupe fez uma coisa ligada a futebol desde os anos 60 até os dias de hoje. Então é bem divertido, emocionante, é uma dica legal para levar os filhos.
0: Moenda, tem dica?
1: Ah, não pensei, não.
0: Não? Nada? Não tá vendo nada, assistindo nada? Tá triste?
1: Assim? Tô na expectativa da Casa do Dragão, que vai estrear domingo.
0: Muito bem. E você assistiu alguma coisa que tem alguma coisa... Ah, vai falar do Ventania. Minha dica é o Ventania.
6: É o Ventania.
0: Vai lá.
6: Então, bom, rápido, vamos... Rapidamente.
0: O pessoal do esporte vem aí bravo.
6: Tá bom. O Ventania, ele nasceu depois que eu ganhei o Jabuti de Melhor Livro Infantil em 2023 com o Guilherme Karsten, que é um grande parceiro de ilustração. A gente se reuniu e falei, Guilherme, eu tenho um texto... 2023, de novo, demora, hein? Eu tenho um texto para você, que é um texto que fala sobre... uma ode ao meu amor pela literatura e das minhas filhas. Então, são personagens que eu lia para as minhas filhas e eu sozinho... que elas ficam penduradas numa ventania que vai levando elas. E para elas não serem levadas pela ventania, um personagem se segura em outro. Então, o Chapeuzinho Vermelho se segura no Balu do Kipling, que se segura no Gato da Alice. E vai indo, né? Que se segura na Emília e no Visconde. Que se segura no Sapo, né? Que virou príncipe.
0: Não deu tempo a gente falar assim disso. Vai. Mas parabéns. E é linda, olhando daqui. Essa mania das crianças tão bonita de querer que conte a história várias vezes, né? Não deu tempo da gente falar sobre isso, fica próxima... um próximo programa.
6: É lindo.
0: Muito obrigado pela presença, pelo carinho.
6: Eu que agradeço, gente. Leiam e leiam histórias para os filhos.
0: Obrigado, Wender, pelo trabalho. Pernambucano, foi um prazer, viu? Te conhecer pessoalmente, ver o teu charme, tua beleza e teu carinho. José Godoy, tudo de bom jogo, divirta-se, o Leblon está em festa.
2: Estamos aqui. Um abraço, bom jogo a todos. Valeu.
0: Valeu, Teco. Se cuida aí. Bom jogo, bom tudo pra você, tá?
4: Valeu,
0: é nóis. Obrigado a todos. Vamos nos divertir e nos manter juntos nesse grande abraço coletivo em torno desta nação. Vai, Igor Thiago.
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0: Sexta-feira, 19 de junho de 2026, motoristas cadastrados que atendem aos critérios do programa Move Brasil Táxi e aplicativos podem procurar a partir de hoje instituições financeiras para pedir financiamento para compra de veículo zero quilômetro. A iniciativa promete juros menores para aquisição de automóveis novos de até R$150 mil. Entre os registros para ter direito ao programa, motoristas de aplicativo precisam ter mais de 12 meses de plataforma e pelo menos 100 corridas acumuladas no período. Eleitores de Roraima vão às urnas nesse domingo para escolher o novo chefe do Poder Executivo. Nelita Frank, do PT, e Soldado Sampaio, do Republicanos, disputam o mandato tampão do governo estadual até janeiro de 2027, em meio a controvérsias judiciais. Os candidatos vão se enfrentar numa eleição suplementar após a cassação em abril pelo TSE da chapa eleita em 2022 por abuso de poder político e econômico. Presidente Lula brincou ao comentar a convocação do jogador Neymar para a seleção brasileira na Copa do Mundo em discurso em Belo Horizonte. O petista afirmou que o camisa 10 é o primeiro convocado home office do mundo. Embora já tenha voltado a treinar, Neymar não vai entrar em campo pela seleção no jogo de hoje contra o Haiti. No horário de Brasília, 8:02.
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2: Muito boa noite a você, amigo e amiga, ouvintes aqui do Quatro em Campo. Sejam todos muito bem-vindos. Vamos juntos até as 9 horas da noite. Muito obrigado a você que se liga no nosso podcast ou você que acompanha o programa nas mais diversas plataformas digitais. Hoje, dia de Brasil e Haiti, a Copa Brasil. Do Mundo, dia 19 de junho.
1: Escalação.
2: Michele Silva, tudo bem, Mi? Boa noite.
3: Tudo bem, Éboli. Boa noite para você, para todo mundo que tá na nossa audiência.
2: Rafael Prates, fala Prates, boa noite.
4: Alô, Éboli, boa noite, ouvintes da CBN.
2: E Gabriel Dudziak, tudo bem, Dudes? Boa noite.
5: Olá, Éboli, boa noite.
2: Ramon Lemes.
1: Primeiro tempo.
2: Bola rolando aí no Grupo do Brasil. Daqui a pouquinho tem Brasil e Haiti. Cobertura completa aqui do Futebol Globo CBN. Mas bola rolando e Marrocos está vencendo. Intervalo de jogo, Marrocos 1, Escócia 0. Um jogo com poucas finalizações, 5 finalizações de Marrocos. Apenas uma certa no gol, exatamente o gol do Saibari. E 2 finalizações da Escócia, mas não acertou o gol ainda. De Marrocos. Então, um jogo ali aparentemente truncado, com poucas finalizações, mas esse resultado vai deixando o Marrocos em uma situação muito boa, porque a última rodada de Marrocos é contra o Haiti, né, que é o time aí mais fraco, a seleção mais fraca do grupo. Né? A Escócia já na primeira rodada venceu o Haiti, 1-0, placar magro, mas importante, deu 3 pontos à Escócia. E se o Brasil hoje confirmar o favoritismo contra o Haiti e Marrocos mantiver essa vitória contra a Escócia, vamos para uma última rodada aí com as 3 seleções bem emboladas, né? Gol rapidinho, Mi. Gol rapidinho. Marrocos 1-0. É um segundo tempo que promete uma sequência de jogo truncado?
3: Dá para dizer que sim, dá para dizer que sim. Mas é engraçado que esse gol da seleção do Marrocos ali no começo do jogo, Ele é um gol de um excelente trabalho de bola, né? Porque o Marrocos vai girando essa bola, vai procurando ali infiltrar entre as linhas de marcação da Escócia e acaba encontrando um espaço ali num lançamento. E o Saibari, que fez essa movimentação entre zagueiros contra a seleção brasileira no jogo de estreia fazendo gol, é ele quem cai um pouco mais pelo lado direito para dar uma desequilibrada, mexer com a movimentação ali da marcação da Escócia, encontrar o espaço e finalizar muito bem como ele fez. Um gol cedo, mas a gente percebeu um trabalho de bola da seleção marroquina muito bom para achar esses espaços e um jogo que a gente já previa, né? Da Escócia se fechando mais, encurtando espaços e o Marrocos trabalhando a bola para chegar até o gol.
2: É, os jogos contra a Escócia e já projetando também o jogo do Brasil contra a Escócia, é jogo que tem que ralar para encontrar espaço, né? Ralar para encontrar espaço, mas uma coisa de cada vez, né? Vamos começar a falar desse Brasil e Haiti, aliás, né, antes do Brasil e Haiti, e já tem a confirmação da escalação do Brasil, hein? Já tem a confirmação da escalação do Brasil e aquilo, agora a indicação se confirma, né? Duas únicas alterações no Brasil, olhando para o time que estreou contra Marrocos, sai o Ibanez, entra o Danilo, sai o Igor Thiago, entra o Matheus Cunha. Então, Alisson, Danilo, Marquinhos, Gabriel Magalhães e Douglas Santos, Casimiro, Bruno Guimarães e Lucas Paquetá, Vini, Rafinha e Matheus Cunha. A gente vai falar muito sobre seleção brasileira daqui a pouquinho, mas só essa situação que acontece no jogo entre Marrocos e Escócia. Quem está acompanhando o jogo no estádio é o Pepe Guardiola, né? Que está desempregado, tadinho dele, está desempregado. É, e ele está sendo...
3: Será que tem mercado ele?
2: Será, né?
3: Acho que tem, né?
2: Será que ele aguenta um mês sem emprego, dois meses sem emprego?
3: Assim, vou te falar, eu falei, será que ele tem mercado? Mas pensando no mercado aqui do Brasil, talvez seja um pouco complicado para ele. Para ele.
2: Mas o que me chama a atenção é que ele está sendo... O nome dele está sendo discutido em três seleções. Uma delas é o Marrocos, né? É a Arábia Saudita, Emirados Árabes Unidos e Marrocos. E o Pepe Guardiola sempre se mostrou assim muito resistente a trabalhar em seleção, né? É mais seduzido pela rotina do clube. E para um treinador deve ser muito mais desafiador mesmo, né? A rotina do clube do que da seleção. Mas a gente está vendo no Brasil, né? O Ancelotti, pela primeira vez, está dirigindo uma seleção. Quebrou, então, um histórico de carreira e agora, aos 67 anos, está dirigindo uma seleção. A seleção com a camisa mais importante do mundo, que é a camisa da seleção brasileira. Camisa. Guardiola, gente. Ô, Prats, te surpreenderia ver o Guardiola dirigindo uma seleção? E uma dessas,
5: por
2: exemplo?
5: Na atual conjuntura?
2: É.
5: Na atual conjuntura? Não. Mais. Não. O Guardiola já mudou bastante assim, o discurso, talvez a forma que ele observava algumas coisas ao longo da carreira. Não me surpreenderia não, Éboli. Não sei se ele vai se dar aquele um ano, geralmente, que ele fala que é ano sabático, quando ele sai de... Esse trabalho foi um trabalho de 10 anos do Manchester City.
2: Né?
5: Nenhum clube ele ficou o tempo que ele
2: super
5: ficou na Inglaterra.
2: Super vitorioso.
5: Não me surpreenderia não, Éboli. Talvez aí por alguma coisa para trabalhar até a próxima Copa. É um outro tipo de rotina. Técnico de seleção aparece muito na Copa do Mundo, né? Muito mais
2: mas numa camisa sem tradição, como essas que a gente falou aqui, tá sobrando dinheiro, lógico, né? Arábia Saudita, Emirados Árabes, sobra
5: isso
2: dinheiro.
5: Tá.
2: Mas assim, vê um cara desse numa camisa dessa, assim, com Marrocos, Arábia Saudita, Emirados Árabes?
5: É aquela velha história, Éboli. Pode não ser provável, mas é possível, entendeu? Eu não ficaria tão surpreso, não. Talvez se você me perguntasse isso há uns 8 anos, eu ficaria. Hoje não mais.
2: Você é doido?
6: Eu acho que o Guardiola ele já teve aí os projetos para ganhar os títulos, né, com os clubes. Menos que surja um novo projeto de clube, né, com alguma ambição diferente, não tem muito por que imaginá-lo em outro clube. Só talvez uma volta ao Barcelona, não sei. Não sei o que mais que poderia apetecê-lo nesse momento, depois dos trabalhos que ele já fez. E em termos de seleção, ele sempre revelou a admiração pela camisa da seleção brasileira, né? Só que a gente já amarrou nosso burro aí no Carlo Ancelotti, não sei exatamente porquê, mas tá amarrado, né? Não tem nem essa possibilidade exatamente, a menos que a gente vá demitir o Ancelotti depois dessa Copa, né? Não sei, acho que não.
2: Já renovou até 2030 com o Ancelotti, né?
6: Mas CBF tem dinheiro, né? Qualquer coisa demite, paga multa, não tem problema. Mas, enfim, nesse momento é isso. Eu só vejo duas possibilidades. Ou é um projeto em clube, ou é uma seleção para ganhar dinheiro, né? Vai ganhar dinheiro aí mais, né? Porque ele já tem umas 3-4 gerações garantidas, talvez queira a quinta ou sexta.
2: É, esportivamente, me parece evidente que a seleção que pode oferecer algo mais interessante dessas três é Marrocos, né?
3: Sim.
2: É. É, esportivamente falando, né?
3: É, do ponto de vista de já pegar a seleção com um projeto, vamos lá, bem mais consolidado, né? Mas me surpreenderia um pouco. Principalmente, assim, Marrocos não muito, mas as outras sim. E a gente pode estar falando, e pegar agora seria ainda mais improvável, né? Convenhamos. Você podendo esperar passar a Copa do Mundo. De repente, cai uma Espanha no teu colo. Cai uma seleção de Portugal no teu
2: colo.
3: Ele
2: não precisa ter pressa, né?
3: Cara, eu acho que ele tem mais mercados mais atraentes para ele.
2: Sem dúvida. Né?
3: Do que essas seleções citadas, colocando o Marrocos um pouquinho de lado, porque eu ainda vejo o Marrocos com um projeto bem mais consolidado do que essas outras.
2: A Espanha começou a maior Copa, né? Vai que a Espanha faz uma Copa aí decepcionante, né?
3: É, e Portugal dá pra dizer que começou mal também.
2: Também, né? Também.
3: Eu até avalio a estreia de Portugal como pior do que a estreia da Espanha.
2: Foram as duas grandes decepções aí, envolvendo aí os favoritos, né? São duas forças hoje do futebol internacional e começaram muito mal aí a competição. Dois empates, né? Já os Estados Unidos, gente, mais um, hein? Olha, a gente falou ontem dos anfitriões. Gente, seleção dos Estados Unidos, primeiro tempo hoje contra a Austrália, comandou completamente o jogo, novamente intensidade. Uma curiosidade, contra o Paraguai, empurrou o Paraguai para trás e obrigou e forçou o gol contra. Aconteceu exatamente isso hoje contra a Austrália. Início eletrizante dos Estados Unidos, empurrou a seleção da Austrália para trás. Gol contra, 1-0 no finalzinho do primeiro tempo. Fez o segundo e aí no segundo tempo segurou o placar, porque a Austrália cresceu no jogo, melhorou, ficou o jogo saiu do controle dos Estados Unidos. Mesmo assim, mais uma vitória do time da casa, mais um anfitrião que se dá bem e mais um anfitrião que garante classificação para a próxima fase. Time americano não é só empolgação de quem tá jogando em casa, não, hein? Time arrumado, hein?
5: Muito. Até agora é uma gratíssima surpresa. Jogos de muito bom nível, até a estreia melhor do que o jogo de hoje. O jogo de hoje foi muito bom o primeiro tempo, né?
2: É.
5: Primeiro tempo, os Estados Unidos conseguiram repetir o que eles apresentaram na estreia contra o Paraguai. Jogo muito rápido pelos lados do campo, muito rápido para retomar a bola. Muita gente chegando à área da Austrália. E aquela vantagem no primeiro tempo de 2-0. Que era para exatamente isso. Me parece que retratou com exatidão que foi o domínio de uma equipe sobre a outra. O segundo tempo já foi uma outra história. Os Estados Unidos já ficaram um pouco mais retraídos, já não tinha aquele ritmo muito de altíssima rotação da primeira etapa. Me pareceu que teve algum pênalti que passou ali para a Austrália, mas aí o vídeo não chamou, o lance passou meio rápido, né? Meio batido, vambora. É. Aí não teve nem imagem, vambora, vamos seguir.
2: Opa, segue.
5: Mas é uma impressão até agora muito positiva da seleção norte-americana, Éboli. Muito positiva mesmo, né? Porque o pré-Copa dos Estados Unidos não foi animador. Problemas para encontrar uma maneira de jogar, até alguns jogadores. E assim, até agora, muito bom, muito bem os dois alas, né? O Serginho Deste de um lado, o Robinson do outro lado. O Balogun muito bem de novo hoje no jogo. Hoje não jogou o Pulisic, que havia acabado com o jogo contra o Paraguai. Foi desfalque, a equipe respondeu bem sem ele. É, o McKinney no meio-campo, Adams, enfim. É uma seleção norte-americana que em dois jogos deixou uma impressão muito positiva. Mais que a classificação, os dois jogos foram de um nível muito bom. Então, assim, em relação aos classificados até agora, os Estados Unidos jogaram melhor ou mais que o México. Os dois avançaram, mas o México com mais dificuldades que a seleção norte-americana. É bom ficar de olho, viu, Éboli?
2: É, o México ontem garantiu a classificação num jogo dramático contra a Coreia do Sul, uma falha, inclusive, né, do goleiro sul-coreano. Mas que depois pegou pra caramba, foi até maldade a falha. E no finalzinho, quase que a Coreia do Sul fez um gol. O goleiro mexicano equilibrou a bola em cima da linha. Lance dramático. E o México, com dois resultados importantes, duas vitórias, mas com um futebol mais econômico, né? Mas também segue adiante na Copa do Mundo. Está classificando o México, está classificando os Estados Unidos. E o Canadá muito bem encaminhado, né? Porque está com 4 pontos e 2 grandes atuações. Falando sobre essa atuação ontem aqui.
5: Canadá e Suíça tem de. Canadá. Eles vão se enfrentar na última rodada, né? É. Possivelmente o empate vai classificar os dois, né?
2: Então ninguém vai passar do meio de campo, é isso?
5: O Canadá é o líder agora. Acho que não. Acho que não vai ser tanto isso. Porque aí vai ter de avaliar o quanto vale ficar em primeiro ou segundo. Porque o empate nesse momento no Canadá e Suíça é o Canadá o líder, né? Pelo saldo de gols em relação à Suíça. Veremos a última rodada desse grupo B aí.
2: É, porque em caso de empate você anula a questão do confronto direto. Confronto direto é o primeiro quesito para desempate, mas nesse caso aí, como é a última rodada, se eles terminarem empatados, vão empatar em pontos e aí vai prevalecer o saldo de gols do Canadá. E voltando aos Estados Unidos, Pochettino está rendendo frutos agora, né? O trabalho do Pochettino agora tá dando um recado diferente, né?
3: E é curioso porque, não sei o que vocês acham, né? Mas para mim, são os melhores jogos dos comandados do Pochettino na era Pochettino, acontecendo justamente na Copa do Mundo. Justamente no momento mais delicado, mais agudo, mais difícil, de maior pressão, jogando em casa, testes muito mais relevantes, né? E aí, para valer mesmo, né? Porque você está jogando já uma Copa do Mundo. E é quando essa seleção mais deu uma resposta interessante, assim. E chama muito a atenção como tem gás para pressionar, tem intensidade, coloca o pé na bola, está sempre nas disputas. É uma seleção que dribla muito bem também e equilibrada, taticamente muito equilibrada, porque tem os alas, como disse o Prats, mas eles até executam tarefas diferentes, né? Porque o Deste, às vezes, ele aparece mais na profundidade pelo lado direito. Às vezes ele é o cara que ataca a área pelo lado direito, pelo corredor direito. E do outro lado tem o Robinson, que muitas vezes é o jogador mais de corredor. Mas para mim, um dos grandes nomes dessa seleção, para além do Balogun, que é o nome ali da referência de ataque, mas também muito móvel, é o McKinney. Como ele faz o meio-campo dos Estados Unidos jogar. É um jogador assim, de muita capacidade e tem sido bem interessante. Assim. Meu ponto de dúvida com relação aos Estados Unidos agora está em... Vai manter esse gás o tempo todo na Copa do Mundo? É. Porque é intenso.
2: É bem intenso. O Canadá também tem um jogo bem intenso.
3: O México,
2: né?
3: Também, tá? O México também. Eu até acho que, em termos de adversário, talvez o México contra a Coreia do Sul tenha sido um enfrentamento até mais equilibrado do que os enfrentamentos dos Estados Unidos. Contra a Coreia do Sul, acho que o México enfrentou uma equipe muito qualificada, assim. Não foi simples o jogo.
2: Eu continuo gostando muito da Coreia do Sul.
3: E disputou muito bem.
2: Bota no time que bota a bola no chão, tem passe bom. Não,
5: e jogando com 10, né, Éboli? O Son Heung-min até agora na Copa do... Não pode passar pano aqui, Gabriel Dodziak. O Son
6: Heung-min
5: até agora...
6: Não. Se fosse na Rádio Globo, já vinha a cornetinha lá.
5: Tá bom, pode seguir.
6: Pode continuar a falar. Você tá falando que viria a corneta e você continua a falar.
5: O registro era esse.
3: Procede. Eu tô com prática nessa aí. O Son, inclusive na estreia, o momento que ele sai do time, a Coreia do Sul melhora. Então ele de fato não tá bem.
2: É o Cristiano Ronaldo, o sul-coreano?
3: Não, porque a Coreia do Sul não joga só pra ele. Como o Portugal joga só pro Cristiano.
2: É.
3: Pelo menos na estreia foi assim.
2: Foi assim, né? Toda hora procurando o Cristiano Ronaldo. E a Argentina mostrou o contrário, né? A Argentina falou, né? Joga e potencializa o Messi, mas não depende do Messi. O Marrocos já acertou bola no travessão e tá dominando o segundo tempo, hein? Só dá Marrocos agora jogando no campo da Escócia. Aliás, isso aí vai ser... Brasil-Escócia vai ser assim também, né? Brasil com a bola. Aliás, vamos lá, Brasil e Haiti. Vai ser assim também? Brasil e Haiti, Brasil com a bola e Haiti lá atrás buscando só contra-ataque, Dudes?
6: Depende de quanto vai ser esse Brasil com a bola. Sim, acho que em geral, mais o Brasil com a bola do que o Haiti com a bola. Mas era algo que a gente até tinha comentado mais cedo no pré-eleição. O Brasil, em geral, né, ele acelera quase sempre todas as jogadas, né? Então não tem muita pausa, troca de ritmo, momentos em que o Brasil vai trocando passes para se instalar no campo de ataque. Pode ser que hoje aconteça, tá? Mas... Normalmente não, normalmente é acelerado o tempo todo o jogo da seleção brasileira. Se for acelerado assim, pode ser que a gente veja um jogo no qual o Brasil ataca de forma veloz e aí o Haiti pega a bola e contra-ataca de forma veloz. E aí o Brasil pega a bola e contra-ataque do contra-ataque também de forma veloz.
2: Trocação?
6: Pode ser que o jogo fique dessa forma, né? Assim, porque... A seleção haitiana, ela não tem, assim, um sistema defensivo muito bom. Isso não foi nem mostrado em âmbito CONCACAF, né? Nem na CONCACAF teve uma boa defesa. Então, assim, a aposta deve ser mais nos jogadores de ataque. Por mais que a gente veja na escalação de hoje, a equipe no papel com 3 zagueiros. Deve ser um 5-4-1, mas assim, os jogadores de frente são bem melhores que os jogadores de trás. Eu acho que a seleção do Haiti vai, sim... esperar esse momento para contra-atacar, para vir com velocidade. Aí tem que ver o que, que o Brasil quer. Se quer fazer trocação, se quer pausar um pouquinho mais o jogo antes de tentar ataques mais elaborados. Aí depende também das características dos jogadores, né, que estão escalados hoje na seleção brasileira e do que pediu o Carlo Ancelotti para eles.
2: O Haiti contra a Escócia, no momento, propôs o jogo de trocação. Terminou o jogo com mais posse de bola e finalizou mais que a Escócia, mas perdeu por 1-0. Ou seja, eu acho que uma certeza eu tenho, não sei se vocês concordam, não vai ter adversário com medo do outro lado. O Haiti vai jogar leve, franco atirador. Essa história de respeitar demais a camisa, isso aí já foi.
3: Não tem acontecido nessa
2: Copa, né? Não, não tem.
3: Inclusive,
2: não tem.
3: A ansiedade citada pelo Brasil várias vezes para responder em relação à estreia contra o Marrocos, essa ansiedade praticamente só esteve na seleção brasileira.
2: É.
3: Porque com as outras seleções, até outras estreantes em Copa, a gente não viu essa ansiedade.
2: E tem que ser assim mesmo. Jogadores cada vez mais se conhecem melhor. Não tem mais aquela coisa do deslumbramento, né? Lógico que há um respeito, há uma admiração. O Haiti tem uma grande admiração pelo futebol brasileiro. Tem até um episódio de gratidão, né? Em 2004, quando a seleção campeã do mundo, ainda curtindo o título, o pentacampeonato, foi até o Haiti, fez uma ação humanitária, fez um amistoso, foi goleada de 6-0, Ronaldinho Gaúcho foi ovacionado, fez 3 gols, imagens belíssimas, tudo mais. Mas há um encantamento, sim, né, para aquela coisa do futebol brasileiro. Mas em campo, amigo, em campo não tem essa, não. Eu acho que a gente vai ver um Haiti que, quando puder, vai se arriscar, vai tentar ferir, não vai ficar entrincheirado. Cabe ao Brasil buscar o melhor controle do jogo. E aí, Mi, só confirmando aqui, ó, o Brasil, para você que está chegando agora: Alisson no gol, Danilo, Marquinhos, Gabriel Magalhães e Douglas Santos, Casimiro, Bruno Guimarães e Lucas Paquetá, Vinícius Júnior, Rafinha e Matheus Cunha. Esse Brasil que a gente está vendo agora na Copa, nesse estágio de trabalho e de nível de futebol, ele se sente melhor com ou sem a bola?
3: Melhor sem.
2: Sem?
3: É, pelo que pode fazer com a bola quando joga mais vezes sem ela. Explicando. Quando joga em transição, que é nos momentos em que fica mais tempo sem a bola para recuperar e contra-atacar, para mim esse é o principal cenário para a seleção brasileira. Assim, é a forma como a seleção mais gosta de atacar. Inclusive, mais cedo eu estava vendo um post da Opta, né, que traz estatísticas do futebol, falando sobre o número de movimentos de ruptura que o Rafinha fez contra o Marrocos. Foram 13 no total, no jogo, na estreia da seleção brasileira. Todos esses movimentos de ruptura, que, para traduzir para a galera, é aquela, de uma forma muito simples, mas quando o jogador ele corre nas costas da marcação para dar profundidade, para esticar essa marcação, para levar essa marcação junto com ele e abrir alguns espaços, ou até para receber a bola, foram 13 movimentos assim do Rafinha, só dele, né, o jogador que mais quilômetros percorreu pela seleção brasileira na estreia.
2: Foram 13, né?
3: 13 e 100... Não, 11 quilômetros.
2: 11?
3: Acho que foram 11. Mas foram 13 movimentos de ruptura em que ele não recebeu a bola. Então isso já diz muito. É uma seleção que gosta de atacar o espaço. Ela gosta desse espaço para poder correr, para poder percorrer também, para contra-atacar. E talvez enfrente uma dificuldade em relação a esse jogo e até contra a Escócia, porque tende a enfrentar seleções de um bloco um pouco mais baixo, de tirar espaços... Mas a seleção também tem que tomar muito cuidado por esse aspecto que você falou, Éboli. Quando a seleção do Haiti tenta trocar passes, tenta trabalhar um pouco mais a bola, ela tem o Bellegarde, por exemplo, que é o camisa 10 do time, que é um cara muito técnico, que tem uma capacidade técnica para sair da pressão. Ela tem o Providence, que é o camisa 15, que pode cair pelos lados, que também é um jogador muito desequilibrante, então pode cair ali pelo lado do Danilo. E a minha principal dúvida e incerteza em relação à seleção brasileira, segue sendo o lado direito. Quem vai abrir o campo pela direita? Sabendo que o Danilo não é um lateral apoiador,

0: obra-prima musical, destacando especialmente a introdução orquestral. Na lista, o Brasil aparece na primeira colocação, seguido por França e Portugal, que completam o pódio dos melhores hinos da competição. No horário de Brasília, 8h36.
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0: Muito bem, segundo tempo de jogo aqui no Quatro em Campo, com Michele Silva, com Rafael Prats, com Gabriel Dudziak. A gente tá falando de seleção brasileira, gente. É Brasil e Haiti. E eu fico pensando, Michele, o pessoal ficou nervoso na estreia, né? Mas a pressão é gigantesca em função do resultado da atuação ruim no primeiro jogo. A pressão é enorme agora também. Vai rolar frisinho na barriga de novo?
2: É, não pode, né? Não deveria. Mas...
0: pô, não aguento mais ouvir isso, gente.
2: É, e assim, eu acho que às vezes o que acontece também são muitas justificativas, e aqui fala alguém que sempre cita esse aspecto psicológico, e acho que ele é presente, assim, não tem como desconectar o futebol dessa parte mental. Mas a seleção brasileira, ela busca muitos caminhos, ou se tem muitos debates individuais e do psicológico e várias questões, para não falar que é uma seleção desorganizada. Que é uma seleção que tem problemas coletivos sérios e que precisa resolver isso com a Copa do Mundo acontecendo.
0: Você fica mais nervoso quando você não está confiante, né? Quando você não tem a confiança naquilo que você está fazendo, né?
2: E vamos lá, a camisa, ela não vai deixar de pesar. É a camisa da seleção brasileira. Enquanto não ganhar um título mundial de novo, vai continuar pesando.
0: Mas parece que tá pesando mais pra gente do que pros adversários.
2: É, isso é um ponto.
0: Isso aqui não pode.
2: Mas é que eu acho que esse debate, Éboli, ele ajuda a também combater um pouco daquela ideia de só a camisa entrando em campo, ela já dá medo no adversário. Que é um pouco da linha de raciocínio que se tem para argumentar a situação do Neymar, por exemplo. Quanto antes a seleção parar de associar essas coisas que não existem e levar para o campo, melhor. Que com relação ao Neymar, se fala muito de olha o jogador que ele é tecnicamente, o adversário sempre vai respeitar, vai ter uma dobra em cima dele. Os primeiros minutos, se for o Neymar do Santos, são os primeiros minutos e o adversário já vai saber qual o Neymar que ele está enfrentando.
0: O jogador no campo, ele tem essa percepção.
2: Eu acho que tem que acabar um pouco com esse debate das coisas que não necessariamente estão entrando em campo. Seleção brasileira tem que estar focada, tem que dar um jeito de resolver essa parte psicológica, amenizando, não olhando rede social, dando um jeito, blindando, de alguma forma, para que a seleção brasileira possa ter um pouco mais de leveza para jogar, se esse é o problema.
0: E a seleção brasileira, o Prats, ela está novamente com o trabalho de uma psicóloga, né? Até buscar aqui, Marisa Santiago. Né? É do Grêmio, né? Marisa Santiago está trabalhando. O Brasil não fez isso na última Copa do Mundo, não teve trabalho de psicóloga. E retomou agora, não sei se é questão, né, do jejum, 24 anos e toda essa... Bem, eu acho um trabalho interessante, eu acho importante. Né? É um trabalho muito para mexer com essa questão do equilíbrio. Inclusive, ela se preparou para desenvolver um trabalho pensando em paradas por causa dos alertas meteorológicos. O jogo parou no meio porque teve um alerta meteorológico. Como é que você faz para não perder o foco no jogo, né? Isso é interessante também. Não aconteceu ainda. Não tivemos nenhum alerta meteorológico até agora na Copa do Mundo, né? Coisa engraçada. Nenhum alerta.
3: Não, até agora nada.
0: Não, nenhuma sirene tocou.
3: Mas não espalha isso, Éboli.
0: Não, tá
3: bom. Não espalha.
0: Tá bom.
3: Não espalha porque pode acontecer, né? Até agora não aconteceu. O jogo atrasou, tudo no horário, tudo dentro dos conformes.
0: Graças, não. Dentro do horário, não, porque todos os jogos estão atrasando um pouquinho. Todos os
3: assim.
0: Todos os jogos.
3: Não, tem parada para hidratação, que é parada para propaganda também, no meio dos tempos, enfim. Então não tem jeito, mas...
0: Como é que você vê essa questão do trabalho psicológico?
3: Não, eu acho ótimo.
0: Você sentia friozinho na barriga nos seus bons tempos? De quando você entrava no gramado, você sentia friozinho na barriga?
3: Nem tanto, mestre, nem tanto. Esse friozinho na barriga, ele fica mais acentuado se o time não tá bem também. Você tá vendo que a coisa não tá boa. O time tá jogando mal. Aí o frio fica um gelo, né? Então, assim...

0: Sim. É, a atenção, a ansiedade, isso obviamente varia muito de pessoa para pessoa. Isso é uma coisa que também faz parte de um esporte, trabalha muito com confiança, com lado emocional, como é o futebol, né? Agora, se a seleção não está bem, o frio na barriga fica mais acentuado, fica ainda pior, né? Se a seleção estiver bem, você pode talvez não começar tão bem o jogo, mas seu companheiro está começando um pouco melhor. Um acaba puxando o outro, né? Mas nenhuma resistência a isso, muito pelo contrário, Éboli. É, ainda mais em um esporte de alto rendimento, de grande pressão, de grande tensão, você trabalhar com especialistas, pessoas que cuidam, que pensam no lado comportamental, lado emocional, para uma Copa do Mundo, que é um torneio assim muito específico, de muitas particularidades, é ótimo, é ótimo. Se tiver isso, e me parece que isso já é muito mais bem aceito hoje do que foi há algum tempo, melhor ainda. Isso não prejudica em nada, pelo contrário, ajuda.
1: É, a gente teve um hiato de 10 anos sem esse tipo de profissional no ambiente da seleção brasileira. É, outra estratégia adotada pela Marisa Santiago é a liberação pontualmente dos familiares, porque é uma Copa longa, a mais longa de todos os tempos. Então, você está falando de um período de 50 dias. Isso é para todo mundo, até os profissionais que estão trabalhando lá, é complicado isso para todo mundo.
2: A gente não está vendo a nossa família também
1: Sim,
2: direito.
1: a gente está vendo um pouquinho mais, a gente está aqui. Mas sim, mas isso promove um afastamento. E a família, muitas vezes, você recorre à família para o equilíbrio emocional no momento de pressão, né? Então, eu acho muito interessante esse trabalho. Como é que você vê, Dudes, esse trabalho que está sendo desenvolvido e a importância dele nesse momento, né? E até mesmo, você já teve alguma percepção no aspecto mental da seleção brasileira? Alguma coisa te chamou a atenção? O discurso do nervosismo do primeiro jogo foi exagerado? Não foi, na tua opinião?
3: Olha, eu fico pouco à vontade para falar sobre isso, porque eu acho que entra bastante no que disse a Michelle. É, a gente o tempo todo está tentando encontrar razões pelas quais a seleção brasileira não faz o que deveria fazer, né? Então, é a ansiedade da estreia, é a parte psicológica, é o jogador tal, é o calor, é sei lá o quê. A gente nunca vai chegar no denominador comum. A gente talvez encontre que são vários motivos e não só um motivo, e cada peça aí dentro do campo reagiu de um jeito a todos esses fatores: posicionamento, momento do jogo, emocional, parte física, tudo isso, né? Tudo isso deve ter aí uma parte dentro do que a gente viu e do que a gente não viu. Mas é óbvio que no papel é muito melhor você ter uma equipe especializada na questão psicológica do que não ter. O problema todo, né, é o seguinte: não existe, né, até sendo alguém que há muitos anos faz terapia, não existe terapia express, tá? Não existe assim, faz uma sessão de 15 minutos antes do jogo e você tá com tudo em ordem. Assim como não existe palavras mágicas capazes de acalmar alguém que vai jogar uma Copa do Mundo e pronto, ó, eu vou falar aí para você, confie em você, você é capaz e vamos lá. Isso aí nem terapia e nem trabalho psicológico né? É muito mais uma coisa de coach do que qualquer coisa. Então, assim, qual é o alcance desse trabalho que é feito pela equipe que está com a CBF aí? E que tipo de penetração tem no dia a dia dos jogadores e nas questões dentro de campo? Todos os dias eles passam por lá, eles falam o que eles têm. Você sabe que há uma forte cultura de não só de vestiário, como de masculinidade, na qual você falar de sentimentos é fraqueza, né? Isso ainda existe. Falar tô com medo de jogar a Copa do Mundo, o cara não quer nem assumir isso para ele, quanto mais falar para um profissional de seleção brasileira, né? Então, assim, legal que tenha, mas eu tenho muita dúvida do quão aplicáveis são esses processos que vão levar a jogadores mais maduros do ponto de vista psicológico. Então, provavelmente tá cobrando um preço, sim. E a gente conversava antes da Copa, né, independentemente de terem acompanhamento nos clubes, na vida particular, não terem, a gente ficou comentando aqui um monte sobre todos os jogadores, né, falando sobre o Neymar, sobre a importância do Neymar estar na Copa. Ninguém assumia protagonismo nenhum, né? Jogadores falavam assim: ah, não, eu Eu quero o Neymar lá. O Rodrigo falou aquele absurdo que conquistar o Hexa sem o Neymar não tem o mesmo gosto, né? O Matheus Cunha também. O Matheus Cunha não, o João Pedro falou, né, que tinha que estar lá, o Neymar. E ele, João Pedro, acabou não estando. E a gente.

0: Marrocos 1, Escócia 0, faltando 3 minutos para acabar a partida. Prats, algum temor com o Casemiro hoje, não?
1: A estreia foi muito ruim, né, Éboli? É um jogador que tem muita confiança do treinador. Esse é um tipo de jogo que pode servir para o Casemiro, é chegar à Copa do Mundo. Chegar à Copa do Mundo. Não sei se o jogo vai ser assim, um jogo de toda hora ele se apresentar para jogar. Talvez um meio-campista com um passe um pouco melhor que o dele seria melhor para começar. Mas o Casemiro, pela estreia que foi muito ruim, foi até assustadora como jogou mal o Casemiro, né? O time estava mal e ele também foi uma vítima disso, mas ele foi muito mal. Pode servir hoje para uma impressão melhor. Né? Se o Vinícius Júnior teve uma impressão boa na estreia e hoje pode ser uma confirmação, Casemiro é o contrário. É para uma impressão melhor hoje para o Casemiro que a seleção brasileira convocou se apresentar para jogar a Copa do Mundo verdadeiramente.
0: Se a gente tiver contra a Escócia um jogo de área, de bola no alto, ele é importante, hein? Contra a Escócia ele pode ser importante. Está com amarelo já, está pendurado, né? Copa do Mundo, 2 amarelos, tira do jogo seguinte. Dudes, fecha a tampa aí com o Casemiro. Algum temor hoje ou não?
2: Não, eu acho que o Fabinho entrou bem no outro jogo. Se for o caso de tomar o amarelo, tomou. Pronto. Joga o Fabinho na próxima. Eu acho que quando a gente chega nessa situação aí de seleção brasileira, da turma convocada, não dá, né? O terceiro jogo da fase de grupos contra a Escócia, aí não, vamos perder porque não tem o Casemiro. Não, eu não vejo dessa forma, não.
0: Gente, bom jogo pra todo mundo, hein? Olha, quase que o Marrocos faz o segundo gol, hein? Passou?
1: Quanto que tá o jogo aí, Éboli? Fala pra mim tempo e placar aí pra eu atualizar aqui.
0: 1-0. Pra mim aqui tá 1-0 e faltando um minuto. Você já acabou o jogo?
1: Não, pra mim não. Nem chegou nesse minuto que tá faltando. Ah, é? Pra mim tá Escócia 0, Marrocos 1. Tem muito jogo aqui.
0: Ah, tá. Pensei que você ia falar que tá Escócia 3.
1: Mas tá 1-0 pra Marrocos aqui também.
0: Tá 1-0 pra Marrocos. Também. Quase que fez, eu vou te falar, quase fez o segundo, hein?
3: É o banco do Marrocos, né? Hein? É. O banco veio bem.
0: Ele puxou... Camarada de Marrocos puxou aqui para a esquerda, bateu cruzado assim, meteu um efeito na bola, tirou tinta. E quase que agora também, agora Marrocos afasta a bola que chegava na área. E tá desesperado. Tá desesperado o jogador marroquino agora. Tá desesperado.
3: Agora eu lamento muito que a gente não tenha imagens para a audiência ver o movimento que você fez da chapada do jogador do Marrocos. Foi um movimento perfeito. Foi, né? Uma execução perfeita.
0: Eu só consigo fazer com a mão hoje em dia. Se eu fizer com a perna, dá lesão. Se eu fizer com a perna, dá lesão. E ó, pressão, hein? Agora a Escócia, escanteio para a Escócia. Agora eu vou narrar.
3: Vai.
0: Escanteio para a Escócia.
1: Vai lá, vai.
0: É o último lance do jogo. Levantou os dois bracinhos. É a jogada ensaiada. Vamos lá. É. Jogou a bola para a área e tira a zaga de Marrocos. E o árbitro vai acabar. Não, o árbitro quer jogo. E Marrocos agora é contra-ataque. É 3-1. E a bola fica no meio de campo, cortada pela zaga da Escócia. E acaba o jogo. Que acabou, não. Acabou ou não acabou? Pediu pra esperar por quê, juiz? Apita, não apita.
3: É, última checagem, né? Última checagenzinha ali.
0: A última checagem.
1: Evita, quando você for irradiar, viu, Ébola? Evita
2: tá
1: doce.
2: Bom, né?
1: Os especialistas da narração falam que doce encurta o gol. Ainda bem que você não comeu nenhum doce hoje. Estava com um gol bem comprido aí. Por mais que não tenha saído ainda.
0: Olha aí, ó.
2: Acho que já tá bom, né?
0: Termina o jogo. Vitória de Marrocos, 1-0. Marrocos chega a 4 pontos do grupo e a Escócia fica com 3. Foi um prazer e uma satisfação e bom jogo para todo mundo, tá? Valeu, Mi.
3: Valeu,
0: Dudes. Obrigado, Prats.
1: Obrigado.
2: Tchau.
0: Vem aí. Futebol Globo, você vê.
4: Brasil
0: e Haiti. Vamos que vamos. Seja o que Deus quiser.